0: que hesitou novamente, tá? Para que eles respondessem novamente e voltou. E aí, e isso acabou acontecendo de sair do dolo, do doloso e ir pro culposo, tá? Foi, eles já tinham sido condenados e por isso que a gente vai recorrer, até recorrer de voltar esse júri, de esse júri não, ser anulado, porque os jurados já tinham decidido que era homicídio doloso, ok? Então, neste sentido, é importante a gente falar que o doloso tem tanto de culpa de dolo direto, que tem intenção de matar, ou tem o dolo eventual, que é aquele que assume o resultado de produzir o resultado de morte. Então, uma coisa é eles quererem matar, que é o dolo direto, tem intenção. E outro que é o assume o risco de produzir o resultado de morte, que é o dolo eventual, que é esse que é o dolo eventual que eles estavam respondendo. Então, quando que a Monique assume o risco de produzir o resultado de morte? Quando ela dá o dane-se várias vezes. Uma das coisas que a Monique responde eram três torturas, né? A do dia 2, do dia 12 e final de fevereiro, né? E ali no dia 2, 12 de fevereiro, já era o que eles estavam respondendo no processo. Fora de que a gente trouxe ali o dia 17 de janeiro, que ela confirma sobre isso, que o Henri fala do abraço forte. A agressão que o Henri naquele momento era o abraço forte. Depois eu trouxe ali também, na quarta-feira, antes do Henri falecer, que ele fala na presença da avó e da babá de que o tio agredia, né? Ali já é a quinta, ali eu só tô falando de cinco, né, cenários. Fora que eles afirmaram também que, se não me engano, no final de janeiro, o Henri fala de moca e de banda, que o Jairo estava dando moca e banda. Inclusive tem uma conversa dela com o Jairo sobre isso, né? Tô falando de seis cenários. Então, nessas seis ocasiões, fora que em novembro a Monique fala que o Jairo pula a casa dela, o muro, vai lá, agride ela, e o Henri tava lá na cama perto dela. Então, são vários cenários de agressões, são vários danes, me desculpe o termo, mas que elas vão dar, que vai pro dolo eventual, que eles assumem o risco de poder matar, de causar o resultado morte. Porque o adulto, quando agride uma criança, ele assume o risco de morte. Então, assim, quando o adulto ele vai bater numa criança, e ele tem que saber que se ele pode bater num órgão vital, ele pode bater numa forma desproporcional, ele assume o dolo eventual, ele assume o risco de morte. Então, a Monique, ela respondia pela omissão e o Jairo pela ação, por ter executado. Então, nesse sentido, foi provado vários cenários, né, dentro do processo, que mostravam que sim, que a Monique sabia das agressões. Agora, alguns ela estava no dia, né? Um dos exemplos é o do dia 12 que ela foi condenada, que é o dia 12 que o Henri, o Jairo chega mais cedo, bota o Henri dentro do apartamento, tranca o apartamento, não sei se vocês lembram, e o Henri sai mancando de cuequinha, né? Ela foi criminada por esse dia, né, na tortura, que ela estava no salão e no salão fica. Então, assim, não é só pela ação, a omissão também assume o risco de matar, né? A omissão também é crime. Então, tanto um quanto o outro, a ação e a omissão, o Jairo na ação e a Monique na omissão, no homicídio doloso, de assumindo o risco de poder risco de produzir o resultado de morte, né? Então, neste sentido, foram vários momentos provados, inclusive a última noite, né, do dia 7 para o dia 8 de março, que é onde o Henri falece, foi provado que Monique, né, no horário ali de morte, os peritos falam mais ou menos entre 23 e 30 a 3 da manhã, que é o horário que o Henri faleceu. Neste momento, foi provado que Monique estava dentro do apartamento e andando. Tem registro, né, pelo iPhone, de 150 passos dela nesse período, né, num apartamento pequeno. O Jairo deu 300 passos, né, nesse período, quase um quilômetro, quase meio quilômetro, entendeu? Então, o que eles estavam fazendo, né, daquele apartamento? E é justamente naquele horário de morte. Então, não justifica, com todas as provas que foram apresentadas, e no final, tá? A Monique sempre falou que não sabia o que estava acontecendo. Sempre vem falando. Ela falou na fase de...
1: Quase 5 anos.
0: Policial. Pois é, 5 anos. Depois, presa, que ela manda umas cartas, mas não fala que

0: aconteceu no apartamento. Depois, um ano depois, na audiência de instrução, a juíza pergunta: mas Monique, o que você acha? Ah, só Deus, Jair e o Henri pode falar, eu estava dormindo. Então, ela só muda a posição dela agora, na maior probabilidade de jogar a culpa pro Jairo. Agora, nos 45 do segundo tempo, né? Só que, ainda assim, ela não afirma que foi o Jairo. Ela fala: eu acho que foi o Jairo. E eu acho que ele me deu um remédio para dormir, eu não vi. Então, assim, nesse eu acho, os jurados falaram assim: opa, é homicídio, ela tá no homicídio, né? E nessa nova aquisitação ainda entra por homicídio culposo, né? Numa negligência ali. Então, nesse sentido, ela tá no homicídio, ela é mãe, e eu digo, Jairo, ruim, perverso, um monstro. Mas a Monique, ela é muito pior, porque ela é mãe. E aí nós vimos uma decisão da juíza descaracterizar todas as mães do nosso país. A juíza traz uma decisão com base na misoginia, falando que o que nós estamos fazendo aqui, que foi isso que incriminou a Monique. Pelo amor de Deus, o que incriminou a Monique não foi a imprensa brasileira, não foi a Band News FM, não foi o Leniel Borel, não foi o Instagram, não foi o Facebook, não foi as redes sociais. Quem incriminou a Monique foi ela. Ela é mãe, ela deveria proteger. Então, o que a gente viu hoje foi uma aberração jurídica, talvez uma das maiores da história. Eu só vi antes Barrabás sendo absolvido e condenando Jesus. Agora, nós vimos a Monique sendo solta pela porta da frente.
1: Bom, pra quem tá chegando agora na Band News FM, Leniel, pai do Henri, falando com a gente em cima do lance. A gente conversou há pouco com o promotor do caso, e o Leniel falando agora. Claro, é sempre muito impactante ouvir. A Natasha tem mais uma pergunta pra gente encerrar, viu, Leniel? E que agradeço mais uma vez a sua participação sempre, o seu cuidado com a Band News FM, com a TV Band, Nath.
2: Leniel, agora eu tenho uma pergunta complicada, uma pergunta que tá tendo nas redes sociais, e eu acho que esse é o espaço pra você falar e pra você dar o seu depoimento. Você foi tratado como testemunha e como vítima no processo, mas depois desse julgamento e depois do que aconteceu com a Monique, muitas pessoas vêm falando, principalmente em redes sociais, questionando o seu papel na proteção do Henri. Então, eu queria que você desse o seu testemunho em relação a isso, que assim como a Monique tinha, né, como você mesmo falou, o dever de cuidar do Henri, você também deveria ter. E nesse processo tentaram de algumas maneiras mostrar que esse papel não foi feito por ambos os lados. Eu queria te dar esse espaço para falar. Eu acho que isso é uma pergunta complicada, mas eu acho que ela é necessária e ela é importante por tudo que a gente está falando, porque eu acho que, assim como você falou, esse caso se chama caso Henri, e é sobre o Henri que a gente tem que falar o tempo todo para que a gente consiga proteger mais crianças, como a própria lei que leva o nome dele tenta fazer.
0: Bom, é importante essa pergunta, e eu fui massacrado, né, pela defesa do Jairo e da Monique, como uma estratégia deles. No final, aí, nos últimos dias, eu fui, quase que tentaram me botar como criminoso ali, né, tentando botar Jairo e Monique como as vítimas e eu no banco dos réus, né, como uma estratégia da defesa, né. É uma coisa que há 5 anos... eu venho lutando incansavelmente, lutando por justiça pelo meu filho, desde que eu perco meu filho naquele dia, né? Eu lembro Jairo falando: ah, vida que segue, vamos virar essa página, vocês fazem outro filho. Essa era a frase do Jairo ali, minutos após ser decretado a morte do Henri, né? Eu lembro ali chegar no hospital e ajoelhar e pedir pelo amor de Deus e as médicas continuaram ali por mais 30 minutos, né, quase 40 minutos, o processo de tentativa de ressuscitação do Henri. Em contrapartida, o Jairo ligando para muita gente, Monique ligando para a família. Depois eles criaram um grupo de gerenciamento de risco, e sempre ali tentando denegrir a minha imagem, me parar, que eu não fosse para frente lutando por justiça pelo Henri. Só que, como pai, tá muito mais do que fundamentado do pai que eu fui. Isso foi, a gente conseguiu mostrar, e mostrei pros jurados de uma forma muito ali no dia a dia, na linha do tempo, de tudo que foi feito e da tentativa que eu todas as formas que eu tentei salvar o Henri e tentei tirar ele daquele cenário de agressão. É importante lembrar que Monique e Jairo, depois que o Henri falece, só começam a ser investigados 10 dias depois que o Henri falece. Eu enterro o Henri falece no dia 8, Eu enterro o Henri no dia 10, na quarta-feira. Jair e Monique só foram para a delegacia de polícia dar depoimento na outra quarta-feira, que é onde ela fica lá por horas, faz a selfie na delegacia, sai de mão dada com Jairo, toda arrumada, horas antes, pergunta para o advogado qual roupa precisa colocar. Em contrapartida, enquanto, né, naquele período ali, né, do meu filho, né, do comportamento dele, de não querer ir para a mãe, mas é importante lembrar que o meu filho falece no dia 8 de março. A Monique pede a separação 6 meses antes. Então, é mais ou menos ali no 14 de outubro, que a gente mostrou ali com propriedade, que é quando ela pede a separação. De que ela pede a separação e meu filho falece, 6 meses apenas. Do que ela vai morar naquele apartamento junto com o Jairo, né, naquele apartamento de horror, e o Henrique falece, 1 mês e 20 dias apenas. E nesse intervalo, o que que eu fiz? Né? A primeira vez que o Henrique fala do abraço forte, eu falei com a mãe. Eu fui lá, eu liguei para mim no primeiro momento, depois eu fui lá, mandei o Jairo descer, eu falei, eu não quero que dê abraço forte. Contatei a babá, a Tainá, eu pagava metade do salário da babá, eu falei assim, ó, essa Tainá aí tá sendo contratada para ficar perto do Henrique, né? Eu não quero que fique Jair e Monique sozinho. Então, nesse sentido, ali no primeiro cenário, eu fui na mãe, eu não fui numa cachorra, eu não fui numa parideira, eu não fui numa qualquer pessoa, fui na mãe falar sobre isso. E a mãe falando que aquilo era invenção da criança. E ali o Henri depois começa a ter, não querer ir para casa da mãe, né? E aí falam que era essa mudança de lá, que era esse novo tio, essa ambientação. E aí eu procuro psicólogo, procuro uma psicóloga especialista em pós-traumático, mostrando lá as conversas. E a Monique fala, não, eu não vou para Madureira, que a psicóloga era em Madureira. Não vou para Madureira, eu moro na Barra. E ali, depois, 4 dias depois, vai para uma psicóloga que era de Bangu, que hoje está demonstrada que era psicóloga lá com influência lá do Jairo, da família dele. Então, o Henri só fala pela última vez sobre a agressão ali na quarta-feira, antes do meu filho falecer, que eu ligo para ele e falo, né, com o Henri, ele estava tristinho. Ele fala para mim, papai, eu não quero ir mais para casa da mamãe, eu sou mais incisivo. Filho, o que está acontecendo? Ah, o tio me machucou e tava a avó e a babá. E a avó, não, Leniel, isso é mentira. Isso ele falou lá na psicóloga também. A babá, não, Leniel, não sai de perto do Henri. E meia hora depois a Monique me liga, Leniel, eu queria te dar um feedback do psicólogo, da psicóloga. O Henri falou que está com muita saudade do papai. Eu falei, também, já falou que eu vou buscar ele final de semana? Ela fala que sim. E depois ali eu pergunto, Monique, o Henri falou que te machucou. Ela é, Leniel, que eu acabei de chegar aqui perto da casa da minha mãe. Eu falei assim, pois é, ele falou pra mim agora. E ela fala assim, ah, não, nem entrei na casa da minha mãe ainda, eu queria te dar esse feedback. Aí ela fala assim, Leniel, esquece isso, não acontece, eu mataria o Jairo. Eu contratei a babá pra isso, eu botei câmera, sempre tentando ali passar pano. Sempre ali tentando diminuir. E isso foi demonstrado no processo que ela fez comigo, ela fez com a família dela, todo mundo, com a prima. A prima, ela fala pra prima, ah, o Henrique, quando vê o Jairo, vomita. Mas, cara, tá tudo certo, tá tudo bem. Então, ela sempre ali passando pano, quando a gente chegava e acariava, falando que nada daquilo estava acontecendo. E isso eu vou levar pro resto da vida. Porque naquela época, a gente não tinha, por exemplo, a lei Henri Borel, que foi uma lei que eu lutei muito para aprovar, uma lei para que ela fosse aprovada em tempo recorde, que é um dos maiores mecanismos de proteção do nosso país. Hoje, a lei Henri Borel tem a medida protetiva de emergência para criança. Na época, não tinha. Então, hoje, com a lei Henri Borel, a gente talvez teria salvo o Henri. Esse é o meu sentimento. Mas eu vou levar o resto da minha vida, porque eu teria feito de tudo para ter salvo meu filho. Só que naquela época, a única forma de eu salvar o Henri, neste cenário, com a mãe mentindo, com a mãe omitindo, com a avó mentindo e omitindo, com a babá também mentindo, o avô mentindo, só tinha um jeito, ter sumido com o Henri desse país. Mas isso eu vou levar pro resto da vida, eu vou levar pro caixão. Eu teria sumido com meu filho, teria respondido por tráfico internacional, tudo que eu queria é que o Henry estivesse vivo. Só que o que demonstramos ali, o que está muito demonstrado, é que a Monique, além de dar o dane-se para o filho dela, ela impedia que as pessoas próximas, as pessoas que poderiam salvar, que tirasse o Henry do cenário de agressão. Falando que o menino estava mentindo, que aquilo era sonho, que o Jair era a pessoa, melhor pessoa do mundo. Só que ela sabia das agressões. Por isso que eu falo, Jair, um monstro perverso, sádico. Só que a Monique, ela é muito pior. Ela sabia das agressões, ela impediu que o filho dela se salvasse e que outras pessoas salvassem o filho dela.
2: Leniel, muito obrigada por essa resposta. A gente vai encerrar agora nessa
1: parte. A gente estava com essa, justamente essa dúvida. É difícil fazer essa pergunta, como a gente conversou mais cedo no Brasil Urgente. Eu até falei com ele antes da entrevista, falei: você foi massacrado no júri, a gente precisa falar sobre isso. Então, Leniel, obrigado pela sua participação, como sempre.
0: Obrigado, querido.
1: A gente não vai deixar de se falar porque tem recurso e a gente espera que aquilo que seja a justiça, de fato, venha acontecer.
0: Pode
1: obrigado,
0: anotar
1: viu?
0: Aí, Monique vai voltar pra cadeia. Nós vamos, o que aconteceu aquilo ali foi uma bizarrice, uma abominação judicial. Não sei por que foi desse sentido. A gente abre-se um precedente jurídico muito perigoso para as nossas crianças do Brasil inteiro.
1: Obrigado, boa noite pra você, meu amigo.
2: Obrigada.
1: Até a próxima. 9h19. Já a gente vai gerar todos os assuntos do dia importante, mas antes.
3: Vamos com ele?
1: Vambora.
4: Seu caminho.
3: Felipe Macon. Já com boa notícia, o túnel Santa Bárbara liberado depois do acidente envolvendo carro e moto na direção do centro, então aliviou também o trânsito de entrada por meio do viaduto Engenheiro Noronha para quem vem da rua Pinheiro Machado também. Frisando o nosso ouvinte que a temperatura, a gente tem conferido por aqui os registros em tempo real do sistema Alerta Rio, agora no Alto da Boa Vista, 15 graus.
1: Que Friburgo, isso?
3: 15 graus no Alto meu da Boa Deus. Vista. Chega lá em cima, né? Depois de pegar.
5: Não é nem serra, hein?
3: Não, é como se fosse.
1: Não, um pouquinho, né?
3: É
1: a região serrana do Rio, que é muito mais frio, mas meu Deus, por isso que eu tô passando frio na Tijuca.
3: É, e eu sou muito friorento, né? Demais. Chegar lá.
1: Qual é a tua região, Macon? Qual é teu bairro?
3: Grajaú.
1: Grajaú, é frio também?
3: É frio.
1: Muito frio.
3: Bate aquele ventinho da reserva.
5: Jacarepaguá não fica muito atrás, não, tá?
3: Sendo que, se você tá falando do Alto da Boa Vista, imagina lá em Teresópolis. Sabe como é que tá? A Sumaia conta.
6: Boa noite, Sadoc.
1: Boa noite.
6: Noite, Valci.
5: Boa noite.
6: Boa noite, Macon.
3: Oi.
6: 10 graus, uma chuvinha que não passa, mas isso aqui é uma delícia. Amo vocês. Feliz feriado, feliz trabalho. Venham passar o feriado aqui. O feriado não, o resto do feriadão
3: eu
6: aqui
3: vou.
6: Em Teresópolis. Tem coisas deliciosas para fazer. Amanhã, jogo do Brasil. E vamos torcer.
3: Vamos, Bandirio, isso aí.
6: No segundo, tudo pode mudar.
3: E na Band, melhor ainda, torcendo. E se a Band me liberar, vou a Teresópolis também.
1: É, porque a melhor que tem em Teresópolis é a Sumaia, viu, pessoal do chat? Eu tô vendo vocês comentando. Vocês estão vendo que a gente estava numa cobertura especial do caso Henry, não é diferente. A gente precisava muito. É o maior julgamento da história do Rio dos últimos 20 anos.
3: Dá tempo também. Da Sandra também, que ela
1: claro.
3: Tá pedindo pra tocar o áudio dela?
1: Vamos lá.
3: Falando com todo mundo.
7: Boa noite, Band News.
1: Boa
7: para
1: noite.
7: Os três mosqueteiros.
1: Ah, gostei.
3: Gostei disso.
7: Gui, Sadoc e Macon. Beijo, Sandra Pires ama vocês.
1: E a gente ama você,
3: um
1: Sandra.
3: Beijo,
1: eu tinha
3: querida.
1: Falado que era Clube do Bolinha, gostei dos três mosqueteiros. Gostei bastante.
3: Disso também.
1: Vambora que a gente tem alguns assuntos pra girar antes da Natasha Franco também falar ao vivo aqui com a gente. 9h21. Apresentadora do Jornal do Rio, Yasmin Bachu, chega com as atualizações do caso de um ginecologista acusado de abuso. Boa noite pra você, Yasmin.
5: Boa noite, Yas.
8: Oi, Valcir. Oi, Sadoc. Muito boa noite pra vocês e pra todo mundo. A gente tá acompanhando esse caso desde ontem, desde a repercussão, né? Depois da repercussão, mas duas mulheres procuraram a polícia pra denunciar o ginecologista Carlos Alfredo Mendes de Oliveira, de 71 anos, por abuso sexual em São João de Meriti, na Baixada Fluminense. Então, agora, com esses novos registros, já são pelo menos 7 vítimas que formalizaram a queixa contra um médico investigado pelos abusos durante as consultas. Os relatos, inclusive, são muito parecidos com os outros, né, acolhidos nos 5 casos que já chegaram à polícia, com o médico se aproveitando do momento em que ficava sozinho ali com a vítima como disse a delegada pra gente numa entrevista, a delegada Vanessa Martins. Ele teve o registro suspenso pelo Conselho Regional de Medicina após uma ordem judicial que proíbe, então, o Carlos de exercer a medicina no país. As investigações continuam porque há denúncias de que, mesmo com registro suspenso, ele segue atuando em dois locais da cidade da Baixada Fluminense, lembrando que os relatos de abusos vêm acontecendo desde 2015, Polícia Civil investigando e pede para que outras mulheres que podem ter sido vítimas procurem aí a delegacia, pessoal.
5: Obrigado, Iaz, pelas suas informações. A gente segue girando a reportagem agora com Edson Ramos, ele que traz informações sobre uma taxa que está sendo cobrada lá na Costa Verde Fluminense. É isso, Ilha Grande.
1: É isso.
5: Ilha Grande, vamos lá. Boa noite, Edson.
1: Boa noite, Edson.
9: Oi, Sadoc. Oi, Valcir. Boa noite para vocês, boa noite para todo mundo. Olha, por enquanto a situação ainda é de muita incerteza e tensão na Ilha Grande. O policiamento segue reforçado na ilha após aquela série de protestos. Hoje, os turistas que chegaram à Ilha Grande, logo pela manhã, na primeira barca vinda de Mangaratiba, reclamavam muito da falta de informação e também da cobrança da tarifa.
10: É a sexta vez na Ilha Grande, a primeira vez que somos taxados.
9: E como é que vocês se sentiram sendo taxados?
10: Um absurdo, realmente absurdo.
9: Ó, vou tentar explicar para vocês mais ou menos como é que funciona esse embarque e esse pagamento, tá? No caso das ilhas, quem chegar de fora do município e não comprovar a estadia por ao menos 2 dias, tem que pagar R$100. Quem embarca em Angra dos Reis paga R$50. Ainda é possível escolher a opção de day use, que custa R$28 quando o embarque é feito em Angra e R$50 quando os barcos saem das cidades vizinhas. A empresa Cash Pago Soluções está responsável pelas operações e foi contratada sem licitação. A implantação dessa taxa, ela vem sendo criticada por comerciantes e moradores da ilha desde o ano passado, quando foi aprovada. O Fábio Nunes Pereira, que é representante da Associação de Meios de Hospedagem da Ilha Grande, diz que a principal reclamação é a falta de transparência.
11: Olha, nós estamos extremamente preocupados com isso, porque isso vai onerar bastante o custo da nossa operação do turismo e a gente tem uma preocupação muito grande do turista acabar procurando outros destinos. Ou até mesmo continuar conhecendo a Ilha Grande, mas se hospedando no continente, porque lá não tem cobrança de taxa.
9: A gente lembra que na quarta-feira um helicóptero chegou a sobrevoar a Ilha Grande, todo mundo ficou muito assustado, a segurança segue reforçada por causa dos protestos e no meio dessa confusão toda, 2 pessoas foram flagradas por câmeras de segurança colocando fogo naqueles totens de cobrança. A Polícia Civil está investigando o caso e tentando identificar esses vândalos.
1: Claro que a gente vai ficar de olho nessa polêmica. Adson Ramos, com certeza. Volta do Rio de Janeiro, de volta ao Rio de Janeiro, arrasou no trabalho lá em Ilha Grande, estava aqui ontem, esteve aqui hoje e estará aqui amanhã também. Bom, 9h25. Rosânia, tá gostando da versão estendida? Até confundi o horário. Eu também tô amando. Eu adoraria. Vamos fazer essa campanha, tá? 9h25. A gente nunca fala esse horário aqui pra encerrar esse giro de reportagem com a galera que já foi, mas tá aqui ainda. Gabi Marino, que resgate foi esse hoje de um animal? Boa noite pra você.
5: Boa noite, Gabi.
12: Oi, Sadoc, Valcir, muito boa noite para vocês, todos que nos acompanham aqui no Terceira Edição. Pois é, uma fêmea de macaco prego foi resgatada no bairro de Santa Teresa, no centro do Rio. Esse animal estava preso por correntes em uma residência e essa ação aconteceu depois de uma denúncia. Os fiscais do Instituto Chico Mendes de Conservação da Biodiversidade e também policiais militares estiveram no local na manhã de hoje. O casal que estava no imóvel não apresentou autorização concedida por órgãos competentes e foi conduzido para a delegacia. A multa pode chegar a R$5.000 para quem exerce a guarda de animal silvestre sem permissão. O macaco prego é uma espécie nativa do Parque Nacional da Tijuca. A fêmea foi levada pelos fiscais para o Instituto Vida Livre. Volto com vocês.
1: Obrigado, Gabi Marino. 9h26, Natasha Franco tá por aqui. Natasha, temos Breaking Bad em Copacabana.
2: Gente, eu pensei nisso. Nem liguei meu microfone, só pensava nisso, loucura, no Breaking Bad.
1: Quando explodiu, Band News FM tava na cobertura, era só uma explosão e vira Breaking Bad.
2: Não é, e a gente achou que era uma explosão dentro de um apartamento, por algum motivo qualquer. A Band News chegou a falar isso, e aí quando eu descubro que isso tinha a ver com um refino de drogas dentro de um apartamento em plena Copacabana, eu só imaginava o Breaking Bad. Ele todo paramentado tentando fazer drogas dentro da própria casa, levando os equipamentos da escola pra ele conseguir fazer. E aí a gente teve essa cena de filme, de série, em Copacabana. A explosão, ela foi tão grande, a câmera de segurança que a gente mostra na nossa live, ela é tão grande que toda a parte da janela foi arremessada para fora, tinha um ônibus passando por ali, as pessoas ficaram com muito medo. Essa explosão acontece, ela não acontece na janela, mas a força da explosão que acontece na mesa, essa força acaba fazendo com que a janela seja jogada pro lado de fora e se caia em cacos de vidro.
5: Por sorte, ninguém foi atingido,
2: por
5: né,
2: Por muita Nath? Sorte, ninguém foi atingido. Se você olha na live, tem um ônibus perto, tem pessoas passando, um horário de muito movimento, e isso aconteceu, foi entre o início da manhã, o final da manhã e o início da tarde. Então, assim, chamou muito a nossa atenção, e aí a gente descobre logo depois que a polícia chega nesse local para resgatar esse homem identificado como Patrick Martins de Araújo, de 33 anos. Ele sofreu queimaduras gravíssimas, foi levado para o hospital, e aí a polícia chega e pede acesso ao apartamento. Tinha uma outra pessoa no apartamento, a polícia acessa o apartamento, e quando ela entra, ela encontra um local de refino de drogas com vários produtos sendo trabalhados ali e refinados, e aí eles descobrem que existia esse refino ali dentro. E aí o Patrick acaba preso em flagrante sob custódia dentro do hospital, ainda sendo tratado, e a polícia civil agora tenta identificar outros comparsas dele e tentar entender. A gente vai chamar agora a entrevista do Major Maicon, que é o porta-voz da PM, porque foi a polícia militar a primeira a entrar nesse apartamento e conseguir descobrir todo esse caso, exatamente porque pediu permissão para tentar ver o que tinha realmente acontecido. Vamos ouvir.
13: Grande risco para todos os moradores, porque ele fazia o preparo e refino dessas drogas naquele prédio, ou seja, não era um local onde deveria se fazer isso, na verdade, um refino de substâncias químicas, onde colocava todo o prédio em risco, até mesmo por conta do incêndio que foi provocado pelo preparo dessas substâncias naquele local.
2: O apartamento ficou destruído, os policiais militares encontraram balanças de precisão, maquinário para embalar a droga, cartões, insumos químicos, tudo isso dentro desse apartamento, levando risco. O porteiro do prédio deu uma entrevista para a televisão, dizendo, né, para a TV Band, e disse que foi um pânico generalizado na hora que a explosão aconteceu, porque não existia fogo, existia só essa onda de choque que acabou destruindo o apartamento e arremessando a janela para fora.
1: Natasha Franco, gostou da versão estendida hoje?
2: Eu adoro.
1: Então vambora, né? Vamos botar que a gente vai emanando, que um dia rola.
2: Quem sabe?
1: É que cair a voz do Brasil é muito difícil.
2: É isso que eu ia dizer, né?
1: Mudar a lei.
2: É isso, a gente precisa mudar a legislação, não ter voz do Brasil. Ou poder ter voz do Brasil a hora que a gente quer, dentro das 24 horas do dia, que aí a gente consegue transmitir a hora.
5: Ia ser maravilhoso, né?
1: Beijo, Nath. Até amanhã.
2: Ah,
1: não, até amanhã não. Você tá entrando de férias hoje.
2: Ah, eu entro de férias,
1: gente. Quanto tempo, ouvinte?
2: São 15 dias de férias, mas amanhã eu ganhei uma folguinha, então vão ser 16 dias fora.
1: Durante duas semanas não teremos.
2: Mas sábado, Marcos Sadoc, eu estou de plantão.
1: Ah, é, a gente tá aqui junto.
5: Mas não tem terceira.
1: Mas não tem terceira. Então, o ouvinte que está aqui, ama o nosso time.
2: Dia 23 estou de volta.
1: 23 de maio? Ou de junho?
2: De junho.
1: Gente, falta muito, dia 4 ainda.
2: Dia 23 então, passa rápido.
1: Aqui no terceiro até o fim de maio.
2: Ah, não, sintam bastante a minha falta. Não pode passar rápido. Tem que sentir que foi 40 dias, entendeu?
1: Eu falei maio de novo, gente. Eu tô muito doido com o tempo. Junho.
2: Junho, já chegamos em junho.
1: Junho, Natasha tá aqui e no sábado estamos juntos.
2: Beijo, gente.
5: Beijo.
1: 9h31, a gente tá se encaminhando pro final. Pessoal, foi incrível.
5: Tempo de tudo. Corrida de 10K, Maratona do Rio, programação de amanhã, Aterro do Flamengo fechado, Enseada de Botafogo também, Enseada de Botafogo fechada até as 10 da manhã, o Aterro até as 11, tá? Ficou alerta aí pra essa madrugada e também amanhã de amanhã.
1: Vai correr
5: 10K? Nessa...
14: Eu não vou correr, não. Queria, mas não vou.
5: Você sabe que não corre.
1: Nem me pergunta. Ronaldo, um beijo pra você. Sumaia, que já mandou áudio. Ian, Sandra também mandou áudio. O pessoal que foi comentando ao longo da entrevista. Samilu, aliás, das entrevistas. Muito obrigado a todos vocês que acompanharam. Felipe Garcia estava aqui mais cedo. Henrique chegou também. Tem sempre a mãe acompanhando as reportagens lá na tela da Band. Eu agradeço muito. Aninha chegou por aqui. Então, um beijo pra ela também. Pessoal, é incrível contar com a participação de vocês. Foi ótimo
5: em ficar. Em peso nessa
1: versão estendida do Jornal Band News Rio, terceira edição. Agradeço todo o nosso time que tá aqui com a gente nesse feriado, porque a gente tem a equipe reduzida pelo feriado e mesmo assim colocamos o jornal de uma hora no ar às 8h30 da noite, e também agradecer muito a direção, ao Cristiano Pinho por permitir dar essa esticada que eu amo. Agora, eu pedi, Valci, pra que ele escolhesse uma música.
5: Não, até eu tô curioso, porque eu também não sei.
1: Marcon, você sabe que tem uma característica que eu tenho, é ser sincero.
5: Sim.
1: Se não for legal, vou falar a verdade.
15: vamos lá ouvir.
1: Mas gosto é muito particular também, né? Não me interessa. Fala assim, mas o Sadoc, isso não é problema
5: dele. Mas será que ele acertou?
15: Vou tocar, mas eu explico. Não. Eu tenho duas explicações.
1: A última explicação dele foi surreal.
15: Vai.
1: Meu Deus, vai.
15: Vou vamos tocar, lá. Hein? Vai, vai. Subiu a régua, hein? Alegria por quê? Terceira até esse horário é só alegria. E mais, agora eu tô indo lá pra rua Silva Teles, lá no Andaraí, porque tem um arraiá do Salgueiro, tá?
5: Olha! Magão é baladeiro.
15: Lá pro Andaraí.
1: Baladeiro,
15: mano. Vambora pro Andaraí?
1: Não. Eu não quero arraiá porque eu tô cansado.
5: Ele acertou na música, fala mais.
1: Acertou muito, muito. Maravilhoso. Estamos falando de arraiá aqui agora. Você viu o chat? Você tinha visto o chat?
15: Agora? Esse,
1: o chat? Não, antes.
15: Ah, não. O quê?
1: Porque falaram que assim, tinha que ter um arraiar do chat.
15: Ah, você tinha lido olha só. Isso? Não, isso não cheguei.
1: Tá, você tá em transmissão sintonia de pensamento tá com a Aninha.
15: Olha!
1: É, Aninha, ele tá aí, ó. Saiu na mesma hora que ela falou. É isso. A melhor festa do ano é você poder comer muita comida típica da festa junina, né?
15: Eu adoro. Tô
5: milho. Tem mais o quê? Cachorro quente, aqueles doce de abóbora. É, nossa, adoro.
1: Tudo.
5: Muito bom.
1: Tudo.
15: Ai, meu Deus.
1: Abaixa rapidinho o som que a gente vai botar, a gente vai encerrar com música, com coisa feliz, mas eu só queria deixar uma coisa registrada, porque a gente teve essa cobertura especial hoje e a gente não pode falar. Na semana passada, aqui no Jornal Band News Rio, terceira edição, eu citava o trabalho da juíza Elizabeth Machado Louro, citei também outras duas juízas que eu acompanho o trabalho nos últimos 10 anos, a última década que eu tô aqui na TV Band e na Band News FM, a Niares dos Santos em Niterói e a Tula Corrêa de Melo aqui no Tribunal de Justiça do Rio também. Tinha dito para que vocês pudessem pegar vídeo para ver a atuação, porque no processo de instrução, de fato, me chamou a atenção do trabalho dela, assim como de todos os outros. É para deixar registrado aqui hoje que não tem como entender o que aconteceu ontem no Tribunal de Justiça do Rio, aliás, nessa madrugada. Não tem como entender. Há um processo muito longo, há uma denúncia gigantesca. Não é a opinião pública quem condenou, de fato, não é por isso. Senão a gente não precisava ter um júri que dura 11 dias ininterruptos. A gente não teria um processo que dura 5 anos se não fosse a justiça quem decidisse. Então, o que foi trazido hoje no início do Jornal Band News Rio, terceira edição, pelo próprio promotor do caso, é muito grave. O Leniel lembra também isso que aconteceu nesse conselho de sentença, os recursos que estão postos. A sentença saiu e 12 horas depois a Monique já estava na rua. A mãe do menino Henri, ela estava dentro do apartamento. Então eu só queria registrar isso porque, de fato, foi elogiada, o trabalho foi elogiado quando aquilo era necessário, quando eu interpretei que era necessário. E hoje fico, para por enquanto medir as palavras, sem entender absolutamente nada sobre esse perdão judicial, sobre essa sentença e sobre o que foi dito em relação a um caso onde se sabia, todas as partes sabiam que o país inteiro estaria acompanhando. O país inteiro acompanhou, estarrecido, o que aconteceu hoje. Não eram nem 3 da tarde e a Monique já estava na rua. Não se trata de uma condenação prévia. Se trata de ler denúncia, ouvir denúncia, ler um inquérito, ouvir inquérito e um julgamento que não durou 11 dias à toa. Precisava só dizer isso porque na semana passada eu tinha feito esse registro. 9h35, vamos encerrar com a música de Felipe Macon.
5: Vamos lá. Cadê? Toca aí, Macon.
15: Aí, subiu. Olha, um beijo grande a todos. Foi um prazer.
1: Muito obrigado, tá, Felipe Macon? Eu amo quando você tá aqui com a gente, tá?
15: Ah, amo mais ainda.
5: O Macon é sensacional.
1: Ele
5: né?
1: é. No não, trânsito, agora ele então fica até as 9 da noite, certeza, né?
5: Melhor ainda pra gente.
1: Um
5: né?
1: beijo a todos. Valeu, Valci, até a próxima, tá?
5: Até a próxima. Minha um beijo
1: na casa
5: pra você.
1: De volta, mas amamos.
5: É isso, mas eu tô aqui na reportagem.
1: Beijo, Macon.
15: Beijo.
1: Tchau, gente, até amanhã.
5: Valeu, gente, tchau, tchau.
1: Boa noite, Beto.
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1: 9:37, você fica agora com a rede Band News FM.
2: 37 minutos no horário de Brasília, hora de reunir a rede Band News FM mais uma vez.
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2: Bom, eu sei que o Band News na área só começa dentro de alguns instantes. Teremos Nel Fontes ao longo do programa, teremos também Aline Fanelli, direto dos Estados Unidos, com todas as informações da seleção brasileira, que amanhã viaja para Cleveland, em Ohio, para disputar o amistoso com o Egito pela última amistoso antes da estreia na Copa do Mundo. Mas já eu posso falar aqui a respeito do que está rolando no futebol mundial nesta quinta-feira, com amistosos pelo mundo, e destacam-se, claro, dois: a vitória da Costa do Marfim sobre a França por 2-1, jogo na França, lá no lá em Paris, e o empate entre Espanha e Iraque, 1-1, a Espanha com um time, digamos, alternativo, mas que acabou empatando com o Iraque, que estará no grupo da França na Copa do Mundo, grupo de França, Noruega, Senegal e também do Iraque, time que veio da repescagem intercontinental. A gente vai falar demais desses amistosos e também vai falar a respeito da preparação da seleção brasileira para enfrentar o Egito no sábado às 19h. Lá em Cleveland, esse jogo que, claro, vai ter transmissão da Band News FM no sábado, a narração será de Anderson Gonçalves. Outros destaques de hoje no esporte pelo Brasil e pelo mundo: hoje a gente teve a final do NBB, o jogo 3 da final do NBB entre Pinheiros e Franca, e o Pinheiros, numa vitória eletrizante, salvou o que seria o fim e a decisão do título a favor do Franca. Venceu por 94-92, força o jogo 4, então a gente vai ter sim a decisão se estendendo pro jogo 4, e se o Pinheiros vencer, empata a série em 2-2, e aí a decisão será no jogo 5. Em 45 segundos, o Band News na área.
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2: 9:40. Uma semana faltando pro início da Copa do Mundo, então a gente já abre com esta trilha aqui, ó.

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1: Ótima noite, seja bem-vindo você que tá conosco aqui na Band News FM em todas as nossas plataformas. Para mais um Band News na área nesta quinta-feira de Corpus Christi, dia 4 de junho de 2026. Eu, Yuri Queiroga, sigo com você até às 11 horas da noite com o Band News na área. Daqui a pouquinho teremos Léo Fontes aqui no nosso na nossa edição de quinta-feira, já projetando uma semana para a abertura da Copa do Mundo, 9 dias para o 10 dias, como queira, para nove dias para a estreia do Brasil contra Marrocos. Esse jogo será lá em New Jersey, no MetLife Stadium, às 7 horas da noite. A gente vai falar muito sobre a preparação da seleção brasileira, os amistosos que estão rolando no mundo. Falei há pouco na programação da Band News FM, se você está chegando agora para o nosso Band News na área, hoje a gente teve Costa do Marfim vencendo a França por 2-1, com gol inclusive do Doué, irmão do Doué do Paris Saint-Germain, que está na seleção francesa. Este Doué defendendo Costa do Marfim, defendendo a seleção Marfim, de Costa do Marfim, marcando no segundo tempo, que é o Guélat Doué. Vou até olhar aqui como é que tá na convocação da seleção francesa, se o Désiré Doué estava, sim, Désiré Doué estava no banco de reservas, acabou não sendo acionado durante o jogo, mas o Guélat Doué fez o primeiro gol da seleção de Costa do Marfim e o Diallo fez o gol da virada lá em Paris. E Espanha e Iraque empataram por 1-1, outros amistosos foram realizados também nesta quinta-feira e a gente vai trazê-los na nossa programação e no nosso Band News na área.
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1: E penúltimo dia de treinos antes da seleção brasileira enfrentar o Egito de Mohamed Salah, Marmouche e Companhia Limitada lá em Cleveland, Ohio, mas a equipe ainda se encontra em Nova Jersey, lá na cidade de Morristown, onde fica o CT Columbia Park do New York Red Bulls, e realizou mais 2 treinos, né? Treinou em 2 períodos, de manhã e de tarde, nesta quinta-feira. E lá nos Estados Unidos, desde o pouso da seleção brasileira, está a Aline Fanelli, que até o último passo da seleção brasileira estará de olho em tudo, absolutamente tudo, o que vai acontecer no time comandado por Carlo Ancelotti, quem sabe em busca do hexacampeonato. Aline Fanelli, o que é que rolou de mais importante neste dia de duplo treinamento antes de viajar para Ohio? Tudo bem, Aline?
4: Oi, Yuri, Léo, boa noite para vocês e para quem tá acompanhando a gente. Mais um dia de cobertura da seleção brasileira na preparação para a estreia na Copa do Mundo de 2026, que vai ser no próximo dia 13 contra Marrocos, aqui mesmo em Nova Jersey. Hoje o time treinou em 2 períodos. Amanhã vai ser um período só, porque a gente vai ter entrevista coletiva do técnico Ancelotti, depois a atividade, e no fim da tarde a delegação vai viajar para Cleveland. Hoje, a atividade da manhã foi fechada à imprensa e a da tarde foi aberta por apenas 15 minutos. E aí a gente conseguiu observar alguns detalhes que eu acho que, assim, não dá pra gente cravar até que o Ancelotti fale sobre isso, mas são alguns detalhes interessantes. Ele tá tentando dar entrosamento e ritmo para todo o elenco da mesma maneira. Então ele colocou num time Wesley, Marquinhos, Léo Pereira e Douglas Santos, Casemiro e Bruno Guimarães, e aí tinha Rayan, Igor Thiago, Vinícius Júnior e Rafinha. Ou seja, ele tá tentando trabalhar o entrosamento entre esses jogadores e tá analisando possibilidades do que melhor se encaixa pro Brasil neste momento. O Danilo Santos, ele jogava como um coringa, ele tinha um colete diferente. O coringa, em um treinamento desse é um jogador que pode jogar pelos dois times. Quando o time tem a posse de bola, ele é uma possibilidade. Quando o outro time tem, assim também, ele é uma possibilidade. Então, acho que assim, não significa que ele vai fazer essas mudanças. Significa que ele está observando e que ele está justamente aberto a estes jogadores que estão entrando bem na seleção brasileira. No amistoso contra o Egito, neste sábado, ele vai poder fazer 11 alterações de novo. Mas aí a gente não sabe se ele vai fazer as 11 alterações no intervalo, como foi no jogo contra o Panamá, ou se ele vai deixar alguma alteração. Na verdade, contra o Panamá, ele só não trocou o Léo Pereira, né? Ou se ele vai deixar alguma alteração para outro momento. Vão ser 3 momentos de substituições, tá? 11 jogadores podem entrar em 3 momentos. O Neymar não vai com a delegação para Cleveland porque ele vai ficar ainda em tratamento em Nova Jersey. Hoje, por exemplo, ele foi nos 2 treinamentos lá para o CT do New York Red Bulls, mas não foi para campo, ficou fazendo academia e a fisioterapia. E aí, sobre essas substituições, de repente o Ancelotti queira observar alguns detalhes antes de fazer todas as mudanças. E a tendência também é que, por exemplo, o Alisson atue no primeiro tempo e o Everton atue na segunda etapa, porque ele não foi utilizado ainda, né? Não foi testado. Na última partida, no amistoso contra o Panamá, foi o Ederson no segundo tempo e ficou faltando o Everton. A ideia da comissão técnica é que todos tenham ritmo de jogo, todos estejam bem fisicamente. Eles não querem ter que utilizar um jogador que fez a última partida há, sei lá, 4 semanas, 3 semanas. Então eles querem alguém que realmente esteja com ritmo. Por isso, essa é a tendência de troca no segundo tempo também no jogo contra o Egito. Hoje a gente acompanhou entrevistas coletivas do lateral direito Wesley e também do volante Fabinho. A do Wesley foi bastante interessante porque o Wesley vinha atuando como ala pela esquerda na Roma. E ele admitiu pra gente que, assim, às vezes ele fica um pouco confuso do que ele precisa fazer do lado direito, porque ele tá tão acostumado a jogar pela esquerda, adaptou o corpo dele a esse tipo de jogo, movimentação de um lado, que aí ele tem que refazer tudo e demora um tempinho pra ele adaptar isso do lado direito. Eu até perguntei pra ele, porque no jogo contra o Panamá tem um lance em que ele chega na linha de fundo e aí ele puxa pro pé esquerdo, que talvez neste momento dê um pouco mais de segurança pra ele. E aí ele admitiu que é realmente complicado. Vamos ouvir.
0: Isso é uma coisa que eu fico batendo cabeça, porque quando eu domino e ajusto meu corpo e não, eu vejo que não tem ninguém, eu já tá automatizado. Prim e jogar de esquerda. E isso é uma coisa que me ajudou bastante, porque na esquerda eu consigo fazer isso. Eu consigo dominar de direita e se tá fechado, eu carrego pra esquerda. Então, é uma coisa que tá me ajudando bastante. Tenho que melhorar muito ainda, muito. Mas o que eu tô fazendo já me ajudou bastante e é isso.
4: E aí, tem também o Fabinho, que conversou com a gente. O Fabinho que não foi tão utilizado neste ciclo da seleção brasileira. Claro que o Ancelotti chegou há apenas 1 ano, mas pelos treinadores anteriores ele ficou fora. Ele estava na Copa de 2022 e voltou a ser lembrado no fim do ano passado, curiosamente, no momento em que o Casemiro dá uma entrevista que ele diz: olha, o Fabinho, ele tem as mesmas características que eu, então de repente ele pode ser uma opção para minha posição. E aí o Ancelotti acaba ouvindo e fala: ah, deixa eu observar o Fabinho, observa o Fabinho e traz o Fabinho. Mas ele admitiu que a mudança dele de clube também pode ter prejudicado nessa questão do ciclo da seleção brasileira. Vamos ouvir.
5: E quando eu fui pra Arábia, meu status assim dentro da equipe mudou um pouco. Eu acho que eu comecei a ter um pouco mais status de jogador principal, que era o que, quando me contrataram, foi a expectativa também. Eu acho que me ajudou a crescer nesse sentido, de tomar essa responsabilidade também. Eu virei um dos capitães e na última temporada acabei virando um capitão, então isso me ajudou na questão da liderança, ser um cara mais comunicativo dentro do vestiário, dentro de campo. Então nesse sentido me ajudou também. E, cara, foi uma experiência muito boa nesses 3 anos. É diferente da Inglaterra que eu tava, uma intensidade diferente, mas isso pelas condições climáticas também é. Você se adapta ao que você pode fazer. E, cara, eu creio que eu sou o melhor jogador hoje pelas experiências que eu tive lá esses 3 anos que eu tive lá foram muito bons pra mim e pra minha carreira.
4: Bom, volto com vocês para esses debates todos de posições, de jogadores, de testes. Amanhã a gente vai ouvir o Carlo Ancelotti e ver se ele vai dar uma pista, né? Se ele vai falar alguma coisa sobre isso ou se ele vai querer fazer um mistério para esse último amistoso da seleção brasileira antes da estreia na Copa do Mundo. E tem transmissão da Band News FM neste sábado, a partir de 6 da noite. Você acompanha tudo de Brasil e Egito. Volto com vocês.
1: Valeu, Aline Fanelli, bom descanso, porque nesta sexta-feira tem últimas atividades, coletiva do Carlo Ancelotti, e já pega o avião ali de Newark, na região de Nova Jersey, perto de Nova York, para Cleveland, no estado de Ohio, para a gente ter a partida contra o Egito. A imagem que a gente tem da seleção brasileira até aqui é a daquela do treino aberto, onde testes foram feitos. Pensou-se no Igor Thiago ali como uma referência no ataque, com o Paquetá jogando do lado do Casimiro e do Bruno Guimarães, e também com o Douglas Santos com a titularidade na lateral esquerda, além da óbvia entrada de Marquinhos e Gabriel Magalhães na zaga. A ver se essa escalação vai ser sustentada, se foi apenas um teste, ou se realmente a gente pode ter para a partida contra o Egito essas mudanças pensadas pelo técnico Carlo Ancelotti. Ainda na coletiva que nós tivemos, nas coletivas que nós tivemos nessa quinta-feira, o Fabinho, agora há pouco a gente ouviu um trecho dele, e tem um outro para a gente acompanhar, onde ele fala a respeito da intensidade dos treinos, inclusive nesse trecho, saindo da Inglaterra, indo para jogar no futebol da Arábia Saudita. Ele fala nisso e também de como isso interfere na própria rotina de treinos na seleção brasileira. A gente continua a ouvir o Fabinho agora sobre esse outro ponto. Daqui a pouquinho a gente vai ter o Fabinho por aqui. O Fabinho, ele vai ser um dos que vão, no caso, de disputar vaga ali com o Casimiro no meio campo, né? Vai ter o Casimiro, Bruno Guimarães, Danilo, Fabinho e o Paquetá. E aí, ontem a gente conversava com o Bernardo Ramos durante o programa, durante o Band News na Área, da possibilidade dos três estarem, de três meio campistas estarem, e não um 4-2-4, que é o que o Carlo Ancelotti costuma colocar e tem feito isso desde a chegada dele, principalmente ali nas eliminatórias da Copa do Mundo. A entrada do Lucas Paquetá pode ser como alguém mais aberto pelos lados do campo, ou que no momento em que o Brasil tem a bola, ocupe aquela função. E aí, o Fabinho, mesmo com essas mudanças todas, ele teria essa condição principal de disputar a vaga com o Casimiro, que é uma das lideranças, a gente pode falar assim, da seleção brasileira. Já com o Léo Fontes, a gente vai falar também de um outro ponto que gerou muita discussão, foi a dividida do Casimiro, o lance do Casimiro com o Endrick. Muita gente tá falando, o Casimiro tá arriscando tirar o Endrick, lesionar o Endrick, machucar de forma séria. Outros defendem, dizendo, não, o Casimiro tem que fazer isso, porque é isso que ele tem que fazer na Copa do Mundo. Tem gente comparando com ele não tendo, por exemplo, acertado um bote ou ido mais forte no Modric nas quartas de final da Copa de 22, e aí vem toda aquela mágoa pela eliminação da Copa do Mundo. Isso a gente vai discutir também por aqui no Band News na Área. Daqui a pouco o Léo Fontes estará conosco.
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16: O maestro croata Luka Modric transformou a equipe em uma potência global, participando de 4 edições do torneio, 2006, 2014, 2018 e 2022. Na Rússia, foi eleito o melhor jogador após liderar a Croácia à final inédita, o que também o levou ao prêmio de melhor do mundo. No Catar, eliminou o Brasil nas quartas de final e conquistou o bronze contra o Marrocos. Modric detém o recorde de mais partidas feitas pela Croácia em mundiais e é o primeiro jogador a disputar tanto a Eurocopa quanto a Copa do Mundo em 3 décadas diferentes.

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1: A gente volta a falar da seleção brasileira. Agora sim, a gente ouve mais um trecho da coletiva do Fabinho, quando ele, a Aline Fanelli trazendo as informações lá dos Estados Unidos, ele tinha falado do nível de importância que ele tinha progredido a partir do momento em que ele deixa o Liverpool e vai jogar no futebol da Arábia Saudita. E agora a gente tem um outro trecho dessa entrevista em que ele fala a respeito da intensidade dos treinos lá e como isso pode impactar também na rotina de treinos na seleção brasileira, ele sendo um dos mais veteranos, um dos mais experientes jogadores do time de Carlo Ancelotti. A gente ouve o volante Fabinho.
2: A alta intensidade no treino é algo esperado, mas é normal também pela qualidade que tem, pela entrega dos jogadores e como é a seleção brasileira, todo mundo quer mostrar algo mais. Então, até um bobinho, às vezes, que é um treino, às vezes, mais descontraído, acaba sendo um treino forte, pegada ali, todo mundo querendo ir muito bem. E faltas tem em todo treino. A gente, quando dá para evitar uma chegada mais forte, um pisão assim, a gente tenta evitar, mas tem vezes que você não consegue. Você vai, quer ganhar, quer ganhar bola, quer estar forte na disputa ali contra um companheiro e acaba fazendo uma falta mais forte. Não é a primeira vez que acontece, nem vai ser a última. Mas eu acho que a importância é ninguém ser desleal, é lembrar que a gente está na mesma seleção, todo mundo junto, que queremos ganhar junto. Então esse é o principal pensamento.
1: E mais outros dois trechos da coletiva do Wesley, voltando a ouvir o lateral direito, barra esquerdo, que ele mesmo falou, e a Aline Fanelli lembrou na sua participação aqui no Band News na área, que ele já praticamente se adaptou a jogar na esquerda, porque é assim que ele joga na Roma, né, como uma linha de três zagueiros, ele sendo usado como um ala pela esquerda, né, foi assim durante essa temporada inteira. Além disso, ele fala sobre a conversa que ele teve, ou conversas que ele teve com o técnico Carlo Ancelotti, né, inclui em vários momentos, o 6-2 contra o Panamá também, tão no meio, como é que está sendo esse processo de entendimento das ideias do técnico Carlo Ancelotti.
3: Ele conversou comigo, não diretamente, mas na frente de todos os atletas. Ele mostrou um vídeo que teve um lance que eu cometi um erro. Aí ele pergunta pro Danilo o que eu tinha que fazer, mas eu já sabia desse erro, então comentou na frente de todo mundo. Mas uma conversa muito saudável, uma coisa que é para agregar no meu futebol. E ele sabe do meu potencial atacando, ofensivo, só que eu boto na minha cabeça que quando eu tô bem ofensivamente, eu vou estar bem defensivamente e vice-versa. Então ele me ajuda nos detalhes de não dar bote, de cercar, momento certo de subir, momento certo de ficar. Então essas coisas ele tá conversando bastante comigo e eu espero que eu possa ajudar muito na defesa e no ataque.
1: E pra gente terminar, mais uma fala do Wesley foi a respeito da pressão em defender a seleção brasileira e ocupar uma posição tão nobre. O capitão do último título jogava daquele lado, jogava com aquela camisa 2. A gente ouve o Wesley a respeito disso.
3: Muita pressão, como já falei, sei da responsabilidade que é estar aqui vestindo essa camisa. Então, acho que como eu já passei por tanta coisa, tentar fazer o que eu já fiz quando estava numa fase ruim, numa coisa que não acontecia, não dava certo, tentar dar essa volta por cima. Só que como é a minha primeira experiência numa Copa do Mundo, então eu quero que só aconteçam coisas boas e estou me preparando para isso, para que não tenha nada de ruim e que eu possa fazer uma grande Copa.
1: Wesley e Fabinho foram os entrevistados nas coletivas da seleção brasileira nesta quinta-feira, e nesta sexta o Carlo Ancelotti fala depois do último treino lá em Morristown, no Columbia Park. Último treino antes do amistoso. E depois do amistoso, volta a delegação para Nova Jersey, para Morristown. E aí já se prepara para a estreia. Aí já é valendo. Já é valendo no outro sábado, dia 13 de junho, contra Marrocos, no MetLife Stadium, em Nova Jersey, já pela estreia na Copa do Mundo. A gente vai falar mais de Copa do Mundo aqui na Band News FM, porque eu acho que já temos aqui o Léo Fontes, exatamente. Já temos Léo Fontes, é de um estúdio pro outro, Léo Fontes, literalmente, porque tava fazendo o programa, tava fazendo o depois do jogo aqui no Band Esportes, e agora se junta a gente aqui no Band News na área. Tudo bem, Léo? Seja bem-vindo.
0: Yuri, oi. Eu não tô ouvindo o seu áudio, tá? Eu escutei lá o pessoal da técnica.
1: Ah, tudo bem. Tudo bem, tudo bem. Então daqui a pouco a gente vai ter o Léo Fontes aqui no...
0: Agora
1: sim, agora sim. Tudo bem, Léo Fontes? De um estúdio pro outro.

0: Olha, a gente vai falar e vai ter tempo para falar de Espanha e Iraque, de França e Costa do Marfim, né? Porque imagine como não deve estar o Band News na área lá em Paris, né? Lá das rádios francesas, depois da derrota hoje pra Costa do Marfim. Mas hoje, na seleção brasileira, acho que se a gente for pegar repercussão de redes sociais e tudo mais, a discussão é uma só. É uma dividida, aquele lance lá entre Casemiro e Endrick no treino. E eu queria te ouvir, porque a gente tem as correntes. De um lado tem quem critique o Casemiro, vai deixar o Endrick, vai lesionar o Endrick. Do outro tem quem defenda, diz, não, tem que ser desse jeito, treino é assim. Isso é lance de treino, ocorre toda vez. Na Copa tem que ser desse jeito, ele tem que fazer aqui o que ele precisa fazer em campo, valendo. E aí, Léo?
1: Então, né, o Yuri, o que acontece hoje, né, o que aconteceu nesse lance do Endrick com o Casemiro, óbvio que tem a ver com tudo aquilo que o Casemiro falou na entrevista para a TNT, né, para o Fred Caldeira, onde ou ele se expressou mal ou ele foi mal interpretado, né, podemos dizer assim, mas acho que ele se expressou mal mesmo, e tem a ver com o mundo atual, né, o mundo dos recortes, né, que as pessoas veem um recorte e julgam por aquele recorte, né? Então eu posso estar marcando o Endrick o tempo inteiro no treino e numa bola que eu não consegui chegar, acertei o Endrick, dizer que eu sou desleal, que cheguei duro, que não pode chegar. Eu penso o seguinte, né? Isso acontece em todos os treinos, em todos os rachões, e tem que ser assim, né? O futebol tem que ser tratado no alto nível. Talvez algumas seleções que sofreram cortes, aí que são cortes importantes, ou que nem se chegaram a cortes, como o caso do Arrascaeta, por exemplo, né? Que é um jogador que provavelmente vai ficar fora da Copa do Mundo, mas tá lá, né? Não foi cortado. E aí a gente vai pensar, pô, mas não tinha que ter tido um outro tipo de treinamento, de repente menos impacto e tal? Eu acho que não, também no caso do Arrascaeta, né? Já linkando um no outro. Você tem que preparar o cara para a Copa do Mundo, seja numa entrada violenta do Casemiro que aconteceu no treino, que com toda certeza ele não teve ali a intenção de quebrar o Endrick, como na parte física, cara. Você tem que exigir de todo mundo, tem que estar todo mundo 100%. E se alguém tiver algum problema, azar, faz parte do futebol, faz parte da profissão. Mas a gente vive no tempo do recorte, né? Onde você tem um monte de gente lá assistindo o treino da seleção, treino aberto, aí alguém corta um pedaço, coloca na internet e fala, olha aí o Casemiro, aquele que falou do Endrick na entrevista, como ele chegou no treino, será que ele não gosta do Endrick? Entendeu? Aí acontece isso. O Endrick é um jogador de muita qualidade, um jogador que gosta de ficar com a bola bastante tempo, né? Que é uma coisa que não acontece no futebol moderno, né? Jogadores com muito pouco tempo com a bola no pé, mas ele gosta de arrancar, driblar com a bola. Então ele está sujeito a esse tipo de pancada, né? O Neymar, no começo da carreira, também era assim, em treinamentos e jogos, sempre apanhou muito, porque é um jogador que gosta de ter a bola no pé, de tratar a bola bem, de conseguir driblar, fazer jogadas passando por dois, três adversários. Então esses jogadores acabam sofrendo um pouco mais, apanhando um pouco mais. Acho que é do jogo e tem a ver com isso que eu tô falando, né? O corte. Hoje em dia a gente vive a sociedade do corte. Você pega um pedaço e já cria a sua opinião em cima daquilo, sem nem saber nada dos fatos, sem entender. E muitas vezes até sem pensar, né? Com culpa também nossa. Muitas vezes jornalistas, né? Que colocamos ali clickbaits para a galera clicar, para gerar audiência, para gerar clique, para gerar dinheiro, e não muitas vezes para gerar discussões saudáveis sobre futebol.
0: Bom, a gente espera que a coisa do isso é de treino, que fique por aí. Todo mundo se preocupa com possíveis, mas o risco da lesão acaba sendo, até a gente lembra por 2002, num rachão você pode perder uma Copa do Mundo, foi o que aconteceu com o Emerson.
1: Acontece muito isso, né? Principalmente em rachão, por quê? Porque o rachão, o centroavante vai pro gol, o volante vai jogar de atacante, né? O zagueiro também, porque os caras sempre jogam lá atrás, então eles querem no rachão, é o dia de descontrair, né? Só que é uma descontração assim, que muitas vezes rola aposta, rola zoeira, depois para quem perde. Então o rachão acaba, por isso que tem até esse nome, né? Rachão mesmo, né? Então o negócio pega mesmo. Mas é uma coisa cultural brasileira, o rachão. Não sei se o Ancelotti acaba

0: usando esse tipo de treinamento, né? Mas, por exemplo, o Abel Ferreira, que é português, usa aqui no Brasil rachão, também tem rachão no Palmeiras. Porque é um momento também de você tirar da cabeça do jogador aquela pressão toda do dia a dia, né? De treinamento, de posicionamento, do que fazer em campo, você se concentra para um monte de coisa e tal, recebe um monte de instrução, né? Tem que comer isso, tem que depois de 2 horas treinar aquilo, e no final do dia tem aquele papo com a psicóloga, e pô, o rachão é pra. Pô, agora vamos brincar de jogar futebol, né? Eu acho importante o rachão. Eu não acho que é uma. Muitas vezes é tirado como uma coisa que, ah, pô, no Brasil tem rachão ainda, isso não existe e tal. Mas, na verdade, é um jeito também de tirar um pouco o peso de ficar o tempo todo concentrado em futebol e fazer um pouco do que sempre gostou, do que fez na infância, né? Que é jogar bola sem responsabilidade. Então, eu gosto dos rachões, eu acho que é legal.
1: Agora sim, Léo Fontes, a gente vai poder ir para os amistosos do outro lado do Atlântico. A gente cabreiraço com o primeiro tempo que o Brasil fez com o Panamá. Segura aí, Espanha e Iraque 1-1 e a Costa do Marfim derrotando a França por 2-1 com o gol do Guelado-E. Guelado-E é o irmão do Désiré Doué, é isso? Mesmo
0: Olha,
1: defendendo seleções.
0: eu não vou te dar certeza, né? Porque a gente sabe que o pessoal que às vezes, né, faz a transição de seleção.
1: Ô, Léo, ele é irmão, sim. Ele é irmão, sim.
0: Isso.
1: Os dois, ou seja, a gente teve o confronto entre irmãos. Désiré Doué acabou não entrando, ficou no banco de reservas. Ele que defende a França, para quem não sabe. Désiré Doué é um dos destaques do Paris Saint-Germain, né? Foi destaque durante a última temporada. Tá convocado para a seleção da França. E o Guelado Doué, ele é irmão do Désiré Doué, só que defende Costa do Marfim e joga pelo Estrasburgo, que é do grupo Chelsea. Ele, no segundo tempo, faz o gol de empate da de Costa do Marfim, que vira depois com o Diallo.
0: Exato, a gente sempre explica isso, né? Então, assim, eu não quis arriscar ser irmão ou não, porque muitas vezes a gente sabe que alguns países europeus, né, colonizaram países africanos, então muita gente não é nem que nasceu na África, mas tem aquela origem africana, e aí decide defender a França, ou decide defender a Costa do Marfim, ou Camarões também, tem muito jogador francês que acaba atuando por Camarões. Acho que hoje, a cada dia mais é um mundo sem fronteiras, né? Então você acaba escolhendo ali onde você tem uma nacionalidade, né? Onde você tem um parentesco, a seleção que você quer jogar. Fizeram até um levantamento esses dias aí, né? São 200 e poucos jogadores que vão atuar por seleções em países que eles não nasceram nesses países, né? Como aconteceu com o Brasil aqui, com o Maurício, né, que nasceu no Brasil, mas tem familiares paraguaios e, vendo que não jogaria na seleção brasileira, decidiu tirar a cidadania paraguaia e jogar pela seleção paraguaia.
1: E no que o Catar também vai ter jogadores nascidos no Brasil, né? O Lucas Mendes é um deles, que é revelado pelo Coritiba, estará no time do Catar. Mas dentro de campo, França hoje entrou com Mañá, Koundé, Konaté, Upamecano e Théo Hernandes, Tchouaméni, Rabiot, Cherki, que fez o gol, Olise, Mbappé e Marcus Thuram. É claro que no segundo tempo houve várias mudanças. O Digne entrou na lateral esquerda, Lacroix e Lucas Hernandes fizeram a dupla de zaga no segundo tempo. O Koné entrou também no meio-campo, assim como o Kanté no lugar do Tchouaméni. Barcola entrou no lugar do Marcus Thuram. O Malo Gusto entrou no lugar do Koundé na lateral direita. E o Zaïre Emery na vaga do Cherki no meio, além do Akliush, que entrou na vaga do Olise no ataque. Essas foram as substituições da França. Também houve 8 substituições pelo lado de Costa do Marfim. É algo que pode nos dar uma preocupação, ou dar para os franceses uma preocupação, essa derrota, ou não? Talvez a ótica do amistoso para ele seja outra.
0: Eu acho que acende uma luz amarela assim para a França, né? França jogou bem contra o Brasil, né? Conseguiu uma vitória ali com um jogador a menos e tal. mas com uma queda muito grande no segundo tempo. Acho que hoje, no amistoso contra a Costa do Marfim, veio com os titulares, praticamente todos os jogadores, né? O Cherki, depois do jogo, deu uma declaração que o time está entrando ainda, que esses amistosos são apenas bônus, né? E que o time tem que estar pronto dia 16 de junho, que é a data da estreia da seleção da França, mas que a França quer esmagar todo mundo na Copa do Mundo. Deu uma declaração bem assim, digamos que sem modéstia, né, o Cherki, mas ele é um craque, joga muito, né, ao lado do Mbappé, dos jogadores que estão sendo escolhidos aí pelo Deschamps para jogar como titulares, lembrando que a França teve algumas baixas também por lesão, né, e Kitiquet, acho que é o nome mais importante aí, talvez o Thuram não jogasse hoje se tivesse Kitiquet lá no ataque junto com o Mbappé, né, mas eu acho que acende uma luzinha amarela sim, né, a Costa do Marfim não é qualquer time, tem bons jogadores. Mas na teoria, né, abaixo, bem abaixo da equipe francesa na parte técnica. Conseguiu uma vitória gigante a Costa do Marfim, que vai encher de moral o time que vem para essa Copa do Mundo com alguns jogadores interessantes, como o próprio atacante do United, o Diallo, que fez o gol lá no final, né?
1: Isso, e uma seleção que tem alguns nomes bem experientes. O Kessié, por exemplo, é o capitão da equipe, jogador que hoje está no Al-Ahli da Arábia Saudita.
0: Sim, o Kessié fez uma grande temporada no Al-Ahli, né? Começou muito bem, fazendo muitos gols, inclusive, sendo volante. No Al-Ahli, pelo menos, ele é volante, né? Não sei se na seleção está jogando como volante um pouco mais à frente, porque ele tem essa qualidade também, mas fez muitos gols, excelente jogador.
1: Formação de Costa do Marfim, só para você ter em mente. Fofaná, goleiro do Rizespor da Turquia. Gueladuê, que é lateral, jogou de lateral direito, que é do Estrasburgo, da França, do grupo Chelsea. A zaga com Singo, exatamente, fez o gol. Singo, do Galatasaray. E o Agbadu, que é jogador do Beşiktaş, da Turquia. E Conan, lateral esquerdo do Gil Vicente, em Portugal, também começou jogando. Aí o meio campo, Diakaté, que é jogador do Cercle Bruges da Bélgica, Kessié, o capitão da equipe, já com passagem pelo futebol europeu, e o outro Fofaná, que é, para ser mais exato, o Seco Fofaná, que é do Porto, jogador do Porto de Portugal. Além do Diomandé, que é jogador do Red Bull Leipzig. E o ataque com o Wahi do Nice e o Adingra, que é jogador do Mônaco. Ou seja, são jogadores que podem não ser primores técnicos, mas estão atuando, alguns deles, em ligas boas da Europa ou no Al-Ahli da Arábia Saudita, por exemplo. E o Diallo, que está no Manchester United, entrou no banco de reservas. Então também houve esses testes, não é um time desprezível, não.
0: Não, nunca é, né? Eles têm. É um time de segunda prateleira, né? Digamos assim, vai. Primeira prateleira estão os grandes favoritos: a França, a Espanha, a Argentina, o Brasil, os times que a gente imagina, a Holanda, talvez, times que a gente imagina que estarão próximo ali do topo, né? Tá? E o segundo escalão, não tem só time europeu e sul-americano, não, né? Não dá para colocar Uruguai, Colômbia, Equador, você tem que pôr lá Costa do Marfim, o time do Marrocos, o time de Senegal, campeão da
1: Gana
0: Copa
1: também
0: Africana de
1: tem um time bem
0: Nações.
1: interessante.
0: Então, Gana tem um time bem interessante. Então, assim, a gente tem que colocar esses times na segunda prateleira, porque eles têm condições, sim, de jogar muito bem. Bom, a gente falou aqui de Marrocos, que foi quarto colocado, foi semifinalista na última Copa do Mundo.
1: Isso.
0: E perdeu a final em casa para Senegal de Sadio Mané, né, da Copa Africana de Nações. Depois, a Confederação Africana de Futebol tirou o título de Senegal, mas essa briga não acabou ainda, né? Foi para a Corte Arbitral do Esporte. Tal. A gente vai ver o que vai acontecer depois, no futuro, se Marrocos continuará com o título no tapetão ou se Senegal será, de novo, né, eleito campeão da Copa Africana de Nações. Senegal já avisou que não devolve a taça, hein? A taça é nossa, não devolvo para ninguém. E Sadio Mané foi um dos responsáveis por essa taça chegar ao Senegal. Então não dá para colocar o Senegal numa prateleira abaixo do Marrocos, por exemplo, né?
1: Não, não dá, não dá. O outro jogo pra gente encerrar, Espanha 1, Iraque também 1. A Espanha foi com um time pra lá de alternativo para enfrentar o Iraque nesse amistoso. Não tinha o Lamine Yamal, mas, por exemplo, começou com a dupla de zaga com o Laporte. O Eric Garcia não foi titular. Laporte foi um dos titulares da zaga. Grimaldo jogou na lateral esquerda, com o Pedro Porro na direita. Talvez ali sejam os nomes mais próximos da titularidade, né? O Grimaldo na esquerda e o Pedro Porro na direita. O Grimaldo nem titular da seleção é. Aí o meio-campo com o Pedri, o Bernal, aliás, o Gavi, o Pedri não jogou, Bernal e Dani Olmo fazendo a armação. E o ataque com Ferran Torres, que fez o gol da Espanha, Baena e Borja Iglesias.
0: É, pois é, né? E aí a gente vê que não é a seleção principal. E a Espanha, eu penso que a Espanha era uma das favoritas, né? Eu esqueci de colocar naquele hall lá Portugal, né? Coloquei 5 seleções, não coloquei Portugal. Acho que dá para colocar um pote 1 aí com 6 seleções, talvez até mais, a gente vai lembrando. É muita seleção dessa vez na Copa do Mundo, né? Mas a Espanha, ela tem esse favoritismo ali para estar no primeiro pote. Mas ela depende muito do Lamine Yamal, né? Lamine Yamal teve uma séria lesão, né, de coxa, de bíceps femoral, parecida ali com a do Estevão, e um pouquinho depois do Estevão. Se ele não tivesse a importância que tem para a seleção da Espanha hoje, como a Arrascaeta para o Uruguai, como o Neymar para o Brasil, certamente Lamine Yamal já teria sido cortado, né? Então, como ele é muito importante, praticamente decidiu a Euro em favor da Espanha, né? Um jogador que pode decidir individualmente partidas. Então ele tá lá no grupo esperando melhorar, né, para poder jogar essa Copa do Mundo. Deve ter ali lá pro segundo, terceiro jogo já condições de atuar o Lamine Yamal, que é muito importante pro time espanhol. Se não, fica um time muito bom, tá? Mas falta aquele cara para chamar a responsa. E hoje é o menino, né? O Lamine Yamal.
1: Para a gente completar aqui alguns dos resultados, nesse momento a gente está tendo República Tcheca e Guatemala em amistoso sendo realizado já nos Estados Unidos. Tá 1-1 República Tcheca e Guatemala. Em Austin, né?
0: Isso.
1: 1-1 o jogo.
0: 1-1
1: o jogo no segundo tempo, 16 minutos da segunda etapa. A República Tcheca, que tá no grupo A, tá? Para enfrentar Coreia do Sul, África do Sul e México. É, né? um grupo que é acessível. Sim.
0: A gente transmite, né? Coreia do Sul e República Tcheca. Que dia que é a abertura?
1: É na quinta-feira. Esse jogo vai ser às 11 da noite. Com Silva Júnior na narração.
0: Isso, quinta-feira, às 11 da noite. É isso aí, Silva Júnior, tá ali nos comentários. Tchequia.
1: Exatamente.
0: E Coreia do Sul.
1: E a Tchequia hoje tá empatando com a Guatemala por 1-1 neste amistoso pré-estreia da Copa do Mundo. E a gente pode dizer que para eles já é o último, né? Porque já jogam na quinta-feira.
0: É, exato, né? Tem pouco tempo ali para trabalhar, então já é o último amistoso da Tchequia, que a gente está falando aqui Tchequia, porque eles querem que chamem de Tchequia, né?
1: Isso.
0: Antes que chamado de República Tcheca, antes ainda Tcheco-Eslováquia, né? Antes ainda Iugoslávia, e antes ainda, não sei, já não lembro mais, faz muito tempo, viu?
1: Gyökeres hoje foi à rede pela Suécia, só que a Suécia empatou com a Grécia, 2-2, também amistoso preparatório para encarar um grupo com Holanda, Japão e Tunísia. A Holanda que ainda enfrenta o Uzbequistão antes de estrear na Copa do Mundo FIFA 2026. Agora, 10:22 no horário de Brasília, vamos continuar falando de Copa do Mundo no nosso noticiário local.
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14: nossa convidada dessa semana do Tem Negócio teve uma ideia, que era vender peças de roupas dos filhos que não serviam mais. E para abrir o brechó, ela conseguiu metade do dinheiro emprestado com a avó e uma amiga como sócia. E apesar do negócio ter sido um sucesso, a sociedade durou pouquíssimo tempo. Bruna Vascone, criadora da rede de brechós Peça Rara, abordou a relação entre sócios e sócias nesta edição do podcast de empreendedorismo da Band News FM.
15: Eu entendi e obviamente aprendi muito ao longo de todos os anos que vieram depois, que numa sociedade a gente precisa se complementar, a gente precisa ceder, a gente precisa conversar e a gente precisa, né, enfim. E embora a gente se desse muito bem, a coisa estivesse fluindo e funcionando muito bem, eu olhava pra frente e eu enxergava, eu tinha a sensação de que o que eu enxergava não era o mesmo que essa minha amiga estava enxergando, sabe?
14: A visão de Bruna Vascone foi certeira. Hoje, a loja que começou em Brasília tem filiais em todo o país. 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
28: Boa noite pra você, Yuri Queiroga.
1: Boa noite, Liceu.
28: O São Paulo desde a chegada do técnico Dorival Júnior, diretoria, comissão técnica, estudam diversos nomes para reforçar o elenco na próxima janela de transferências. O tricolor, em meio a uma crise financeira, aguarda propostas para os jogadores do seu elenco para aumentar sua capacidade de investimento. A prioridade da diretoria é contratar um zagueiro, um atacante e um meia no mercado, sem investir em direitos econômicos devido à crise financeira que o clube vive. São Paulo contratou 6 jogadores para essa temporada, sem a necessidade de comprar direitos econômicos dos jogadores. Foram contratados o goleiro Carlos Coronel, o zagueiro Dório, o lateral direito Lucas Ramão, o volante Danielzinho, o meia Cauli e o atacante Arturo. São Paulo enviou hoje uma proposta de 3 anos e meio ao atacante Vitor Sá, que está de saída do Krasnodar da Rússia, e ele chegaria para reforçar o elenco sem custos. Vitor Sá foi revelado pelo Palmeiras e sua melhor passagem no futebol brasileiro foi no Botafogo, onde atuou de 2022 a 2024. O tricolor espera que o negócio avance nos próximos dias para que o reforço se apresente no início de julho, depois dele deixar a Rússia no final desse mês. O zagueiro Arboleda, que está afastado pelo São Paulo, mas sem contrato até o final de 2027, continua dando trabalho para a diretoria, que não consegue arrumar um novo time para ele jogar. Na minha opinião, vai ser muito difícil achar esse novo time, eu diria, só levando pra benzer. Dito tudo isso, eu diria, eu quero é mais. 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
1: Agora são 10 horas e 34 minutos pelo horário de Brasília.
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1: Estamos no Band News na área, em todas as plataformas da Band News FM, nesta quinta-feira, dia 4 de junho de 2026, dia de Corpus Christi, feriado. Vamos juntos pelos próximos minutos. Estamos Léo Fontes e eu, Yuri Queiroga, aqui neste Band News na área. Falamos muito de Copa do Mundo durante essa quinta-feira, mas o dia, Léo Fontes, acaba sendo marcado por uma notícia triste, que é a morte do Leivinha. Leivinha, um dos maiores ídolos do Palmeiras, é um dos maiores ídolos uma das principais referências da segunda academia do Palmeiras dos anos 70. Ele tinha 76 anos de idade e sofria de complicações do Alzheimer. E nesta quinta-feira ele faleceu. O Palmeiras se manifestou, citou todo o legado, deixar todos os números deixados pelo Leivinha jogando pelo Palmeiras, um dos 15 maiores artilheiros da história do Palmeiras, um dos 5 maiores artilheiros da equipe em campeonatos brasileiros, jogando muito ao lado de outros grandes nomes do Palmeiras. Final dos anos 70, não tem como não lembrar dele, do César Maluco, né, e outros grandes nomes. Ele deixou o Palmeiras, terminou com 107 gols. No Palmeiras, assim, mais de 105, quer dizer, em 267 jogos.
6: 106 gols.
1: Em 267 jogos.
6: Isso, participou da academia do Palmeiras, de 70 até 75, né? Depois ele foi pro Atlético de Madrid, né? Pouca gente sabe disso. Luiz Pereira também é outro jogador que jogou com ele no Palmeiras, na academia do Palmeiras, e foi também pro Atlético de Madrid. Ele foi campeão espanhol no Atlético de Madrid, né, cara? Que é um título, pô, difícil pra caramba pro Atlético, né? Num campeonato dominado por Real e Barcelona, o Atlético já foi campeão. Dá pra dizer que o Atlético teve fases, né, Yuri? Assim, lá nos anos 70, onde foi campeão algumas vezes, 60 e tal, depois teve aquela fase ruim, né, que não ganhava nada, depois com o Diego Simeone, um pouquinho antes até, já voltou a conseguir competir com Barcelona e Real, contratando grandes jogadores, tendo grandes times, mas esse feito do Leivinha, que era um grande jogador mesmo, um goleador, de ganhar o Campeonato Espanhol pelo Atlético de Madrid, é um feito enorme, gigantesco. E ele também participando da academia com o Júnior, que é o tio do Dorival Júnior, atual técnico do São Paulo, com o Ademir da Guia, Alfredo Mostarda, ixi, muita gente jogou boa com ele lá, né? O Luiz Pereira mesmo, que a gente já citou. São vários jogadores que o Palmeiras teve ali naquela época, muito bons, primeira e segunda academia.
1: ele defendeu por 4 temporadas o Atlético de Madrid, e com ele é campeão, o Atlético de Madrid é campeão da temporada 76-77, rompendo uma hegemonia do Real Madrid. O Atlético de Madrid viria a ser campeão ali com 46, ou seja, com 19 vitórias, uma disputa ferrenha com o Barcelona naquela temporada 76-77. O Real Madrid, que seria campeão nas outras temporadas, terminou o campeonato apenas na 9ª posição naquele ano. Mas aquele Atlético de Madrid, que tinha o Leivinha, também tinha, entre outros, o Leivinha marcou 9 gols naquela temporada. Tinha Rubem Ayala, tinha o Ramon Heredia, argentino, né? O próprio Luiz Pereira fazia parte daquele elenco e foi um dos jogadores que mais tiveram minutos, 40 jogos pro Luiz Pereira naquele time do Atlético de Madrid, que certamente deixava muitas saudades pros colchoneiros. E tinha o Leivinha e tinha também o Luiz Pereira. E o Leivinha termina a carreira no São Paulo. Ainda terminou a carreira jogando em 79. Exato. Pelo São Paulo. Fez 2 gols pelos números oficiais aqui, né? Jogou pouco tempo, né, pelo São Paulo, final da temporada de 79. E depois ele encerra a carreira virando comentarista esportivo, inclusive com passagem aqui pelo Grupo Bandeirantes.
6: Verdade. Ele jogou, foi revelado pelo Linense, né? Também importante falar, né? O time que revelou o Leivinha, teve 2 passagens por lá, revelação, e depois, quando volta da Espanha, ele também joga no Linense. E lembrando, né, para os palmeirenses mais novos, né, o zagueiro Luiz Pereira, que é o maior zagueiro da história do Palmeiras, hoje ladeado ali, ou ao lado, né, ladeado não, ao lado do Gustavo Gomes, que alcançou tal percentual, ultrapassando para muitos aí Antônio Carlos e outros jogadores que o Palmeiras teve, que foram espetaculares também.
1: Voltando aqui ao assunto seleção brasileira, inclusive falando a respeito do Leivinha, vou só pegar aqui a quantidade de jogos que o Leivinha teve pela
6: seleção brasileira. Jogou também na seleção, é verdade.
1: 20 jogos e 7 gols pela seleção brasileira, o Leivinha. Eu tô abrindo aqui o...
6: Jogou a Copa de 74.
1: Isso. Estava naquela seleção de 74. Na Copa de 70, teve na Copa de 74, entrou em 3 partidas, né? Aliás, foi titular nas 2 primeiras, depois perdeu a vaga, né? Na terceira ele sai com 19 minutos de jogo, certamente por uma lesão, ele acaba sendo substituído pelo Valdomiro, que marca um dos gols contra o Zaire, a atual República Democrática do Congo. Mas ele começa aquela Copa de 74 titular, o Leivinha.
6: É. Tá aí substituindo Tostão, então.
1: Vamos ver aqui.
6: Tava fácil pra ele, não?
1: Exatamente. O Leivinha era o time contra a Escócia, pra gente ter uma ideia, que foi um empate por 0-0, era Emerson Leão, Nelinho, Luiz Pereira, Marinho Pérez e Marinho Chagas, Piazza, Rivelino e Paulo César Caju, Mirandinha, Jairzinho e Leivinha.
6: Nossa, só craque, hein?
1: Carpegiani entrou, né, no segundo tempo.
6: É que você compara com 70, né? É sacanagem, né, o Yuri? Mas assim, é uma baita seleção, né?
1: É. Especialmente ali com nomes bons ali na defesa. Aquele time também tinha o César Maluco, né? Tinha o César Augusto, quer dizer. É o César Maluco, é ele mesmo, o César Maluco era reserva daquele time também, o Paulo César Caju também, mas essa era a formação, e o Leivinha começa como titular do time brasileiro. Depois ainda teria o Edu entrando entre os titulares na vaga do Mirandinha. Depois o Leivinha perde essa vaga ao final da primeira fase. Mas agora, voltando a falar da seleção brasileira de hoje, o André Luiz pergunta aqui no nosso YouTube, youtube.com/radio Band News FM, pergunta pro Léo se ele acredita que o Ancelotti pode fazer alguma mudança radical na equipe, dependendo do jogo que os chamados reservas fizerem contra o Egito. Lembrando que ele já esboçou alguns 5 mudanças pelo... 3, né? Vamos falar em 3, porque 2 são a entrada do Marquinhos e do Gabriel Magalhães, então isso era óbvio que iria acontecer, mas as outras 3.
6: Eu acho importante o que o Ancelotti está fazendo, né? Eu falei muito aqui, tô aqui no Band Esportes ainda, né? Mas tudo do Grupo Bandeirantes. Eu falei muito sobre o Ancelotti desafiar o Neymar, né? Porque ele chega na seleção, fala que o Neymar, se ele tiver bom, só depende dele. Essas palavras, eu acho que desafiaram o Neymar a chegar na Copa do Mundo, pelo menos razoavelmente bem fisicamente, né? Teve aquela contusão contra o Coritiba. E tô falando isso para justificar a pergunta do nosso fã aqui, né? Nosso ouvinte, nosso youtuber, qualquer coisa que você queira denominar. Mas ele tá fazendo uma pergunta interessante. Eu acho que o Ancelotti ele tá fazendo bem esse papel. O Alexandre foi mal nos últimos jogos, Douglas Santos titular. O que isso passa pro grupo? Pô, eu tenho chance, pra qualquer um, né? Eu tenho chance. Paquetá jogou pra caramba no jogo contra o Panamá, entrando no segundo tempo, já começou a treinar minutos no time titular, pode ser titular no próximo jogo. Então o Paquetá já, opa. E quando o Paquetá já fala, opa, posso entrar no time, o cara que pode sair já fala, opa, preciso ficar ligado. Então acho que a construção dessa rivalidade sadia entre os atletas nos treinamentos, ela é importante para que todo mundo chegue em alto nível e que para todo mundo esteja preparado para quando precisar jogar. O Rayan também treinou entre os titulares hoje pela ponta direita, um jogador que de repente... pode passar à frente do Luiz Henrique não foi tão bem no jogo contra o Panamá. Então assim, eu acho que quem tem que falar, o time titular que vai entrar em campo no primeiro jogo, no segundo, no terceiro, é o campo, né? Se o Ancelotti tratar a seleção assim, é melhor para a seleção, até porque se a gente fizer um exercício aqui, Yuri Queiroga, quais são os brasileiros, né, jogadores brasileiros assim, que são insubstituíveis? Você olha pra seleção e fala, pô, esse cara não pode sair. E eu acho que o Rafinha e o Vini Júnior, a não ser que estejam muito mal, são caras que são decisivos em momentos importantes nos seus clubes e na própria seleção brasileira em alguns momentos. O Vini Júnior não conseguiu ainda ter grandes atuações, mas é um cara que eu acredito muito. O Luiz Henrique eu não acho, Matheus Cunha eu não acho. Entendeu? No meio campo, Casemiro, Bruno Guimarães, a diferença deles para Danilo, para Paquetá, também não é grande, cara. Então, assim, todo mundo tá vivo nessa briga, né? Na zaga, acho que o Gabriel Magalhães e o Marquinhos têm meio que uma cadeira quase cativa ali, embora o Bremer seja um baita de um zagueiro. Na lateral esquerda, um já tomou a vaga, né? Aí vai depender dele permanecer. E na direita a gente só tem o Wesley, né? Infelizmente é o único lateral direito que o Brasil tem, já que os outros convocados são mais zagueiros do que laterais.
1: E o próprio Wesley tendo admitido hoje na coletiva que meio que todos os movimentos corporais dele já foram adaptados para jogar pela esquerda, né? Já que na Roma ele é utilizado nessa função como um ala, nem lateral, é como um ala pela esquerda.
6: É porque ele tem essa facilidade, né, Yuri, de velocidade, de chegar à linha de fundo. Ele jogando pela esquerda, trazendo para dentro, ele faz um cruzamento bom, pode chutar no gol. Então, assim, é uma escolha do treinador, né? Quem comprou o jogador, quem paga o salário do jogador, tem que pôr onde acha que é necessário, né? O Brasil agora que se vire para readaptar o Wesley à lateral direita, né?
1: E pra gente ir pros próximos conteúdos aqui pro noticiário local... o Leivinha foi o autor do gol 1000 da seleção brasileira, nos lembra o Alcides. Verdade. Foi na partida contra a Bolívia em 1973, foi o gol 1000 da história da seleção brasileira, foi marcado pelo Leivinha.
6: Verdade, falamos isso aqui no depois do jogo também, que é uma marca, né, pô, pra colocar na história, né, fazer o gol 1000 da seleção brasileira.
1: Fez 7 gols pela seleção brasileira, um deles foi o milésimo de toda a história da seleção do Brasil, ainda no ciclo da Copa de 74.
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1: Começam nesta sexta-feira os treinos livres para o Grande Prêmio de Mônaco de Fórmula 1, início da chamada temporada europeia na categoria, porque ainda não teve provas no continente europeu, depois das provas na Austrália e no Oriente Médio, no Oriente Médio, porque elas acabaram sendo canceladas ou adiadas por causa do conflito no Oriente Médio. Mas na Ásia, principalmente, foram na Ásia Ocidental, né, que a gente pode falar assim, aliás, na Ásia mais oriental, no Extremo Oriente, ainda teve provas em Miami, e agora, chegando depois de Miami, depois de correr no Canadá também, agora chegando a Mônaco. Nesta sexta-feira, temos o primeiro treino livre ali por volta das 8 da manhã, meio-dia, tem a segunda atividade, não teremos corrida sprint nesse final de semana. No sábado, às 11 da manhã, a classificação. No domingo, às 10 da manhã, 78 voltas de corrida, com transmissão da Band News FM na voz de Odinei Edson.
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10: Lamine Yamal é tratado como um fenômeno que reescreveu a história do futebol espanhol. O atacante do Barcelona detém o recorde de jogador mais jovem a marcar um gol pela seleção da Espanha, com menos de 17 anos, superando a marca de Gavi. Campeão da Eurocopa 2024, Yamal foi eleito melhor jogador jovem do torneio. E hoje já é uma realidade, não mais uma promessa. Como peça central da Fúria, ele tenta levar a Espanha de volta ao topo do mundo.
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13: Eu sou o Sérgio Weib e está começando agora o Minuto do Empreendedor, apresentado pelo BTG Pactual Empresas, que tem entre os seus propósitos ajudar as empresas a alcançar o sucesso. Valdemir Bertolo, CEO da Serasa Experian. Na tua opinião, como jovens empreendedores, empresários devem agir para que eles consigam atingir o sucesso?
15: Bom, primeiramente tem que estudar bastante, né? E se dedicar nisso. Procurar áreas onde você realmente consegue um diferencial e focar naquilo que você realmente é bom, não necessariamente é aquilo que você é bom, é aquilo que você gosta. Procure trabalhar primeiro naquilo que você é bom.
13: Tá aí, dicas essas praticadas por Valdemir que permitiram assumir aqui a cadeira da Serasa Experian como CEO. E este é o Minuto do Empreendedor, apresentado pelo BTG Pactual Empresas.
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31: Sinais de crescimento e de acomodação. A economia brasileira dá sinais de crescimento, mas também de acomodação da atividade econômica. De um lado, o IBCBR, indicador do Banco Central que antecipa o PIB, avançou 1,2% no trimestre. Mas o cenário aponta perda de fôlego. Em março, na comparação com o mês de fevereiro, houve queda de 0,7%. Os dados do IBGE reforçam esse quadro. O volume de serviços recuou 1,2% em março. março. As incertezas com a guerra e o efeito restritivo dos juros elevados fazem o Brasil crescer em ritmo mais moderado, para alcançar 2,3% ao ano, segundo a previsão da Secretaria de Política Econômica. É isso, um abraço e até a próxima.
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16: Eu sou o Sérgio Weib e este é o Minuto da Cibersegurança. Na minha companhia, fundador e CEO da Elitron, João Brásio.
17: João, como as empresas reagem ou deveriam reagir mediante a um ataque cibernético?
18: Com velocidade e precisão cirúrgica. Empresas com maturidade de segurança da informação, elas têm um script, pois elas treinam antecipadamente a um possível incidente cibernético. Mas acredite, muitas delas, na hora do calor da emoção que a coisa acontece, não seguem as próprias regras que foram traçadas para este ataque. O segundo problema, não trazem uma consultoria externa que vem com precisão, vem com skills técnicas e a frieza necessária para a resposta desse incidente.
16: Muito bom, obrigado, João Brásio. Este é o Minuto da Cibersegurança.
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21: Horas 54 minutos, 10h54. Boa noite. Eu sou o Luiz Valci, te acompanho nesse noticiário local com muita informação. Os principais destaques desta quinta-feira, feriado de Corpus Christi, dia 4 de junho de 2026. E a gente já começa girando a reportagem na voz do Watson Ramos.
22: O primeiro feriado depois do início da cobrança da taxa de turismo sustentável na Ilha Grande é marcado por incerteza e tensão. O policiamento segue reforçado na ilha após uma série de protestos. Turistas que chegaram à Ilha Grande na manhã desta quinta-feira reclamavam da falta de informações e da cobrança da tarifa.
23: É a sexta vez na Ilha Grande, é a primeira vez que estamos taxados.
22: E como é que vocês se sentiram sendo taxados?
23: Um absurdo. Um absurdo, é realmente absurdo.
22: No caso das ilhas, quem chegar de fora do município e não comprovar estadia por ao menos 2 dias terá que pagar R$100. Quem embarca em Angra dos Reis paga R$50. Ainda é possível escolher a opção Day Use, que custa R$28 quando o embarque é feito em Angra e R$50 quando os barcos saem das cidades vizinhas. A empresa Cash Pago Soluções vai ficar responsável pelas operações. A empresa foi contratada sem licitação. A implantação da taxa vem sendo criticada por comerciantes e moradores da ilha desde o ano passado. Fábio Nunes Pereira, representante da Associação de Meios de Hospedagem da Ilha Grande, diz que uma das principais reclamações é a falta de transparência.
24: Olha, nós estamos extremamente preocupados com isso. Porque isso vai onerar bastante o custo da nossa operação do turismo e a gente tem uma preocupação muito grande do turista acabar procurando outros destinos. Ou até mesmo continuar conhecendo a Ilha Grande, mas se hospedando no continente, porque lá não tem cobrança de taxa.
22: Na quarta-feira, um helicóptero da PM sobrevoou a Ilha Grande, assustando os moradores. A presença das forças de segurança na ilha aumentou nos últimos dias por causa dos protestos feitos por moradores e comerciantes. A Prefeitura de Angra dos Reis, na Costa Verde Fluminense, chegou a suspender as aulas na rede municipal. A Polícia Civil tenta identificar 2 pessoas que atearam fogo nos totens de cobrança das taxas. A cobrança começou a valer na segunda-feira. Câmeras de segurança mostram o momento em que 2 homens com rostos cobertos quebraram os vidros e colocaram fogo nos equipamentos da estação da Vila do Abraão. Os criminosos fogem em seguida. Policiais civis realizaram uma perícia no local.
21: Imagens divulgadas mostram um arrastão na linha amarela na altura de Bom Sucesso, na zona norte do Rio, nesta quinta-feira, durante o feriado de Corpus Christi. Criminosos armados abordam motoristas de pelo menos 3 carros. Uma família com um bebê sai de um dos veículos e fica a pé na via por conta dessa ação criminosa. A Polícia Militar afirma que não houve acionamento, mas que mantém patrulhamento para redução dos índices de roubos de veículos e cargas. 10:58, você volta a acompanhar a Rede Band News FM.
1: Léo Fontes, um grande abraço para você neste Band News na área desta quinta-feira e até amanhã.
0: Valeu, Yuri Queiroga. Eu volto amanhã às 21h40, amanhã no horário certinho, né? Hoje me dividi aí entre todos os lados nesse feriadão, né? Para cobrir todo mundo, assim como você certamente fez, né? Foi a vez de foi a nossa vez do feriado, né?
1: Exato.
0: E amanhã estaremos aí com todo o prazer do mundo, às 21h40 no Band News na área, e eu também tô às 18 horas no Bola Rolando. Do Band Esportes. Quem quiser acompanhar também, estão convidados. Valeu, Yuri. Um
1: tudo
0: abraço
1: certo
0: pra você e pra todos.
1: Valeu, Léo Fontes. Agora 10:58.
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1: A Copa do Mundo de 1990 foi a 14ª edição da história e aconteceu de 8 de junho a 8 de julho na Itália, com partidas realizadas em Milão, Roma, Nápoles, Turim, Bari, Verona, Florença, Cagliari, Bolonha, Udine, Palermo e Gênova. O Mundial também contou com estrelas do futebol, desde Gary Lineker da Inglaterra até Diego Armando Maradona da Argentina. Uma das semifinais naquele ano, entre os hermanos e a seleção italiana, foi realizada na cidade de Nápoles, onde Maradona se tornou ídolo. A Argentina venceu aquele confronto e chegou à final, perdendo a revanche da decisão de 86 para a Alemanha Ocidental. 11:00, o Band News na área fica por aqui. O Band News na área volta nesta sexta-feira, às 9:40 da noite, em todas as nossas plataformas Band News FM.
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1: Onze horas e 2 minutos no horário de Brasília. Seja bem-vinda, seja bem-vindo, você que está em todas as plataformas da Band News FM nesta quinta-feira, dia 4 de junho de 2026. Do dial do rádio até a Fest TV, passando pelo YouTube, passando pelas nossas redes sociais, pelo aplicativo Band Play, pelo bandnewsfm.com.br. Eu, Yuri Queiroga, sigo com você até a meia-noite com a atualização dos principais assuntos do dia. O ministro das Relações Exteriores, Mauro Vieira, afirma que o Brasil deve continuar negociando com os Estados Unidos sobre a proposta de imposição de tarifa de 25% sobre mercadorias brasileiras. A fala ocorreu a jornalistas em Paris nessa quinta-feira. Detalhes com Afonso Marangoni.
4: Em meio a ameaças de novas tarifas contra o Brasil, o ministro das Relações Exteriores, Mauro Vieira, não descarta uma conversa entre os presidentes Lula e Donald Trump. O encontro pode acontecer durante a reunião do G7, grupo das 7 economias mais industrializadas do mundo, que começa em 15 de junho em Evian, na França. Na saída de reunião da OCDE em Paris, o chanceler brasileiro esclareceu que no momento não há nenhuma reunião marcada entre os dois mandatários. A imprensa, Mauro Vieira, também disse esperar que os Estados Unidos decidam não aplicar uma nova onda de tarifas contra o Brasil.
5: Temos todas as informações necessárias. O que nós esperamos é que isso tudo seja levado em conta e que fique comprovado que não há porquê sermos objeto de tarifas, porque todos os argumentos apresentados nós provamos que não são legítimos.
1: A Polícia Federal e a Procuradoria-Geral da República vão analisar a nova proposta de delação premiada do banqueiro Daniel Vorcaro, dono do Banco Master. A nova versão foi apresentada pela defesa durante uma reunião realizada na última segunda-feira. Os investigadores vão analisar a nova proposta para decidir se prosseguem ou não com as negociações de delação do dono do Master. Em maio, a Polícia Federal decidiu não endossar a proposta de acordo de colaboração premiada que vinha sendo discutido com o banqueiro e os advogados. Na ocasião, os agentes julgaram

0: soltura de Monique Medeiros após um julgamento sobre a morte do filho dela, Henri Borel, caso que comoveu o Brasil. Quem traz mais detalhes é o repórter Felipe Macon.
1: A mãe de Henri Borel, Monique Medeiros, deixa a penitenciária Talavera Bruce, em Bangu, na zona oeste do Rio. A saída da prisão foi no início da tarde desta quinta-feira, após a juíza Elizabeth Machado Louro ter determinado a expedição do alvará de soltura dela. A medida foi tomada após Monique ter o perdão judicial concedido pela magistrada depois que os jurados desclassificaram a acusação de homicídio doloso para homicídio culposo, quando não há intenção de matar. Monique foi condenada por omissão em relação à tortura sofrida pelo filho. Como a pena de 1 ano e 4 meses pelo crime já foi considerada cumprida, a professora é liberada. O Ministério Público vai recorrer da decisão. A magistrada argumentou que a ré foi alvo de uma reação desproporcional ao longo dos últimos anos e que a mulher foi submetida a um julgamento marcado por preconceito de gênero.
0: O presidente da Ucrânia publica uma carta aberta endereçada ao presidente russo Vladimir Putin, propondo um encontro entre os dois e o fim da guerra. Na carta, Volodymyr Zelensky critica a atuação de Putin com relação à Ucrânia nas últimas 2 décadas e destaca as consequências da guerra, como a morte dos soldados e o aumento dos preços em território russo. Em um trecho do documento, o ucraniano diz que o país propõe pôr fim a esta guerra, mas que deve ser feito com honestidade, dignidade e com garantias de que a guerra não será reacendida. Após sugerir um encontro presencial com o Putin, Zelensky diz que a reunião entre os dois líderes deve ocorrer fora da Rússia ou da Ucrânia. Em resposta, o governo russo afirmou que o presidente ucraniano está convidado a ir à Rússia. O volante da seleção brasileira, Fabinho, diz que mesmo jogando no futebol árabe, a experiência acumulada o credenciou a ser convocado para a Copa do Mundo. Detalhes com Aline Fanelli.
2: O volante Fabinho, do Al-Ittihad, entende que ter ido para o futebol da Arábia Saudita fez com que ele se afastasse da seleção brasileira. O jogador esteve no elenco do Tite na Copa de 2022 e só voltou a ser convocado no ano passado com a chegada de Carlo Ancelotti. Curiosamente, com o aval do amigo Casemiro, que considera Fabinho um jogador de características semelhantes.
3: E quando eu fui pra Arábia, meu status assim dentro da equipe mudou um pouco. Eu acho que eu comecei a ter um pouco mais status de jogador principal. Eu virei um dos capitães e na última temporada acabei virando um capitão. Então isso me ajudou na questão da liderança, ser um cara mais comunicativo. E, cara, eu creio que eu sou o melhor jogador hoje pelas experiências que eu tive lá. E esses 3 anos que eu tive lá foram muito bons pra mim e pra minha carreira.
4: Na manhã desta sexta-feira, o dia começa com nevoeiros e sensação de frio no sul do país. E o amanhecer segue mais gelado, com mínima de 11 graus em Curitiba e 13 graus em Porto Alegre. Já no sudeste, a circulação marítima mantém o tempo fechado no litoral de São Paulo, no Rio de Janeiro e no Espírito Santo, e também em áreas do leste e nordeste de Minas Gerais. Na capital paulista, a mínima alcança os 12 graus. Já no centro-oeste, Brasília terá o dia mais frio da semana, com mínima de 12 graus, enquanto em Cuiabá, Campo Grande e Goiânia seguem com um dia mais agradável. Já no nordeste, a chuva continua presente desde as primeiras horas do dia entre o litoral da Bahia e o Rio Grande do Norte. E no norte do país, as instabilidades seguem concentradas entre Roraima, Amapá, Amazonas e no norte do Pará. Jade Ramos, da Clima Tempo.
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0: Cientista político Fernando Schiller faz um balanço sobre as relações políticas e econômicas entre o Brasil e os Estados Unidos após novas sugestões de tarifas pela gestão Donald Trump. O colunista da Band News FM conversa com Larissa Biscaia e analisa como o assunto pode influenciar as eleições brasileiras.
6: Ô Schiller, a gente vem e volta com os Estados Unidos, era tarifa no passado, depois teve ali pintou um clima, como eles disseram, pintou uma química boa entre o Trump e o Lula. Flávio vai visitar o Trump. Semana passada a gente falava aqui sobre a classificação do PCC e do Comando Vermelho como organizações terroristas, e agora vem mais tarifa dos americanos, a gente pode chegar a 40 e tantos por cento de tarifa. Vou te pedir para você fazer um

0: balanço dessa semana que foi agitada nesse noticiário nacional e internacional?
1: Olha, bota agitado nisso, vou dizer, é um aperitivo do ano, viu? Porque vai ser agitado o ano inteiro, muita... Porque os assuntos, né, diplomáticos, internacionais, comerciais, se misturam com a campanha política. Então, isso é inevitável, né? O que aconteceu essa semana? Eu acho que a gente tem um compromisso aqui de dar uma informação correta, exatamente realista, sobre o que de fato está envolvido nesse tema, especialmente das tarifas que foram anunciadas agora, né? O que é, na minha interpretação, quer dizer, os Estados Unidos, eles têm essa legislação que vem de 1974, não é? Que tem lá a seção 301, que autoriza o governo americano, não é? A partir de uma posição que é vinculada diretamente ao presidente dos Estados Unidos, que é o seu representante comercial americano, que é o Jamison Green. E esse é um embaixador, é uma posição diplomática ligada à diplomacia comercial americana, não é? E Jamison Green, ele tem uma característica, ele é um embaixador linha dura, que já trabalhou no primeiro mandato do Trump, está desde o início do governo lá. Ele é o ideólogo dessa política tarifária americana, linha dura, né? Eu gosto de chamar de chicken game, né? Que é na teoria dos jogos, é essa posição de quem blefa, quem joga pesado na frente para depois negociar, que combina muito com o estilo do Trump, é um estilo do governo, né? E que vem sendo adotado. Agora a gente está vendo isso de novo. São 70 países que estão sob investigação. Alguém poderia, óbvio que alguém poderia perguntar, mas quem são os Estados Unidos para investigar em outros países, né? Afinal de contas, isso, teoricamente, teria que ser feito por uma organização internacional, a OMC, por exemplo, práticas desleais, assim por diante. Bom, os Estados Unidos têm essa posição dominante e eles fazem a investigação e, eventualmente, impunem, né? Impõem tarifas, etc., uma decisão unilateral e que vale para quem quer comercializar, quem quer importar, exportar com os Estados Unidos, ou quem quer utilizar serviços americanos, cartões de crédito nos Estados Unidos, sistema bancário americano, etc. Então não é propriamente um unilateralismo, é um direito que qualquer país tem de estabelecer a sua política comercial, a sua política tarifária. É isso que os Estados Unidos fazem, né? Então o que acontece? Essa investigação em relação ao Brasil, ela tá acontecendo há quase um ano já, há um ano. Então coincidiu com a visita do Flávio e algumas semanas depois da visita do Lula, mas não necessariamente tem uma coisa a ver com a outra, né? Assim, e aqui tem muita discussão que é meio vazia nisso, né? Por exemplo, imagina o que interessaria politicamente ao Flávio Bolsonaro tarifas nesse momento, né? O Flávio Bolsonaro tem uma equipe de marketing, ele tem uma equipe de marketing profissional. A equipe de marketing profissional sabe que no ano passado, quando houve o tarifaço do Trump, pegou muito mal para a oposição, pegou bem para o governo. Porque o governo ganha o que ele quer, na verdade, que é a retórica da soberania, da defesa nacional. Quem que gosta de tarifa, né? Como é que alguém pode defender tarifa? O próprio Flávio Bolsonaro mandou uma carta para o Marco Rubio, né, dizendo, pedindo para não ser aplicada a tarifa, dizendo que ele vai ser eleger presidente, vai fazer um acordo comercial amplo no ano que vem com os Estados Unidos e assim por diante. Então, o interessava para a oposição a classificação como organização terrorista do PCC e o Comando Vermelho. Por quê? Porque as pesquisas mostram que isso tem apoio na população, tem apoio majoritário na população. Agora, tarifa não, né? Tarifa do mundo seria, assim, um desastre de marketing associar qualquer candidato, a tarifas contra a economia brasileira, né? E vamos lembrar, essas tarifas não estão em vigor, elas têm um prazo para entrar em vigor dia 15 de julho, então tem um mês e tanto aí para negociação. De novo é o estilo Trump, ele joga na frente, então agora se abre aí um espaço para consultas, negociações, e agora na prática vai valer o quê? A capacidade diplomática que o Brasil na prática nunca mostrou. Você tem acesso, a reclamação que o Lula fez, ela tem razão, né, que o Trump nem telefonou, tá me devendo um telefonema, fui pego de surpresa, a gente fez uma reunião de 3 horas, combinamos que teria uma equipe conjunta, teríamos uma comissão que ia trabalhar nesse tema, fui pego de surpresa, então, ele tem razão por um lado, mas mostra a fragilidade, né, porque se o presidente dos Estados Unidos reúne com o presidente do Brasil, teoricamente combina alguma coisa, depois se quer dar um telefonema, impõe uma série de tarifas, promete a imposição de tarifa, obviamente tem um problema de comunicação, um problema diplomático, um problema de da relação entre o Brasil e os Estados Unidos, que não vem de agora. Isso, nada disso foi feito em 2, 3 meses. Isso é um processo que vem de 3 anos, aí entra a questão de natureza política. Nas alegações americanas, vamos lembrar, entra desde o PIX até a questão de combate ao crime organizado, até a questão de produtos de pirataria, enfim, produtos falsificados que entram na fronteira brasileira, etc., até os temas clássicos aí, que é a intervenção brasileira do Supremo Tribunal Federal nas plataformas americanas, o fechamento lá. Lembra quando foi fechado o X? Não sei se, né, o Brasil, o Supremo Tribunal Federal, manteve por 5 semanas fechado o X, né, o Twitter. E vamos lembrar, quando impôs a multa ao X, e quando o X não tinha escritório aqui para pagar a tal da multa, entrou nas contas da Starlink, uma outra empresa americana, sacou dinheiro da conta para pagar as multas do X. Então isso tudo está lá, né? Isso tudo é acompanhado, isso tudo gera consequências. Né? Não acho que exista um grande espaço de negociação nesse prazo curto, então a gente vive um impasse. E, no fundo, a grande pergunta é essa, né? Quem vai pagar essa conta do ponto de vista político? Por isso que os dois lados aí da disputa estão bastante agressivos para ver, né? Flávio culpando o Lula pela fragilidade diplomática, etc. Lula culpando o Flávio pela proximidade que tem lá em Washington. E, no fundo, cá entre nós, né? As próximas pesquisas é que vão dizer quem é que ganha esse jogo aí na corrida eleitoral.
0: Ô Schiller, você pontuou bem no começo da coluna que a gente está só no começo de um ano eleitoral, tem muita coisa para acontecer, para estourar pela frente ainda. E eu conversava ontem com a Ineg, a gente estava falando um pouco sobre como Trump parece ter virado uma bandeira eleitoral para os dois lados. Só que quem já vai votar no Flávio Bolsonaro vai votar nele, independentemente da associação com o Trump, e o mesmo vale para quem já vai votar no Lula. Na tua análise, qual que é a influência dessa relação com Donald Trump, olhando para aquele eleitor que pode estar indeciso, não decidiu ainda em quem vai votar, para que lado pretende seguir nas eleições?
1: Olha, primeiro eu aproveito a tua pergunta para dizer assim, não é nada mais conto da carochinha do que a tal da intervenção americana. O fato do Trump receber lá o Flávio, como também recebeu o Lula, né, botar uma foto no site, né, fazer essa política tarifária que faz com dezenas de países mundo afora, não tem nada a ver com intervenção. A palavra está totalmente mal colocada, acaba servindo aí para finalidades eleitorais, né? Pura retórica, não tem intervenção nenhuma, é uma política comercial, algumas questões de longo prazo, outras questões mais de curto prazo, né? E ponto. Mesmo esse tema da questão da identificação como terrorista do PCC e do Comando Vermelho, já vem de muito tempo essa discussão nos Estados Unidos. E ponto, isso é uma decorrência da própria internacionalização dessas organizações criminosas. Né? Agora, vamos lá, Trump é um personagem muito incerto. Quer dizer, então, confiar no Trump para como cabo eleitoral, de um lado e de outro, na minha impressão, quer dizer, é muito perigoso. Né? Quando todo mundo imaginava, pô, impôs a lei Magnitsky no ministro, Alexandre de Moraes, etc., o Lula foi lá e retiraram a aplicação da lei Magnitsky. Né? Quando todo mundo imaginava que tinha um conflito entre Lula e Trump, não se falava, bom, deu a química. Né? Quando todo mundo imaginava que o PT, né, o governo, o Lula, ia ter um discurso mais agressivo, como vinha tendo no início desse ano, parece que estava provocando Trump, ele faz uma reunião e o presidente Trump bota na rede social chamando o presidente Lula de um presidente muito inovador, muito dinâmico, ele chamou de dinâmico Lula, que era tudo que o Lula queria ouvir, né? Não é? O Lula tem uma certa idade já, então a ideia de ser um presidente dinâmico faz muito bem para a imagem do Lula, né? Aí quando todo mundo imaginava que o Flávio estava meio isolado, ele vai aos Estados Unidos, é recebido e depois o Trump põe uma mensagem dizendo, não, é um rapaz muito smart, né? Um rapaz muito esperto, muito inteligente, né? Então, e vamos lá, e quando o Flávio comemorava que, né, teve essa classificação como organizações terroristas, que é bom para a oposição, vem a tarifa, e a tarifa é ruim para a oposição. Não tem como explicar a tarifa, né? E a coincidência é brutal. Se houvesse alguma articulação política entre o governo americano e a oposição no Brasil, não teria tarifa agora, né? Porque a tarifa pega mal pro Flávio. Imagina, você vai lá nos Estados Unidos, uma semana depois, 25% de tarifa, né? Então não é bom, né, para você essa associação. Então eu diria assim, vai ter muita conversa nisso, mas a minha impressão é que o que pode de alguma maneira pesar é a ideia de que eventualmente um lado do jogo pode no longo prazo ter um relacionamento melhor com os americanos, tá? Para muita gente talvez isso pese, nesse sentido é positivo para o Flávio. Mas os brios nacionalistas, né, de reação contra tarifas, etc., pesa positivamente para o governo. Então, assim, te respondendo bem, com bastante sinceridade a pergunta, acho que dá um empate técnico aqui. Eu acho que nenhuma das campanhas vai contar muito com o Trump como cabo eleitoral.
0: Pensa Brasil com Fernando Schiller, sempre às segundas e quintas com a gente. Schiller, obrigado por atender no meio do feriado. Segunda a gente volta a conversar.
1: Valeu, pessoal. Bom feriado. Grande abraço.
0: Valeu, tchau, tchau.
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4: A nossa ouvinte Rosângela Ramos escreve contando que tem uma cachorra de 8 anos, que é uma mistura de pastor belga com chow-chow e foi adotada há muitos anos. Manuela sempre foi extremamente dócil e companheira, mas na última semana começou a pular o muro e fugir sempre que saímos de casa. Ela nunca tinha feito isso antes. O que pode estar acontecendo? Rosângela, quando um cão apresenta uma mudança de comportamento tão repentina assim, principalmente depois de anos agindo de outra forma, a primeira pergunta não deve ser como impedir a fuga, viu? Mas sim, por que é que ela começou a fugir? Muitas pessoas pensam imediatamente em aumentar o muro e isso deve ser feito, mas isso vai apenas resolver o sintoma e não a causa. E você precisa investigar o que está acontecendo. E aí eu vejo várias possibilidades. Uma das possibilidades é uma ansiedade de separação. Estranho começar isso tão tarde, mas muitas vezes acontece isso porque o cachorro salta e vai atrás dos tutores. Ele não quer ficar sozinho, ele não tolera isso, ainda mais se o muro é baixo, para ela não é nenhum problema. Agora, a gente precisa considerar e olhar e observar sinais no entorno. Uma obra que esteja causando barulhos excessivos, novos animais na região, ou qualquer outro som que esteja fora, que está alterando a rotina dela. Dá uma olhada aí na tua vizinhança, viu? E existe um ponto importante, que são mudanças repentinas de comportamentos em cães mais idosos, podem ter origem médica, uma dor, alteração hormonal, problemas neurológicos, qualquer tipo de problema físico, né? E até muitas vezes até quadros ligados à disfunção cognitiva que podem levar a esse tipo de comportamento. A única coisa que a gente pode fazer agora é que você conduza ela ao seu médico veterinário para fazer aquele exame de rotina. Conte para ele que isso está acontecendo, porque na verdade isso chama muita atenção por ter sido uma coisa repentina. E é por isso que eu te falo que a primeira coisa que você deve fazer é olhar no entorno, mas principalmente dar um check-up geral.
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0: 11:25 no horário de Brasília. Você continua com a atualização do noticiário aqui na Band News FM. Presidente Lula conversa com o apóstolo Estevão Hernandes, organizador da Marcha para Jesus, durante um telefonema feito pelo advogado-geral da União, Jorge Messias, que acompanhou o evento. A Marcha para Jesus ocorreu nesta quinta-feira em São Paulo e contou com a presença do senador e pré-candidato à presidência pelo PL, Flávio Bolsonaro. Na ligação, Lula disse que não participa de nada religioso em época de eleição, ao justificar a ausência dele na Marcha para Jesus, e que não quer passar a ideia de que está tentando tirar proveito político de uma coisa sagrada. No mesmo evento, Flávio Bolsonaro disse que o mundo e o Brasil estão passando por uma grande guerra espiritual e que o mal será expulso do governo nas eleições deste ano. O relatório final do Grupo de Trabalho sobre Combate à Misoginia será apresentado na próxima quarta-feira. A proposta já aprovada no Senado ainda pode receber sugestões na Câmara antes da votação. As informações com Rafael Procópio.
1: Deve ficar disponível para votação no plenário da Câmara dos Deputados nos próximos dias a redação final sobre o projeto de lei que equipara a misoginia ao crime de racismo. A matéria já aprovada no Senado Federal passou por comissões e audiências na Câmara para aprimorar o texto. A última audiência foi realizada na quarta-feira. A expectativa é que a votação e aprovação do PL aconteçam ainda neste semestre. Em resumo, o texto propõe penas de 2 a 5 anos de prisão para quem praticar discursos de ódio e a discriminação contra mulheres pelo simples fato de serem mulheres.
0: A gente volta a falar do ataque de tubarões na orla da região metropolitana do Recife. Repórter Jéssica Aquino atualiza o estado de saúde do menino de 11 anos e de uma jovem de 19 anos, que foram as vítimas mais recentes.
2: Já estão de alta médica da unidade de terapia intensiva do Hospital da Restauração, no Recife, o menino de 11 anos e a jovem de 19, mordidos por tubarões em praias de Pernambuco. Os pacientes que tiveram uma das pernas amputadas após os incidentes seguem internados no local, mas agora na enfermaria. O boletim médico divulgado pela unidade de saúde nessa quinta-feira informou que ambos estão em tratamento sob acompanhamento da equipe multiprofissional. Os dois estão internados desde o dia em que foram mordidos.
0: Os Estados Unidos impõem sanções econômicas ao líder cubano Miguel Díaz-Canel, à mulher dele e a membros da família Castro. A medida ocorre em meio à pressão exercida sobre a ilha. Segundo o Departamento do Tesouro americano, as sanções também atingem 4 outras pessoas e 5 entidades, entre elas o Ministério das Forças Armadas Revolucionárias de Cuba. Ao anunciar as medidas, o presidente Donald Trump afirmou querer que Cuba seja um país bem administrado. O regime cubano não respondeu a pedidos de comentário da agência Reuters.
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Por causa do feriado de Corpus Christi, não houve expediente hoje na Bolsa de Valores de São Paulo, mas uma notícia importante que afeta a economia, o mercado financeiro também, é em relação aos preços do petróleo, que nesta quinta-feira caíram perto de 3% por causa da perspectiva, da esperança de um acordo entre Estados Unidos, Israel e Irã para cessar, não apenas o cessar-fogo, mas para, de fato, uma suspensão ou o fim dos conflitos no Oriente Médio e a reabertura do Estreito de Hormuz, que é uma das principais passagens entre outros produtos, o petróleo, uma rota estrategicamente importante para a circulação do petróleo no mundo inteiro. O preço do barril Brent, né, do petróleo Brent, está a 95 dólares e 3 centavos, uma queda de 2,84%, e o petróleo bruto, o chamado WTI, está custando 93 dólares e 4 centavos, uma queda de 3,1% nesta quinta-feira.

0: O Conselho Nacional de dos Direitos da Criança e do Adolescente classifica como retrocesso a decisão do Senado que dificulta o acesso ao aborto legal a menores de idade violentadas sexualmente. Em nota, o CONANDA afirmou que manifesta profunda indignação e repúdio à aprovação do texto e que a medida constitui mais um ataque aos direitos humanos da infância e da adolescência no Brasil. A proposta suspende uma resolução que permitia a menores de 14 anos interromper a gravidez em qualquer mês da gestação. Como se trata de um projeto de decreto legislativo, a medida entra em vigor sem a necessidade de sanção do presidente Lula. Assessora da Advocacia e Direitos Sexuais e Reprodutivos da Plan International, da Plan International Brasil, Paula Alegria, explica que a resolução que existia antes era essencial para o atendimento das menores de idade.
1: A maior parte delas, meninas negras, de até 13 anos, sofrem um estupro dentro do seu ambiente doméstico, muitas vezes dentro de casa, por uma pessoa da família, né? E o que é que a resolução do CONANDA pretendia? Pretendia organizar o fluxo, pretendia sistematizar os protocolos e as orientações, né, diante dessa verdadeira epidemia que é a violência sexual contra crianças e adolescentes no nosso país.
0: O texto anulado pelo Congresso previa que a ausência dos pais ou responsáveis legais não impede o exercício do direito à informação de crianças e adolescentes. Dessa forma, era obrigatório que todos os esclarecimentos sobre a interrupção da gestação fossem fornecidos para a vítima. No caso de menores abusadas por familiares, era uma alternativa para evitar uma nova agressão ou constrangimento. A relatora da nova proposta, a senadora Damaris Alves, do Republicanos do Distrito Federal, argumentou que a resolução anterior impactava o poder e o papel dos pais. Um estudo desenvolvido com participação da Universidade Federal de Minas Gerais analisa a relação entre o desmatamento no sul da Amazônia e as alterações no volume de chuvas registrado no Brasil. Os detalhes chegam com Matheus Hermógenes.
2: Faltam 24 anos para estarmos à beira de um caminho sem volta. Um estudo com participação de pesquisadores da China, Austrália, Coreia do Sul, Finlândia e Brasil revelou que as alterações no clima deixam o equilíbrio do regime de chuvas ainda mais vulnerável ao desmatamento. O pesquisador da UFMG, Britaldo Soares Filho, especialista em modelagem ambiental aplicada a políticas públicas, explica.
3: A gente sabe que a floresta é muito importante porque ela cicla a água da atmosfera, fornecendo chuva para as regiões. E hoje a gente está vendo que com o avanço das mudanças climáticas, um desmatamento até de 30% pode ter um efeito muito maior em termos de impactar esse papel regulador de chuvas da floresta amazônica.
2: Considerando apenas o crescimento do desmatamento pela expansão da agricultura, o limite para que não haja mudanças no regime de chuvas seria de 50% de perda de cobertura nativa em áreas de 90 quilômetros quadrados. Porém, quando entram em cena as alterações do clima, esse limite reduz para 45%. Já em um cenário de altas emissões de gases de efeito estufa, o limite de área que poderia ser desmatado seria apenas de 10% em regiões mais vulneráveis.
3: Mais importante que o Brasil deve fazer é conservar a floresta amazônica, combater o desmatamento, sobretudo o desmatamento ilegal, que é a maior parte que ocorre hoje na Amazônia ilegal. Além disso, né, o Brasil tem que se aliar a outros países do mundo para combater as mudanças climáticas, sobretudo reduzir o uso de combustíveis fósseis, porque a maior fonte de emissão de gás carbônico para a atmosfera é a queima de combustíveis fósseis. Então você está também agravando o efeito do aquecimento global.
2: O desmatamento já tem intensificado eventos climáticos observados no Brasil, como as enchentes no Rio Grande do Sul e, mais recentemente, em Juiz de Fora, Minas Gerais.
0: A fabricante da água mineral Cristal afirma que mais de 99% das garrafas de um lote envasado no interior de Goiás já foram retiradas de circulação. O produto foi alvo da Anvisa, que determinou o recolhimento após a detecção da mesma bactéria que contaminou itens da marca IP, a Pseudomonas aeruginosa. A agência proibiu a distribuição e a venda de 374 mil garrafinhas de 500 ml, todas do lote P200-126-LZ1. O produto foi envasado no dia 20 de janeiro deste ano e venceria em 20 de janeiro de 2027. Os engradados foram distribuídos principalmente no Distrito Federal, que recebeu mais de 230 mil unidades. Outras 66 mil foram para as cidades de Goiás, cerca de 75 mil seguiram para o interior de São Paulo e 1.400 chegaram ao Tocantins. Apesar do alerta da Anvisa, o infectologista André Pirajá explica, porém, que não há motivo para pânico.
4: Se não há nenhuma sintomatologia, não é motivo para pânico. A pseudomonas aeruginosa não é um germe comum, é um germe oportunista, um patógeno que espera infectar em pessoas mais debilitadas, com algumas comorbidades, comorbidades pulmonares, como enfisema, DPOC, comorbidades renais ou algum grau de imunossupressão.
0: A Coca-Cola FEMSA Brasil, que é responsável pela água cristal, afirmou em nota que os produtos da marca são seguros para o consumo. Também disse que o lote contaminado foi envasado em uma unidade industrial parceira fora da área de operação da empresa. Segundo o infectologista André Pirajá, é importante identificar em qual fase da produção ocorreu a contaminação dos produtos.
4: A presença de pseudomonas traduz para a gente uma contaminação do processo, seja ele no engarrafamento ou na produção. Não dá para ser tão preciso aonde foi essa falha que ocorreu, mas que houve falha, houve. Agora, em que momento do processo isso precisa ser investigado, justamente para ter essa correção daquele processo?
0: No mês passado, a bactéria foi responsável, a mesma bactéria, Pseudomonas aeruginosa, foi responsável pela interdição de uma fábrica da IP no interior de São Paulo. A Anvisa proibiu o uso de 24 produtos de limpeza de lotes variados e suspendeu a produção por mais de 20 dias.

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2: Maio acabou, mas seguimos com Geração Band News em comemoração ao aniversário dos 21 anos, a data dos 21 anos da Band News FM. E no episódio de hoje do Geração Encontros, o tema é humor, com dois profissionais que encontraram no riso o lugar deles no mundo. A reportagem é de Adele Robichet.
3: Olá pessoal, sou Diogo Portugal, me considero um dos precursores do stand-up comedy, tenho 57 anos, comecei até meio tarde na carreira, já tinha lá quase meus 30 e ao longo desse tempo venho vivendo de comédia.
4: Oi gente, eu sou a Júlia Ferrari, eu tenho 25 anos, eu sou atriz, dubladora e agora, recentemente, há 2 anos, comecei a criar conteúdo de humor para as redes sociais também.
5: Mais de 3 décadas separam Diogo e Júlia. Ele começou numa época em que precisava explicar o que fazia.
3: Eu comecei com stand-up, é tipo um cara contando os caos, é quase que isso, né? E não tinha lugares para me apresentar. Hoje em dia, eu tenho a minha própria casa de show em Curitiba.
6: Tinha áudio de Vorcário, até no técnico da seleção brasileira tinha áudio de Vorcário. Do Ancelotti. É, áudio falando. E aí, o Neymar vai? Não, tá complicado isso. Esses dias eu peguei minha mulher mexendo no meu celular. Falei, o que você tá procurando aí, áudio do Vorcário?
5: Já Júlia cresceu num mundo onde o humor cabia na tela do celular.
4: Foi aí que eu entendi que a internet é um palco, que eu posso expressar as minhas ideias. Eu só não imaginava que ia dar tão certo assim.
7: Meu Deus do céu, amiga, eu tava ali suave, um dublador me mordeu.
8: Dublador?
7: Dublador, está doendo muito, eu acho que eu vou precisar ir pro hospital.
8: Hã?
7: Está sangrando. Inclusive, eu adorei a sua saia, onde foi que comprou?
8: Saia?
7: É, você vai usar ela no baile de primavera? Mal posso esperar.
5: Mas nem tudo ficou mais fácil. A concorrência nunca foi tão grande e cada geração enfrenta os próprios desafios.
3: E às vezes eu fico pensando, caramba, que legal que eu ainda tô fazendo isso acontecer. E tem muito a ver com eu gostar tanto do que eu faço, saca? Mas eu imagino que, eu brinco, né? Que eu falo que hoje em dia tem tanto comediante que, obviamente, que se eu estivesse começando hoje, seria muito mais difícil.
4: Eu fico com medo, assim, das pessoas olharem e pensarem, ah, é só uma menina boba fazendo vídeo na internet, sabe? Então, acho que, às vezes, esse preconceito com os criadores de conteúdo também acontece.
5: Além dos vídeos curtos, Júlia está desenvolvendo uma websérie vertical com um roteiro mais aprofundado e lançou recentemente um curta de terror chamado Emília, A Magia Está de Volta, disponível no YouTube. E Diogo ajuda a formar a próxima geração. O Festival Risorama, que ele criou há 22 anos, colocou 50 novos comediantes nos palcos na última edição e segue em turnê pelo Brasil. E daqui a 21 anos, a mesma idade que a Band News FM, onde cada um se vê?
3: Never let the old man in. Tem uma frase do Clint Eastwood, né, que ele fala isso, never let the old man in. Eu pretendo estar fazendo o que eu faço com mais eficácia ainda, com mais experiência, usando coisas que fazem parte do meu dia a dia, porque a comédia ela não tem limite, né? Eu não sou um atleta.
4: Eu acho incrível, assim, por exemplo, como a Band News está há 21 anos mantendo sua relevância e se reinventando. E eu espero fazer a mesma coisa, assim. Eu espero conseguir me adaptar e me reinventar para não perder a minha relevância. E eu espero também agora aproveitar todas as portas e todas as oportunidades que a internet me dá para no futuro eu poder ter uma carreira mais consolidada e poder estar envolvida em projetos grandes, seja dentro ou fora da rede social.
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0: 11 horas e 43 minutos no horário de Brasília. 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Os partidos PL e PT ficam com quase um terço do bilionário fundo eleitoral. Terceiro partido mais beneficiado é o União Brasil. Quem traz mais detalhes é Rafael Procópio.
1: Três partidos dos 30 registrados vão ficar com aproximadamente 40% dos quase 5 bilhões de reais disponibilizados para o fundo eleitoral deste ano. O Tribunal Superior Eleitoral divulgou a divisão nesta quarta-feira e o PL, partido com a maior representação no Congresso, ficará com a maior fatia. A legenda do ex-presidente Jair Bolsonaro receberá para as campanhas mais de 881 milhões de reais. Em segundo lugar, vem o PT, que receberá aproximadamente 615 milhões de reais. Em terceiro, fica o União Brasil, partido do presidente do Congresso, Davi Alcolumbre, e serão enviados para o partido mais de 562 milhões de reais para as campanhas.
0: O homem é acusado de invadir o apartamento de uma nutricionista e tentar estuprá-la em Barueri, na Grande São Paulo, implora ao juiz para não permanecer preso. Em audiência de custódia realizada após prisão em flagrante, Wellington de Oliveira Santos alegou estar embriagado.
2: Eu estava simplesmente embriagado, pegadíssimo.
3: Mas especialmente para preservação da vítima, eu vou manter o senhor preso.
2: Estava alcoolizado, eu não corro todo esse risco não, eu não tava com problema não, doutor. Eu te imploro aí, doutor, eu cuido do meu pai, eu cuido do meu filho. Eu tenho eu pra me trabalhar, é só eu e meu pai em casa só, doutor. Eu não sou toda essa periculosidade não. Você pode me dar esse voto de confiança, doutor. Doutor, mas agora o senhor vai me deixar preso?
3: O senhor vai ficar preso.
0: Mais detalhes com a repórter Melina Mello.
4: A Justiça de São Paulo manteve preso o homem acusado de tentar estuprar a nutricionista cearense Jéssica dos Santos, de 35 anos, dentro do apartamento dela em Barueri, na Grande São Paulo. Segundo o relato da vítima, ela lutou contra o invasor por cerca de 13 minutos e conseguiu aplicar um mata-leão para escapar.
5: Um homem, ele, que eu não sei quem é, ele entrou no meu condomínio, ele conseguiu acessar o meu apartamento e eu fui vítima de uma tentativa de estupro dentro de casa. Acabei entrando em luta corporal com ele. Ele entrou, tava dormindo.
4: Câmeras de segurança mostram o suspeito entrando no condomínio e seguindo diretamente para o apartamento. Após a fuga da vítima pelos corredores, vizinhos ajudaram a conter o homem até a chegada da polícia.
0: Uma rua de Ipanema, no Rio de Janeiro, se torna um dos endereços mais caros do Brasil. Fala Daniel Henrique.
6: O valor do metro quadrado de imóveis da rua Prudente de Moraes, em Ipanema, na zona sul do Rio, teve uma valorização de 60% entre janeiro e abril deste ano, atingindo o preço médio de R$ 32.200, um dos mais caros do país. O levantamento foi feito pela Rio Metro Quadrado, plataforma de inteligência imobiliária e transparência de dados. O estudo registrou 123 transações na rua no período de 4 meses, quase o mesmo número de todo o ano passado. De acordo com a plataforma, a valorização na rua Prudente de Moraes, que fica a uma quadra da orla, é decorrente da entrega de novos prédios com apartamentos menores. O tamanho médio dos imóveis vendidos caiu de 136 metros quadrados para 75 metros quadrados, o que valoriza ainda mais a metragem.
0: O presidente dos Estados Unidos, Donald Trump, critica uma resolução aprovada pela Câmara norte-americana que busca limitar os poderes do chefe da Casa Branca para conduzir ações militares no exterior, especialmente no conflito com o Irã. Pela rede Truth Social, o republicano afirmou que a medida é antipatriótica e diz que ela interfere nas negociações diplomáticas em andamento com o governo iraniano. A resolução foi aprovada por deputados em votação apertada e contou com apoio de parlamentares democratas e de 4 republicanos. Outros 100 se abstiveram. O texto determina que o presidente só poderá manter operações militares prolongadas com autorização formal do Congresso, com base na Lei de Poderes de Guerra dos Estados Unidos. A proposta ainda precisa ser analisada pelo Senado para avançar e não tem efeito imediato sobre as operações em curso. O lateral Wesley fala da pressão em ser jogador da seleção brasileira numa Copa do Mundo. Com Talírio Fanelli.
7: Os jovens jogadores da seleção brasileira que vão disputar uma primeira Copa do Mundo revelam que está difícil lidar com a ansiedade. O lateral direito Wesley comentou que é um sonho defender o Brasil e que ele tem buscado manter a calma.
8: É muita pressão, como eu já falei, eu sei da responsabilidade que é estar aqui. É tentar fazer o que eu já fiz quando estava numa fase ruim, numa coisa que não acontecia, não dava certo. Tentar dar essa volta por cima, só que como é a minha primeira experiência numa Copa do Mundo, então eu quero que só aconteçam coisas boas e tô me preparando para isso, para que não tenha nada de ruim e que eu possa fazer uma grande Copa.
0: Neste sábado tem Brasil e Egito em Cleveland e amanhã a delegação viaja para o estado de Ohio. A Band News FM transmite Brasil e Egito com narração de Anderson Gonçalves no sábado a partir de 6 da tarde, logo após a transmissão da final da Copa do Nordeste entre Vitória e Fortaleza. A China suspende restrições da carne bovina brasileira. Os detalhes chegam de Brasília com Márcio Rocha.
9: A partir de agora e depois de mais de 20 anos de negociação, as restrições sanitárias relacionadas à carne bovina do Brasil, impostas pela China, estão suspensas, após o país reconhecer oficialmente o território brasileiro como livre da febre aftosa. Com a decisão da agência alfandegária chinesa, o governo do país revogou uma série de medidas que restringiam a exportação do produto ao mercado asiático. Dessa maneira, o anúncio significa que o território nacional conseguiu eliminar de forma eficaz a circulação do vírus da febre aftosa e não precisa mais aplicar vacinas para manter a doença sob controle. Segundo o comunicado conjunto do Ministério da Agricultura e Pecuária e do Ministério das Relações Exteriores, esse reconhecimento amplia oportunidades para as exportações de produtos bovinos e suínos do Brasil para o mercado chinês, como miúdos e carne com osso, e que as exportações do agronegócio brasileiro com destino à China ultrapassaram US$ 50 bilhões em 2025. Somente no primeiro trimestre deste ano, os chineses compraram quase US$ 3 bilhões de carne bovina do Brasil. As restrições sanitárias da China foram retiradas em meio ao anúncio do tarifaço do governo dos Estados Unidos, que propôs a taxação de 25% dos produtos brasileiros vendidos ao país. Em uma cerimônia em Catalão, interior de Goiás, o presidente Luiz Inácio Lula da Silva afirmou que a decisão da China é para contrapor a decisão dos Estados Unidos e disse que tem muita sorte.
10: Mas como Deus escreve certo por linha torta, nada acontece de graça para um homem cristão como eu. O que, que aconteceu hoje para se contrapor à medida do Trump? A China aceitou que o Brasil está nacionalmente livre da febre aftosa, que a nossa carne está livre para o mercado chinês. Tenho muita sorte, eu não vou ficar chorando. Se você não quer comprar de mim, pode ficar com as coisas, eu vou vender para outro. Se outro não quiser comprar, eu vou vender para outro.
9: Para Daniel Vargas, professor de bioeconomia da Fundação Getúlio Vargas, essa conquista traz uma boa dose de responsabilidade para os produtores brasileiros.
11: Ao abandonar a vacinação, o Brasil sobe a aposta. Antes, um foco que se localizasse no Brasil poderia gerar um embargo regional. Agora, com o novo status, um surto pode acabar desencadeando uma restrição ou um limite para todo o país exportar. A própria China, aliás, teve um surto em março, agora em Ganso. O que tudo isso significa é que esse reconhecimento que nós recebemos vem com uma responsabilidade alta. E se nós vacilarmos, ele pode ser revertido.
9: Em nota, a Associação Brasileira de Proteína Animal defendeu que a medida representa um importante avanço para a consolidação da confiança sanitária construída entre Brasil e China ao longo das últimas décadas. Ainda segundo as estimativas da associação, a situação pode representar um aumento superior a 40 mil toneladas anuais nos embarques brasileiros destinados ao mercado chinês.
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0: Visando a cobertura eleitoral, a Band News FM inicia a parceria com a Agência Lupa, com o objetivo de verificar notícias falsas ou que estão fora de contexto. Michele Trombelli conversa com a jornalista Etel Rudnitsky sobre dois assuntos nesta semana. O primeiro é sobre suposta fraude na eleição de 2022 e o segundo aborda o encontro entre Donald Trump e o senador e pré-candidato à presidência Flávio Bolsonaro. Você acompanha a partir de agora.
13: É isso, período eleitoral, mais do que nunca, a gente tem que estar muito bem informado, tem que afastar qualquer tipo de desinformação. A gente vai receber toda semana a Ethel Rudnitsky, que é a repórter da agência Lupa, para trazer as informações, aquilo que eles já tiveram um trabalhão para ir atrás, para tentar descobrir se é mentira, se é verdade, se tá fora de contexto. É um espaço em que a gente pode trazer notícias que muitas vezes ficam circulando ali no WhatsApp das pessoas e elas ficam em dúvida. E aí até um canal também que elas podem enviar pra gente, não só pra Band News FM, como pra Lupa também. Depois a Ethel vai dar aqui os canais certinho, para falar, afinal, isso aqui é verdade, não é? E com a certeza de que há profissionais treinados, especializados, sérios, que vão atrás daquela resposta. E a gente sempre vai separar aqui duas notícias que estão circulando para um lado, para o outro. E uma delas é que a Polícia Federal abriu o código-fonte das urnas eletrônicas e revelou que, na verdade, o presidente Lula, o então candidato na época, teve só 36% dos votos em 2022. E aí, Ethel, falso, verdadeiro, o que você conta pra gente disso?
14: Totalmente falso. A gente entrou em contato com a Polícia Federal e eles enviaram uma nota negando que tenham feito qualquer tipo de operação nesse sentido. Disseram que as informações não procedem. A gente também deu uma pesquisada e não tem nenhum registro de qualquer tipo de operação que tenha sido divulgado na imprensa e que tenha concluído que teve fraude nas eleições de 2022, né? O processo eleitoral naquela época foi acompanhado pela Polícia Federal e por outras instituições que foram credenciadas pelo TSE, como o Ministério Público, a OAB, as Forças Armadas, partidos, universidades e até entidades internacionais. Naquela época, eles inspecionaram os códigos fontes das urnas e atestaram a segurança do sistema eleitoral. E dá para consultar os relatórios dessas missões no site do TSE. Com a proximidade das eleições, é importante a gente ficar atento a essas informações oficiais sempre.
13: Pois é, não. E aí, para os ouvintes que já são vacinados, aqui, ouvinte da Band News FM é ligado, saberia que se houvesse qualquer indício de que isso fosse verdade, a programação da Band News agora só falaria disso e, obviamente, estaria toda a nossa equipe mobilizada atrás de mais informações e detalhes a respeito disso. Então, essa foi fácil, vai. Essa foi fácil, desmentir não foi das mais complicadas, porque tem umas que são capciosas. E tem uma outra aqui dizendo que uma notícia que está circulando por aí de que Trump teria desmentido o encontro com o senador Flávio Bolsonaro. O que você fala sobre isso?
14: Mais uma notícia falsa. Na última terça-feira, o encontro do Flávio Bolsonaro com o Trump foi confirmado por fontes oficiais e reportado por diversos veículos de imprensa. E ontem mesmo, o Trump postou uma foto da reunião com o senador nas redes sociais. Então, é falso. Além de tudo, o vídeo foi publicado por um perfil que é de conteúdos de ficção. Então, não tem qualquer respaldo na realidade.
13: Pois é, outra dica importante para o pessoal também, antes de sair compartilhando aí, ver, porque realmente, às vezes, tem muita gente que cai até em ironia, né? Em charges, em coisas assim que estão propositalmente sendo feitas. Sátira, é essa palavra que me fugiu. Que estão sendo feitas propositalmente para você brincar com aquele assunto, né? Falar daquele assunto de uma outra forma. Então, isso também é muito importante ficar atento. E quem tiver dúvidas, além do nosso canal aqui, que está aberto sempre, a nossa central de ouvintes, que o pessoal já tem bem decoradinho aí, como é que eles também podem entrar em contato com a Lupa para tirar dúvidas?
14: Se tiver em dúvida se alguma coisa que você viu nas redes sociais é verdadeira ou não, você pode mandar para a gente pelo WhatsApp. O número é 21 99 193 3751. E também tem o e-mail, que é jornalismo@lupa.news. Aí também vai dar uma olhada no nosso site, que é www.agenciaslupa.org, e nas nossas redes sociais, para ver se a gente já não verificou o que você está procurando.
13: Boa, fala só mais uma vez o número aqui, porque eu fui anotar, não sei se eu anotei certo.
14: 21 99 193 3751. É o WhatsApp.
13: 51, boa. Então tá lá os canais, e a semana que vem a gente volta a se encontrar aí já com o nosso Ivan Brandão, com Carlos Andreasa também por aqui no Tem Método, pra gente trazer aí o que é falso, o que é verdadeiro. E tem também essa questão da fora de contexto, que acho que é algo que vocês também trazem muito, porque nem sempre a mentira, ela é toda mentira, ela tá às vezes embrenhada ali num contexto bem errado, né, pra levar a gente pra outro caminho.
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Vem aí na Band News FM o Jornal da Noite, em transmissão simultânea, na edição já do finalzinho desta quinta-feira. E você vai acompanhar a partir de agora. Eu, Yuri Queiroga, me despeço, volto nesta sexta. Vem aí Stephanie Toso junto com o Jornal da Noite em simultâneo com a Band.

0: Julgamento mais longo da história do Rio de Janeiro termina com a revolta do pai de Henri Borel. Justiça livra a mãe de punição pela morte do menino. Ministério Público vai recorrer da decisão que deu perdão judicial a Monique Medeiros, que já está solta. Já o padrasto de Henri Borel, o ex-vereador Jairinho, é condenado a mais de 40 anos de prisão. E você vai ver também no Jornal da Noite. Mais duas mulheres denunciam ginecologista por abuso sexual no Rio de Janeiro.
1: Quando eu saí do consultório, eu desabei, chorando muito.
0: Presidente da Ucrânia publica carta aberta a Vladimir Putin, pedindo o fim da guerra que já dura mais de 4 anos. Explosão de 4 caminhões de gás provoca a retirada de cerca de 2.000 pessoas no México. Seleção pode ter novidades para o último amistoso antes da Copa.
2: A única certeza até agora é que Neymar não viaja com o grupo nesta sexta-feira para Cleveland.
0: De Shakira a Anitta, FIFA anuncia álbum oficial de músicas para a Copa do Mundo. E ainda, gari no horário comercial, violinista nas horas vagas. É a história de um homem no interior da Bahia que transforma a rotina em arte. 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Olá, boa noite. A Justiça do Rio de Janeiro condenou o padrasto de Henri Borel, o ex-vereador Jairinho, a 43 anos de prisão pela morte do menino. A mãe, Monique Medeiros, recebeu perdão judicial e já foi solta para a revolta do pai do menino.
3: Mãe de Henri deixou a cadeia nesta tarde. Monique Medeiros recebeu perdão judicial pela morte do filho, assassinado em março de 2021. Na justificativa, a juíza Elizabeth Machado Louro disse que ela foi perseguida e já sofreu um castigo suficiente.
4: Não posso me importar expressar meu pasmo diante da reação desproporcional e desmesurada da sociedade em geral em face da conduta imputada à acusada Monique, na modalidade homicídio, claramente discriminatória de gênero.
3: O pai de Henri reagiu.
5: Mataram meu filho pela terceira vez. E quantas vezes mais vão matar o Henri? Quantas vezes mais matarão crianças com a permissão do judiciário brasileiro?
3: Ao se reunirem para analisar o caso, os jurados entenderam que a mãe de Henri não teve intenção de matar o filho. E a classificação da acusação de homicídio doloso foi alterada para culposo. Com perdão judicial previsto pelo Código Penal nesse caso, a juíza dispensou a aplicação da pena. Monique foi condenada a 1 ano e 4 meses por omissão em relação à tortura sofrida pelo filho, mas já cumpriu esse tempo em prisão preventiva.
6: Henri Borel, um menino que teve menos tempo de vida do que a luta da família por justiça. Foram 5 anos até que a sentença saísse. Em março de 2021, a criança de 4 anos morreu em um dos casos de maior repercussão do país nos últimos anos. Madrugada do dia 8. Câmeras de segurança mostram quando Henri é levado para um hospital particular. Segundo a investigação, ele já chegou morto à unidade. O laudo do Instituto Médico Legal apontou mais de 20 lesões no corpo de Henri Borel, como no pulmão, rins e abdômen. A causa da morte foi identificada como hemorragia interna provocada por espancamento.
3: Jairinho, que preferiu não estar no plenário durante a leitura da sentença, foi condenado a 43 anos e 9 meses de prisão pelos crimes de homicídio duplamente qualificado, tortura e coação no curso do processo. A juíza reforçou que a vítima era uma criança vulnerável que foi submetida a um sofrimento físico e psicológico incompatível com a idade. O ex-vereador do Rio também vai ter que pagar uma indenização de R$ 400 mil por danos morais ao pai de Henri. A defesa de Jairinho diz que vai pedir anulação do júri, o maior julgamento da história.

0: ela não protegeu.
1: Agora à noite, um vazamento de gás assustou moradores de um prédio no centro de São Paulo. Uma obra na rede de água atingiu um encanamento. O cheiro forte chamou a atenção de quem passava por ali e a área precisou ser isolada. Ninguém ficou ferido. E um homem de 55 anos escapou por um triz de ser atropelado por um trem em Apucarana, no interior do Paraná. Ele caminhava com um andador pela linha quando perdeu o equilíbrio e caiu. Uma mulher percebeu e correu para ajudar. Detalhe, 8 segundos depois do resgate, o trem passou em alta velocidade. E mais 2 mulheres denunciaram um ginecologista por abuso sexual no Rio de Janeiro. A Amanda Martins tem mais informações. Boa noite, Amanda.
2: Boa noite a você e a todos que nos assistem aqui no Jornal da Noite. 7 vítimas procuraram a Delegacia de Atendimento à Mulher de São João de Meriti, na Baixada Fluminense, relatando abusos sexuais praticados pelo médico ginecologista identificado como Carlos Alfredo Mendes de Oliveira, de 71 anos. Os relatos das vítimas são bem parecidos. Elas dizem que o médico esperou o momento em que eles ficassem sozinhos para fazer comentários de cunho sexual e toques considerados desnecessários. A delegada responsável pelas investigações chegou a pedir à Justiça Fluminense um pedido de prisão preventiva contra o ginecologista, o que foi negado. A principal alegação é a idade do médico, 71 anos. No lugar da prisão, foram impostas medidas cautelares, como comparecer em juízo na justiça, né, aqui do Rio de Janeiro, e também ele não pode exercer a profissão enquanto durarem as investigações. No entanto, denúncias recebidas pela nossa reportagem demonstram que ele continua atendendo em pelo menos 2 endereços da cidade da Baixada Fluminense. Eu volto com você.
1: E ainda no Rio, uma explosão num apartamento em Copacabana levou a polícia a descobrir um laboratório caseiro de drogas. O incêndio foi provocado pelo manuseio de produtos químicos. Um homem que estava no local ficou ferido e está internado. Quando receber alta, vai direto para a cadeia. E em São Paulo, a polícia tenta encontrar uma quadrilha que deu golpes milionários em idosas. Uma das vítimas perdeu cerca de 3 milhões de reais ao acreditar que estava num relacionamento com o homem mais rico do mundo, Elon Musk. O Marcelo Moreira tem os detalhes. Boa noite, Marcelo.
3: Boa noite, Sérgio. A Polícia Civil de São Paulo está investigando um golpe que está crescendo e muito entre idosos, principalmente mulheres com elevado poder aquisitivo. Só esta delegacia do bairro do Morumbi, zona sul de São Paulo, registrou em um ano 6 boletins de ocorrência de mulheres que afirmam ter tido contato com o multimilionário Elon Musk através das redes sociais e emprestado dinheiro ao empresário mais rico do mundo depois de um envolvimento amoroso virtual. No último caso, filho de uma idosa de 81 disse que a mãe acreditava estar falando com Elon Musk e que o golpista que usava inteligência artificial para simular o rosto e a voz do famoso, pedia quase 200 mil dólares, com a desculpa de pagar uma ação judicial e, em seguida, vir ao Brasil para casar-se com ela. Uma outra idosa acreditou estar investindo em bitcoins num banco de Elon Musk e também perdeu dinheiro. A Polícia Civil já abriu inquéritos para chegar até os integrantes da quadrilha e sabe que as denúncias não representam a quantidade de golpes, já que muitas vítimas têm vergonha de denunciar.
1: Um homem foi preso depois de matar a ex-namorada a tiros dentro de casa em São Paulo. Sem saber que eles estavam separados, um vizinho emprestou as chaves do condomínio onde a vítima morava.
4: Uma câmera de segurança registrou o som dos disparos e gritos de socorro. O crime aconteceu em um apartamento desse prédio na zona sul de São Paulo. A enfermeira Stephanie Silva Lima, de 26 anos, foi assassinada pelo ex-namorado, o segurança Guilherme Sobrinho Keller Vieira, na frente da mãe. O casal havia terminado o relacionamento há cerca de 1 mês. Segundo testemunhas, Guilherme era ciumento e controlador. Na tarde de ontem, Guilherme foi até o condomínio onde Stephanie morava. O assassino

0: Quando conseguiu a chave da portaria do prédio com um vizinho que não sabia que os dois estavam separados. Ele descobriu o crime minutos depois.
1: Recebi o telefonema de me avisando que tinham atirado na Stephanie. Voltei correndo e eu vi a Stephanie caída lá na sala.
0: Guilherme matou a vítima depois que ela se recusou a reatar o namoro. Ele fugiu de carro logo depois.
2: Por que você matou ela?
0: Guilherme foi preso 3 horas depois na cidade de Arujá, na Grande São Paulo. Com ele, os policiais encontraram a pistola que teria sido usada no crime. Nas redes sociais, o segurança costumava exibir armas e, segundo a investigação, se apresentava como ex-integrante do exército. Chegou a escrever: morte antes da desonra. Guilherme já respondeu a processo por porte ilegal de arma e também foi acusado por uma ex-namorada de violência doméstica. Na época, em 2021, ele foi investigado por ameaça, lesão corporal, calúnia e dano. Stephanie não tinha medida protetiva contra o ex-companheiro. A enfermeira trabalhava em 2 hospitais e dedicava a vida a cuidar de pacientes com câncer, muitos deles crianças.
3: Menina bonita, trabalhadora, batalhadora, enfermeira formada, fez faculdade, não merecia ter esse fim.
0: No Pará, mais uma vítima de violência, um caso chocante de feminicídio. Uma mulher teve a morte cerebral declarada depois de ser baleada pelo ex durante a assinatura do divórcio. Após os disparos, Romildo Veloso e Silva se matou.
4: É inacreditável esse massacre de mulheres. Agora olha bem essa história. Como uma mulher de 37 anos conseguiu se passar por uma criança de 12 e enganar uma família em Santa Catarina? Depois da prisão, a polícia descobriu que ela já tinha aplicado o mesmo golpe em outras vítimas.
5: Dizer que a senhora é linda, que a senhora é uma princesa de Jesus. Eu amei a senhora, achei a senhora muito fofa, igual uma princesa.
6: Amanda Maria conheceu um casal em uma igreja. Ela não recebia dinheiro, mas morava com a família. A farsa durou 1 ano e 2 meses. Sobre a idade, ela dizia ter tomado hormônios quando era criança e, por isso, aparentava ser mais velha. Essa mulher já tinha sido presa antes pelo mesmo golpe. Há registros policiais dela com a mesma falsa história em Minas Gerais, Goiás, São Paulo e no Rio de Janeiro. Esta mulher foi vítima da golpista e trabalha em um centro de acolhimento. O caso aconteceu em 2019.
7: Eu tinha que entregá-la novamente pro abrigo. E aí, quando eu cheguei para dar essa informação para ela, ela tava com a minha afilhada lá em casa, ela quebrou quase minha casa toda. Naquele dia eu percebi que ela era adulta, porque o comportamento dela, a fala dela, ela tirou aquela máscara, né, de mim, aquele personagem, e realmente mostrou quem ela era.
6: Amanda utilizava diferentes nomes e versões sobre a própria história para conseguir acolhimento em abrigos, instituições religiosas e programas de assistência social. Em outro boletim de ocorrência, a mesma mulher se apresentava com o nome de Ana Caroline Oliveira dos Santos, na cidade de Bom Despacho, no centro-oeste de Minas. A prefeitura acionou os programas sociais para o acolhimento e acompanhamento psicológico. Durante o atendimento, no entanto, as histórias não batiam mais e a denúncia chegou até a polícia. A farsante admitiu que utilizava documentos falsos para se passar por menor de idade.
4: O assunto agora é seleção brasileira, que deve ter novidades para enfrentar o Egito no sábado. É o último amistoso antes da Copa do Mundo. Dos Estados Unidos, a repórter Gabi Guimarães tem as informações.
8: Terceiro dia de treinos da seleção brasileira. Uma atividade no período da manhã, fechada para a imprensa, e um segundo treino no período da tarde. Os jornalistas puderam acompanhar os 15 minutos iniciais e Carlo Ancelotti, no momento da distribuição de coletes, decidiu fazer um pouco de mistério. Dá a entender que vai fazer algumas mudanças, colocando, por exemplo, o jovem Rayan, cria do Vasco, no ataque da seleção brasileira, na vaga que seria do Lucas Paquetá, que foi novidade no treino de quarta-feira e uma mudança também na dupla de zaga. Quem faria a dupla com o Marquinhos seria o Léo Pereira do Flamengo, substituindo o Gabriel Magalhães. São dúvidas que Carlo Ancelotti só vai poder responder na entrevista coletiva que vai acontecer nesta sexta-feira. Bom, todos eles vão se apresentar e vão duelar contra o Egito num amistoso no sábado, mas quem não estará é o Neymar. Ele segue no processo de recuperação de uma lesão grau 2 na panturrilha e foi informado pela Confederação Brasileira de Futebol, a CBF, de que o atacante vai continuar aqui em Nova Jersey, não vai viajar com a delegação da seleção brasileira para Cleveland no amistoso que acontece no sábado.
9: É importante ter ele aqui com a gente, ele é um líder desse grupo, ele faz bem pro ambiente, tá feliz. É, a gente não vê tanto esse trabalho de recuperação, né, que é mais sozinho dele com os físicos, com os preparadores físicos, mas o ambiente está bom, no que ele pode ajudar, ele ajuda, e o que a gente espera é que ele se recupere 100% rápido e esteja já disponível para ajudar a gente em campo.
10: E a FIFA alegou questões de segurança e decidiu proibir os torcedores de levarem garrafas de plástico ou de qualquer outro material para os jogos da Copa do Mundo, mesmo que vazias. Sentiu sede dentro do estádio? Só tem uma opção: comprar águas nos bares dentro das arenas, o que não deve ser nada barato. Outro item que está banido é a vuvuzela, aquelas cornetas que ficaram famosas na Copa de 2010 com os torcedores africanos e que para muita gente tinha um barulho insuportável. Quem descumprir as regras nesta Copa pode ser retirado do estádio. E por aqui o comércio vive um duelo de gigantes, festa junina e Copa do Mundo. O verde e amarelo já domina as vitrines.
6: O movimento na 25 de março, principal rua do comércio do país, era intenso, porque é mês de...
11: É mês de festa junina, mas esse ano é Copa do Mundo. Esse ano é Copa, né, filho? Vai daqui, vai Brasil!
12: Copa, Copa do Mundo, festa junina.
6: Tudo junto?
12: Tudo junto, tudo junto.
6: Nas lojas, o que não falta é opção para você montar o seu arraiá. Só que esse ano, os balões estão dividindo espaço com as cores do Brasil. Pelo jeito, essa junção tá dando bom. Nessa loja, a procura já tinha crescido por causa das festas juninas e disparou depois da convocação da seleção.
13: Como tem Copa do Mundo, quando cai junto com festa junina, nossas vendas aumentam 20%. Mais ou menos por causa da Copa do Mundo. Mas dessa vez, já passamos de 35%, estamos chegando nos 40% ou a mais.
6: Para não deixar nenhum dos dois de lado, o arraiá de muita gente está ficando verde e amarelo. Você tá com a taça da Copa do Mundo, mas também milho para festa junina?
14: Sim, sim. Pra decoração tem que ser junto agora, né? É a Copa e o São João, tudo juntinho.
6: Os lojistas torcem para que a seleção avance, para manter a torcida empolgada e as vendas aquecidas, como uma boa fogueira de festa junina.
15: São 4 anos, né, que a gente fica na expectativa. E aí, quando chega uma Copa, o Brasil vai avançando, vai chegando. O brasileiro fala que não gosta, mas chega na hora, todo mundo quer fazer alguma coisa, todo mundo quer um tema, todo mundo quer uma decoração, uma bandeira.
6: Entre os itens mais vendidos estão cornetas, apitos, chocalhos. Tudo aquilo que faz barulho.
11: Comprando barulhinho pra criança, pra mãe ficar bem brava.
10: Vamos agora com o noticiário internacional com uma imagem impressionante na Alemanha. Um avião da companhia Lufthansa caiu com o nariz no chão depois que o trem de pouso dianteiro quebrou de repente. A equipe que trabalha no avião tinha acabado de embarcar no voo que seguiria de Frankfurt para Los Angeles. Segundo a empresa, alguns deles se feriram, mas sem gravidade. Não havia passageiros a bordo. A companhia investiga a causa do incidente. O voo teve que ser cancelado. No México, um grande susto com a explosão de 4 caminhões de gás. Vídeos feitos a quilômetros de distância mostram uma imensa coluna de fogo que assustou moradores de Puebla, na região central do país. Segundo as autoridades, os caminhões estavam num depósito clandestino e a suspeita é que faziam transporte ilegal de gás natural. A explosão deixou 3 feridos e forçou mais de 2.000 pessoas a deixarem suas casas por riscos de intoxicação. E sem avanço nas negociações por um acordo de paz com os Estados Unidos, líderes do Irã retomaram as provocações ao governo de Donald Trump. e negaram a autoria de um ataque a um aeroporto no Kuwait.
16: Câmeras de segurança mostram o momento em que o que parece ser um drone militar atinge o principal aeroporto do Kuwait, no Oriente Médio. Uma bola de fogo surge no céu. Os vídeos foram divulgados pelo governo do Kuwait, que confirmou que o bombardeio deixou um morto e mais de 60 feridos, e acusou o Irã de atacar o terminal. O regime islâmico nega a autoria e diz que a explosão foi causada por destroços de um míssil antiaéreo dos Estados Unidos. Na capital Teherã, milhares de manifestantes participaram de uma cerimônia que lembrou dos 37 anos da morte do Ayatolá Khomeini, líder da Revolução Islâmica de 79. Uma mensagem atribuída ao atual líder supremo, Mojtaba Khamenei, foi lida durante o evento. No texto, ele disse que os inimigos do Irã, derrotados no campo de batalha, tentam semear divisões na sociedade iraniana. Enquanto as negociações por um acordo de paz entre Estados Unidos e Irã continuam sem avanços, o desgaste do presidente Donald Trump aumenta. Apesar de controlar a Câmara dos Deputados, o partido de Trump saiu derrotado com a aprovação da resolução que visa acabar com o conflito no Irã. Foram 215 votos a favor do texto e 208 contra. A resolução veta novos ataques contra o Irã sem o aval do Congresso. Apesar do impacto político, ela terá pouco efeito prático, já que ainda precisa passar pelo Senado, que também tem maioria republicana, e ser sancionada pelo próprio Trump, o que não deve acontecer.
10: E o grupo islâmico Hezbollah rejeitou um acordo de cessar fogo no Líbano com Israel. Os ataques continuam lado a lado.
17: Bombardeios de Israel no Líbano deixaram pelo menos 4 mortos hoje. Um soldado sérvio da Força de Paz da ONU também morreu em meio a um fogo cruzado, já que o Hezbollah também atacou com drones tropas israelenses na fronteira. Os novos confrontos acontecem pouco depois do anúncio de um cessar-fogo, acertado entre o governo libanês e Israel, e mediado pelos Estados Unidos. O acordo condiciona a trégua à interrupção total dos ataques do Hezbollah, a retirada de seus combatentes do sul do Líbano e a criação de zonas de segurança controladas pelo exército libanês. O líder do Hezbollah, grupo apoiado pelo Irã, rejeitou as negociações e classificou as tratativas como vergonha. E disse ainda que vai manter a contraofensiva enquanto Israel seguir com os ataques e a ocupação no sul do Líbano. Os bombardeios já mataram mais de 3 mil pessoas, a maioria civis, e obrigaram mais de 1 milhão de libaneses a deixarem suas casas.
10: E numa carta aberta a Vladimir Putin, o presidente da Ucrânia, Volodymyr Zelensky, propôs um encontro com o líder da Rússia e o fim da guerra. Zelensky sugere que a reunião aconteça em países como Suíça e Turquia, acostumados, segundo ele, a receberem líderes para resolver questões militares. O ucraniano ainda faz um apelo: chega de guerra. Zelensky publicou a carta 2 dias depois de um dos maiores bombardeios russos contra cidades ucranianas em 4 anos de guerra. 20 pessoas morreram em várias regiões, incluindo a capital Kiev. Um porta-voz do governo russo disse que Zelensky pode ir a Moscou a qualquer momento. Mais cedo, numa declaração a jornalistas, Putin disse que está pronto para acabar com a guerra pela via diplomática. E de volta ao Brasil, uma multidão de evangélicos participou da Marcha para Jesus, em São Paulo.
18: A caminhada começou pela manhã no centro de São Paulo. Um percurso de mais de 3 quilômetros, percorridos por uma multidão. Pessoas de todas as idades que foram celebrar a sua fé.
19: Tô mega emocionada, porque a minha primeira marcha eu tinha 14 anos. E hoje eu vim com a minha filha, que ela também tem 14 anos. Então assim, tô super animada, bem, muita expectativa.
20: Tô feliz demais de estar aqui hoje. É um momento de adorar o Senhor Jesus, né, glorificar o nome dele. E estar no meio desse povo é maravilhoso.
18: A Marcha para Jesus faz parte do calendário oficial do país há 34 anos. E se tornou um dos principais atos religiosos do Brasil. o maior entre os evangélicos. Nesta edição foram 8 trios elétricos.
1: Todos os anos tem crescido, todos os anos a gente tem visto pessoas se agregando de diferentes credos, diferentes denominações, fazendo com que a marcha realmente seja esse momento de confraternização e da promoção dessa mensagem viva de Cristo, que é a mensagem de paz entre os homens.
18: Além de líderes religiosos, políticos e autoridades também participaram do evento. Depois da marcha pela cidade, o ato terminou com shows de artistas gospel em um palco montado na Zona Norte de São Paulo.

0: E entre os políticos que participaram da Marcha para Jesus estavam os pré-candidatos à presidência Flávio Bolsonaro e Ronaldo Caiado. O presidente Lula não compareceu e foi representado pelo advogado-geral da União, Jorge Messias.
1: O pré-candidato do PL, Flávio Bolsonaro, chegou na concentração da Marcha para Jesus logo cedo. Esse foi o primeiro evento público do senador desde o vazamento da gravação em que ele pede dinheiro ao banqueiro Daniel Vorcaro para financiar o filme Dark Horse sobre a trajetória de Jair Bolsonaro. Vários políticos e autoridades estiveram no trio elétrico principal do ato. Entre eles, o governador de São Paulo, Tarcísio de Freitas, o prefeito da capital paulista, Ricardo Nunes, e o ministro do Supremo, André Mendonça.
2: De acordo com o IBGE, os evangélicos são 27% da população brasileira, mais de 47 milhões de pessoas, um segmento com forte presença nas urnas.
1: Flávio Bolsonaro afirmou que não estava num evento político, mas de fé. Ainda assim, fez crítica ao atual governo.
3: Eu não estou aqui por um ato político, eu sou cristão, sou evangélico. Então muito bom vir aqui cantar, louvar, orar pelas famílias brasileiras.
4: Vamos orar pelo nosso Brasil. Essa guerra é espiritual. E hoje é a maior resposta que nós podemos dar ao mundo do mal, que vai ser expulso do governo desse Brasil esse ano.
1: O presidente Lula não participou do evento e foi representado pelo advogado-geral da União, Jorge Messias. Pelo celular, Lula justificou a ausência para o apóstolo Estevão Hernandes, organizador do ato.
5: Eu olho com o tempo que eu não vou, viu? Eu não participo de nada da religião em época de eleição, porque eu não quero passar ideia de que estou tentando tirar proveito político de uma coisa sagrada.
6: Perfeito. Eu entendo.
1: O pré-candidato do PSD, Ronaldo Caiado, chegou ao evento em São Paulo no final da tarde. Ao lado do presidente do partido, Gilberto Kassab, Caiado fez um rápido discurso.
7: Esse povo que foi escolhido para ser o povo de Deus tem que ser governado por alguém que tem integridade moral, dignidade, capacidade e poder dizer aos jovens que eles não serão subordinados ao narcotráfico, não vão viver diante um governo de corrupção, mas vão viver diante um governo de esperança, com realizações, para que esse Brasil tenha a relevância que ele merece no cenário internacional.
1: O pré-candidato Romeu Zema, do Partido Novo, deu entrevista para uma revista e só retoma a agenda oficial na segunda-feira.
0: A gente fala agora da ameaça de um novo tarifaço americano sobre produtos brasileiros. O ministro das Relações Exteriores disse que saiu otimista de uma conversa com o representante comercial dos Estados Unidos. Ao vivo de Brasília, o Alex Guzmão traz mais detalhes. Boa noite, Alex.
8: Boa noite, Sérgio. O chanceler Mauro Vieira disse hoje em Paris que o Brasil e Estados Unidos vão seguir com as negociações que podem evitar o tarifaço anunciado na semana passada pelo secretário de Estado, Marco Rubio. Depois de uma conversa rápida com o representante do comércio americano, Mauro Vieira disse que há espaço para que os dois países cheguem a um entendimento para evitar um novo tarifaço sobre os produtores brasileiros. É o que a gente acompanha agora na reportagem da Lana Canepa.
9: A principal aposta da diplomacia brasileira é se afastar de autoridades com perfis políticos, de fortes posições ideológicas e tentar um acordo com nomes técnicos para reverter o novo tarifaço dos Estados Unidos, que pode chegar a 37,5%. Em Paris, para uma reunião da OCDE, o chanceler Mauro Vieira reforçou o discurso brasileiro de que as justificativas americanas não são legítimas e aproveitou uma brecha no evento para uma conversa rápida com Jameson Greer, representante de comércio americano.
10: Mas ele disse que estava pronto a continuar essas conversas e que sempre o diálogo tinha sido muito bom. Falei, pois é, que ótimo, então vamos continuar assim conversando e acertando, vamos negociar.
9: A publicação esta semana da chamada Sessão 301 pegou o Itamaraty de surpresa. O ministro Mauro Vieira chegou a dizer para o representante americano que o relatório saiu antes do prazo combinado entre os presidentes Lula e Trump. O documento é resultado de uma investigação aberta a pedido de Donald Trump há quase um ano. Foram listadas áreas em que o Brasil estaria agindo de forma desleal. Citam, por exemplo, o PIX como uma ameaça a empresas tradicionais de cartão de crédito dos Estados Unidos. supostas barreiras brasileiras para dificultar a entrada do etanol americano e produtos agropecuários como soja, milho e carne que sairiam de áreas desmatadas ilegalmente com preços artificiais. Como resposta, propõe uma tarifa adicional de 25% sobre produtos do Brasil exportados para os Estados Unidos.
0: Discursos sendo calibrados há 4 meses da eleição. Veja no comentário de Fernando Mitri.
11: Começa a valer nesta sexta-feira a classificação do PCC e do Comando Vermelho como terrorismo, decidida pelos Estados Unidos contra a posição do governo brasileiro, que vem esboçando algum esforço para tentar reverter isso, mas praticamente sem chance. E o governo se preocupa também com o tom da contestação a essa decisão americana, sem parecer que esteja sendo leniente com o crime organizado, que é um ponto forte da retórica da oposição. E essa é uma questão que cai com tudo na campanha eleitoral. Flávio Bolsonaro defendeu essa classificação como ponto prioritário no encontro com Trump e comemorou a decisão americana como vitória de sua pré-candidatura. Ali se viu um ambiente favorável para ele, que depois se reverteu quando veio a ameaça americana da taxação afetando o Brasil. Aí Lula é que vai em cima, ligando isso à família Bolsonaro e ao encontro e à foto de Trump com o pré-candidato Flávio. Embora ele, Flávio, diga que tentou evitar esse tarifaço. Há 4 meses da eleição, esses discursos estão sendo calibrados. De olho nas novas pesquisas a caminho. Sérgio.
0: Obrigado, Mitri. Começou o tradicional São João de Campina Grande, na Paraíba. Mais de 3 milhões de pessoas são esperadas até o dia 5 de julho.
12: Uma verdadeira maratona de forró, tradição e cultura teve início em Campina Grande, na Paraíba, com a abertura da 43ª edição do maior São João do mundo. A cidade se vestiu com as cores do São João para começar os festejos, que seguem até o dia 5 de julho no Parque do Povo. Na primeira noite, no palco principal, grandes atrações. João Gomes, Mestrinho, JP, Solange Almeida, Limão com Mel e Brasas do Forró. Nas próximas noites, o público receberá nomes como Wesley Safadão, Henrique Juliano, Simone Mendes, Fagner, Elba Ramalho, Marisa Monte e até o Rei Roberto Carlos. Durante todas essas apresentações, os comerciantes trabalham para garantir uma renda extra. Afinal, mais de 3 milhões e meio de turistas são aguardados por aqui até o fim do São João, superando os números de 2025, quando o Parque do Povo recebeu cerca de 3 milhões de pessoas.
13: São 33 dias, né? Mas de muita festa, sorriso no rosto, para atender todos os forrozeiros.
12: São previstos ainda mais de 800 milhões injetados na economia local.
14: E o São João de Campina Grande também é conhecido pela criatividade e irreverência. Olha só o que nós temos aqui, o bode da revoada, uma criação do Maicon, que há 4 anos vem aqui para Campina Grande, ele é do Ceará, pega a estrada e passa mais de 30 dias aqui na cidade, levando a alegria com esse bode para lá de diferente. E agora eu vou conhecer como o bode da revoada funciona, conhecendo cada detalhe do Parque do Povo, o nosso quartel-general do forró. Então, motorista, pode acelerar aí que nós vamos juntos conhecer o bode da revoada aqui de Campina Grande, a terra do maior São João do mundo. Vamos embora, meu amigo. Acelera aí com o bode e tudo, ó. Vamos embora. Vem-se embora para Campina Grande.
0: E o feriado aqueceu o comércio de um dos pontos turísticos mais importantes de São Paulo. Estamos falando de Campos do Jordão. A expectativa é que 350 mil turistas curtam o frio na cidade até segunda-feira.
15: Logo no portal da cidade, o movimento de turistas já era intenso. Quem queria tirar uma foto precisava se esforçar para conseguir um espaço na muvuca. O Lucas juntou a família e conseguiu fazer o registro. Ele conta que vieram do Rio de Janeiro para passar o feriado prolongado por aqui.
16: Organizamos antes, mas sempre tem aquele imprevisto, né? Vieram alguns intrusos assim da família, mas consegui juntar todo mundo aí pra estar nesse lugar lindo.
15: Entre os milhares de turistas que chegaram à Serra da Mantiqueira nesta quinta-feira, muitos estreavam em Campos do Jordão. Teve gente que aproveitou o dia de folga para conhecer a cidade pela primeira vez.
17: Nós moramos em Gurupi, no Tocantins, e viemos para passear, viemos conhecer.
18: Era uma vontade que tinha de conhecer a cidade, Campos do Jordão, e aí viemos para conhecer, já estamos com o roteiro tudo pronto já.
19: Para quem trabalha no comércio, Corpus Christi é mais do que um feriado. É o início da alta temporada aqui na cidade. Neste restaurante, na região do Capivari, por exemplo, o gerente espera um aumento de até 20% nas vendas durante este período.
20: A expectativa é a melhor possível. Dá uma olhada para você ver. Graças a Deus está muito lotado. O Campos é uma cidade que só dá encantamento para todo turista.
15: E esse otimismo não é à toa. Segundo dados da prefeitura, somente neste feriado a expectativa é que a cidade receba 350 mil turistas e a taxa de ocupação hoteleira chegue a 90%. Números que reforçam a aposta em uma temporada de inverno aquecida.
0: E vamos conhecer agora a história emocionante de um gari no interior da Bahia que teve a vida transformada pelo violino. A reportagem especial é do Ramon Ferraz.
21: No meio da praça, um som que não é comum por aqui. Em Potiraguá, médio sudoeste da Bahia, João Carlos é conhecido pelo trabalho de todos os dias. Ele varre, recolhe, organiza, um serviço essencial que começa cedo e termina com a cidade mais limpa. Mas o que muita gente ainda não sabe é que por trás da farda de gari existe um outro ofício. Foi na igreja evangélica que João Carlos descobriu a música, aprendeu a ler partitura e a dominar um instrumento que exige disciplina e sensibilidade.
22: Totalmente diferente, né? Eu tô em áreas opostas, né? Uma área, assim, bastante simples, né? Um trabalho digno, como todos, mas um trabalho humilde, simples. E Deus tem me proporcionado a oportunidade de trabalhar com um instrumento muito fino, muito requintado, um nível, assim, muito alto.
21: De manhã, ele limpa as ruas. À tarde, esculpe sons. João Carlos troca a vassoura pelas ferramentas para dar vida a violinos, violoncelos e violas de arco.
23: O ateliê fica no fundo da casa. O luthier, como é chamado o profissional do ramo, trata cada peça com paciência e ouvido apurado.
22: Você vai analisando as espessuras, tem um critério para você medir as espessuras, porque eles vão dar um poder de resposta, né? Vai, essa calibragem vai chegar numa tonalidade mais adequada que a gente quer e que o músico busca, né?
21: E o que ele aprendeu não guarda só para si. Na própria casa, João Carlos dá aulas voluntárias.
24: É um bom professor?
25: É, um ótimo.
24: Por que você gosta dele como professor?
25: Porque ele quer incentivar a gente muito.
26: Para tocar o violino é difícil, por causa da afinação, tudo mais. A posição do arco. E a minha evolução, tanto a minha quanto a de Gabriel e do Zô e de Saulo, foi por esse puxão de orelha que ele dava.
21: Em casa, a música também é parceria.
27: E ele não tem hora pra tocar. Gosta, ele ama o que ele faz. Aí junto eu e ele, a gente faz uma tocadinha aqui de vez em quando, né?
21: Agora, aos 51 anos, ele foi convidado para ensinar violino pelo município.
22: Esse reconhecimento não veio tão cedo, né? Agora tá tendo essa oportunidade, eu tô muito grato, né? E vou me empenhar, né? Pra ter um melhor desenvolvimento e dar o nosso melhor pra criançada e pra quem deseja estudar o violino.
0: Que legal essa história, né? E você vai ver a seguir no Jornal da Noite. TSE define a divisão do fundo eleitoral. Partidos terão quase 5 bilhões de reais para bancar as campanhas. Justiça colombiana proíbe candidato à presidência de usar camisa da seleção em comícios. Tem Shakira e tem Anitta. FIFA divulga álbum oficial das músicas da Copa do Mundo. E o passeio das zebras nos amistosos de preparação para a Copa. França e Espanha se dão mal. É tudo isso em instantes no Jornal da Noite.
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1: Meia-noite, 42 minutos, pelo horário de Brasília. Eu, Stephanie Toso, já tô por aqui, te faço companhia durante os intervalos do Jornal da Noite na nossa programação, atualizando o noticiário aqui na Band News FM, já indo direto com o destaque do Rio de Janeiro. O engenheiro Leniel Borel, pai do menino Henri Borel, reage com revolta à decisão judicial que concedeu o perdão judicial a Monique Medeiros, mãe da criança e sua ex-mulher. O pai da criança disse que o ato representaria a terceira morte de Henri. O Guilherme Faria traz mais detalhes.
3: O pai de Henri Borel, Leniel Borel, critica a decisão que concedeu perdão judicial à mãe do menino, Monique Medeiros, e afirma que a medida representa mais um assassinato do filho. A afirmação foi feita após a conclusão do julgamento do caso, já na madrugada desta quinta-feira, no Tribunal de Justiça do Rio. Os jurados condenaram Jairo Souza Santos Júnior, padrasto de Henri, a 43 anos de prisão pelos crimes de homicídio duplamente qualificado, tortura e coação no curso do processo. Com relação a Monique, o Conselho de Sentença desclassificou a acusação de homicídio doloso para homicídio culposo. O entendimento foi de que não houve, por parte da mulher, intenção de matar, mas sim negligência.
1: Hoje, sexta-feira, 5 de junho de 2026. Atenção, hein, gente? O prazo para inscrição do Enem termina hoje. O Daniel Araújo traz mais detalhes.
4: Os alunos concluintes da rede pública terão inscrição automática no Enem 2026. A medida é uma das novidades anunciadas para esta edição do exame. Apesar da facilidade, os estudantes precisam acessar a página do participante para confirmar as informações cadastrais e escolher o local onde irão fazer as provas. Também é necessário definir a língua estrangeira e solicitar recursos de acessibilidade quando houver necessidade. O prazo para inscrição termina amanhã. A taxa continua em R$ 85,00 para os candidatos que não têm direito a isenção, com pagamento até o dia 10 de junho.
1: Nos outros assuntos, o presidente do STF, Luiz Edson Fachin, autoriza que a Advocacia Geral da União represente o ministro Alexandre de Moraes em um processo que tramita na Justiça dos Estados Unidos. A decisão permite que a AGU atue na defesa institucional do Estado brasileiro no caso, que envolve uma ação movida contra Moraes por empresas americanas em um tribunal da Flórida. Na ação, as empresas dizem que as decisões de Moraes violaram a primeira emenda da Constituição dos Estados Unidos, que protege a liberdade de expressão. Fachin afirma que a autorização para que a AGU defenda Moraes se justifica pela necessidade de proteger a independência do Poder Judiciário, além da soberania do Estado brasileiro no exterior.
0: Estamos de volta com o Jornal da Noite. Astros internacionais foram convocados pela FIFA para o álbum oficial de músicas da Copa do Mundo.
5: O projeto conta com 18 músicas e parcerias entre artistas renomados e quem está subindo nas paradas. Intérprete do Waka Waka, hit da Copa de 2010, a colombiana Shakira está de volta, agora com Dai Dai, em parceria com o astro nigeriano Burna Boy. O rapper americano Future e a cantora sul-africana Tila uniram forças na música Game Time, Hora do Jogo. E tem brasileira na lista. Anitta participa da faixa Goals, ao lado da tailandesa Lisa e do nigeriano Rema.
0: E vamos continuar falando de futebol com o Fernandinho Fernandes, que já está aqui. Boa noite, Fernandinho. Sim, boa noite, que é um especialista em Copa do Mundo, especialista em músicas da Copa. Qual a sua preferida?
6: Waka Waka.
0: Waka Waka, que é da África, né?
6: É da África do Sul, maravilhosa. E também ela tá aí, a Shakira. Opa. Traz a polêmica da bola, lembra? A bola.
0: Ah, Jabulani.
6: Jabulani e tal. Mas qual a bola mais bonita de Copa do Mundo?
0: Ah, é difícil, é difícil. Eu? A da Copa de 70 é bonita.
6: Eu ia falar essa. Tri-Star é a bola mais bonita. Quem não sabe, vai lá a Copa de 70. Olha que a bola simples, marcante, histórica. É a mais bonita bola que eu já vi em Copa do Mundo.
0: Bom, vamos voltar para a Copa de agora.
6: Vai,
0: já tem seleção,
6: lá.
0: Seleção se preparando e zebra passeando, né?
6: Pois é, por isso que tem que tomar cuidado com essa história de favoritismo. Por exemplo, a França perdeu para a Costa do Marfim em casa por 2-1. A equipe africana sempre é brava, né? Os que tem bons jogadores, costuma
0: dar
6: trabalho. Não é fácil. Ganha. Quem também dançou em casa, Gabriel, que a gente pode falar que é dançar, que a Espanha empatou com o Iraque. 1-1 em casa. A Espanha também é uma equipe favorita para o Mundial. Empatar em casa com a seleção do Iraque não deixa a torcida, pelo menos, feliz, né? Não tem como.
0: A nossa seleção brasileira está lá nos Estados Unidos já e o Neymar não vai viajar. Vai ficar fazendo o quê?
6: Neymar vai ficar fazendo tratamento. A seleção faz o último treino antes de viajar para outro local nos Estados Unidos, está em Nova Jersey, ao lado lá de Nova York, do lado de lá do Rio Hudson, e vai jogar contra o Egito, último amistoso antes da Copa do Mundo. O Neymar ainda não está em condições, vai ficar lá se preparando, porque é desnecessário você fazer esse deslocamento, você perde tempo de recuperação. E o relógio está jogando contra o Neymar nesse momento. Ele precisa estar com mais dedicação, melhor trabalho, e está ali com vai ficar fisioterapeuta, vai ficar um médico ali com ele, pelo menos um fisioterapeuta e um preparador físico para acelerar esse processo de recuperação dele.
0: E essa sala de fisioterapia é especial, né?
6: Não, os caras estão com sacanagem que eles criaram lá também, tipo uma sala de jogos. É uma garotada, podemos falar assim, a maioria deles cresceu com videogame, não é o nosso caso, Gabriel, eles cresceram na rua, mas eles cresceram jogando videogame, nossos filhos são
0: assim. Ele vai ter um super videogame, então.
6: Ele e todos os outros da seleção brasileira. A galera tá pondo pilha porque diz que ele não quer ir, porque ele quer ficar jogando o videogame. Neymar sempre é polêmica, Neymar sempre é assunto, né?
0: Fernandinho, daqui a pouco no Esporte Total...
6: Tudo isso e muito mais, com certeza. Ei, ei, waka, waka, ei, ei.
0: Tá bom, obrigado, Fernandinho.
6: Valeu, valeu.
0: E um dos grandes nomes da história do Palmeiras, o meia-atacante Leivinha, morreu nesta quinta-feira em São Paulo, aos 76 anos. João Leiva Campos Filho defendeu as cores do Verdão entre 71 e 75, na chamada Segunda Academia. Habilidoso, forte, com boa presença na área, ficou conhecido pelos gols de cabeça. Conquistou 2 campeonatos brasileiros e 2 paulistas e fez 108 gols. Além do Palmeiras, Leivinha jogou na Portuguesa e no Atlético de Madrid e disputou a Copa de 74 pelo Brasil na Alemanha. A causa da morte não foi divulgada, mas ele lutava há muito tempo contra o Alzheimer. O Tribunal Superior Eleitoral divulgou quanto cada partido vai receber este ano para bancar as campanhas com dinheiro público. Para falar sobre isso, nós voltamos ao vivo a Brasília com o Alex Guzmão.
7: Pois é, Sérgio, essa divisão é feita com base no número de parlamentares eleitos para Câmara e Senado nas últimas eleições. O partido com a maior fatia esse ano é o PL, com quase 900 milhões de reais. Em segundo, o PT, com pouco mais de 600, e União Brasil, com 526 milhões. Além dessa bolada, os políticos querem flexibilizar as regras para a prestação de contas. O Senado analisa um projeto já aprovado na Câmara com mudanças na lei dos partidos políticos. Querem, por exemplo, limitar as multas a R$30 mil, parcelamento de até 15 anos e proibir sanções no semestre que tiver eleição. Pretendem ainda definir um prazo máximo de 3 anos para processos na Justiça Eleitoral e voltar a permitir o disparo de mensagens em massa aos eleitores, o que atualmente é vetado para evitar a divulgação de fake news. E com detalhe, essas regras já valerão para essas eleições caso o texto seja aprovado no Senado e sancionado pelo presidente da República. Volto com você, Sérgio.
0: Obrigado, Alex. E você vai ver a seguir no Jornal da Noite. Justiça colombiana proíbe candidato à presidência de usar a camisa da seleção em comícios. E a tradição dos tapetes coloridos que marcou o dia de Corpus Christi em várias cidades do Brasil. A gente já volta.
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0: Meia-noite e 53 minutos pelo horário de Brasília. Seguindo com a atualização do noticiário, o presidente do Senado, Davi Alcolumbre, afirma que a PEC, que acaba com a escala 6-1 no trabalho, não vai seguir diretamente ao plenário e deve tramitar pelos colegiados da Casa, incluindo análise da Comissão de Constituição e Justiça. Alcolumbre diz que o Senado não pode apenas carimbar decisões da Câmara e defende que os parlamentares da casa façam uma análise própria do texto antes da votação. A proposta aprovada na Câmara prevê a redução da jornada semanal de 44 para 40 horas. A PEC aguarda agora a definição da relatoria e o início formal da tramitação nas comissões antes de seguir para a votação em 2 turnos no plenário do Senado. Nos outros destaques do dia, uma pesquisa qualitativa da Genial Quest aponta desgaste na imagem do senador Flávio Bolsonaro depois das revelações sobre a relação com o empresário Daniel Vorcaro, controlador do Banco Master. Segundo o levantamento reportado pelo Estadão, eleitores independentes ouvidos pelo Instituto passaram a questionar a credibilidade do pré-candidato do PL e demonstraram um certo incômodo com a forma como ele reagiu às denúncias. A pesquisa indica que parte dos eleitores que consideravam votar em Flávio Bolsonaro voltou a se declarar indecisa ou passou a reavaliar opções para a eleição presidencial de outubro. No destaque do esporte, o lateral da seleção brasileira, Wesley, afirma que tem sido um desafio retornar à posição original do lado direito do campo. Os detalhes chegam com a Aline Fanelli.
1: Os jovens jogadores da seleção brasileira que vão disputar uma primeira Copa do Mundo revelam que está difícil lidar com a ansiedade. O lateral direito Wesley comentou que é um sonho defender o Brasil e que ele tem buscado manter a calma.
2: Muita pressão, como já falei, eu sei da responsabilidade que é estar aqui. Tentar fazer o que eu já fiz quando estava numa fase ruim, numa coisa que não acontecia, não dava certo. Tentar dar essa volta por cima, só que como é a minha primeira experiência numa Copa do Mundo, então eu quero que só aconteçam coisas boas e tô me preparando para isso, para que não tenha nada de ruim e que eu possa fazer uma grande Copa.
0: Meia-noite e 56 minutos. Na sequência, vem aí o terceiro e último bloco do Jornal da Noite na nossa programação.
3: A justiça colombiana proibiu o candidato à presidência Abelardo de Las Priela de usar a camisa da seleção em comícios. O adversário dele, no segundo turno, o candidato de esquerda Ivan Cepeda, acusou Spriella de se apropriar da camisa como um símbolo da campanha. O juiz mandou suspender todas as propagandas públicas onde o candidato aparece com o uniforme. Spriella disse que a decisão é autoritária. Missas, procissões e os famosos tapetes coloridos marcaram o dia de Corpus Christi em várias cidades do Brasil. Uma das datas mais importantes para a Igreja Católica.
4: Eles tomam as ruas. Falamos das cores vibrantes, da beleza de cada figura, dos detalhes que transformam o caminho. Mas nesse espetáculo a céu aberto, o que mais chama atenção é a motivação de quem dedica tempo, talento e devoção para fazer tudo acontecer.
5: Essa fé é o que ela consegue realizar, né? Unir pessoas, a gente se solidarizar, um ajudar o outro ali, né?
4: Em Santana de Parnaíba, na Grande São Paulo, os tapetes são montados há 66 anos. O João participa dessa tradição há mais de 30. Começou quando criança e agora ensina aos filhos.
6: Eu tenho um de 2 anos e meio que já ajuda e tenho um outro de 12 que já ajuda desde que nascido também. É uma coisa que me remete a essa ancestralidade, né? Algo de família, né? Que a gente mantém porque é uma tradição.
4: Para essa montagem foram necessárias 12 toneladas de serragem, além de cal, pó de café e até casca de ovo. E para conseguir conferir todo esse tapete, é preciso fôlego. Ele é um dos mais longos do Brasil, tem quase 1 quilômetro de extensão.
7: Esse é um dia diferente, por quê? Porque hoje nós expressamos esse amor do lado de fora do templo.
4: No Rio de Janeiro, nem mesmo a chuva atrapalhou os fiéis. Aos pés do Cristo Redentor, um tapete de 30 metros foi feito com 300 quilos de retalhos de tecido reaproveitados. Em Encantado, no Rio Grande do Sul, os tapetes coloridos cercaram o complexo Cristo Protetor. Em Flores da Cunha, 1.500 sacos de serragem deram forma a 60 tapetes ao redor da Igreja Nossa Senhora de Lourdes, danificada por um incêndio no fim de maio. Em Campo Grande, o destaque foram as crianças, que participaram ativamente da montagem dos tapetes.
8: Eu participo já tem 2 anos, esse vai ser o meu terceiro ano participando. E esse momento é um momento a mais com Deus no nosso coração e um momento para distrair com os amigos, com a família e com a nossa igreja mesmo.
9: Eu acho muito especial porque a gente se une, várias pessoas em conjunto. Tem missa, tem shows, tem pintura aqui, é claro. E eu acho muito legal esse momento.
3: Isso é uma tradição que se repete todo ano e é sempre bonita. O Jornal da Noite termina aqui. Para rever as nossas reportagens, acesse band.com.br. Você fica agora com o Fernandinho Fernandes e o Esporte Total. Obrigado pela sua companhia, curta seu feriado e boa noite.
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3: 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É assim que eu começo o Band News Station, jornal que eu, Eduardo Barão, apresento direto aqui de Nova York, junto do meu parceiro Renan Suquevicius, ao vivo do Brasil. 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A gente tem a companhia também dos nossos colunistas, Ayana Freitas, com tendências de consumo. 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
0: 1:04 pelo horário de Brasília. Bom dia para você que está acompanhando a Band News FM em mais uma madrugada. Sextou, hein, gente? Hoje, sexta, 5 de junho de 2026. Chegamos ao final da semana. Muitos dos nossos ouvintes que puderam esticar aí com o feriado de ontem, de Corpus Christi, aproveitando aí, descansando, indo viajar. E claro que sempre também tem aqueles plantonistas aí trabalhando, todos juntinhos. Eu, Stephanie Toso, sigo por aqui até às 7 horas da manhã. Claro que atualizando os principais destaques do noticiário, mas também de olho nas mensagens que chegam pelo nosso WhatsApp no 11 999 592 100. Já desejando um bom dia para Andressa de Manaus, que tá por aqui em mais uma madrugada. Quem também chegou, ó, juntinho, é o Ari, falando direto da Moca, comentando também a nossa programação. O Tiago, do Rio de Janeiro, tá por aqui também, acordadíssimo em mais uma madrugada. O Greco, desejando um bom trabalho para todos nós que estamos madrugando. Tem bom dia chegando do Expedito, que é porteiro, tá trabalhando também. Falou assim, ó, vou junto aí até às 6 horas da manhã com vocês, um abraço. Muito bem. E aí, mensagem também do Iranildo Almeida, falando sextou. É, sextamos, hein, gente? Semana que foi mais curta para alguns. Eu, Stephanie Toso, sigo por aqui. Entre a sexta, o sábado e o domingo, nesse nosso esquema diferenciado.

especial nesses próximos dias. O Divanir Leite mandando mensagem pra cá, falando direto da cidade de Garça, também acordado. Chiquinho mais cedo, Sérgio Rota já passou por aqui falando, e aí, como foi o seu feriado? Eu não trabalhei, mas suponho que você trabalhou. Trabalhei e continuo trabalhando. E trabalhar, oi, no fim de semana, já criando aquele verbo, famoso verbo, no estilo Dona Hermínia por aqui. É, Sérgio Rota, chegou o fim de semana, hein? Mais um pra nós por aí. O Rogério, de Ribeirão Preto, também tá por aqui. Falou assim, ó, aqui 17 graus por agora. Ontem, né, muitos ouvintes reclamando do frio aqui na cidade de São Paulo. Esfriou mesmo, gente, mudou, temperatura caiu. E seguimos, né, nesse clima mais outono, quase que inverno. Inverno que começa aí dia 21. Nova estação também, já nessa transição pro mês de junho. Ó, tava dando uma olhada agora, em média, 11, 12 graus aqui na capital paulista, extremo sul mais gelado. E a tendência é que seja assim também nesses próximos dias, sem chuva, tá? Até domingo, pelo menos capital aí enfrentando o tempo firme. Ó, o Luiz Cláudio tá por aqui também, direto de Mogi das Cruzes, falou aqui 14 graus, sextou. Vamos que vamos, hein? O Maurício, que é porteiro de Pinheiros, também tá por aqui desejando bom dia. Tem mais gente acordada, o Wagner Rogério, falando direto do Rio Grande do Sul. Vamos que vamos, gente. Nesses próximos minutos, eu, Stephanie Toso, faço mais um giro pelos principais destaques do noticiário para você terminar a semana, começar a sexta daqui a pouquinho, já atualizado e bem informado aqui com a Band News FM. Você ouvinte pode ir mandando o seu alô pelo nosso WhatsApp no 11 999 592 100, lembrando que também estamos com imagens no LG Channels, no canal 131 da LG TV. Vamos nessa!

0: Nos principais destaques do dia, o ministro das Relações Exteriores, Mauro Vieira, afirma que o Brasil deve continuar negociando com os Estados Unidos sobre a proposta de impor a tarifa de 25% sobre mercadorias brasileiras. A fala ocorreu a jornalistas em Paris ontem. Os detalhes chegam com Afonso Marangoni.
1: Em meio a ameaças de novas tarifas contra o Brasil, o ministro das Relações Exteriores, Mauro Vieira, não descarta uma conversa entre os presidentes Lula e Donald Trump. O encontro pode acontecer durante a reunião do G7, grupo das 7 economias mais industrializadas do mundo, que começa em 15 de junho em Evian, na França. Na saída de reunião da OCDE em Paris, o chanceler brasileiro esclareceu que, no momento, não há nenhuma reunião marcada entre os dois mandatários. A imprensa, Mauro Vieira, também disse esperar que os Estados Unidos decidam não aplicar uma nova onda de tarifas contra o Brasil.
2: Temos todas as informações necessárias. O que nós esperamos é que isso tudo seja levado em conta e que fique comprovado que não há porquê sermos objeto de tarifas, porque todos os argumentos apresentados nós provamos que não são legítimos.
0: Nos outros assuntos, a Justiça do Rio de Janeiro determina a soltura de Monique Medeiros depois do julgamento sobre a morte do filho dela em Riborel, em um caso que comoveu o Brasil. Quem traz mais detalhes é o repórter Felipe Macon.
3: A mãe de Henri Borel, Monique Medeiros, deixa a penitenciária Talavera Bruce, em Bangu, na zona oeste do Rio. A saída da prisão foi no início da tarde desta quinta-feira, após a juíza Elizabeth Machado Louro ter determinado a expedição do alvará de soltura dela. A medida foi tomada após Monique ter o perdão judicial concedido pela magistrada depois que os jurados desclassificaram a acusação de homicídio doloso para homicídio culposo, quando não há intenção de matar. Monique foi condenada por omissão em relação à tortura sofrida pelo filho. Como a pena de 1 ano e 4 meses pelo crime já foi considerada cumprida, a professora é liberada. O Ministério Público vai recorrer da decisão. A magistrada argumentou que a ré foi alvo de uma reação desproporcional ao longo dos últimos anos e que a mulher foi submetida a um julgamento marcado por preconceito de gênero.
0: No noticiário internacional, o presidente da Ucrânia publica uma carta aberta endereçada ao presidente russo, Vladimir Putin, propondo um encontro entre os dois e o fim da guerra. Na carta, Volodymyr Zelensky critica a atuação de Putin com relação à Ucrânia nas últimas 2 décadas e destaca as consequências da guerra, como a morte dos soldados e o aumento de preços em território russo.

0: Em um trecho da carta, o ucraniano diz que o país propõe por fim a esta guerra, mas que deve ser feito com honestidade, dignidade e com garantias de que ela não será reacendida. Após sugerir um encontro presencial com Putin, Zelensky diz que a reunião entre os líderes deve acontecer fora da Rússia ou da Ucrânia. Em resposta, o governo russo afirmou que o presidente ucraniano está convidado a visitar o país. Tem mais destaque do esporte chegando agora com Aline Fanelli.
1: O volante Fabinho do Al Ittihad entende que ter ido para o futebol da Arábia Saudita fez com que ele se afastasse da seleção brasileira. O jogador esteve no elenco do Tite na Copa de 2022 e só voltou a ser convocado no ano passado com a chegada de Carlo Ancelotti. Curiosamente, com o aval do amigo Casemiro, que considera Fabinho um jogador de características semelhantes.
2: E quando eu fui para a Arábia, meu status assim dentro da equipe mudou um pouco. Eu acho que eu comecei a ter um pouco mais status de jogador principal. Eu virei um dos capitães e na última temporada acabei virando um capitão. Então isso me ajudou na questão da liderança, ser um cara mais comunicativo. E, cara, eu creio que eu sou o melhor jogador hoje pelas experiências que eu tive lá. E esses 3 anos que eu tive lá foram muito bons para mim e para minha carreira.

Na manhã desta sexta-feira, o dia começa com nevoeiros e sensação de frio no sul do país. E o amanhecer segue mais gelado, com mínima de 11 graus em Curitiba e 13 graus em Porto Alegre. Já no sudeste, a circulação marítima mantém o tempo fechado no litoral de São Paulo, no Rio de Janeiro e no Espírito Santo, e também em áreas do leste e nordeste de Minas Gerais. Na capital paulista, a mínima alcança os 12 graus. Já no centro-oeste, Brasília terá o dia mais frio da semana, com mínima de 12 graus, enquanto em Cuiabá, Campo Grande e Goiânia seguem com um dia mais agradável. Já no nordeste, a chuva continua presente desde as primeiras horas do dia entre o litoral da Bahia e o Rio Grande do Norte. E no norte do país, as instabilidades seguem concentradas entre Roraima, Amapá, Amazonas e no norte do Pará. Já de Ramos, da Clima Tempo.

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1: Uma hora 13 minutos pelo horário de Brasília, girando mais uma vez os principais destaques na nossa programação. Antes, rapidinho, desejar bom dia pro César, que também tá trabalhando. Falou assim: tô trabalhando, acompanhando o serviço em uma subestação. Bom dia para você, é o César Costa, que mandou mensagem para cá. E o nosso ouvinte de todas as madrugadas, o Eliezer, que também está puxando mais um plantão como motorista de aplicativo aí nas noites. Ele que fala direto da região de Sorocaba. Vamos que vamos, hein, gente? O âncora do jornal da Band e do Band News no meio do dia critica o foco do debate político sobre a decisão dos Estados Unidos de classificarem PCC e Comando Vermelho como organizações terroristas. Para Eduardo Oineg, a discussão ignora o principal problema: a incapacidade do Brasil de enfrentar o avanço do crime organizado e de reduzir os índices de violência. Você acompanha a análise completa a partir de agora.
2: Gente, eu confesso que eu não sou muito daquele perfil do jornalista indignado, que gosta de dar bronca em todo mundo, que fica histérico e revoltado e tal. Talvez porque eu seja mais velho, talvez porque eu tenha morado em Brasília durante 6 anos, tenha coberto muito e ainda cubro política, economia, eu faço o perfil um pouco mais racional, né? Outros são mais mercuriais, mais sanguíneos. Acho até que eu deveria ser um pouquinho mais sanguíneo, mas não é do meu estilo. Mas eu fico impressionado como muitas vezes as autoridades, elas se perdem. Não é que elas se perdem, não. São todas inteligentes. Não tem um político, eu não conheço um político, já conheci político que colocou dinheiro na cueca. Mas rasgou dinheiro que estava na cueca, eu nunca vi. Isso eu nunca vi. O cara tira o dinheiro da cueca e rasga uma nota de 100. Isso não existe. Então, se aparecer um político que rasga uma nota de 100, você pode dizer: olha, ele não sabe o que está fazendo. Já teve vagabundo que jogou dinheiro pela janela, mas ele sabia o que estava fazendo. A Polícia Federal estava chegando e ele jogou dinheiro pela janela. Pode não funcionar, mas é racional a medida. Vou jogar o dinheiro pela janela. Eles vão chegar na minha casa e não vão achar o dinheiro. É racional. Não funciona, porque a polícia via o cara jogando dinheiro pela janela. Era uma coisa meio ridícula. Mas nem tudo que é racional deixa de ser ridículo. Pode ser ridículo e irracional. Mas eu estou falando tudo isso para dizer o seguinte: a gente está acompanhando uma discussão envolvendo Brasil e Estados Unidos como se esse fosse o nosso problema. E é isso que me incomoda. Tem alguma coisa errada aí. Então, parece que a Casa Branca passou a produzir problemas que a gente não tinha que administrar antes. A gente não tinha que administrar. A gente passou a administrar porque o Donald Trump se mexeu. O que seguramente aconteceu é que o Donald Trump mexeu numa ferida aberta nossa. Tocou numa ferida nossa. E a gente quer que aquilo não exista. A gente quer fingir que aquilo não existe. O Brasil vive um ambiente de carnificina. Carnificina. São quase 50 mil homicídios por ano. Não, mas peraí, eu vi o dado mais recente falou em 42 mil homicídios. 42 mil é um pouco mais de 40, para 50, quase 10 mil a mais. Pera, foram 42 mil homicídios e 590, 42, 590, e mais de 7 mil que eles não sabem como que morreu. Como é que as pessoas morrem, né? A pessoa pode morrer de causas naturais, a pessoa pode morrer de acidente e a pessoa pode morrer de causa provocada, uma morte intencional. Ah, então o sujeito tem 12 facadas nas costas e foi homicídio, mas esse aqui tem 12, eu não sei se foi homicídio. Como é que a polícia pode ter 7 mil crimes não esclarecidos? Explica pra mim. Aliás, você não sabe o que é, você não sabe classificar. Não é que não esclareceu quem matou. Você nem classificou como homicídio, 7 mil. Que já é um absurdo, 7 mil. É um absurdo. Porque na Inglaterra são 700 homicídios por ano. Então, só de homicídios que o Brasil não sabe classificar, tem 10 vezes mais do que na Inglaterra. Na França tem 900 homicídios por ano. Então, só disso, dá quase 10 também. A gente tem 42.590 homicídios e 7 mil que a gente não sabe identificar. que, aliás, a gente é tão vagabundo como país nesse campo, que no último, o dado sai com uma defasagem absurda, porque a gente diz, saíram os dados do homicídio, é de 2024. Meu, nós estamos em 2026, era para ter saído o dado do mês passado, consolidado os primeiros 6 meses, dos primeiros 5 meses do ano. Mas não sabe, porque a gente demora tanto tempo, a gente demora 2 anos para poder dizer quantas pessoas morreram no Brasil. 2 anos para dizer. Então, quando você descobre que você passou por um buraco que arrebentou o seu pneu a 14 quilômetros depois de passar do buraco, não adianta porcaria nenhuma, porque você já está na roda. Então, é assim que a gente funciona no Brasil. A gente demora 2 anos para dizer quantas pessoas morreram no Brasil. Quantas pessoas estão morrendo? A gente não sabe se está aumentando, se está caindo, quando está aumentando, aonde está aumentando, por que está aumentando, a gente não sabe nada. País vagabundo nessa área. País de gestão porca. Então, 42.590 homicídios e 7 mil que a gente não sabe. A gente sabe que não é acidente de carro, a gente sabe que o cara não morreu de infarto, a gente sabe que foi uma morte provocada, mas a gente não sabe se foi suicídio, se foi homicídio. É, aqueles 10 tiros nas costas, e o cara se matou com 10 tiros, não tem menor cabimento. Bom, aí a gente tem essa realidade asquerosa, a gente não sabe, não tem um, portanto no Brasil não existe uma coisa, certidão de óbito confiável, uma certidão de óbito que diz, esse cara morreu disso, a gente não sabe, pelo menos para 40 e para 7 mil casos por ano, que já é uma estupidez. Então a gente tem um absurdo de mortes. Para você ter uma ideia do absurdo que é, você tem 5 países no mundo, que representam quase 50% dos homicídios do planeta. É Brasil, Índia, Nigéria, México e África do Sul. 50% dos homicídios do planeta. E estes países, nestes países, Brasil e México, representam quase 50% das mortes. Mas pode um negócio desse, gente? Brasil, 42 mil homicídios. México, 32 mil homicídios. Bom, eu falei que a gente tem 42 mil homicídios e bolinha, e 7 mil que a gente não sabe nem classificar. Mas dos que a gente sabe classificar, se é que a gente pode acreditar no dado, porque eu não acredito, mas tudo bem, 42 mil homicídios, porque tem homicídio aqui que pode ser latrocínio. Ou seja, não é que é uma desavença entre vizinhos, pode ser um assalto. E quando é assalto, é latrocínio. E a gente precisaria saber quantos são os casos de latrocínio para a gente saber o risco de sair na rua, que a gente não tem a menor ideia. A gente não tem a menor ideia. Só quando tem câmera, só quando... Porque a investigação no Brasil é podre. Bom, 42 mil homicídios. Eu falei que a gente se destaca entre os 5 países que mais matam no mundo. Se você pegar os 10 países mais populosos do mundo, onde o Brasil entra com menos de 4% da população, dos 10 países mais populosos do mundo, a gente produz 25% das mortes destes países. A Índia tem 40 mil homicídios por ano, mas tem uma população que é 7 vezes a nossa, né? Então, ela entra com destaque nessa lista, com 40 mil homicídios, a gente tem 42, só que é 7 vezes mais população. Pra você ter uma ideia, No Brasil você tem um homicídio a cada 12 minutos. Na Itália você tem um a cada 29 horas, a cada 30 horas, mais de um dia. Não dá um por dia. Aqui dá um a cada 12 minutos. O que vocês acham disso? Vocês acham isso razoável? Claro que não é razoável. Então o Brasil é o país da carnificina. E o Brasil também é o país que não consegue esclarecer os crimes. Tem estudo que fala que a gente esclarece 5%. Tem estudo que fala que a gente esclarece 10%. Tem ano em que um instituto fez um levantamento e que falou que a gente chegou a esclarecer 35%, mas esse dado é de 2021. Os dados mais recentes falam de 5 a 10, mas também não dá para acreditar. De 5 a 10 é uma diferença absurda, né? Mas vamos aplicar 10%. Então a gente esclarece 10% dos homicídios. De 42 mil homicídios, a gente esclarece 4 mil homicídios. Então, olha o que a gente está falando, que 38 mil homicídios a gente não sabe. A gente não esclarece! A gente não esclarece 38 mil homicídios por ano. Aí você pega os dados, os americanos têm 22 mil homicídios por ano, uma população uma vez e meia nossa. Eles esclarecem 65% dos homicídios. Então ficam sem esclarecer 7.700. A França, Tem 900 homicídios por ano, esclarece 80%. Ficam 180 casos para esclarecer. 180. A Inglaterra esclarece 90%, tem 700 homicídios por ano. 700 homicídios por ano, a gente tem 42 mil. Eles não esclarecem 70. Eles sabem até o nome. Olha, o Smith lá, ó, o Smith morreu. É, a gente ainda não resolveu do Smith. Do Smith. Mas e do Stewart? Ah, o Stewart a gente resolveu. Claro, porque são 70. 70 que eles não esclarecem. O Brasil, com 42 mil, não esclarece 38 mil. Meu, aí você fala assim, não, mas pelo menos dos 4 mil que eles esclarecem, vai todo mundo em cana, né? Não, não vai todo mundo em cana. Porque a maior parte das pessoas não é denunciada, os que são denunciados não seguem o processo não vai até o fim. Então, além da gente esclarecer pouco, a gente ainda não condena. Ou seja, você imagina se você tem a chance de... Se você sabe que em 90% dos casos você vai ser preso. Ou se você sabe que em 10% dos casos, no melhor cenário, você vai ser preso. Pô, você tem 90% de chance de ser preso na Inglaterra e tem 10% de chance de ser preso no Brasil. O que que você acha disso, hein? É estímulo ou não é estímulo? E os estudos mostram, estudos, hein? Estudos. Não dá para saber se o número é certo, mas falam que 50% responsabilidade do crime organizado. Ou seja, imaginando que a gente tem 42 mil homicídios, 21 mil homicídios seriam de crime organizado, o que colocaria o Brasil numa taxa de homicídio ainda muito alta, mas o número de homicídios absoluto seria igual ao dos Estados Unidos. Mas uma taxa ainda absurda, porque os Estados Unidos tem uma vez e meia a nossa população. Se o crime organizado produz metade dos homicídios e não há nenhum outro fator que possa produzir a outra metade, qual é o nosso maior inimigo? Crime organizado. Foi o Trump que disse isso pra gente quando ele falou, olha, deixa eu te falar uma coisa, eu não quero saber negócio de soberania brasileira, eu não sou brasileiro, eu sou americano. E a soberania americana é assim, eu não vou deixar que esses vagabundos brasileiros, esses vagabundos desses mexicanos, e eu não me refiro ao povo, me refiro ao crime organizado, eu não vou deixar que esses picaretas, desses cartéis, desses traficantes, né, entrem aqui. Então é soberania americana que está em discussão. Eu não vou deixar. Então é o seguinte, para mim é organização terrorista. Ah, mas você está invadindo a soberania. Então, a gente está invadindo a soberania. Os americanos estão invadindo a nossa soberania quando eles dizem que lá é terrorista. Aqui pode ser o que for. Aqui você pode dizer, botar o camarada como coroinha, bispos. Pode fazer o que você quiser com o traficante, se você gosta tanto do traficante. Mas lá eles não gostam. Não quer dizer que eles façam tudo certinho, mas eles fizeram um negócio que a gente não quer fazer, a gente não quer chamar de organização terrorista, porque é ruim, e é ruim mesmo. Pro Brasil é ruim, porque ferra as empresas. Mas os americanos não estão preocupados com as empresas brasileiras, eles estão preocupados com os americanos. Então eles falam, aqui pros americanos, pra gente é terrorismo, é azar de vocês. Aí a gente fica revoltado com a Casa Branca. A gente não fica revoltado com os traficantes. E a gente não faz nada contra os traficantes. Aí vem o governo brasileiro sugerir que a gente está fazendo um combate ao crime organizado. Qual é o combate que a gente faz ao crime organizado? A gente pode fazer combate verbal ao crime organizado. Nem isso a gente faz direito. A gente tem um banco de dados eficiente de DNA? Não. A gente tem um banco de dados eficiente de material balístico? Não. A gente tem câmeras corporais em tudo que é polícia? Não. A gente tem laboratórios forenses da melhor qualidade? Não. E da pior qualidade? Também não. A gente tem um sistema de rastreamento de armas? Não. A gente tem uma certidão de óbito confiável? Não. A gente tem aquelas geladeiras para deixar os cadáveres enquanto a gente está investigando? Não. Até porque a nossa geladeira tinha que ser durar eternamente. Tinha que mumificar e fazer uma pirâmide. Porque demora tanto tempo para investigar que não adianta porcaria nenhuma. Então o Brasil fracassou na segurança pública e fica revoltadinho com a Caixa Banca. É ridículo. O Brasil é um país ridículo nesse campo. Ridículo, ridículo. Dá raiva. Isso sim dá raiva. Aí a gente fica vendo os idiotas debatendo com a Casa Branca em busca do voto e nós enfrentando o crime organizado no dia a dia. De que lado a gente está do crime organizado? Da ponta da arma apontando para a nossa cabeça. É esse o lado. Então o crime organizado está do lado da arma que tem o coldre, que tem o gatilho, a gente está do lado do furo da frente, que sai uma bala que fura a nossa cabeça, e o governante está protegido, anda com colete à prova de bala, anda com segurança. Ninguém nunca vai dar um tiro num governante. É difícil você imaginar isso, mas vai dar um tiro na população. Toda hora a gente noticia, a cada 12 minutos um homicídio. Dos homicídios, dos 42, se a gente aumentar para 7 mil, é para 11 minutos. Só a taxa de mortes, que a gente não sabe classificar, criaria uma taxa de 3,3 mortes por 100 mil habitantes, que é, só ela, 4 vezes maior que a alemã. Só ela, só a residual, essa que a gente não sabe. Por isso que a gente tem uma taxa acima de 20 no Brasil, que é um absurdo. Homicídio não é um problema em nenhum país rico. Nenhum país rico, só nos Estados Unidos. E mesmo assim, a taxa deles, com uma vez e meia a nossa população e metade do número de homicídios, eles têm uma taxa de 5, 6, que é a taxa que no Brasil a gente festeja. A gente fala, olha, o Brasil agora tem 5, São Paulo tem 5. A gente acha que é uma taxa maravilhosa, é um absurdo. Os Estados Unidos são o país mais violento dos países sérios, né? O Brasil eu não estou colocando na lista de países sérios, porque o Brasil não é sério nesse campo, não é sério. Tem várias autoridades que realmente dedicam a vida a esse combate, mas o sistema não é eficiente. E não é porque tem muita polícia, não, isso é tudo bobagem. Ah, tem 27 polícias, os Estados Unidos tem 450 polícias, esquece, lá tem polícia para tudo que é lado, de condado, só de polícia federal, só de estruturas armadas. Eles têm algumas estruturas armadas com chefes diferentes. O que eles têm é uma circulação de informação que a gente não sabe nem como fazer. Não sabe nem como fazer. Não tem uma integração imediata online que todo mundo puxa todos os bancos de dados e é tudo integrado. Não existe isso, não existe. Então a gente fica falando, tem que fazer uma coordenação. Ficava aquele imbecil daquele ministro falando um monte de asneira. E agora a gente tem imbecilidades de todos os lados. Só tem imbecilidade. Não tem um governante brasileiro hoje falando algo que preste. Eu vi dia dessa entrevista com o presidenciável dizendo que no governo dele não vai ter o crime organizado mandando. Por quê? Porque ele não vai deixar. Ah, nossa, como o crime organizado deve ter acordado preocupado. Olha, então nós não podemos votar nele porque ele não vai deixar. Os outros vão deixar, como se algum governante quisesse o crime organizado. Nenhum governante quer o crime organizado. Óbvio que o Lula não quer, que o Flávio Bolsonaro não quer, que o do Bonequinho não quer, o Caiado não quer, o Renan Santos não quer, e qualquer outro desses aí, o Joaquim Barbosa, qualquer um que apareça, você acha que alguém vai falar que quer? Você acha que alguém quer o crime organizado? Você acha que o Lula fica feliz porque o crime organizado está campeão? Não, o PT é ligado ao crime organizado. Deixa o PL falar isso. Não, o PL é ligado ao crime organizado. Deixa o PT falar isso. Claro que não. Ninguém quer o crime organizado. Todo mundo gostaria de um país onde as pessoas pudessem andar nas ruas com sua aliança, com seu relógio, com sua família. E voltar para casa, sai 5, volta 5. Sai 4, volta 4. Sai 3, volta 3. Né? Às vezes seria legal se sair 1, volta 2, porque conhece alguém na sorveteria, se apaixona, né? E forma um casal, coisa bacana. Só que quando volta, sai um, volta dois, um é assaltante. Invadiu a porcaria da casa do cara. Ou da mulher. Paraíso do feminicídio, do homicídio, de tudo. Todos os sídios e ídios e tal. E a gente acha que isso é um país sério, governado por gente séria, nesse campo? Isso é uma palhaçada. Então, no reino da palhaçada, eu não fico confortável de ficar discutindo, embora a gente tenha que discutir, e é nosso papel ficar discutindo, as retaliações, as consequências, mas vamos discutir as causas. As causas somos nós. Nós somos a causa. Nós. O nosso sistema não funciona, porque nós somos podres nessa área. Tem corrupção, as autoridades não são sérias, as que são sérias são poucas, as que não são sérias são muitas. A polícia não tem incentivo, não tem preparo, tem grupos preparados? Tem policiais seríssimos. E tem uma caça à polícia também. Os caras tomam um tiro na cabeça. Aí sobe o morro, toma porrada. Sobe o morro, mata bandido, volta e se ferra. Não, sobe o morro, não mata o bandido, morre. Como é que uma polícia, como é que um policial pode trabalhar no Brasil se o Estado não está do lado dele? O Estado está contra ele. A sociedade está contra ele. Os sistemas de apuração estão contra o policial. Nós não estimulamos a polícia a combater o bandido. Nós estimulamos a polícia a ter medo. Não medo do bandido, medo das autoridades. Porque vão tomar minha arma, porque... Ao mesmo tempo, a gente tem um sistema que estimula o acerto de contas, onde policiais fazem acerto de contas. Então, o policial que segue a lei não tem estímulo, o policial que não segue a lei tem o estímulo que vem do crime organizado, e você vê coisas absurdas, uma diferença patrimonial absurda entre o policial sério e o policial que não é sério. O camarada entra na polícia, se ele for sério, ele vai morrer de fome. Se o camarada entra na polícia, se ele não for sério, ele vai prosperar. E ninguém faz nada. Ninguém faz nada. Não tem governante que fala, mas o Caiado fez em Goiás. Eu estou falando do Brasil. Eu não quero saber se um governante, durante 2 anos, 3 anos, 4 anos, fez alguma coisa. Eu quero saber o seguinte. Nós precisamos que os 27 governantes façam alguma coisa. A gente precisa chegar a um momento em que todos façam alguma coisa. Não dá para um não fazer. Eu já disse aqui, teve um professor de Harvard que fez um estudo dizendo que a criminalidade é como a água no box do banheiro. Não dá para você secar metade. Ah, você secar só o lado direito, só o lado esquerdo, a água se redistribui. A criminalidade se redistribui. Se a polícia está sendo muito dura num determinado estado, a criminalidade vai para outro estado. E vai para outro país. O PCC já está em 25 países. Então, nós estamos, não é perdendo a guerra. A gente fala nós estamos perdendo a guerra, não. Nós já perdemos a guerra. Perdemos a guerra. Resta saber se a gente vai retirar as tropas, entregar e virar um narco-estado, ou se a gente vai recuperar o terreno. Ou é razoável você imaginar que um policial com uma moto seguindo um bandido, como uma cena que a gente viu aqui deu e é absurda, seguindo um bandido, tomou um tiro no pescoço. Quantos policiais morrem em operação? A gente fica perseguindo os policiais que matam. E de fato, a gente não pode abençoar isso. Mas e os policiais que morrem? Quantos morrem? E quantos saem feridos? Toma um tiro de fuzil, você toma um tiro de fuzil na perna, você perde a perna. Ah, ele foi alvejado na perna, saiu, entra como ferido. Ferido, o cara fica aleijado. Ele perde a perna. É razoável perder a perna numa função? É um risco? É um risco. Qualquer país do mundo, na França, o cara pode perder a perna, pode perder. Mas é pouco provável que aconteça aqui. É muito provável que o cara, voltando para casa de moto, porque ele é policial, toma um tiro na cabeça. Então, nós não sabemos ler o que a gente tem. Mesmo que a gente saiba ler o que a gente tem, os dados não autorizam a gente a tirar conclusões seguras. Estamos num desgoverno absoluto, absoluto, absoluto, em todos os estados. Olha, pode ter exceção aqui e ali, mas a sociedade está entregue, na sua maioria, entregue, em áreas que são controladas pelo tráfico, em áreas que não são controladas pelo tráfico. E quando a gente fala áreas que são controladas pelo tráfico, é porque você não consegue ligar a luz da sua casa sem a ajuda do tráfico, sem autorização, sem a bênção do tráfico. Nas áreas que não são autorizadas, não são controladas, eles saem para fazer coisas não controladas. E assim vai. Então eles invadem os portos, eles invadem os aeroportos, eles ultrapassam as fronteiras, trocam de divisa entre os estados e fazem roubo de carga e obrigam as pessoas a se trancarem e obrigam as empresas a gastarem dinheiro com segurança, que é um assombro, e o governo não faz chongas. Os governos não fazem chongas. É tudo mentira. Agora vou fazer a PEC da segurança. Agora, aprovada a PEC da segurança, criarei o Ministério da Segurança. Tudo besteira. Não sabe o que está falando, não sabe o que está fazendo. E os que estão prometendo, prometem porque é fácil ser candidato. Pode ser difícil conseguir a candidatura, mas fazer discursinho de que no meu governo, quando eu entrar, farei isso e aquilo, pode falar o que quiser. E a corrupção? Acabarei. E a inflação? Não haverá. E gente despenteada? Só as que eu permitir. Sabe, tudo pode falar, todo mundo vai usar brilhantina no cabelo, todo mundo vai usar terno, azul, pode falar qualquer lixo, porque é candidato, pode falar qualquer isso que você imaginou. Então, não tem cabimento. Então, é óbvio que dá pra gente fazer um discurso inflamado, indignado. Agora, olha esses números, eles falam sozinhos. Você põe esses números pra andar e você vê como é que um país pode parar em pé deste jeito. Então a gente fala de produtividade, vira e mexe, a gente fala aqui de capacitação de mão de obra, a gente fala sobre essa revoltante decisão do governo de arrumar voto na escala, mudar a escala de trabalho, jornada de trabalho, esse populismo, esse oportunismo desavergonhado, troço nojento. Mas olha isso aqui, gente, isso aqui é morte, isso aqui é morte, nós estamos falando de morte, morte. Daria para falar disso também sobre o descaso nas rodovias? Claro que daria. Daria para falar sobre o descuido e o desrespeito aos motociclistas, aos pedestres, às pessoas. Claro que a gente poderia também falar. Mas eu estou falando sobre esse discurso atual, como se, olha o Pix, ai o meu Pix, que Pix. Nós estamos falando de Pax e estamos falando de vida. Que Pix. Tudo que interessa ao Ministério da Fazenda é mais importante do que interessa à vida das pessoas. Tivesse esse governo e seus antecessores feito alguma coisa contra o crime organizado, e a gente não entraria na lista do Donald Trump. Ah, mas o Donald Trump é maluco. Tá bom, mas ele é maluco e nós somos burros. Então a gente tem um maluco e um burro. Nós temos vários burros aqui. E a gente fica trocando de burro para burro, fazendo políticas burras. Ah, não, nós não somos burros, nós somos inteligentes. Bom, um inteligente faz política burra é igual a um burro que faz política no máximo da inteligência. É a mesma porcaria. O fato é, a nossa política de combate à criminalidade é deficiente, burra, desorganizada. E nós estamos em 2026 e nós estamos discutindo esse assunto de PCC desde 93, quando eles surgiram. Há 20 anos os caras fizeram um ataque organizado. PCC. Sem falar de Comando Vermelho. Tem lugar no Brasil onde tem 12 facções brigando. Aí cresce a criminalidade. Aí tem lugar no Brasil onde uma facção manda. Caso de São Paulo. Aí cai a criminalidade. Criminalidade não. Homicídio. Porque a criminalidade campeia em São Paulo. São Paulo é um horror de segurança pública. Um horror. Ah, mas não tem tanto homicídio. Ainda bem, se fosse o horror que é e ainda tivesse homicídio, impeachment do governador, de tão ruim. Mas nós somos ruins nas estatísticas, né? E ainda não dá para confiar nos números, porque as pessoas já se cansaram. Perderam uma aliança, vão fazer uma... Para que o cara perde uma aliança, vai fazer um B.O.? Para quê? Nunca vai achar aliança. Ah, não, mas para dar a estatística... Que estatística? O governo não usa para nada, joga no lixo a estatística. E não adianta nada achar que nós vamos resolver a criminalidade colocando viatura para lá e para cá. Ah, põe uma viatura na rua onde teve assalto. Agora põe a viatura onde teve outro assalto. O bandido é burro. Pela estrada fora, vou voltar para a mesma rua onde eu fui assaltar e o idiota vai ser preso. Ele é muito mais inteligente, muito mais esperto do que a gente imagina. Ele troca de rua, só vai para a rua do lado. Aí às vezes a gente dá a notícia assim, para encerrar aqui, que eu posso falar horas sobre esse assunto e vocês não vão aguentar. Mas para encerrar, a gente fala assim, o assalto aconteceu a 500 metros, mas tem o quê? Um radar? Até 500 metros a gente tem um radar e não pode permitir que o assalto aconteça a 500 metros da delegacia? A gente tem uma mania, jornalista tem essa mania. Aconteceu a 200 metros, tá? Então vamos alugar apartamentos a 200 metros das delegacias, porque daí a gente está protegido, mas a 250 a gente não está. A gente tem que estar protegido a 200, a 300, a 2 quilômetros, a 20 quilômetros da delegacia. A gente tem que estar protegido. E não é a delegacia a referência, não é a polícia andando para lá e para cá que vai resolver. Policial não é loteria. Existe um papel para policiamento ostensivo, existe um papel para investigação, existe um papel para repressão. Cadê a gente atacando os compradores de joias, de ouro, de celular, os desmanches? A gente não ataca, porque isso tudo tem esquema. Então a gente não vai. Aí pega um outro otário. Aí a gente vai em um outro lugar, quando os vê, fala assim, os bandidos fugiram, mas prenderam um. Aí prende a tia do café, que estava lá no cafezinho, aí ela responde por tráfico internacional de drogas e fica mais uma otária presa por não sei quantos anos, porque estava lá com não sei quantos gramas. Então, nós estamos entregues. Se a gente quiser fazer uma discussão séria nesse país, a gente tem que enfrentar isso e colocar esses caras contra a parede, os candidatos. Não deixar eles mentirem para a gente. Então, desconfie, porque estão todos mentindo para a gente e joga a culpa é do Trump. Oh, agora nós somos tudo patriota, agora nós estamos tudo defendendo a nossa soberania. Soberania com C cedilha, né? Começa com C cedilha. Soberania com C cedilha. Soberania, coisa nenhuma. Não estamos defendendo nada. Estamos fazendo discursinho para ganhar voto. Agora, para ganhar do crime organizado, o discurso não vai resolver. Eu não sei se você concorda ou discorda. Essa é a opinião que eu tenho sobre o assunto.
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0: 1:46 pelo horário de Brasília, seguindo girando o noticiário por aqui na programação da Band News FM em mais uma madrugada. Antes, bom dia pra Tatiane, a nossa ouvinte. Tava com saudade, viu, Tati? Ela falou assim, já partiu trabalhar também. Ah, então, olha lá, ó, mais uma madrugadora de plantão por aí. O Lucão Carreteiro também tá passando por aqui, falou assim, bora, estamos chegando no final da semana. É, já chegamos, hein, gente? Ô, semana que passou voando. Junho, eu não sei se você tem essa percepção aí do outro lado, né? Tanto você que acompanha a gente aqui pelo Dial nos 96,9, tanto você que tá acompanhando a gente com imagem nessa madrugada pelo LG Channels no canal 131. Mas ô, ano que tá passando voando, hein, gente? Ano de Copa, ano de eleição. Chegamos a junho já, mês 6, metade aí quase. E eu tenho essa percepção de que o mês de junho, ele passa muito rápido, né? Então, não sei se é porque também é mês do meu aniversário, né? Já comemorei, mas eu sinto que passa voando. Já estamos chegando aí na segunda semana. E aí daqui a pouquinho tem, né, as comemorações, Jogos do Brasil. Você já se programou? Já tá organizando aquele churrasco com a família? Tem gente que, por incrível que pareça, tá organizando até viagem. Sabe aquele bate-volta com uma galera, um grupinho, ir pra praia pra assistir jogo da seleção? Como que tá a organização aí do outro lado? Vai mandando a sua mensagem pra cá pelo 11-999-592-100. O Rodrigão, do Elétrico, tá passando por aqui. Ele falou assim, ó, indo de São Paulo pra Blumenau. Agora ali na região de Campina Grande do Sul, garoa intensa, mas o trânsito tá fluindo. É, atenção aí você então na estrada, hein? Redobrada atenção por aí. Bom dia pra você. Olha, Rodrigão, boa viagem, hein? Vamos que vamos? Girando mais uma vez os principais assuntos do dia por aqui na nossa programação. Os partidos PL e PT ficam com quase 1/3 do bilionário fundo eleitoral. O terceiro partido que foi mais beneficiado é o União Brasil. Quem conta é o Rafael Procópio.
1: Três partidos dos 30 registrados vão ficar com aproximadamente 40% dos quase 5 bilhões de reais disponibilizados para o fundo eleitoral deste ano. O Tribunal Superior Eleitoral divulgou a divisão nesta quarta-feira e o PL, partido com a maior representação no Congresso, ficará com a maior fatia. A legenda do ex-presidente Jair Bolsonaro receberá para as campanhas mais de 881 milhões de reais. Em segundo lugar, vem o PT, que receberá aproximadamente 615 milhões de reais. Em terceiro, fica a União Brasil, partido do presidente do Congresso, Davi Alcolumbre, e serão enviados para o partido mais de 562 milhões de reais para as campanhas.
0: Nos outros assuntos, o homem acusado de invadir o apartamento de uma nutricionista e tentar estuprá-la em Barueri, na Grande São Paulo, implora ao juiz para não permanecer preso. Em uma audiência de custódia que foi realizada após a prisão em flagrante, Wellington de Souza, de Oliveira Santos, alegou estar embriagado.
2: Eu estava simplesmente embriagado, pegadíssimo.
3: Mas especialmente para preservação da vítima, eu vou manter o surpreso.
2: Estava alcoolizado, eu não corro todo esse risco, não. Eu não estou com problema, não, doutor. Eu te imploro aí, doutor. Eu cuido do meu pai, eu cuido do meu filho. Eu vou me trabalhar, é só eu e meu pai em casa só, doutor. Eu não sou toda essa periculosidade, não. O senhor pode me dar esse voto de confiança, doutor. Doutor, mas agora o senhor vai me deixar preso?
3: O senhor vai ficar preso.
0: Tem mais detalhes desse caso com a repórter Melina Mello.
4: A Justiça de São Paulo manteve preso o homem acusado de tentar estuprar a nutricionista cearense Jéssica dos Santos, de 35 anos, dentro do apartamento dela em Barueri, na Grande São Paulo. Segundo o relato da vítima, ela lutou contra o invasor por cerca de 13 minutos e conseguiu aplicar um mata-leão para escapar.
5: Um homem, que eu não sei quem é, ele entrou no meu condomínio, ele conseguiu acessar o meu apartamento e eu fui vítima de uma tentativa de estupro dentro de casa. Acabei entrando em luta corporal com ele, ele estava dormindo.
4: Câmeras de segurança mostram o suspeito entrando no condomínio e seguindo diretamente para o apartamento. Após a fuga da vítima pelos corredores, vizinhos ajudaram a conter o homem até a chegada da polícia.
0: O lateral Wesley fala da pressão em ser jogador da seleção brasileira numa Copa do Mundo. Quem conta é a Aline Fanelli.
6: Os jovens jogadores da seleção brasileira que vão disputar uma primeira Copa do Mundo revelam que está difícil lidar com a ansiedade. O lateral direito Wesley comentou que é um sonho defender o Brasil e que ele tem buscado manter a calma.
7: Muita pressão, Como eu já falei, eu sei da responsabilidade que é estar aqui. É tentar fazer o que eu já fiz quando estava numa fase ruim, numa coisa que não acontecia, não dava certo. Tentar dar essa volta por cima. Só que como é a minha primeira experiência numa Copa do Mundo, então eu quero que só aconteçam coisas boas e estou me preparando para isso, para que não tenha nada de ruim e que eu possa fazer uma grande Copa.

0: O tratamento para o câncer avança com medicamentos cada vez mais precisos. Nesta semana, aconteceu nos Estados Unidos, o Congresso Anual da Sociedade Americana de Oncologia Clínica. A Larissa Biscaia conversou com um médico que participou do evento e traz as principais novidades.
1: A cidade de Chicago, nos Estados Unidos, foi palco nessa semana do Congresso Anual da Sociedade Americana de Oncologia Clínica. E sobre esse assunto, a gente conversa agora com o médico-oncologista Warren Smalets, do Israelita Hospital Einstein, que participou do congresso e vai compartilhar com a gente as principais novidades e tendências. Doutor, te agradeço por conversar com a Band News FM e começo te perguntando o que, que o senhor viu de novo aí, que às vezes não é praticado aqui no Brasil ainda. Quais são as novidades quando a gente fala do tratamento do câncer?
2: Ótimo, muito obrigado. É um prazer estar aqui falando com os seus ouvintes. Realmente esse congresso desse ano foi extremamente importante do ponto de vista de provavelmente modificar algumas práticas que a gente já faz com os nossos pacientes. Então eu dividi basicamente em quatro temas. O primeiro tema são novas drogas, tá, que a gente viu aqui. O segundo tema são drogas talvez nem tão novas, mas com indicações novas, tá, em outros momentos da doença. Aí a gente também tem muito aqui para falar sobre tratamento de medicina de precisão. E por último, uma coisa que eu acho muito importante, que a gente vai ter que ter uma conversa melhor com os nossos pacientes, depois que eles são diagnosticados com um tumor, talvez eles vão ter que ter algumas modificações nos hábitos, como atividade física, dieta e algumas outras coisas que podem realmente fazer um impacto também para que a doença não volte.
1: Doutor, a gente sempre fala muito sobre o preventivo, então claro que um câncer envolve aí fatores genéticos, uma predisposição e muito dos hábitos que a gente tem em vida, é o que a gente mais escuta, não fume porque isso pode dar câncer de pulmão. Me chamou a atenção que o senhor falou de mudança de hábitos aliada ao tratamento, seria uma associação do exercício e da alimentação melhor, isso é exatamente uma novidade, nos dá uma luz aqui.
2: Com certeza. Então, o ano passado já foi apresentado aqui nesse mesmo congresso um estudo chamado Challenge. Esse estudo pegou pacientes que foram diagnosticados com câncer de intestino, ou câncer de colo reto, que é uma das principais causas de câncer no Brasil. E os pacientes, depois que fizeram a cirurgia, depois que fizeram a quimioterapia, foram randomizados para fazer um trabalho muito intenso de atividade física, certo? Versus um trabalho assim, livre, eles ficaram livres. E quem fazia atividade física tinha uma redução da chance do tumor voltar. E esse ano a gente viu coisas muito parecidas em câncer de mama. Um estudo italiano mostrou muito parecido, que mulheres que faziam uma dieta mediterrânea, orientada, e também atividade física, uma caminhada rápida por 30 minutos, tá, todos os dias, também mostrou que não só elas perderam peso e também diminuía a síndrome metabólica, mas também diminuía a recidiva do câncer de mama delas. E com isso, ainda entrando nessas dietas, né, que ou como câncer pode estar relacionado com a obesidade, a gente também teve um outro trabalho aqui muito interessante com mais de 10 mil pacientes com vários tipos de câncer, e eles viram que a associação do câncer com o uso das canetas emagrecedoras, né, o que a gente chama dos agonistas dos receptores do GLP-1, também diminuiu a chance do tumor voltar. Então, provavelmente, isso daqui, claro, não é um estudo randomizado, não é um estudo prospectivo, mas é um estudo de caso controle, mas também mostrou o quanto é importante que a gente possa manter bons hábitos, quebrar, né, o nosso sedentarismo, quebrar nossas dietas irregulares, e isso pode ajudar para que o tumor não volte.
1: Doutor, quando a gente fala em tratamento do câncer, muitas vezes a gente está pensando numa corrida contra o tempo, ainda mais quando o paciente tem alguma situação mais vulnerável, seja um excesso de peso, uma idade avançada, seja qual for a situação que ele está enfrentando. Pelo que o senhor está me destacando aí do evento, foi muito falado não só o fato de como tratar, mas também como evitar que o câncer volte. Essa nova linha de pesquisa é uma tendência mundial?
2: Exatamente. É evitar, e também se discutiu aqui muito também, talvez uma modificação do que a gente deve rastrear, por exemplo, para câncer de pulmão. Hoje em dia, o rastreio de câncer de pulmão é basicamente para quem fuma, e para quem fuma mais de 10 anos, para quem tem mais de 50 anos, ou antigos tabagistas que pararam há menos de 15 anos. Esse é o rastreio com tomografia. Mas aqui se discutiu bastante que talvez a gente tenha que expandir isso. Tem que expandir para pessoas que estão mais expostas à poluição. Tem que expandir isso, talvez, para pessoas que têm uma predisposição genética. Então, isso foi uma discussão muito importante. Mas, olha, eu vou te falar que também drogas novas também foram discutidas aqui. E acho que a principal sensação foi uma nova droga para câncer de pâncreas, que é um problema ainda muito importante quando o câncer de pâncreas ele é metastático. E pela primeira vez, uma droga nova que atinge uma proteína muito frequente no câncer de pâncreas, chamada proteína KRAS, mostrou que é superior em relação à quimioterapia.
1: E, doutor, o senhor fala de todas essas tendências, drogas, estudos e evoluções, mas a gente está falando de um congresso que acontece nos Estados Unidos. Tem previsão dessas novidades chegarem aqui ao Brasil? Vocês estudam formas de trazê-las para os pacientes daqui também?
2: Então, essa droga em particular, né, é uma droga até que o nome é bem, bem diferente, Daraxonrasib. É uma droga que ainda nem está aprovada aqui nos Estados Unidos. Ela acabou de ser apresentado o resultado. A gente ainda vai precisar ter aprovação pelas agências reguladoras, seja nos Estados Unidos, FDA, ou na Europa, ou EMEA, e mesmo no Brasil, Anvisa, para que a gente possa ter disponível realmente para os nossos pacientes. É uma droga que provavelmente vai mudar o tratamento do câncer de pâncreas. Agora, a gente tem outras drogas que já estão disponíveis no Brasil e que fizeram realmente sucesso também aqui no nosso evento agora. Drogas que a gente usa, por exemplo, para câncer de próstata, já em situações mais avançadas, com metástases, e agora a gente está trazendo essas drogas para situações quando o paciente não tem metástase, mas tem a doença localizada na próstata e que vai passar por uma cirurgia e que ela possa, que o paciente possa receber para diminuir a chance dele desenvolver metástase no futuro. Então, essa é uma droga que a gente já pode já discutir com os nossos pacientes a partir de hoje, quando a gente chega aí do congresso. E tem uma outra coisa que também achei interessante, uma droga que é para câncer de mama, tá? E que através da medicina de precisão a gente conseguiu ver que tem um tumor chamado liposarcoma dedifferenciado, esse já é um tumor bem mais raro. Mas a gente sabe que através de medicina de precisão esse é um tumor que tem uma enzima muito frequente, uma proteína muito frequente nesse tumor, onde uma droga que é para câncer de mama consegue agir nesse tipo de tumor sarcoma. E com isso, pode também ajudar bastante os pacientes que têm esse tipo raro de tumor.
1: Doutor, o senhor tratou de um ponto que, se a gente puder, eu queria aprofundar um pouco sobre um material que o senhor viu aí no Congresso, justamente relacionando a convivência em cidades com grande poluição e com o câncer de pulmão. Eu moro em São Paulo. Para falar em São Paulo, poluição são quase sinônimos quando a gente pensa nisso. O que você viu aí em estudos relacionando esses dois tópicos? O que a gente já sabe?
2: Não só você mora em São Paulo, moramos em São Paulo. Então, isso é realmente uma preocupação inata na gente. Realmente, a poluição é um dos fatores de risco para câncer de pulmão. Então, a gente tem visto alguns pacientes que nunca fumaram, e a gente sabe que, classicamente, o tumor de pulmão é relacionado ao tabagismo. Isso é e será ainda durante muito tempo, mas tem alguns casos de pacientes que nunca fumaram e provavelmente estão relacionados com a poluição. Isso, por exemplo, tem um estudo que apresentaram aqui em áreas rurais americanas versus áreas urbanas e realmente aumentou-se a chance de ter um câncer de pulmão. Isso acho que traz, na verdade, um alerta, tá? Tanto de você fazer com que essas pessoas que estão e morando em áreas urbanas, elas realmente precisam se cuidar e talvez fazer até exames de rotina, mas o mais importante, acho que é a política de saúde do Estado. Acho que o Estado tem que partir de cima para baixo, de um jeito onde tem que ser feita uma vigilância sobre a poluição, onde tem que ser feita aplicar multas, né, onde indústrias ou eventualmente automóveis que estejam poluindo o ambiente e que possam realmente ter um impacto nisso no futuro para que menos pacientes sejam diagnosticados com câncer de pulmão.
1: Doutor, já encerrando por aqui, queria que o senhor comentasse um pouco da importância do evento que o senhor participou, acompanhou tantas inovações, tantas questões em pesquisa, e a importância de tentar trazer os aprendizados que o senhor está vendo aí para cá também.
2: Esse é um dos principais congressos mundiais na área de oncologia. É o Congresso da Sociedade Americana de Oncologia Clínica, mas vem membros de 160 países. E as novidades realmente aparecem aqui. Acho que a ideia também aqui, a gente conversa com outras pessoas, vai pensando em estudos clínicos para que a gente possa também fazer com os nossos pacientes, desenvolvimento de novas drogas e realmente discussão de saúde pública para que realmente a gente possa diminuir a incidência dessa doença que tanto aflige aí os brasileiros.
1: Tá certo, conversamos aqui na Band News FM com o médico oncologista Oren Smalets, ele que é do Israelita Hospital Einstein. Doutor, te agradeço pelo teu tempo, pela disponibilidade, até uma próxima.
2: Muito obrigado, viu? Um prazer falar com você.
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0: 2:07 pelo horário de Brasília. Lembrando, hein, gente, seguimos em escala de feriado, de plantão de feriado por aqui. Feriado foi ontem, Corpus Christi. Mas Reinaldo Azevedo tá de folga, então hoje não teremos a reprise do É da Coisa aqui na nossa programação. Na sequência, vem aí, podcast na trilha do Hexa por aqui, o 8º e último episódio da temporada. Tem como tema um dos favoritos ao título da Copa do Mundo deste ano. Em busca da primeira taça da história, Portugal chega para o Mundial com um elenco recheado de talentos e mesclado entre as experiências de craques e a juventude de promessas. Para discutir essa trajetória, o podcast recebe o jornalista português Luiz Cristóvão. Você acompanha as discussões do status que a seleção europeia chega aos Estados Unidos. A apresentação é de Lucas Belotti e Bruno Camarão.
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2: Fala pessoal, tudo bem? Mais uma edição, a última edição deste podcast na trilha do Hexa, um produto especial Band News FM, falando claro sobre o caminho da seleção brasileira em busca do 6º troféu mundial. Mas muito mais do que isso, afinal a Copa do Mundo não se centra apenas na equipe comandada por Carlo Ancelotti, que já desembarcou nos Estados Unidos, cobertura especial do nosso time, mas sobre outras tantas seleções postulantes ao título. Uma delas, um título inédito, Portugal, que vai ser a base deste nosso programa. Eu, Bruno Camarão, tenho a companhia de Lucas Belotti para falar um pouquinho sobre Copa do Mundo 2026 e a nossa seleção co-irmã da pátria próxima que busca este troféu. Para muita gente, a maior geração da história portuguesa. Tudo bem, Belotti? Seja bem-vindo.
3: Tudo bem, Camarão. Um abraço para você, para todo mundo ligado com a gente em mais um episódio. Legal a gente trazer essas outras seleções, esses outros aspectos da Copa do Mundo. São 48, algumas delas favoritas, e essa talvez uma das principais. Você falava dessa relação quase de irmandade entre Brasil e Portugal, e é um possível confronto importante também numa eventual fase final de Copa do Mundo, semi-quartas, até, quem sabe, uma grande decisão a depender do chaveamento. É interessante a gente ficar de olho em uma das, para mim, favoritas ao título em Estados Unidos, México e Canadá.
2: Para mim também, eu vou cravar desde já. Das que nunca foram campeãs, para mim, Portugal é a principal candidata a romper essa barreira.
3: Tô contigo.
2: Claro que tem muita gente que fala da Holanda, talvez alguma seleção africana, asiática correndo por fora, acho bem difícil. Não vejo ninguém no ambiente sul-americano, tirando Brasil e Argentina, que possa avançar fases agudas. Uma sul-americana, inclusive, adversária de Portugal logo na fase de grupos. Mas Portugal, essencialmente, tem um time muito bom, uma geração talentosa e ainda a figura de Cristiano Ronaldo, que também vai ser tema de debate por aqui. Mas não teremos apenas Lucas Belotti e eu por aqui, ouvinte Band News FM, que nos acompanha também nas redes sociais da rádio, na Band News FM, tradicionalmente, vai acompanhar a análise especial desse cara que sabe tudo de futebol português, de jornalismo, literatura, o Luiz Cristóvão. Ele está com a gente diretamente de Portugal, para falar um pouquinho sobre Copa do Mundo nesta programação da Rádio Band News FM. Luiz, mais uma vez, uma honra tê-lo conosco. Seja muito bem-vindo. Vamos falar de Copa do Mundo e de Portugal.
4: É, vamos falar aqui. Já não se fala de outra coisa. A verdade é essa. Estamos todos muito focados nessa Copa que está a chegar.

0: E partilho com vocês, de facto, a ideia de Portugal ser um dos favoritos está também muito viva por cá.
1: É, você se sente como um português, amante do futebol português, pressionado com esse status, esse rótulo colocado diretamente aqui do Brasil?
0: Eu creio que sim, eu creio que sim, e creio que essa pressão se sente, quer no treinador, Roberto Martínez, quer na equipa. Ainda que seja uma equipa realmente cheia de tantas estrelas, de tantos jogadores que estão a jogar nas melhores equipas do mundo, essa pressão para eles faz parte do dia a dia, mas para os adeptos pesa um pouco mais. É, talvez inesperado ver Portugal nesse lote dos favoritos.
1: Pois é, a gente tem Portugal, Belotti, no grupo K, ao lado de República Democrática do Congo, Uzbequistão e Colômbia, que teve ali também uma campanha bastante oscilante em muitos momentos nas eliminatórias sul-americanas. Quando você olha, né, na teoria, antes de a bola começar a rolar, você vê Portugal como disparadamente a grande favorita para passar na primeira colocação da chave. É isso mesmo?
2: É, exatamente. E aí você tem aquele chaveamento, né? Portugal passando, enfrentaria um dos terceiros, se liderar de fato a chave dentre essa nova formatação da Copa. E aí, uma eventual oitavas de final, pegaria o primeiro do grupo B, que é o grupo de Canadá, Catar, Bósnia. Não é um dos grupos mais fortes, né? O cabeça de chave é um anfitrião que está longe de ser uma das seleções da primeira prateleira. Agora, eu queria ouvir do Luiz se ele tem esse sentimento, acompanhando o futebol português e essas idas de Portugal à Copa há muito tempo, se é a grande chance de Portugal, viu, Luiz? Porque aqui a gente tem esse entendimento. É uma seleção que combina jogadores experientes, que já viveram até alguns deles o auge no futebol internacional, e outros jovens que também estão fazendo parte e integrando essa delegação. Eu tenho esse sentimento, mas não sei se é um sentimento também local de vocês. É a melhor seleção de Portugal de todos os tempos, no sentido de poder ganhar a Copa do Mundo?
0: Sim, sem dúvida nenhuma que está nesse lote, das melhores seleções de sempre. Olhando para o conjunto que Portugal tem neste momento, obviamente todos os olhares estão em Cristiano Ronaldo, mas Cristiano Ronaldo está muito longe de ser o elemento decisivo da equipa. Temos os jogadores do Paris Saint-Germain, que acabaram de ser bicampeões europeus, Vitinha, João Neves, Nuno Mendes, três jogadores muito importantes na equipa. Bruno Fernandes, melhor jogador da Premier League, muito importante também na equipa e naquilo que Portugal poderá fazer. E depois um conjunto de outros jogadores, como o Ruben Dias, o guarda-redes Diogo Costa, vamos ter Bernardo Silva, todos eles também a trazer muito à equipa. Portanto, é um 11 muito forte, com muita gente no banco que pode também entrar para render. Tendo em conta este conjunto de jogadores, é sem dúvida uma das seleções mais fortes de sempre de Portugal. Roberto Martínez conseguiu ir definindo o seu grupo, não sem algumas polémicas pelo caminho, como é costume, mas conseguiu definir o seu grupo para chegar a estes últimos 26. Creio que dentro do sentido daquilo que também foi utilizando nas eliminatórias, e portanto, estamos, creio eu, a viver um momento de grande confiança com um grupo que ainda assim pode ter aqui algumas dificuldades para Portugal. O facto de jogar o primeiro jogo contra a equipa da República Democrática do Congo, que é uma equipa muito física, e depois poder ter uma última partida desta fase de grupos, também para decidir o primeiro lugar contra a Colômbia. Onde eu diria que este grupo, apesar de Portugal ser o claro favorito, é um grupo que pode ter aqui assim já jogos que mexem um pouco com a forma como a equipa se vai ver ao longo da prova.
1: A gente pega a lista final, né, do Roberto Martínez, Luiz, e vê apenas cinco jogadores que atuam no futebol português, né? Você citou o Diogo Costa, tem mais um goleiro, dois defensores e um atacante, né, ligados esses atletas ou a Porto, Sporting, Benfica, enfim, de maneira geral, é uma formatação de elenco que desbrava, que atua nas principais equipes de ligas importantes, a despeito do Al Nassr da Arábia Saudita, na figura do Cristiano Ronaldo. O sentimento do povo português observando isso é de abraçar a causa da seleção. Esse debate existe muito no Brasil sobre a falta de representantes de jogadores que atuam no futebol brasileiro, né? Que a legião dos atletas escolhidos pelo Ancelotti se baseia em atletas internacionais, em caras que estão vinculados às principais equipes do velho continente. Aí em Portugal, como é que funciona? O torcedor, a população portuguesa, se sente completamente integrada a esse grupo a despeito de apenas uma parcela, 5 jogadores estarem ligados a Porto, Benfica e Sporting?
0: Isso é também muita consequência do facto das principais equipas portuguesas terem muitos estrangeiros nos seus 11. O campeão nacional foi o Futebol Clube do Porto, leva Diogo Costa, que é o guarda-redes titular indiscutível da seleção. Olhando para a equipa principal do Futebol Clube do Porto, o 11 inicial, dificilmente outro jogador português poderia conseguir furar essa barreira. Depois temos o Sporting, que tem 3 jogadores. O Sporting tinha sido bicampeão nas 2 últimas temporadas. O guarda-redes Rui Silva vai ser suplente. Depois Gonçalo Inácio, o central, que provavelmente poderá ser titular na equipa. E o Francisco Trincão, que eu diria que a partir do banco vai ser um dos jogadores importantes que Portugal tem para apresentar. O Benfica, a passar por uma época menos boa, leva apenas o Tomás Araújo. Tinha um outro central que, no fundo, nesta última lista, ficou dividido, Roberto Martínez, entre 2 centrais do Benfica, acaba por levar o Tomás Araújo e não entra o António Silva. Houve alguma discussão sobre a não presença de Ricardo Horta, que é um jogador também muito experiente, uma das grandes figuras do Campeonato Português, mas que não joga nos 3 grandes, joga no Sporting Clube de Braga, mas não há propriamente uma queixa de não se dar demasiada importância ao Campeonato Português. Os jogadores que atuam no estrangeiro, todos eles deixaram também a sua marca na Liga Portuguesa, todos eles passaram por equipas da Liga Portuguesa no início das suas carreiras e são, na generalidade, jogadores indiscutíveis nesta chamada. Portanto, não há propriamente uma queixa de que a seleção portuguesa não represente o campeonato português, porque eu creio que esse número, 5, no máximo 6, seria o número expectável de jogadores da Liga Portuguesa, tendo em conta também onde jogam os outros jogadores. Podemos sim questionar o facto de sermos uma seleção que tem alguns jogadores a jogar na Arábia Saudita, e esses jogadores podem, de alguma maneira, sentir a diferença de ritmo para os jogadores que estão na Europa. Mas aqueles que têm maior preponderância na equipa, o Cristiano Ronaldo, acaba por ter esse capital do seu estatuto e da sua história que o leva a ultrapassar isso. E Ruben Neves, nos últimos tempos, também acabou por encarnar esse papel de um dos líderes da seleção. E por isso, o campeonato da Arábia Saudita acaba também por ter um campeonato relativamente aceito entre os portugueses.
2: A gente, é claro, vai falar especificamente sobre o Cristiano Ronaldo, que é uma das figuras, né, um recordista dessa Copa, mas eu queria ouvir de você, Luiz, sobre essas dúvidas. Você citou o Ricardo Horta, um jogador de destaque no Campeonato Nacional. Aqui no Brasil, a nossa convocação virou quase que um evento internacional por conta da figura do Neymar. Quem vai ficar de fora? Isso foi discutido 3 semanas. Aí em Portugal houve essa discussão, algum nome acabou abalando aí a estrutura, ficando de fora e gerando críticas massivas dos torcedores. Roberto Martínez, teve todo esse enfeite em volta da convocação ou era uma lista ali que todo mundo já sabia, 24, 25, faltava 1, 2?
0: Sim, já estávamos muito preparados para esta lista de 26 nomes. A verdade é que Roberto Martínez foi passando pelas diversas discussões ao longo dos tempos, ao longo do seu tempo de trabalho, e foi demarcando também a sua posição em relação à maioria dos jogadores. Eu creio que o jogador que ficou nesta lista final, para além do Ricardo Horta, que joga em Portugal, houve um outro jogador que muita gente gostaria de ter visto na lista, que é o Paulinho, que joga no México, no Toluca, tem sido um dos jogadores mais importantes da Liga Mexicana nestes últimos anos e é um avançado com características que Portugal tem, Cristiano Ronaldo e Gonçalo Ramos, mas creio que haveria espaço para ter um terceiro avançado com essas características. O Roberto Martínez nunca foi muito favorável à sua chamada, chamou quando Portugal foi jogar ao México nos jogos de preparação de março, mas logo deixando no ar que dificilmente o iria chamar. Essa foi uma das questões que esteve mais perto deste último dia da convocatória, porque olhando para outras questões, Jogadores como Pedro Gonçalves do Sporting, durante muito tempo foi questionado porque é que não estava na convocatória, acabou muito mal a temporada. Rodrigo Mora, que é um jovem muito promissor do Futebol Clube do Porto, acabou também por fazer parte da época como suplente utilizado e perdeu esse espaço de afirmação na seleção. E mesmo que toca à questão dos defesas centrais, acabou por ser mais ou menos unânime esta ideia de chamar Tomás Araújo e deixar de fora António Silva, que tinha estado até nas últimas grandes competições com Portugal.
1: Muito bem. Os Tugas vêm com tudo, é assim que o pessoal fala lá, não é? É, segura, a seleção portuguesa é o tema de debate deste programa especial na trilha do Hexa, que vai fazer uma rápida pausa e volta já já. Estamos de volta na trilha do Hexa, programa hashtag número 8, a oitava e última edição deste programete, uma plataforma especial da Band News FM, produto com a chancela de qualidade da nossa equipe, falando sobre Copa do Mundo, o desafio da seleção de Ancelotti em busca da sexta estrela, o sexto troféu. Porém, no meio do caminho, certamente haverá muitos desafios. Portugal, quem sabe, cruzando com a seleção brasileira que tem o comando deste italiano. Portugal de Roberto Martínez é tema de discussão por aqui. Eu, Bruno Camarão, ao lado de Lucas Belotti, Luiz Cristóvão também com a gente, diretamente de Portugal. Luiz, Cristiano Ronaldo citado. Quando se fala em Portugal, se fala em Cristiano Ronaldo. Sexta Copa do Homem, que já está já há algum tempinho vinculado a uma liga menos impactante, talvez não, certamente menos competitiva do que tantas outras que passaram ali pela história deste jogador espetacular, que na última Copa do Mundo já teve uma minutagem um pouco mais baixa e um entendimento da realidade na qual ele se inseria, e hoje ele volta mais forte do que estava em 2022, no mesmo patamar ou ainda pior? O que esperar de Cristiano Ronaldo, que vai para a sexta Copa na carreira dele?
0: Olha, essa é uma excelente pergunta, porque por estranho que pareça, eu creio que Cristiano Ronaldo está melhor hoje do que estava em 2022. No último Mundial acabou o Cristiano por chegar muito marcado pela situação que estava a viver no Manchester United. Era em 2022 um jogador, digamos assim, acabado no futebol europeu, crise de confiança, as coisas não lhe correram bem também no próprio Mundial, e acabou por sair com muita polémica com o selecionador Fernando Santos, que acabaria também ele por sair da seleção. E eu creio que hoje em dia, no final, é certo, está a jogar na Liga da Arábia Saudita, é um campeonato muito mais acessível para as suas capacidades, continua a marcar gols, o que lhe permite manter muita confiança. Na qualificação, continua a marcar gols por Portugal, apesar do nível da qualificação que Portugal teve que enfrentar não ter nada a ver com aquilo que vai acontecer no Mundial. Pode-se aqui correr um pouco o risco de, comparando com o que aconteceu no Euro de 2024, Cristiano Ronaldo chegar com esta confiança, mas depois, no momento, quando tiver que defrontar, sobretudo quando tiver que defrontar a seleção da Colômbia, ou quando passar para as eliminatórias e encontrar outras seleções europeias ou seleções sul-americanas de nível mais alto, aí eu creio que poderá notar-se as dificuldades que o Cristiano Ronaldo apresenta neste momento. Mas o seu estatuto, a forma como é visto dentro da Federação Portuguesa, e a forma como é recebido pela maioria dos adeptos portugueses, transforma Cristiano Ronaldo numa espécie de imortal.
2: E você disse aí, Luiz, ainda no nosso primeiro bloco, né, de que o Cristiano Ronaldo não é mais a peça central, digamos assim, desse esquema da seleção portuguesa. Hoje dá para colocar ou imaginar um Cristiano no Mundial do mês que vem, sendo esse cara vindo do banco de reservas, é um titular que não joga os 90 minutos. Qual que é o atual status, para a gente tentar entender internamente na seleção de Portugal, que tem hoje a figura do camisa 7?
0: Titular indiscutível na seleção portuguesa. É um jogador que ocupa o espaço muito alargado do número 9. Com a chegada na área é onde ele está mais forte, mas continua a ser alguém que procura muito espaço fora da área. E Eu creio que aí é quando ele desaparece também bastante do jogo da seleção. E dentro da gestão do Mundial, eu creio que vai ser necessariamente um jogador que não durará os 90 minutos em todos os encontros. Portanto, vai acabar por ser poupado, caso os resultados também estejam a sorrir a Portugal. Este é o estatuto que ele tem para Roberto Martínez e dentro da seleção. Pessoalmente, eu diria que ele poderia trazer maior rendimento se fosse um jogador a sair do banco, mas não é algo que Cristiano Ronaldo coloca como hipótese, e Roberto Martínez acaba também por não forçar a isso.
1: João Félix, que atua ao lado dele, na equipe do Jesus, a ideia é que ele possa ser um parceiro na composição ofensiva com o Cristiano, ou o João Félix, ele chega num patamar diferente em comparação ao CR7, Luiz?
0: O João Félix talvez seja o jogador mais polémico da seleção portuguesa dos últimos anos. O João Félix fez uma passagem teórica, digamos assim, pela equipa principal do Benfica, passando da equipa B para a equipa principal, tendo ali meia época de grande sucesso, que depois foi logo vendido para o Atlético de Madrid, na altura por um negócio estratosférico dos 120 milhões de euros. E depois de sair do Benfica, nunca mais voltou a esse nível. Ainda assim, continuou sempre a ser chamado para a seleção, mesmo em fases em que se percebia que João Félix não estava com ritmo, nem com grandes condições para estar na equipa nacional. A ida dele para a Arábia Saudita foi vista quase como uma derrota na sua carreira, não é? Um jogador que vai muito jovem para a Arábia Saudita, acabou por parecer uma espécie de reconhecimento de que ele não estava a conseguir ter o rendimento necessário. Mas o facto de estar na equipa de Cristiano Ronaldo dá-lhe, de facto, essa possibilidade de, em muitas situações, acabar por ser um par do Cristiano Ronaldo na equipa principal. Eu diria que no 11 mais forte de Portugal, João Félix não entra, mas acredito que em muitas situações da competição ele possa acabar por entrar no 11 inicial de alguns jogos para fazer par com o Cristiano Ronaldo e para tentar também aproveitar algum do conhecimento que eles têm pelo facto de jogarem juntos no Al Nassr.
2: Luiz, você falou em determinado momento, né, o apoio que Cristiano Ronaldo tem de boa parte dos adeptos da seleção portuguesa. Há algum tipo de aversão hoje à figura do CR7, o entendimento de que ele não tem mais esse nível? Queria te ouvir sobre isso também, né, porque pelo tom pareceu que não é uma unanimidade, apesar de internacionalmente a gente ter essa figura quase heróica do Cristiano Ronaldo.
0: Olha, entre os analistas, não é, entre os comentadores, a presença da Cristiano Ronaldo neste momento na seleção, com este peso na equipa de ser titular e de tentar ser muitas vezes uma espécie de influenciador do jogo da equipa, é um anacronismo, não é? É claramente um jogador do passado a tentar ainda sobreviver numa equipa que é composta por jogador do presente. E os momentos em que Portugal jogou sem Cristiano Ronaldo mostrou, de facto, um futebol e uma capacidade física, uma capacidade de ocupar o terreno, de pressionar alto, que com Cristiano Ronaldo Portugal não aprendeu. Portanto, eu diria que, entre os analistas, o papel de Cristiano Ronaldo, hoje em dia, acaba por ser bastante menorizado ou desconsiderado na forma como ele ainda continua na seleção. Agora, experimentem ir a um estádio onde Portugal joga e está Cristiano Ronaldo. E aí é de facto impressionante, e todos nós temos que reconhecer isso. As pessoas, mesmo com 41 anos, as pessoas vão ao estádio para ver o Cristiano Ronaldo. As pessoas empolgam-se pelo Cristiano Ronaldo tocar na bola, por procurar o remate, por continuar também, apesar de ser um veterano, ter aquela atitude do adolescente que está sempre muito inconformado com as coisas e com os seus erros e com o facto da equipa não lhe passar a bola. Portanto, esse espetáculo Cristiano Ronaldo continua a cativar, eu diria que a maioria da população portuguesa, não necessariamente a maioria dos portugueses que acompanham o fenómeno futebolístico e o estudam e têm mais noção valor que Cristiano Ronaldo tem em comparação com outros jogadores que jogam em ligas muito mais fortes.
1: E guardadas as devidas proporções, ouvindo o Luiz, né, se a gente muta e deixa de perceber que é a bandeira de Portugal e o Cristiano Ronaldo, a impressão é de que ele está falando do Neymar, sim, na seleção brasileira, né?

0: Pela representatividade, pela história, pelo talento multifacetado, pelo que é capaz de produzir, pelo engajamento social, o que repercute no público que vai ao estádio. Então, Luiz, eu vou trazer a brasa, a nossa sardinha brasileira, não a portuguesa, que é bem melhor, na minha opinião. Mas Neymar, né? No olhar externo, para quem acompanha, obviamente, a trajetória desse jogador, que é uma super estrela internacional, que não alcançou, é verdade, os feitos de Cristiano e Messi, por mais que sempre tenha sido a expectativa de muita gente de uma trajetória continuada, o brasileiro ser justamente o substituto dessa dupla que durante uma década e meia capitaneou o futebol mundo afora. Dá pra fazer uma analogia do que representa o Cristiano Ronaldo para a seleção portuguesa em 2026, olhando para o que o Neymar, porventura, possa ainda produzir para a seleção brasileira do Ancelotti?
1: Olha, eu diria que a diferença é que Cristiano Ronaldo tem continuidade, não é? Cristiano Ronaldo esteve sempre na seleção, manteve-se sempre como um jogador com importância na seleção. E tem ainda um outro ponto a beneficiá-lo, que é não apareceu um outro jogador para a sua posição que o pudesse ameaçar. Não digo que fosse melhor do que Cristiano Ronaldo na sua história, mas que neste momento Portugal poderia eventualmente ter um ponta de lança que fosse mais forte do que Cristiano Ronaldo neste momento. Não tem. Isso salvaguarda, digamos assim, os argumentos de Roberto Martínez para a convocação do Cristiano Ronaldo e para a sua manutenção enquanto titular da equipa. No caso de Neymar, a ideia que eu tenho é que não existiu essa continuidade. E não existiu essa continuidade, se calhar, quando ele estava na Europa e menos agora com ele de regresso ao Brasil. E azar do Neymar, creio que acabaram por ficar de fora alguns jogadores que provavelmente têm momentos de forma muito superiores em comparação com ele. No final disto tudo, juntar também o facto de Carlo Ancelotti ter tido muitas dificuldades para explicar a convocatória de Neymar durante a sua apresentação, eu creio que a comparação de facto não é nada favorável para o Neymar. Enquanto Cristiano Ronaldo fez por ter este lugar garantido na seleção, Neymar parece estar a receber um prémio que nesta fase provavelmente já não mereceria.
2: Pois é. E aí, Luiz, é inevitável ainda nessa comparação, né? Porque aqui no Brasil houve uma discussão até acalorada sobre o senso do Neymar de pertencimento a uma engrenagem da seleção, não mais como uma grande estrela. E a gente discutiu isso sobre o Cristiano Ronaldo, que durante a carreira inteira se acostumou a ser o centro das atenções técnicas mesmo dentro de um time de futebol. Aí há uma discussão sobre um certo temor de que o Cristiano Ronaldo, eventualmente, durante a Copa, não aceite uma ida ao banco de reservas, não aceite uma perda de minutagem para um outro jogador. Essa parte de ambiente e dessa sede do Cristiano Ronaldo esportiva, mas que em determinado momento até se confunde com uma sede de protagonismo, possa atrapalhar o bastidor da seleção portuguesa?
0: Me permita só um adendo, porque no Catar, a impressão, pelo menos publicamente, eu não me recordo de algo vir à tona. Enquanto o Cristiano Ronaldo sentou no banco de reservas da equipe do Fernando, ele não teve nenhum grito polêmico. Até foi utilizado, né, na reta final, ainda na fase de grupos, mas não começa a Copa como titular absoluto de Portugal. E me parece que ele aceitou essa condição respeitosamente. É, ou não, tô equivocado, Luiz.
1: As coisas acabaram com muita polémica no Qatar, mesmo com um bate-boca entre Cristiano Ronaldo e o Fernando Santos. Uma situação que na altura parecia ser uma situação de ruptura entre os dois, mas que só mais tarde se veio a perceber que quando o Mundial começou, Fernando Santos já sabia que não iria continuar como técnico da seleção. E portanto, mais do que uma ruptura, foi uma espécie de libertação de Fernando Santos em relação ao peso que Cristiano Ronaldo sempre representou nas suas convocatórias. Eu creio que em 2026, com Roberto Martínez, esse perigo não existe. Roberto Martínez é um conciliador e dificilmente vai aproveitar, mesmo que esta possa ser a sua última Copa com Portugal, dificilmente vai aproveitar o momento para castigar, digamos assim, o Cristiano Ronaldo, que ele desde o início reconheceu como uma peça central da seleção, nem sempre em termos de jogo, mas com a presença essencial. Foi o primeiro jogador com quem Roberto Martínez se foi encontrar quando foi apresentado na Federação Portuguesa, foi com Cristiano Ronaldo. É Cristiano Ronaldo que é o seu capitão e Cristiano Ronaldo sempre tem sido também um defensor de Roberto Martínez. Eu diria que é muito pouco provável que o Cristiano Ronaldo perca o espaço da titularidade neste Mundial. Portanto, tirando aqui a possibilidade de Portugal já estar apurada no último jogo da fase de grupos e aí poder haver alguma rotação da seleção, eu vejo Cristiano Ronaldo a ser titular na generalidade dos jogos, mas também o vejo a aceitar que em vários desses outros jogos vai ter que acabar por sair mais cedo, porque ele próprio também já reconhece que não tem o mesmo ritmo e a mesma capacidade para estar em campo. No Qatar depois aconteceu uma outra coisa, que foi Gonçalo Ramos, quando teve a oportunidade, marcou muitos golos e fez grandes exibições. Isso questionou também um pouco a posição do pequeno Ronaldo. Veremos como é que vai ser nesta edição da Copa. Gonçalo Ramos vem desta realidade de ser o suplente, o avançado suplente do Paris Saint-Germain, e parece um pouco resignado a isso. Portanto, menos perigo também do papel de Cristiano Ronaldo ser colocado em causa.
0: A nona Copa de Portugal, a sexta de Cristiano Ronaldo, recordista ao lado de Lionel Messi e Guillermo Ochoa, do México. Os três personagens que vão para a sexta Copa de cada um. Que momento especial. Quem vai chegar mais longe? Cristiano Ronaldo, o Messi ou o Ochoa? Faça sua aposta. A gente volta já com o último bloco do podcast Na Trilha do Hexa, falando hoje essencialmente sobre os lusitanos, a seleção Tuga, a seleção do Roberto Martínez, do Cristiano Ronaldo, que busca a primeira estrela mundial. Até mais. Estamos de volta para o último bloco deste podcast Na Trilha do Hexa, episódio de número 8, o último dessa série, porque já está chegando a hora, dia 11 de junho, começa para valer com África do Sul e México a Copa do Mundo de Seleções 2026, disputada nos Estados Unidos, no Canadá e no México, claro, cobertura especial aqui da Band News FM. Nossa equipe já diretamente dos Estados Unidos, restante dela também presente. Eu, Bruno Cabarão, ao lado de Lucas Belotti, recebendo neste programa especial Luiz Cristóvão, para falar de seleção portuguesa. Falamos já no último bloco sobre Cristiano Ronaldo, a sexta Copa do homem, do gajo, assim como a sexta Copa do Lionel Messi e Belotti. Vamos ter o encontro entre Messi e Cristiano Ronaldo numa Copa do Mundo histórica, na despedida dessas lendas? O que você acha?
2: Ah, é bem eventual, né? Se o favoritismo se confirmar, viu, Camarão? Esse encontro deve acontecer numa fase de quartas de final. Para isso, é claro, a Argentina tem de liderar o seu grupo, Portugal fazer o mesmo e ambos, por óbvio, avançarem nas fases anteriores, né? Os 16avos de final, a pré-oitavas e, consequentemente, as oitavas de final. Essas equipes estariam do mesmo lado da chave se se classificarem nas primeiras posições dos respectivos grupos. E aí teremos esse encontro que eu acho que vai ser um dos mais bonitos, né, da história do futebol. Foram adversários ferrinhos no futebol espanhol durante muitos anos, depois se separaram, Cristiano Ronaldo primeiro à Itália, depois o Messi também deixou Barcelona em direção a Paris, na França, e agora podem se encontrar nesse âmbito de seleções na última Copa de cada um deles, né? E eu queria ouvir do Luiz essa expectativa também, se fala dessa rivalidade, porque se construiu isso durante um tempo, né, Luiz? Mas eu acho que depois, com o afastamento geográfico dos dois na Europa, isso acabou se afastando também. Agora, numa Copa do Mundo, não tem como não reviver aquela rivalidade entre 2010 e 2017, totalmente aflorada no futebol espanhol.
1: Sim, verdade. Era uma rivalidade muito alimentada pelo facto de estar um a representar o Real Madrid e outro o Barcelona, e uma rivalidade que depois ganhou o peso também na disputa das bolas de ouro, em que e Cristiano Ronaldo, eu creio que foi mais público sobre isso, sentia sempre muito o facto de estar a disputar, a ser o jogador com mais bolas de ouro da história com o Lionel Messi. Nós tivemos a imensa sorte de viver este momento da história do futebol, com dois dos grandes jogadores de sempre a competirem no mesmo campeonato e a competirem ao mesmo tempo. E, portanto, eu creio que seria muito poético que na última Copa digamos, pudesse haver um jogo a eliminar, também, também

0: entre eles. Hoje em dia, já não há tanto essa conversa da rivalidade entre Cristiano Ronaldo e Messi, sem dúvida nenhuma que o facto de cada um ter seguido o seu caminho também fez com que, e as últimas vezes que Cristiano Ronaldo falou de Messi, falou sempre de como com muita amizade, com muito respeito em relação a um jogador que já foi um grande rival, mas que é também alguém que o acompanhou, digamos assim, na sua história. Agora, não tenho dúvidas que se tudo correr bem a Portugal e a Argentina, esse será um dos grandes temas da Copa e até um dos grandes jogos da Copa. O momento em que Messi e Cristiano Ronaldo se cumprimentam num jogo iluminar de uma Copa do Mundo e que, frente a frente, vão poder decidir qual deles é que segue em busca do título.
1: Ah, ia ser incrível, né? Na Copa passada, a gente teve uma expectativa real de ter o confronto Messi-Neymar, numa semifinal que estava desenhada, né?
2: Tava.
1: Né? Mas
2: Até o
1: apareceu uma
2: suspense, né?
1: Croácia ali na reta
2: É.
1: final, no meio do caminho, e esse virou um dos grandes gols apagados, talvez, da história das Copas da seleção brasileira. O gol que o Neymar faz contra a Croácia na prorrogação, que levava o Brasil a essa disputa potencial com a Argentina. E no Catar a gente tinha um movimento muito grande daqueles torcedores locais sauditas, do pessoal que não exatamente vivia a realidade do futebol catarí, né? Então torcia por representantes históricos brasileiros e argentinos. O pessoal brilhava o olho quando se falava na projeção Brasil e Argentina ter Messi e Neymar. Acabou não rolando. Depois a Argentina caminhou para a disputa da semifinal contra a Croácia, vencendo sem problemas até a grande decisão contra a França. Então, tomara que dessa vez a gente tenha uma confecção que possa permitir esse encontro de dois jogadores que, como disse o Luiz, não tiveram mais atritos públicos, né? A gente não dá para colocar eles num patamar Federer e Nadal, né? De total amizade, um negócio cavalheirístico, mas a relação se tornou mais bonita nos últimos tempos por conta desse distanciamento citado pelo Belotti, né, Luiz?
0: Sim, eu creio que os dois jogadores se reconciliaram com as suas caminhadas, não é? Quer Messi, quer Cristiano Ronaldo, continuam a jogar, continuam a querer ter títulos, continuam a querer marcar golos, mas já sabem que não são os melhores do mundo deste momento. E, portanto, aquela rivalidade mais quente, que depois também tinha essa. O clássico espanhol alimentava isso de forma muito exacerbada, creio eu. Ficou aí essa rivalidade em Espanha. Agora, parecem ser dois jogadores que reconhecem até o papel um do outro na sua carreira. Eu creio que quer Messi, quer Cristiano Ronaldo, não podem negar que o outro foi importantíssimo para que o seu nível se mantivesse tão alto durante tantos anos, não é? Eu creio que se visualizássemos uma época em que existisse só Messi ou só Cristiano Ronaldo, o mais provável é que conseguissem conquistar três, quatro bolas de ouro consecutivas e depois, não tendo propriamente um incentivo, pudessem até quebrar um pouco nessa sua disciplina e ambição. O que não aconteceu com estes dois, porque se tiveram um ao outro.
2: Verdade. Fatalmente. Ô, Luiz, você sabe tudo sobre o futebol português, mas sabe tudo sobre o futebol em geral. Então eu vou aproveitar a sua presença aqui para participar de discussões mais amplas dessa Copa do Mundo, trazendo um pouco para a gente, mas também no geral. Você disse aí sobre Portugal ser, na sua visão, também uma das favoritas. Dá para colocar o Brasil? Quem mais entra nesse pote daquelas que estão um passo à frente das demais para conquistar a Copa, na sua visão?
0: Olha, eu diria que França e Espanha são as duas seleções mais consistentes na chegada para este Mundial. Portanto, eu até colocaria essas duas seleções um passo à frente das restantes, com a Argentina muito próximo, porque a Argentina, por aquilo que demonstrou também no Mundial de há 4 anos, tem uma espécie de capacidade para renascer, digamos assim, nestas provas. Ainda que, olhando para o grupo dos jogadores da Argentina, parece que já são um pouco velhos, já a uma média de idade já muito elevada, que raramente leva a que a equipa possa chegar ao título. Depois há um conjunto de seleções que estão entre as potenciais favoritos, os habituais. O Brasil, eu creio que está nesse lote, apesar da inconsistência da qualificação, e de neste momento Carlo Ancelotti não me dar assim muitos sinais de grande confiança de que pode transformar esta seleção em pouco tempo. A Alemanha está nesse lote, Inglaterra está nesse lote, Portugal está nesse lote, portanto, seleções que, entrando no ritmo certo, poderão estar nessa decisão final. Depois, os outsiders, eu continuaria a olhar para a seleção de Marrocos, apesar da mudança de treinador, continua a ser uma seleção muito interessante, e o Japão. O Japão vai ser uma seleção a ter em conta, porque depois do que fizeram no Mundial de há 4 anos, é certo, vai haver maior resguardo quando jogar contra esta equipa, mas talvez seja o momento de voltarmos a ver o Japão de chegar longe numa grande competição.
1: Pois é, dois citados, né? Marrocos, que está no grupo do Brasil e que foi semifinalista da última Copa do Mundo, uma seleção africana que chegou com muita força para aquela disputa, de maneira surpreendente, com um treinador, né, que assumiu 3 meses antes do início da competição. Muitas vezes se fala sobre trabalhos longevos, né, um ciclo completo, coisa que o Carlo Ancelotti não conseguiu vivenciar, renovou o contrato até o 2030, talvez justamente pensando numa execução começo, meio e fim para a próxima edição da Copa do Mundo de Seleções. Além da seleção japonesa, essa sim pode claramente cruzar com a seleção brasileira logo numa segunda fase, né? Dependendo da colocação dessas duas seleções, Brasil e Japão, na disputa da fase de grupos. Japão, que foi adversário do Brasil recentemente em data FIFA e venceu o Brasil jogando no Japão. Ou seja, o cenário da equipe do Carlo Ancelotti promete bastante turbulência. Agora, Luiz, falando sobre treinadores de maneira geral, o Ancelotti vai ficar até 2030, quer dizer, vai, está sob contrato, né? A gente não sabe o dia de amanhã, especialmente dependendo do que acontecer na disputa da Copa do Mundo. E o Roberto Martínez, ele tem vida prolongada, já imaginando o próximo ciclo, ou já se sabe por aí que depois dessa atuação no Mundial de 2026, Portugal vai buscar um novo representante? O Abel Ferreira vai sair do Palmeiras e vai assumir a seleção portuguesa? O Jorge Jesus, o Mourinho vai largar o Benfica? Me diga, qual é que é o futuro da seleção portuguesa falando nesse presente?
0: Olha, a questão dos treinadores em Portugal tem estado super viva, porque, como sabem, Mourinho está ainda no Benfica, mas à partida estará de saída para o Real Madrid, caso Florentino Pérez ganhe as eleições do Real Madrid nesta próxima semana. Benfica estará muito perto de apresentar Marco Silva, que estava no Fulham da Premier League, como seu novo treinador, e portanto tem-se falado de muitos treinadores. Não se fala muito de treinador da seleção, apesar da expectativa ser que Roberto Martínez acabe por sair no final desta Copa. O tema foi deixado, digamos assim, em suspenso, para também dar à seleção um espaço para trabalhar bem e tentar ser campeão do mundo. Se for campeão do mundo, Roberto Martínez poderá acabar por mexer um bocadinho nos equilíbrios que estão aqui a ser montados, mas o nome de quem se fala para ser o próximo selecionador português é o treinador que acabou de ser campeão na Arábia Saudita, Jorge Jesus. Saiu do Al Nassr, está de férias, e ao que tudo indica estará de férias à espera do final do Mundial para perceber se poderá ser ele o próximo selecionador português, no que seria também o culminar de uma carreira fantástica do Jorge Jesus, chegando a uma seleção.
1: Ia ser demais, né? Um cara que é querido aí por uns milhões de torcedores no futebol brasileiro.
2: Falou,
1: né?
2: Falou das férias, estava, né, de férias aqui no Brasil há pouco.
1: É verdade. Muito bem. Luiz Cristóvão, jornalista português, nos atendendo cordialmente nessa edição especial do podcast Na Trilha do Hexa. Olha a responsabilidade, é Na Trilha do Hexa, mas a gente escolheu a seleção portuguesa, os Tugas, os nossos amigos pátrios, para falar justamente sobre essa seleção representativa que quer fazer história na Copa do Mundo de 2026. Destaque na programação da Band News FM. Luiz, um grande abraço para você. Muito obrigado pela sua participação, e as portas estão sempre abertas para falar sobre futebol, literatura, Portugal e Brasil, tá bom?
0: Tá bom, e fica a contar com esse reencontro quando Portugal jogar contra o Brasil nesta Copa. Esperemos que esse jogo se faça e voltamos aqui para falar disso.
1: Muito bem. Belotti, grande abraço para você.
2: Valeu, obrigado você, Luiz. Espero que esse encontro aconteça também. É claro que a nossa torcida, minha e do Luiz, é diferente em relação ao encerramento dessa partida, mas que bom que aconteça, a gente torce pra que sim.
1: Valeu, gente, na trilha do Hexa aqui na Band News FM. Se ligue nas nossas redes sociais e se ligue na programação da Band News FM. Afinal, a Copa do Mundo vem aí. 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

0: 2:55 pelo horário de Brasília, já seguindo com os outros destaques aqui na nossa programação.
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0: O médico psiquiatra Daniel Barros fala sobre manias de torcedores durante eventos esportivos como a Copa do Mundo. Colunista da Band News FM também fala sobre ansiedade quando os torneios envolvem jogos da seleção brasileira. Ele conversou com a Michele Trombelli e o Ivan Brandão.
2: Hora de conversar com o doutor Daniel Barros. E aí, doutor, quero saber de você, como é que a gente se prepara para torcer pro Brasil, pro João Fonseca? A história do pensamento positivo. Isso é engraçado, porque eu conheço muito mais gente que faz a que a gente chama, né, de contra-zica, né? Ele vai com o pensamento negativo, porque aí se der bom, eu tô no lucro. Esse time aí não dá em nada. Esse cara, isso aí, não, vai perder esse jogo aí, a gente já perdeu. Mas aí ele tem ali uma espécie de glória, né?
3: Se um tal de Andreasa, né? Um tal qual... de Andreasa é assim, você já Andreasa, você conhece?
2: Eu pesquisa pessimismo no dicionário, tem uma foto dele lá. Aí, doutor, faz diferença pensar positivo? Não, óbvio que não tô perguntando isso pro resultado do jogo, mas pro resultado que o resultado do jogo vai provocar em nós, né?
4: Pois é, essa coisa do torcedor é engraçada, né? Porque a gente vai criando ali uma... superstições mesmo, né? A gente vai criando rituais e achando que aquilo tem algum poder de influenciar no jogo. Quantas pessoas você não conhece assim, né? Que tem que ver de tal maneira, tem que assistir de tal forma, tem que usar tal roupa, como se tivesse algum poder de influenciar o jogo. E sabe o que acontece, Ivan? A gente tem uma mania de lembrar, né, recordar aquilo que é muito intenso para nós, aquilo que é intenso. A gente, quando usa uma camisa e o time ganha, a gente fala assim, tá vendo? Fez diferença. Aí a gente usa a camisa e o time não ganha, a gente não lembra. E aí a gente começa a ficar só junto memórias de quando aquela nossa atitude, nosso, né, comportamento, quando aquele nosso ritual funcionou. E aí a gente começa a acreditar que o nosso comportamento influencia o jogo, né? E aí você esquisitas soluções. Claro, não tem nenhum poder de influenciar o jogo. O que acontece, como você falou, é que a nossa atitude, a nossa postura pode influenciar um pouco o impacto que aquilo vai ter na gente. A expectativa, dizem, é a mãe da frustração, né? Então, se a gente entra com uma postura mais realista, mais tranquila, mais comedida, desejando, né, com um otimismo, mas um otimismo realista, do tipo, vamos torcer, mas... pode, se não der certo, a gente tende a se frustrar menos e acabar tendo um impacto menos negativo no nosso, na nossa vida emocional do que se a gente entra com aquela certeza. Aliás, com os times, com os jogadores, com o João Fonseca também é assim. O sujeito não pode entrar muito certo, o sujeito não pode entrar muito convicto, porque isso pode atrapalhá-lo, inclusive, né? É o famoso entrar de salto alto, que você já viu acontecer muitas vezes.
2: Nossa, eu tenho tanta coisa pra falar, meu Deus. O João Fonseca, inclusive, no último jogo, ele deu uma entrevista quando ele ganhou do Djoko. E aí o repórter pergunta pra ele, né, o que ele tava pensando ali no final do jogo. Ele falou assim, cara, eu não pensava em nada, eu só executava. Porque, de repente, se ele começa a pensar muito, as coisas saem do lugar, né? E eu fiquei pensando, cara, imagina o nível de preparo mental para ele estar num jogo daquele e conseguir não pensar em nada, mas e executar tudo ali meio que automaticamente, mecanicamente, né? E só um comentário sobre o que o doutor falou, Michele. Eu não uso camisa do Flamengo para assistir jogo do meu time desde 2011, por causa disso aí que ele falou. Eu tava assistindo, eu juro por Deus, a gente tava tomando 2-0 do Fluminense e eu tava com a camisa do Flamengo, eu tirei a camisa... bravo, né? Ah, esse jogo... E a gente virou. E desde então eu nunca mais coloquei uma camisa do Flamengo pra assistir um jogo do Flamengo. E isso é bizarro, né? Como a gente transfere essas coisas pra coisas que a gente faz, onde eu estava. O pessoal aqui, doutor, os ouvintes já mandaram eu tirar o cachecol, porque o cachecol já viu 3 Copas do Mundo e perdeu todas.
3: Pois é.
2: Não querem mais que eu traga o cachecol no programa. Então, rapidinho, o doutor, ele falou dessa história de você lembrar das experiências negativas, né, doutor? Isso acontece muito. Tipo, quando você tá jogando, o doutor gosta, né, de um jogo de tabuleiro, quando você perde, você lembra daquilo e fica remoendo aquilo, do azar que você teve, mas você não consegue lembrar de todas as vezes que você ganhou. De todas as vezes que você comprou a carta que você precisava, mas quando o seu oponente compra, né, o seu inimigo compra, você lembra, né? A gente tá muito, muito setado a ter as péssimas lembranças, né, em vez das boas.
3: Mas assim, é então, tudo na vida, é, né, engraçado, doutor? A gente fala que, né, as bolachas que a gente toma aqui dos ouvintes, por exemplo, a gente guarda. E os biscoitos, né, a galera elogiando, aí passa mais batido.
4: Quem esquece, né? Quem apanha não esquece.
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0: Três horas, um minuto pelo horário de Brasília. Na sequência, vem aí a reprise do Band News na área, na nossa programação. Eu, Stephanie Toso, volto daqui a pouquinho, atualizando os principais destaques do noticiário.
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1: Ótima noite, seja bem-vindo você que tá conosco aqui na Band News FM em todas as nossas plataformas. Para mais um Band News na área, eu, Yuri Queiroga, sigo com você até às 11 horas da noite com o Band News na área. Daqui a pouquinho teremos Léo Fontes aqui no nosso, na nossa edição de quinta-feira, já projetando uma semana para a abertura da Copa do Mundo, 9 dias, ou 10 dias, como queira, para. Nove dias para a estreia do Brasil contra Marrocos. Esse jogo será lá em New Jersey, no MetLife Stadium, às 7 horas da noite. A gente vai falar muito sobre a preparação da seleção brasileira, os amistosos que estão rolando no mundo. Falei há pouco na programação da Band News FM, se você está chegando agora pro nosso Band News na área, hoje a gente teve Costa do Marfim vencendo a França por 2-1, com gol inclusive do Doué, irmão do Doué do Paris Saint-Germain, que tá na seleção francesa. Este Doué defendendo Costa do Marfim, defendendo a seleção Marfim, de Costa do Marfim, marcando no segundo tempo, que é o Guélat Doué. Vou até olhar aqui como é que tá na convocação da seleção francesa, se o Désiré Doué estava, sim, Désiré Doué estava no banco de reservas, acabou não sendo acionado durante o jogo, mas o Guélat Doué fez o primeiro gol da seleção de Costa do Marfim e o Diallo fez o gol da virada lá em Paris. E Espanha e Iraque empataram por 1-1, outros amistosos foram realizados também nesta quinta-feira e a gente vai trazê-los na nossa programação e no nosso Band News na área.
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1: E penúltimo dia de treinos antes da seleção brasileira enfrentar o Egito de Mohamed Salah, Marmouche e Companhia Limitada lá em Cleveland, Ohio, mas a equipe ainda se encontra em Nova Jersey, lá na cidade de Morristown, onde fica o CT Columbia Park do New York Red Bulls, e realizou mais dois treinos, né? Treinou em dois períodos, de manhã e de tarde, nesta quinta-feira. E lá nos Estados Unidos, desde o pouso da seleção brasileira, está a Aline Fanelli, que até o último passo da seleção brasileira estará de olho em tudo, absolutamente tudo, o que vai acontecer no time comandado por Carlo Ancelotti, quem sabe em busca do hexacampeonato. Aline Fanelli, o que é que rolou de mais importante neste dia de duplo treinamento antes de viajar para Ohio? Tudo bem, Aline?
3: Oi, Yuri, Léo, boa noite pra vocês e pra quem tá acompanhando a gente. Mais um dia de cobertura da seleção brasileira na preparação pra estreia na Copa do Mundo de 2026, que vai ser no próximo dia 13 contra Marrocos, aqui mesmo em Nova Jersey. Hoje o time treinou em dois períodos. Amanhã vai ser um período só, porque a gente vai ter entrevista coletiva do técnico Ancelotti, depois a atividade, e no fim da tarde a delegação vai viajar para Cleveland. Hoje, a atividade da manhã foi fechada à imprensa e a da tarde foi aberta por apenas 15 minutos. E aí a gente conseguiu observar alguns detalhes que eu acho que, assim, não dá pra gente cravar até que o Ancelotti fale sobre isso, mas são alguns detalhes interessantes. Ele tá tentando dar entrosamento e ritmo pra todo o elenco da mesma maneira. Então ele colocou num time Wesley, Marquinhos, Léo Pereira e Douglas Santos, Casemiro e Bruno Guimarães, e aí tinha Rayan, Igor Thiago, Vinícius Júnior e Rafinha. Ou seja, ele tá tentando trabalhar o entrosamento entre esses jogadores e tá analisando possibilidades do que melhor se encaixa pro Brasil neste momento. O Danilo Santos, ele jogava como um coringa, ele tinha um colete diferente. O coringa, em um treinamento desse, é um jogador que pode jogar pelos dois times. Quando o time tem a posse de bola, ele é uma possibilidade. Quando o outro time tem, assim também ele é uma possibilidade. Então acho que, assim, não significa que ele vai fazer essas mudanças, significa que ele está observando e que ele está justamente aberto a estes jogadores que estão entrando bem na seleção brasileira. No amistoso contra o Egito neste sábado, ele vai poder fazer 11 alterações de novo, mas aí a gente não sabe se ele vai fazer as 11 alterações no intervalo, como foi no jogo contra o Panamá, ou se ele vai deixar alguma alteração. Na verdade, contra o Panamá, ele só não trocou o Léo Pereira, né? Ou se ele vai deixar alguma alteração para outro momento. Vão ser três momentos de substituições, tá? 11 jogadores podem entrar em três momentos. O Neymar não vai com a delegação para Cleveland porque ele vai ficar ainda em tratamento em Nova Jersey. Hoje, por exemplo, ele foi nos dois treinamentos lá para o CT.

0: e a fisioterapia. E aí, sobre essas substituições, de repente o Ancelotti queira observar alguns detalhes antes de fazer todas as mudanças. E a tendência também é que, por exemplo, o Alisson atue no primeiro tempo e o Everton atue na segunda etapa, porque ele não foi utilizado ainda, né? Não foi testado. Na última partida, no amistoso contra o Panamá, foi o Ederson no segundo tempo e ficou faltando o Everton. A ideia da comissão técnica é que todos tenham ritmo de jogo, todos estejam bem fisicamente. Eles não querem ter que utilizar um jogador que fez a última partida há, sei lá, 4 semanas, 3 semanas. Então eles querem alguém que realmente esteja com ritmo. Por isso, essa é a tendência de troca no segundo tempo também no jogo contra o Egito. Hoje a gente acompanhou entrevistas coletivas do lateral direito Wesley e também do volante Fabinho. A do Wesley foi bastante interessante porque o Wesley vinha atuando como ala pela esquerda na Roma. E ele admitiu pra gente que, assim, às vezes ele fica um pouco confuso do que ele precisa fazer do lado direito, porque ele tá tão acostumado a jogar pela esquerda, adaptou o corpo dele a esse tipo de jogo, movimentação de um lado, que aí ele tem que refazer tudo e demora um tempinho pra ele adaptar isso do lado direito. Eu até perguntei pra ele, porque no jogo contra o Panamá tem um lance em que ele chega na linha de fundo e aí ele puxa pro pé esquerdo, que talvez neste momento dê um pouco mais de segurança pra ele. E aí ele admitiu que é realmente complicado. Vamos ouvir.
1: Isso é uma coisa que eu fico batendo cabeça, porque quando eu domino e ajusto meu corpo e eu vejo que não tem ninguém, eu já tá automatizado. Vim jogar de esquerda. E isso é uma coisa que me ajudou bastante, porque na esquerda eu consigo fazer isso. Eu consigo dominar de direita e se tá fechado, eu carrego pra esquerda. Então, é uma coisa que tá me ajudando bastante. Tenho que melhorar muito ainda, muito. Mas o que eu tô fazendo já me ajudou bastante e é isso.
0: E aí, tem também o Fabinho, que conversou com a gente. O Fabinho que não foi tão utilizado neste ciclo da seleção brasileira. Claro que o Ancelotti chegou há apenas um ano, mas pelos treinadores anteriores ele ficou fora. Ele estava na Copa de 2022 e voltou a ser lembrado no fim do ano passado, curiosamente, no momento em que o Casemiro dá uma entrevista que ele diz: olha, o Fabinho, ele tem as mesmas características que eu, então de repente ele pode ser uma opção para minha posição. E aí o Ancelotti acaba ouvindo e fala: ah, deixa eu observar o Fabinho, observa o Fabinho e traz o Fabinho. Mas ele admitiu que a mudança dele de clube também pode ter prejudicado nessa questão do ciclo da seleção brasileira. Vamos ouvir.
2: E quando eu fui pra Arábia, meu status assim dentro da equipe mudou um pouco. Eu acho que eu comecei a ter um pouco mais status de jogador principal, que era o que, quando me contrataram, foi a expectativa também. Eu acho que me ajudou a crescer nesse sentido, de tomar essa responsabilidade também. Eu virei um dos capitães e na última temporada acabei virando um capitão, então isso me ajudou na questão da liderança, ser um cara mais comunicativo dentro do vestiário, dentro de campo. Então nesse sentido me ajudou também. E, cara, foi uma experiência muito boa nesses 3 anos. É diferente da Inglaterra que eu tava, uma intensidade diferente, mas isso pelas condições climáticas também é. Você se adapta ao que você pode fazer. E, cara, eu creio que eu sou o melhor jogador hoje pelas experiências que eu tive lá esses 3 anos que eu tive lá foram muito bons pra mim e pra minha carreira.
0: Bom, volto com vocês para esses debates todos de posições, de jogadores, de testes. Amanhã a gente vai ouvir o Carlo Ancelotti e ver se ele vai dar uma pista, né? Se ele vai falar alguma coisa sobre isso ou se ele vai querer fazer um mistério para esse último amistoso da seleção brasileira antes da estreia na Copa do Mundo. E tem transmissão da Band News FM neste sábado, a partir de 6 da noite. Você acompanha tudo de Brasil e Egito. Volto com vocês.
3: Valeu, Aline Fanelli, bom descanso, porque nesta sexta-feira tem últimas atividades. Coletiva do Carlo Ancelotti e já pega o avião ali de Newark, na região de Nova Jersey, perto de Nova York, para Cleveland, no estado de Ohio, para a gente ter a partida contra o Egito. A imagem que a gente tem da seleção brasileira até aqui é a daquela do treino aberto, onde testes foram feitos. Pensou-se no Igor Thiago ali como uma referência no ataque, com o Paquetá jogando do lado do Casemiro e do Bruno Guimarães, e também com o Douglas Santos com a titularidade na lateral esquerda, além da óbvia entrada de Marquinhos e Gabriel Magalhães na zaga. A ver se essa escalação vai ser sustentada, se foi apenas um teste, ou se realmente a gente pode ter, para a partida contra o Egito,

0: essas mudanças pensadas pelo técnico Carlo Ancelotti. Ainda na coletiva que nós tivemos, nas coletivas que nós tivemos nessa quinta-feira, Fabinho, agora há pouco a gente ouviu um trecho dele, e tem um outro pra gente acompanhar, onde ele fala a respeito da intensidade dos treinos, inclusive nesse trecho, saindo da Inglaterra, indo para jogar no futebol da Arábia Saudita, ele fala nisso e também de como isso interfere na própria rotina de treinos na seleção brasileira. A gente continua a ouvir o Fabinho agora sobre esse outro ponto. Daqui a pouquinho a gente vai ter o Fabinho por aqui. O Fabinho, ele vai ser um dos que vão, no caso, de disputar vaga ali com o Casimiro no meio campo, né? Vai ter o Casimiro, Bruno Guimarães, Danilo, Fabinho e o Paquetá. E aí, ontem a gente conversava com o Bernardo Ramos durante o programa, durante o Band News na área, da possibilidade dos três estarem, de três meio-campistas estarem, e não um 4-2-4, que é o que o Carlo Ancelotti costuma colocar e tem feito isso desde a chegada dele, principalmente ali nas eliminatórias da Copa do Mundo. A entrada do Lucas Paquetá pode ser como alguém mais aberto pelos lados do campo, ou que no momento em que o Brasil tem a bola, ocupe aquela função. E aí, o Fabinho, mesmo com essas mudanças todas, ele teria essa condição principal de disputar a vaga com o Casimiro, que é uma das lideranças, a gente pode falar assim, da seleção brasileira. Já com o Léo Fontes, a gente vai falar também de um outro ponto que gerou muita discussão, foi a dividida do Casimiro, o lance do Casimiro com o Endrick. Muita gente tá falando, o Casimiro tá arriscando tirar o Endrick, lesionar o Endrick, machucar de forma séria. Outros defendem, dizendo, não, o Casimiro tem que fazer isso, porque é isso que ele tem que fazer na Copa do Mundo. Tem gente comparando com ele não tendo, por exemplo, acertado um bote ou ido mais forte no Modric nas quartas de final da Copa de 22, e aí vem toda aquela mágoa pela eliminação da Copa do Mundo. Isso a gente vai discutir também por aqui no Band News na área. Daqui a pouco o Léo Fontes estará conosco.
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2: O croata Luka Modric transformou a equipe em uma potência global, participando de 4 edições do torneio, 2006, 2014, 2018 e 2022. Na Rússia, foi eleito o melhor jogador após liderar a Croácia à final inédita, o que também o levou ao prêmio de melhor do mundo. No Catar, eliminou o Brasil nas quartas de final e conquistou o bronze contra o Marrocos. Modric detém o recorde de mais partidas feitas pela Croácia em mundiais e é o primeiro jogador a disputar tanto a Eurocopa quanto a Copa do Mundo em 3 décadas diferentes.

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1: A gente volta a falar da seleção brasileira. Agora sim, a gente ouve mais um trecho da coletiva do Fabinho, quando ele, a Aline Fanelli trazendo as informações lá dos Estados Unidos, ele tinha falado do nível de importância que ele tinha progredido a partir do momento em que ele deixa o Liverpool e vai jogar no futebol da Arábia Saudita. E agora a gente tem um outro trecho dessa entrevista em que ele fala a respeito da intensidade dos treinos lá e como isso pode impactar também na rotina de treinos na seleção brasileira, ele sendo um dos mais veteranos, um dos mais experientes jogadores do time de Carlo Ancelotti. A gente ouve o volante Fabinho.
2: A alta intensidade no treino é algo esperado, mas é normal também pela qualidade que tem, pela entrega dos jogadores e como é a seleção brasileira, todo mundo quer mostrar algo mais. Então, até um bobinho, às vezes, que é um treino, às vezes, mais descontraído, acaba sendo um treino forte, pegada ali, todo mundo querendo ir muito bem. E faltas tem em todo treino. A gente, quando dá para evitar uma chegada mais forte, um pisão assim, a gente tenta evitar, mas tem vezes que você não consegue. Você vai, quer ganhar bola, quer tá forte na disputa ali contra um companheiro e acaba fazendo uma falta mais forte. Não é a primeira vez que acontece, nem vai ser a última, mas eu acho que a importância é ninguém ser desleal, lembrar que a gente tá na mesma seleção, todo mundo junto, que queremos ganhar junto. Então esse é o principal pensamento.
1: E mais outros dois trechos da coletiva do Wesley, voltando a ouvir o lateral direito barra esquerdo, que ele mesmo falou, e a Aline Fanelli lembrou na sua participação aqui no Band News na área, que ele já praticamente se adaptou a jogar na esquerda, porque é assim que ele joga na Roma, né, como uma linha de três zagueiros. Ele sendo usado como um ala pela esquerda, né, foi assim durante essa temporada inteira. Além disso, ele fala sobre a conversa que ele teve, ou conversas que ele teve com o técnico Carlo Ancelotti, inclui vários momentos, o 6-2 contra o Panamá também estão no meio, como é que está sendo esse processo de entendimento das ideias do técnico Carlo Ancelotti.
3: Ele conversou comigo, não diretamente, mas na frente de todos os atletas. Ele mostrou um vídeo que teve um lance que eu cometi um erro, aí ele pergunta pro Danilo o que eu tinha que fazer, mas eu já sabia desse erro, então comentou na frente de todo mundo, mas uma conversa muito saudável, uma coisa que é para agregar no meu futebol. E ele sabe do meu potencial atacando, ofensivo, só que eu boto na minha cabeça que quando eu tô bem ofensivamente, eu vou estar bem defensivamente e vice-versa. Então ele me ajuda nos detalhes de não dar bote, de cercar, momento certo, momento certo de subir, momento certo de ficar. Então essas coisas ele tá conversando bastante comigo e eu espero que eu possa ajudar muito na defesa e no ataque.
1: E pra gente terminar, mais uma fala do Wesley foi a respeito da pressão em defender a seleção brasileira e ocupar uma posição tão nobre. O capitão do último título jogava daquele lado, jogava com aquela camisa 2. A gente ouve o Wesley a respeito disso.
3: Muita pressão, como já falei, eu sei da responsabilidade que é estar aqui vestindo essa camisa. Então, acho que como eu já passei por tanta coisa, tentar fazer o que eu já fiz quando estava numa fase ruim, numa coisa que não acontecia, não dava certo, tentar dar essa volta por cima. Só que como é a minha primeira experiência numa Copa do Mundo, então eu quero que só aconteçam coisas boas e estou me preparando para isso, para que não tenha nada de ruim e que eu possa fazer uma grande Copa.
1: Wesley e Fabinho foram os entrevistados nas coletivas da seleção brasileira nesta quinta-feira, e nesta sexta o Carlo Ancelotti fala depois do último treino lá em Morristown, no Columbia Park. Último treino antes do amistoso, que depois do amistoso volta a delegação para Nova Jersey, para Morristown, e aí já se preparar para a estreia. Aí já é valendo no outro sábado, dia 13 de junho, contra Marrocos, no MetLife Stadium, em Nova Jersey, já pela estreia na Copa do Mundo. A gente vai falar mais de Copa do Mundo aqui na Band News FM, porque eu acho que já temos aqui o Léo Fontes, exatamente. Já temos Léo Fontes é de um estúdio pro outro, Léo Fontes, literalmente, porque tava fazendo o programa, tava fazendo o depois do jogo aqui no Band Esportes, e agora se junta a gente aqui no Band News na área. Tudo bem, Léo? Seja bem-vindo.
0: Yuri, oi. Eu tô ouvindo o seu áudio, tá? Eu escutei lá o pessoal da técnica.
1: Ah, tudo bem. Tudo bem, tudo bem. Então daqui a pouco a gente vai ter o Léo Fontes aqui no...
0: Agora sim.
1: Tudo bem, Léo Fontes? De um estúdio pro outro. Você saiu do depois do jogo no Band Esportes e agora vem aqui pro Band News na área. Tudo bem, Léo? Seja bem-vindo.
0: Exatamente, Yuri Queiroga. Boa noite para você, boa noite a todos que estão acompanhando a Band News. Estava falando aqui de Copa do Mundo, né? Passando por todos os jogos amistosos que aconteceram hoje, a derrota da França, né, para a Costa do Marfim, que foi um resultado bastante importante do dia de hoje, e também o jogo da Espanha e outras coisas, né, do futebol brasileiro, porque até o futebol brasileiro tem novidades, né? Mas vamos lá, a pauta é tua, tô aqui para atender os ouvintes também.
1: Olha, a gente vai falar e vai ter tempo para falar de Espanha e Iraque, de França e Costa do Marfim, né? Porque imagine como não deve estar o Band News na área lá em Paris, né? Lá das rádios francesas depois da derrota para Costa do Marfim. Mas hoje na seleção brasileira, acho que se a gente for pegar repercussão de redes sociais, tudo mais, a discussão é uma só. É uma dividida, aquele lance lá entre Casemiro e Endrick no treino. E eu queria te ouvir, porque a gente tem as correntes. De um lado tem quem critique o Casemiro, vai deixar o Endrick, vai lesionar o Endrick. Do outro tem quem defenda, diz, não, tem que ser desse jeito, treino é assim. Isso é lance de treino, ocorre toda vez. Na Copa tem que ser desse jeito, ele tem que fazer aqui o que ele precisa fazer em campo, valendo. E aí, Léo?
0: Então, né, o Yuri, o que acontece hoje, né, o que aconteceu nesse lance do Endrick com o Casemiro, óbvio que tem a ver com tudo aquilo que o Casemiro falou na entrevista para a TNT, né, para o Fred Caldeira, onde ou ele se expressou mal ou ele foi mal interpretado, né, podemos dizer assim, mas acho que ele se expressou mal mesmo, e tem a ver com o mundo atual, né, o mundo dos recortes, né, que as pessoas veem um recorte e julgam por aquele recorte, né? Então eu posso estar marcando o Endrick o tempo inteiro no treino e numa bola que eu não consegui chegar, acertei o Endrick, dizer que eu sou desleal, que cheguei duro, que não pode chegar. Eu penso o seguinte, né? Isso acontece em todos os treinos, em todos os rachões, e tem que ser assim, né? O futebol tem que ser tratado no alto nível. Talvez algumas seleções que sofreram cortes, aí que são cortes importantes, ou que nem se chegaram a cortes, como o caso do Arrascaeta, por exemplo, né? Que é um jogador que provavelmente vai ficar fora da Copa do Mundo, mas tá lá, né? Não foi cortado. E aí a gente vai pensar, pô, mas não tinha que ter tido um outro tipo de treinamento, de repente menos impacto e tal? Eu acho que não também no caso do Arrascaeta, né? Já linkando um no outro. Você tem que preparar o cara para a Copa do Mundo, seja numa entrada violenta do Casemiro que aconteceu no treino, que com toda certeza ele não teve ali a intenção de quebrar o Endrick, como numa parte física, cara, você tem que exigir de todo mundo, tem que estar todo mundo 100%, e se alguém tiver algum problema, azar, faz parte do futebol, faz parte da profissão. Mas a gente vive no tempo do recorte, né, onde você tem um monte de gente lá assistindo o treino da seleção, treino aberto, aí alguém corta um pedaço, coloca na internet e fala, olha aí o Casemiro, aquele que falou do Endrick na entrevista, como ele chegou no treino, será que ele não gosta do Endrick? Entendeu? Aí acontece isso. O Endrick é um jogador de muita qualidade, um jogador que gosta de ficar com a bola bastante tempo, né? Que é uma coisa que não acontece no futebol moderno, né? Jogadores com muito pouco tempo com a bola no pé, mas ele gosta de arrancar, driblar com a bola. Então ele está sujeito a esse tipo de pancada, né? O Neymar, no começo da carreira, também era assim, em treinamentos de jogos, sempre apanhou muito, porque é um jogador que gosta de ter a bola no pé, de tratar a bola bem, de conseguir driblar, fazer jogadas passando por dois, três adversários. Então esses jogadores acabam sofrendo um pouco mais, apanhando um pouco mais. Acho que é do jogo e tem a ver com isso que eu tô falando, né? O corte. Hoje em dia a gente vive a sociedade do corte. Você pega um pedaço e já cria a sua opinião em cima daquilo, sem nem saber nada dos fatos, sem entender. E muitas vezes até sem pensar, né? Com culpa também nossa, muitas vezes, jornalistas, né, que colocamos ali clickbaits para a galera clicar, para gerar audiência, para gerar clique, para gerar dinheiro, e não muitas vezes para gerar discussões saudáveis sobre futebol.
1: Bom, a gente espera que a coisa do isso é de treino, que fique por aí. Todo mundo se preocupa com possíveis, mas o risco da lesão acaba sendo, até a gente lembra por 2002, num rachão você pode perder uma Copa do Mundo, foi o que aconteceu com o Emerson.
0: Acontece muito isso, né? Principalmente em rachão, por quê? Porque o rachão, o centroavante vai pro gol, o volante vai jogar de atacante, né? O zagueiro também, porque os caras sempre jogam lá atrás, então eles querem no rachão, é o dia de descontrair, né? Só que é uma descontração, assim, que muitas vezes rola aposta, rola zoeira, depois para quem perde, então o rachão acaba, por isso que tem até esse nome, né? Rachão mesmo, né? Então o negócio pega mesmo. Mas é uma coisa cultural brasileira, o rachão, não sei se o Ancelotti acaba usando esse tipo de treinamento, né? Mas, por exemplo, o Abel Ferreira, que é português, usa aqui no Brasil o rachão, também tem rachão no Palmeiras. Porque é um momento também de você tirar da cabeça do jogador aquela pressão toda do dia a dia, né? De treinamento, de posicionamento, do que fazer em campo, você se concentra para um monte de coisa e tal, recebe um monte de instrução, né? Tem que comer isso, tem que depois de 2 horas treinar aquilo, e no final do dia tem aquele papo com a psicóloga, o rachão é para... Pô, agora vamos brincar de jogar futebol, né? Eu acho importante o rachão. Eu não acho que é uma... Muitas vezes é tirado como uma coisa que, pô, no Brasil tem rachão ainda, isso não existe e tal. Mas, na verdade, é um jeito também de tirar um pouco o peso de ficar o tempo todo concentrado em futebol e fazer um pouco do que sempre gostou, que fez na infância, né? Que é jogar bola sem responsabilidade. Então, eu gosto dos rachões, eu acho que é legal.
1: Agora sim, Elfodes, a gente vai poder ir para os amistosos do outro lado do Atlântico. A gente cabreiraço com o primeiro tempo que o Brasil fez com o Panamá. Segura aí, Espanha e Iraque 1-1 e a Costa do Marfim derrotando a França por 2-1 com o gol do Gueladue. Gueladue é o irmão do Desirê Doué, é isso? Mesmo defendendo seleções...
0: Eu não vou te dar certeza, né? Porque a gente sabe que o pessoal que às vezes, né, faz a transição de seleção...
1: Ô, Léo, ele é irmão sim. Ele é irmão sim.
0: Isso.
1: Os dois, ou seja, a gente teve o confronto entre irmãos, Désiré Doué acabou não entrando, ficou no banco de reservas, ele que defende a França, pra quem não sabe. Désiré Doué é um dos destaques do Paris Saint-Germain, né? Foi destaque durante a última temporada, tá convocado pra seleção da França, e o Gueladue, ele é irmão do Désiré Doué, só que defende Costa do Marfim e joga pelo Strasbourg, que é do grupo Chelsea. Ele no segundo tempo faz o gol de empate da Costa do Marfim, que vira depois com o Diallo.
0: Exato, a gente sempre explica isso, né? Então, assim, eu não quis arriscar ser irmão ou não, porque muitas vezes a gente sabe que alguns países europeus, né, colonizaram países africanos, então muita gente... Não é nem que nasceu na África, mas tem aquela origem africana. E aí decide defender a França, ou decide defender a Costa do Marfim, ou Camarões também. Tem muito jogador francês que acaba atuando por Camarões. Acho que hoje, cada dia mais, é um mundo sem fronteiras, né? Então você acaba escolhendo ali onde você tem uma nacionalidade, né? Onde você tem um parentesco, a seleção que você quer jogar. Fizeram até um levantamento esses dias aí, né? São 200 e poucos jogadores que vão atuar por seleções em países que eles não nasceram nesses países, né? Como aconteceu com o Brasil aqui, com o Maurício, né? Que nasceu no Brasil, mas tem familiares paraguaios e, vendo que não jogaria na seleção brasileira, decidiu tirar a cidadania paraguaia e jogar pela seleção paraguaia.
1: E no que o Catar também vai ter jogadores nascidos no Brasil, né? O Lucas Mendes é um deles, que é revelado pelo Coritiba, estará no time do Catar. Mas dentro de campo, França hoje entrou com Manhã, Koundé, Konaté, Upamecano e Théo Hernandes, Tchouaméni, Rabiot, Cherki, que fez o gol, Olise, Mbappé e Marcus Thuram. É claro que no segundo tempo houve várias mudanças. O Dinhê entrou na lateral esquerda, Lacroix e Lucas Hernandes fizeram a dupla de zaga no segundo tempo. O Kone entrou também no meio campo, assim como o Kanté no lugar do Tchouaméni. Barcolá entrou no lugar do Marcos Thuram. O Malo Gusto entrou no lugar do Koundé na lateral direita. E o Zaire Emery na vaga do Cherki no meio, além do Akliush, que entrou na vaga do Olise no ataque. Essas foram as substituições da França. Também houve 8 substituições pelo lado de Costa do Marfim. É algo que pode nos dar uma preocupação, ou dar para os franceses uma preocupação, essa derrota, ou não? Talvez a ótica do amistoso para eles seja outra.
0: Eu acho que acende uma luz amarela, assim, para a França, né? A França jogou bem contra o Brasil, né? Conseguiu uma vitória ali com um jogador a menos e tal, mas com uma queda muito grande no segundo tempo. Acho que hoje no amistoso contra a Costa do Marfim veio com os titulares, praticamente todos os jogadores, né? O Cherki, depois do jogo, deu uma declaração que o time está entrando ainda, que esses amistosos são apenas bônus, né? E que o time tem que estar pronto dia 16 de junho, que é a data da estreia da seleção da França, mas que a França quer esmagar todo mundo na Copa do Mundo. Deu uma declaração bem, bem assim, digamos que sem modéstia, né, o Cherki, mas ele é um craque, joga muito, né, ao lado do Mbappé, dos jogadores que estão sendo escolhidos aí pelo Deschamps para jogar como titulares, lembrando que a França teve algumas baixas também por lesão, né, e Kitiki acho que é o nome mais importante aí, talvez o Thuram não jogasse hoje se tivesse Kitiki lá no ataque junto com o Mbappé, né, mas eu acho que acende uma luzinha amarela sim, né, a Costa do Marfim não é qualquer time, tem bons jogadores, mas na teoria, né, bem abaixo da equipe francesa na parte técnica, conseguiu uma vitória gigante a Costa do Marfim, que vai encher de moral o time que vem para essa Copa do Mundo com alguns jogadores interessantes, como o próprio atacante do United, o Diallo, que fez o gol lá no final, né?
1: Isso, e uma seleção que tem alguns nomes bem experientes, o Kessier, por exemplo, é o capitão da equipe, jogador que hoje está no Al Ahly da Arábia Saudita.
0: Kessié fez uma grande temporada no Al Ahly, né? Começou muito bem, fazendo muitos gols, inclusive, sendo volante. Ele, no Al Ahly, pelo menos, ele é volante, né? Não sei se na seleção tá jogando como volante um pouco mais à frente, porque ele tem essa qualidade também, mas fez muitos gols, excelente jogador.
1: Formação de Costa do Marfim, só pra você ter em mente: Fofaná, goleiro do Rizespor da Turquia; Gueladue, que é lateral, jogou de lateral direito, que é do Strasbourg da França, do grupo Chelsea; a zaga com Singo, exatamente, fez o gol, Singo do Galatasaray, e o Agbadu, que é jogador do Beşiktaş da Turquia, e Conan, lateral esquerdo do Gil Vicente de Portugal, também começou jogando. Aí o meio campo: Diakaté, que é jogador do Cercle Brugge da Bélgica; Kessié, o capitão da equipe, já com passagem pelo futebol europeu; e o outro Fofaná, que é, para ser mais exato, o Seco Fofaná, que é do Porto, jogador do Porto de Portugal, além do Diomandé, que é jogador do Red Bull Leipzig. E o ataque com o Ahri do Nice e o Adingra, que é jogador do Mônaco. Ou seja, são jogadores que podem não ser primores técnicos, mas estão atuando, alguns deles, em ligas boas da Europa ou no Al Ahly da Arábia Saudita, por exemplo. E o Diallo, que está no Manchester United, entrou no banco de reservas, então também houve esses testes, não é um time desprezível, não.
0: Não, nunca é, né? Eles têm, é um time de segunda prateleira, né, digamos assim, vai. Primeira prateleira estão os grandes favoritos, a França, a Espanha, a Argentina, o Brasil, times que a gente imagina, Holanda talvez, times que a gente imagina que estarão próximo ali do topo, né? Tá, e o segundo escalão, não tem só time europeu e sul-americano, não, né? Não dá para colocar Uruguai, Colômbia, Equador, você tem que pôr lá Costa do Marfim, o time do Marrocos, o time de Senegal, campeão
1: Gana da Copa. Gana também tem um time bem interessante.
0: Então, Viana tem um time bem interessante. Então, assim, a gente tem que colocar esses times na segunda prateleira, porque eles têm condições, sim, de jogar muito bem. Bom, a gente falou aqui de Marrocos, que foi quarto colocado, foi semifinalista na última Copa do Mundo,
1: Isso.
0: e perdeu a final em casa para Senegal de Sadio Mané, né, da Copa Africana de Nações. Depois, a Confederação Africana de Futebol tirou o título de Senegal, mas essa briga não acabou ainda, né? Foi para a corte arbitral do esporte, tal. A gente vai ver o que vai acontecer depois, no futuro, se Marrocos continuará com o título no tapetão ou se Senegal será, de novo, né, eleito campeão da Copa Africana de Nações. Senegal já avisou que não devolve a taça, hein? A taça é nossa, não devolvo para ninguém. E Sadio Mané foi um dos responsáveis por essa taça chegar ao Senegal. Então não dá para colocar o Senegal numa prateleira abaixo do Marrocos, por exemplo, né?
1: Não, não dá, não dá. O outro jogo, pra gente encerrar, Espanha 1, Iraque também 1. A Espanha foi com um time pra lá de alternativo para enfrentar o Iraque nesse amistoso. Não tinha o Lamine Yamal, mas, por exemplo, começou com a dupla de zaga com o Laporte. O Eric Garcia não foi titular. Laporte foi um dos titulares da zaga. Grimaldo jogou na lateral esquerda com o Pedro Porro na direita. Talvez ali sejam os nomes mais próximos da titularidade. Né, o Grimaldo na esquerda e o Pedro Porro na direita. O Grimaldo nem titular da seleção é. Aí o meio-campo com o Pedri, o Bernal, aliás, o Gavi, perdão, o Gavi, o Pedri não jogou, o Gavi, Bernal e Dani Olmo fazendo a armação. E o ataque com Ferran Torres, que fez o gol da Espanha, Baena e Borja Iglesias.
0: Pois é, né? E aí a gente vê que não é a seleção principal. E a Espanha, eu penso que a Espanha era uma das favoritas, né? Eu esqueci de colocar naquele hall lá Portugal, né? Coloquei cinco seleções, não coloquei Portugal. Acho que dá para colocar um pote um aí com seis seleções, talvez até mais. A gente vai lembrando, é muita seleção dessa vez na Copa do Mundo, né? Mas a Espanha, ela tem esse favoritismo ali para estar no primeiro pote. Mas ela depende muito do Lamine Yamal, né? Lamine Yamal teve uma séria lesão, né, de coxa, de bíceps femoral, parecida ali com a do Estevão, e um pouquinho depois do Estevão. Se ele não tivesse a importância que tem para a seleção da Espanha hoje, como Arrascaeta para o Uruguai, como Neymar para o Brasil, certamente Lamine Yamal já teria sido cortado, né? Então, como ele é muito importante, praticamente decidiu a Euro em favor da Espanha, né? Um jogador que pode decidir individualmente partidas. Então ele está lá no grupo esperando melhorar, né, para poder jogar essa Copa do Mundo. Deve ter ali, lá para o segundo, terceiro jogo, já condições de atuar o Lamine Yamal, que é muito importante para o time espanhol. Se não fica um time muito bom, tá? Mas falta aquele cara para chamar a responsa. E hoje é o menino, né? O Lamine Yamal.
1: Para a gente completar aqui alguns dos resultados, nesse momento a gente está tendo República Tcheca e Guatemala em amistoso sendo realizado já nos Estados Unidos. Tá 1-1, República Tcheca e Guatemala. Em Austin, né?
0: Isso.
1: 1-1 o jogo.
0: 1-1.
1: 1-1, jogo no segundo tempo, 16 minutos da segunda etapa. República Tcheca que tá no grupo A, tá? Para enfrentar a Coreia do Sul, África do Sul e México, né? Um grupo que é acessível, sim.
0: A gente transmite, né? Coreia do Sul e República Tcheca. Que dia que é a abertura?
1: É na
0: 13,
1: quinta-feira,
0: é isso?
1: quinta-feira. Esse jogo vai ser às 11 da noite, com Silva Júnior na narração.
0: Isso, quinta-feira, às 11 da noite. É isso aí, Silva Júnior. Estarei nos comentários. Tchequia e
1: Exatamente.
0: Coreia do Sul.
1: E a Tchequia hoje está empatando com a Guatemala por 1-1 neste amistoso pré-estreia da Copa do Mundo. E a gente pode dizer que para eles já é o último, né? Porque já jogam na quinta-feira.
0: Exato, né? Tem pouco tempo ali para trabalhar, então já é o último amistoso da Tchequia, que a gente está falando aqui Tchequia porque eles querem que chamem de Tchequia, né?
1: Isso.
0: Antes que chamado de República Tcheca, antes ainda Tchecoslováquia, né? Antes ainda Iugoslávia e antes ainda não sei, já não lembro mais, faz muito tempo, viu?
1: Gyökeres hoje foi à rede pela Suécia, só que a Suécia empatou com a Grécia 2-2, também amistoso preparatório para encarar um grupo com Holanda, Japão e Tunísia. A Holanda que ainda enfrenta o Uzbequistão antes de estrear na Copa do Mundo FIFA 2026.

0: como prometido, a gente continua falando no Band News na área, falando das coisas relativas à Copa do Mundo. Eu vi que o Léo tava ali também querendo comentar alguma coisa da Suécia, né? Do empate da Suécia com a Grécia, era isso, Léo?
1: Não necessariamente, mas a gente pode falar rapidinho, né? A Suécia tá num grupo muito difícil, né? Porque a gente tem a Holanda e Japão como times um degrauzinho acima. A Suécia passou também numa eliminatória europeia, que é sempre difícil, né? Não dá para descartar como até uma das terceiras equipes. E a Tunísia fez uma Copa Africana de Nações muito ruim, né? Muito abaixo do que a gente imaginava. Embora tenha feito um duro amistoso com a seleção brasileira e tal, mas foi bem abaixo a Copa Africana de Nações da Tunísia, uma decepção, trocou até de técnico e tudo. E agora vem para esse grupo que, cara, eu vou te falar uma coisa, hein? Pode acontecer qualquer coisa nesse grupo, porque a gente imagina que Holanda e Japão realmente estão à frente, né? Mas um confronto entre os dois, alguém vai perder ponto, né? E aí tem, por exemplo, você pega, vamos dizer que empate, Holanda e Japão, que são os melhores times aí do grupo. A Suécia ganha da Tunísia, consegue um empate contra Holanda ou Japão, já vai dar aquele frisson na última rodada, né? Opa, se a Tunísia segurar alguém em algum jogo, tirar um ponto, porque a Tunísia não é uma mosca morta, né? Vamos colocar aqui, mosca morta é muito forte, vou usar o termo do Bernardo Ramos, carne assada, né? Tunísia não é uma carne assada, diferente do Haiti, que acho que vai ser no grupo do Brasil, de repente, perder todos os jogos. Mas a Tunísia eu vejo que pode tirar ponto de algum time aí, e esse grupo virá um sururu no final, né? Como você gosta de dizer.
0: A Holanda que perdeu para a Argélia ontem, né? Volta a jogar segunda-feira contra o Uzbequistão, mas que ontem acabou perdendo para a Argélia em casa, jogando lá em Roterdã. Né? Tudo bem que o gol da Argélia já é no final do jogo, com as duas equipes bem modificadas, e a Holanda também apresentou muito volume de jogo, mesmo com a derrota. Muita gente falou, não, a Holanda veja o volume de jogo que a Holanda tem criado, né? E agora, se criou muito e perdeu o jogo, um problema já está anotado: eficiência.
1: Bom, a Argélia tem uma defesa muito forte, né? É um time que na Copa Africana de Nações também a gente viu jogando uma defesa muito forte, né? Os times africanos têm defendido muito bem, né? Melhoraram muito nesse quesito. Acho até que perderam em outras coisas, né? Outros aspectos importantes do seu jogo, o aspecto ofensivo principalmente. As equipes estão muito mais táticas do que há 10, 20 anos atrás, né? Até mais, né? 20 anos atrás, 10, acho que não. Já melhoraram faz muito tempo, né? Mas na própria Copa Africana de Nações foi complicado, assim, a gente ver jogos onde defesas eram facilmente batidas, né? Houve um equilíbrio muito grande. Então pode ser isso. Um dos problemas aí para a seleção holandesa que jogou contra a Argélia. Mas é para ficar de olho realmente nessa questão de marcar gols, né? Tem o Memphis, que é um grande jogador, tem o Gakpo, que também é um centroavante que marca bastante gol, mas a Holanda é um time que eu vejo como um time que também falta esse cara para desequilibrar, né? Tem excelentes jogadores em todas as posições, coloquei no pote 1 aí, entre as favoritas, mas a gente sabe que esse problema de eficácia pode sim atrapalhar na Copa do Mundo.
0: Para a gente fechar os amistosos desta quinta-feira, o Léo Fotos, ainda tem México e Sérvia jogando às 11 da noite. A Sérvia que perdeu o último. A Sérvia não vai jogar a Copa do Mundo, mas ela teve recentemente fazendo amistoso. Vou tentar recuperar aqui contra quem foi, que também está disputando a Copa. Anteriores, tomou 3-0 de Cabo Verde. Cabo Verde fez 3-0 em cima da Sérvia. E a Sérvia agora vai enfrentar o México. Não de despedida, porque a Copa vai ser em casa pro México.
1: É verdade, né? A Holanda, né, perdeu na sua despedida lá da Holanda, né? Já tomou aquele joguinho, né? Pra todo mundo viajar feliz, não rolou contra a Argélia. Agora o México também não é um jogo de despedida, né? Mas é o jogo pré-Copa para vocês, ó, chegamos na Copa. É um jogo difícil contra a Sérvia, né? Sérvia perdeu para Cabo Verde, ok, 3-0, circunstâncias de jogo, alterações, mas tem uma equipe de pote 2 ali, onde eu ponho o México também, na Copa do Mundo. Estou dividindo só 3 potes a Copa do Mundo, tá? Não estou fazendo 4 potes, não, que eu acho que também não, senão a gente descredibiliza muito, né, a competição. Eu acho que a gente tem pouquíssimas equipes muito fracas ali de pote 4. O futebol tem se desenvolvido na maior parte do mundo de uma maneira interessante. Agora, com essa Copa do Mundo com 48 seleções, a tendência é que aconteça isso mais ainda, né? Mais os adventos de internet, de acesso a treinos, acesso à tecnologia. Acredito que a cada dia mais a gente vai ter uma Copa do Mundo mais equilibrada.
0: São 10:30 da noite, pelo horário de Brasília. Você, claro, continua mandando mensagem aqui. Tem muita gente participando aqui no nosso YouTube, youtube.com/RádioBandNewsFM. A gente vai discuti-los em rede por aqui, mas tem a Lúcia Maria dos Santos, tem o Fernando Sena, também com a gente o Adilson Xavier e o André Luiz, também conosco aqui na Band News FM. Dizendo, o Misael também, programa legal, parabéns, valeu, valeu, Misael, obrigado. E a gente vai trazer essas mensagens de quem tá interagindo com a gente no YouTube, no WhatsApp, já já, quando a gente reunir a rede Band News FM.
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3: Boa noite pra você, Yuri Queiroga.
0: Boa noite, Dirceu.
3: O São Paulo deseja chegada do técnico Dorival Júnior. Diretoria, comissão técnica estudam diversos nomes para reforçar o elenco na próxima janela de transferências. O tricolor, em meio a uma crise financeira, aguarda propostas para os jogadores do seu elenco para aumentar sua capacidade de investimento. A prioridade da diretoria é contratar um zagueiro, um atacante e um meia no mercado, sem investir em direitos econômicos devido à crise financeira que o clube vive. São Paulo contratou 6 jogadores para essa temporada, sem a necessidade de comprar direitos econômicos dos jogadores. Foram contratados o goleiro Carlos Coronel, o zagueiro Dório, o lateral direito Lucas Ramão, o volante Danielzinho, o meia Cauli e o atacante Arturo. São Paulo enviou hoje uma proposta de 3 anos e meio ao atacante Vitor Sá, que está de saída do Krasnodar da Rússia, e ele chegaria para reforçar o elenco sem custos. Vitor Sá foi revelado pelo Palmeiras e sua melhor passagem no futebol brasileiro foi no Botafogo, onde atuou de 2022 a 2024. O tricolor espera que o negócio avance nos próximos dias para que o reforço se apresente no início de julho, depois dele deixar a Rússia no final desse mês. O zagueiro Arboleda, que está afastado pelo São Paulo, mas tem contrato até o final de 2027, continua dando trabalho para a diretoria, que não consegue arrumar um novo time para ele jogar. Na minha opinião, vai ser muito difícil achar esse novo time. Eu diria, só levando para benzer. Dito tudo isso, eu diria, eu quero é mais.
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0: Estamos no Band News na área, em todas as plataformas da Band News FM. Vamos juntos pelos próximos minutos. Estamos Léo Fontes e eu, Yuri Queiroga, aqui neste Band News na área. Falamos muito de Copa do Mundo durante mais o dia. Léo Fontes acaba sendo marcado por uma notícia triste, que é a morte do Leivinha. Leivinha, um dos maiores ídolos do Palmeiras, é um dos maiores ídolos uma das principais referências da segunda academia do Palmeiras dos anos 70. Ele tinha 76 anos de idade e sofria de complicações do Alzheimer. E nesta quinta-feira ele faleceu. O Palmeiras se manifestou, citou todo o legado, deixar todos os números deixados pelo Leivinha jogando pelo Palmeiras, um dos 15 maiores artilheiros da história do Palmeiras, um dos 5 maiores artilheiros da equipe em campeonatos brasileiros, e jogando muito ao lado de outros grandes nomes. do Palmeiras, final dos anos 70, não tem como não lembrar dele, do César Maluco, né? E outros grandes nomes. Ele deixou o Palmeiras, ele terminou com 107 gols no Palmeiras, em mais de 105, quer dizer, em 267 jogos.
1: 106 gols
0: em 267
1: jogos. Participou da academia do Palmeiras, 70 até 75, né? Depois ele foi pro Atlético de Madrid, né? Pouca gente sabe disso. Luiz Pereira também é outro jogador que jogou com ele no Palmeiras, na academia do Palmeiras, e foi também pro Atlético de Madrid. Ele foi campeão espanhol no Atlético de Madrid, né, cara? Que é um título, pô, difícil pra caramba pro Atlético, né? Num campeonato dominado por Real e Barcelona, o Atlético já foi campeão. Dá pra dizer que o Atlético teve fases, né, Yuri? Assim, lá nos anos 70, onde foi campeão algumas vezes, 60 e tal, depois teve aquela fase ruim, né, que não ganhava nada, depois com o Diego Simeone, um pouquinho antes até, já voltou a conseguir competir com Barcelona e Real, contratando grandes jogadores, tendo grandes times, mas esse feito do Leivinha, que era um grande jogador mesmo, um goleador, de ganhar o Campeonato Espanhol pelo Atlético de Madrid, é um feito enorme, gigantesco. E ele também participando da academia com o Júnior, que é o tio do Dorival Júnior, atual técnico do São Paulo, com o Ademir da Guia, Alfredo Mostarda, ixi, muita gente jogou boa com ele lá, né? O Luiz Pereira mesmo, que a gente já citou. São vários jogadores que o Palmeiras teve ali naquela época muito bons, primeira e segunda academia.
0: Ele defendeu por 4 temporadas o Atlético de Madrid. E com ele é campeão, o Atlético de Madrid é campeão da temporada 76-77, rompendo uma hegemonia do Real Madrid. O Atlético de Madrid viria a ser campeão ali com 46, ou seja, com 19 vitórias, uma disputa ferrenha com o Barcelona naquela temporada 76-77. O Real Madrid, que seria campeão nas outras temporadas, terminou o campeonato apenas na 9ª posição naquele ano, mas aquele Atlético de Madrid que tinha o Leivinha, também tinha, entre outros, o Leivinha marcou 9 gols naquela temporada, tinha Rubem Ayala, tinha o Ramon Heredia, argentino, né? O próprio Luiz Pereira fazia parte daquele elenco e foi um dos jogadores que mais tiveram minutos, 40 jogos pro Luiz Pereira naquele time do Atlético de Madrid, e certamente deixava muitas saudades pros colchoneiros, e tinha o Leivinha, e tinha também o Luiz Pereira, e o Leivinha termina a carreira no São Paulo, ainda terminou a carreira jogando em 79 Exato. Pelo São Paulo, fez 2 gols pelos números oficiais aqui, né, jogou pouco tempo, né, pelo São Paulo, final da temporada de 79, e depois ele encerra a carreira virando comentarista esportivo, inclusive com passagem aqui pelo Grupo Bandeirantes.
1: Verdade, ele jogou, foi revelado pelo Linense, né? Também é importante falar, né? O time que revelou o Leivinha, teve 2 passagens por lá, revelação, e depois quando volta da Espanha, ele também joga no Linense. E lembrando, né, para os palmeirenses mais novos, né? O zagueiro Luiz Pereira, que é o maior zagueiro da história do Palmeiras, hoje ladeado ali, ou ao lado, né? Ladeado não, ao lado do Gustavo Gomes, que alcançou tal percentual, ultrapassando para muitos aí Antônio Carlos e outros jogadores que o Palmeiras teve, que foram espetaculares também.
0: Voltando aqui ao assunto seleção brasileira, inclusive falando a respeito do Leivinha, vou só pegar aqui a quantidade de jogos que o Leivinha teve pela
1: seleção brasileira. Jogou também na seleção, verdade.
0: 20 jogos e 7 gols pela seleção brasileira, o Leivinha. Eu tô abrindo aqui o...
1: Jogou a Copa de 74.
0: Isso, ele estava naquela seleção de 74. Na Copa de 74... Teve na Copa de 74, entrou em 3 partidas, né? Aliás, foi titular nas 2 primeiras, depois perdeu a vaga, né? Na terceira ele sai com 19 minutos de jogo, certamente por uma lesão, ele acaba sendo substituído pelo Valdomiro, que marca um dos gols contra o Zaire, a atual República Democrática do Congo. Mas ele começa aquela Copa de 74 titular. o Leivinha.
1: É. Tá aí substituindo Tostão, então.
0: Vamos ver aqui.
1: Tava fácil pra ele, não?
0: Exatamente, o Leivinha era o time contra a Escócia, pra gente ter uma ideia, que foi um empate por 0-0, era Emerson Leão, Nelinho, Luiz Pereira, Marinho Pérez e Marinho Chagas, Piazza, Rivelino e Paulo César Caju, Mirandinha, Jairzinho e Leivinha.
1: Nossa, só craque, hein?
0: Carpegiani entrou no segundo tempo.
1: É que você compara com 70, né? É sacanagem, né, o Yuri? Mas assim, é uma baita seleção, né?
0: É. Especialmente ali com nomes bons ali na defesa. Aquele time também tinha o César Maluco, né? Assim, tinha o César Augusto, quer dizer. É o César Maluco, é ele mesmo, o César Maluco. Era reserva daquele time também, o Paulo César Caju também. Mas essa era a formação e o Leivinha começa como titular do time brasileiro. Depois ainda teria o Edu entrando entre os titulares na vaga do Mirandinha. Depois o Leivinha perde essa vaga ao final da primeira fase. Mas agora voltando a falar da seleção brasileira de hoje. O André Luiz pergunta aqui no nosso YouTube, youtube.com/radio Band News FM, pergunta pro Léo se ele acredita que o Ancelotti pode fazer alguma mudança radical na equipe, dependendo do jogo que os chamados reservas, fizerem contra o Egito. Lembrando que ele já esboçou três, porque duas são a entrada do Marquinhos e do Gabriel Magalhães, então isso era óbvio que iria acontecer, mas as outras três.
1: Eu acho importante o que o Ancelotti está fazendo, né? Eu falei muito aqui, estou aqui no Band Esportes ainda, né? Mas tudo do Grupo Bandeirantes. Eu falei muito sobre o Ancelotti desafiar o Neymar, né? Porque ele chega na seleção, fala que o Neymar, se ele estiver bom, só depende dele. Essas palavras, eu acho que desafiaram o Neymar a chegar na Copa do Mundo, pelo menos razoavelmente bem fisicamente, né? Teve aquela condição contra o Coritiba. E tô falando isso para justificar a pergunta do nosso fã aqui, né? Nosso ouvinte, nosso youtuber, qualquer coisa que você queira denominar. Mas ele tá fazendo uma pergunta interessante. Eu acho que o Ancelotti ele tá fazendo bem esse papel. O Alexandre foi mal nos últimos jogos, Douglas Santos titular. O que isso passa pro grupo? Pô, eu tenho chance, pra qualquer um, né? Eu tenho chance. Paquetá jogou pra caramba no jogo contra o Panamá, entrando no segundo tempo, já começou a treinar minutos no time titular. Pode ser titular no próximo jogo. Então, Paquetá já, opa. E quando o Paquetá já fala, opa, posso entrar no time, o cara que pode sair já fala, opa, preciso ficar ligado. Então, acho que a construção dessa rivalidade sadia entre os atletas nos treinamentos, ela é importante para que todo mundo chegue em alto nível e que para todo mundo esteja preparado para quando precisar jogar. O Ryan também treinou entre os titulares hoje pela ponta direita, um jogador que de repente pode passar à frente do Luiz Henrique. O Luiz Henrique não foi tão bem no jogo contra o Panamá. Então, assim, eu acho que quem tem que falar, o time titular que vai entrar em campo no primeiro jogo, no segundo, no terceiro, é o campo, né? Se o Ancelotti tratar a seleção assim, é melhor para a seleção. Até porque, se a gente fizer um exercício aqui, Yuri Queiroga, quais são os brasileiros, né, jogadores brasileiros, assim, que são insubstituíveis? Você olha para a seleção e fala, pô, esse cara não pode sair. E eu acho que o Rafinha e o Vini Júnior, a não ser que estejam muito mal, são caras que são decisivos em momentos importantes nos seus clubes e na própria seleção brasileira em alguns momentos. O Vini Júnior não conseguiu ainda ter grandes atuações, mas é um cara que eu acredito muito. Luiz Henrique, eu não acho. Matheus Cunha, eu não acho. Entendeu? No meio campo, Casemiro, Bruno Guimarães, a diferença deles para Danilo, para Paquetá, também não é grande, cara. Então, assim, todo mundo tá vivo nessa briga, né? Na zaga, acho que o Gabriel Magalhães e o Marquinhos têm meio que uma cadeira quase cativa ali, embora o Bremer seja um baita de um zagueiro. Na lateral esquerda, um já tomou a vaga, né? Aí vai depender dele permanecer. E na direita a gente só tem o Wesley, né? Infelizmente é o único lateral direito que o Brasil tem, já que os outros convocados são mais zagueiros do que laterais.
0: E o próprio Wesley tendo admitido hoje na coletiva que meio que todos os movimentos corporais dele já foram adaptados para jogar pela esquerda, né? Já que na Roma ele é utilizado nessa função como um ala, nem lateral, é como um ala pela esquerda.
1: É porque ele tem essa facilidade, né, Yuri, de velocidade, de chegar à linha de fundo. Ele jogando pela esquerda, trazendo para dentro, ele faz um cruzamento bom, pode chutar no gol. Então, assim, é uma escolha do treinador, né? Quem comprou o jogador, quem paga o salário do jogador, tem que pôr onde acha que é necessário, né? O Brasil agora que se vire para readaptar o Wesley à lateral direita.
0: E pra gente ir pros próximos conteúdos aqui, pro noticiário local, o Leivinha foi o autor do gol 1000 da seleção brasileira, nos lembra o Alcides. Verdade. Foi na partida contra a Bolívia em 1973. Foi o gol 1000 da história da seleção brasileira, foi marcado pelo Leivinha.
1: Verdade, verdade. Falamos isso aqui no Depois do Jogo também. Que é uma marca, né? Pô, pra colocar na história, né? Fazer o gol 1000 da seleção brasileira.
0: Fez 7 gols pela seleção brasileira. Um deles foi o 1000º de toda a história da seleção do Brasil, ainda no ciclo da Copa de 74.
2: Da velocidade.
0: Começam nesta sexta-feira os treinos livres para o Grande Prêmio de Mônaco de Fórmula 1, início da chamada temporada europeia na categoria, porque ainda não teve provas no continente europeu, depois das provas na Austrália e no Oriente Médio, no Oriente Médio, porque elas acabaram sendo canceladas ou adiadas por causa do conflito no Oriente Médio, mas na Ásia principalmente, foram na Ásia Ocidental, né, que a gente pode falar assim, aliás, na Ásia mais oriental, no extremo Oriente, ainda teve provas em Miami, e agora, chegando depois de Miami, depois de correr no Canadá também, agora chegando a Mônaco, nesta sexta-feira, temos o primeiro treino livre ali por volta das 8 da manhã, meio-dia, tem a segunda atividade, não teremos corrida sprint nesse final de semana. No sábado, às 11 da manhã, a classificação. No domingo, às 10 da manhã, 78 voltas de corrida, com transmissão da Band News FM na voz de Odinei Edson.
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4: Lamine Yamal é tratado como um fenômeno que reescreveu a história do futebol espanhol. O atacante do Barcelona detém o recorde de jogador mais jovem a marcar um gol pela seleção da Espanha, com menos de 17 anos, superando a marca de Gavi. Campeão da Eurocopa 2024, Yamal foi eleito melhor jogador jovem do torneio. E hoje já é uma realidade, não mais uma promessa. Como peça central da Fúria, ele tenta levar a Espanha de volta ao topo do mundo.

0: Enquanto a gente tem o futebol pausado aqui no Brasil, Lucas, o Léo Fontes, pelo lado do Corinthians continuam o bastidor agitado, né? Depois da gente ter tido esse momento de ruptura com a expulsão do quadro de sócios do Andrés Sánchez e do Augusto Melo, e a renúncia, né, do Írio Monteiro Alves, são simplesmente os três últimos presidentes do Corinthians. Agora, o mais novo denunciado pelo Ministério Público é o atual vice-presidente Armando Mendonça, que era um dos vices de Augusto Melo, junto com Osmar Stable, que é hoje o presidente até o final do ano, por causa da investigação que envolve o mau uso de materiais esportivos lá dentro do Corinthians. E parece que essa sequência de coisas envolvendo a política interna do Corinthians vai continuar se arrastando por um bom tempo.
1: Pois é, né? E o Ministério Público fez a denúncia, né? Acatou a denúncia, então está em maus lençóis aí o Armando, que diz que ia provar que era inocente e tal. Vamos esperar, né? Por enquanto é só um indiciamento, tem que esperar o final do inquérito, mas comprovado aí o desvio de uniformes, de material esportivo do clube, que é o objeto da investigação, deve ser mais um expulso do clube, né, do Corinthians. E o Osmar Stable, né, para quem não sabe, também já tem um pedido de impeachment contra ele, tramitando, né, no Conselho Deliberativo do Corinthians. Veremos se ele termina esse mandato ou não, ou se será mais um presidente expulso. A gente dá risada de nervoso, né? Porque um clube do tamanho, o tamanho do Corinthians, né, cara, ter esse tipo de problema de pessoas que só apenas se aproveitam, né, no caso dos já expulsos comprovadamente com problema, né, se aproveitando de um clube gigantesco desse, é brincadeira de mau gosto.
0: A situação, segundo os nossos companheiros do GE, foi de a denúncia ter sido por apropriação indébita agravada, continuada, e tentativa de apropriação indébita, ou seja, uma acusação e outra tentativa de, além de furto qualificado por abuso de confiança e coação, em relação a materiais da Nike que tinham o patch da NFL, a Liga de Futebol Americano dos Estados Unidos, que realizou jogos nas últimas temporadas na Arena Corinthians. E aí, esse, portanto, é o conteúdo da denúncia, que, exato, segundo a Polícia Civil, não configuraria um crime, o relatório da Polícia Civil, mas, segundo o Ministério Público, há, e essa denúncia foi encaminhada

0: Exato, né? E depois o Corinthians tem que olhar, né, dentro do estatuto. Eu não conheço o estatuto do Corinthians a fundo, para saber se há alguma medida a ser tomada também dentro do clube contra ele. E aí não posso opinar sobre isso. Mas se houver, né, algum tipo de punição, que seja dada a punição justa e o pleno direito de defesa aí do senhor Armando.
1: Exatamente. Isso que a gente está falando é apenas no aspecto criminal. Não tem ainda desdobramentos dentro da política interna do Corinthians, né? Dos conselhos, até chegar ao principal, que é o conselho deliberativo. Isso ainda não tem desdobramentos confirmados. O que tem sim é essa possibilidade, porque aí depende da justiça também. Aceitar ou não a denúncia. Se essa denúncia for aceita, aí sim é aberto um processo na esfera criminal contra o Armando Mendonça. Mas depende ainda do aceite ou não da Justiça de São Paulo.

0: Léo Fontes, um grande abraço pra você neste Band News na área.
1: Valeu, Yuri Queiroga. Eu volto amanhã às 21h40, amanhã no horário certinho, né? Hoje me dividi aí entre todos os lados nesse feriadão, né? Pra cobrir todo mundo, assim como você certamente fez, né? Foi a vez de foi a nossa vez do feriado, né?
0: Exato.
1: E amanhã estaremos aí com todo prazer do mundo, às 21h40 no Band News na área, e eu também tô às 18 horas no Bola Rolando. Do Band Esportes. Quem quiser acompanhar também, estão convidados. Valeu, Yuri. Um
0: tudo
1: abraço
0: pra certo.
1: Você e pra todos.
0: Valeu, Léo Fontes.
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0: A Copa do Mundo de 1990 foi a 14ª edição da história e aconteceu de 8 de junho a 8 de julho na Itália, com partidas realizadas em Milão, Roma, Nápoles, Turim, Bari, Verona, Florença, Cagliari, Bolonha, Udine, Palermo e Gênova. O Mundial também contou com estrelas do futebol, desde Gary Lineker da Inglaterra até Diego Armando Maradona da Argentina. Uma das semifinais naquele ano, entre os hermanos e a seleção italiana, foi realizada na cidade de Nápoles, justamente onde Maradona se tornou ídolo. A Argentina venceu aquele confronto e chegou à final, perdendo a revanche da decisão de 86 para a Alemanha Ocidental.
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1: Quatro horas, 12 minutos pelo horário de Brasília. Vem aí o primeiro bloco do programa Seus Filhos na nossa programação. Eu, Stephanie Toso, volto daqui a pouquinho atualizando o noticiário.
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0: Começa agora o programa Seus Filhos na Band News FM. E hoje o nosso alerta é para você que fica ali de olho nas telas do computador e acha que isso tem um impacto apenas emocional nas crianças e nos adolescentes. Tem sim esse impacto emocional e a gente já conversou muito sobre isso, mas pode ter um impacto físico também. Primeiro, por causa do sedentarismo. Crianças muito ligadas às telas fazem menos atividades físicas e gera uma preocupação muito grande relacionada, por exemplo, à obesidade infantil. Problemas de adultos que estão virando problemas de crianças. Mas tem um outro ponto que a gente vai abordar também, que gerou uma preocupação grande. E a Roseli Saião, que sempre participa aqui com a gente, né, trazendo os esclarecimentos, falou: acho que a gente merece aí um programa sobre esse assunto. Vamos falar da trend da magreza. Aquela tendência nas redes sociais de expor, de exaltar corpos esqueléticos, cada vez mais magros, que trazem essa sensação, né, de uma magreza extrema e preocupa muito porque adolescentes em formação e até crianças olham para aqueles corpos e tentam chegar. Muitas vezes não tem um biotipo para alcançar e gera toda uma frustração. É sobre isso que a gente vai conversar hoje aqui no programa Seus Filhos. Te convido a ficar conosco. Eu, Thaís Dias, fico sempre por aqui acompanhada dela, Roseli Saião. Tudo bem, Roseli?
1: Tudo bem, Thaís. Pronta para enfrentar essa questão que é bem importante.
0: E, mais uma vez, não estamos sozinhas. Convidamos também um especialista nesse assunto para trazer esclarecimentos, reflexões para você, nosso ouvinte, conosco hoje, Fábio Salzano. Ele que é médico-psiquiatra, coordenador do Programa de Transtornos Alimentares do Instituto de Psiquiatria do Hospital das Clínicas da USP. Fábio, eu agradeço muito pela sua participação por aqui.
2: Eu que agradeço, Thaís, Roseli, é um prazer estar aqui. Vamos ajudar os ouvintes, né, a entender isso melhor e tomar cuidado das crianças e dos nossos adolescentes, que isso é um tema muito importante.
0: E já vou começar trazendo aqui o relato de uma jovem sobre isso que a gente está falando, né? Sobre esse ideal de um corpo perfeito. Conosco por aqui a mineira Giovana Bandeira, de 19 anos, que percebeu nas redes sociais uma cobrança enorme por um corpo muito magro.
3: As redes sociais têm um impacto muito forte na saúde mental de jovens e adolescentes. E a gente pode ver isso no movimento agora de extrema magreza, que está cada vez mais vigente. Existe um padrão de beleza, sempre existiu, que é o corpo magro. Mas, atualmente, essa pressão estética cresce cada vez mais. A gente pode ver como, por exemplo, quando pessoas gordas postam o seu corpo e recebem um hate extremo só por estarem existindo. Ao mesmo tempo, a gente também vê influenciadores que reforçam essa ideia de magreza extrema, mostrando rotinas muito pesadas de treino para poder atingir o corpo perfeito. E também quando isso passa do limite, quando começam a divulgar remédios para emagrecer sem nenhuma responsabilidade.
0: Um relato muito impactante, consciente da Giovana, né? Ela conseguiu olhar esse cenário que está na frente dela e fazer uma análise crítica. Mas nem sempre é assim, né, Roseli? Você pega aquele adolescente em formação, muitas vezes crianças já impactadas também, buscando esse ideal de beleza que é praticamente inalcançável para a grande maioria, né? Fala um pouquinho para a gente, Roseli.
1: É verdade, Thaís. E muitas vezes os pais nem percebem, né? A maior preocupação dos pais, principalmente, e na escola também, em relação às telas, são conteúdos inadequados como pornografia, por exemplo, qualquer coisa que toque a sexualidade, movimentos como esse do machismo. Agora, pouca gente se dá conta dessa pressão que existe para que meninas sejam muito magras e meninos tenham musculatura aparente, né? E olha, é uma pressão tão grande, mas tão grande, que eu ouvi uma mãe, né, de uma criança de 9 anos que estava fazendo um regime por conta própria, não queria mais quase almoçar, não comia arroz, só comia a carne que tinha. Porque, disse ela, né, ela viu na internet que todas as colegas da internet estavam fazendo a mesma coisa. Então, ela deveria fazer também. Olha que risco.
0: Um risco enorme. E aí eu chamo o doutor Fábio para falar para a gente sobre essa tendência dos extremos, né, doutor? O senhor observa isso? Porque a gente tem ou crianças sedentárias, né, ficando obesas, justamente por uma falta de movimento, por estar ali muito dedicado tempo à tela. E, por outro lado, aquela busca por um ideal de perfeição, como disse a Roseli, ou um corpo extremamente sarado, forte, grande, ou um corpo extremamente magro. Como lidar com isso, sem criar um transtorno?
2: Então, Thaís, Roseli, de fato, o que a gente observa, né, em relação a essas mídias é o que você também comentou, é a busca de um tipo físico que não é condizente com o que a pessoa é programada. Ninguém está dizendo que é adequado você estar acima do peso, por hábitos também errados de comer exageradamente. Mas o que a gente observa é que, muitas vezes, as crianças que estão em formação e os adolescentes que estão em formação olham uma imagem ali numa dessas mídias e vê uma pessoa que propaga o ideal de beleza como um sucesso e, de fato, coloca um ódio numa imagem habitual nossa. O tipo do corpo brasileiro, ainda mais das moças, né, sempre foi de uma forma diferente, vamos dizer assim, de esquelético. Basta lembrar a nossa Miss Marta Rocha. Quer dizer, Marta Rocha, que muitos não devem ter ouvido falar, né? Acho que nem sei se você, Thaís, ouviu, ou Roseli, porque vocês são mais novas do que eu, imagino. Mas, enfim, ela teria um corpo que hoje, se a gente botar numa mídia social, ela vai tomar hate, porque vão dizer que ela é gorda. E o que é algo absolutamente diferente. E o tipo físico do brasileiro né, como da Marta Rocha. Só que aí você pega uma menina com 13, 14 anos, ou 12 anos, ou um menino com 11, 12 anos, que começa a ser bombardeado com imagens de pessoas extremamente esqueléticas e dizendo: isso é o que você tem que ser, é isso que você vai ter sucesso. E aí você vê que uma pessoa com esse corpo diferente do habitual tem não sei quantos mil likes, milhões de likes. Começa a fazer sucesso e ganha dinheiro nisso, ganha dinheiro naquilo, tem avião, tem isso, tem aquilo. Eu estou em formação, eu tenho 12, 13 anos, eu não sei o que é a vida, eu falo, eu preciso ter esse corpo para eu conseguir ter meu avião para eu ir passear dentro do Brasil. E eu falo, o que eu vou fazer? Ah, vou parar de comer, porque é assim que eu vou ficar dessa maneira. E às vezes os pais, como a Roseli falou, acabam não se dando conta. E quando você está vendo, se instalou uma magreza intensa com riscos.
0: Roseli, o doutor falando e você falando me veio à cabeça que durante muito tempo a gente viu, né, uma campanha, principalmente nesses últimos anos, pela diversidade, né, pela inclusão, pelas modelos, por exemplo, plus size, né, brigando pelo seu espaço, pela possibilidade, tirando um pouco das capas de revista, né, aquela ideia de uma magreza que a gente não se identificava. E agora não, você vem com essa moda, ou você é isso ou não, ou você usa caneta emagrecedora, ou você não vai ser aceito. E me gera uma preocupação muito grande. A gente falou dos pais. Como é que os pais devem ligar esse sinal de alerta? Olha, acho que agora alguma coisa está acontecendo. Porque muitas vezes de olhar é difícil, né, de perceber.
1: É verdade. Os pais, se permite que os filhos menores de 16 anos, ou mesmo maiores, né, acessem as redes livremente, eles precisam, no mínimo, conversar com os filhos a respeito do que eles veem nas redes. Qual a opinião deles a respeito do que eles veem, ouvem? Com quem eles conversam? Que tipo de assunto costuma ser tema dessas conversas? É a partir desses diálogos, Thaís, que os pais podem conhecer o filho, mesmo quando o filho fala de alguém que falou na internet. Quando ele repete o discurso que ele ouviu, ele está falando dele também, né? Ou seja, de alguma maneira aquilo pegou nele. Então é sempre muito importante saber, que lugares que os nossos filhos frequentam na internet. Ninguém deixa um filho adolescente, uma filha adolescente sair sem dizer o destino, sem dizer a hora que vai, a hora que volta. E a internet, gente, deve funcionar do mesmo jeito. É preciso saber aonde você vai, quanto tempo você vai ficar e quando você volta. Porque a internet é um espaço público, é aberto. E diferentemente do espaço público da rua, da praça, tudo que acontece na internet é para sempre. Então, e criança e adolescente não tem essa ideia de dos três tempos do verbo, passado, presente e futuro, né? Em geral, para eles é o presente. O futuro é ser o final de semana próximo, as férias próximas, é no máximo isso. Criança de até 12 anos, gente, não precisa acessar a rede social. É aí que está o maior risco, né? E quando for adolescente, tutela. Tutela o uso da internet, né? Não é para fazer escondido, vou lá ver onde ele foi. É para dizer antes, ó, de vez em quando eu vou entrar no seu celular para ver o que você tem feito, porque você ainda é minha responsabilidade.
0: Você falou de tutela, de uso consciente, né, das redes sociais, da internet. Qual é a dica, Roseli, que você traz para o nosso ouvinte?
1: Eu trago um livro, Thaís, que está na internet gratuito. Está no endereço educapes.capes.gov.br. E o título do livro é Bulimia na Adolescência. Entenda, cuide-se e previna-se. É um livro que pode ser lido tanto por pais quanto pelo próprio ou própria adolescente.
0: Repete para a gente, Roseli, o endereço e o nome do livro.
1: educapes.capes.gov.br. E o título, Bulimia na Adolescência. Entenda, cuide-se e previna-se.
0: Daqui a pouquinho a gente volta com o programa Seus Filhos, que trata sobre essa questão da busca por um corpo ideal. Mas o que seria o corpo ideal? A gente está conversando sobre isso, eu, Thaís Dias, Roseli Saião e nosso convidado de hoje, o médico psiquiatra Fábio Salzano. Não saia daí, a gente espera você.
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0: 4:25, girando os principais destaques dessa manhã de sexta, quase manhã de sexta, fim de madrugada, aqui na Band News FM. O engenheiro Lenil Borel, pai do menino Henri Borel, reage com revolta à decisão judicial que concedeu a prisão judicial e o perdão a Monique Medeiros, que é mãe da criança e a ex-mulher. O pai da criança disse que o ato representaria a terceira morte de Henri. Quem traz mais detalhes é o Guilherme Faria.
1: O pai de Henri Borel, Leniel Borel, critica a decisão que concedeu perdão judicial à mãe do menino, Monique Medeiros, e afirma que a medida representa mais um assassinato do filho. A afirmação foi feita após a conclusão do julgamento do caso, já na madrugada desta quinta-feira, no Tribunal de Justiça do Rio. Os jurados condenaram Jairo Souza Santos Júnior, padrasto de Henri, a 43 anos de prisão pelos crimes de homicídio duplamente qualificado, tortura e coação no curso do processo. Com relação a Monique, o Conselho de Sentença desclassificou a acusação de homicídio doloso para homicídio culposo. O entendimento foi de que não houve por parte da mulher intenção de matar, mas sim negligência.
0: Hoje, sexta-feira, 5 de junho de 2026, atenção, porque termina o prazo para inscrição do Enem. O Daniel Araújo traz mais detalhes.
2: Os alunos concluintes da rede pública terão inscrição automática no Enem 2026. A medida é uma das novidades anunciadas para esta edição do exame. Apesar da facilidade, os estudantes precisam acessar a página do participante para confirmar as informações cadastrais e escolher o local onde irão fazer as provas. Também é necessário definir a língua estrangeira e solicitar recursos de acessibilidade quando houver necessidade. O prazo para inscrição termina amanhã. A taxa continua em R$ 85,00 para os candidatos que não têm direito a isenção com pagamento até o dia 10 de junho.
0: Uma carga de medicamentos emagrecedores avaliada em quase 4 milhões de reais é apreendida no estado de Goiás. As informações com a Ronilma Pinheiro.
3: A Polícia Rodoviária Federal fez a maior apreensão de medicamentos emagrecedores em Goiás. Foram confiscadas cerca de 2 mil ampolas durante a fiscalização na BR-153 em Itumbiara, no sul de Goiás. A carga avaliada em quase 4 milhões de reais era transportada sem refrigeração e em condições inadequadas de armazenamento. Todo o material foi apreendido e encaminhado à Receita Federal. O condutor, de 36 anos, poderá responder por crimes contra a saúde pública, além de outras irregularidades que forem identificadas ao longo da investigação.
0: Eu não sei você aí do outro lado, mas eu tô ansiosa, hein, gente? Seleção brasileira faz os últimos ajustes para enfrentar o Egito pelo último amistoso antes da Copa do Mundo. Tá chegando. Aline Fanelli traz todos os detalhes direto dos Estados Unidos.
4: A seleção brasileira fará hoje de manhã o último treinamento antes do amistoso contra o Egito, que será neste sábado em Cleveland. O técnico Carlo Ancelotti concederá entrevista coletiva às 10 da manhã do horário de Brasília e às 11:30 a atividade será realizada no CT do New York Red Bulls. No fim da tarde, o time nacional viajará para a cidade da última partida antes da estreia na Copa do Mundo. O atacante Neymar não vai com a delegação para Cleveland. Ele ficará em Nova Jersey para continuar o tratamento da lesão na panturrilha direita. O técnico Carlo Ancelotti deve continuar com alterações no time titular para buscar uma nova formação. Ontem, ele trabalhou com Rayan na vaga de Lucas Paquetá e Léo Pereira na posição de Gabriel Magalhães. O zagueiro do Arsenal alegou cansaço e é dúvida para a partida de amanhã. A Band News FM transmitirá Brasil e Egito neste sábado a partir de 6 da noite com narração de Anderson Gonçalves.

0: Filhos hoje discute a busca pelo corpo perfeito e a influência disso na infância, na adolescência. Tudo isso, lógico, né, com a vitrine das redes sociais mostrando a trend da magreza. Ou o outro extremo, corpos extremamente musculosos, né, definidos num padrão que exige uma dedicação muito grande e que a gente precisa reforçar tanto a magreza quanto também esses corpos muito musculosos podem envolver o uso de medicamentos, o uso, né, de drogas mais pesadas para conseguir esse objetivo. Não seria um corpo natural. A gente está falando da infância, a gente quer uma naturalidade para tratar dessa questão. Eu vou começar esse bloco trazendo a palavra do Lucas Guedes, que é do Rio de Janeiro, e ele fala um pouco para a gente sobre como essas influências da internet acabaram impactando na rotina dele.
1: Isso para com o transtorno alimentar é que hoje em dia eu até sou uma pessoa magra, porém durante a minha adolescência, minha infância eu sempre fui uma pessoa gordinha e tal, e durante minha adolescência tentando se padronizar com corpos de adolescente e tal, para tentar ficar mais magro eu passava às vezes 1, 2 dias sem comer e os meus pais sempre ficavam preocupados comigo por causa de uma coisa que eu me olhava no espelho, me via de uma maneira, porém meu corpo era de outra, eu acabava me alimentando muito mal e passando muito mal a maioria das vezes.
0: Doutor Fábio, eu imagino que você tenha recebido relatos muito parecidos com esse, né? Nossa, mas eu era uma criança mais gordinha, na adolescência eu tentei me padronizar com esse objetivo do corpo perfeito, não consegui, fiquei sem comer. Isso afeta a saúde física e a saúde mental. É importante a gente estar atento a isso, né?
2: Ambas as situações, né, Thaís? Quer dizer, do ponto de vista físico, você ficar sem comer de uma maneira adequada, falta combustível para o meu corpo, né? Quer dizer, o nosso coração, ele precisa bater, né? Você precisa ter esses batimentos. E como é que alguém vai ter um batimento cardíaco se eu não tenho combustível para isso? Claro, um dia pode não levar a um comportamento ou um comprometimento tão grave. Mas a questão é que isso pode ser um gatilho inicial para eu entrar numa necessidade de continuamente diminuir o que eu estou ingerindo. E o ouvinte, ele comentou que isso também tinha a ver, além da busca por um corpo padrão, a questão dele se enxergar de uma maneira errada, que é o que nós usamos o nome de distorção de imagem corporal. Então, por uma pista falsa que o meu olho dá, eu acho que eu estou acima do peso, eu acho que o espelho está me deixando de uma maneira gorda, e por isso eu passo a ter uma mudança do meu comportamento. Então, além da questão física, que é entrar menos energia, pode trazer prejuízos mesmo, os cardíacos, intestinais, meu cabelo cair mais facilmente, eu posso também entrar no quadro alimentar de anorexia nervosa, ou eu posso também a ficar deprimido, porque eu não tenho os sais minerais, as proteínas que ajudam na formação dos transmissores do corpo, da serotonina, da adrenalina, e isso pode facilitar com que eu tenha até depressão por conta disso. Então, é muito perigoso, clinicamente e para a saúde mental.
0: E tem o detalhe ainda de um corpo em formação, né, doutor Fábio? Quando a gente está falando de adolescente, de criança fazendo essa alteração, isso tem um, como dissesse, um agravamento diante desse cenário.
2: Justamente porque até 17, 18 anos, isso é o nosso corpo tá crescendo. Então, se você pega uma criança de 8, 9 anos e no Hospital das Clínicas, aqui em São Paulo, onde eu trabalho, você vê às vezes crianças nessa faixa etária que já estão com um quadro alimentar transtornado. Então, isso de fato vai fazer com que a curva de crescimento seja impactada. Então, ao invés de seguir uma linha contínua, você vai percebendo que ela não cresce como deveria. Então, e isso vai trazer um impacto que não tem como reverter na idade adulta.
0: Roseli, qual o papel dos pais nessa hora, né? Desde a primeira dúvida que você olha assim, ó, tô achando que alguma coisa não tá normal, não é o padrão do meu filho, até buscar uma ajuda, né? Identificar que é um transtorno. Fala um pouquinho pra gente também sobre isso.
3: Olha, primeiramente, sempre que possível, a família deve, buscar pelo menos uma refeição por dia. A família toda junta, né? Porque é aí que se atualizam as emoções, a rotina cotidiana, os conflitos, As pessoas dizem, ah, mas quando junta todo mundo dá briga. Pode dar, faz parte, é absolutamente natural, mas é ali que se resolve também, né? Com uma refeição diária que seja em família, dá para entender melhor qual é o estilo de alimentação daquele filho, daquela outra filha. Cada um tem o seu estilo alimentar, né? E dá para ver quando isso, esse estilo se modifica de repente. Quando esse estilo se modifica de repente, os pais podem conversar com o filho, perguntar, né? Olha, você não gosta mais desse tipo de comida que é outra? Para tentar entender. Às vezes pode ser o humor que não vai bem, algum problema. E aí é uma mudança que dura poucos dias, né? 2, 3 dias, depois volta ao natural daquele filho ou daquela filha. Quando a mudança acontece de repente e permanece, uma semana, 2 semanas, 1 mês, aí é hora de chamar um profissional, né? Em geral, um profissional nesse momento pode ser um psiquiatra, pode ser um psicólogo, e não é necessariamente, às vezes o pediatra até da criança pode indicar a importância de uma consulta com um profissional da saúde mental, né? E aí, não é apenas a criança ou o adolescente que recebe atendimento, mas os pais recebem orientação também, porque é muito importante esse contexto de inter-relações. Pode favorecer ou prejudicar o tratamento do filho ou da filha.
0: Doutor Fábio, eu queria saber do senhor em relação a esse olhar do outro, né? O impacto que ele tem na gente. Muitas vezes a gente na rede social coloca uma foto porque se acha lindo. E aí vem ali embaixo, nossa, mas você tá estranho nessa foto, e aquilo tem um impacto enorme no adulto. Eu imagino na criança, né? Porque às vezes você acha que você está na sua melhor fase, e aí vem alguém, nossa, mas que criança gordinha, olha, que criança magrinha. Isso, nossa, que frustração, estava achando que estava lindo. A gente precisa, como é que a gente faz para não deixar esse olhar do outro impactar os nossos filhos? Dá para o pai, a mãe, aquele adulto perto auxiliar também nesse processo?
2: Eu acho que é importante, né, quer dizer, mostrar os valores dentro da família, primeiro em ter essa união e esse conhecimento, até como a Roseli falou, ter esse momento que passamos juntos, né? Até pegando esse gancho da Roseli, eu atendi uma vez uma família onde eram gêmeas, adolescentes, os pais, morávamos quatro juntos, só que eles se falavam por mensagem, porque ficavam uma menina no quarto, a outra menina no quarto, o pai na sala e a mãe no quarto do casal. Eles conversavam por mensagem. Ora, isso já mostra que, apesar de ter esse carinho, mas não tem esse momento de união, tá? Então, é importante que os pais entendam o que está acontecendo com seus filhos. É importante mostrar os valores no sentido de que corpo não é um valor adequado. O que é importante é o que você sente, é como você se comporta, como você se relaciona com as pessoas. E eu acho que aí também tem um papel das escolas disso, justamente mostrarem para crianças e para adolescentes que, de novo, não é importante a questão externa, é importante como você se relaciona, como você age, cordialidade, amizade, que são valores que a gente vê cada vez menos, né? Hoje é normal. Ainda mais na internet, nas mídias sociais, qualquer coisa errada você xinga, né? Você mostra que você odiou, é um hate. Quer dizer, não existe mais esse espírito, né, de irmandade. Então, é muito importante que nós mostremos isso para a geração nova, até nós, né, mais velhos, né? Hoje em dia tudo se resolve na porrada, né? É xingamento, não existe mais nada cordial, né? Então, acho que precisamos mudar os valores que nós acreditamos.
0: Roseli.
3: As crianças e os, desculpa, Thaís, as crianças e os adolescentes precisam aprender com a família e depois da escola as virtudes, né? A gente esquece de que é preciso ensinar a virtude.
0: Roseli, vamos aqui trazer também uma dica de filme para o ouvinte que sempre acompanha, né? A gente sempre destaca aqui filmes, livros, sites que possam ajudar na reflexão, e tem dica de filme chegando.
3: Eu vou indicar um documentário, Thaís, que foi feito numa clínica nos Estados Unidos com mulheres internadas para reabilitação de anorexia e bulimia. Esse documentário ouve a história de muitas dessas pacientes que estão em tratamento. É bem interessante ver, são jovens mulheres. Não há tradução no título, o título em inglês é Thin, Thin.
0: Então, sim, né? THIN, a indicação da Roseli para você refletir sobre esse tema. Aliás, a gente reforça, né, Roseli, sempre a importância dos mediadores para abertura de discussões, filmes, livros, sites, reportagens. Tá aí uma boa oportunidade também.
3: Exatamente. Por isso é importante que os pais vejam com os filhos algumas coisas da internet para falar sobre aquilo.
0: A gente faz a nossa pausa rápida. Voltamos já já com o nosso programa falando sobre essa busca pelo corpo ideal, mas especialmente voltando o nosso foco para a infância, para a adolescência. Dr. Fábio Salzano está aqui com a gente, médico psiquiatra, Roseli Saião sempre conosco e eu, Thaís Dias, fico por aqui. Então não sai daí não que a gente está te esperando.
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6: Quatro horas 42 minutos pelo horário de Brasília. Bom dia para você que acompanha a Band News FM. É, gente, quase finalzinho dessa madrugada de sexta. Sextou por aqui na nossa programação. Lembrando, né, para você que tá acompanhando a gente por aqui, nesse quase início de manhã, ainda seguimos em plantão diferenciado por causa do feriado. Feriado de ontem, Corpus Christi, e seguimos com uma escala aí um pouco diferente. Então eu, Stephanie Toso, sigo por aqui, tocando noticiário até às 7 horas da manhã para os ouvintes de São Paulo. Hoje, Expresso São Paulo com Renan Suquevicius começa um tiquinho mais tarde, ali por volta de 6 horas. E aí sigo por aqui, girando os principais destaques do dia para você terminar a semana, começar essa sexta, já bem atualizado, bem informado com a gente também, claro que contando com a sua participação pelo nosso WhatsApp no 11 999 592. Quem já passou por aqui desejando um bom dia foi o Ari, que tá ligadinho, o Ari Mainardes, que fala direto de Curitiba, no Paraná. Sérgio Rota também já passou por aqui mais uma vez, desejando uma excelente ancoragem para todos nós. Iranildo Almeida também na sintonia. O Greco ainda deve estar por aqui ligado na Band News FM. O Expedito tá trabalhando de plantão também nessa sexta, puxando mais um, né? Ai, firme e forte. E aí eu tava lendo a mensagem de um ouvinte que falou assim: pelo amor de Deus, até quando vai esse frio, friaca aqui em São Paulo? E aí fui olhar a temperatura por agora. Ó, em média, a capital paulista com 12 graus. Só que o extremo sul da cidade tá um tiquinho pior. Capela do Socorro com 9 graus nesse início de manhã. Não tem como escapar muito não, hein, gente? Essa massa de ar polar que tá lá no sul do Brasil tá derrubando a nossa temperatura, vai seguir assim nos próximos dias, noites e madrugadas. E aí, durante as tardes, mesmo com aquele solzinho, não esquenta muito não. Então é aquele sol do Projac, cenográfico, de geladeira. A nossa temperatura média, assim, pro período da tarde ainda é de 22, 23 graus. Então, dias um pouquinho mais fresquinhos, a cara do outono mesmo, normal, tá? E nós estamos nos aproximando daqui a pouco do inverno. Então, a tendência é que até ali mais ou menos dia 21 de junho, não tenhamos aí uma temperatura tão alta, não. Só interior do país mesmo, interior aqui do estado de São Paulo. E aí, já com um destaque, né, reforçando aí para todo mundo, começar a tomar cuidado com o quê? Saúde, gente, porque vai ficando cada vez mais seco. E aí a tendência é que a umidade relativa do ar comece a despencar também. Hoje já tem alerta aqui para o interior do estado de São Paulo, Araçatuba, Barretos, região ali de Franca, já com essa umidade caindo ao longo da tarde, temperatura subindo um tiquinho mais em relação, pelo menos aqui à capital paulista. Bom, vamos nessa? Dada essa geral aí na previsão do tempo, ó, só lembrando que hoje, pelo menos aqui para a cidade, não tem chuva. Quem conseguiu, né, esticar um pouquinho e ir pro litoral fica um pouco mais complicado. Ainda tem previsão de garoa por lá. Mas o pior ainda aqui pro país, de forma geral, é a chuva ali no norte e no nordeste. Mas vamos que vamos. Seguimos com os principais assuntos por aqui. O presidente do Senado, Davi Alcolumbre, afirma que a PEC, que acaba com a escala 6x1 no trabalho, não vai seguir diretamente ao plenário e deve tramitar agora pelos colegiados da casa, incluindo a análise da Comissão de Constituição e Justiça. Alcolumbre diz que o Senado não pode apenas carimbar decisões da Câmara e defende que os parlamentares da casa façam uma análise própria do texto antes da votação. A proposta aprovada na Câmara prevê a redução da jornada semanal de 44 para 40 horas. A PEC aguarda agora a definição da relatoria e o início formal da tramitação nas comissões antes de seguir para a votação em dois turnos no plenário do Senado. Nos outros destaques do dia, uma pesquisa qualitativa da Genial Quest aponta desgaste na imagem do senador Flávio Bolsonaro. Isso depois das revelações sobre a relação com o empresário Daniel Vorcaro, controlador do Banco Master. Segundo um levantamento reportado pelo Estadão, eleitores independentes ouvidos pelo Instituto passaram a questionar a credibilidade do pré-candidato do PL e demonstraram incômodo com a forma como ele reagiu às denúncias. A pesquisa indica que parte dos eleitores que consideravam votar em Flávio Bolsonaro voltou a se declarar indecisa ou passou a reavaliar opções após a eleição presidencial de outubro.

0: tem destaque do esporte chegando aqui na nossa programação. Lateral da seleção brasileira Wesley afirma que tem sido um desafio retomar a posição original do lado direito do campo. Os detalhes chegam com a Aline Fanelli.
1: O lateral Wesley admite que fica confuso em alguns movimentos quando volta a atuar pelo lado direito. Isso porque ele passou boa parte da última temporada na Roma jogando na ala esquerda. O jogador deve ser titular do Brasil no amistoso de amanhã contra o Egito em Cleveland, às 7 da noite do horário de Brasília. A partida será transmitida pela Band News FM a partir das 6 horas.
2: Isso é uma coisa que eu fico batendo cabeça, porque quando eu domino e ajusto meu corpo e eu vejo que não tem ninguém, eu já tá automatizado. Vim jogar de esquerda. E isso é uma coisa que me ajudou bastante, porque na esquerda eu consigo fazer isso.

0: O programa Seus Filhos de hoje é especial para falar sobre a busca pelo corpo ideal. Mas qual seria esse corpo ideal? Nosso foco voltado principalmente, né, para a influência das opiniões alheias, dos exemplos que estão disponíveis na internet, na grande mídia, né? Quando a gente vê aquelas modelos maravilhosas e fala, olha, eu vou chegar ali. Mas e o peso disso? O peso na saúde física, na saúde mental? A gente vai tratar sobre isso mais um pouquinho aqui no programa Seus Filhos. Eu, Thais Dias, sigo na sua companhia. Roseli Saião também sempre por aqui. E nosso convidado, médico-psiquiatra, o doutor Fábio Salzano, que trata exatamente dessa questão no seu dia a dia. Doutor Fábio, Roseli, ouvintes, eu quero dividir com vocês agora a fala da Rose Fernandes, que é de Salvador.
1: Quando ela tinha 12 anos, começou de repente a ter crise de vômitos e também começou a emagrecer. Eu e meu esposo, muito preocupados, sem termos ideia do que poderia ser, a levamos para a pediatra, que não detectou nada. Mas a pediatra achou que poderia ser uma gastrite nervosa. Nós ficamos sabendo a realidade, né, que ela realmente estava passando. Anos depois, ela disse que não contou antes por vergonha e que o que a motivou a parar de induzir os vômitos foi, na verdade, ver o meu desespero e a do pai dela diante de um problema sem diagnóstico.
0: Doutor Fábio, eu começo com você esse bloco, porque eu imagino que muitos jovens que estão sempre aqui acompanhando o nosso programa possam se identificar com uma situação como essa, né? Estou vivendo uma situação dessa, não sei como lidar, não consigo pedir ajuda. Como é que pede ajuda? Se não for para o pai e para a mãe, pode ser através da escola, um tio, um amigo, pode ser essa ponte. Como fazer isso?
2: Acho que sim, quer dizer, é claro, às vezes, de fato, você vê que uma criança ou um adolescente tem vergonha de mostrar que está frágil, né? Eu não quero mostrar para o meu pai que eu estou passando por esse sofrimento. Então, sim, fale com o seu melhor amigo, se for uma criança muito pequena, né, ou uma idade muito pequena, 8, 9 anos, né, busque o pai do seu amigo, a mãe do seu amigo, busque a professora, porque, é de novo, às vezes os pais, eles, de certa maneira, podem criar alguma barreira, não porque querem, mas porque o filho tem medo do que o pai vai julgar do que está acontecendo. Então, busque a escola, busque um colega para te ajudar. Um exemplo que você falou, quer dizer, um adolescente com esse comportamento de vômito é um outro risco muito grave para a saúde, né? Quando a gente vomita, a gente perde sais minerais que são importantíssimos para o coração bater. Então, as pessoas não se atentam para isso, acham que é uma coisa até trivial, mas não, pode-se ter uma parada cardíaca se você perde muito sal mineral, então isso é um risco muito grave.
0: Roseli, quando a gente olha, né, para as crianças vivendo um cenário como esse, gera aquela preocupação enorme, e aí a gente vai para o outro extremo, né? Famílias que já tentam incentivar o quanto antes uma vida saudável, um corpo saudável. Mas aí rola aquela cobrancinha, né? Então, vamos fazer esporte? E aí, excede a mão, né? Então, cobra demais e exige demais. Esses últimos dias ganhou uma repercussão muito grande, né? Viralizou nas redes sociais algumas influenciadoras falando que dão whey protein para as crianças ainda muito pequenas, que não teriam nem a capacidade física, biológica de digerir uma quantidade de proteínas muito grande. Como é que você enxerga isso? O que você diria para esses pais que estão aqui?
3: É preciso que eles entendam, né, que ser saudável não significa necessariamente ser o mais saudável. Tem que ver a referência daquele filho, daquela filha, da idade, da etapa do desenvolvimento, né, porque depende muito. Os pais cobram demais dos filhos. E isso não há muito como mudar, né? Só que de umas décadas para cá, essa cobrança tem aumentado muito, tem virado uma pressão, porque parece que o julgamento que a sociedade faz do pai, da mãe, é pelo tipo de vida que o filho deles leva. Então, se o filho joga futebol, ele tem que ser o melhor. Se a filha gosta de se arrumar bem, daí tem que usar as melhores roupas, aprender a usar maquiagem aos 9 anos e por aí vai. Então vamos com calma, né? É menos, bem menos. A vida simples é saudável. É isso que é preciso entender, né? Então é bom praticar esporte? Se a criança gosta, se o adolescente topa, é bom. Mas para ter uma vida dinâmica fisicamente, não precisa ser necessariamente um esporte. Vai andar de bicicleta pela cidade, vai passear de bicicleta. É um exercício excelente esse, né? É, vai se reunir com os amigos, os adolescentes, vão fazer algumas coisas aí pela cidade. Então, tudo isso entra no espírito da etapa de vida, do sujeito e ajuda a ter uma vida saudável. O que importa é que os pais não pressionem em demasia. A cobrança de que eles sigam em frente é natural, normal. Agora, que eles sejam os melhores, não. Eles precisam ser os melhores que eles possam ser. É isso que a gente deve procurar, a excelência dele, e não em relação aos outros.
0: Doutor Fábio, a gente tem um mantra aqui no programa Seus Filhos, que é a busca pelo equilíbrio. Até tatuei o equilíbrio de tanto que a gente fala para não esquecer, porque às vezes a gente esquece de
2: Claro.
0: buscar, né, esse equilíbrio. E quando a gente fala disso, essa questão de uma busca por um corpo mais saudável, até por um corpo que você se identifique mais, né, que você olhe para ele e goste desse corpo, a gente precisa pensar nesse equilíbrio. Eu vou comer bem, mas eu posso também ali chutar o balde de vez em quando, que não tem problema nenhum. Ah, eu posso fazer o esporte, mas eu não preciso fazer o esporte de uma maneira que me sobrecarregue, eu gere lesões ainda muito cedo. É esse o foco que os pais devem ter?
2: Sim, quer dizer, é aquilo. Tudo que é demais é ruim e tudo que é muito pouco também é ruim. Então, como você mesmo falou, quer dizer, eu posso comer, sei lá, um cheeseburger se eu quiser um dia? É claro que eu posso, mas é gostoso comer cheeseburger todo dia? Eu vou enjoar. Então, por que não deixar para quando eu tiver vontade, né? Quer dizer, é gostoso jogar bola? É gostoso jogar bola, mas eu vou jogar bola das 8 da manhã até as 8 da noite? Não, né? Quer dizer, e outro ponto, quer dizer, esporte é justamente para fazer algo bom para o seu corpo, mas não é para queimar calorias, né? Então, essa ideia também que se vende, que eu preciso fazer um monte de atividade física para queimar caloria, está errado, porque, de novo, parte do pressuposto de que a atividade física é com esse benefício. A atividade física, também como a Roseli falou, é para você conhecer pessoas, é para você se sentir bem, né? Então, se a gente pega nossas cidades litorâneas, olha, vai passear no, na, na praia, né? Vai andar na praia no sentido de ver a natureza. Se você mora num lugar onde não tem a praia, como São Paulo, infelizmente, vamos tentar ir para um parque, para uma praça, justamente para você ver a natureza, para você ver pessoas, e não no sentido de que eu preciso perder calorias porque eu tenho que ficar magro e magro.
0: É engraçado, é o doutor Fábio falando, eu lembrei, Roseli, de uma conversa que eu tive com uma senhora na academia. Ela, ai, você gosta, vem todo dia? Eu falei, eu faço porque eu gosto. Aí ela falou assim, eu também, mas o que eu mais gosto é vir para cá. Eu olho
2: Sim.
0: juventude, eu conheço gente, boto conversa em dia, jogo conversa fora e saio daqui melhor. Aí eu ainda brinquei, ah, não é terapia, mas é terapêutico. Aí ela, exatamente isso. E tem essa ideia, né, Roseli? E eu queria que você falasse um pouquinho pra gente, porque a gente sempre fala aqui no programa Seus Filhos, da maternidade real, né? Da paternidade real, dessa ideia que a gente cria quando vira mãe, da perfeição. E a gente precisa também levar um pouco dessa ideia da infância e da adolescência real, né? De que a gente vai errar pra caramba tentando acertar e que não precisa ser perfeito, de que a fase é essa, é pra gente se descobrir, que o corpo não vai ser aquele que a gente espera e tudo bem também. É isso, Roseli.
3: É isso. É, pela internet, parece que a gente tem a impressão que queremos todos ser, nos transformarmos em deuses e deusas, né? Tudo perfeito a gente quer. A gente quer o corpo perfeito, a maternidade perfeita, o filho perfeito. Gente, isso não existe. Não existe, né? É preciso que a gente se acostume com a realidade, com a minha realidade, a realidade do meu corpo, a realidade da minha comunidade, da minha sociedade, da cidade em que eu vivo. É, eu gosto muito dessa história de banhos de realidade. De vez em quando a gente precisa tomar um banho de realidade. É muito importante que, por exemplo, eu incentive o meu filho, a minha filha, a ter atividade física prazerosa, lúdica. É, eu lembro muito da fala de um colega que também é da área da educação. Ele falou assim: quando eu era pequeno, a gente trepava em árvore, agora meu filho quer fazer arvorismo. Aí não tem mais, não é mais lúdico, né? É uma obrigação de aprender técnicas e tem dia, tem hora marcada. O importante, o fundamental é que a gente torne as coisas mais simples e mais realistas. A maternidade perfeita não existe. Não existe o corpo perfeito, não existe. A gente vê até algumas imagens na internet. A primeira vez que eu vi a foto de uma atriz de Hollywood com essa magreza extrema, eu me assustei, porque não é bonito, não é uma visão bonita, né? Mas é esse ideal que muitos jovens estão procurando.
0: Eu queria até reforçar aqui, trazer uma dica, porque vocês falaram de parque, de praia, né? De ir para a academia para bater um papo. E como é o programa Seus Filhos, é importante a gente reforçar até uma oportunidade da gente criar um vínculo com o filho, né? Então, vamos dar uma caminhada, eu e você, para conversar? E ali você sai uma coisa ou outra que você descobre sobre o seu filho, ou um avô e uma avó, olha que oportunidade, né? Para tirar esse avô e essa avó de casa, o neto acompanha, faz uma atividade junto. E esse é o legal, de não ter só obrigação e de ter o prazer de você descobrir a sua cidade, de descobrir
3: Isso.
0: essa pessoa que está do seu lado, um amigo, né? Um adolescente pode sair com um amigo para trocar uma ideia e já está fazendo esse exercício. Mas eu queria ouvir do Dr. Fábio aqui nessa reta final do nosso papo, antes da dica da Roseli. Se você pudesse, diante da experiência do que você vive no consultório, no relato, tanto com os jovens quanto com os pais, deixar um recado aqui, né, para as famílias que estão ouvindo, que recado seria esse?
2: Conversem entre vocês, não é? Não achem que, de novo, eu tenho que ter aquele corpo que aparece numa mídia social com os músculos marcados, para homens, para as mulheres, com aquela cintura fina, quando isso não é o tipo físico seu, né? De novo, como se fala, você não vai julgar o livro pela capa, não é isso? Parece redundante, né? É um lugar comum, mas é isso. O importante são os valores internos. O importante é não se deixar levar pelo que a imagem mostra. E, de novo, pensar na cordialidade, na amizade, em ser uma pessoa boa.
0: E a Roseli sempre traz, né, esses mediadores para a gente refletir um pouco mais, para conversar também com os filhos. E agora também uma indicação que está disponível para você na internet.
3: Eu vi uma reportagem muito interessante na internet, Thaís, que a CNN Brasil fez. O endereço é cnnbrasil.com.br. E o título da reportagem é Obsessão com peso afeta a saúde mental de jovens, conclui pesquisa. Eles vão falar de uma pesquisa, vão fazer comentários, trazem exemplos, muito interessante.
0: Repete para a gente então.
3: O título é Obsessão com peso afeta a saúde mental de jovens, conclui pesquisa. E o endereço é cnnbrasil.com.br.
0: Aí é, né, essa dica, mais uma da Roseli, para você que acompanha o nosso programa. Lembrando que esse programa é fundamental para você compartilhar com os amigos, compartilha também, né, no grupo da família, no grupo da escola, porque um outro pai, uma outra mãe pode estar vivendo uma realidade nessa dentro de casa e esse programa pode ajudar. A ideia é essa, que você possa, com que a gente possa contribuir nesse papo para ajudar os nossos jovens aqui através dessa conversa. Vamos lá trazer a dica de sempre que eu trago para vocês. Querem participar? Mandar para cá a sua mensagem? seusfilhos@bandnewsfm.com.br. Se preferir, pode nos acionar nas redes sociais, arroba Roseli Saião, Roseli com Y, Saião também, ou arroba Thaís B. Dias, Thaís com H. Lembrando que esse programa fica disponível para você ouvir quantas vezes você quiser no site da Band News FM, no nosso canal no YouTube e também nos principais tocadores de áudio. Então já vai lá, compartilha à vontade. Agradeço a sonorização do José Antônio de Araújo, também a produção do Eduardo Frumento e, lógico, a companhia dos nossos ouvintes sempre por aqui na Band News. Hoje, nosso beijo especial para o nosso convidado, o psiquiatra Fábio Salzano, coordenador do Programa de Transtornos Alimentares do Hospital de Clínicas da USP. Doutor Fábio, agradeço demais a sua participação. Que bom ter você com a gente e já fica um convite para uma nova conversa.
2: Muito obrigado, Thaís, Roseli, foi um prazer. Estou sempre à disposição para ajudar a divulgar como, né, que os pais e os filhos fiquem bem. Isso é muito importante.
0: E o meu carinho especial para ela, minha companheira de todas as semanas aqui na Band News FM. Roseli, um beijo enorme para você. Até semana que vem.
3: Beijo de volta, né? Sempre é ótimo. Essa boa conversa que a gente tem aqui também hoje com o Fábio, adoro conversar. Para os nossos ouvintes, o carinho de sempre.
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1: Já mudou. Achou que a gente não ia chegar? Estamos aqui a postos até as 7 horas. Utilidade pública, prestação de serviço, trânsito, estradas, previsão do tempo. Hoje não tem batalha cultural, mas tem agenda caprichada. Quero contar com a sua participação. Manda mensagem pra cá, 999026970. O que você vai fazer neste dia? Para uns, ainda do feriado prolongado. Para outros, dia de trabalho, dia de batente. É o nosso caso. Aqui não tem moleza. José Paulo Sobral, tudo bem, meu caro?
2: Tudo bem, Mário Dias Ferreira. Bom dia, meu amigo, para você. Dia. Bom dia para os nossos ouvintes também, já participando com a gente.
1: Então, vamos embora. Abre esse leque de opções variadas de mensagens.
2: Vamos começar com o azul?
1: Por favor. Tudo azul.
3: Bom dia, Mário. Bom dia, Zezinho. Aqui quem tá falando do azul. Sai Barca Dourada em Santa Cruz da Serra. 16 graus. Tempo bom. Torcendo pra esquentar, né? Tá complicado demais. 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
1: Cara, que friozinho gostoso, principalmente na madrugada. Mas, curiosamente, ontem, até o início da tarde, tava chuvoso, fechado. Depois abriu um pouquinho. Eu fui fazer uma atividade ao ar livre que já eu conto pra vocês, e aí deu uma firmada no tempo, até secou a pista. Mas agora eu quero saber se tem alguém na pista, mas em deslocamento, pegando estrada, vindo pra capital, saindo daqui, indo pra lá, no trânsito, porque hoje deve ser um trânsito mais tranquilo, suave, né?
2: Exatamente, você fala o nome de quem vai participar agora.
1: Ivo Oliveira.
2: Ah, garoto.
1: Ele costuma estar aqui com a gente.
2: E ele tá mesmo. Fala, Ivo.
4: Bom dia, Mário. Bom dia, José Paulo. Aqui é Ivo Oliveira. Saindo de Vila dos Teles, pegando o trecho da Dutra, linha vermelha, elevado Polo de Fronteira, chegando aqui na Taufo de Paiva. O trânsito é excelente desde a Dutra até aqui na Taufo de Paiva. Agora, a linha vermelha continua no escuro desde a Washington Luiz até a Ilha do Governador. E também zero policiamento de lá até aqui. Policiamento só no acesso à Ponte Rio Niterói. Aqui na Taufo de Paiva, a temperatura é de 19 graus. 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
1: Vamos agora com Ronaldo. Mais um ouvinte que fala de linha vermelha escura.
2: Isso, é o Ronaldo.
5: Bom dia, Band News.
1: Bom dia.
5: Linha vermelha, mais escura, desde lá de Vigário até aqui no fundão, ok? Tudo às escuras.
1: Cara, qual é a novidade nisso? Todo dia é a mesma coisa. A gente recebe aqui dos nossos ouvintes passando pela Via Expressa e continua com essa vergonha. Destaque aqui do Centro de Operações na madrugada, queda de poste em Pilares, Rua Faleiro. Totalmente liberada, altura da Dom Helder Câmara, após retirada do poste que caiu na via. Deixa eu trazer agora um destaque com a nossa reportagem Maria Eduarda Vieira.
6: A Polícia Civil investiga a morte do homem que sofreu um acidente enquanto trafegava em uma moto elétrica pela pista exclusiva do BRT na Avenida das Américas, no Recreio dos Bandeirantes, na zona sudoeste do Rio. O caso aconteceu na noite desta quarta-feira, próxima à estação Notre Dame. Segundo a MOB Rio, o condutor da moto elétrica atravessou o corredor na faixa de pedestre com o sinal aberto para o ônibus. Imagens registradas no local mostram um veículo preso embaixo do coletivo. Passageiros que estavam no ônibus precisaram descer após o acidente. Em nota, a Polícia Civil informou que o motorista do BRT prestou depoimento. Além disso, uma perícia foi realizada no local.
1: Zezinho, quem

0: viajando pra passear, cara?
1: Tem o Roger, olha só, saindo de Belfor Roxo, indo pra onde?
2: Bom dia, Band News, bom dia Zé, bom dia Mário.
0: Opa!
2: Hoje estamos saindo de Belfor Roxo com 19 graus, sentido a Rio das Ostras, para curtir o Festival de Jazz e Blues.
0: Oh, que maravilha!
2: Desejo aí a todos um bom final de semana. Vamos seguindo pela estrada, qualquer alteração vamos informando. E um ótimo final de semana. Aqui é o Roger, motorista de aplicativo. Sentido a Rio das Ostras, Jazz e Blues, vamos que vamos. 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
0: Eu não sei se ele já estava com esse planejamento ou se ele foi influenciado, bem influenciado, por alguns ouvintes nos últimos dias que destacaram esse evento.
1: Sim, é verdade.
0: Né? Que você, a cada vez, no seu repertório variado, diversificado, porque o baú do Zezinho é largo, né? Ele tem bastante música. Essa que você escolheu foi...
1: Cara, isso aqui que a gente tá ouvindo faz parte de um vídeo de 52 minutos. Eu não sei qual é.
0: Mas não tem problema, porque ilustra muito bem esse momento. Porque olha só, que música gostosa.
1: Olha.
0: Que som. Que interessante.
1: Whisky.
0: Esse vídeo é um clipe, eu tenho uma curiosidade em saber esse vídeo de 52 minutos, que você obviamente só pegou um trechinho e você está vendo aí na sua tela do computador, ele mostra assim um gingado, uma dança,
1: aparecem as ondas sonoras assim,
0: ondas sonoras.
1: E aí agora entrou um comercial.
0: E aí a gente não precisa mais, porque a gente já ilustrou e daqui a pouquinho a gente vai falar de... Festa Junina
1: é
0: o primeiro fim de semana do mês, não é isso?
1: Isso.
0: Eu quero saber se você vai a alguma quermesse, se você tem alguma dica, você tem... Ah, aquela festa da criançada na escola, tá ensaiando dança, quer mandar pra gente aqui a sua participação, fique à vontade. Agora tem um ouvinte que tá circulando aqui pela zona sul do Rio de Janeiro e notou algo que é importante, que é uma utilidade pública e prestação de serviço que eu vou destacar depois do Marco Aurélio, que está passando ali pela Enseada de Botafogo.
3: Bom dia, Band News FM.
1: Bom dia,
3: Zezinho.
1: Bom dia.
3: Bom dia, Mário. Saudações.
0: Saudações.
3: Marco Aurélio falando. Dá um informe aqui sobre o aterro. Já se encontra fechado ali a partir da Fogo de Chão. Porém, você ainda consegue fazer aquele retorno quando você vem de Botafogo, subindo o viaduto, passando pela Policlínica de Botafogo, você consegue fazer aquele retorno ali à esquerda, sentido Copacabana. Apesar de ponto facultativo, vamos ver até que horas que esse aterro vai ficar fechado. Perspectiva aí de muito engarrafamento aí por dentro da Zona Sul. Flamengo, Botafogo, Glória, Catete. Vamos ver como é que vai ficar.
0: Não sei se vai ter tanto engarrafamento assim não, Marco, mas realmente ali próximo à Glória, Catete, da estação ali de metrô, porque ontem começou a Maratona do Rio, que é o maior festival de corrida das Américas, são 70 mil inscritos para todas as provas, 5 quilômetros foi ontem à tarde, eu participei com a largada a partir das 5 horas em ondas, e aí depois tem ali sempre na Casa da Maratona, que fica na Marina da Glória, um festival de música gratuito para quem quiser, pode, nem quem não tá inscrito para correr, pode ir lá curtir. Tem ativações dos patrocinadores, tem venda de cerveja, tem show, tem um palco. Eu saí de lá por volta de 8 horas, ainda tava com movimento, e aí você atravessa aquelas passarelas do aterro do Flamengo, o que tinha de táxi, carro de aplicativo, gente indo em direção ao metrô, muitos turistas, Zezinho, conversei com um casal do Rio Grande do Sul, pessoal com bandeira da Paraíba. Cara, impressionante que são 78% dos inscritos de fora do estado, mais de 1.100 estrangeiros, e é impressionante que todos os estados brasileiros são representados, é um
1: movimento
0: fenômeno.
1: Turismo aqui, né?
0: Economia,
1: cara,
0: né? Economia. Turismo, muitos bares lotados ali na Praia do Flamengo, os hotéis também com uma movimentação muito grande, e o Marco falou sobre isso, porque geralmente quando tem um feriadão, o dia seguinte, de quinta para sexta, geralmente a sexta é liberada, então hoje, pelo menos até ali, vamos dizer, a largada dos 10 quilômetros vai ser às 7 horas da manhã, já tem uma movimentação do pessoal chegando, aí tem um trânsito um pouco maior, tem que ter atenção àqueles flanelinhas que ficam ali achacando o motorista, mas hoje, inclusive, É.

0: para meia maratona também. Tem uma abertura do metrô para o pessoal ir chegando para a corrida um pouco mais cedo, 4 horas da manhã. Eu acho que é para sábado isso, cara, porque a meia é amanhã, os 21 quilômetros. E a cerejinha do bolo, que é o momento principal da Maratona do Rio, maratona são 42 quilômetros, vai ser com a largada na Praia da Reserva, no domingo, vindo em direção ao Aterro do Flamengo. Então, por isso, Marco, que hoje o aterro em Cerro de Botafogo tem esse fechamento, ainda estão reforçando ali aquelas grades, e dá para notar também ali, perto do Edifício Argentina, passagem subterrânea. Ontem, eu voltando lá da Marina da Glória, Zezinho, tava com um som, eu não sei se já era Ludmilla com passagem de som para aquele show gratuito que vai acontecer amanhã, e já a gente vai colocar na nossa agenda. Agora, o que chegou de gente, cara, pra Maratona do Rio, e também saindo da cidade para fazer as suas visitas, para poder passear nesse feriado de Corpus Christi, ontem a gente recebeu uma quantidade absurda de mensagem que o entorno da rodoviária estava uma bagunça. Quero até saber como é que está a situação hoje. Mas o Calixto passou parte da quinta-feira lá e traz pra gente qual foi o cenário.
1: Motoristas e passageiros reclamaram de congestionamento e confusão na rodoviária do Rio nesta quinta-feira, feriado de Corpus Christi. Até a próxima segunda, 228 mil pessoas devem passar pelo terminal rodoviário. Durante a manhã, passageiros enfrentaram longas filas para acessar os ônibus, plataformas e praças lotadas, além de trânsito ruim.
2: Na rua paralela atrás, para chegar na rodoviária, tá sem sinal, não tem guarda da prefeitura, tá simplesmente um caos. Aqui, um engarrafamento absurdo.
3: Muito ruim aqui na rodoviária, no entorno. Muito, muito difícil. Uma rodoviária que realmente já está obsoleta para o tamanho da nossa cidade.
4: Pior é no terminal. Tá muito cheio, tem muita gente. Desorganização total.
1: Segundo motoristas, quem tentava acessar o terminal tanto pela Avenida Francisco Bicalho quanto pela Via Binário do Porto encontrava um longo estacionamento de carros e poucos agentes de trânsito orientando. Procurada, a Sete Rio informou que agentes vão atuar para reduzir os impactos causados pela grande movimentação de saída da cidade, além de reprimir irregularidades e orientar motoristas. Já a Guarda Municipal afirmou que também vai atuar ao longo de todo o feriado no entorno da rodoviária e que pouco antes das 8 da manhã houve um enguiço de uma motocicleta que causou problemas no tráfego. De acordo com a rodoviária, 20 mil pessoas já deixaram a cidade em busca de destinos curtos como a região dos Lagos, Serrana e outros estados do Sudeste, como Minas e São Paulo. O analista de privacidade Vinícius Gonçalves chegou de São Paulo e vai para Araruama, na região dos Lagos. Ele conta que chegou às 2 da manhã na rodoviária, 6 horas antes do embarque.
5: Foi um pouco de ansiedade, foi um pouquinho de erro, aconteceu muita coisa no meio desse caminho, mas graças a Deus a gente chegou aqui na rodoviária. O ônibus vai sair agora às 8 da manhã, a gente vai poder ir feliz pela nossa festa de aniversário e curtir e comemorar aí no feriado.
1: A Giovana Lima também veio de São Paulo e trouxe a namorada Manuela para curtir o Rio. Ela contou sobre o roteiro do casal durante o feriado.
6: Eu gosto muito das praias daqui, mas dessa vez eu vou apresentar pra ela algumas coisas da cidade que ela não conhece. Então quero levar ela em Santa Teresa, no Cristo, dar uma passeada na Lapa.
1: Além do alto número de visitantes no terminal rodoviário, o setor hoteleiro do Rio também registra boa ocupação durante o feriadão e o período da maratona da cidade. No feriado de Corpus Christi, a Hotéis Rio registrou 80,32% de hospedagens ocupadas. Os bairros mais procurados são Conrado, na Zona Sul, Barra da Tijuca e Recreio, na Zona Sudoeste. No interior do estado, a média durante o feriado religioso está em 74,54%, com destaque para Resende, Itatiaia e Penedo, no Sul Fluminense.
0: Penedo também tem vontade. Já foi lá?
7: Nunca fui. Não, já fui num passeio da escola, mas nem lembro. Já tem muito tempo.
0: Cara, mas vou te falar, que delícia, né? Você vê o interior, bons números, estatística aí que o Calixto trouxe, e a galera quer saber, vai firmar o tempo? Céu nublado a parcialmente nublado, previsão de chuva fraca isolada até o período da tarde. Ventos moderados, temperatura estável variando de 15 a 27 graus, segundo o sistema Alerta Rio. Tem uma galera participando aqui também no nosso chat. Eliane Moura em Mesquita, primeira mensagem do dia. Aqui participando também o Henrique. Céu nublado sem chuva no bairro Jacaré. Para um suburbano acostumado com o calor no Rio, tá frio. Foi o que ele escreveu aqui pra gente. Vamos até Santa Catarina, Criciúma, 15 graus, Vilmar, João, Zanetti, querido Zinho, José Luiz em São Paulo, 13 graus em Mauá. Marcelo Lino em Pilares, 19 graus. Voltando a São Paulo, Barueri, 15, Marcos Elias. O Gabriel Castro tá em Maricá, 17 graus. Você vai a Maricá?
7: Vou hoje, volto amanhã.
0: Beleza. 19 graus, o Ivo informa aqui pra gente também. Disse que tá congelante. André Paula, 18 graus, céu com muitas nuvens, maravilhoso fim de semana pra você também, escreveu aqui, sextou, o nosso ouvinte, acho que é Blazak, sei lá, BS Alac, BS Alac, arroba, é o perfil, 16.8 em Pilares. Margarete Salles também tá aqui, querida, participando, interagindo conosco. Sebastião Jorge, participando também, mandando mensagem, o Júlio Curicica, 17 graus. Tá um frio de São Pedro, tá aqui interagindo com a gente, um abraço pra você. Ué, Zezinho, cadê o penteado de ontem? Ficou maneiro, o Júlio perguntou.
7: Eu percebi que tem que esperar um pouquinho mais, crescer um pouquinho mais o cabelo pra ficar perfeito, então eu vou esperar mais uma semana.
0: Vai esperar mais uma semana, então tá bom, não tem problema. 18 graus por aqui, informa o nosso ouvinte Carlos Reis, marido da Mônica, hoje passeando em Angra dos Reis, tá lá com os padrinhos. Cara, por falar em Angra dos Reis, daqui a pouquinho a gente vai falar sobre aquela polêmica Ilha Grande, cobrança de taxa, é um dos assuntos de hoje. Aqui também participando Renê Marques, partiu recreio, tem treino hoje, cara? Pô, não. Não, porque tô no frio também treinamos, só vem. Então, se quiser nadar no mar, vai encarar lá o Renê e aquela turma maravilhosa. Quem mais aí, cara?
7: Cara, eu vou falar uma coisa pra você.
0: Diga.
7: São 7 áudios, pelo menos, de tempo.
0: Então vai. Ó, um deles é de uma ouvinte assídua que sempre participa e tá aqui no chat conversando com todo mundo, que é a Sumaia.
7: Certo.
0: Mas aí você que sabe.
7: Ela entra
0: a ordem
7: agora
0: que você quiser. Então, são 7
7: já
0: altos.
7: Que você anunciou.
8: Bom dia, mãe, Sumaia. Zezinho, Sumaia de Teresópolis, 8 graus. Nesse final de semana, no sítio Tangará, vai ter Feira da Serra, café rural, atração musical, expositores, uma delícia. Hoje é aniversário de Shelta, minha gente comunitária e flamenguista aqui de Teresópolis. Amanhã é dia da trancista. Tinha uma grande amiga que fazia cada trança maravilhosa na Lapa. E que tem um filho fanático e flamenguista como eu.
0: Meu
8: Paulinho,
0: Deus,
8: te amo,
0: é
8: Paulinho. Bandirinho,
0: não tem
8: segundo.
0: Tudo pode mudar. Não tem, eu não quero saber de Flamengo, tá em meio de Copa do Mundo, Sumaia. Não tem um Vasco, não conhece um vascaíno, não conhece um botafoguense, torcedor do América, tricolor. Mas tem que falar de Flamengo, cara.
7: Hein?
0: Opa, que coisa. Um beijo, Sumaia. Quem mais?
7: Vamos com o Ricardo Paiva?
0: Vamos. E outro flamenguista.
9: Bom dia, tá Mário Dias aqui. Ferreira, bom meu dia. Amigo Zé do Zap.
7: Fala, meu amigo.
9: Ricardo Paiva falando aqui de Bento Ribeiro. 18 graus agora, marcando. E também vou viajar. Hoje eu vou pra Minas.
0: Vai pra Minas? Que maravilha, hein?
9: Daqui a pouquinho, às 7 da manhã, eu vou pra Minas.
0: Boa.
9: Bandinho, de um segundo tudo pode mudar. E se Deus quiser, há de mudar pra melhor.
0: Quem mais?
7: Sônia, Sossô.
10: Bom dia, Mário.
0: Bom dia.
10: Bom dia, Zé.
7: Oi.
10: Soninha. Sônia da Tijuca. Hoje eu estou em Belo Horizonte, no Savassi.
0: Opa! Aí. Savassi
10: daqui
0: é muito
10: a
0: bom.
10: Pouco eu vou conhecer o Instituto em Inhotim. E aqui a temperatura está em 13 graus. Uma ótima sexta-feira pra vocês. 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
0: Sônia, se você não conhece, vá ao mercado municipal aí em Minas Gerais. Eu fiquei no bairro Savassi, é um bairro bacana, tá? Quando Bianca foi competir na categoria Petis de natação, acho que foi ano retrasado. Eu adorei Minas Gerais, a capital. Rapaz, mas cada queijinho, torresmo. Zé, e pra correr ali, cara, é muita ladeira ali na área do Savassi. Então você treina a perna mesmo, cara. Sobe, desce, mas uma cidade bem organizada. Muito, gostei muito, cara, gostei muito de Belo Horizonte.
7: E o Instituto Inhotim é muito legal, cara.
0: Muito bacana.
7: Muito maneiro, bom
0: muito
7: demais.
0: Muito legal. Então temos o Ricardo Paiva que tá indo pra Minas, já pode até passar lá no mercado, depois me conta, hein, ô Ricardo, não sei se você vai pras cidades históricas mineiras, qual é a sua rota, se você vai pra capital BH, cara, muito legal. O Clube Minas também é sensacional, tem várias sedes, né? Tem piscinas muito legais, quadras de tênis, Minas Tênis Clube, né? Tem uma estrutura também do vôlei feminino é muito forte, do Minas, mas de Minas agora a gente vai pra onde?
7: Pra Rocinha.
0: Vai?
11: Bom dia, Mário.
7: Antônio.
11: Bom dia, Zé do Zato.
7: Bom dia, Antônio.
11: Aqui na Rocinha começou a chover. Tá chuviscando, tá chuviscando.
7: Chuviscando na Rocinha.
0: Chuviscando na Rocinha. Tomara que não seja chuva forte, cara. Quando chove forte na Rocinha, desce aquela água, né, Antônio? E é preocupante, cara, como é, às vezes a gente precisa mesmo de um serviço melhor, né, em algumas comunidades. E olha que a Rocinha é um dos lugares mais visitados, muito turista. Cara, faz... Minha prima, quando veio aqui ao Rio de Janeiro, e alguns amigos também, que vieram de Portugal, fizeram lá um tour, que tem um tour, né, aquele jipe que vai na Rocinha. Sim. E tem até foto, você faz um passeio com drone pra pegar a comunidade, e a vista pro mar ali de São Conrado, é sensacional pro Rio de Janeiro, né? Tem muita gente que passeia na Rocinha. Valeu, Antônio, chuviscando portanto na Rocinha, quem mais?
7: Darlan, Petrópolis.
12: Alô, Band News.
7: Opa.
12: Alô, Zé do Zap.
7: Fala, amigo.
12: Alô, Mário Dias Ferreira, aquele tá abraço, bem? Darlan Pereira, taxista. Estou aqui agora em Petrópolis, temperatura 9 graus, pode acreditar. Ih, 9 graus. Eu saí de Nova Iguaçu, estava 15 graus, uma queda de 6 graus aqui no trajeto. A subida da serra tranquila, algum russo, mas muito pouco, não muito. Porém, aqui o gelo impera, né? Nós sabemos como é que o pinguim vive. 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
0: Então vamos lá, Petrópolis, a dica que eu dou, porque hoje é previsão com dica para passeio, tá? Museu Imperial, Palácio de Cristal, Palácio Quitandinha, a Casa de Santos Dumont, cara, é um berço de história, cultura, Catedral de São Pedro de Alcântara, ônibus de turismo param por lá. E ali também tem, pra quem gosta, Zezinho, tem o circuito de gastronomia e cervejeiro, tem a cervejaria da Boêmia, né, que é ali a Casa do Alemão, parada clássica na entrada da cidade, tem aquele chucrute, tem a Rua Tereza pra fazer as compras, hoje abre a Rua Tereza, né, e Itaipava, tem o Castelo de Itaipava, cara, o Castelo de Itaipava tem ali como você, caso você não queira se hospedar, porque também é um grande hotel ali, tem festa de casamento direto, mas do lado de fora tem um restaurante e uma área, tinha, né, na estrada, um brinquedão pra criançada também curtir, o Parque de Itaipava também, que é muito legal. Cara, tem muita atração legal na região de Petrópolis, na Serra, né? Quem mais que você quer trazer aí agora?
7: Eu queria... Ah, antes você falou de Petrópolis, eu ia sugerir também o estádio Atílio Marotti, mas aí é só no próximo fim de semana, porque o Serrano joga fora.
0: No você próximo, já foi lá? Nunca fui no jogo.
7: Fui ver o América e Serrano, perdemos de 1-0 lá, a volta foi...
0: E é ajeitadinho, né, o estádio,
7: bonitinho,
0: né?
7: Bonitinho, bonitinho.
0: É estádio raiz, né?
7: É raiz, é verdade.
0: Estádio raiz. Quem mais?
7: E Almo Papa.
0: Bom Jesus?
7: Isso. E depois vem o Eric de Caxias.
0: Então vambora.
13: Bom dia, Mário. Bom dia, Zé. Bom Jesus, agora 14 graus.
0: 14, é.
13: Ao contrário do amigo aí que quer que esquente, eu tô gostando muito desse frio. Tanto que eu já tô me preparando para ir pra academia. Ótima sexta a todos. 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
0: É isso aí, se exercitando. E Elmo, quero ver você nas corridas aí com a gente em breve. E lá em Caxias?
7: Fala, Eric.
14: Bom dia, Mário.
0: Bom dia.
14: Bom dia, Zé. Quem tá falando é o Eric em Caxias. Aqui em Caxias, no momento, tá 17 graus. Tá frio, tá maneiro. Domingo agora vai começar a tradicional festa do Patrulheiro de Caxias, aqui no centro de Caxias, Santo Antônio. As barraquinhas já estão expostas, então uma dica cultural para esse final de semana e o próximo é aqui, a festa da Igreja de Santo Antônio, aqui no centro de Caxias, Band News FM. Tudo pode mudar.
0: Agora é a festa, cara.
7: Lamartine e Babo, olha só.
0: Vai, vai, vai.

0: tem mais, hein, cara? Tem mais arraiá. São João de Santa, hoje e amanhã, pra quem vai ficar aqui pela capital, às 10 horas da matina, que horário gostoso. Parque Glória Maria, que vem a ser em Santa Teresa. Juninas do Rio, sábado e domingo, no Parque das Figueiras, na Lagoa Rodrigo de Freitas, que é um espaço gostosinho também, próximo ali ao estádio de remo da Lagoa.
1: Dupla comigo no arraial, faria, aquele dia de
0: faria,
1: escola, assim.
0: Faria, mas eu não danço nada, eu ia pisar no teu pé, mas eu ia tirar o chapéu.
1: Ô, oh, beleza.
0: Cara, muito legal, né? Eu gosto, cara, é a época do ano que eu mais gosto. Ainda digo também. Mais, o carnaval tem a cara do Rio. É. A festa junina é mais do Nordeste, né?
1: Sim.
0: Mas eu não sei se é o meu sangue nordestino também, tenho família lá, mas eu curto mais esse estilo, cara, esse estilo da roça, né? Eu sou mais, né? Não sou do interior, mas gostaria de ser.
1: Salsichão.
0: É. Você prefere o salsichão com farinha ou sem farinha? Você coloca aquele molhinho à campanha?
1: Eu coloco. Molhadinho? Eu passo farofa.
0: É?
1: No salsichão.
0: Você passa farofa, né? E tem também muita coisa gostosa. Paçoca. Né?
1: Milho.
0: Milho. Milho. Cara, milho tava 10 reais ontem lá na Marina da Glória. É, no fim do dia, o cara tava vendendo milho. E canjica.
1: Pô, que
0: maravilha.
1: O
0: Geraldo maravilha. Trouxe uma canjica pô, gostosa cara, pra gente outro
1: delícia,
0: dia.
1: Que delícia.
0: A Sumaia outro dia foi lá e encomendou a canjica. Gostou, cara? Viu
1: tomou que... um sorvete.
0: Tomou um sorvete maravilhoso. Galera lá também sempre na audiência da Irmãs da Terra. Um beijo pra Carol, pro Luiz Antônio e pro Dominguinhos. Dominguinhos também já tá na atividade, já mandou mensagem aqui pra gente.
1: É... E saímos lá num jornal lá de...
0: Saiu, tá pensando aqui, Portugal em foco. É. Agora, vamos fazer um brinde com essa galera e daqui a pouco tem mais atração, tem mais dica, tá?
1: Ótimo.
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3: Alô, ouvintes da rádio Band News FM Rio, saudações cervejeiras. Bem-vindos ao Carta de Cerveja de hoje. Essa semana foi comemorado o Dia Mundial do Sommelier, no dia 3 de junho, data que marca a fundação da Association de la Sommellerie Internationale, a entidade que reúne profissionais do mundo todo. Muita gente confunde com 29 de agosto, que é o Dia Nacional do Sommelier aqui no Brasil, data que faz referência ao dia da regulamentação oficial da profissão de sommelier no nosso país. Mas o que faz essa data ser tão valorizada que até tem duas datas comemorativas no ano? O sommelier não é apenas o profissional que ajuda a escolher e servir a bebida no restaurante, seja vinho, cerveja, saquê. Sommelier é um especialista em bebidas e gastronomia. É quem seleciona rótulos, monta cartas de bebidas, cria harmonizações e ajuda as pessoas a terem experiências mais prazerosas à mesa. No universo da cerveja, o trabalho do sommelier ganhou muita importância nas últimas décadas. Ele ajuda o consumidor a descobrir novos estilos, entender aromas e sabores, escolher a cerveja ideal para cada ocasião e harmonizar cervejas com diferentes pratos. Muitos dão cursos, degustações guiadas, harmonizações, eventos e treinamentos, ajudando a disseminar a cultura cervejeira e a formar novos apreciadores, transformando conhecimento em prazer e aproximando as pessoas do universo das bebidas de qualidade. Fica aqui o meu brinde especial a todos os sommeliers do Brasil e do mundo, profissionais que dedicam sua vida a estudar, ensinar e compartilhar experiências através de uma taça. Saudações cervejeiras, e se você gostou da dica da coluna, já me segue no Instagram, @padilhasommelier.
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0: 5h31. Hoje não tem, assim como ontem também não teve, Ponte Rio São Paulo. Galera lá tá descansando, tá em esquema de plantão, de folga, escala. Aqui a gente segue com utilidade pública, prestação de serviço. Daqui a pouquinho a gente volta com resenha e com dicas pra você aproveitar o seu feriadão, a sua sexta, o seu sábado, domingo, o dia que você tiver de folga ou depois do seu expediente. No trânsito agora.
4: Alex.
5: Bom dia, Zé. Bom dia, Mário.
0: Bom dia.
5: Zé.
1: Oi.
5: Meu nome é Alessandro, mas minha mãe queria que meu nome chamasse Alex.
1: Então, eu acertei
5: então
1: ontem.
5: Todos me chamam realmente de Alex.
0: Boa.
5: Minha mãe nunca me chamou de Alessandro. Mas Alex aqui da Cacuia, Nova Iguaçu, saindo hoje, depois daquele passeio maravilhoso ontem lá em Petrópolis.
0: Olha,
5: aquele friozinho, friozinho bom, chuvinha fina. Botar a rotina do trabalho, né?
0: Boa.
5: A viaduta, show de bola, né? Linha vermelha, que maravilha. Feriado, trânsito tranquilo. É isso aí, pessoal. Bom final de semana pra vocês.
0: Você também.
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0: Tem taxista também na atividade.
1: Sérgio Lima.
6: Bom dia, Mário. Bom dia. Bom dia, Zezinho. Sérgio Lima. Saí do bairro do Pilar com 19 graus de temperatura. Peguei Leonel de Moura Vizola, rodovia Washington Luiz. É, linha vermelha, tudo escuro, como já falaram aí. Cheguei aqui no centro da cidade, na Presidente Vargas, tem uma pessoa caminhando pela rua aí, do lado esquerdo da Presidente Vargas. Ok, então é perigoso, porque ele tá na pista, né, caminhando, do lado esquerdo. Tá tudo tranquilo. Um abraço a todos e um ótimo final de semana. 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
0: Já mudou.
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0: E como o noticiário permite, a chefe falou, a editora executiva do Grupo Bandeirantes de Comunicação aqui na rádio Band News FM, a Sheila Magalhães, nossa âncora aqui, daqui a pouquinho a partir das 7, tá com a Carla Bigato, noticiário internacional e nacional nessa chamada, falou que quando o noticiário permite, hoje tá permitindo, né?
1: Sim.
0: Alguma informação de momento, utilidade Nada. Pública, prestação de serviço que eu tenho aqui, abrir esse leque de informações com um destaque que seja desagradável, mas necessário?
1: Nada desagradável.
0: Então, uma música portuguesa, por favor.
8: Uma casa portuguesa fica bem, pão e vinho só.
0: Você sabe que nós temos aqui o Dominguinhos.
1: Sim.
0: A Idalina Massorano, portugueses.
1: Os dois fãs da Amália Rodrigues,
0: né? E outros tantos ouvintes de raízes lusitanas, é o meu caso, né? E você sabe o que está acontecendo? E de hoje até domingo, o 13º Vinhos de Portugal.
1: Olha!
0: São 700 rótulos lusitanos, provas especiais e grandes nomes. Um cheirinho da letrinha. De 1 da tarde até as 9:30 da noite no Jockey Club na Gávea. Ingresso a partir de R$200. Eu tava vendo essa programação num portal muito bom, cara, por sinal, que tem no Instagram, chamado Já É. Eu até te mandei. E há outras dicas também nessa página. A Amália.
8: Não, uma casa portuguesa, com certeza. Não é com certeza uma casa portuguesa.
0: Então Então tá aí, Zezinho. E outra coisa, cara, tem mais dica cultural, eu prometi que a gente ia trazer aqui. E também de gastronomia.
1: Sim.
0: Rio Restaurant Week.
1: Ah, garoto.
0: Diversos restaurantes da cidade, um circuito com menus exclusivos, preços variando de R$ 59,90 a R$ 149,90. Aí requer já entrada, prato principal e sobremesa. É só você pesquisar. Rio Restaurant Week. Agora me diga uma coisa. Alguns ouvintes indo pra Minas Gerais. É o caso do Ricardo Paiva. Tem ouvinte que já tá lá, tá na Savassi, a Sônia da Tijuca tá em BH, né? Eu dei uma dica do mercado lá, que tem um queijinho maravilhoso.
1: Sim.
0: Quem conhece também Minas com a palma da mão?
1: Marcelo Lino.
4: Bom dia, Mário. Bom dia, Zé do Zap. Meus amigos da Band News FM. Quem fala é Marcelo Lino de Pilares. Só uma dica aí pra galera que tá indo aí pra Minas aí, principalmente aí BH. O mercado central lá também, faça essa visita aí como o Mário orientou e não deixem de comer o tropeirão.
0: Tropeirão?
4: Não deixem de comer o tropeirão, não vai se arrepender.
0: Cara, eu tenho uma vontade de ir, sabe aonde? E dizem que o tropeirão é sensacional no estádio do Mineirão.
1: Mineirão, né?
0: E dá uma corrida também na Lagoa da Pampulha, no entorno ali da lagoa
1: também,
0: que é perto do
1: bom.
0: Estádio. Deve ser muito legal. Tem até a corrida da Pampulha, né? Qual é a dica que tá chegando aí agora?
1: Cara, tá chegando dica. Você pode me lembrar de quem?
0: Não sei, você me disse que tinha um ouvinte querendo mandar um alô também.
1: Sim,
0: de aniversário.
1: Você pensou que eu ia esquecer, né?
0: É só pra ver se eu tava atento.
1: Era exatamente isso.
9: Bom dia, Mário. Bom dia, Zé.
1: Fala, meu querido.
9: Amigos da Band News. Hoje, tô passando por aqui por um motivo muito especial.
0: Qual é?
9: Mandar os parabéns pra pessoa que eu amo e quero estar sempre comigo, sempre ao meu lado, minha amada Patrícia.
0: Ah, que legal.
9: Hoje é dia de aniversário dela, então quero dizer pra ela, já digo sempre, mas declarar aqui em público o meu amor, o meu carinho, a minha paixão e todo o meu sentimento por ela, tá bom?
0: Tá ótimo.
9: Mário, Zé, tô aqui em São Paulo, hein?
0: Tá em São Paulo? Que legal.
9: Fazendo 13 graus aqui em Jardim Iracema.
1: Rio, hein?
0: Olha.
9: São Paulo, mas não largo a Band News Rio.
0: Ah, que bom.
9: Beijo no coração de todos.
1: Um beijo pra Patrícia.
0: Grande beijo.
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0: Faça uma homenagem
9: só não
0: à
9: muda
0: Patrícia,
9: o meu amor que eu sinto pela Patrícia.
0: Já que ele tá apaixonado. Ele é um homem que tá sempre acompanhando a Patrícia. Estavam lá no Maracanã, não, né? Patrícia, não esqueça de telefonar pra ele.
10: Diz a ela que apesar de tudo eu não mudei.
0: Ele não muda, o Tim Maia sabe disso já há um bom tempo.
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0: Caramba, hein, cara?
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0: Cara, essa música é uma das mais românticas de todas, sabia?
1: É mesmo.
0: Você já chorou por algum momento da sua vida escutando essa canção? Você relembrou, fechou o seu olhinho e disse assim, eu errei?
1: Muitas vezes.
0: É.
1: Eu diria até que eu gosto de sofrer pra poder escutar essas músicas.
0: Porque, cara, o sofrimento faz parte do amadurecimento.
1: É verdade, você tem razão.
0: Né? Então, em alguns momentos, a gente precisa sofrer pra aprender.
1: Uma pessoa que não sofre não é feliz.
0: É, acho que tudo na vida é experiência, né, cara? Tô ouvindo... É o Tim, né?
1: É o Tim.
0: O Tim Maia faz uma falta, cara.
1: É,
0: mas
1: mesmo.
0: As músicas, o legado de um cantor, de uma fera como essa, né? Aí, ó. Mas a gente sofre, mas em alguns momentos a gente consegue dar a volta por cima, né?
1: É, e no caso do...
0: Leandro
1: do
0: tá Leandro, sofrendo,
1: ele não sofre,
0: é só alegria.
1: É só alegria.
0: Do lado da Patrícia, aniversariante, né? Mas essa música, apesar... Ah, é. Apesar de você ter colocado essa música achando que o Leandro já sofreu pela Patrícia, talvez sim, talvez não, mas hoje eles estão ali juntinhos, estão curtindo. Porque a vida é feita de altos e baixos.
1: Sim.
0: Vai me dizer que você nunca teve um problema no seu relacionamento? Você, meu caro ouvinte que tá escutando aqui, abre o seu coração. Faça como José Paulo Sobral, faça como eu. toda hora, cara. A vida é um eterno. É, não é que é um viaduto, né?
1: É isso.
0: Por cima, por baixo. É igual o Paulo de Fontes. Você passa na avenida e você passa no elevado.
1: É uma centopeia.
0: Por que centopeia?
1: Sei. Não se mexe muito assim. A centopeia.
0: É, pode ser. 5h41.
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0: Vamos a algumas notícias e já já eu prometi vai ter a nossa agenda cultural. Não é batalha hoje porque não tem a conexão com São Paulo, mas tem informação chegando e informação dura, difícil, mas que a gente ontem trouxe, né, com as informações em tempo real da madrugada do caso Henri, da sentença, e ela teve um perdão do judiciário. A mãe do menino já deixou a cadeia. Felipe Macon.
11: A mãe de Henri Borel, Monique Medeiros, deixa a penitenciária Talavera Bruce, em Bangu, na zona oeste do Rio. A saída da prisão foi no início da tarde desta quinta-feira, após a juíza Elizabeth Machado Louro ter determinado a expedição do alvará de soltura dela. A medida foi tomada após Monique ter o perdão judicial concedido pela magistrada depois que os jurados desclassificaram a acusação de homicídio doloso para homicídio culposo, quando não há intenção de matar. Monique foi condenada por omissão em relação à tortura sofrida pelo filho. Como a pena de 1 ano e 4 meses pelo crime já foi considerada cumprida, a professora é liberada. O Ministério Público vai recorrer da decisão. A magistrada argumentou que a ré foi alvo de uma reação desproporcional ao longo dos últimos anos e que a mulher foi submetida a um julgamento marcado por preconceito de gênero.
1: E a reação do pai, Guilherme Faria?
12: O pai de Henri Borel, Leniel Borel, critica a decisão que concedeu perdão judicial à mãe do menino, Monique Medeiros, e afirma que a medida representa mais um assassinato do filho. A afirmação foi feita após a conclusão do julgamento do caso, já na madrugada desta quinta-feira, no Tribunal de Justiça do Rio. Os jurados condenaram Jairo Souza Santos Júnior, padrasto de Henri, a 43 anos de prisão pelos crimes de homicídio duplamente qualificado, tortura e coação no curso do processo. Com relação a Monique, o Conselho de Sentença desclassificou a acusação de homicídio doloso para homicídio culposo. O entendimento foi de que não houve, por parte da mulher, intenção de matar, mas sim negligência. Ao ler a sentença, a juíza Elizabeth Machado Louro aplicou perdão judicial à mulher pelo crime de homicídio, justificando que Monique já sofreu um castigo severo o suficiente. A magistrada criticou a reação desproporcional da sociedade, classificando-a como discriminatória. Ao sair do plenário, Leniel Borel criticou a decisão da juíza.
13: Falei aqui da última vez, poucos meses atrás, que considerava que aquela decisão desta mesma juíza era uma segunda morte para o meu filho. E agora venho para vocês falar que me mataram meu filho pela terceira vez. O que foi falado ali agora é que a misoginia matou o Henri. Como é que eu vou falar para minha mãe, que tá aqui do meu lado, que guerreira, a avó do Henri? Como é que eu vou falar para ela que foi a misoginia da sociedade que matou o Henri? Porque quem tinha o dever, quem era garantidora e tinha o dever de garantir a proteção do Henri, se chama Monique.
12: Monique foi condenada a uma pena de 1 ano e 4 meses por omissão em relação à tortura sofrida pelo filho. Como a pena já foi considerada cumprida, a juíza determinou a emissão do alvará de soltura dela. A advogada Florence Rosa, que defendeu Monique no processo, afirmou que as provas demonstraram que a professora não tinha ciência das agressões sofridas pelo filho.
14: A prova cabal da inocência ou da ausência de consciência da Monique em relação às agressões estava justamente na prova produzida pela própria polícia. E foi através dessa prova, como eu disse no julgamento, que nós mostramos que ela não tinha ciência, que ela não foi de fato omissa por uma vida de luxo ou uma vida luxuosa, que inclusive foi uma outra falsa afirmação que ruiu completamente ao longo desses 10 dias.
12: O Ministério Público e a defesa de Jairo Souza Santos Júnior já afirmaram que vão recorrer da decisão. O julgamento foi encerrado após 10 dias de sessão, com os depoimentos de mais de 20 testemunhas, os interrogatórios dos réus e os debates entre defesa e acusação.
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0: 5h46, cara. Você daqui a pouquinho vai trazer uma colocada que um ouvinte muito bem te deu. Eu tentei passar um pano, consertar, mas daqui a pouco a gente explica. Quero saber se também tem informação do trânsito, porque depois do que você apresentou aí, complicou um pouco, a galera tá em cima, né? Porque o ouvinte é muito sagaz.
1: Sim,
0: né?
1: É verdade.
0: O ouvinte é muito. O ouvinte da Band News FM não é bobo, cara. Não é bobo de jeito nenhum. Vai.
1: Vamos com o Adriano?
0: Por favor.
15: Bom dia, Mário.
0: Bom dia.
15: Bom dia, Zé.
1: Bom dia.
15: Sou eu, ouvinte Adriano.
0: Fala, Adrianão.
15: Saindo de Caxias, acessando a Washington Luiz, linha vermelha, trânsito, ok, ok. É, a linha vermelha com aquele mesmo problema de sempre, sem luz. Seguindo aqui pela Paulo de Frontin, entrando no túnel Rebouça, primeira galeria. Tem um caminhãozinho enguiçado, ok? Sem sete rios no local, sem nenhum apoio. Os ocupantes do caminhão estão do lado de fora sinalizando. Pedir motorista aí para tomar cuidado, ok? 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
1: Júlio!
16: Bom dia, Mário. Bom dia, Zé. Bom dia, bom dia a todos os Band News. Júnior de Duque de Caxias.
1: Júnior.
16: Passando informe aqui da linha vermelha e do túnel Rebouças. A linha vermelha está com o trânsito perfeito, né? Hoje com esse meio feriado aí, esse ponto facultativo. É, trânsito perfeito, né? Tudo apagado na linha vermelha, né? Como sempre, do Parque das Missões até o Fundão. E no túnel Rebouça, a galera fica atenta aí, na primeira galeria, na direita, um caminhão enguiçado, tem umas pessoas ali do lado de fora desse caminhão porte pequeno. É, na primeira galeria, faixa da direita, fiquem atentos, que como o trânsito está tão livre, não está nem causando engarrafamento, está causando nada. No momento que eu passei ali, está causando nada ali, porque se fosse um dia normal, estaria um caos. Mas fiquem atentos ali na faixa da direita, primeira galeria, sentido Lagoa, tá? Com esse caminhão enguiçado. Vambora, vamos pra cima, sexta-feira abençoada. 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
0: Antes de você trazer mais uma participação, o Sim. Marco mais cedo falou do fechamento ali da Enseada de Botafogo, que é a Avenida das Nações Unidas, sentido centro, fechamento desde meia-noite até às 10 da manhã, no sentido Copacabana, até às 5 horas, né? Por conta da Maratona do Rio, hoje a prova de 10K. Lembrando que amanhã, sábado, meia maratona, 21 quilômetros, e aí a largada vai ser no Leblon. Então a Delfim Moreira vai, no sentido Ipanema, fechar desde as 10 da noite de hoje até as 11 da manhã de sábado, amanhã, no sentido Avenida Niemeyer. O trânsito vai ficar fechado também na Vieira Solto, em Ipanema, nos dois sentidos, de 2 da manhã até as 9 da manhã de sábado. E aí o trecho da Enseada de Botafogo também, por conta da passagem ali que o pessoal vai em direção ao Aterro do Flamengo. Então é sempre bom lembrar, porque a Maratona do Rio são 4 dias de provas. Então, amanhã também com fechamento desde a meia-noite até as 6 de domingo, aí emenda o fim de semana, porque no domingo tem a corrida de 42 quilômetros com largada na Avenida Lúcio Costa, no Recreio, região da Barra, sentido Jardim Oceânico, já com fechamento às 10 da noite de sábado até às 10 horas da manhã. Prefeito Mendes de Moraes, em São Conrado, o fechamento no domingo desde 1 hora da manhã até 11 horas da manhã. Niemeyer, porque volta ao trajeto antigo da Maratona do Rio, Avenida Niemeyer entre São Conrado e o Leblon, com fechamento também. Claro que vai ter ali uma liberação no sentido São Conrado, liberado deslocamento de moradores do Vidigal, com orientadores de trânsito, com o pessoal ali também. O legal é que não tem previsão de chuva para o fim de semana, ajuda também, né? Toda essa logística. E aí a Delfim Moreira no Leblon, todo aquele esquema de sábado vai continuar também em Enseada de Botafogo, que depois ali eles vão seguir em direção ao Aterro do Flamengo, e domingo já tem a área de lazer, né? Então, na pista. Então, programação completa, você acompanha também cor.rio/maratona-do-rio, interdição de vias, lá no centro de operações você encontra todo o esquema de trânsito, que é bastante diferenciado devido a esse grande evento no Rio de Janeiro. São 5 horas e 50 minutos. Tecnologia ou... Não, antes vamos com a colocada que o ouvinte te deu.
1: Ah, mas antes?
0: Ah, não, tem mais um de trânsito, né?
1: Tem o Bruno.
0: Não, vai lá.
17: Alô, Mário, alô, Zé, alô.
0: Fala, Bruno.
17: Da Rádio Band News FM, saudade de vocês. É Bruno Ramos aqui de São João de Meriti. Grande, Bruno. Olha, saí de Vila de Teles, até um pouquinho mais tarde hoje. Estou passando agora aqui em frente ao aeroporto da Ilha do Governador, aeroporto Galeão, sentido a zona sul da cidade. Olha, tem bastante carro na rua, mas o trânsito está andando perfeitamente, viu? E olha, Mário, na segunda-feira eu estava de serviço E quando eu passei ali em frente ao edifício argentino, eu vi você, vi a Bianca, certamente a sua esposa, para atravessar a rua. Vamos, gente.
0: Valeu, meu amigo.
17: É feriadão, né? 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
0: Valeu, meu amigo. Obrigado. Quando for assim, é só mandar um alôzinho, aquela buzinadinha que a gente troca uma ideia. 5h51, tecnologia, e na volta você vai tentar se redimir.
1: Certo.
0: Da atrapalhada que você fez, observada por um olhar clínico de um ouvinte, e outros também pensaram a mesma coisa. Foi o que eu pensei, mas eu tentei.
1: Você conseguiu ali
0: contemporizar.
1: É, exatamente.
0: Mas aí a gente faz uma agenda cultural, capricha, perfeito, aí perfeito. A galera vai gostar.
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18: Seguimos na Europa aqui na coluna de tecnologia hoje para falar sobre como o continente tem se colocado na disputa pela inteligência artificial, Orson.
19: Falar um pouquinho das diferenças de abordagem das investidas na inteligência artificial. Normalmente a gente fala da China e dos Estados Unidos, claro, né? São as duas grandes potências que hoje dominam essa tecnologia. Mas o velho continente está tentando, por enquanto o verbo é esse mesmo, achar um caminho para não ficar tão para trás. A Europa, apesar de ter um capital humano muito significativo, né? Só que quando o assunto é inteligência artificial, a gente tem apenas, talvez, a francesa Mistral, que chamou a atenção, mas não parece ter fôlego suficiente para competir com chineses e americanos, e o resto parece meio devagar, né? Mas aí, essa semana, ficou claro, durante um evento chamado VivaTech, que discutiu muito a questão da inteligência artificial aqui na Europa, o continente quer se posicionar num jeito diferente, para achar o seu próprio espaço nessa indústria da inteligência artificial, Edu. E qual seria esse espaço? Seria desenvolver sistemas de inteligência artificial que sejam capazes de serem integrados em lugares da economia que exigem mais regulação, que exigem mais a tal da governança, Edu. Ou seja, não é criar chatbots que são usados por milhões de pessoas, né? Não é também criar situações como o DeepSeek chinês, né? Que aposta no código aberto. A ideia dos europeus é um pouco diferente. É criar sistemas altamente confiáveis, que tenham como um dos seus pilares justamente a questão da governança, né? Ou seja, a segurança, de modo que esses sistemas possam ser integrados a processos industriais, processos de logística, processos de transporte, ou seja, processos em que a confiabilidade faz toda a diferença. Essa é a aposta que vários players da Europa estão pensando em fazer, Edu, para tentar achar um lugar ao sol nessa disputa da inteligência artificial.
18: Novidades que devem ser anunciadas também, portanto, em breve. A gente acompanha e conta tudo aqui na coluna de tecnologia, que você encontra também no nosso site, o bandnewsfm.com.br, na aba Colunistas. Procura por tecnologia, que tem tudo lá.
0: Meus amigos, tem Copa do Mundo, mas tem eleição também agora em 2026, e expectativa, porque saíram alguns números da Paraná Pesquisas. João Boeri.
20: A gestão do governador em exercício, desembargador Ricardo Couto de Castro, é aprovada por 51,8% dos eleitores do Rio. Nesta sexta-feira, a Paraná Pesquisas divulgou um levantamento sobre a avaliação da administração do presidente do Tribunal de Justiça. Ao mesmo tempo, 38,2% desaprovam a nova gestão. Ricardo Couto foi empossado governador após a renúncia de Cláudio Castro no dia 23 de março. No dia seguinte, o ex-governador foi condenado pelos crimes de abuso de poder econômico e político pelo Tribunal Superior Eleitoral. Castro foi julgado pelo escândalo da Fundação Ceperj em 2022, quando 28 mil cabos eleitorais foram contratados sem transparência. Desde então, Ricardo Couto cortou subsecretarias, demitiu cerca de 3 mil servidores comissionados e instaurou auditorias em contratos públicos. A pesquisa está registrada no Tribunal Superior Eleitoral com o número RJ05645-2026.
0: João, e sobre o cenário aí dos postulantes pro cargo?
20: A gestão do governador em
0: Pera, essa aqui você já falou. Então eu tenho que procurar aqui, porque eu que me equivoquei. Eu quero saber agora do João Boeri a gestão do governador interino, beleza, já sei qual foi o diagnóstico aí que você trouxe pra gente, né, as informações, mas agora eu quero saber sobre o futuro, né, quem tá se candidatando.
20: O ex-prefeito do Rio, Eduardo Paes, do PSD, segue à frente na disputa das intenções de votos dos eleitores nas eleições para o governo do Rio. Nesta quinta-feira, Paraná Pesquisas divulgou um novo levantamento para o pleito de outubro. Na simulação, Paes aparece com 40,3% no cenário estimulado, quando as opções de voto são apresentadas aos entrevistados. Em seguida, o presidente da Assembleia Legislativa, Douglas Juas, do PL, soma 12,6%. Em terceiro lugar, o ex-governador do Rio, Antony Garotinho, do Republicanos têm 9,2% das intenções de voto. O levantamento está registrado no Tribunal Superior Eleitoral com o número RJ 05645-2026.
0: Valeu, João. 5:57. Vai, vamos dar aquela leveza no jornal que a galera tanto gosta e a gente também, mas não é uma leveza igual quem é o cidadão aí, que um assanhado aí que pediu algo que a gente não pode fazer, porque eu sou comprometido, o Zé também, o cara quer, aí não, né?
1: É, o Fernando quer saber.
0: O Fernando o quê? Qual é, cara?
1: Não vai entrar por, não sei o que é isso, only, não sei o que, eu não vou entrar pra nada.
0: Não, também não, me deixa aqui, cara, já tem lá minhas redes sociais, sou um cara família, trabalhador, isso aí é pra outro público, né? Vamos recontextualizar, mais cedo, o Leandro fez uma declaração tão romântica pra esposa.
1: Sim.
0: A Patrícia, aniversariante, eles estão em São Paulo curtindo esse momento no friozinho de 13
1: graus.
0: Estão
1: sempre com a gente também, queridos.
0: Queridos, nas festas da Band News, estiveram lá no Maracanã. E aí você colocou uma música do Tim Maia.
1: Pensando
0: que ia agradar. E parece até que eles gostaram, né?
1: É, o Leandro botou aqui, ó, adoramos a música.
0: Mas o que um ouvinte aí falou?
1: O Marcelo chamou atenção aqui, ó.
3: Bom dia, Zé, bom dia, Mário.
0: Bom dia.
3: Ouvinte, o Marcelo aqui falando. Porra, queria deixar minha opinião aí. O senhor ligou dizendo que ama a esposa, faz aniversário hoje. E vocês botam a música do Tim Maia, música de corno. Porra, pelo amor de Deus. Não casou essa música aí não, filho. Essa música aí é pra mulher que abandonou o cara e o cara tá correndo atrás da mulher pra ver se ela volta pra ele, filho.
1: Eu não tinha me ligado nisso.
0: É, e talvez isso tenha acontecido, não quero nem saber se aconteceu, porque hoje eles estão bem, isso é o que interessa. Marcelo, talvez o Zezinho faltou um pouco de tato, de experiência, mas vamos agora.
1: Qualquer hora eu vou me redimir.
0: É hora de se redimir, pode ser?
1: Eu acho que agora é hora de, da.
0: Vamos fazer da nossa agenda cultural. Escolhe uma do seu Jorge aí, cara.
21: Ela é amiga da minha mulher.
0: Ah, não, cara.
21: Pois é, pois é. Mas vem dando em cima de mim. Enfim, enfim. Ainda por cima, meu
0: cara. Cara, você não tem jeito, cara.
1: Essa aqui é a mais conhecida do seu Jorge.
0: Entendi. Então vamos só com a agenda, tá? Seu Jorge hoje às 8 horas da noite no Jockey Club na Gávea com Pretinho da Serrinha. Você podia ter escolhido Pretinha.
1: Eu faço
0: tudo pelo nosso.
1: Não, mas agora aí, ó, Leandro. Eu pego.
0: Não,
1: pega.
0: Cara. Tem aquela Pretinha, eu faço tudo pelo nosso. Essa caberia certinho, cara. Você. Ah, cara.
1: Mas
0: você
1: não tava. Essa
0: provoca.
1: Aqui foi a primeira que apareceu.
0: Tá, então vamos mudar. Vamos com a Fafá.
1: Ah, a Fafá também, ó. Lembrando que o América joga amanhã.
0: Fafá hoje, né?
1: É.
0: 8 horas da noite?
1: 8 horas da noite.
0: Aonde?
1: Diga.
0: Circo Voador.
1: E ela vai me dizer que ela que vai fazer convite aqui.
0: Ela que vai convidar. Fafá, por favor. É logo mais, hein?
1: Vou baixar a música aqui.
0: Abaixa um pouquinho a música.
1: Assim tá bom?
0: Aquela gargalhada gostosa da Fafá de Belém.
1: Oi, Fafá.
22: Alô, ouvinte da Band News FM. Aqui sou eu, Fafá de Belém. Esperando vocês no Circo Voador, agora, sexta-feira, 5 de junho, a partir das 9 da noite. Eu não perderia se não fosse tu. Vambora me ver?
0: Bora. Rindo de orelha a orelha. Tem mais hoje, hein?
1: O que mais que tem hoje?
0: Em Ana Vitória, no Qualistês, na Barra da Tijuca, às 9:30 da noite. Tem alguma aí?
23: Quero dizer pra ele.
0: Oi?
23: Que a rima fez efeito. Agora
0: é um duo, né?
1: É um duo.
23: Só ele faz
0: não, Ana Vitória é Ana
1: e Vitória.
0: Né?
1: E juntaram tudo.
0: Juntaram e fez Ana Vitória. Cara, essa música é gostosa, hein? Tem um astral maneiro. Gostosa, maneira essa música. E hoje é o nosso ritmo, né? Devagar, quase parando. Vamos lá, que tem um encontro sensacional no sábado às 7 da noite no Maracanã. É a turnê Maior Encontro do Samba, que vai rodar o país.
1: E quem vai cantar?
0: Tem o Zeca, tem a Alcione, tem o Jorge Aragão e tem o Martinho da Vila. Então você escolhe.
1: Vai escutar esse aqui, ó.

0: aconteceu contigo de você chegar em casa assim, meio alterado, tomou uma cervejinha a mais?
1: Agora, na quarta-feira, depois do jogo do América, rapaz.
0: E olha que o América ganhou, né?
1: Ganhou, mas...
0: Você foi pra farra, né? Você comeu um churrasquinho, tomou uma cervejinha. Farra,
1: aí depois eu faço graça com a namorada, né?
0: É, você é um... Deixa quieto. Ludmilla e Lauren Hill na enseada de Botafogo no sábado, 0800, na praia. A aura do palco foi toda cercada. Tem que ver a plataforma digital Global Citizen Live Rio pra você poder pegar o seu ingresso, se é que ainda tem, porque esgota rápido. O que você separou
1: essa
0: aí?
1: Essa aqui é pedrada, hein?

0: Muito bom, hein, cara?
1: Boa música.
2: Quando chega no refrão, então...
0: Eu não sei se ontem teve a passagem de som Teste Luz com elas, né? Com Ludmilla, com Lauryn Hill. Tem mais atração internacional aí. Mas é, esse show, cara, seria... Aí, ó. Em Ipanema, ele mudou. E é uma programação que, desde o início da semana, debates, discutindo aí mudanças climáticas, biodiversidade, preservação ambiental, é, desenvolvimento sustentável, né? Primeira edição do Rio Nature e Climate Week.
2: Boa, hein? Só você, Mário.
0: Vai, vai.
2: Essa pro Leandro aí, ó.
0: Aí, Leandro, essa foi boa, hein? 6 e 3.

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4: A verdade é que o Dirceu hoje está descansando, mas você não tem descanso. José Paulo Sobral, a bola rola. Amistosos acontecendo aí, internacionais, cara, a França perdeu, a Espanha empatou, grandes favoritas aí no cenário antes da Copa do Mundo, preparações, mas isso aí é assunto para daqui a pouquinho, que eu quero saber, aqui no Rio de Janeiro, a bola vai rolar ou em outros estados envolvendo clubes aqui do nosso cenário?
5: Pela Série D do Campeonato Brasileiro, é o jogo valendo a classificação do América.
4: Onde?
5: Em Edson Passos, 3 horas da tarde amanhã contra o Água Santa. Convido todos os ouvintes a comparecerem e ajudarem o América, hein?
4: Que horas?
5: 3 horas da tarde lá em Edson Passos, isso.
4: Ingressos a?
5: A R$5.
4: R$5,
5: e mais o alimento, não é possível.
4: Mais 1 quilo de alimento. Dá uma força pro Zezinho, pro América, que se o América ganhar, ele não depende de outros resultados?
5: Não depende.
4: Ele avança,
5: avança de fase. Avança de fase e aí pega o 15 de Piracicaba.
4: Que é um jogo um pouco mais complicado.
5: É.
4: Mas eu tô.
5: Mas a camisa pesa.
4: Eu tô com fé no América, tô torcendo. Só não vou te acompanhar porque a Bianca amanhã estará competindo no Parque Júlio de la Mare, Maracanã, jogos escolares. Então eu não vou poder ir te acompanhar, mas gostaria muito de ver um jogo decisivo do América. Vou ver se esse ano ainda consigo encaixar
5: na
4: agenda.
5: Por favor, cara, eu gostaria
4: muito
5: de
4: legal.
5: Um jogo com você.
4: Vamos, vamos sim. Então, além de América e Água Santa, o que mais?
5: O Madureira, que vai estar secando o América, porque precisa vencer e o América tropeçar, vai jogar contra o Pouso Alegre em Conselheiro Galvão, no mesmo horário. 3 horas, todos os jogos no mesmo horário. Portuguesa do Canindé contra a Portuguesa da Ilha, lá no Canindé também, nesse horário das 3 horas, as duas portuguesas já classificadas para a próxima fase.
4: E o jogo vai ser, então, em São Paulo,
5: em
4: né?
5: Em São Paulo,
4: e
5: lá
4: a
5: no
4: Portuguesa
5: Canindé.
4: Da Ilha jogando fora de casa. São esses jogos?
5: É,
4: mais
5: no outro
4: coisa?
5: Grupo, o Nova Iguaçu e o Maricá lutando também pela classificação na Série D. O Nova Iguaçu pega o 15 de Piracicaba e o Maricá, fora de casa, enfrenta o Velo Clube.
4: Com boas chances ou...
5: Sim, o Maricá, por enquanto, tá na zona de classificação. O Nova Iguaçu, não, tá fora, precisa vencer. Mas o Nova Iguaçu joga em casa, joga aqui no Rio de Janeiro e o Maricá joga fora.
4: Vamos torcer, o Uhul Nova Iguaçu.
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4: 6:07, um pouquinho de atraso, abrindo a segunda hora do jornal nesta sexta-feira, 5 de junho de 2026. Sempre com a participação de um ouvinte com o destaque, pode ser do trânsito.
5: Do trânsito, agora com a Vanessa.
6: Bom dia a todos, aqui é a Vanessa. Eu fiz o trajeto Zona Sul, Galeão, e agora tô fazendo Galeão Zona Sul. Só para avisar que tá tudo escuro. É, na região ali do viaduto, já chegando no Galeão. Tá bem escuro mesmo. Agora já tá clareando, não vai ter tanto problema, mas mais cedo tava bem complicado.
4: É, infelizmente, né? Como a gente vem falando desde o início do jornal, nos últimos dias também. Outros destaques, começando agora com Luiz Valci.
7: A Companhia Paulista de Trens Metropolitanos, estatal do governo de São Paulo, firma um contrato de 10,5 milhões de reais com a PY13 Participações SA, nova permissionária do sistema ferroviário do Rio de Janeiro, para realizar um diagnóstico da malha suburbana anteriormente operada pela Supervia. A informação foi divulgada nesta quinta-feira. Segundo a CPTM, o contrato foi assinado antes do início da operação da nova via mobilidade em 22 de maio de 2026. O acordo prevê a execução de 34 serviços, incluindo apoio na análise do inventário e de passivos ambientais ainda não identificados. O prazo de vigência é de 180 dias.
5: Teve arrastão na linha amarela, Felipe Macon.
8: Imagens divulgadas mostram arrastão na linha amarela na

0: Durante feriado de Corpus Christi, criminosos armados abordaram motoristas de pelo menos 3 carros. Uma família com um bebê sai de um dos veículos e fica a pé na via. A polícia militar afirma que não houve acionamento, mas que mantém patrulhamento para redução dos índices de roubos de veículos e cargas.
1: 6:09, seu destaque agora, Clara Neri.
2: A polícia civil tenta identificar os comparsas do homem que causou uma explosão seguida de incêndio em um apartamento em Copacabana, na zona sul do Rio, através de um esquema de refino de drogas que funcionava dentro do imóvel. O laboratório clandestino foi descoberto após o incidente na rua Barata Ribeiro, uma das vias mais movimentadas do bairro. Imagens de câmeras de segurança registraram o momento do estrondo. As cenas mostram quando a força da onda de choque arremessou cacos de vidro, janelas e até um colchão diretamente do asfalto, interrompendo o trânsito e por pouco não atingindo pedestres. O incêndio começou por causa do manuseio errado de substâncias químicas inflamáveis usadas na mistura dos entorpecentes. No apartamento destruído, policiais militares encontraram balanças de precisão, maquinário para embalar a droga, cartões e insumos químicos.
1: 6:10, vamos fazer uma pausa, um intervalo que é bem rápido. E na volta, economia, tem mais informação do trânsito, tem previsão do tempo. Será que tá chegando também, cara? Dia dos namorados.
3: Ah.
1: É daqui a uma semana, né?
3: É verdade.
1: Você já parou pra pensar o que, que você vai investir? Não vai me dar uma mochila pra, não, pra não, Iris, não.
3: Ontem eu fiz uma gracinha, levei pro almoço.
1: É?
3: A comida tava meio sem sal.
1: Tava sem sal?
3: Tava.
1: Então você vai caprichar na próxima escolha, né? Mas foi aquela dica que eu tinha te dado?
3: E aí, mas eu fui bem pra caramba, porque ela perguntou assim, cadê
1: não o sal? Não vai falar o nome, né?
3: Não, não. Ah. A comida tava sem sal. Ela falou, cadê o sal? Eu falei assim, o sal sou eu.
1: Você era um docinho de coco.
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3: Vamos falar sobre a Avenida Brasil?
1: Agora.
3: Carlos Caldas.
6: Bom dia, Mário. Bom dia, Zé. Carlos Caldas, saindo da Lagoinha, rumo a Fiocruz, que hoje é plantãozinho, de leve, 12 horinhas.
1: Tá bom.
6: Mais uma vez eu caí na armadilha da Avenida Brasil, cara. Porra, o Waze dando 35 minutos, eu vim pela Brasil em vez de ir por dentro, como eu sempre faço. E tá parado aqui na Cidade Alta. Saindo de Lucas pra Cidade Alta, tudo parado, coisa linda. Parece até dia normal, nem parece feriado imprensado. Mas vamos que vamos, o dia promete. 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
1: E vai melhorar depois. Deixa eu ver se teve alguma coisinha aqui. No centro de operações tem um destaque, cara, importante, hein? Túnel Rebouças, tem um caminhão enguiçado na primeira galeria, sentido Lagoa Rodrigo de Freitas. Equipes da Sete Rios já estão no local. Então, pra você que vai, por enquanto o trânsito sem retenção, porque a movimentação é bem menor, tá? Não tem grande transtorno, mas chama atenção porque tem um caminhão enguiçado na primeira galeria do Rebouças. Mais alguma coisa?
3: Tem uma galera falando como é que tá a linha vermelha, ó, começando então pelo Ivan.
7: Bom dia, Padrinho.
1: Bom dia, Ivan.
7: O taxista saindo da ilha, sentindo Barra da Tijuca, estrada do Galeão, tá tudo que é SL. Hoje eu optei pela linha vermelha. A linha vermelha tá com os postos feriados aí, sem trânsito, né?
8: Bom dia, Band News, Jefferson, motorista de aplicativo, linha vermelha com trânsito assustadoramente bom. Entrei na alça de acesso da Dutra às 5h53 e agora às 6h07 já estou entrando na alça de acesso para o gasômetro. Longo trecho, às escuras, na altura da Infraero. Alô, Mário.
1: Fala aí.
8: dia 5 do Vasco na zona de rebaixamento. Não deixaremos de lembrá-lo todos os dias. 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
1: Não precisa responder.
2: 6 e 13.
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2: Mas a vontade era mandar pra aquele lugar, né? Valeu, Jefferson, meu camarada. Ah, te catar. Vamos lá. Céu nublado a parcialmente nublado com previsão de chuva fraca isolada até o período da tarde. Ventos moderados, temperatura estável variando de 15 a 27 graus. Uma galera participando aqui no nosso chat também interagindo, Felipe Garcia sextou, bora dar like, tá pedindo pra galera participar aqui, saudações flamenguistas, tem nada a ver agora falar de Flamengo, a Regina tá falando aqui no nosso chat, mas tá valendo, tempo nublado no Meier, diz aqui o vascaíno Felipe Garcia, o César Abreu disse que passou agora na rua Dias, na rua das Laranjeiras, altura do Cosme Velho, e viu um leitão enorme, leitão? Passeando, um leitão passeando agora, então cuidado, a gente tá falando do tempo, tá fresquinho ali, segundo ele, em Laranjeiras, mas quem tá passando de carro ali, porque tá no meio da rua, na altura do Cosme Velho, tá lá o leitão, o César observou.
1: Você já viu o Ursinho Puff?
2: O filme? O Ursinho
1: Puff, né?
2: O desenho, é.
1: É, tinha um leitão.
2: Tinha.
1: Que acho que aquele que fala assim, eu era um pouquinho de mel. Ele falava assim, fininho, era muito legal, cara. Vou tentar achar aqui.
2: Olha a carinha da Luana olhando pra você lá de fora.
1: Não sei se você já viu o ursinho Puff?
2: É.
1: Então, tinha aqui, esse aqui, ó.
4: Você pro jantar. Você vai? Ora, mas é claro que não. Eu vou te dar um bom banho.
1: Esse, eu acho que é esse o leitão.
2: É esse aí. Viu que ele prefere ser cozido do que tomar banho. Tem gente que com esse frio não toma banho não, hein, cara. Adelino participando, Marcos. O Marcos tá... Cara, ele falou que vai tomar um suco de cajá com tutano de bode e inhame. Tá lá na Paraíba.
1: Pô, tu não viu a foto que eu te mandei, não, né?
2: Não vi.
1: Dá uma olhada aí que a tia Lu de Rio das Ostras mandou e eu te encaminhei aí pelo...
2: Tia Lu de Rio das Ostras?
1: Eu te encaminhei, não sei se você...
2: A Canjica?
1: É, ela tá fazendo agora, cara.
2: Tá fazendo agora? E sabe quem também me mandou uma foto agora? A Sumaia, diz que descongelou a Canjica que ela comprou, também tá agora. Foi, cara, a gente influencia a galera, né? Esse friozinho, a gente falou de Canjica e Festa Junina.
1: Aí a galera já
2: vai... Galera já vai pra dentro, cara, olha só, que legal. Bia Miller também tá aqui ouvindo a gente, prestigiando, como sempre, sempre atenta à programação esportiva também. Um beijo pra Bia Miller. É, e a Alemanha, hein? Como é que ela tá ansiosa pra Copa?
1: Ah, deve estar.
2: E a Alemanha tá bem preparada, sim, né? É, o nosso Alexei Carvalho, cara, mandou uma foto aqui de terno, gravata, tá lá em Portugal, gente fina. Tá trabalhando um novo clube, né? É, recrutando aí também jovens, trabalhando na base do esporte, na MVP Academy, em Portugal, chefe de departamento de scout e recrutamento.
1: Tem que respeitar o cara.
2: Por quê, cara? O Alexei tá numa marra danada. Brincadeira, esse é um cara sensacional, humilde, trabalhador, sempre renovando, jogava basquete, continuou estudando, trabalhou aí como treinador, também como gestor, né? Sempre olhando pra frente. Um abraço pra ele, sempre participando aqui com a gente, mandou um alô também. Quem mais, Zezinho?
1: Gilberto.
5: Bom dia a todos, Gilberto Bastardeira do Governador. Tudo temperatura bem? De 18 graus.
2: 18 graus na ilha do Governador.
1: A Flávia começou a acompanhar a gente agora, nesse horário, mas aí é sobre trânsito. Ela perguntou, alguém sabe por que o aterro tá fechado? Que você falou mais cedo, né?
2: Sim, sim, sim. Vou repetir aqui pra ela já, mandar um beijo pra Geni. E também aqui pra essa galera que tá aqui, o Heráclito Gurgel, tempo encoberto, 18 graus em Copacabana. Também aqui mandou mensagem, deixa eu ver se... O Edson Melo diz que tá... A galera do chat, obrigado aí pela participação. O Marcos Barros também tá aqui, o Carlinhos, o João Luiz também participou aqui, a Monique. E essa galera toda aqui, o Jorge Dias, a Mônica, o Bruno de Jesus Gonçalves. Acho que o pessoal tá curtindo, o jornal tá um pouco mais leve hoje, com algumas informações e bastante descontração. A Simone, em Duque de Caxias, 18 graus, de temperatura. Então vamos lá, foi a Flávia que perguntou?
1: Foi a Flávia.
2: Flávia, seguinte, vai ficar fechado e eu já trouxe aqui o esquema especial, tem as interdições completas que eu citei mais cedo, mas na audiência rotativa é importante. Hoje é o segundo dia da Maratona do Rio, que é agora um evento, um festival de corridas. Começou ontem à tarde, já estava fechado para a área de lazer o aterro do Flamengo. E aí hoje mantém-se fechado ali o trecho da Enseada de Botafogo até às 11 de sábado também, a Delfim Moreira. Por conta, sexta e sábado não são feriados, mas então vai fechar também o Leblon, porque vai ser amanhã a prova de 21K com largada no Leblon. Então hoje, a Avenida das Nações Unidas, que é a Enseada de Botafogo no sentido centro, já está fechada desde meia-noite, vai até às 10 no sentido Copacabana. Depois que terminar a prova, com largada já às 7, eles vão desmobilizando e vai liberando aos poucos. E amanhã também tem fechamento do Leblon. E no domingo o fechamento é até maior, porque na Lúcio Costa, lá no Recreio, a largada na Praia da Reserva vai no sentido Jardim Oceânico, pega a Avenida Niemeyer, depois vai pro Leblon. Então tem todo esse esquema especial, cor.rio/Maratona do Rio, tem todo o esquema de interdições lá por conta da Maratona do Rio. 6h20.
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2: E aí uma ajuda aí talvez pra você, José Paulo Sobral, com relação à expectativa do comércio também para o Dia dos Namorados, Rafael Ajuste.
7: O Dia dos Namorados deve movimentar 350 milhões de reais na região metropolitana do Rio em 2026 contra 338 milhões de reais do ano passado. A estimativa é do Instituto Fecomércio de Pesquisas e Análises, divulgada nesta terça-feira. A pesquisa, que foi feita nos dias 6 e 27 de maio com 948 consumidores, apontou que o gasto médio em 2026 deve ser superior ao de 2025, de R$ 204 contra R$ 198 do ano passado. Ainda segundo o levantamento do IFEC-RJ, 47,9% dos entrevistados não pretendem dar presentes no Dia dos Namorados, enquanto 47,5% disseram que devem comprar algo. Entre os que vão comprar presentes, as roupas são as preferidas, de 19%, seguidas de perfumes ou cosméticos, com 14,7%, e calçados, bolsas ou acessórios, com 13,4%.
2: 6h21.
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10: Se você tá na rua agora, provavelmente já viu que tem uma onda de empresas chinesas desembarcando no Brasil. A Kita, maior app de delivery da China, anunciou um investimento de US$1 bilhão para operar aqui. A Minxue, maior rede de fast food do mundo por número de lojas, acabou de abrir suas operações por aqui também. Já o TikTok lançou seu marketplace brasileiro em 2025. A BYD abriu centro de pesquisa e desenvolvimento em São Paulo. E tudo isso acontece enquanto a China enfrenta tensões comerciais com os Estados Unidos e Europa. O Brasil virou o plano B estratégico. A questão é que ser plano B de uma potência como a China pode ser uma oportunidade gigantesca, principalmente se o empresário brasileiro souber se posicionar. Eu sou o arroba Lincoln Fracari no Instagram. 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
2: Seis horas 23 minutos, Vinícius Calisto.
11: Os dois homens que foram presos furtando cabos de energia no centro do Rio já possuíam passagens por tráfico de drogas e estupro de vulnerável. Cristiano Barbosa da Natividade e André Lucas e Silva Guimarães foram detidos por agentes da Força Municipal de Segurança. Segundo a corporação, as equipes realizavam um patrulhamento quando viram os dois criminosos em atitude suspeita na Avenida Presidente Vargas, próximo à estátua de Zumbi dos Palmares. Eles estavam retirando os fios de um bueiro localizado na via pública.
1: O destaque do Adson Ramos.
12: O primeiro feriado depois do início da cobrança da taxa de turismo sustentável na Ilha Grande é marcado por incerteza e tensão. O policiamento segue reforçado na ilha após uma série de protestos. Turistas que chegaram à Ilha Grande na manhã desta quinta-feira reclamavam da falta de informações e da cobrança da tarifa.
13: É a sexta vez na Ilha Grande, é a primeira vez que estamos taxados.
14: E como é que vocês se sentiram sendo taxados?
13: Um absurdo. Um absurdo, é realmente absurdo.
12: No caso das ilhas, quem chegar de fora do município e não comprovar estadia por ao menos 2 dias terá que pagar R$100. Quem embarca em Angra dos Reis paga R$50. Ainda é possível escolher a opção Day Use, que custa R$28 quando o embarque é feito em Angra e R$50 quando os barcos saem das cidades vizinhas. A empresa Cash Pago Soluções vai ficar responsável pelas operações. A empresa foi contratada sem licitação. A implantação da taxa vem sendo criticada por comerciantes e moradores da ilha desde o ano passado. Fábio Nunes Pereira, representante da Associação de Meios de Hospedagem da Ilha Grande, diz que uma das principais reclamações é a falta de transparência.
15: Olha, nós estamos extremamente preocupados com isso. Porque isso vai onerar bastante o custo da nossa operação do turismo e a gente tem uma preocupação muito grande do turista acabar procurando outros destinos. Ou até mesmo continuar conhecendo a Ilha Grande, mas se hospedando no continente, porque lá não tem cobrança de taxa.
12: Na quarta-feira, um helicóptero da PM sobrevoou a Ilha Grande, assustando os moradores. A presença das forças de segurança na ilha aumentou nos últimos dias por causa dos protestos feitos por moradores e comerciantes. A Prefeitura de Angra dos Reis, na Costa Verde Fluminense, chegou a suspender as aulas na rede municipal. A Polícia Civil tenta identificar 2 pessoas que atearam fogo nos totens de cobrança das taxas. A cobrança começou a valer na segunda-feira. Câmeras de segurança mostram o momento em que 2 homens com rostos cobertos quebraram os vidros e colocaram fogo nos equipamentos da estação da Vila do Abraão. Os criminosos fogem em seguida. Policiais civis realizaram uma perícia no local.
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1: Nós temos aqui, Mário, informação do João Leonardo sobre a ponte Rio-Niterói.
16: Fala, João.
17: Bom dia, Zezinho. Bom dia, Mário. Opa. Tudo bem?
16: Tudo.
17: Quem fala é João Leonardo de Niterói. Aqui na ponte, sentido Rio, embaixo do pórtico 11, tem um carro enguiçado. Mas eu acabei de passar também pelo reboque da ponte, já em direção a ele. Porém, não sei quanto tempo vai demorar para tirar esse carro de lá. Um abraço, um segundo
16: abraço. Que
17: pode mudar.
16: Quem mais?
18: Muito bom dia, Bandindinhos FM, bom dia, Mário, bom dia, Zé.
1: Fala, querido.
18: Aqui quem tá falando é o Ursinho Poo, direto da rodovia Presidente Dutra, altura de São João de Meriti, em direção ao centro. Trânsito muito intenso pela pista lateral, pista central com trânsito livre. Temperatura 17 graus. Hoje é sexta-feira. Nada me aborrece, nada me entristece. 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
1: Que imitação pífia.
2: Pífia, vai me dizer que é o Ricardo. Mas ele quis se divertir. Ele é gente boa. O que informa é que a informação foi passada. Foi um personagem.
1: Agora, pô, eu queria mandar um abraço pro José Naldo, cara. Olha que áudio legal que ele mandou aqui pra gente, falando que se diverte.
2: O Naldo?
1: Esse é outro. Ah, esse tá. É o José Naldo, ó.
2: Esse não é contador de história, não, né?
1: Também? Talvez.
19: Boa noite. Aliás, bom dia, Rádio Bonilinho, Zezinho.
1: Fala, meu amigo.
19: Olha, Zezinho. Eu acordo às 4 horas da manhã, exclusivamente para ouvir vocês e assistir. É um noticiário informativo. É um noticiário que vocês pegam leve, não deixam ninguém triste, deprimido, não fazem sensacionalismo. Olha, eu morro de rir aqui na sala, às vezes, às 5 e pouca da manhã. A minha esposa pergunta, dessa eu tô doido. Tá rindo do que, uma hora dessa? Eu tô rindo aqui na Rádio Band News, ouvindo Zezinho, ouvindo noticiário com risada, porque eles são muito descontraídos, eles são jovens. O Zezinho, então, ontem com aquela diadema na cabeça, olha, te contar, como eu ri. Muito animada. 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
2: Então, vamos aproveitar que a gente descontrai. Já já a gente volta a falar aí de Copa do Mundo, expectativa, né? Mas, rapaz, demos dicas de show, de festa junina. Vamos dar uma dica de teatro, porque a gente colocou na quarta-feira, teve Batalha Cultural, mas a audiência rotativa teve gente que não acompanhou. A gente recebeu uma participação. Vocês vão reconhecer essa voz queridíssima. Tá com Eduardo Moscovis em cartaz, Patrícia Travassos, na Ilha do Governador, hoje, amanhã e domingo.
16: Oi, Mário. Oi, galera da Band News FM. Aqui é Patrícia Travassos. Eu queria convidar vocês para assistirem Duetos, uma comédia deliciosa que vai reestrear. Já foi assistida por mais de 200 mil pessoas. Eu faço com Eduardo Moscovis. É uma delícia de comédia. E só vai ficar esse fim de semana, 5, 6 e 7, no Teatro da Ilha, sexta e sábado às 20 horas e domingo às 19. Não perca, espero vocês lá.
2: Um beijo, ingressos a partir de R$60, é uma boa dica aí para você aproveitar o seu final de semana, sua sexta-feira também.
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21: Próximo de completar 10 anos como principal goleiro da seleção inglesa, Jordan Pickford se prepara para a terceira Copa do Mundo. Para esta edição, ele terá a concorrência de Dean Henderson, goleiro do Crystal Palace, e Trafford, reserva imediato do italiano Donnarumma do Manchester City, embora estes dificilmente o tirem à vaga de titular. Com 32 anos de idade, ele deve liderar uma defesa que mescla experiência e juventude, mas que majoritariamente, ao contrário dele, estará na primeira Copa do Mundo na carreira.
20: 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Saúde é prevenção com o Dr. Galileu Assis.
22: Quando falamos em vacina, muita gente pensa apenas em proteção individual, mas imunização vai muito além disso. Quando eu me vacino, eu reduzo o meu risco de adoecer, mas também ajuda a proteger quem está ao meu redor. Isso inclui crianças pequenas, idosos, gestantes, pessoas com imunidade baixa e pacientes que por algum motivo não podem receber determinada vacina. É isso que chamamos de proteção coletiva. Quando muitas pessoas estão imunizadas, o vírus ou a bactéria encontra menos espaço para circular. A doença passa a ter mais dificuldade de se espalhar pela comunidade. Vacinar é um ato de cuidado com o próprio corpo, mas também é um gesto de responsabilidade social. A Organização Mundial da Saúde estimula que a imunização evite milhões de mortes todos os anos, prevenindo doenças como difteria, tétano, coqueluche, influenza e sarampo. Por isso, a vacina não é apenas uma escolha individual, é uma forma de proteger a família e a sociedade. Eu sou o Galileu Assis, diretor da MedRio Checkup, e lembro vocês, saúde é prevenção.
20: Semáforos. Nem sinal.
2: Onde, Zezinho?
1: Na Marechal Rondon, mensagem do Fernando.
23: Bom dia, Band News.
2: Bom
23: Fernando,
2: dia.
23: Fernando, taxista.
1: Bom dia.
23: É, Marechal Rondon, rua Vitor Meirelles, Figueira e Figueira Lima, são duas ruas que fazem ligação com a Marechal Rondon, né? E ainda tem uma terceira rua que vem depois da Figueira Lima. As três com o semáforo apagado. E agora andando, ainda tem o quarto semáforo também apagado. Cuidado, porque esses cruzamentos aqui são perigosos. E fazer uma manifestação aqui. prometeram a redução do preço do GNV e até agora não tô vendo isso nos postos.
1: É, ontem o ouvinte falou isso também.
23: Bom dia, bom trabalho.
2: Até agora nada.
1: Quando é pra aumentar, amigo, é na mesma hora, até antes. Aí agora estavam até falando, né, alguns ouvintes mandando mensagem pra gente, que eles aumentaram antes da redução pra depois ficar no mesmo valor.
2: Aí é complicado.
1: Pois é, muitos ouvintes falando isso.
2: São 6:33.
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1: Estradas. 6h35 agora, Zezinho. Quem tá na estrada, hein?
2: Diogão, falando sobre Niterói e Manilha. Opa. Com um movimento grande, hein?
1: É mesmo?
2: É.
3: Bom dia, bom dia.
1: Bom dia.
3: Meus companheiros de viagem.
1: Garoto.
3: Vamos lá. Aqui é o Diogão da Siga-me, saindo agora de Itaboraí, sentido Niterói, movimento normal, achei que fosse estar vazio por conta do feriado, e pasmem, extremamente movimentado, a Niterói Manilha, BR-101, sentido região dos lagos, inclusive a essa hora, antes das 6h, engarrafamento no trevo de Manilha. Galera, fica ligada aí que tá indo viajar. Já está movimentado, muito movimentado.
2: Será que eu vou pegar trânsito mais tarde indo pra Maricá, cara? Então, ou será que a galera já tá indo tudo agora cedo?
1: Não, porque tem muita gente que vai trabalhar hoje e de repente vai logo mais. Ou tem gente que não quis ir ontem porque tava com o tempo mais fechado.
2: É.
1: Hoje tá, apesar de encoberto, tá bem mais firme de manhã do que ontem de manhã, que choveu até forte em alguns momentos. Então, de repente, é isso. O pessoal se animou, tava meio desanimado de pegar a estrada, tá com tempo seco. Cara, a única mensagem que nós recebemos desde as 5 horas da manhã sobre chuva foi um chuvisco na Rocinha que o nosso ouvinte Antônio, né?
2: Foi o Antônio.
1: Mandou. Então, acho que hoje, e a tendência é essa mesmo, a previsão, como a gente trouxe aqui do Alerta Rio, de possibilidade de chuva fraca ao longo do dia, até o período da tarde, sábado e domingo já sem chuva. Então pode ser que, para quem veio, e cara, a cidade está muito cheia. Eu até comentei mais cedo para quem estava acompanhando a primeira hora do Notícias da Manhã, a quantidade de bandeiras, né, de pessoas com camisas de outros estados, porque a Maratona do Rio é uma grande festa.
2: Ah,
1: né?
2: Inclusive escuta isso aqui que o Alex mandou.
4: Fala, Zé, bom dia.
1: Bom dia.
4: Bom dia, Mário.
1: Opa.
4: Se puder dar um informe aí sobre a corrida, as coisas também tem corrida.
1: Tem.
4: Amanhã é domingo.
1: Uhum.
4: Sobre os horários aí, se puder dar aquele informe aí, Zé, eu agradeço. Eu acho que ontem teve corrida à noite, acho que hoje tem corrida de dia.
1: Tem.
4: Então, valeu, lá, Zé. Obrigado aí. Um segundo tudo pode
1: é
4: mudar.
1: É o que eu sempre falo, né, Zezinho? A audiência é rotativa.
2: Rotativa, sim.
1: Então, o Aristide ligou o rádio agora, perdeu a explicação, a nossa ouvinte agora há pouco também. Então, já falei na primeira hora, falei uns minutos atrás e repito, não tem problema nenhum. Hoje, a corrida com largada às 7h, então tem um movimento muito grande. Ali pelo aterro do Flamengo, é próximo à Marina da Glória, onde tem a casa da maratona, a largada. São 10 quilômetros. Então, 10 quilômetros vai até ali a Fogo de Chão, Churrascaria Cruzeiro, e aí retorna pro aterro do Flamengo. Por isso que tem o fechamento da Avenida das Nações Unidas hoje. E aí, amanhã vai ser a largada no Leblon, os 21 quilômetros da maratona. E vai ser bem cedinho. No sentido Ipanema, Copacabana, vai atravessar o túnel de Botafogo, vai pegar ali a Enseada, vai em direção ao aterro. Vai ser esse trajeto dos 21 quilômetros amanhã. Já desde cedo também, com largada, já acho que desde as 6, 7 horas, o metrô vai ter um horário especial para atender essa galera, vai abrir 4. No domingo, a corrida 42 quilômetros, que é a principal da Maratona do Rio, a largada na Praia da Reserva. Lúcio Costa, Recreio, Barra, sentido Jardim Oceânico, vai pegar a Avenida Niemeyer, Niemeyer desce ali no Leblon, toda a orla já fecha mesmo para a área de lazer. É, Leblon, Ipanema, Copacabana, e faz o mesmo trajeto da corrida de 21 quilômetros, atravessa o túnel, então vai ter esse fechamento também. Se você puder evitar essas áreas, e são 70 mil inscritos para 4 dias de corrida, ontem já foi o de 5 quilômetros, foi o que eu fiz. Então você vai evitar essas regiões, se pudesse deslocar também de metrô, é uma boa em algumas ocasiões. Outras você tenta fugir aí por áreas mais internas, não passar pela orla. Tá bom? Como é que é o nome do nosso amigo?
2: Aristides, isso.
1: Qualquer dúvida, Aristides, tem lá, centro de operações cor.rio/maratona do Rio, interdição de vias. Centro, Zona Sul, Zona Sudoeste, que é no domingo, né? A Maratona do Rio. Fechou?
2: Fechou.
1: Mais alguma?
2: Ótimo.
1: Então, 6h40.
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3: 6 horas 41 minutos. Voltando a falar sobre o caso Henry, a gente fala da mãe Monique Medeiros, que foi agora liberada, estava presa, deixou a cadeia, e ela é professora e era da rede pública. Será que ela vai voltar a atuar, cara? Mas já tinha sido afastada, Daniel Henrique.
4: A Prefeitura do Rio vai manter Monique Medeiros fora do quadro de funcionários da Secretaria Municipal de Educação, mesmo após a decisão que concedeu o perdão judicial pelo crime de homicídio do filho dela, Henri Borel, em julgamento que terminou na madrugada desta quinta-feira. A decisão foi confirmada pelo prefeito do Rio, Eduardo Cavalieri, que ressaltou que Monique foi afastada do cargo de professora da rede municipal em janeiro de 2023 e desligada e demitida definitivamente em março deste ano. Monique foi condenada por omissão em relação à tortura sofrida pelo filho, com pena estabelecida em 1 ano e 4 meses, já cumprida. O Ministério Público vai recorrer da decisão.
5: Ainda sobre o caso Henry, Guilherme Faria.
6: A defesa de Jairo Souza Santos Júnior afirma que pretende recorrer do resultado do julgamento que condenou o ex-vereador a 43 anos, 9 meses e 20 dias de prisão pelos crimes de homicídio duplamente qualificado, tortura e coação no curso do processo no caso Henry Borel. A sentença foi proferida na madrugada desta quinta-feira, no segundo Tribunal do Júri do Rio. A imprensa, os advogados do ex-vereador afirmaram que as provas produzidas ao longo do processo não justificavam a condenação do réu e disseram que vão pedir a nulidade do júri.
3: Tem participação chegando, ouvinte interagindo pelo WhatsApp?
7: Luiz Chilano.
8: Bom dia, Zé, bom dia, Mário. Informe de trânsito aí da linha amarela, pista sentido Fundão, faixa da direita. É, logo após o Nova América tem um viaduto aqui, tem um carro enguiçado e um pouco mais à frente um caminhão também está enguiçado. Sentido Fundão. 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
3: Quem mais, Zezinho?
7: O Jefferson falando do aterro do Flamengo.
3: Vai.
9: Alô, Zé, alô, Mário. Acidente aqui no aterro do Flamengo. Tem 2 ambulâncias aqui paradas, aqui na altura do Bar Belmonte, sentido Botafogo. O trânsito está congestionado no local, que já está com grande movimentação por causa da Maratona do Rio.
3: É, o pessoal chegando para largada.
9: E a Silveira Martins está totalmente parada. Quem puder evitar, evite, porque as pessoas estão desembarcando do metrô e deram ali como ponto de referência para o encontro da maratona. 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
3: Uma dúvida, Jefferson, uma dúvida. Foi no aterro ou na praia do Flamengo? Na pista de dentro ali da praia, perto do Belmonte, ali tá passando carro normal. Agora, no aterro, os carros que passam são os carros praia, de... na praia, né? Porque os carros que passam são só os carros autorizados pela organização. Então foi na praia, né? Ponto isso, de referência. Praia. Valeu, valeu, Jefferson. Quem mais?
7: Mário Marinho.
10: Bom dia, Mário. Bom dia, Zé. Bom dia. Mário Marinho, do Táxi Executivo. Eu saí de casa agora aqui em Irajá, né? Só pra deixar um relato. Eu vi aqui na Avenida Brás de Pina, esquina com a Avenida São Félix, um aglomerado de pessoas, uma senhora sentada no chão, e ao lado um carro parado com capô amassado. Não sei se houve algum acidente com outro carro e o outro já foi embora ou se foi atropelamento, ok? Mas a princípio a pessoa está bem. 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
3: Valeu, esse é o Mário Marinho participando aqui na programação da Band News FM. 6h45, tem mais reclamação de sinal com defeito.
2: Semáforos? 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
7: Fabiano.
11: Mário, bom dia, Zé. Bom dia, pessoal. Fabiano aqui falando. Pessoal, eu queria dar uma informação na questão de um sinal que ele não tá funcionando. E é um sinal muito importante. porque ele é aqui na Praça do Carmo e ele une a Avenida Brás de Pina com a Vicente de Carvalho. E qual é a grande questão? Esse sinal orienta o BRT, os motoristas e os pedestres. Como aqui na Praça do Carmo tem um coreto, os motoristas que estão vindo aqui pela Brás de Pina não têm visão do corredor do BRT. E o detalhe é, o corredor do BRT na Avenida Vicente Carvalho, o sinal está funcionando. Então, se o motorista do BRT olhar que o sinal está aberto para ele, ele vai vir no corredor normal, um carro daquele pesado na velocidade que eles vêm. A questão é, a gente aqui que vem da Brás de Pina, a gente não tem essa visão. E tem um coreto aqui na Praça do Carmo que acaba dificultando a gente de visualizar o BRT vindo e os carros normais.
3: Bom, tá aí, ó, o recado, observação do nosso ouvinte Fabiano, 6h46.
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13: O protocolo de entrada das seleções na Copa do Mundo terá novidades. As equipes, ao invés de ficarem perfiladas de frente para uma das arquibancadas, agora vão ocupar o círculo central, uma de cada lado, enquanto são executados os hinos nacionais. O restante do campo será preenchido por bandeiras gigantes dos países. Ao anunciar a mudança, o presidente da FIFA, Gianni Infantino, afirmou que ela servirá para reforçar a sensação de unidade e pertencimento a todos que assistem ao jogo. Nas fases decisivas, o espetáculo também terá fumaças coloridas com o diagrama de cores das bandeiras de cada seleção.
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3: Vivi Costa, como é que tá o Rebouças? Bom dia.
15: Muito bom dia, Mário, Zé e ouvintes da Band News FM. Já destacando a circulação de carros para quem está pelo Rebouças, ainda por conta de um carro enguiçado ali na primeira galeria, em direção à zona sul da cidade. O trânsito está intenso com reflexos a partir do Rufino Pizarro. A dica para o nosso ouvinte que está saindo da região central é pegar o 31 de março, seguir pelo túnel Santa Bárbara, não verifico dificuldades. Lembrando que o aterro do Flamengo já está com bloqueios por conta de mais um dia de provas da maratona a partir do MAN. 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Já já eu tô de volta, Mari.
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3: Acabou a nossa paz, não acabou, adianta. Paz. Não adianta, porque ela já chegou falando alto, tá ali na redação.
5: E se a gente falar aqui que sente falta, ela vai recortar e botar no Instagram.
3: Recorta,
5: dela,
3: bota no story.
5: Então
3: tal.
5: Não vou falar nada.
3: Também não, só quero informação curta e grossa. Van Alves, bom dia.
16: Bom dia, Mário. Bom dia, Zé.
3: Quer dizer, bom dia, Vanessa. É.
16: Eu não vou falar nada, porque senão vocês vão usar contra mim.
5: Então traz a informação aí.
3: Por favor. Brincadeiras à parte, você fez faltão.
5: É, cara, eu fico meio depressivo quando você não tá.
16: Eu sei, Zé, mas eu tô aqui hoje, vou te dar um abraço, vou te dar um carinho, vou te dar um
5: obrigado, obrigado. A gente ainda vai embora junto
3: de metrô.
16: Pois é.
3: Vai, Vanzinha.
16: Até o momento, o Aeroporto Internacional do Galeão opera normalmente na manhã desta sexta-feira, com um voo de chegada cancelado e sem nenhum voo atrasado. Já o Aeroporto Santos Dumont também opera normalmente, sem nenhum voo cancelado e sem nenhum voo atrasado, Mário.
3: Beleza, foi bom o feriado?
16: Foi ótimo,
3: descansou,
16: e o seu?
3: Correu.
16: Corri, você
3: eu
16: viu?
3: Eu vi. Ela não foi na maratona, mas a maratona estava com ela.
5: É, ela não para mais.
3: Não para. Depois de fazer o circuito inverno das estações, é Bernardo, né?
5: Gabriel.
3: Né? Gabriel, mandar um abraço aí pra ele. Ontem ele não te acompanhou não, na corridinha?
16: Não, ontem ele tava num evento social, porque nessa idade tem muita...
3: Quantos anos tem o seu enteado, Gabriel?
16: 16 anos.
3: 16 anos.
5: Faz jiu-jitsu.
3: É?
5: É.
3: Por isso que ela levou um segurança, né?
5: Se arrumar uma confusão comigo, eu tô ferrado.
3: Valeu, Van. Sei. Onde você correu ontem?
16: Parque Madureira.
3: Parque Madureira. Então, teve um ouvinte que falou com a gente, o Parque Madureira, que é muito bom pra correr,
16: sim,
3: né?
16: Sim, é muito
3: tava,
16: bom.
3: Tava iluminado, você foi à noite?
16: Tava iluminado, eu fui fim de tarde, de início tarde, de né? noite ali, tava
3: fresquinho,
16: bem iluminado.
3: Né, também, né?
16: Fresquinho, bastante gente, inclusive, também correndo lá.
3: Que legal, bacana. É isso aí, a gente trazia também, né, Zé, as corridas, e eu vou, vamos fazer uma coisa aqui, cara, que eu vi, eu te mandei no seu WhatsApp, você esqueceu de me lembrar e eu também acabei esquecendo. Corridas de clubes de futebol, Van. Vai ter corrida do Bangu, corrida do Botafogo e a Vasco Corrida que volta tem em São Januário, tá tendo pelo país, mas a corrida do Botafogo. E tô sabendo, não é informação de dentro, não, mas eu vi uma movimentação que parece que vai ter a corrida do Fluminense também.
5: Ah, é?
3: Eu acho que vai ter, legal. E aí fecha com os grandes clubes, mais o Bangu, que é a quinta força, né, nesse momento.
5: Sai
3: porque tem corrida.
5: Sim, né? O América é a quarta, então né? O Bangu é a quinta.
3: E o América que ainda não tem corrida. Alô, Romário, tem que ter uma corrida também,
5: tem
3: o América.
5: Tem que ter, senão eu não vou me sentir. Eu vou fazer o quê? Eu vou ficar sentado assim.
3: E aí pode ser no entorno do estádio lá em Mesquita? É, dá pra correr lá?
5: É.
3: É estreito?
5: Ou faz ali na Tijuca.
3: Na Tijuca?
5: É, que é.
3: Mas ali a sede já tá, né?
5: Daquela olha, obra lá ainda. Um dia a gente ainda vai voltar com aquilo ali. Corre ali perto da Afonso Pena e faz uma em Mesquita e outra ali perto da Afonso Pena.
3: Ah, mas aí vai ter que faz em torno do Maracanã.
5: Pode ser. O Maracanã é do América.
3: Do Maracanã,
5: também.
3: Isso. Maracanã é nosso. O Maracanã é nosso. O intervalo é rapidinho, a gente volta já já.
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5: O Valdemir Cavalo, perto da Ayrton Senna.
18: Bom dia, Zé.
3: Bom dia.
18: Bom dia, Mário. Passar um informe aí, ó. Aqui no Anil, perto da Vila do Pan. Dois cavalos pastando aqui perto da Ayrton Senna, né? Muito cuidado ali, o acesso à linha amarela, lugar muito perigoso. 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Valdemir, de Jacarepaguá, com uma barra.
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3: Hoje não tem Reinaldo Azevedo. Mas o Rafael Procópio traz informações de Brasília. Três partidos vão ficar com aproximadamente 40% dos quase 5 bilhões de reais disponibilizados para o fundo eleitoral deste ano.
20: Três partidos dos 30 registrados vão ficar com aproximadamente 40% dos quase 5 bilhões de reais disponibilizados para o fundo eleitoral deste ano. O Tribunal Superior Eleitoral divulgou a divisão nesta quarta-feira e o PL, partido com a maior representação no Congresso, ficará com a maior fatia. A legenda do ex-presidente Jair Bolsonaro receberá para as campanhas mais de 881 milhões de reais. Em segundo lugar, vem o Partido dos Trabalhadores, do presidente Lula, que receberá aproximadamente 615 milhões de reais. Em terceiro, fica a União Brasil, partido do presidente do Congresso, Davi Alcolumbre. Serão enviados para o partido mais de 562 milhões de reais para as campanhas. O fundo eleitoral foi criado pelo Congresso Nacional em 2017, após o Supremo Tribunal Federal negar em 2015 o financiamento de empresas privadas em campanhas eleitorais. A divisão da verba é feita segundo critérios previstos na Lei das Eleições. 2% dos valores são divididos igualmente entre todos os partidos. 35% são repartidos de acordo com os votos conseguidos pelas legendas na Câmara dos Deputados. 48% de acordo com o tamanho da bancada na Câmara, o que envolve as federações e fusões partidárias. E 15% de acordo com a bancada no Senado Federal. O cientista político André César analisa a disponibilidade dos valores e explica que a destinação de verbas a partir do momento da proibição de financiamentos privados é inevitável.
0: E ele é muito importante para os partidos, para a campanha, para essas campanhas eleitorais que são caras. Isso é inevitável dizer, são caras. Não é simples você botar uma estrutura em campo para você colocar seu candidato, seja a qualquer cargo. E aí, a partir disso, o fundo eleitoral entra como um elemento substancioso, fundamental para se avançar nesse debate, né? É uma coisa inevitável na política brasileira, na política, no cenário político brasileiro, inclusive pensando num país de dimensões continentais.
20: A verba só é disponibilizada quando os diretórios executivos apresentam um plano com todos os critérios para o uso interno do dinheiro pelos partidos. Em caso de sobras, os valores são devolvidos ao Tesouro Nacional. O dinheiro deve ser usado exclusivamente para as campanhas eleitorais.
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23: Está começando agora um Minuto da Cibersegurança. Na minha companhia, fundador e CEO da Elitron, João Braz. João, como os criminosos escolhem as empresas que eles querem atacar? Quais são as principais vulnerabilidades que elas apresentam?
24: Basicamente, a escolha é feita através de um binômio. Esse binômio é os ativos que tem dentro dessa empresa, ou seja, eles estão buscando um tesouro tecnológico, seja dinheiro, dados, e quem tem o muro mais baixo, ou seja, a empresa que acaba negligenciando mais a segurança. Isso faz com que, em pouco tempo, eles consigam adentrar. Eles sempre procuram a empresa mais frágil.
23: Fica uma dica para as pessoas que nos escutam e nos assistem, né, João? Vale muito a pena prestar atenção e investir em cibersegurança, onde o maior risco da sua companhia é os seus ativos, os seus dados. Este é o Minuto Cibersegurança.
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3: Oi. Boa noite, será que vai ter gol do Rayan amanhã? Porque ele vai ser titular, pelo menos foi testado ontem no lugar do Luiz Henrique. Já tinha sido testado o Paquetá também no treino anterior, pelo Carlo Ancelotti. Mas o Brasil pega o Egito, né?
7: 7 horas da noite.
3: Amistoso. Falar em amistoso, França e Espanha se deram mal, né?
7: França perdeu para Costa do Marfim 2-1 e a Espanha empatou 1-1 com o Iraque.
3: É, a Copa tá chegando e as favoritas tropeçaram. É amistoso, é tempo de preparação, né? Mas a gente quer sempre que o Brasil vença também, né? E o mesmo, e os adversários aí, se puderem tropeçar, ficar uma crisezinha, não é, é bom, não, né? Não, né? Vou tocar uma vinhetinha, vai ter saideira, hein?
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3: Como a notícia é prioridade, informação chegando do trânsito.
7: Jorge.
27: Fala, Zezinho, bom dia. Bom dia, bom dia, Mário.
3: Bom dia.
27: É, passando aí pra informar, acidente aqui, cara, na Praia do Flamengo aqui, ó, tá causando uma retençãozinha aí, valeu? Pra quem vai sentido Zona Sul, antes da curva aqui de quem vai pra Praia de Botafogo. Valeu, meu amigo, bom dia pra vocês aí.
3: Antes da Oswaldo Cruz, né, que pega aquela curva pra Botafogo, isso. Foi o Jefferson já tinha avisado, né, na Praia do Flamengo. Quem mais?
7: Álvaro.
28: Bom dia, pessoal da Band News, aqui é Álvaro, motorista passando na Ayrton Senna sentido Linha Amarela. Um pouquinho antes da entrada para a Cidade de Deus, tem 3 cavalos pastando no canteiro entre as pistas onde não tem mureta protetora. Um risco alto deles andarem na pista, hein?
3: É verdade.
28: Tô avisando aí o pessoal, sempre ficar de olho. Gente, onde vieram esses cavalos, só tem eles, não tem nenhum ser humano perto.
7: Então são 3 cavalos ali, né?
3: E a gente já, agora há pouco, teve um outro ouvinte que falou também,
7: que
3: né?
7: Que falou também, sim.
3: Sobre isso, né?
7: Foi.
3: Impressionante.
7: Foi
3: como,
7: o Valdemir,
3: né? Como todo dia a gente fala sobre esses cavalos e nada é feito, cara. 7 horas em ponto, agora sim, ponto final. Na segunda-feira a gente retoma às 5 horas. Foi muito bacana ter aqui a participação dos nossos ouvintes nesse feriadão também, né? E hoje, emenda. Tchau, tchau.
7: Valeu.
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1: Sejam todos muito bem-vindos, todas muito bem-vindas. Vamos juntos até as 9h20 alguma coisa, contando com a sua companhia, com a sua audiência, com a sua paciência, mas principalmente com a sua participação no nosso WhatsApp 11 999 592 100. É a nossa central de ouvintes, Ricardo Boechat. 11 999 592 100. Meiuca de feriado, quero ver quem tá acordado, quem foi trabalhar, quem tá folgando hoje, mas já acordou cedo para nos fazer companhia. Luiz Miguel está de folga, volta na segunda-feira. Carlinha, obrigado comigo. Bom dia, Ká.
4: Bom dia, Sheila. Bom dia aos nossos ouvintes. Você pensou nessa antes ou ela simplesmente saiu?
1: Ela saiu.
4: Meiuca de feriado, quero ver quem tá acordado.
1: Uhum.
4: Não conte comigo nessa, tá? Tô mais ou menos. Não, mentira. Claro que eu tô. Bom dia pra você ligado aqui na Band News. Tem muita notícia pra gente atualizar. Tem muito papo pra gente conversar também, pra atualizar. Não tem fofocóptero porque o Robson Ramos absurdo. Tá em férias também.
1: Absurdo.
4: Um absurdo. Pra quem não acompanha a Band News com tanta frequência, fofocóptero às sextas-feiras, né? Informação do trânsito, do helicóptero e uma fofoquinha só pra dar uma apimentada. Mas é isso. Hoje não tem. Se você fizer questão de comentar uma fofoca, assim, daquele jeito, não aguento, eu preciso contar pra alguém, manda mensagem pro nosso WhatsApp, como a Sheila destacou um pouco mais cedo o número, né? Que é o 11 999 592 100.
1: Olha, tô vendo mensagens aqui de ouvintes e o Rogério é um deles. Ele mandou até uma imagem e eu enviei ali pra nossa live, dizendo o seguinte: ué, cadê o povo? Sumiu? E a imagem dele é da academia.
4: É.
1: Mas também, né, Rogério? Nesse horário, numa meiuca de feriado, tá lá ele sozinho, dono da academia praticamente, não é mesmo? Aquele monte de bicicleta ergométrica, esteira, e sozinho, só ele. Ele pode usar todos os equipamentos que ele quiser, agora pela manhã. É, tá bom. E você também? Tá conseguindo ir na academia? Aproveita esses dias, com a academia mais vazia. Ó, galera assim levantando a mão. Gente, vocês vão pra academia mesmo nesse horário, nesse frio em São Paulo? Carlinha, eu tô indo correr, diz o Eugênio. Ué, minha maratona está aí, à vista.
4: Ah, então ele tem mandado pra gente mensagens pra cá, a gente tá acompanhando, ele tá firme e forte ali, seguindo nos treinos.
1: Viu só?
4: E não dá pra desperdiçar, né? Um dia, emenda de feriado, talvez ontem ele tenha descansado, porque eu não lembro de ter lido mensagem dele ontem, não. Mas hoje, sexta-feira, aí passou. A gente já tá de saco cheio de feriado, né, Sheila?
1: Não.
4: Esse ano tem muito feriado, é uma experiência muito nova, né, ter tantos feriados assim ao longo do ano. Mas depois desse também tem o quê? Pra quem é de São Paulo, 9 de julho, e aí depois lá pra setembro, né, 7 de setembro é um feriado prolongado.
1: É, tô vendo a imagem, sabe de quem? E é o Mupapa, nosso ouvinte de todos os dias, dizendo que tá desde cedo malhando e ligado na Band News FM, manda beijos, beijocas pra minhas queridas. Duvido, Elmo. Isso aqui é foto velha, rapaz. Duvido. Quero aqui, ó, capa
4: tá
1: do jornal do
4: também.
1: Dia, com a data. Quero o reloginho mostrando o horário também, que eu não acredito nessa foto, não. Tá bom? E Elmo, um beijo pra você.
4: Olha, tem mais gente saindo pra passear com um cãozinho nesse horário. Nuts é o nome dela, o líbero de perdizes. E acho que é uma Spitz. Aquele cachorro todo peludinho, assim, parece uma mini microlesse. É Spitz alemão, mas ela tem uma cor diferente, uma cor bonita, meio caramelo, assim. Nossa, chamar Spitz de caramelo é uma heresia, né? Não, mas um beijo pra vocês, obrigada pela companhia. O que mais? Salvador tá com frio congelante de 23 graus.
1: É,
4: diz o Mauro.
1: Pra Salvador
4: César.
1: É um frio
4: Mário
1: congelante,
4: César,
1: né?
4: Pra Salvador.
1: E choveu
4: é um
1: nos últimos dias e tal, em Salvador.
4: Tem chovido bastante.
1: Eu trabalho num Carrefour Giovanni Gronk, academia, isso em São Paulo, tá? Academia abre às 5 da manhã e tá todo dia lotada, hoje inclusive.
4: Ah!
1: É, quem disse isso aqui é o nosso ouvinte Marcelo, que trabalha por lá. Tá bom, Marcelo, você fica só de olho, né? Só fuxicando. Obrigada pela mensagem também. É isso, minha gente. Daqui a pouquinho teremos Mauro Betting com todas as informações e análises da nossa Copa do Mundo, com a nossa equipe já a postos nos Estados Unidos. Outra parte da equipe embarca hoje, inclusive. Temos amistoso amanhã com transmissão da Band News FM. Na semana que vem, temos estreia da seleção brasileira, abertura da Copa do Mundo no dia 11, quinta-feira. Então, já já, Mauro Betti conversando com a gente. Felipe Killing também nessa equipe.
4: Seu, você chegou a ouvir alguma coisa?
1: Uma vuvuzela, né?
4: É, o Pablo Fernandes desenterrou uma vuvuzela. De onde? Como assim, Pablo? Ela é nova?
1: Tem parece... que ser nessa aqui, viu, Pablo?
4: Não, pode ser ele também, mas enfim, o que é isso?
1: Facilitar a vida
4: ela
1: no
4: tá,
1: povo
4: ela
1: da
4: tá
1: live,
4: novinha?
1: Né?
6: Vamos lá, aqui na redação a gente decora a redação, né? Isso. Bom dia pra todo mundo.
1: Bom dia, Fabrício.
6: Normalmente é época de Copa, festa junina e tudo mais. E eu tava fuçando nas gavetas aqui da redação pra ver se eu encontrava açúcar. Mas eu encontrei uma vuvuzela.
1: Que talvez esse momento seja mais útil, é isso?
6: É, e achei bexiguinhas também, ó.
1: Isso, nas cores do Brasil.
4: Tá.
1: Vi.
6: E aí acabei tocando a vuvuzela lá fora porque eu tava testando.
4: Gente, é emenda de feriado. É assim mesmo, tá?
1: Aguenta.
4: É assim mesmo. Esse é o clima e a Copa tá chegando. Agora são 6 dias pra Copa do Mundo.
1: Só?
4: E aí a gente. Só.
1: Ai, gente.
4: Quinta-feira que vem tem a abertura da Copa, abertura oficial da Copa do Mundo lá na cidade do México. E aí, dia 13, tem a estreia do Brasil, Brasil e Marrocos.
1: Uhum. Amanhã, Brasil e Egito, último amistoso, última chance pra testar qualquer coisa antes da Copa do Mundo. Então, daqui a pouquinho, nossa equipe, falando ao vivo dos Estados Unidos, inclusive o Felipe Killing. Temos hoje, de volta com a gente, a análise política do Carlos Andreasa, que ficou fora nos últimos dias, mas tá de volta com a gente hoje. Vê se é dia de voltar. mas não temos hoje nem Mônica Bergamo descansando, nem Eduardo Barão descansando também. Também, né? Rodrigo Orengo, mas tem informação de Brasília com Afonso Marangoni. E Juliana Rosa tá com a gente? A Ju hoje, Pablito? Deixou também? Não, né?
4: Não.
1: Que coisa, hein?
4: É, emendou feriado, galera.
1: Que maravilha. Então é isso, minha gente. Todo mundo apresentado, todo mundo escalado. Só falta ele, nosso galo. Toca a bateria. Toca a vuvuzela, né?
4: Ah, é, toca a vuvuzela. Podia ter entrado.
1: Imagina.
4: Sem Neymar, a seleção brasileira viaja hoje para Cleveland, onde faz o último amistoso antes da estreia na Copa do Mundo. Amanhã o Brasil encara o Egito. 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Ontem o técnico Carlo Ancelotti voltou a mexer na equipe e testou Rayan entre os titulares, Aline Fanelli. Mais informações com ela, falando direto dos Estados Unidos e de cachecol novo. Esse você comprou aí, né?
8: Bom dia, Carlinha, Sheila, pra quem tá acompanhando a gente. Não, eu trouxe dois. Eu trouxe um na cor azul pra combinar, obviamente, com o nosso uniforme. E trouxe um na cor off-white, pra ter uma diferença, né? Então, pra gente ficar revezando um pouquinho, pra não usar sempre o mesmo. Um ótimo dia pra vocês. Como você destacou, ontem foi uma atividade que a gente acompanhou apenas os 15 minutos iniciais. Porém, na hora que a gente estava saindo, o Ancelotti estava começando uma atividade em que ele distribuiu os coletes. E a gente vem falando sobre testar jogadores, mudar a formação da seleção brasileira. Ontem ele colocou o Rayan na vaga do Lucas Paquetá. Só tem uma outra alteração para a gente ficar de olho também, que provavelmente o Ancelotti vai falar sobre isso daqui a pouquinho na entrevista coletiva que a gente vai acompanhar. O Gabriel Magalhães, ele não treinou ao lado do Marquinhos, ele alegou cansaço. Então, pode ser que ele seja poupado e o Marquinhos jogue ao lado do Léo Pereira amanhã no sistema defensivo. A gente vai entender isso melhor daqui a pouquinho. Então, o Ancelotti, ele está observando, ele quer dar entrosamento e vale frisar, para esse amistoso, assim como contra o Panamá, podem ser feitas 11 substituições. Em 3 momentos. Se ele vai fazer tudo no intervalo, como ele fez contra o Panamá, a gente ainda não sabe. Mas ele vai fazer todas. E por quê? Porque ele entende que todos os jogadores precisam ter um ritmo de jogo, precisam estar ali no mesmo nível. Todos precisam de minutagem, como a gente diz no futebol. Por quê? Quem sai do banco e entrar precisa ter o mesmo ritmo, a velocidade, a intensidade de quem é titular da seleção brasileira. Então a ideia para esse amistoso também é essa, utilizar todos os jogadores. E, por exemplo, a gente ainda não tem a certeza, mas o Everton não jogou ainda. Quem jogou

0: Pode ser que o Everton entre no segundo tempo também para ter esse ritmo de jogo que a comissão técnica do Ancelotti pede. Ontem a gente acompanhou duas entrevistas coletivas do lateral Wesley e a do volante Fabinho. A do Wesley foi bastante interessante porque o Wesley, ele é lateral direito, só que na última temporada na Roma ele fez mais de 20 jogos como ala pelo lado esquerdo. E aí ele admitiu, eu até perguntei para ele, tem um lance do Panamá que você tá do lado direito e aí você já puxa para a perna esquerda. Como é que tá seu instinto? Você chega ali naquela região, você faz o quê? Vai com o pé direito ou com o pé esquerdo? Vamos acompanhar a resposta dele.
1: Isso é uma coisa que eu fico batendo cabeça, porque quando eu domino e ajusto meu corpo e não, eu vejo que não tem ninguém, eu já tá automatizado. Vim e jogar de esquerda. E isso é uma coisa que me ajudou bastante, porque na esquerda eu consigo fazer isso. Eu consigo dominar de direita e se tá fechado, eu carrego pra esquerda. Então é uma coisa que tá me ajudando bastante. Tenho que melhorar muito ainda, muito. Mas o que eu tô fazendo já me ajudou bastante e é isso.
0: E é isso, e com certeza é uma característica boa para a seleção brasileira, porque o lateral que está do lado direito vai jogar com os dois pés, vai ter uma dinâmica legal. E outro jogador que a gente ouviu também foi o volante Fabinho. Fabinho esteve na Copa do Mundo de 2022, mas para esse ciclo ele ficou por muito tempo afastado, foi para o Al-Ittihad, da Arábia Saudita, não era convocado. E aí, no fim do ano passado, o Ancelotti falou: preciso de um reserva para o Casemiro. Casemiro dá uma entrevista e fala: olha, eu acho que um jogador que tem umas características parecidas com a minha é o Fabinho. E aí ele vai lá e convoca o Fabinho, gosta do Fabinho e traz o Fabinho para a Copa do Mundo. Vamos ouvir o Fabinho agora.
2: E quando eu fui para a Arábia, meu status assim dentro da equipe mudou um pouco. Eu acho que eu comecei a ter um pouco mais status de jogador principal, que era o que, quando me contrataram, foi a expectativa também. Eu acho que me ajudou a crescer nesse sentido, de tomar essa responsabilidade também. Eu virei um dos capitães e na última temporada acabei virando um capitão, então isso me ajudou na questão da liderança, ser um cara mais comunicativo, dentro do vestiário, dentro de campo. Então nesse sentido me ajudou também. E, cara, foi uma experiência muito boa nesses 3 anos. É diferente da Inglaterra que eu tava, é uma intensidade diferente, mas isso pelas condições climáticas também é. Você se adapta ao que você pode fazer. E, cara, eu creio que eu sou o melhor jogador hoje pelas experiências que eu tive lá e foi. Esses 3 anos que eu tive lá foram muito bons pra mim e pra minha carreira.
0: E conseguiu voltar à seleção brasileira também o Fabinho. Hoje, o Brasil treina às 10h30 da manhã do horário local, 11h30 do horário de Brasília. Apenas os 15 primeiros minutos vão ser abertos à imprensa, mas antes a gente já tem atividade. Às 10 da manhã, para vocês, a gente vai ouvir o Carlo Ancelotti, a entrevista coletiva no hotel da seleção brasileira. Uma entrevista que deve durar basicamente 20 minutos. Aí a gente vai sair de lá e vai correr já para o CT. Para entrar, tem que passar por raio-x, tem todo um procedimento, demora, só tem uma máquina de raio-x. Mas isso é comum, não é só aqui nos Estados Unidos, no Catar também tinha para a gente entrar no CT da seleção brasileira. E aí a gente vai acompanhar essa atividade. Depois, a seleção às 5 da tarde, do horário local, viaja para Cleveland e a nossa equipe às 4 da tarde, do horário local.
3: Aline, volta. Então, o horário da entrevista do Ancelotti, 10h30 pelo horário de Brasília, é isso?
0: 11h30, Carlinha.
3: Ah, tá. 10 e
0: 11h30
3: meia
0: pelo
3: no horário
0: horário de
3: local.
0: Brasília. Ah, não, peraí. 11h30 o treino, 10 horas a entrevista.
3: Ah, 10 horas a entrevista. Eu já tava de olho pra gente exibir aqui no Band News São Paulo, tá? Então a gente vai ficar de olho. Eu e Sheila Magalhães estaremos por aqui. Aline, eu quero saber do seu palpite pra escalação, pra esse amistoso Brasil e Egito, que amanhã, repetindo, vai ter cobertura e transmissão aqui da Band News FM. Quem é que vai estar escalado para entrar em campo logo no primeiro tempo?
0: Olha, eu fiquei na dúvida depois de ontem, tá? Então eu vou imaginar um Alisson, Wesley, Marquinhos, talvez o Gabriel Magalhães fora e aí o Léo Pereira, a gente vai entender melhor daqui a pouco. Douglas Santos na lateral esquerda, Casemiro, Bruno Guimarães, e aí fica a dúvida entre Paquetá e Rayan, um dos dois. Com Vinícius, Rafinha e Igor Thiago. Eu acho que como o Igor Thiago participou de dois treinos seguidos, entre os titulares, eu imagino que ele realmente vá

0: ser testado entre os titulares neste sábado. Então, acho que vai ficar algo por aí. Não sei se o Ancelotti vai confirmar a escalação, se ele vai fazer um pouco de mistério para ainda observar alguma coisa na atividade de hoje, mas com certeza ele vai ser questionado sobre isso daqui a pouquinho.
1: Tá? Faz aí, Sheila, esse trocadilho maravilhoso que você acabou de fazer.
2: Foi
1: fora
2: muito
1: do ar.
2: Ruim pra fazer
1: foi.
2: No ar.
1: Sabe,
2: né?
1: Que ontem eu também fiz em voz alta e não deu certo.
2: Não deu
1: Qual
2: certo.
1: Qual tipo de trocadilho que, dentro da cabeça, quando você faz.
2: Cabeças doentes, especialmente, como as
1: funciona,
2: nossas.
1: Funciona. Mas aí quando você fala em voz alta, ele vai fazer o quê? Mister-io. Mistério. Isso. Ele é um
2: mister. Mister-io. Mister.
1: Aline. Ah, nunca tinha ouvido essa.
2: Ruim, né? Ruim, tá, né, Pablo? Tá bom.
0: Não, foi bom. Não. Ah, legal, legal.
2: É o horário, oh,
1: deixa,
2: né?
1: Deixa eu contar uma coisa pra vocês. Linda de feriado, tá ótimo. Conta.
0: Eu encontrei uma brasileira que mora aqui no nosso prédio, no nosso legal. Residencial.
2: Que legal.
0: Ela mora aqui tem 2 anos. Se chama Kika. Eu falei pra ela, qualquer dia você aparece lá pra dar entrevista pra gente, pra conversar com a gente. E ela falou que ela tem uma filha e a filha dela tá louca pra mudar pra uma casa. Ela falou assim, mas gente, aqui é muito cômodo. Queimou uma lâmpada, você liga, eles trocam. A máquina de lavar deu problema, eu liguei, eles trocaram a máquina. Então, assim, é muito prático. E olha o que eu recebi, vou mandar pra vocês, pra vocês exibirem na live. É um convite, porque vai rolar uma festinha no condomínio no dia da abertura da Copa do Mundo.
2: Ah,
0: tá?
2: Olha isso!
0: Olha. Menu picanha, pão de alho,
2: bom,
0: farofa,
2: bom,
0: arroz, feijão preto, vai ter DJ. Então, assim, vai ser legal pra caramba. Vai ser na área da piscina, no dia 11. Todos convidados. Claro que a gente não recusa convite, né, gente? A gente foi convidado, a gente tá aqui, a gente vai ter que ir, entendeu?
1: É, mas...
0: É difícil,
1: tá,
0: né?
1: Porque na Cidade do México vai ser a abertura, né? A Aline não
2: tem
1: vai
2: as três
1: pra
2: aberturas,
1: lá.
2: Mas é, essa é aqui, na Cidade do México, é verdade.
1: Uhum, dia 11, é 11.
0: Eu vou continuar com a seleção, né?
2: É verdade.
1: Isso. É, tá aí, a Aline.
2: Concentrada. Aham, concentrada no pão de alho.
1: Você sabe que essa vizinha...
0: Não, a janta tá garantida, né?
1: Isso, boa. Aí já não precisa pegar a notinha pra apresentar aqui na volta, né? Pra conseguir... enfim, recebeu ser ressarcido pela alimentação. E ela tem muito a ver com a bola, né? Da Copa, essa vizinha da Aline. Ela quica! Muito bom. Ô, Aline.
2: Por que estamos assim?
1: é emenda de feriado. Ô, Aline, a gente volta a conversar mais tarde, pode ser? Tudo bem por você?
0: Combinado, voltamos a conversar mais tarde.
2: Melhoraremos.
0: Sim.
1: Tá, a gente promete se esforçar um pouquinho mais nessa emenda de feriado. Agora 7h17 da manhã, olha quem tá chegando por aqui. Então, esse também não se esforça, não.
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5: Bom dia.
4: Chegando a hora, nesse sábado o Brasil joga a última partida antes da Copa do Mundo contra a boa seleção do Egito. Brasil que ainda não está definido, mas essas definições do Ancelotti, com Douglas Santos no lugar do Alex Santos, pode dar jogo pela lateral esquerda. No meio campo, Paquetá pode evitar o jogo no meio campo do que aquela formação mais ofensiva, aquela espécie de 4-2-4 que era a ideia inicial do Ancelotti. Com dois pontas, que podem ser Luiz Henrique ou Rayan, e Vinícius Júnior de um lado, Rafinha por dentro, e à frente você pode escolher o Igor Thiago, que vai para o jogo contra o Egito, você pode escolher o Matheus Cunha, pode escolher o Endrick, e depois à frente, pode escolher mais na frente o Neymar, que ainda não está em condição para esse jogo, talvez não tenha condição para nenhuma partida de 90 minutos, mas uns 15, 20 minutos, bater escanteio, cruzar uma falta, enfiar uma bola, por que não, Neymar? Porque sim, essa mudança, sobretudo no meio campo. O Paquetá pode marcar como um volante, mais um, ao lado do Casemiro e do Bruno Guimarães. Pode ser o meia, pode ser até um cara por dentro, mais à frente, quase que um falso nove, embora a gente tenha vários bons camisas nove. Pode jogar pelos lados, cortando para dentro, pode ser várias coisas legais. O que ele não tem sido no Flamengo, mas na seleção quase sempre foi com o Tite, pode ser agora com o técnico Ancelotti. É uma ideia de jogo. Mas é justamente até a estreia no outro sábado contra o Marrocos que o Ancelotti tem que mostrar suas ideias. E a seleção brasileira precisa mostrar mais jogo.
5: Bom dia!
2: 7h19, outros destaques de hoje. Entra em vigor hoje a classificação do PCC e do Comando Vermelho como organizações terroristas pelos Estados Unidos. A decisão do governo Donald Trump foi anunciada no fim do mês passado e abre a possibilidade de sanções econômicas, assim como a realização de operações militares que, até o momento, estão descartadas. Tem mais de Brasília agora ao vivo com Afonso Marangoni nesse plantão com a gente. Marangoni, bom dia.
5: Isso mesmo, bom dia Sheila, Carla, todos que nos acompanham. Portanto, agora está plenamente, né, em vigor essa decisão dos Estados Unidos de designar primeiro comando da capital e comando vermelho como organizações terroristas. É, quando foi anunciado isso, em 28 de maio, já teve ali um primeiro efeito imediato, mas agora então, a partir de hoje, é que essa medida está já com suas plenas funções. E o que que isso possibilita na prática? Possibilita, por exemplo, uma atuação maior, né, de agentes dos Estados Unidos para investigar essas organizações criminosas e permite também uma série de restrições a membros dessas organizações e também a interações que eles possam ter, inclusive com o mercado financeiro. Esse é um dos pontos de grande preocupação, porque os Estados Unidos entender que algum banco, mesmo que sem saber, esteja permitindo que passe dinheiro ali dessas organizações agora consideradas terroristas, pode sofrer alguma série de sanções. Por isso mesmo, há uma corrida também, né, por parte de instituições financeiras por aprimorar ainda mais as políticas de compliance e de, enfim, retaguarda jurídica para evitar eventuais problemas. Essa decisão, então, é importante dizer, né, Sheila e Carla, que foi colocada pelos Estados Unidos sobre uma série de argumentos, dizendo que busca, antes de mais nada, interromper o fluxo de recursos que financiam narcoterroristas violentos e que essas duas facções são as mais violentas do Brasil e que estendem os seus braços para fora do território nacional, inclusive para os Estados Unidos. Agora, um ponto importante para dizer é que essa decisão dos Estados Unidos, obviamente, não altera as leis brasileiras, né? Nem transforma, portanto, PCC e Comando Vermelho em organizações terroristas perante o território nacional. O Brasil continua tratando os grupos como organizações criminosas. Está tudo ali muito bem colocado até na lei das organizações criminosas. Então é importante dizer isso, né? Classificações unilaterais de um país não produzem efeitos sobre o ordenamento jurídico do outro. Então, lá nos Estados Unidos, assim é considerado, aqui no Brasil continua da mesma forma. Importante também dizer que aqui no país, entre o mundo político, há uma grande divisão. Os mais próximos da base do governo criticam muito essa classificação, dizendo que coloca o Brasil sobre vários riscos, inclusive da soberania, embora os Estados Unidos tenham dito que não é isso que está no radar no momento, mas gera este temor. E já parlamentares próximos ao ex-presidente Jair Bolsonaro comemoram a medida e até fizeram várias postagens, né, nesse sentido. Bom, então agora a gente vai esperar ver se vai ter alguma reação também específica, né, sobre essa questão, porque isso veio sendo encaminhado, mas hoje foi a efetivação. Tem até um levantamento, Sheila e Carla, da Atlas Intel, divulgado agora, né, dia 3 de junho, mostrando que 53% dos brasileiros aprovam essa classificação e 44,7% desaprovam. População, porém, se divide mais sobre os efeitos. 47,7% vê em risco a soberania nacional, 44,7% considera a medida necessária. Então, mostra também que na população esse tema é divisivo e a gente consegue ver isso aqui por causa desses números.
1: Estava lendo uma reportagem aqui da BBC que fala sobre o México, a relação do México, depois dos Estados Unidos classificarem como organizações terroristas quadrilhas mexicanas. E no ano de 2025, em junho, né, tá falando sobre sanções e medidas que foram aplicadas, 3 bancos mexicanos foram sancionados sob acusação de lavar dinheiro do narcotráfico. 2 deles foram bloqueados pela Visa e pela Mastercard de acessarem as redes de pagamento, o que tornou cartões de débito e crédito dos bancos praticamente inúteis, já que as duas empresas americanas dominam o setor de pagamento em quase todo mundo, né? Isso inclui o México também, então, dessas sanções a bancos mexicanos por essas empresas americanas. E também um outro caso, segundo a reportagem aqui do BBC, que marcou a discussão no ano passado, repetindo, envolvendo essas organizações mexicanas, envolveu uma escola particular na Flórida que teve que pagar uma multa de mais de $1 milhão por receber pagamento de mensalidade e outras taxas de dois alunos cujos pais têm ligação com um cartel mexicano, segundo o Tesouro Americano. Então, o Tesouro Americano encontrou informações, indícios de conexão de, não sei se são pais ou responsáveis por esses alunos, com esses cartéis mexicanos. Como as mensalidades foram pagas, a escola foi obrigada a pagar multa pro governo americano. Então, são alguns dos efeitos que já foram observados aí envolvendo um outro país, envolvendo o México, depois dessa definição do governo americano sobre as quadrilhas mexicanas.
2: Bom, em relação às tarifas, você quer seguir aí em frente?
1: Ah, não, Chica? Não, tarifas. Eu falei, nossa, a gente ouviu o Mauro Vieira. Não, o Mauro Vieira, ele fala sobre as tarifas.
2: É, exatamente. O governo continua apostando no diálogo, não é, Marangoni? A gente já falou aqui sobre descartar retaliação, esse não deve ser o caminho mesmo brasileiro. E ontem o chanceler do Brasil, Mauro Vieira, se encontrou com autoridades americanas em Paris, disse sim considerar ilegítimas as justificativas apresentadas pelo governo Donald Trump. Mas é isso, o Brasil vai tentando na base do diálogo, né?
5: Ah, sem dúvida, Sheila. O ministro Mauro Vieira, ele está em Paris para um evento da OCDE, e aí ele falou com a imprensa depois, rapidamente ali, e também disse que não está descartada uma conversa do presidente Lula com Donald Trump. Esse encontro, ele pode acontecer durante a reunião do G7, que é esse grupo, né, das 7 economias mais industrializadas do mundo, que começa em 15 de junho em Viena, França. Então, na saída desta reunião, o chanceler esclareceu que no momento não tem nenhuma reunião marcada entre os dois mandatários, mas que isso não é também algo impossível, né, de acontecer, e que se acontecer, claro que seria também para abordar esta questão, né, das tarifas que os Estados Unidos colocaram ali como possibilidade, né, de implementar contra o Brasil. Mauro Vieira também disse esperar que os Estados Unidos decidam não aplicar uma nova onda de taxas contra o Brasil. Vamos acompanhar um trechinho do que disse o ministro das Relações Exteriores?
6: Olha, foi um encontro rápido, início da abertura da sessão ministerial da OCDE. E ele se aproximou de mim, conversamos. Ele disse que estavam tendo ótimas conversas. O Brasil, eu disse que era o nosso interesse manter conversas, sobretudo depois das dos altos relatórios finais das duas investigações sobre a sessão 301, que justamente tinham saído, tinham sido apresentadas antes do prazo estabelecido na reunião dos presidentes em Washington, de maio, de 30 dias, para começarmos então a negociar. Mas ele disse que estava pronto a continuar essas conversas, e que sempre o diálogo tinha sido muito bom. Falei, pois é, que ótimo, então vamos continuar assim conversando e acertando, vamos negociar.
5: Pois é, tá aí a declaração do ministro das Relações Exteriores. Eu até percebi que a voz dele tá um pouquinho diferente, mas acho que foi alguma questão só no nosso vídeo, porque eu ouvi, tá com a voz normal do Mauro Vieira, uma voz ligeiramente diferente, eu tive essa impressão.
2: Pra gente aqui veio normal, hein? Será que pros ouvintes também? Então, vamos ver aqui. Mas pra gente aqui saiu normal.
5: Uma pequena diferença também. Uhum. O que o ministro está dizendo aí, Sheila e Carla, é um encontro que ele teve, aqueles encontros fortuitos, né, que aconteceu sem um aviso prévio, com o representante de comércio dos Estados Unidos, o Jameson Greer. Segundo disse então o Mauro Vieira, ele foi muito solícito ali, ele mesmo veio conversar com o chanceler brasileiro e disse que está aberto a dialogar com o Brasil sobre essa questão tarifária, né? A gente vai recordar aqui que nesta semana o Escritório de Comércio dos Estados Unidos propôs duas tarifas ao Brasil. Uma de 25% sobre argumento de práticas comerciais desleais, citando inclusive o PIX, e a outra de 12,5% alegando falha do Brasil em coibir a importação de mercadorias produzidas com trabalho forçado. Tanto em um quanto em outro caso, o governo brasileiro divulgou nota rebatendo as alegações dos Estados Unidos.
1: Muito bem, Marangoni. Marangoni volta mais tarde conversando conosco. Agora vamos falar de corrida presidencial, né? Porque foi um feriado de oportunidades para que os candidatos se mostrassem, né, para os eleitores. Em São Paulo, a Marcha para Jesus reuniu dois pré-candidatos à presidência da República. Estiveram no evento Flávio Bolsonaro, do PL, e Ronaldo Caiado, do PSD. Lula não compareceu à Marcha para Jesus, mas foi representado pelo advogado-geral da União, Jorge Messias. Flávio Bolsonaro, em discurso, criticou o governo atual.
7: Vamos orar pelo nosso Brasil. Essa guerra é espiritual e hoje é a maior resposta que nós podemos dar ao mundo do mal, que vai ser expulso do governo desse Brasil esse ano. Em nome do Senhor Jesus, amém.
1: Bem, o presidente da República não esteve no evento, mas ele se comunicou com o fundador, o principal organizador, o apóstolo Estevão Fernandes. Presidente Lula justificou a ausência dele nessa conversa por telefone.
8: Presidente.
9: Oi, presidente, bom dia, tudo bem?
8: Olá, Pedro, tudo bem? Tudo bem, muito obrigado pelo carinho, companheiro Messias.
9: Não, é um grande prazer, o Messias é um grande irmão e a gente fica muito feliz aqui com a presença dele, viu, presidente? É verdade.
8: Essa que está tendo a Marcha com Jesus.
9: É verdade.
8: É uma coisa muito importante. Eu vou lhe contar porque que eu não vou, viu? A porta. Eu não participo de nada religioso em época de eleição, porque eu não quero passar ideia
9: perfeito.
8: De que estou tentando tirar proveito político de uma coisa sagrada.
9: Perfeito, perfeito, perfeito. Eu entendo, eu entendo. E eu quero que o senhor saiba que eu sou muito grato pela assinatura da lei, que foi um dia muito, muito especial, que nós estávamos lá presentes. Isso está sempre no nosso coração. Obrigado, viu, presidente?
8: Cuide bem do nosso mesmo. Que Deus abençoe vocês.
9: Obrigado, presidente.
8: Boa marcha.
9: Boa, obrigado. Deus abençoe, viu? Amém.
1: Falei Fernandes, mas foi sem querer. Apóstolo Estevão Hernandes, conversando com o presidente Lula. Ronaldo Caiado falou rapidamente ao lado do presidente do PSD, Gilberto Kassab.
10: Esse povo que foi escolhido para ser o povo de Deus tem que ser governado por alguém que tem integridade moral, dignidade, capacidade e poder dizer aos jovens que eles não serão subordinados ao narcotráfico, não vão viver diante um governo de corrupção, mas vão viver diante um governo de esperança, com realizações, para que esse Brasil tenha a relevância que ele merece no cenário internacional.
1: Renan Santos, o Romeu Zema, do Partido Novo, deu entrevista para uma revista, informou que só retoma a agenda oficial na segunda-feira. Aí sim, Renan Santos, do Missão, falou sobre o Pix e as declarações do deputado cassado Eduardo Bolsonaro.
11: Aqui é um vídeo de Eduardo Bolsonaro, irmão do candidato Flávio, que concorre pelo PL. Eduardo, que apoia o governo americano e que seria um ministro de Relações Exteriores de um eventual governo Flávio, disse o seguinte sobre a negociação sobre o Pix.
12: Agora, os Estados Unidos têm mecanismos muito semelhantes ao Pix, como, por exemplo, o Zelle. É o Pix dos Estados Unidos, aqui é o Zelle. Então dá para você ir para uma mesa de negociação com os americanos com bons argumentos.
11: O Zelle, que o Eduardo Bolsonaro tá falando, é uma empresa privada. Ele é um Pix privado americano. Entretanto, lá nos Estados Unidos, ele demora minutos para ser processado. É uma versão que não é brasileira, tocado por uma empresa em solo americano, que é pior do que o Pix. Se você é um vendedor ambulante, um pipoqueiro, e fizer uma venda na hora, não vai conseguir com o Zelle, porque demoraria minutos para conseguir executar o pagamento. Na prática, você vai ter que voltar a usar o seu cartão de crédito Visa ou Mastercard, empresas americanas, pagando taxa tanto para elas quanto para um banco. Eduardo Bolsonaro foi o mesmo que comemorou quando Donald Trump taxou o Brasil ano passado. E sim, meus amigos, ele defende o interesse americano no Brasil.
1: Aí mais tarde, Eduardo Bolsonaro negou que tenha defendido a substituição do Pix pelo Zelle e desafiou jornalistas a provarem.
13: Eu exijo uma retratação. Saiu no Globo e foi replicado por vários outros veículos de comunicação. Eduardo Bolsonaro sugere troca do Pix por sistema americano Zelle e vira alvo de críticas nas redes. Eu absolutamente jamais disse isso. Eu desafio o Globo a calar minha boca e mostrar o vídeo onde eu tenha dito porventura algo nesse sentido. O Pix é criado por Jair Messias Bolsonaro, sem taxa, e assim continuará sendo. E só Bolsonaro poderia criá-lo, sabe por quê? Porque os bancos tiveram um prejuízo bilionário com a criação do Pix sem taxa.
1: Desculpa, Sheila. Não, eu ia abrir aqui porque a gente ouve, né, isso é, de que o Pix é de Bolsonaro, o Pix foi criado por Jair Messias Bolsonaro, o Pix foi criado pelo corpo técnico do Banco Central. O sistema foi estruturado e desenvolvido a partir de 2016 por um grupo de trabalho liderado pelo engenheiro Carlos Eduardo Brant, pelo economista Ângelo José Montalverne Duarte. A concepção dessa ferramenta ocorreu por meio de uma política pública de modernização e inclusão financeira. Os estudos iniciais partiram em 2013, foram estruturados de forma contínua por várias gestões do Banco Central até o lançamento oficial em novembro de 2020. A autoria é atribuída a servidores concursados do Banco Central, tratando-se de uma inovação estatal e não de uma criação pessoal de qualquer governante ou político.
2: É que ele começou a valer, né? A partir de 2020. Por isso, a família Bolsonaro, o próprio ex-presidente, os filhos se apropriam disso, porque de fato ele começou a valer a partir de 2020. Mas a criação dele e todas as discussões e estudos vieram muito antes, né?
1: Uhum. Desde 2013, isso. Se fala sobre esse meio de pagamento, foi o Banco Central quem implementou. De fato, se o presidente da República na época não quisesse, não teria acontecido, né?
2: Exato.
1: Isso é claro, né? Existe sim a participação de Jair Bolsonaro, mas não foi ele quem inventou, quem criou e quem implementou.
2: Essa é a divisão dos recursos do chamado fundão eleitoral, está definida, e três partidos, PL, PT e União Brasil, vão abocanhar quase 50% dessa verba. Tem mais de Brasília agora com você, Rafael Procópio.
14: Aproximadamente 2 bilhões de quase 5 bilhões de reais disponíveis para o fundo eleitoral vão ficar com três partidos. A divulgação da divisão dos valores foi feita pelo TSE nesta quarta-feira. O PL, partido com a maior representação no Congresso, ficará com a maior fatia. A legenda receberá para as campanhas mais de 881 milhões de reais. Em segundo lugar, vem o PT, que receberá aproximadamente 615 milhões de reais. Em terceiro, fica a União Brasil. Serão enviados para o partido mais de 562 milhões de reais para as campanhas.
2: Segundo o cientista político André César, a campanha eleitoral no Brasil é cara.
15: São caras, isso é inevitável dizer, são caras. Não é simples você botar uma estrutura em campo para você colocar seu candidato, seja a qualquer cargo. E aí, a partir disso, o fundo eleitoral entra como um elemento substancioso, fundamental para se avançar nesse debate, né? É uma coisa inevitável na política brasileira, na política, no cenário político brasileiro, inclusive pensando num país de dimensões continentais.
1: Agora 7h37, o Ministério Público vai recorrer da decisão que concedeu perdão judicial a Monique Medeiros no julgamento do caso Henri Borel. Ontem a professora deixou a penitenciária no complexo de Jericinó, em Bangu, e o Vinícius Calixto está por aqui para trazer mais informações. A gente exibiu ontem, ô Calixto, a fala do pai do menino Henri Borel, né, que ficou muito indignado com esse perdão judicial recebido por Monique Medeiros. Bom dia para você.
16: Oi, Carla, muito bom dia para você, a Sheila, a todos que nos acompanham. E haverá recurso do Ministério Público aqui do Rio de Janeiro. Essa medida foi tomada após a Monique ter o perdão judicial concedido pela juíza Elizabeth Machado Louro, que inclusive já determinou o alvará de soltura dela, que segundo a decisão da magistrada, ela já cumpriu, aí já teve um castigo durante esses anos que ela ficou presa, e ontem ela teve a liberdade concedida. Ela que deixou a penitenciária Talavera Brusque, que fica aqui no complexo de Jericinó, aqui na zona oeste do Rio de Janeiro. Ela, a gente lembra que ela é mãe do Henri Borel, a Monique Medeiros. Para tomar a decisão, a magistrada afirmou que a ré foi alvo de uma reação desproporcional ao longo dos últimos anos e que a mulher foi submetida a um julgamento de preconceito por gênero. A Elizabeth Machado Louro, a juíza, também disse que, como eu já disse, né, a Monique já sofreu um castigo severo o suficiente, que se um pai estivesse na mesma situação, provavelmente nem teria sido processado. A gente lembra que também a prefeitura aqui do Rio de Janeiro disse que, mesmo com esse perdão judicial concedido a Monique Medeiros, ela vai continuar fora do quadro de funcionários da Secretaria Municipal de Educação. A gente lembra que a Monique Medeiros é professora, mesmo após essa decisão. Essa decisão, inclusive, que foi confirmada pelo prefeito aqui do Rio de Janeiro, Eduardo Cavalieri, ele publicou, inclusive, nas redes sociais, protestando contra essa decisão do perdão judicial a Monique Medeiros, ela que foi condenada antes por omissão em relação à tortura sofrida pelo filho, com pena estabelecida de 1 ano e 4 meses, que segundo a juíza já foi cumprida, e agora o Ministério Público vai recorrer dessa decisão. A gente lembra que a Justiça do Rio condenou o Jairo Souza Santos Júnior, conhecido como Doutor Jairinho, ex-vereador aqui da cidade do Rio de Janeiro, a 43 anos, 9 meses e 20 dias de prisão pelos crimes de homicídio duplamente qualificado, tortura e coação no curso do processo aí do caso do menino Henri Borel, que foi morto em 2021 pelo próprio Jairo, o doutor Jairinho, que inclusive a defesa dele também vai entrar com recurso, mas pedindo a anulação desse processo. Já o Ministério Público vai pedir um recurso aí, vai entrar com recurso para aqui a Monique Medeiros, essa decisão vá para outra vara, que outra vara julgue essa decisão da juíza de perdoar judicialmente a Monique Medeiros, e agora ela está oficialmente em liberdade, pessoal.
1: Deve ficar disponível para votação em plenário nos próximos dias o texto final do projeto que equipara a misoginia ao crime de racismo. O texto passou por comissões e audiências na Câmara dos Deputados. A última delas foi realizada na quarta-feira. A coordenadora do grupo, deputada Tabata Amaral, prevê a análise da proposta ao plenário no dia 10.
17: Quero também dialogar com a bancada feminina, com as bancadas partidárias, para que aí sim a gente possa consolidar essas contribuições, apresentar e votar uma versão final do relatório. Mas na quarta-feira que vem é a apresentação da primeira versão desse relatório, uma consolidação do que foi trazido, especialmente por especialistas até aqui, para que a gente possa começar um diálogo e um trabalho mais político.
1: Uma das participantes da última audiência foi a presidente da Associação Brasileira de Mulheres de Carreiras Jurídicas, Alice Bianchini. Segundo ela, a medida pode ampliar a proteção às mulheres brasileiras.
18: Não é um ódio versão contra uma mulher, mas contra a categoria mulheres. Isso é importante porque isso está acontecendo o tempo todo no Brasil, e criminalizar é uma forma de proteger, uma forma de prevenir, uma forma de fazer com que efetivamente essas condutas deixem de acontecer.
1: O projeto prevê pena de 2 a 5 anos de prisão para quem praticar discurso de ódio ou discriminação contra as mulheres. Atualmente, a legislação prevê pena de 1 mês a 2 anos de detenção, além de multa. A proposta já foi aprovada pelo Senado e, se passar sem alterações na Câmara, seguirá para a sanção do presidente Lula.
2: E olha, no Pará, morreu uma mulher baleada durante a assinatura do divórcio. Isso aconteceu em Ourilândia do Norte. O assassino é o ex-prefeito e vereador Romildo Veloso, que depois do crime foi encontrado morto. A Tawane Costa está conosco e traz os detalhes sobre esse assunto. Tawane, bom dia.
19: Bom dia, Sheila, Carla, todos que acompanham a programação. E o Cicleia Alves Veloso morreu de traumatismo craniano encefálico por tiros de arma de fogo. A morte dela foi confirmada pelo Hospital Regional do Pará e também pela Polícia Civil. A suspeita é de que a mulher tenha sido baleada pelo vereador e ex-prefeito Romildo Veloso da Silva durante a assinatura do divórcio no sudeste do Pará. O casal estava separado há 3 meses e ele não aceitava o fim do relacionamento. Segundo a polícia, Romildo pediu ao advogado para conversar a sós com a ex-esposa. O advogado deixou a sala e pouco depois ouviu os disparos de arma de fogo. Ao chegarem ao local, os policiais encontraram Ilcicleia sentada em uma cadeira com disparos na cabeça. Já Romildo também foi encontrado morto no banheiro do imóvel. Ele, inclusive, foi encontrado ali com a arma ao lado. A polícia investiga o caso como feminicídio, seguido por suicídio.
1: Em São Paulo, está preso o homem que matou a ex-namorada com 6 tiros na Zona Sul. Stephanie Silva Lima, de 26 anos, era enfermeira e foi assassinada na frente da mãe. Renan Suquevicius tem mais informações.
20: Foi uma coisa horrorosa, ele conseguiu entrar no prédio, foi facilitada a entrada dele por um vizinho que nem sabia do que se tratava, e aí esse homem conseguiu entrou numa discussão com essa ex-companheira e fez os disparos. Então, na frente da ex-sogra. Eles tiveram um relacionamento de 2 anos bastante conturbado. Eles terminaram esse relacionamento e essa moça, a Stephanie Silva Lima, de 26 anos, se mudou, foi para outro bairro diante das ameaças que esse homem fazia, desse perfil bastante controlador que tinha. A gente tem fala de um vizinho que foi justamente esse que, sem saber, emprestou a chave da portaria para o suspeito. Antônio Cardoso só descobriu o crime minutos depois.
0: Recebi o telefonema de me avisando que tinham atirado na Stephanie. Voltei correndo e eu vi a Stephanie caída lá na sala.
20: Bom, depois do crime, o Guilherme fugiu de carro, foi preso cerca de 3 horas em Arujá, já no interior de São Paulo, entre a região metropolitana e o interior. Com ele, os policiais encontraram uma arma que teria sido usada no crime. Guilherme era segurança nas redes sociais, tinha várias fotos exibindo armas, apontando armas para a câmera. Segundo a investigação, ele também se apresentava como um ex-integrante do exército. Ele já responde um processo por porte ilegal de arma. No ano de 2021, foi investigado depois de ser acusado por uma ex-namorada de violência doméstica. Na época, o caso envolveu acusação de ameaça, lesão corporal, calúnia e dano. A Stephanie, essa moça que foi morta por ele, não tinha nenhuma medida protetiva, não tinha pedido essa proteção, ainda que esse relacionamento tivesse terminado de maneira bastante conturbada e ele fosse classificado como essa pessoa controladora. Ela trabalhava em 2 hospitais, atendia pacientes com câncer, enfim, participava de várias ações sociais, voluntárias, nessa temática, nesse tratamento de pessoas em tratamento oncológico. Enfim, a vida dela terminou dessa maneira, né? Morta na frente da mãe, com esses tiros dentro de casa, quando estava de folga desses trabalhos que ela tinha.
1: Nossa. No Brasil Urgente, ontem na tela da Band, a gente viu um momento em que esse homem foi preso, né? Ele foi preso na rodovia Presidente Dutra, depois o carro dele foi localizado, alguns vizinhos já fizeram a denúncia à polícia e ele foi identificado e foi localizado na região de Arujá. Quando ele é detido, quando ele é conduzido, levado ali, né, pro Camburão, depois pra delegacia, ele não demonstra qualquer tipo de arrependimento, é difícil dizer, né, mas ele mantém um olhar muito plácido, cabeça erguida, com um ar de quem sentia que tinha o direito de fazer isso, de quem tinha razão em atirar na ex-namorada, 6 tiros na ex-namorada e matá-la. Dessa forma, depois de um término de relacionamento conturbado. Ele exibia armas, né? Como o Renan disse, exibia armas nas redes sociais, se apresentava como policial. E o que dá para perceber e captar dessa cena dele sendo conduzido para a delegacia se relaciona muito com o nosso tempo, desses perfis em que há a exaltação desse homem machão pela honra, que é capaz de fazer qualquer coisa para não ser desonrado, né? Inclusive tem ali no perfil dele em redes sociais, ele dizia morte antes da desonra, algo nesse sentido. É triste, né? A gente todos os dias repetir, falar e mostrar essa luta, essa batalha com a implementação de leis anti-misoginia, mas assistir a homens, a monstros, a criminosos que continuam agindo dessa forma e que revelam esse ar de quem tem razão.
2: Uhum.
1: E aí, tava lendo a coluna de uma colega nossa, Tatiana Vasconcelos, que falava sobre o papel de outros homens, homens de bem. Ah, eu não tenho nada a ver com isso, eu jamais faria um negócio desse. Eu sou um cara bom, eu não sou esse tipo de monstro. Qual é o papel desse homem na nossa sociedade hoje? Né? Como é que tem que agir um homem que se enxerga nessa posição de uma pessoa que não comete crimes, de uma pessoa que sente que não ataca mulheres, que não age com misoginia? É conversar com outros homens, é refletir sobre isso e perceber que, para que a nossa sociedade tenha equidade, alguns privilégios vão ter que ser deixados de lado. Uhum. E abrir mão de privilégio dói, né? E tem muita gente que não sabe lidar com isso. Então, mesmo você, homem que tá ouvindo a Band News FM, que diz, jamais faria uma coisa dessa, jamais praticaria um crime. Eu, machista? Não, não sou de jeito nenhum. Você também tem um papel, além desse. Por favor, não abra mão disso. Continue assim, né? Mas existe também um papel para além do papel das mulheres, de buscar a equidade, também o papel desses homens.
2: E às vezes está nas pequenas coisas, né, gente? Não é, Renan? Por exemplo, uma piada num grupo que pode ser combatida, ou falar, não, mas isso não tem graça. Uhum. Faz parte disso, é parte. Às vezes a gente não percebe como uma piada feita em grupo contra uma mulher e que deixou de ser divertida, e tem de ser assim, ainda é vista como algo aceitável em alguns grupos. E você, homem, que nesse momento fala, eu jamais atacaria uma mulher e condena esses casos de violência sobre os quais a gente fala diariamente, também pode fazer o seu papel falando, isso não tem graça. Porque piadas, por exemplo, brincadeiras, por exemplo, elas corroboram uma visão de mundo sobre a mulher, uma visão dos homens sobre as mulheres. E por que que a gente está falando de como esses dois casos trágicos, terríveis e revoltantes que resultaram em mortes tem tudo a ver com uma conversa anterior, que é sobre a misoginia, que foi exatamente a nossa notícia anterior, né? De uma possível mudança na legislação com endurecimento de pena contra o crime de misoginia. Por quê? A morte, o feminicídio, ele normalmente vem depois de outros tipos de ataques. A gente fala isso sempre aqui, né? A violência psicológica, a violência patrimonial, são as outras violências que antecedem a morte dessas mulheres e que tem a ver sim com essa rotina, com o dia a dia, com as coisas que a gente acha que são aceitáveis, mas que sim estão no campo da misoginia, porque a misoginia tem a ver com isso, com você não aceitar a mulher, com você rejeitar, com uma repulsa sistemática ao crescimento de mulheres, por exemplo, com cultuar ou aceitar cultura de desigualdade de gênero, a ideia de superioridade masculina, de enxergar a mulher como um ser inferior, às vezes está nas pequenas coisas. E às vezes muitos homens não percebem que estão concordando com pequenas coisas em pequenas rodas. E isso faz com que, né, fique mais difícil ainda de a gente mudar a sociedade. Então é aos pouquinhos, com a atitude diária mesmo, não é, Renan?
20: É que é o que você diz, por exemplo, se eventualmente você tem uma conversa, né, entre amigos, pô, terminei um relacionamento, não tô mais com a fulana. O que o outro vai dizer? Ah, aquela piranha, aquela vagabunda.
2: Isso, aquela... pronto.
20: Vida que segue, que ela seja feliz, que você seja feliz. Pronto. Você é um cara legal, vai achar alguém, ela também. É. Vocês foram felizes, tiveram um período juntos. Ponto.
2: Ponto.
20: É, mas não vai. Começa aí nesse discurso, né? Que o cara pensa, pô, realmente, né?
2: É.
20: O que ela fez comigo, o que a gente poderia ter sido junto. Aí começa a criar uma coisa na cabeça, aí mistura bebida, mistura.
2: E que diminui a mulher, né?
20: Diminui
2: a mulher.
20: Coloca como propriedade, que é basicamente isso que a gente tá falando, né?
2: Exatamente.
1: É, e também, como é que você lida com os homens? Você não é assim, né? Você é homem, ah, não, eu não sou assim, não trato mulher. Como é que você lida com um cara que age dessa forma? Eu, por exemplo, e aí trazendo pra um outro campo. Eu não consigo mais conviver com pessoas que se mostram racistas, que têm algum tipo de preconceito, que agem de forma diferente com pessoas pretas, que, com pessoas, né, de etnias, outras etnias. Eu não consigo conviver com essas pessoas mais. Se eu convivo, eu não consigo deixar mais passar piada, comentário, não tem como. Você convivendo com um homem que é machista, que é misógino, consegue conviver normalmente com ele? Começa daí também, né?
2: De dar... verdade.
1: De dar aquele cutucão, cara, não é assim, não fala assim, você não pode mais viver na nossa sociedade de hoje pensando e agindo dessa forma, né?
2: Obrigada, viu, Renan, valeu.
1: Bom, trazendo destaque internacional, o presidente da Ucrânia publica uma carta aberta e propõe um encontro com Vladimir Putin. O destaque é da Stephanie Toso.
3: O presidente da Ucrânia, Volodymyr Zelensky, propõe um acordo com Vladimir Putin para discutir o fim da guerra. Em uma carta aberta divulgada ontem, Zelensky sugeriu que a reunião ocorra em países como Suíça ou Turquia. No texto, ele também fez um apelo pelo encerramento da guerra. Segundo o presidente ucraniano, os dois países têm tradição na mediação de conflitos. A carta foi divulgada 2 dias após de um dos maiores bombardeios russos contra cidades ucranianas em 4 anos de conflito. Os ataques deixaram ao menos 20 mortos em várias regiões, incluindo a capital Kiev. Um porta-voz do governo russo afirmou que Zelensky pode ir a Moscou a qualquer momento. Em declaração a jornalistas, Putin disse que está pronto para encerrar a guerra pela via diplomática.
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25: Acidente na linha amarela. Foi um caminhão que tombou, né, Zé Paulo? Isso, tá lá na mureta, ó, informação da Manuela.
26: Bom dia, Band News FM. Bom dia. Passando aqui na linha amarela, na altura da saída 4, tem uma caminhonete sendo retirada da mureta. Ela invadiu a mureta sentido Barra. Então, o sentido Barra tá todo parado, já tá muito congestionamento. E sentido Baixada tá um pouco menos ruim, que é onde eu estou. Mas vai dar trabalho para tirar. As equipes já estão no local, mas quem puder, evite a região.
25: É, o trecho ali de Del Castilho com sentido Fundão, retenção também até o Encantado, para quem vai pra Barra até o cemitério de Inhaúma. Já já a gente volta com mais detalhes, os reflexos, alternativas com a Vivi Costa. Mas Zezinho, eu falei no finalzinho do Notícias da Manhã e durante o programa que hoje, todo aquele esquema de trânsito na enseada, no aterro do Flamengo com fechamento de pista, porque mesmo não sendo feriado, hoje é o segundo dia de provas da Maratona do Rio, largada das 7 horas, né, dos 10 quilômetros. Mas eu falei, ó, daqui a pouquinho vai ter aquele reclamação. Pessoal que vai chegar, flanelinha pra cá, flanelinha pra lá, coagindo o motorista, chega em cima da hora, não tem lugar pra estacionar, não deu outra, né?
27: O Alexandre mandou esse áudio aqui, ó.
28: Band News, bom dia. Bom dia. Aqui é Alexandre que tá falando aqui da Glória. Pô, tem mais de 100 flanelinhas irregular aqui na Praça Luiz de Calmões, que eles colocam o carro na calçada, no gramado, cobrando até R$50 para estacionar o carro. Toda vez que tem corrida aqui no aterro é isso, entendeu? É uma bagunça danada. Hoje tem mais de 100. Veio, acho que é uma quadrilha. Os caras vêm organizados, que eles vieram de carro, de moto, para dar fuga se a prefeitura chegar. Poder denunciar isso aí, ó. Porque é um absurdo colocar carro em cima do gramado para estragar a grama, entendeu? Toda vez é isso. E a prefeitura andou fazendo umas operações um dia antes aí, uma vez, e agora não tá fazendo mais. Mas hoje tem mais de 100 flanelinhas aqui, mais de 100. Tem muito mesmo.
25: E vai ter amanhã.
28: Poder dar uma força aí de...
25: Vai ter domingo, vai ter lá pra reserva, tudo quanto é lugar. E outra coisa, não é só aqui no Rio não, tá? Quando a gente vai lá correr em Niterói, Zezinho, é a mesma coisa, ele, né, pelo caminho Niemeyer. Se a corrida for em São Francisco, também tem. Gente, É só colocar fiscalização, guarda municipal, coisa básica, dar segurança para as pessoas e não ter esse tipo de situação. Tem mais ouvinte, inclusive. Tem.
27: Alan.
5: Bom dia, Band News, aqui é Alan. Passando aqui na Praia do Flamengo, cara, a quantidade de guardador de carro aqui pra meia maratona é um troço nojento, vou te falar. Eles estão atrapalhando o trânsito de quem não quer parar, estão correndo atrás das pessoas, intimidam as pessoas.
25: É verdade.
5: É, hoje eles estão todos de colete, mas assim, as pessoas estão tendo que parar na rua, você paga por uma vaga que não é dele. Assim, uma confusão, e você não vê ninguém da prefeitura.
25: Que absurdo, cara.
5: Ninguém, o trânsito tá uma loucura aqui. Próximo ao Hotel Glória, aqui em frente ao antigo Novo Mundo.
25: É, e também depois vai ficar um monte de carro de aplicativo, táxi, aí passa ônibus também, porque quando o pessoal vai terminando a prova pra voltar pra casa, e aí já fica... com um movimento maior, as pessoas vão pedindo e, claro que o táxi tem que parar, o carro de aplicativo tem que parar, mas podia organizar também uma fila para eles poderem ter mais conforto, os próprios motoristas. Isso não tinha ontem, no final da corrida, tava ali uma confusão danada também, não vi um guarda ontem por volta de 7, 8 da noite naquela região, a gente da Sete Rio não tinha, tava uma bagunça danada ali perto da antiga Manchete. Ó, uma faixa ali na Praia do Flamengo, sentido Botafogo, altura da Paissandu, estava ocupada devido àquele acidente que a gente falou mais cedo. Dois carros e uma moto. Bombeiros, polícia militar, Sete Rio. A meia hora ainda estava com esse cenário, com trânsito intenso no local da ocorrência. Não sei se já liberou. Se você notou que essa situação foi liberada, atualiza aqui pra gente, li aqui no centro de operações há 30 minutinhos. E sobre esse acidente lá na linha amarela...
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25: Atualiza pra gente aí, Vivi.
8: Justamente, Mário, vamos atualizar a situação da linha amarela, ainda por conta de um caminhão que bateu em uma mureta ali no trecho de Pilares em direção ao Fundão. Tô verificando duas faixas interditadas nessa direção e uma faixa bloqueada em direção à Barra da Tijuca. Tem um tombamento parcial, inclusive, da carga que esse caminhão carregava. O trânsito está muito prejudicado para quem está em direção ao Fundão, vai enfrentando congestionamento a partir do Engenho de Dentro, e para a Barra da Tijuca, retenções a partir de Bom Sucesso. A Grajaú Jacarepaguá fica sendo uma excelente alternativa. Quem passa pela Transolímpica também vai encontrando ótimas condições nas duas direções. 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Já já eu tô de volta, Mário.
25: Combinado. E acabou de chegar uma atualização lá da Praia do Flamengo. Mudou ou não mudou o cenário, Zezinho?
27: Felipe Araújo, conta pra gente.
9: Fala, não liberaram ainda não, cara. Não. Ainda tá lá. Passei nesse momento lá. Esse acidente, os carros ainda estão lá. Tem um carro da polícia dando apoio. Colocaram o cone lá. Ainda não foi liberado, não.
27: Tá aí, então, a informação do nosso ouvinte. Sabe o que tem aqui também? Se você tiver a vinheta de tempo... Porque começou a chover, cara.
25: Ah, que isso. Juro pra você. Onde? Aqui em Botafogo ainda não.
27: Não, mas no Leme, olha aqui o áudio que Chilano.
25: É.
10: Fala, meus amigos Band News FM, Chilano falando. Chuva fina agora no Leme, com um arco-íriszinho sendo formado lá na praia.
25: Bonito.
10: Vambora.
25: Chilano deve estar dando aula ali, acho que dá aula de funcional, né? Pra uma galera ali, ele professor de educação física, tá no Leme, então a chuvinha com arco-íris, sol e chuva...
27: Casamento de viúva.
25: Chuva e sol.
27: Casamento de espanhol.
25: 8 e 2.

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0: era suar o que faltava.
1: O Felipe tava na praia do Flamengo, já chegou em Botafogo?
2: Tá na Rua da Passagem.
3: Ah, aqui em Botafogo tá chovendo, pô. Tô pertinho de vocês aqui, cara. Tô pertinho aqui da rádio. Tá garoando aqui.
1: Cara.
3: Eu tô justamente aqui na Rua da Passagem aqui.
1: Eu não tô conseguindo, pelo menos aqui na Oliveira Fausto com Álvaro Ramos, eu não tô conseguindo
2: já notar. Chega aqui,
1: vai chegar. Ou tem que trocar os óculos também.
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1: Tem animal na pista?
2: Tem, Alexandre. Não,
1: cara, o ouvinte vai se sentir ofendido, cara.
2: Informação
1: do Alexandre. Ah, cara, para.
8: Bom dia, Band News. Alexandre falando, saindo da Barra da Tijuca com destino ao centro. Pessoal, acabei de passar em frente ao Chatuba, aqui da Ayrton Senna. Tem 3 cavalos que estão no meio da grama. E isso vai causar um acidente daqui a pouco, porque a Ayrton Senna, sentido linha amarela, está com trânsito bom, está fluindo bem. E daqui a pouco um cavalo desse vai sair para a pista e vai dar problema.
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13: Eu sou o Sérgio Waibe e está começando agora o Minuto do Empreendedor, apresentado pelo BTG Pactual Empresas, que tem entre os seus propósitos ajudar os jovens empresários a atingirem o sucesso. Chica Ock, CEO da rede Blue Tree Hotéis. Que valores, atributos ou de que forma os jovens devem agir para atingir o sucesso?
14: Primeiro, buscar as oportunidades. Ela não chega, você que tem que ir lá. Procurar melhor oportunidade para você que adapta o seu estilo. Segundo, coragem para tocar para frente. E depois, determinação para nunca fraquejar. Vai para frente.
13: Essas são as dicas de Checo Aoc, aqui no Minuto do Empreendedor, apresentado pelo BTG Pactual Empresas.
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0: Agora 8:08 pelo horário de Brasília. O prazo para as inscrições no Enem 2026 termina hoje. A taxa é de R$80 e pode ser paga até o dia 10. Fala aí, Luiz Felipe Veloso.
1: Termina hoje o prazo de inscrição para o Enem 2026. A taxa de inscrição custa R$85 para quem não tem isenção, com pagamento até 10 de junho. As provas serão aplicadas nos dias 8 e 15 de novembro. Entre as novidades para a edição está a inscrição automática de alunos concluintes da rede pública. Mesmo assim, os estudantes ainda precisam acessar a página do participante para confirmar dados e escolher local da prova, língua estrangeira e recurso de acessibilidade. O Enem segue como principal porta de entrada para programas como Sisu, ProUni e Fies.
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0: Hoje não temos a participação de Mônica Bergamo, excepcionalmente, mas a Mônica volta a conversar com a gente sobre as suas apurações de bastidores na segunda-feira, neste mesmo horário.
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0: Felipe Killin, a caminho de Cleveland, onde vai acompanhar a seleção brasileira, amistoso amanhã contra o Egito, com transmissão aqui da Band News FM, último teste da seleção brasileira antes do início dessa Copa do Mundo, né, Killin? Bom dia pra você, e a gente já tem especulado, especialmente depois de ontem, qual vai ser a formação da seleção. Eu falei, é um teste, né? Ainda é tempo de testar algumas coisas antes do jogo pra valer, mas a gente fica na expectativa pra saber que movimentações Carlo Ancelotti vai fazer na nossa seleção. Killin, bom dia.
1: Tudo bom dia a você, Carla, e a todos que nos acompanham no aeroporto de Newark, a caminho de Cleveland. Amanhã tem esse amistoso contra o Egito, o último antes da estreia da seleção brasileira na Copa do Mundo, no dia 13, contra o Marrocos. E, de fato, existem muitas especulações sobre a equipe que Carlo Ancelotti vai entrar em campo contra o Egito, porque vai dar indícios do que ele pensa para a estreia contra o Marrocos. Do que a gente viu no treino de ontem é que o Gabriel Magalhães acabou saindo da zaga para a entrada de Léo Pereira. E o que a gente conseguiu, o Gabriel Magalhães falou em cansaço. Isso porque, no final de semana passado, ele disputou a final da Liga dos Campeões, o Arsenal. No futebol europeu, agora é fim de temporada longa. E aí o Carlo Ancelotti testou o Léo Pereira. Mas ele é o titular absoluto na zaga ao lado do Marquinhos. Então, talvez ele possa começar com o Léo Pereira durante a partida contra o Egito, mas certamente contra o Marrocos, vamos Marquinhos e Gabriel Magalhães, que essa é a dupla de zaga titular brasileira. Ontem, o Carlo Ancelotti também testou o Rayan Equipe, 19 anos, ex-jogador do Vasco, que faz uma boa temporada pelo Bournemouth da Inglaterra. Ele entrou ali no lugar do Paquetá. A gente teve acesso a dois do Brasil aqui nos Estados Unidos, naquele primeiro treino aberto à imprensa. A gente já conseguiu ver alguns testes que o Ancelotti fez, colocando o Paquetá no time do Luiz Henrique, e ontem outros testes, com a entrada do Rayan e também do Léo Pereira. O que dá para perceber é que Carlo Ancelotti ainda não está muito convicto dos 11 que vão entrar em campo diante do Marrocos, mas esse período é justamente para isso, fazer os testes, fazer as análises e aí decidir qual vai ser a equipe que vai estrear diante do Marrocos no dia 13. Então, essa partida contra o Egito é uma partida que vai oferecer um grau de dificuldade maior do que aquela contra o Panamá, na despedida do Brasil no Maracanã. O time de Mohamed Salah fez história no Liverpool, equipe que traz uma similaridade com o Marrocos, né? São duas africanas. Então, esse é o que a seleção brasileira programou como último antes da estreia para a Copa. A gente não tem a parcial de ingressos lá em Cleveland, mas dá para esperar o estádio lotado. Eu falei com uma pessoa da organização, ela disse, por contrato, a gente não pode falar a parcial de ingressos, mas dá para esperar casa cheia. O estádio tem cerca de 65 mil, torcedores, a capacidade, então certamente o Brasil já vai entrando cada vez mais nesse clima de Copa do Mundo.
2: Eu achei que o Killing fosse ficar com o Neymar. Neymar não vai, né, para Cleveland, não ele vai ficar se recuperando, não, e tal. Sim. Achei que o Killing... Ô, Killing, você tá num restaurante, aí você tá no aeroporto, né? E é um restaurante com...
1: Sim, cara, eu tô no aeroporto.
2: Cara de restaurante americano. O que é que você pediu aí pra esse seu café da manhã?
1: Meu café da manhã, o cabeção cinegrafista vai mostrar aqui, ó. Um omelete, aí um pãozinho.
0: Bacon.
1: Veio uma batata assada.
0: Ai, batata.
1: E, não, bacon não, não consigo. Ainda mais de manhã,
0: eu
1: bacon
0: não,
1: não é pra mim. E eu sou do seu time, Carla e Sheila, o café sempre me acompanhando. Nessa cobertura mais ainda, então o meu expresso aqui me abastecendo, porque assim que a gente chegar em Cleveland, a cerca de 2 horas de voo, a gente já vai pro estádio, aí é o dia inteiro fazendo entradas ao vivo, então tô me abastecendo aqui para um dia longo de cobertura. A gente acordou às 4 da manhã para estar aqui agora.
2: Viu, Sheila Magalhães?
0: Muito bem.
2: O pessoal tá trabalhando pouco, né? E a Copa nem começou. Não, nem é o começo.
0: Nem o começo.
2: É isso. Ainda tem 6 dias pra Copa começar. E o pessoal já tá nesse ritmo.

0: É, mas o ritmo é bom, é assim mesmo. Cobrir seleção brasileira exige muita disposição. É claro que é um trabalho duro, mas a gente faz com muita alegria, muita felicidade acompanhar esse momento do Brasil numa Copa do Mundo. Então, faz parte. Até falo com o pessoal aqui da equipe que a gente tem que ter disposição e todos têm, né? O Gustavinho é o produtor que está aqui, te conhece muito de seleção brasileira. É bacana estar com ele. O Alexandre, o cabeção, também conhece muito de seleção brasileira. Então, eles ajudam. Às vezes a gente está um pouco cansado, um vai dando energia ao outro. Inclusive, o cabeção falou: olha, se eu não acordar de madrugada, bate no meu quarto aqui, né? Porque é 4 da manhã. E aí a gente se ajudando e juntos nessa cobertura, carregando bastante equipamento, conversando sobre seleção brasileira e fazendo esses deslocamentos que fazem essa cobertura.
1: Boa.
2: É legal demais.
1: Que... Ai, Pablo.
2: O Pablo Fernandes, ele tá com uma vuvuzela que ele não para com a vuvuzela. Ele não para. Ele tá incontrolável com essa vuvuzela. Eu não sei quem colocou essa vuvuzela na mão do Pablo Fernandes. E ele entra no estúdio e vem de vuvuzela. Meu Deus do céu.
1: Ele que deu. Ele deu a vuvuzela ali na Sheila, passou pra Sheila, né? Ela entregou na mão dela, ela olhou falando, ai, ficou com nojo de soprar a vuvuzela.
2: Mas claro, essa vuvuzela tá assim. Aí desde quando?
3: Ai, essa deve é ser nova, de era novinha.
1: Isso aí deve ser de 2014. É de 2014. Isso aí não vai dar sorte.
3: Essa é nova.
2: Tá aqui
3: tava no plástico.
2: Quantas pessoas colocaram a boca nessa vuvuzela, o Pablo Fernandes, e ele querendo que eu toque.
3: Vuvuzela
2: por
3: não mata.
2: Favor,
3: não.
2: Pablo Fernandes.
1: Boa viagem, viu, Killing? Bom trabalho pra você.
2: Beijo grande.
0: E olha que a Copa nem começou. Gostei, né? Da animação. Beijo, até mais.
1: Beijo, boa viagem.
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5: Sinais de crescimento e de acomodação. A economia brasileira dá sinais de crescimento, mas também de acomodação da atividade econômica. De um lado, o IBCBR, indicador do Banco Central que antecipa o PIB, avançou 1,2% no trimestre. Mas o cenário aponta perda de fôlego. Em março, na comparação com o mês de fevereiro, houve queda de 0,7%. Os dados do IBGE reforçam esse quadro. O volume de serviços recuou 1,2% em março. As incertezas com a guerra e o efeito restritivo dos juros elevados fazem o Brasil crescer em ritmo mais moderado, para alcançar 2,3% ao ano, segundo a previsão da Secretaria de Política Econômica. É isso, um abraço e até a próxima.
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2: Combinado, Renata, até lá. Agora às 8h21, vamos lá pra João Pessoa, vamos pra Paraíba, na verdade.
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2: Lembra disso aqui, Sheila? Lembra nada? Sheila não lembra. Não é ligada em Wesley Safadão.
5: Não, não sou.
2: Eu também, mas quando eu parei no tempo, né? Quando falo em Wesley Safadão, eu lembro disso aqui que tem mais de 10 anos. Por que é que a gente tá falando de Wesley Safadão?
5: Porque é hora de falar de um dos maiores São Joões do mundo. Como é que a gente se sai dessa? É o maior São João do mundo pros paraibanos, porque essa é uma disputa, né, entre quem faz a maior e melhor festa de São João, mas um fato é dado da Paraíba, de Campina Grande, é incrível, a gente já viu de perto, ela é emocionante, ela é gigante. E aí sabe o que é legal? Porque a gente esteve no Parque do Povo em Campina Grande, e o Parque do Povo chegou agora recentemente aos 40 anos como o maior símbolo cultural de Campina Grande e é a casa do São João de Campina Grande. E é um espaço incrível e que vai receber agora Henrique Juliano. No domingo tem Natanzinho Lima. Então tem um monte de atração porque é só o começo desse São João, não é, Joana Brito? Bom dia pra você.
6: Oi, Sheila. Oi, Carla. Bom dia a vocês. Bom dia a todo mundo que está acompanhando a programação da Band News. Um dos, não, tá? O maior São João do mundo é o São João de Campina Grande. Eu vi que vocês estavam curtindo aí uma musiquinha de Wesley Safadão nessa frieza aí do estúdio, mas mais tarde lá em Campina Grande vai ter muito calor humano, muita gente nesse showzaço, um dos artistas mais esperados na programação do maior São João do mundo de Campina Grande. Logo mais à noite desta sexta-feira, Wesley Safadão vai animar a quem vai curtir aí esse São João de Campina Grande. Como vocês bem disse, viu, Sheila, o São João de Campina Grande celebra 43 anos, tá? Edição 2026, o Parque do Povo, que é o quartel-general do forró, montado bem no centro de Campina Grande, celebra 40 anos nesta edição tão especial do São João de Campina Grande. A expectativa do sextou, um sextou todo animado, é o Wesley Safadão, também vai ter Eric Lande, Marcinho Sensação e Deanzinho, em uma mistura de forró, piseiro, muita música nordestina, nesta noite de sexta-feira, lá em Campina Grande. O São João de Campina Grande, que vai até 5 de julho, somando aí 33 dias de festa, com muitas participações, ao todo são 119 atrações no palco principal do Parque do Povo, né? O PP, o tão famoso PP de Campina Grande, como eu disse, montado ali no centro da cidade. Quem vai a Campina Grande nessa época do ano vive uma verdadeira experiência. A gente não fala só de música não, tá? A gente fala de experiência gastronômica, cultura nordestina, tem uma verdadeira cidade cenográfica montada ali no Parque do Povo. Em Campina Grande, nesta época do ano, à noite, faz um friozinho bem gostoso. E aí, uma tradição de lá, que eu vou dividir aqui com vocês, são os famosos caldinhos. Quem vai a Campina Grande, toma esse caldinho para esquentar a noite. Tem o famoso caldo de quenga, tá? Que é um caldo de mandioca ali bem temperado, com esses temperos regionais, que pode ser de calabresa, de frango, de carne seca. Tem o cabeça de galo também, não sei se vocês já ouviram falar.
5: Não.
6: Mas é um caldinho bem gostoso que esquenta a noite dos nordestinos. Quem vai dançar forró, para fugir um pouquinho do frio, a boa pedida é um caldinho ou de quenga ou cabeça de galo. Mas tem outros também, esses são só os mais pedidos, viu, meninas?
2: Caldinho de quenga a gente já
6: experimentaram
2: ouviu falar.
6: Algum
2: então,
6: mesmo?
2: Caldinho de quenga a gente já ouviu falar, não deu para experimentar porque era muita coisa típica que a gente acabou comendo quando a gente foi, né, Sheila, pra Paraíba, a gente foi pra Pernambuco, a gente foi conhecer o São João e eu quero ir. Sheila, Joana, pelo amor de Deus,
5: me
2: Cacá, o Cacá fez um convite, assim, muito superficial,
5: não,
2: sabe?
5: E ele
2: uma
5: sempre
2: coisa,
5: fala
2: assim,
5: que a gente vai ficar na casa da mãe dele.
2: Não, ah, né? Joana,
5: ah, vem,
2: vamos.
5: Fica na casa da minha mãe, ainda oferece a casa da mãe, não é
6: eu,
5: dele.
6: Eu tentei. Tem que pegar vocês pela barriga mesmo, pelo estômago. Né? Falei logo dos caldinhos.
5: Tudo bem.
6: Caldinho de quenga, cabeça de galo. Vi que vocês estavam aí, fiquei até com pena de vocês, né? Curtindo Wesley Safadão aí no estúdio.
2: Não,
6: tem que ser
2: triste.
6: Campina Grande, minha gente. Olha, são 33 dias de festa, dá pra escolher pelo menos um pra vir pra cá,
5: pelo
6: né?
5: Pelo menos
2: então, é triste. Eu queria ir no dia do Flávio José, que vai ser o encerramento, né?
5: Vai ser? Vai ser no último?
6: Ah, vai ser especial, com certeza.
2: Dia 5 de julho.
6: Ele já tá lá em Campina Grande, viu? Ele tá participando de uma transmissão aqui pelo sistema. E ele tá lá curtindo aí. Ontem eu pude assistir ele um pouquinho. Tá animado que só de xadrez. Não sei se dança forró. Ele tem um pouquinho de dificuldade em dançar.
2: Ah, mas tá ele tocando sanfona e cantando tá ótimo, né? Deixa que a gente dance por ele.
5: Isso.
2: E assim, falou, tá vestindo xadrez, tudo bem, Flávio José. Mas, Joana, o que a gente percebeu e aprendeu quando foi a essas festas de São João? O pessoal vai produzido, galera.
5: Vai, a gente
2: não é roupa
5: muito,
2: de festa junina.
5: A
2: não é calça jeans com remendo, né? Não, não é nada disso.
5: Produção, gente.
2: Produção, é bota.
6: É bota.
2: É. Tem que aproveitar o friozinho, né,
6: é
2: Joana?
6: É bota, cabelo de prancha, minha
5: Isso.
6: filha. Dá de tudo.
5: É.
6: O povo se arruma, fica. A gente diz por aqui que fica nos trinks, viu? Fica nos trinks pra ir curtir o São João de Campina Grande. Quem não vai lá tão produzido assim, se sente até um pouquinho deslocado. Porque o pessoal capricha e capricha muito,
5: A
6: viu?
5: Gente ficou um pouco assim, mas agora a gente aprendeu e quer voltar pra corrigir isso, entendeu? A gente foi lá com os nossos trapichos e aí agora a gente quer voltar pra caprichar no visual, né? Ficar uma coisa mais compatível, não é mesmo?
2: Uhum.
5: Gente, é uma área incrível. A gente exibiu algumas imagens, porque quem não conhece o São João do Nordeste e esse especificamente sobre o qual a gente tá falando de Campina Grande, às vezes não consegue dimensionar. A gente tá falando da área do Parque do Povo, uma área que depois que houve a ampliação, mais recentemente, passou por um 40 mil metros quadrados de área, né? E aí, como disse a própria Joana, a gente está falando aqui de palco principal, mas os palcos no entorno também. Então tem shows simultâneos, tem danças simultâneas, tem as ilhas do forró. Tem várias ativações promocionais, os camarotes, a cidade cenográfica que você citou, que é uma graça também, né? É lindo. E todas as opções de restaurantes, quiosques, para comer muito bem, né? A gente passa muito bem nessas festas, gente. É uma delícia.
6: Uhum. Joana... Pois é, Campina Grande respira o São João, né? A cidade é toda completamente preparada para esse evento que movimenta a economia. A expectativa é que essa movimentação seja maior do que 800 milhões de reais. Então, todo mundo ganha muito economicamente falando com o São João de Campina Grande. Desde a entrada ali de Campina Grande, os polos, né, as ilhas, a Vila Sítio, enfim, Campina Grande é completamente transformada para receber turistas da Paraíba, do Brasil e do mundo. É uma movimentação muito grande e, como vocês disseram, o Parque do Povo, montado ali no centro, é uma cidade cenográfica, completamente instagramável. Tem a pirâmide, né, do Parque do Povo, que se tornou ali um cartão postal dentro do Parque do Povo. Quem vai a Campina Grande tem que passar pela pirâmide, que é uma fogueira enorme, linda, né, totalmente ornamentada. As pessoas tiram ali a foto para registrar o momento. Então é um momento muito especial, não só para a cidade, mas para todo o estado. Movimenta turismo, os hotéis ficam lotados. Então Campina Grande realmente vive uma celebração muito especial este ano com o São João 2026.
2: Ah, legal demais. Você de outras regiões do Brasil que não conhece o São João no Nordeste, não conhece o São João na Paraíba, vá. Apenas vá conhecer. Joana, um beijo pra você.
6: Tá todo mundo convidado, inclusive vocês duas, viu?
2: Olha lá, desse convite aí, mais um convite desse. Que vale? Ah, tá bom. Joana, um beijo.
5: Beijo, bom São João.
6: Beijo.

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1: O destaque agora da Transolímpica.
2: Joel.
3: Globo Band News, Joel de Edson Passos.
2: Bom dia.
3: Passando aqui pela Transolímpica e relatar um fato raríssimo. Hoje está excepcionalmente maravilhosa. Nenhum carro à frente, nenhum carro atrás. Um trajeto que eu levo em torno de, no dia normal, 2 horas, 2 horas e 10. Hoje deu 1 hora e 8 minutos. Que beleza! 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Um grande abraço a todos. Sextou!
1: Em compensação, linha amarela, né, Zezinho? Uma faixa ocupada, altura da saída 4, Del Castilho, mas já tem um reboque lá pra tirar o caminhão. Como é que aquele caminhão tombou?
2: Impressionante.
1: Daquela parte ali central, né, cara? Impressionante, impactos no sentido barra, no sentido fundão, concessionária atuando lá.
2: Quando o trânsito tá um pouquinho melhor, acontece um negócio desse.
1: Exatamente, né? É, então, com as equipes atuando, os bombeiros não foram acionados, porque as equipes da Lanza já estão diretamente nessa ocorrência, que aconteceu mais cedo, né? Com uma faixa interditada ali nos dois sentidos, uma vítima sendo avaliada no local pela equipe médica, provavelmente o motorista desse caminhão. Daqui a pouquinho a Vivi Costa atualiza informações do trânsito. Mas agora, movimentando aqui com a nossa equipe, qual é o seu destaque? Daniel Nascimento, bom dia.
4: Bom dia, Mário, bom dia para todos os nossos ouvintes. A Polícia Civil investiga um caso de furto de cabos no CIEP Brigadeiro Sérgio Carvalho, na estrada do Lameirão Pequeno, em Campo Grande, na zona oeste do Rio. Caso que aconteceu na quarta-feira. Por conta dessa ocorrência, estudantes que realizariam o primeiro exame de qualificação da UERJ na unidade, que será neste domingo, foram transferidos para o CIEP Olímpio Marques dos Santos, na Estrada da Posse, na mesma região. Para quem vai fazer a prova, vale lembrar, acontece neste domingo, como eu falei, das 9 da manhã até 1 da tarde. É a primeira de duas provas da primeira fase do processo classificatória para o exame discursivo, que equivale à segunda fase e acontece no final do ano. Exame que será composto por 60 questões objetivas de múltipla escolha das áreas linguagem, matemática, ciências humanas e da natureza. Então, para quem for fazer a prova, boa sorte.
1: Vini Calisto, fala Vinícius.
5: Fala Mário, muito bom dia para você, Zé, a todos os nossos ouvintes. Trazer aqui, Mário, a recuperação de um carro roubado pela Polícia Militar que aconteceu na tarde de ontem ali no trecho da Avenida Brasil de Deodoro, Zona Oeste. Segundo informações do Batalhão de Policiamento em Vias Expressas, os agentes conseguiram identificar um carro que estava passando e que já tinha sido identificado como produto de roubo pelos agentes. Eles abordaram esse carro, esse motorista ali na altura de Deodoro, e quando questionaram o motorista onde ele estava indo, o motorista confessou que esse carro de fato era roubado e que ele estava fazendo apenas o transporte da comunidade da Primavera, que fica na Zona Norte, em direção à comunidade da Vila Aliança, e que receberia R$500 para fazer essa entrega desse veículo. Claro, ele foi preso pelos agentes, autuado pelo crime de receptação. O veículo, inclusive um aparelho celular que também estava no veículo, no carro, foram recuperados, Mário.
1: Você citou aí a Avenida Brasil e a Vivi Costa vai falar da Via Expressa.
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6: Volta aí, Mário, com informações agora para quem tá passando pela Avenida Brasil. Atenção redobrada, tem uma faixa ocupada pela pista lateral em decorrência de um acidente envolvendo dois carros. O trânsito tá lento, tem reflexos a partir de Irajá, mas a pista central apresentando ótimas condições, assim como no acesso pela Pastor Martin Luther King. A linha vermelha tá intensa, da Maré até a chegada ao Caju. 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Daqui a pouco eu tô de volta, Mário.
1: E quem vai voltar com informação do trânsito daqui a pouquinho é o nosso ouvinte Daniel, porque tem ali um Daniel Mendes, né? Um carro enguiçado no acesso ali ao Rebouças. Vamos ver se ele manda um áudio aqui pra gente, acho que no sentido Lagoa, complicou um pouquinho o trânsito por lá. 8h35, mas antes, a Van Alves fala sobre obras em
7: Campo Grande. As obras de revitalização do Largo do Rio da Prata, na Zona Oeste, começam na próxima segunda-feira. A intervenção da Prefeitura prevê a requalificação de mais de 12 mil metros quadrados de área pública ao longo da Estrada do Cabuçu, com investimento de 6 milhões e 600 mil reais. Esse projeto, ele inclui novas calçadas, pavimentação, travessias elevadas, áreas de lazer, bicicletário, equipamentos de alongamento e paisagismo. Além disso, o coreto e a fonte ornamental do Rio da Prata, patrimônios tombados pelo município, passarão por reforma. Segundo a prefeitura, a obra vai reforçar o polo gastronômico local e ampliar os espaços de convivência e contribuir para o desenvolvimento econômico e turístico da região. Mário.
1: São 8h36, acabou de chegar uma mensagem. Eu não sei se esse ouvinte, ele se identifica, Zezinho. Vê aí, final de telefone 36, cara. Um acidente na São Clemente, 62. Aí anota aí, Ivan, você e o Dani pra apurar. Com bicicleta elétrica, atropelou um senhor. Agora, já tem equipes de segurança presente ali na região. Esse nosso ouvinte aqui acabou de mandar uma foto. Vamos ver se a gente consegue mais informações.
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2: Vamos com o Rubens Schultz?
1: Agora.
9: Bom dia, Band News, Rubem Chute. Uma ótima orientação quem tiver na linha amarela, na região da Zona Norte, Meia. Utilizar Marechal Rondon, Rei Pelé, Presidente Vargas e Túnel Santa Bárbara. O trânsito está excelente. 20 minutos do Meia para Copacabana. 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
1: E aquele acidente em Botafogo, hein, Zezinho?
2: O ouvinte mandou áudio agora.
10: Acidente aqui na São Clemente, na altura do número 62. Bicicleta elétrica atropelou um senhor aqui. Frente à praça, Nelson Mandela. O senhor continua aqui no chão ainda.
2: É, rapaz, tá caído. Ele mandou a foto aqui pra gente. Tem a bicicleta parada lá e um grupo de pessoas ali ajudando esse senhor até o momento sem bombeiros no local.
1: É, então tá aí, ó. Informação que acaba de chegar aqui no nosso WhatsApp. A gente já tá apurando, procurando a corporação. Deve ter sido agorinha mesmo. Socorro nem chegou ao local. São 8 horas e 38 minutos. Algo a acrescentar, meu caro jovem?
2: Ah, eu gostaria de mandar um abraço pro Carlos, que mandou uma mensagem agora direto de Paty do Alferes. Escreveu que por lá, fazendo 19 graus.
1: Paty do Alferes é aquela cidade que tem a festa do tomate?
2: Isso, perto de Miguel Pereira.
1: Né? Miguel Pereira.
2: Exatamente.
1: E foi recentemente, não foi? Vê aí se não foi a festa do tomate. Eu acho que foi por agora, cara. Eu vi alguma coisa, alguma notícia, ou então tava anunciando que ia rolar a festa.
2: 3 a 7 de junho.
1: Então, tá rolando.
2: Cara, tá acontecendo agora, olha só.
1: Tá rolando a festa do tomate. Por favor, Zé Paulo, mais informações dessa sua pesquisa da festa do tomate, que vai até domingo.
2: É, e eu tô entrando aqui no Instagram deles, porque eu tô curioso pra saber as atrações agora, rapaz.
1: Porque geralmente tem show, né? Tem bastante... É uma charmosa cidade serrana, localizada ali no Vale do Café, né? Apenas 121 quilômetros da capital fluminense, um turismo rural. Também tem a Festa do Tomate, sempre ali. Olha, tem o Museu da Cachaça, é uma área que é muito procurada, cara.
2: E vou te falar uma coisa,
1: cara.
2: Hein? Atrações como Luísa Sonza, Zezé de Camargo, Luana Prado, Natanzinho Lima, uma galera de peso lá, hein, cara?
1: Qual música que você vai escolher pra ilustrar esse momento dessas atrações todas
2: dessas
1: aí?
2: Dessas eu vou escolher uma do Zezé de Camargo.
1: Então a gente vai colocar no próximo noticiário. Ótimo. Local. E aí você vê aí a programação, qual é o dia certinho, porque se é até 7, cara, hoje é dia 5, dá tempo de pegar um fim de semana.
2: Nós vamos.
1: Bora. São 8 horas e 39 minutos.
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0: Rodrigo Orengo de folga hoje, volta na segunda-feira conversando com a gente neste mesmo horário, mas é claro, notícias de Brasília sempre. Hoje com o Afonso Marangoni, que está de volta aqui com a gente para falar do presidente do Senado, Davi Alcolumbre. Alcolumbre convoca um esforço concentrado na casa, mas ignora a discussão envolvendo a votação, envolvendo o fim da escala 6-1, pelo menos por enquanto. Esse esforço concentrado está de olho em que exatamente, hein? Ô Marangoni, bom dia mais uma vez.
1: Bom dia novamente, Sheila, Carla, todos que nos acompanham. Esse esforço concentrado, a princípio, é para votar a indicação do ministro do Superior Tribunal de Justiça, Benedito Gonçalves, para integrar o Conselho Nacional de Justiça, o CNJ. Mas o próprio presidente do Senado, Davi Alcolumbre, ele já disse que outros itens devem ser incluídos nessa semana de esforço concentrado, a depender, então, do que decidir a própria presidência do Senado Federal. Essa questão de esforço concentrado, é sempre importante a gente dizer, vai se tornar cada vez mais comum com a aproximação das eleições, porque é um momento então que os senadores vêm aqui ao Senado Federal para justamente fazer ali, vamos dizer assim, passar uma régua, né, sobre vários assuntos e depois eles podem ficar o restante do período, das semanas seguintes, nos estados em busca dessa questão de reeleição muitas vezes, né? Agora, realmente, Sheila, o que chamou muito a atenção é que não há nenhuma sinalização do Davi Alcolumbre, pelo menos por hora, de que essa semana vai servir para se avançar com esse projeto que põe fim à escala de trabalho 6-1. O Davi Alcolumbre, ele deu um discurso bem forte dizendo que o Senado já se cansou de ser casa carimbadora da Câmara, que isso acontece em várias situações. A Câmara demora muito para analisar um tema e aí depois o Senado fica pressionado com um tempo muito pequeno para poder fazer alguma modificação ou algo do tipo. Agora, o que a gente sabe também é que como 2/3 das cadeiras do Senado vão ser renovadas, há uma pressão também de senadores que entendem que essa pauta vai ser benéfica para eles lá na ponta, quando eles estiverem, então, no corpo a corpo com a população buscando esta recondução. Então, o que tem agora mais certo é que o Davi Alcolumbre deve, de fato, dar uma tramitação mais lenta essa proposta, mas que vai se enfrentar pressões para que vote pelo menos nos 45 do segundo tempo antes das eleições. É tema que a gente vai seguir acompanhando aqui da nossa capital federal.
0: Combinado, Marangoni. A gente volta a conversar ao longo do dia. Bom trabalho para você por aí. Até mais.
1: Até.
2: Escuta, a gente não pode ter uma edição especial do...
0: Ah, eu acho que sim, contextualizando...
2: Maranguia, de Brasília. O que acontece? No noticiário local de São Paulo, né, no Band News São Paulo, por volta das 10 e pouquinho da manhã, o Afonso Marangoni, ele se despe desses trajes de repórter e se torna um guia turístico muito importante que conhece tudo em Brasília. Então ele leva a gente para passear, mostrando as principais obras de arte, mostrando quadros, mostrando azulejos, mostrando construções. E hoje o Afonso Marangoni está ali ao lado do prédio do Congresso Nacional, né, Afonso Marangoni, que a gente pode considerar também como um ponto turístico e uma obra de arte, por que não? Ontem você mostrou o Palácio do Planalto aqui para os nossos ouvintes, para os nossos telespectadores. Conta um pouquinho para a gente do Congresso Nacional, desse prédio belíssimo.
1: Sheila e Carla, vocês sabem que nem foi de propósito hoje que eu vim aqui justamente presencialmente no Congresso. Normalmente o horário do Rodrigo Orengo a gente ainda faz do estúdio, mas eu me esqueci, já vim para trabalhar e de repente aí eu falei, deixa eu me posicionar então para valorizar aqui o Congresso Nacional. Carla, sem dúvida, esse é um dos principais ícones da arquitetura modernista do mundo e é o símbolo máximo aqui da nossa capital federal, que é o Palácio do Congresso Nacional. Muita gente se confunde, né? Congresso, Câmara e Senado. O Congresso, ele congrega justamente Câmara e Senado, já que a gente tem o sistema bicameral. E aí fica até a pergunta para nossa audiência, se as pessoas sabem se essa cúpula para cima é Câmara ou Senado e qual que é a cúpula para baixo. Muita gente faz confusão em relação a isso. Aí tem uma história muito curiosa que a gente pode contar. Na verdade, a cúpula para cima é a Câmara dos Deputados e muita gente diz que é porque ela está aberta aos anseios das pessoas, já que representa o povo brasileiro. E a cúpula para baixo é o Senado Federal, na interpretação de muitos, porque ela está mais fechada nos interesses dos estados. Mas sabe qual que é o detalhe curioso disso, Sheila? É que o grande Oscar Niemeyer foi perguntado: é isso mesmo? Para cima e para baixo é por isso? Aí o Oscar Niemeyer jogou um banho de água fria em todo mundo e disse que ele não pensou em nada disso e que, na verdade, era uma questão puramente estética, que não tinha esse significado de anseios do povo ou não. É claro que depois se consagrou no imaginário coletivo isso, mas o próprio Oscar Niemeyer disse que não, que isso não foi o que ele pensou ao desenhar esse Palácio do Congresso Nacional. E mais uma curiosidade: esse prédio aqui atrás de mim é o anexo 1 do Congresso, né? Câmara e Senado. Cada torre é, portanto, é um pedacinho da Câmara e do Senado. E é o prédio mais alto do plano piloto, o tombamento assim exige. São 28 andares, não pode ter um prédio maior do que esse, justamente para realçar, né? Este belo, imponente prédio de 28 andares que fica aqui bem no meio da Praça dos Três Poderes. Então, um Maranguinho hoje muito especial para valorizar aqui o nosso Congresso Nacional, que é realmente um palácio que encanta a todos e só gera uma divergência, viu, Sheila e Carla? Quando as pessoas vêm pela televisão e vêm aqui pessoalmente, muitos acham que é menor do que parece na televisão e outros acham muito maior. Vocês que já vieram acham que pessoalmente é maior ou menor o Palácio do Congresso Nacional?
0: Achei compatível com as imagens.
2: É, com a expectativa. Eu achei uma obra grandiosa e como disse o próprio Marangoni, é um ícone da arquitetura modernista mundial. Agora, Marangoni, se você vendesse Maranguia, assim como você fez ontem ele trouxe o Palácio do Planalto e aí ele trouxe a explicação ali pro Espelho d'Água, né? Ele falou: olha, além da beleza, o Espelho d'Água ele tem essa função de umidificar o ar e também uma questão de segurança, para que os veículos não se aproximem e tudo mais. Se fosse uma invenção da sua cabeça, teria passado, olha, muito facilmente, assim como essa explicação dos pratos, né? Para quem não tá acompanhando com imagens, para fazer a imagem mental ali, é o prato para cima, o prato para baixo. Então, o que tá virado para cima é a Câmara dos Deputados e o que tá virado para baixo é o Senado. Embora não tenha sido confirmada, né, essa explicação pelo Oscar Niemeyer, acho que fica mais fácil de memorizar mesmo. Para cima, aberto aos interesses de todo o povo brasileiro, para baixo, somente dos estados, né? Um pouco mais fechado. Gostei, Marangoni, não esqueço mais.
0: Boa. E sabe o que é muito legal? Maranguia, para quem não acompanhou, né, esse quadro, que foi crescendo, e agora os ouvintes não ficam mais sem. É uma ideia também que é muito legal de a gente não olhar para Brasília só pensando em política. É pensando em Brasília de como a gente se apropria e passa a conhecer mais da capital do nosso país. Aproveitando os espaços culturais, os espaços artísticos, esses espaços de poder, inclusive, que são nossos também, que muitos estão abertos à visitação com várias obras de arte. E o Maranguia captou muito esse espírito, domina muito isso e traz dicas super legais pra gente todos os dias.
2: E com empolgação, né? Dá pra ver que não é uma obrigação pra ele. Ele realmente gosta, tem ouvinte falando isso.
0: É verdade, é.
1: O Megali, quando eu fui aí pessoalmente, falou: Afonso, a gente te impôs isso, você gosta? Eu falei: Megali, eu adorei. Vocês foram dando corda, eu fui gostando demais de fazer. E já falei pra ele que eu fiz um levantamento que ainda vai ter Maranguia por muitos anos, porque o que não falta é obra de arte, coisa legal pra gente mostrar aqui em Brasília. Hoje foi especial, então, pra toda a rede, mostrando um pouco do nosso Congresso Nacional. Quem passar por Brasília vale demais a pena conhecer.
2: Se segurando na cadeira por mais alguns anos, né, Afonso Marangoni? Arrasou, Maranguia. Um beijo pra você, bom trabalho.
1: Obrigado, até mais.
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4: Atualização do trânsito em Botafogo, aquele acidente envolvendo uma moto na São Clemente, Zezinho.
5: Milton.
6: E aí, Band News, aqui quem fala é Milton, estou acabando de passar aqui na São Clemente. O bombeiro acabou de pegar o senhorzinho já, a ambulância já está no local e já levou o senhorzinho, tá? Estou acabando de passar aqui. A ambulância já está no local, tá bom?
7: São obras como a duplicação da BR-163 a 9.
4: O Corpo de Bombeiros informou que foi acionado às 8:30 da manhã, o quartel do Maitá, com os militares nessa ocorrência, altura do número 80 da São Clemente, em frente à Igreja Universal. Bem aqui pertinho do metrô, né? Pertinho, a Igreja Universal ali tem a Muniz Barreto, logo no comecinho, quem sai da praia pega a São Clemente. Então, os bombeiros, portanto, ele já tá na ambulância, né? Pelo que informou já. O nosso ouvinte. São 8:54, intervalo rapidinho, a gente volta já.
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8: O gás, a melhor logística é não transportar. Se o Rio de Janeiro está aqui, que o consumo das maiores indústrias fiquem aqui, né? Nós não queremos que esses gás, a gente pode, o excedente está aqui. Então, se nós temos que ter plantas de fertilizantes que são intensivos em uso de gás natural, que sejam produzidas aqui no Rio de Janeiro, porque senão a gente vai ter um custo de transportar isso para outros estados e depois distribuir. Então, se nós temos um modelo logístico que depois possa fazer essa distribuição das plantas de fertilizantes para todos os estados, que seja produzido aqui, que é onde tem intensivo em gás, né? Nós temos que encarar o gás como um ponto importante da matriz energética carioca.
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4: Agora há pouco a gente falava de Paty do Alferes, né?
5: Sim.
4: E você falou das atrações.
5: Falei, o Leandro Machado, nosso ouvinte, escreveu, hoje eu vou pra Paty e volto segunda, domingo tem Zezé de Camargo.
4: Aí, Andressa, você tá voltando hoje pra se deparar com um cara querendo cantar igual o Zezé de Camargo?
9: Cara, pode dizer uma coisa
4: bom
9: pra
4: dia,
9: você?
4: Bom dia, cara, bom retorno.
9: Só digo uma coisa, bom dia a todos, só digo uma coisa, continue.
4: Então tá aí, a programação tá diversificada, né? Em Paty do Alferes até domingo, né?
5: Até domingo.
4: Fecha aí... tomate.
5: Sim, exatamente. Aí, como eu falei, Zezé de Camargo, Luciano. No, eu acho que é só o Zezé de Camargo, né?
4: Vai dar. Em algumas ocasiões eles fazem separadas as programações. Não sei esse caso porque eu não vi.
5: E essa parte da música aqui? Ah.
4: Ele diverte a gente, né? Mas beleza, Zezinho. Vamos fazer o seguinte: vamos chamar a Vivi, cara?
5: Vamos.
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4: Fala, Vivi.
10: Fechando, Mário, com informações, vamos atualizar, na verdade, a situação da linha amarela que permanece com faixas bloqueadas para circulação de carros. por conta do caminhão que bateu em uma mureta no trecho de Pilares. Para você ter uma ideia, quem está em direção à Barra da Tijuca já enfrenta retenções desde Inhaúma. No sentido Fundão, estou verificando dificuldades a partir de Água Santa. Grajaú, Jacarepaguá ainda servindo de alternativa, assim como a Transolímpica também está apresentando pistas livres. Você que está pela linha amarela em direção à Barra da Tijuca também enfrenta congestionamento da Freguesia até a altura do Hospital, pegando neste momento a Estrada dos Bandeirantes. Para quem sai de Jacarepaguá, vai cortar um excelente caminho. 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Beijo, Mário. Beijo. Até segunda.
4: Até. E eu complemento o seguinte: liberada a faixa na Praia do Flamengo, na altura da rua Paissandu, que estava ocupada devido a um acidente envolvendo dois carros e uma moto. Agora, trânsito intenso, mas melhorou. 8h58. Tchau, tchau.
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0: Não temos Eduardo Barão.
1: Como não?
0: Não temos.
1: Ele tá nos Estados Unidos.
0: Pois é.
1: Vai ter Copa lá.
0: Então, mas na segunda-feira, pode ser?
1: Pode, ele tá de folga, né?
0: É, tá de folguinha, porque a partir de agora, o que que ele tá acompanhando? A Indy?
1: A folga do Barão.
0: Folga. Uhum. Tadinho do Barão. Tá acompanhando o Indy e aí na segunda-feira volta, que normalmente nesse horário. Mas é isso, todo mundo com os olhos voltados para essa Copa do Mundo. Nossa equipe, aliás, recebe novos integrantes nos Estados Unidos a partir de amanhã. O pessoal embarca hoje, mais um grupo de jornalistas que vão acompanhar. A Aline Fanelli está por lá.
1: E pessoal, Sheila?
0: Pessoal, Fábio França, uhum. Bernardo Ramos. E o Maurício Deus, Ferreira vai? Já não foi?
1: Maurício já foi, né?
0: Marcelo Dó, não. Marcelo não é no bonde de hoje. Tô falando bonde de hoje. Eles vão em bondes separados. Ah. Mas é isso. Hoje tem Fábio França e Bernardo Ramos embarcando. Pra fazerem companhia pra ela também, a Aline Fanelli. A Aline vai viajar os bondes, porque ela tá ali seguindo todos os passos da seleção brasileira. Inclusive nessa véspera de amistoso, né, Aline?
2: Essa é a mistura do Brasil com o Egito. Tem que deixar-me pra dançar bonito.
0: De novo, né? A gente tá fazendo isso.
1: De novo, não, não tem problema. Aqui piada é piada circular, tipo moda circular, sabe? Brechó das piadas. A gente vai, repassa pra frente, dá uma repaginada.
0: Adoro. Piada. Agora há pouco
1: o ouvinte
0: tava falando assim, mas uma sacada usada é exaustão, estraga. Tava falando do Maranguia, que é outra coisa, é um personagem, né, gente? Mas é isso, será que é essa mistura do Brasil com o Egito também? Tudo bem, a gente vai continuar usando. Até amanhã a gente tem chance de continuar usando a mistura do Brasil com o Egito. Nada da Aline, né? A gente tá com uma dificuldade de estabelecer conexão com a Aline Fanelli pra trazer as informações. Tá aí?
1: Tá.
0: Então tá bom. Aline? Aline?
3: Eu tô aqui.
0: Ah, tá bom. Então conta tudo pra gente dessa expectativa pro amistoso de amanhã. Ah, você tá no carro agora se deslocando pra onde?
3: Isso, exatamente. Por isso que o sinal pode oscilar, pode acontecer de tudo. Porque eu tô no carro indo pra entrevista do técnico Carlo Ancelotti, que vai ser daqui a pouquinho, às 10 da manhã do horário de Brasília. Esse deslocamento hoje tá dando 18 minutos do nosso residencial até o hotel da seleção brasileira. E aí, depois que a gente acompanhar a entrevista, eu imagino que por volta de 20 minutos vai ter essa entrevista de duração, no máximo 30 minutos. E aí a gente já vai sair de lá e vamos para o CT Columbia Park para acompanhar os 15 minutos iniciais da última atividade da seleção brasileira antes deste amistoso contra o Egito. A gente vem dizendo que vamos ouvir o Ancelotti para saber sobre a escalada, se o Gabriel Magalhães vai ser poupado ou não. O fato é que o Neymar não viaja. Ele vai continuar fazendo tratamento, fisioterapia, aqui em Nova Jersey, nesse período, né, que a seleção vai estar em Cleveland, então ele fica por aqui. E aí, depois de acompanhar os 15 minutos da seleção brasileira, vou gravar um monte de materiais para a nossa programação, porque aí eu vou arrumar a minha primeira mala para ir para o aeroporto ou para Cleveland. Essa é a minha primeira experiência viajando em uma Copa, né? Porque no Catar a gente não viajava, era tudo lá em Doha, tudo tranquilo, mas aqui não, aqui a gente vai ter deslocamento.
1: É isso. Pablo te mandou, Aline, essa notícia que saiu há pouco das seleções mais valiosas, incluindo os jogadores mais valiosos. Oi? Quê? Ah, tá. Não, desculpa, Aline, nada não. Eu recebi uma notícia aqui. A informação atravessada.
0: Acompanhe em instantes.
1: Tá? Em instantes a gente vai falar das seleções mais valiosas, porque vai ser na nossa coluna de economia.
0: Isso.
1: Economia, Copa, e vamos falar também dos jogadores mais bem cotados, né? Que
0: mais
1: estão
0: valiosos
1: nas seleções. E olha, você quer uma dica de que jogador faz parte dessa lista? Não é Ali, não é Babá, sabe o que que é? Haaland. Haaland.
0: Nossa.
1: Ele tá nessa lista também.
0: Não é o primeiro, né? Mas tá na lista.
1: Tá na lista.
0: É um dos.
1: Já a gente fala sobre isso. Aline, bom trabalho por aí. Daqui a pouco a gente volta a conversar e às 10, pelo horário de Brasília, tem entrevista de Ancelotti. Beijo.
3: Beijo, até daqui a pouco.
1: Até mais. Agora 9:05 em 2 minutinhos. Tem método hoje?
0: Tem, menina.
1: Tem método.
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1: A nossa convidada dessa semana do Tem Negócio teve uma ideia, que era vender peças de roupas dos filhos que não serviam mais. E para abrir o brechó, ela conseguiu metade do dinheiro emprestado com a avó e uma amiga como sócia. E apesar de o negócio ter sido um sucesso, a sociedade durou pouquíssimo tempo. Bruna Vascone, criadora da rede de brechós Peça Rara, abordou a relação entre sócios e sócias nesta edição do podcast de empreendedorismo da Band News FM.
6: Eu entendi e obviamente aprendi muito ao longo de todos os anos que vieram depois, que numa sociedade a gente precisa se complementar, a gente precisa ceder, a gente precisa conversar e a gente precisa, né, uhum. Enfim. E embora a gente se desse muito bem, a coisa estivesse fluindo e funcionando muito bem, eu olhava pra frente e eu enxergava, eu tinha a sensação de que o que eu enxergava não era o mesmo que essa minha amiga estava enxergando, sabe?
1: A visão de Bruna Vascone foi certeira. Hoje, a loja que começou em Brasília tem filiais em todo o país. 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
1: Carlos Andreasa de volta numa sexta-feira, em meio de feriado, gente. Eu achava que o Andreasa só voltaria na segunda, mas não. Tá aqui com a gente e vai falar do fundão eleitoral que vai distribuir quase 5 bilhões de reais. Três partidos aí, a gente falou um pouco mais cedo sobre isso, concentrando quase metade desses recursos. Eleição no Brasil é um negócio caro, né? E quando a gente fala do fundo eleitoral, a gente tá falando do dinheiro que vem do governo mesmo, é um dinheiro nosso, digamos assim, né? E sem falar, é recurso público, é isso que eu quero dizer. Agora, sem falar no fundo eleitoral paralelo, né? Esse assunto é tão antigo, a gente fala, o próprio Andreasa fala muito sobre o fundo eleitoral paralelo. Bom dia pra você, Andreasa, em plena sexta-feira, meio de feriado, hein? Funcionário do mês, hein?
2: Aqui é trabalho. Bom dia, Sheila Magalhães, Carla Bigato, bom dia, meus amores. Eu não vou nem falar do fundo eleitoral paralelo hoje, que consistem as emendas parlamentares e que desequilibram um processo eleitoral sem dúvida nenhuma. Eu vou falar sobre o fundo eleitoral formal, esse que é de 4,9 bilhões de reais, quase 5 bilhões de reais, e que é produto de uma decisão do Supremo Tribunal Federal, quando, não vamos entrar nesse mérito agora, quando proibiu o financiamento empresarial de campanha. Como consequência, a solução encontrada, sempre a solução encontrada é o dinheiro público, o recurso público. Estava dando uma estudada aqui, inclusive comparativa, nos valores, pensando em 2022. O fundo de 2022, né, aquele que serviu, que foi distribuído em 2022, tem como base a eleição de 2018. Esse de 2026 tem como base a eleição de 2022. Então você tem, por óbvio, os dois principais partidos, digamos assim, os vencedores em 2022 como os maiores. O PL com extraordinários 881 milhões de reais em fundo eleitoral para distribuir, o que é equivalente a 18% do total. O PL cresceu sob o impulso do bolsonarismo, porque em 2018 não era o partido

0: país, a partir de 2022, já com o bolsonarismo, o fundo do PL triplicou. Ele equivalia a 6% e agora é de 18%. Eu destaco a situação do PL, que é o líder, em 2022 era o União Brasil. O PL como líder agora, para que fique bastante claro para quem tem dúvida, a estratégia do Valdemar Costa Neto, ou melhor, aquilo que interessa o Valdemar Costa Neto, é fazer bancada. Ele quer chegar a 2030 explorando a bancada, a franquia bolsonarista, ele quer chegar a 2030 com e não é impossível, com R$1 bilhão em fundo eleitoral. Não é impossível. Por isso a preocupação dele é a constituição de bancada. É fazer, para ter recordes de deputados e senadores, para crescer. Não é a preocupação de Valdemar Costa Neto a eleição presidencial. Ele entregou para Jair Bolsonaro, para Flávio Bolsonaro, decidam vocês o que quiserem para a presidência. Se ganharmos, ótimo, ninguém vai reclamar, mas o importante para Valdemar Costa Neto, e é nisso que ele se concentra, é aquilo que dá fundo eleitoral. São as bancadas para Câmara e Senado. Essa é a divisão que eles fizeram, é um acordo entre Jair Bolsonaro e Valdemar Costa Neto. Eleição presidencial é com vocês, Bolsonaro, deixa eu cuidar da composição das minhas bancadas, é um negócio de exploração da franquia, e é um negócio bem sucedido. Repito, triplicou em relação a 2022. O cálculo que fora feito sem Bolsonaro. Com Bolsonaro, olha até onde se chegou a partir de 2022. O PT é o segundo mais aquinhoado, com 615 milhões de reais. E aí, para fechar aqui a coluna, tem os partidos do Centrão, quero chamar atenção para isso. Os 7 partidos que mais ganharam dinheiro do fundo eleitoral pela ordem. Já citei o PL, o PT, depois União Brasil, que era o líder em 22, o PSD, o Gilberto Kassab, o PP, o MDB e o Republicanos. Esses são 7 partidos que mais ganharam dinheiro pela ordem. Concentram uma enormidade, mais de 70% do fundo. Tirando o PL e PT, sobrando, portanto, 5 partidos do Centrão, só um tem candidato à presidência. Olha que coisa interessante. Veja como para os partidos, ainda mais nesse ambiente que se chama de polarizado, como para a maioria dos partidos, não importa a eleição presidencial tanto assim. O importante é a dedicação à composição da bancada. Com exceção do PSD do Kassab, que tem o Caiado lançado, e ninguém pode garantir que o Caiado vá ser candidato à presidência, se isso não é uma estratégia de esticar corda para negociar também. Mas com exceção do PSD, União Brasil não tem candidato, PP não tem candidato, MDB não tem candidato, Republicanos não tem candidato. O centro dos partidos sendo fazer bancadas, negociações pontuais, negociações locais, regionais, aquelas liberando as bancadas, aquelas negociações que terão melhor proveito, melhor capacidade de fazer bancadas, não importa com quem se associando, em algum lugar com Bolsonaro, em outro lugar com Lula, não importa. Muito interessante observar isso. Para o fim aqui da coluna, PSDB, que coisa impressionante. Em 2022, com base em 2018, a eleição que o Geraldo Alckmin concorreu e perdeu, foi pífia, mas o PSDB estava nesse rol dos maiores partidos. Ele estava entre os 7 maiores partidos do fundão eleitoral. Tinha 320 milhões. Em função do resultado de 2022, o PSDB saiu e perdeu quase 50% da sua força. Ele saiu de 320 milhões para 148 milhões de reais. Um partido que se decompõe também publicamente, também no que se refere ao fundo eleitoral, pessoal. Acho que são registros importantes.
1: E o novo, hein? Tinha ouvinte perguntando ontem.
0: Eu tenho aqui o dado, deixa eu pegar aqui pra você, minutinho, tem na mão.
1: Existe dinheiro sim direcionado pro novo.
0: Eu acho que são 30 milhões. Exatamente. O novo, em 2026, terá acesso a 37 milhões de reais, com base na bancada que fez em 22. Em 2022, o novo tinha, engraçado, o novo em 2022 tinha até mais, tinha 90 milhões de reais, e agora caiu bastante, vai a 30 milhões de reais. O dado que eu tenho aqui na mão é isso mesmo. 37 milhões em 2026 pro Partido Novo.
1: E o que temos na vitrolinha, Andreasa?
0: Temos cada um com seu cada um, né? Tem tudo a ver com o fundo eleitoral. É. Cada um lutando pro seu. É Zeca Pagodinho cantando com Ivan Milanês, samba de carica e prateada. Até mais tarde, meus amores, não tem meta.
1: Até mais tarde, às 14h, e na segundona, nesse mesmo horário. Um beijo pra você, até mais.

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0: Hoje não temos Juliana Rosa, mas aí a gente separou e agora há pouquinho a Carla já trouxe aqui um pouco do spoiler da notícia econômica de hoje, que é de Copa do Mundo. Sim, a França lidera o ranking das seleções mais valiosas dessa Copa do Mundo. A equipe comandada por Didier Deschamps soma 1,5 bilhão de euros, 1,5 bilhão de euros em valor de mercado, equivalente a 9 bilhões de reais. Na sequência vem a Inglaterra, 7,8 bilhões, a Espanha, 6,5 bilhões, Portugal, 6 bilhões de reais, Alemanha, 5,8 bilhões, o Brasil com 5,4 bilhões de reais. Aí vamos para os jogadores mais valiosos. Vamos lá. Mbappé é o primeiro. Yamal, o Lamine Yamal, segundo, e o Haaland, norueguês, o terceiro, cada um tem valor de mercado estimado. Ele mesmo. Porque na Noruega é assim que eles fazem a menção ao Haaland. É, cada um deles tem valor de mercado estimado em 200 milhões de euros, o equivalente a 1,2 bilhões de reais. Acho super estranho essa coisa de um ser humano valer, né? Valer dinheiros. Mas enfim, quem é o brasileiro mais valioso?
1: Vini
0: Júnior, estimado em 150 milhões de euros ou 880 milhões de reais.
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3: 9:22, bom dia, excelente sexta-feira para você que tá ligado em 90.3. Seja muito bem-vindo, muito bem-vindo. Espanta essa preguiça que a semana tá terminando, o final de semana tá logo ali. E óbvio que a gente vai falar de trânsito. Ontem, trânsito estava bom na maior parte da cidade. Hoje, Vivi Costa, bom dia.
4: Muito bom dia, Agatha. Bom dia a todos os ouvintes da Band News FM, destacando a circulação de carros pelo elevado Paulo de Fronten. Com trânsito intenso, tem reflexos no Rufino Pizarro até a chegada à primeira galeria do Rebouças em direção à Lagoa. Sentido oposto, estou verificando ótimas condições para quem sai da região central, pegando 31 de março, seguindo pelo túnel Santa Bárbara. Aliás, melhorou bastante a circulação de carros pelo túnel Santa Bárbara. Vai chegar com mais tranquilidade, lembrando que seguem os bloqueios no aterro do Flamengo por conta da maratona, mais um dia de maratona. Para quem tá passando pelas vias da Lagoa em direção à Gávea, perde tempo pela Borges de Medeiros, pegando Alexandre Ferreira e Lineu de Paula Machado, vai chegar com mais tranquilidade. 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Beijo, Agatha. Bom final de semana.
3: Para você também, Vivi, até segunda-feira.

0: 9h24. Bom dia pra você ligado aqui na Band News FM. Estamos começando o nosso programa. Hoje é sexta-feira, dia 5 de junho de 2026. E a gente tá no meio desse feriadão aí de Corpus Christi. Aqui a Postos, a equipe da Band News FM, para te trazer o que de mais importante está acontecendo no Brasil e no mundo, com foco no nosso Rio de Janeiro a partir de agora. Mas não pense que é um feriadão, é uma emenda de feriado e que por isso temos poucas notícias, temos poucas informações, não temos, obviamente, muita coisa para trazer para você ligado. É claro que o trânsito está mais tranquilo, a gente está num climão aí de feriado com maratona no Rio de Janeiro e muita gente também, claro, desligando um pouco da tomada como tem que ser. Mas a gente tem muita notícia e informação, inclusive da própria maratona, que está um sucesso no Rio de Janeiro, né, Agatha? Bom dia para você, nossa maratonista da Band News
1: FM. Bom dia, Rodolfo, aos nossos ouvintes. Olha, que clima maravilhoso da Maratona do Rio. Ontem corri os 5 quilômetros, eu achei que eu não ia chegar, porque aquele último quilômetro você fala, não é possível que eu fiz isso com a minha vida, mas foi maravilhoso. Eles passaram alguns dados enquanto a gente fica esperando pra largar. 70 mil pessoas correram ontem no Aterro do Flamengo no trecho de 5 quilômetros, e 80% era de fora do Rio de Janeiro. Achei esse dado bem impressionante, porque ontem de manhã, quando eu e Cristiano Pinho a gente começava o jornal, a rodoviária estava meio caótica ali, a saída. Tinha muita gente chegando, a prefeitura botou pouco agente de trânsito, então estava meio caótico. E aí, quando a gente vê o número de 80% das pessoas que correram vindo para a Maratona do Rio de Janeiro de fora do Rio, a gente entende um pouco esse cenário, né, Pinho? Bom dia.
2: Bom dia, Agatha. Bom dia, Rodolfo. Bom dia a todos. Meio caótica, você foi até humilde. O Agatha Meirelles estava completamente atrapalhada a operação ontem de trânsito no entorno. José Paulo Sobral, pelo seu termômetro, e hoje eram esperadas mais pessoas até do que ontem, entre embarques e desembarques. Participações dos ouvintes hoje parecia estar um pouco mais calmo?
3: Parecia, Pinho. Bom dia. Bom dia, Agatha, Rodolfo também. Sim, ontem a gente recebeu várias reclamações ali do entorno da rodoviária, mais de 10 mensagens, e hoje, até o momento, não tem ninguém reclamando, pelo menos até agora.
2: Ontem a gente foi até lá com reportagem também, mostrou que, apesar das respostas oficiais da Sete Rio irem no sentido de que havia operação montada, essa operação estava aquém do que você tinha de movimentação ali no entorno, muita desordem, parada ali para embarque e desembarque regular, enfim, ainda bem que ajustou, foi a cobrança que a gente fez aqui ontem. Agatha.
0: Zé, você não vai correr não?
3: Não vou, Rodolfo. O Mário Dias Ferreira, a Agatha também correu, né? Você fez 5
1: quilômetros. O Mário também, né?
3: Correu também,
1: GV também, ainda. A galera da Band estava em peso no
3: Pois é, esse ano eu fugi. Você tá vendo
1: tá
3: que
1: cansado,
3: eu tô fazendo muita musculação, entendeu? Então, assim, eu tô evitando a corrida, porque eu tô ficando muito forte.
0: Tá focando em crescer mesmo, isso, né? Isso, aí é difícil, até caber a camisa, né, Zé?
3: Não, até aqui na câmera. A gente tem que botar aqui um pouco mais pra trás, senão não apareço completo aqui.
0: Bom, 9h27, vamos trazer os principais destaques do nosso programa e depois também o Zezinho volta com a participação dos ouvintes. Vamos lá.
1: Lixarada na Baía de Guanabara. No Dia Mundial do Meio Ambiente, a imagem que chama atenção é a quantidade de lixo na ilha do Governador Maria Eduarda Vieira.
4: Pelas imagens é possível perceber garrafas plásticas, embalagens, resíduos domésticos e diversos outros materiais. Tudo causando impacto direto ao meio ambiente, à vida marinha e à qualidade de vida da população.
2: Terreiro invadido pela 8ª vez. Frequentadores de um terreiro de Umbanda no Sampaio, na Zona Norte, denunciam que o local voltou a sofrer uma invasão. Foram 8 vezes, pelo menos, nas últimas 2 semanas. Clara Neri.
5: Imagens de câmeras de segurança mostram usuários de drogas entrando no imóvel para furtar cabos e outros materiais metálicos que seriam revendidos em ferros velhos.
1: Botão de pânico. Profissionais da saúde que atuam nas unidades de pronto atendimento estaduais do Rio vão poder contar com um novo sistema de segurança, o chamado botão do pânico. Vinícius Calisto.
6: O mecanismo começou a ser instalado e poderá ser acionado em situações de ameaça, agressão ou qualquer forma de violência dentro das unidades.
2: e agora com o TCE na jogada. O Tribunal de Contas do Estado do Rio de Janeiro deu prazo de 5 dias úteis para que a Prefeitura de Angra dos Reis apresente explicações sobre a nova taxa de turismo cobrada na Ilha Grande. Além disso, o órgão pediu mais detalhes sobre a contratação sem licitação da empresa responsável pela arrecadação dos valores. A cobrança começou na última segunda-feira, provocando protestos de moradores e empresários da Ilha Grande ao longo da semana.
1: Agora...
0: É, rapaz, agora a pergunta que fica, daqui a pouco a gente vai tratar disso, é... Por que que eles resolveram fazer um contrato emergencial, se esse negócio está sendo discutido, debatido, independente se as pessoas são favoráveis ou contra, desde o ano passado, quando a gente fala do assunto aqui, né, Agatha? Por que que um contrato emergencial, aos 47 do segundo tempo, como bem observou o Tribunal de Contas do Estado? Uma coisa é a discussão conceitual de ter ou não, do tamanho da tarifa, se isso pode, referências no Brasil, como a gente falou aqui, que fizeram, quanto que é isso para poder investir na própria conservação, infraestrutura nessa região. A outra questão é o contrato em si. Um contrato emergencial para isso? Muito estranho mesmo. Suspeito e sem, obviamente, necessidade. Não foi um negócio que você descobriu do dia para noite que você ia fazer.
1: É uma taxa que é estudada há anos, não tinha pressa nenhuma, já que ela já estava sendo estudada há algum tempo. E
2: já
1: aí...
2: tem meses que o debate se intensificou na Câmara Municipal lá em Angra.
1: E aí depois.
0: Exato. Vamos entender isso já com mais informações. 9:30.
1: E aí, Zé, agora oficialmente bom dia.
3: Bom dia oficialmente pra vocês. E aí a gente tava falando da Maratona do Rio, tem ouvinte participando. O Ronaldo Alvarino mandou uma mensagem. Ele tá no aeroporto, não tava conseguindo ouvir a gente, mas mandou informação falando como é que tá a movimentação por lá.
7: Zezinho, Ronaldo Alvarino, eu tô aqui no Galeão, não tô ouvindo a rádio, tá? Mas pra te passar, cara, que tem muita gente chegando de fora do Brasil pra maratona, viu? Tem uma equipe aqui de recepção, eu tô no setor internacional, muita gente chegando, muita gente. E a recepção aqui tá grande. O negócio é grande mesmo, hein? 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
3: O movimento tá grande aí no aeroporto pra Maratona do Rio, a galera chegando de fora, muitos turistas também aqui na cidade, como vocês estavam falando. E essa informação do Ronaldo Alvarino.
1: Cara, e o clima, eu tava até pensando nisso agora, o clima da maratona é diferenciado, né? Fica muita gente no entorno e aí parece que é meio que o programa da galera também que gosta de corrida, mas que não se inscreveu, não conseguiu se inscrever. Tinha muita gente torcendo, ficando ali incentivando a galera, gritando, falando pra não desistir. E ontem, quando eu tava chegando no aterro, todos os bares com as pessoas que iriam correr e depois da corrida também tinha umas estrutura bem bacana, e aí lotando também, movimentando a parte turística de bares, enfim, porque todo mundo ficou depois da corrida pra beber uma cervejinha e, enfim, aproveitar o Rio de Janeiro.
3: E tava organizado, né, Agatha?
1: Tava.
3: Pelo menos ontem, alguns ouvintes mandaram aqui mensagem pra gente falando isso, que tava organizado ali na Maratona do Rio. Uma reclamação que a gente recebeu hoje foi ali da Glória, Flanelinha, e aí vários ouvintes participaram sobre isso, Agatha. Teve até um áudio de um ouvinte aqui, ó.
8: Band News, bom dia. Aqui é Alexandre que tá falando aqui da Glória. Pô, tem mais de 100 flanelinhas irregular aqui na Praça Luiz de Calmões, que eles colocam o carro na calçada, no gramado, cobrando até R$50 para estacionar o carro. Toda vez que tem corrida aqui no aterro é isso, entendeu? É uma bagunça danada. Hoje tem mais de 100. Veio, acho que é uma quadrilha. Os caras vêm organizado, que eles vieram de carro, de moto, para dar fuga se a prefeitura chegar.
1: Cara, estão usando até carro, moto, pra se a prefeitura chegar com a fiscalização, eles saírem.
3: E teve outro ouvinte participando sobre isso, mandou uma mensagem mais cedo aqui pra gente, falando sobre flanelinha também.
9: Bom dia, Band News, aqui é Alan. Passando aqui na Praia do Flamengo, cara, a quantidade de guardador de carro aqui pra meia maratona é um troço nojento, vou te falar. Eles estão atrapalhando o trânsito de quem não quer parar, estão correndo atrás das pessoas, intimidam as pessoas. Hoje eles estão todos de colete, mas assim, as pessoas estão tendo que parar na rua, você paga por uma vaga que não é dele, assim, uma confusão, e você não vê ninguém da prefeitura.
1: Depois que a gente recebeu essas mensagens no WhatsApp, a gente foi até atrás da prefeitura, porque lá na Glória fica realmente uma confusão de trânsito, só que a prefeitura sabe que vai ter o evento e deveria ter colocado mais fiscalização.
0: Tá claro, mas isso tem todo evento. Inclusive, toda maratona de manhãzinha, a gente já falou sobre isso, 5:30, 6 horas da manhã, a galera vai chegando. Os caras sabem, se os flanelinhas sabem, imagine, quiçá, os guardas municipais deveriam saber. E tá lá para poder coibir, não deixar os caras ficarem não só abordando e complicando o trânsito, como colocou o nosso ouvinte, como também mandando estacionar em local irregular, e aí a guarda some essa hora. Ela aparece uma hora depois, 2 horas depois, quando todo mundo já estacionou e tá correndo, ela aparece, inclusive com reboque para tirar os carros. Isso aconteceu no Maracanã sempre, é a mesma ladainha, é o mesmo esqueminha, entendeu? Quase que parece um negócio combinado para deixar a galera ganhar, depois multar, e aí todo mundo ganha. O flanelinha que enche o saco, que toma dinheiro, a prefeitura que depois reboca e arrecada, e o cidadão, e eu não tô tirando também do cidadão a responsabilidade, porque quando você para num local irregular, normalmente você sabe, tem placa e tal, você sabe que não pode parar ali. Então, se parou também errado, ah, mas o flanelinha falou, bom, você precisa olhar, você sabe que o flanelinha tá, dane-se, querendo ganhar dinheiro e pouco se lixando pra regra de trânsito. Agora, a prefeitura tem que estar lá pra não permitir o estacionamento irregular, não permitir que o cidadão que paga a guarda municipal para ela operar, não seja abordado de maneira inconveniente, que o trânsito fique ruim. É sempre assim, cara. Eles somem na hora que precisa e aparecem depois.
1: A Luana Bernardes está aqui porque conversou com alguns desses ouvintes junto com a nossa apuração e também foi atrás da prefeitura para ver se eles tinham alguma resposta em relação a isso, né, Lu? Bom dia.
10: Isso, bom dia, Agatha. Como o Zé trouxe aqui, principalmente na Praia do Flamengo, hoje a atuação desses flanelinhas e na Praça Luiz de Camões também, segundo os relatos dos nossos ouvintes, cobrando aí de 50 a 60 reais por vaga. A gente procurou a Guarda Municipal para saber se eles têm algum balanço de quantos flanelinhas foram flagrados, né, pelos agentes até o momento. Por enquanto, nós temos uma nota da Guarda Municipal dizendo que os agentes estão atuando no Aterro do Flamengo, acompanhando o evento, mas sem um balanço aí de quantos flanelinhas foram flagrados. E aí a Guarda Municipal pede que as pessoas façam registro de ocorrência numa delegacia na região. É importante ressaltar também que essa atuação desses flanelinhas na zona sul da cidade ocorre principalmente nos finais de semana, quando tem aquela fotografia de formatura no Aterro do Flamengo. Os ouvintes normalmente participam aqui da nossa programação falando aí que a cobrança chega também a esse valor, 50 a 60 reais por vaga.
1: E sempre que a gente questiona depois do que acontece, eles falam, não, a gente estava atuando sim. A gente sempre pergunta quantos carros foram autuados ou quantos flanelinhas eles conseguiram retirar do local. Nunca vem um balanço. Então essa foi mais uma nota dessas de que a gente está atuando, só que os ouvintes falam completamente o contrário e a gente sabe que infelizmente é dessa maneira em todo evento.
2: A gente já mostrou, além dos eventos, que existe um esquema nessa mesma região. A reportagem da Band News FM provocada pelos ouvintes foi diversas vezes no ano passado e esse ano já retornou ali na região da Glória, em que você tem alguns flanelinhas que chegam a cobrar até tarifa mensal pro pessoal que trabalha ali perto do Tribunal Regional Eleitoral, na Avenida Presidente Wilson. Eles fazem as abordagens desde a Glória e a gente comprovou em denúncia, mandando para a Guarda Municipal, gravamos ali os flanelinhas, abordamos. Vários ouvintes mostraram também provas que eles tinham coletado ao longo de várias semanas e corroboraram na nossa reportagem. Tinha flanelinha que cobrava R$400 por mês para garantir ali vaga a ser ocupada por pessoas que vão estacionar com mais frequência ali no local. Vários estudantes do IBMEC que tem ali na região também já nos procuraram para relatar. Então é uma máfia que existe ali e é uma máfia que em dias de eventos aproveita para lucrar ainda mais aí com essa atividade irregular, né?
0: É a máfia também, de sempre, aliás. São 9:37.
1: Valeu, Lu. Obrigada pelas informações.
0: Obrigado,
1: tem trânsito,
0: Lu.
1: Zé?
3: Tem informação do trânsito, porque a gente estava falando que na maioria dos pontos aqui que a gente trouxe informação, o trânsito estava bom. Só que na linha amarela teve aquele acidente envolvendo um caminhão mais cedo. E aí
1: o caminhão ficou destruído.
3: É, exatamente, ó. O Hugo, Antônio, Luiz Chilando, Gustavo, todos mandando mensagem aqui pra gente falando sobre o trânsito na linha amarela. E o Diego também mandou um áudio aqui falando do acidente, ó.
11: Ah, Zé, bom dia, Agatha. Bom dia, Pim, bom dia, Rodolfo. Diego, aqui da Taquara. Teve uma colisão aqui num caminhão na mureta da linha amarela, na pista sentido centro, na altura da saída 4 aqui. O trânsito tá do pedágio até a 4 e eu tô no sentido contrário aqui, Já tô aqui na altura do Nova América e tá tudo parado por conta dos curiosos. Valeu, mas a Lanza já tá no local, PM, tá bom? 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
3: E aí, como foi ali na mureta, né, Agatha? Complicou nos dois sentidos da linha amarela. O trânsito ficou complicado na altura de Del Castillo por conta disso e aí os ouvintes presos nesse engarrafamento.
1: Agradecer aos nossos ouvintes. Então, a linha amarela não é uma boa opção agora. Grajaú, Jacarepaguá, um melhor trecho, uma melhor alternativa. Vamos falar sobre Ilha Grande. Ontem a gente trouxe até o Adson Ramos aqui no programa, Rodolfo Pinho, para falar sobre... Ele passou o feriado lá, conversou com vários moradores, todos eles muito confusos ainda com a taxa. Tem uma galera sendo cobrada, uma outra galera que não foi cobrada, então tá meio bagunçado. E aí, quando você vai olhar, vai fuçar o contrato, o Tribunal de Contas entrou na jogada porque falou, ué... Mas por que que foi contratado sem licitação essa empresa, que além da confusão toda envolvendo os valores, agora tem essa investigação em relação à contratação da empresa, né, Vinícius Calisto? Bom dia pra você.
12: Exatamente, Agatha. Muito bom dia pra você, Rodolfo, Pinho, Zé.
3: Bom dia.
12: A todos os nossos ouvintes também que estão nos acompanhando. Agora o TCE entrando na jogada, Tribunal de Contas aqui do Estado do Rio de Janeiro, que inclusive já deu um prazo de 5 dias úteis para a Prefeitura de Angra dos Reis apresentar explicações sobre a cobrança dessa nova taxa de turismo sustentável lá de Angra dos Reis, mas que vale principalmente onde teve a maior discussão em Ilha Grande, ilha que faz parte ali da Costa Verde Fluminense, do município da Costa Verde Fluminense. Então agora o TCE entrando na jogada, de acordo com o Tribunal de Contas, a apuração de possíveis irregularidades relacionadas à ausência de competição no processo de licitação. A gente lembra que quem venceu essa licitação e que agora está assumindo as operações de cobrança da nova taxa é a empresa Cash Pago Soluções. O TCE também está analisando eventual falsidade do atestado de exclusividade e a necessidade de realização de licitação para prestação desse tipo de serviço. A Prefeitura de Angra dos Reis já foi questionada pela nossa reportagem, afirmou que ainda não foi notificada sobre esse prazo dado pelo Tribunal de Contas do Estado, mas que está aguardando um posicionamento oficial chegar essa notificação para eles, para que eles possam se manifestar. A gente lembra que a cobrança da taxa de turismo sustentável já começou na segunda-feira. Agora, para o turista que for acessar a Ilha Grande, ele precisa comprovar ao menos 2 dias de estadia em meios oficiais lá na ilha, e para isso agora, se ele comprovar, ele vai pagar R$50. Caso ele não comprove que vai passar pelo menos 2 dias na ilha, aí essa taxa é maior, vai para R$100. Então isso vem sendo, inclusive, policiamento reforçado a semana inteira lá em Ilha Grande. O clima tá bastante tenso. Até quarta-feira, inclusive, os barqueiros lá estavam impedindo o acesso ao cais. Isso foi liberado, segundo os próprios barqueiros e moradores, no feriado, porque sabiam que iam chegar bastante turistas para esse feriadão de Corpus Christi. Mesmo assim, a justiça permitiu que a polícia, tanto a Polícia Civil quanto a Polícia Federal e a Polícia Militar também, fossem lá para garantir a segurança e acabar com o tumulto lá na Ilha Grande. Mas ainda há uma discussão muito grande, até porque, segundo esses próprios barqueiros, comerciantes, moradores, a Prefeitura de Angra dos Reis não foi clara o suficiente, não houve uma discussão clara com esses moradores, com esses comerciantes ali da Ilha Grande, sobre como o dinheiro da taxa vai ser investido, onde será, como vai ser feito, e claro, não, para que não prejudique o turismo ali na Ilha Grande, pessoal.
0: Agora, a gente até discutiu aqui, Vinícius, conceitualmente, cada um tem a sua opinião, né? Eu acho que do jogo a gente eventualmente também divergir. Eu citei aqui vários lugares do Brasil onde você tem cobrança de taxa, Jericoacoara, Fernando de Noronha, Gramado, que utiliza muito bem a taxa, coloca na cidade, coloca em conservação, cresce em turismo, tornou-se um polo turístico do Brasil, mesmo com dificuldade de acesso, né? Você, para chegar em Gramado, tem que ir para o aeroporto de Porto Alegre, pegar uma estrada que não é muito boa, uma estrada sinuosa e tal. Enfim, 1h30, 2 horas de estrada para chegar lá na Serra Gaúcha. E mesmo assim, eles viraram um dos pontos turísticos mais visitados do Brasil. E quando você vai lá no hotel, você paga uma taxa de turismo lá, de permanência, que eles usam da conservação da cidade, que tá um brinco, né? Cidade muito bacana, muito boa, muito bem organizada. Então a gente falou outro dia sobre isso, que não é o primeiro local que cria uma taxa como essa. É óbvio que você podia ou pode discutir questão de valor, você pode até mesmo discordar disso, mas em tese, debater o assunto frente a exemplos nacionais e internacionais pode fazer sentido, faz sentido, na minha opinião. A questão aqui que se coloca é por que eles contrataram uma empresa aos 47 segundo tempo com um contrato emergencial, se eles já estavam debatendo isso desde o ano passado, já anunciando inclusive que isso iria acontecer. É extremamente suspeito, e aí coloca em dúvida que é uma outra coisa, uma discussão conceitual. Outra coisa é não só a empresa, o contrato, como o que fariam eventualmente com a própria taxa. Se a gente começa a desconfiar na contratação de empresa que se dá dessa maneira, quiçá a gente imaginar o que eles vão fazer com a taxa cobrada, como eles vão empregar a taxa cobrada para, por exemplo, se imaginar que melhorarão as condições em toda essa região, com obras, com reforma, com conservação, que obviamente são necessários, né?
1: Ô Rodolfo, e aí, agradecer ao Calixto pelas informações, já acionei o Alisson Ramos, que estava desde ontem atrás fuçando esses contratos. O que chamou a atenção também da nossa equipe de reportagem é que o domínio do site, o site Viva Angra, que seria o sistema digital para pagar a taxa, foi criada meses antes da lei ser, inclusive, aprovada, né, Adson? Bom dia para você.
13: Oi, Agatha. Bom dia para você, Rodolfo, Pinha, todos os ouvintes. Exatamente. Vários pontos, na verdade, chamam a atenção nesse contrato da Cash Pago Soluções LTDA. Um deles é esse ponto, que é o domínio. O domínio vivaangra.com.br foi registrado em janeiro de 2025, mais precisamente no dia 31 de janeiro. Quem é o dono desse domínio? Cristiano Rosa Silva. Cristiano Rosa Silva figura no quadro societário da Cash Pago Soluções. Só que esse domínio foi registrado em janeiro e a lei só foi aprovada em setembro. Esse lapso que a gente está tentando entender desde ontem, inclusive mandei vários questionamentos ontem para a Cash Pago para entender o seguinte: por que um sócio da Cash Pago fez um registro de um domínio anterior a essa lei ter sido publicada? Isso pode acontecer por alguns motivos. Já tem um grupo de estudo anteriormente, a própria Prefeitura de Angra já ter falado publicamente que tinha o interesse de fazer esse tipo de cobrança. Por que a Cash Pago Soluções, ela não surgiu agora? Ela já existe desde 2022, ela presta esse tipo de serviço, criou uma plataforma digital que atua em outros pontos do Brasil, em outros pontos turísticos, ela tem sim expertise nesse tipo de atuação. Só que o que chama a atenção é que nesse momento, em janeiro de 2025, ainda não tinha nada que realmente mostrasse que a Prefeitura de Angra dos Reis estava ali interessada ou que estava se movimentando para que houvesse a implementação desse sistema. Então isso chama a atenção. A gente chegou a questionar isso também. E aí, o que também chama a atenção é o fato da Cash Pago ter sido contratada sem exigência de licitação. Na justificativa, a Prefeitura de Angra usa, inclusive, a nova lei de licitações, é a questão da exclusividade. O que eles dizem é o seguinte: olha, só a Cash Pago tem essa plataforma, só eles poderiam, então, prestar o serviço que a gente está procurando. E aí é um contrato que não é uma cobrança dessa empresa, ela ganha em cima do valor arrecadado, 12% em cima do valor arrecadado para as cobranças.
0: Então, 12% em cima da cobrança, não sei se esse é o valor normalmente aí praticado pelo mercado, né? E ou a taxa praticada pelo mercado.
2: E
0: né?
2: Se o domínio, Rodolfo, do site para fazer o recebimento aí desses valores a serem pagos nas cobranças foi criado em janeiro de 2025 e o projeto foi aprovado em primeira discussão aí, como disse o Adson, só 9, quase 10 meses depois. Tem fumaça aí, né? E justamente a empresa que viria agora
1: foi quem criou,
2: ser contratada emergencialmente para poder fazer a arrecadação. Já tem mais de um ano e meio aí, já tá detendo esse domínio antes mesmo da discussão da criação da taxa aí parar na Câmara Municipal. É uma empresa visionária, antes, né? É uma empresa visionária que conseguiu antever a discussão na Câmara Municipal e já estava pronta para ser contratada emergencialmente quando fosse aprovada, né?
0: É, suspeiticíssimo, né? Não tem como, você já sabe antes. Se já sabe antes é porque tem caroço nesse angu. Mais um indício para repassar para o Tribunal de Contas do Estado, que deu 5 dias para a Prefeitura. Isso aí tinha que ser, pelo menos dessa maneira, com essa empresa, tinha que ser cancelado. É, e aí discute-se direito isso aí, faz um processo direito, se for o caso, mas é, do jeito que está, já joga uma suspeição gigantesca em cima desse processo licitatório com uma empresa que parece bem antes já saber que ia ganhar. Aí, meu amigo, é coisa inclusive não só para o Tribunal de Contas do Estado, como a gente também sempre cobra, o Ministério Público também entrar nesse assunto, né? Obrigado, Adson, pelas suas informações, ao Calixto também.
1: Valeu,
0: 9h49.
1: Adson. Fala, Zé.
3: Olha, tem muita gente pegando RJ-104 ali na rodovia Amaral Peixoto, onde outro dia a gente estava falando aqui sobre os radares, né? Que botaram vários ali. É para quem tá indo agora para sentido região dos Lagos, Maricá, ali, também região metropolitana. E aí um ouvinte mandou uma mensagem hoje, mais uma vez, falando ali sobre a situação na RJ-104.
14: Bom dia, equipe da Band News. Me chamo Alex. Gostaria de fazer um pedido a vocês, se possível, aí, fazer um apelo aos órgãos competentes para que olhem com carinho para a RJ-104. Ontem eu passei por lá, peguei um trecho pequeno dela, mas ali de final da Alameda São Boaventura até a Tribobó, que eu fui para Saquarema. E olha, a via está em petição de miséria. Não tem a menor condição de circular naquela via, principalmente na faixa da direita. É, buraco, é, ontem choveu, enfim, água escorrendo pelos cantos, enfim, a pista totalmente deteriorada. Eu faço uso muito esporadicamente, eu fico imaginando quem passa diariamente ali, o quão sofre com aquela rodovia, o prejuízo que toma com os carros, deve estourar pneu, estragar amortecedor. Então, se vocês pudessem aí fazer um apelo, seria interessante. Um abraço.
1: Lembrando que a RJ-104 é a alternativa para a BR-101, que vai ter várias novas praças com free flow de pedágios instaladas, então vai encarecer bastante. Aí, quando a gente falava desse caso, a gente lembrava que a RJ-104 era por onde os ouvintes poderiam ir. Só que tá toda esburacada, horrível.
3: De madrugada, tudo apagado.
1: Tudo apagado, tá horrível
3: de trafegar. E os radares estão lá agora, são vários radares.
1: É isso. Então,
0: tem que ver, inclusive, quanto, né, o Agatha? Quanto vai ser? Eles ainda não falaram isso aí. Ainda não esclareceram isso aí, o que é absurdo, né? O que é absurdo. Como é que tem um contrato renovado com presença de ministro anunciando nova concessão nessa BR e simplesmente não dão pro usuário, né, pro motorista, a informação correta sobre como que vai ser, quantos vão ser, qual a taxa total se quem sair do Rio de Janeiro, Niterói, e for em direção ao Espírito Santo, quanto que ele vai pagar de pedágio. Não existe falta de transparência quando esse é o assunto. Não deveria existir, né?
1: Não, gente já está atrás, inclusive, da Autopista Fluminense e do próprio Ministério para ver se eles respondem alguma coisa sobre previsão.
0: A NTT.
1: É, para ver se eles dão algum outro dado do que a gente já tem. Vamos continuar.
0: Ô, Agatha, só para falar sobre a corrida mais cedo, porque os ouvintes estão reclamando aí de falta de guardas municipais, muitos flanelinhas, né? Até um policial me escreveu e falou: Rodolfo, a gente está aqui desde 5 da manhã no evento. Né? Porque a gente sabia do evento, tinha que vir para cá cedo para dar segurança e tal. Não sei se é a segurança, enfim, no tamanho que deveria, mas ele está dizendo que eles estão lá desde cedo. E a prefeitura simplesmente não está aqui. Nenhum guarda municipal, pouquíssimos agentes da ordem pública. A prefeitura que organiza o evento, mas inclusive arrecada, né? Porque você acha que um cara faz uma maratona como essa, organiza sem pagar para a prefeitura para organizar?
1: Paga.
0: Para ter esse espaço? Então a prefeitura arrecada com esse negócio, mas não manda ninguém. Tá legal isso aí, hein? Uma maravilha, hein? Secretário de Ordem Pública, sei lá, presidente, não sei como é que fala aí, o comandante da Guarda Municipal. Pô, vocês organizam, dizem, fala que o Rio precisa viver de evento, hein, prefeito Cavalieri? E aí, no final das contas, a gente organiza uma corrida como essa e simplesmente não tem ninguém lá, deixando o flanelinha fazer a festa, só a PM. Brincadeira.
1: Não, e aí eu fico 952. Pensando, se eles não estão na Maratona do Rio, não estão na, não estavam na rodoviária ontem, onde eles estão, né? Onde eles estão operando, se não...
0: Feriado,
1: Não estão, né? Estão descansando. mas a gente já cobrou resposta, tanto para a Guarda Municipal quanto para Sete Rios. Guilherme Faria está aqui. Ontem a gente trouxe um resumo do que aconteceu nesses 10 dias, quase 11 dias de julgamento envolvendo o caso Henri Borel. Mas agora o Guilherme vai trazer, a gente separou trechos da fala da juíza Elizabeth Machado Louro durante a sentença envolvendo principalmente a Monique, que foi o que mais movimentou a revolta nas redes sociais, o que mais movimentou em relação ao perdão judicial. E ontem, durante o jornal Band News Rio, terceira edição, com Marcos Sadoc e Fernanda Caldas, o promotor do caso, Fábio Vieira, também deu entrevista a gente e falou sobre o recurso que ele vai ingressar em outras instâncias. Gui, bom dia pra você.
0: Oi, Agatha, bom dia pra você. O que ele falou também é muito grave, hein, Gui? O que ele falou ontem à noite, vamos prestar atenção nisso, porque é muito grave. Para mim, depois vocês vão colocar aí o trecho, para mim isso aí é caso para pedido de suspeição da juíza. Vamos lá.
15: E o promotor disse que vai entrar com recurso justamente por conta disso. Rodolfo, bom dia para você também, Alpinho, Ágata e todo mundo que nos acompanha. Ele concedeu entrevista ontem aqui à Band News FM e explicou um pouco sobre o que aconteceu ali no momento da votação dos quesitos, né? A gente falava, os jurados se reuniram para votar 47 quesitos: materialidade, autoria dos crimes, quesitos feitos para Monique e para o Jairinho em separado. E aí, a gente vai ouvir agora o promotor Fábio Vieira explicando o que aconteceu no momento da votação de um desses quesitos com relação a Monique, que falava sobre homicídio doloso, mas que teve uma mudança no meio do caminho e se transformou em homicídio culposo. Vamos ouvir o promotor.
16: A próxima quesitação foi nos seguintes termos: essa omissão foi dolosa? Então, antes de fazer as perguntas, as partes, elas recebem a quesitação para dizer se tem alguma impugnação. Foi perguntado se a omissão da Monique foi dolosa e os jurados responderam sim por 4-3. Então, nesse momento, ela já está condenada no homicídio doloso. Nesse momento, ela está condenada no homicídio doloso. E um advogado começa a comemorar da Monique, os outros olham para ele espantado. Não, ela foi condenada. E ele se insurge: não, mas essa votação não está clara. E a votação estava mais do que clara. A juíza fala: não, mas eu vou voltar à quesitação porque a diferença é muito grande, pode haver injustiça. E no nosso entender, como o detalhe é importante, essa manifestação da juíza pode contaminar algum jurado que votou pela condenação doloso para que volte atrás. Então, vejam só, nesse momento a juíza muda a quesitação e pergunta, ao invés de manter a pergunta: a Monique agiu dolosamente, a omissão foi dolosa? Muda, perguntando se a omissão foi culposa. E quatro pessoas que responderam culposa. Sim, então um homicídio que já estava decidido como doloso, ele volta atrás e se transforma em culposo. Então, uma pena da Monique que chegaria fácil a 30 anos, como chegou a do Jairo, ela se reveste para um homicídio culposo que mais tarde a juíza concede o perdão judicial. Então, ela transforma 3 décadas de pena em nada, com uma posição parcial ali dentro ao nosso juízo. E por conta disso, já oferecemos o recurso.
17: Isso tem precedente? Isso acontece? Os juízes fazem isso com uma normalidade?
16: Não, isso eu nunca tinha visto em 26 anos que faço plenário de júri.
15: Nessa entrevista, o promotor disse também acreditar, Rodolfo, que caso eles tenham esse recurso atendido e haja, então, um novo julgamento com relação a Monique especificamente, ele acredita que a juíza Elizabeth Machado Louro não possa presidir essa sessão, justamente por isso que a gente ouviu. E aí, só para explicar também para o nosso
0: Gui, só para um pouquinho, Gui, senão é muita coisa. Vamos lá. Peraí, só um segundo. Primeiro, para eu contextualizar aqui para o nosso ouvinte, que a pergunta que foi feita ali foi do Marcos Sadoc. Quando ele pergunta se o promotor Fábio já tinha visto isso, ele diz: não, nunca. Em 26 anos de júri, nunca vi isso. Olha, só isso aqui que a gente está falando, na minha opinião, ontem eu falava no ar e criticava a decisão da juíza, deu perdão judicial a essa Monique, mas isso que foi narrado e trazido em primeira mão pelo promotor na Band News FM ontem à noite traz uma outra gravidade para esse caso e levanta a discussão de se a juíza, diante do que ela fez, que parece ser inapropriado, se não cai numa suspeição dela, numa anulação desse julgamento. Eu acredito que o Tribunal de Justiça tenha câmera, inclusive com áudio captado nessas reuniões, nessas discussões. De qualquer maneira, a Corregedoria do Tribunal de Justiça pode abrir uma investigação, chamar os jurados, perguntar se houve isso, porque se ela primeiro pergunta e a resposta vem para uma maioria em condenação de homicídio doloso, que levaria a Monique a uma condenação de quase 30 anos, e depois ela reformula a pergunta para levar para o culposo, tentando mudar a opinião dos jurados, e isso nunca foi visto nem por um promotor que atua 26 anos com isso, isso é grave. É de alguém que quase que estava querendo influenciar as pessoas para o que ela imaginava, e aliás ela deixou claro, a gente vai na sequência mostrar isso, as falas da juíza Elizabeth Louro, de que ela acha que foi uma perseguição nos últimos 5 anos contra a Monique, por uma questão de gênero, de uma sociedade patriarcal, como ela classificou no voto dela. Então é muito grave, o Tribunal de Justiça precisa se pronunciar, a Corregedoria precisa investigar diante principalmente dessa fala, porque uma coisa é o recurso, uma coisa é o Ministério Público que estava lá e acompanhou isso aí, inclusive na sala com os jurados, os advogados do, Leniel entrarem na justiça contra a decisão, isso é uma coisa. A outra coisa é se o fato narrado pelo promotor se confirma e se não há uma compreensão de que dessa forma houve uma influência direta, parcial, não imparcial, parcial da juíza, a ponto de anular o julgamento. Gui, vamos lá.
15: Rodolfo, e aí só pra gente explicar também pro nosso ouvinte, porque a gente tem falado sobre essa questão do perdão judicial, né? E aí é importante isso que a gente ouviu do promotor e que você citou também da questão da mudança do homicídio doloso pro culposo, porque a previsão de perdão judicial tá lá no Código Penal, sim, com relação a situações de homicídio culposo, porque nesse caso então, só pra gente explicar o que significa esse perdão judicial, é quando a justiça entende que pode deixar de aplicar a pena porque as consequências sofridas por aquela pessoa, pela ré, no caso Monique, já foram suficientes nos últimos anos, como a juíza afirmou, né? Isso não quer dizer, importante frisar, que a Monique foi inocentada ou absolvida. Ela recebeu o perdão judicial por uma infração que entenderam ter acontecido. E aí, com base nisso, vamos ouvir então a juíza Elizabeth Machado Louro, alguns trechos dessa sentença. Antes de anunciar a pena, a juíza falou sobre essa perseguição de gênero e sobre o que ela entendeu ter havido nos últimos anos com relação a Monique. Disse, por exemplo, a primeira fala que a gente vai ouvir, que se fosse um pai nessa mesma situação, provavelmente ele nem teria sido processado.
18: Antes de mais nada, me espero consignar que fosse o pai e não a mãe, na mesma situação, nem sequer teria sido ele processado, como é a regra dos processos de igual natureza. É que o papel culturalmente reservado à mulher nos moldes patriarcais não só dela exige ser mãe, mas muito além, a mãe perfeita. Mãe suficiente não basta.
15: Elizabeth...
0: Peraí. Cara... Meu Deus do céu, olha, não exige ser mãe perfeita. Doutora Elizabeth, pelo amor de Deus, primeiro que ninguém está exigindo que nenhuma mãe seja perfeita. Há uma pressão na sociedade como um todo sobre a mãe, acho que inclusive a pressão é muito maior sobre a mãe do que o pai, não há dúvida sobre isso, mas a senhora confunde alhos com bugalhos aqui. Ninguém exigiu que ela seja uma mãe perfeita, em nenhum momento. Exigiu o mínimo que se espera de uma mãe, que é proteger o filho. Só exigiu-se isso. Ela soube um mês antes que o cara vinha agredindo. O menino foi levado pro quarto, a babá narrou. O menino saiu mancando, machucado, tinha medo do tal do Jairo. Ela não protegeu o filho. Depois se acompliciou com ele, como a gente já falou várias vezes aqui. Se juntou com ele para pagar provas, para ameaçar a babá. Se juntou com a mesma defesa dele, com o mesmo advogado dele, para dizer que não houve nada. Ou seja, ninguém, Elizabeth Louro, defende que ela, Monique, seja perfeita, e nem que nenhuma outra mãe. A discussão aqui, que a senhora mistura as bolas, é sobre, de fato, o papel dela, a omissão dela e a associação dela com o crime, inclusive ao tentar atrapalhar as investigações. Esse é o fato. Para de misturar discussão de gênero onde não tem. Não há dúvida, não há dúvida sobre o quanto que há misoginia no Brasil, o quanto que as mulheres sofrem no Brasil, que vivemos sim numa sociedade machista no Brasil. Isso é um fato. Quem nega isso na vida profissional, pessoal, está negando o óbvio histórico no Brasil. e que eu acho, acredito que estejamos, pelas reações das mulheres, aos poucos mudando isso. É um caminho longo, mas eu acho que aos poucos isso está mudando. Outro dia eu conversava longamente com a Adriana Araújo, nossa âncora do Jornal da Band, que debate muito esse assunto, que se envolve muito com esse assunto, e ela convergia comigo nessa reflexão, que é ainda a longo prazo. Ninguém duvida disso. Mas a senhora mistura um assunto que não tem absolutamente nada a ver. Traz para um fato, para algo objetivo, direto, que é o papel que ela teve ou que ela não teve para proteger o filho, como se isso fosse uma discussão de gênero, de uma sociedade patriarcal. E a senhora diz, se fosse um pai que tivesse feito isso, não teria sido processado. Olha, a senhora como juíza, então, dê exemplos. Dê exemplos. Quais casos no Brasil onde uma criança foi morta por uma companheira, e ele não foi processado? E ele foi deixado de lado, nessas circunstâncias, sabendo antes, Você quer ver uma coisa como a senhora distorce os fatos? Acabei de lembrar. Você quer ver como a senhora torna ideológica uma discussão que é objetiva sobre o que ela de fato fez e participou? Nós tivemos a morte, doutora Elizabeth Louro, nós tivemos uma morte de uma menina chamada Joana Marcenal, que estava com o pai e a madrasta. Foi um caso que a Band News FM acompanhou, lutou, brigou muito, como o Henri e como outros casos. O pai, se eu não estou me enganando aqui, o nome dele é André, inclusive teve época que ligou pra gente ameaçando e tudo mais. Esse cara é casado com a madrasta. Essa menina foi levada em estado para um hospital que tinha uma clínica Rio Mar, até atendida por falso médico e tudo mais. Foi liberada, depois foi pra clínica Amiú em Botafogo, acabou morrendo. E segundo os laudos que foram concluídos, a mãe dela, a Cristiane Marcenal, que nos procurou, foi uma batalhadora nesse sentido. Os laudos mostraram que ela vinha sofrendo, inclusive depois de depoimentos da babá, vinha sofrendo de maus tratos e tudo mais. Pergunte ao ouvinte da Band News FM que acompanha essa história, quantas vezes nós falamos sobre isso, batemos, brigamos, inclusive a esse ponto dele entrar em contato querendo ameaçar a gente e tudo mais. Não sei se processou a época. E o pai, que se acompliciou segundo o processo com a babá, em nenhum momento, juíza, ficou fora não só das cobranças no ar e da imprensa como um todo, como no processo. Eu não lembro se ele foi julgado nessa justiça aí com os bons advogados que tem, essa justiça que passa a mão na cabeça, tipo o que a senhora está fazendo com a Monique, essa justiça matriarcal, como a senhora está falando, querendo contextualizar dessa forma. Eu não sei se ele foi ou não julgado e pegou pena, mas procure a história dele. Foi um pai junto com a madrasta, e a madrasta que parece, segundo a babá, que era... que maltratava mais a criança na época. O pai entrou junto. Então que história é essa de dizer que se fosse um pai não era processado? Que se fosse um pai, ele estava inocentado e nem participava do processo. Da onde a senhora tirou isso? Traga fatos, traga elementos. Você não fica falando da boca pra fora uns negócios como esse? Parece até a pessoa que não acompanha que isso é um fato. Coloque objetivamente as coisas. E mais, mesmo que fosse isso, te dá prerrogativa para então, já que existe isso, passamos também a mão na cabeça de uma mulher que não fez para proteger o filho e que fez depois para se cumpliciar com o bandido do Jairo na defesa? Ah, pelo amor de Deus, historinha, blá blá blá.
1: Antes só de você continuar, Gui, ele não foi condenado, ele chegou a ser preso, mas logo depois o juiz do segundo tribunal do júri na época disse que não havia provas suficientes da intenção de matar, e aí ele foi solto, não chegou aí a júri popular nesse caso.
2: Sobre esse caso da Monique agora,
0: mas qual o nome dele?
2: André Marins. Sobre esse caso da Monique, só pra pontuar, né? Ela tem uma condenação de omissão por tortura, né, isso. Guilherme? Agora, o que a gente se questiona é, se essa tortura terminou em morte, por que não a omissão que resulta no homicídio? Porque quando a gente pega a jurisprudência, Rodolfo, você até citou outros casos, a própria juíza Elizabeth Machado Loura, na decisão, ela fala sobre o papel da mulher, o papel da mãe perfeita, como ela disse, que estava sendo cobrado da Monique. Mas se você pegar o Código Penal, tá lá, artigo 13, parágrafo 2, é responsabilidade do garantidor, ou seja, nesse caso, a mãe, na hipótese de que ela tenha conhecimento dos crimes que estão sendo praticados, ou seja, a tortura, e se esses crimes terminaram em morte, ela tem sim, tá caracterizado como omissão que, nesse caso, pelo Código Penal Brasileiro, você pode sim condenar alguém por homicídio. É o homicídio por omissão. Então, ela como mãe, ainda que não viesse ali um homicídio doloso, você tem previsto no Código Penal uma característica que se enquadraria ali no caso dela. Uma pessoa que, como a gente já debateu aqui, já disse aqui nas reportagens ao longo dos últimos anos e principalmente nessa semana também, é uma pessoa que foi comunicada, uma pessoa que o filho deu todos os indícios. Então, chama atenção uma condenação de omissão por tortura não ser acompanhada de uma omissão por homicídio, já que essa tortura resultou em homicídio. E sobre o perdão judicial, eu vinha falando muito nas últimas semanas também sobre todos os indícios que a juíza deu ao longo do julgamento pendendo pro lado da Monique. E mais recentemente até nas manifestações dos advogados, adiamento de júri.
0: Já tava pré-condicionada, né, Pinho, a isso. Já tava, claramente.
2: Rodolfo, até lá atrás, quando ela negava a soltura da Monique, se você lia os argumentos, ela falava, não vou soltar porque ela tá sendo ameaçada. O Estado garante a segurança dela na cadeia. A primeira vez que ela manda a Monique para domiciliar, ela fala assim na decisão 2022, vou autorizar a domiciliar porque agora ela também tá recebendo ameaças na cadeia. Então acho que em casa ela vai estar mais segura. Então em todas as decisões ao longo do processo, você já via ali que a balança não estava equilibrada, sabe? E mais recentemente até o que o Leniel chamou de segunda morte do Henri, quando o júri foi adiado antes de ser realizado agora nessas últimas semanas em março, a Monique foi solta. Foi o STF que mandou prender de novo até a data do julgamento. E agora a terceira morte
0: por ela.
2: Como disse o Leniel, é o perdão judicial, né? Por homicídio.
0: Exato. Ela já tinha soltado ela em algum momento e o Gilmar Mendes, ministro do Supremo, mandou voltar. Até porque muitas vezes se solta a mãe pela alegação de que tem que cuidar do filho. Nessa nem filho tem, porque ela, direto ou indiretamente, não protegeu o filho para que ele estivesse vivo. Esse sim é o

0: apresentado, juiz Elizabeth Louro. Ele foi deixado de lado no processo? Ele foi esquecido? Só a mãe que foi ali debatida, ou no caso a madrasta que participou diretamente, no caso da Nardone, ou o pai também foi? Foi, e nesse caso foi julgado e foi condenado. E aí, mais uma vez te pergunto, qual o exemplo que a senhora dá, efetivo, que aconteceu do tal do Estado que protegeu o pai e a mãe, como se a gente estivesse discutindo aqui gênero, que foi o tom da sua decisão? Que mais, Gui?
1: O Pinho falou há pouco, Rodolfo, sobre essa questão da juíza já vir citando ao longo do tempo as ameaças sofridas pela Monique, inclusive na cadeia, ponto que ela também citou ontem na decisão, falando sobre, palavras dela, uma reação desproporcional sofrida por ela ao longo desses últimos anos.
2: Desde a investigação, Monique não mereceu o benefício da dúvida e ao longo do processo, embora fosse apontada como mãe zelosa, e não ter sido acusada de infligir diretamente agressões físicas a seu filho, a revolta evoluiu rapidamente para franco massacre nas redes sociais, com ataques muito mais virulentos do que aqueles dirigidos ao autor direto. E os ataques não se limitaram ao público em geral. Estenderam-se a alguns profissionais envolvidos com a causa, incluindo os responsáveis por sua custódia, passando pelas demais detentas, que se recusaram a dividir o mesmo espaço com a ré, chegando ao ponto de agredi-la no cárcere, pelo que o isolamento foi o que lhe restou.
0: Cara, olha, você pode até colocar algumas coisas aqui que, obviamente, quando você olha pro Estado, né, pra uma mulher que tá ali custodiada, não deveriam acontecer. No sentido de ela ser agredida, o que for, mas eu pergunto mais uma vez, onde está a preocupação da Elizabeth Louro, juíza, em incontáveis casos que acontecem todos os dias, inclusive dentro dos presídios, ou de outras perseguições ou massacres? Assim, outra coisa ela coloca, que em nenhum momento foi dado a Monique o benefício da dúvida. Desculpe, a senhora está sendo equivocada na sua avaliação. Foi sim. O benefício da dúvida foi dado a Monique até o momento, porque eu lembro, nós acompanhamos isso de perto. Naqueles primeiros dias, inclusive no começo, as pessoas tinham um pouco de dúvida, as entrevistas que ela deu chorando e tal, ali havia uma dúvida muito grande. Ninguém estava ali já condenando ela. A gente tinha uma sensação, a gente conversava fora do ar, falou, cara, mas não é possível, eles têm que estar envolvidos, mas a gente não, no começo, a gente não conseguia, não cravava, e dava sim o benefício da dúvida a ela, inclusive ao tal do Jairo. Quando começa a mudar isso? Quando começam a chegar, inclusive aqui na Band News FM, informações das agressões que ele já tinha feito com outras crianças, denúncias, pá, pá, pá, aí, quando que muda? E aí realmente o benefício da dúvida acaba para ela. Mas, com fatos, Elizabeth Louro. Quando a polícia recupera as mensagens. Quando a polícia vê que ela, um mês antes, sabia que ele vinha sendo agredido. Quando a polícia recupera foto dela rindo, sentada na delegacia, do lado de um cara engravatado, que devia ser um advogado, ela estava rindo na delegacia horas depois da morte do filho, em que ela recupera, a polícia civil recupera, conversas e fotos que ela foi pro cabeleireiro no dia seguinte da morte do filho. Quando, óbvio que deixa qualquer um, menos a senhora, estupefato com um negócio como esse. Quando as informações da Polícia Civil com imagens e fotos e mensagens recuperadas, essa investigação mostra que eles foram um dia depois da morte do menino para um escritório de advocacia no centro, juntos com a mesma defesa, chamaram a babá, e ela chama a babá para dizer, apaga as fotos, apaga as mensagens, qual a coisa, diz que o nosso relacionamento meio do Jairo é maravilhoso, tá tudo certo. Então, ela teve sim, até o momento em que não dá para dar o benefício da dúvida, quando é batom na cueca, entendeu, juíza? A senhora quer que a gente dê o benefício da dúvida pra esta pessoa? Como, pô? Se tá tudo claro, colocado, acabou o benefício da dúvida ali. Menos pra senhora, que resolveu escolher um lado. É isso.
1: A juíza também destacou, Rodolfo, o sofrimento da Monique ao longo desses últimos 5 anos.
2: Incomensurável o sofrimento de quem, além de perder seu único filho, para que de resto não contribuiu intencionalmente, viu-se alvo durante 5 longos anos.

0: anos de uma perseguição implacável contra sua honra e sua autoestima como mãe, para não falar do completo desprezo pela dor do seu luto.
1: O Elizabeth, ela fala completo desprezo com relação ao luto. Te pergunto, quem tá realmente sofrendo pelo luto de uma criança? Perdeu um filho. Dia seguinte, ou horas depois, tá numa delegacia rindo do lado de um advogado? Você consegue imaginar isso? Mas tudo bem, imaginemos que foi para uma pose de uma foto. A senhora imagina que quem está absolutamente destruído pela morte de um filho vá no dia seguinte no cabeleireiro, trocando mensagens sobre isso? Para se emperequetar no cabeleireiro, num salão de beleza?
2: No dia da morte, Rodolfo, selfie sorrindo na delegacia.
1: Essa que eu falei. Horas depois, junto com um advogado. Então que negócio, que luto é esse? Esse luto da senhora não se confirma com fato. Outra coisa, quando a senhora fala de uma perseguição à honra, ela foi perseguida diante de fatos que aconteceram, como já colocamos aqui. Mas de fato quem foi perseguido foi o Henri. O perseguido dessa história, que a senhora ignora, porque se não ignorasse, ela tinha que estar atrás das grades. E a senhora não tinha que, na hora do voto, ter colocado, como o promotor falou agora há pouco, colocado dessa maneira e levado a dúvida para os jurados. Mas o perseguido dessa história é o Henri. Ele foi perseguido durante meses. E a mãe não o protegeu. A mãe escolheu não o proteger para ficar do lado do maridão, cheio de dinheiro, bacana, vereador, político todo poderoso da Zona Oeste, família toda poderosa da Zona Oeste, carrão, sabe, viagens, coquetéis, vida boa, bom apartamento, é isso. O perseguido é ele, e ele morreu. E as pessoas que participaram ativamente, ou se omitiram, etc., tem que pagar por isso. Mas a senhora escolheu no discurso passar a mão na cabeça e isentar completamente, distorcendo fatos, ignorando fatos, para posar a Monique de coitadinha. Para cima de mim, não. E eu tenho certeza que para cima da absoluta maioria da sociedade do Rio de Janeiro. Eu não acho que ninguém tem que fazer nada. Não acho que essa mulher mereça agressões na rua. Não acho que essa mulher mereça... Nada disso, nada disso. É errar em cima de erro. Para mim, o que existe aqui é uma discussão, de possibilidade, nulidade desse julgamento, diante dos fatos colocados pelo promotor, e dois, recursos na justiça. Não é possível que não possa se reverter isso para que ela pague pelo que ela fez e pelo que ela não fez. Porque o que ela não fez também é importante.
3: Ontem, inclusive, só antes de passar a palavra para o Gui, para ele finalizar, durante a entrevista ao Marcos Sadoc no Brasil Urgente, o Leniel Borel, ele fala que a Monique Medeiros, ela inclusive é pior do que o Jairinho, porque viu tudo acontecer e se omite diante dessa situação. Eu achei até forte essa fala dele, que é o que ele defendeu ao longo de todo esse julgamento.
4: E só confirmando também, o Ministério Público vai recorrer primeiro com relação à tentativa de nulidade, justamente como o Rodolfo falou desse julgamento. Caso não seja atendido, em um segundo momento vai tentar também reverter essa questão do perdão judicial concedido pela juíza a Monique Medeiros. A gente vai seguir acompanhando.
2: Acho que é importante a gente procurar também a Maerjg, Associação dos Magistrados, que tudo bem, era outra situação, mas soltou notas em diferentes momentos em defesa da juíza por conta dos vários embates envolvendo os advogados de defesa, principalmente do Jairo também. E numa dessas notas eu me recordo que eles falavam que a juíza vinha presidindo as sessões, mas que o veredito seria tomado pelo júri, que não seria a juíza a decidir esse caso. E pelo menos quanto a Monique, foi ela que decidiu, agora com esse perdão. Então acho que é importante a gente ouvir da Amaerj também a opinião da associação, que tanto se manifestou ao longo desse processo, quanto agora essa decisão da Elizabeth.
4: Pode deixar.
1: Obrigado, Gui. Valeu, um abraço. Valeu, bom dia. 10h21.
3: Fala, Zé.
5: Atualização da linha amarela que a gente falou daquele trânsito mais cedo. Tava tudo parado por conta daquele caminhão, né? Que bateu por lá. E aí já tem ouvinte mandando, falando como é que tá agora a participação do Antônio.
6: Zé, É o Antônio novamente. É, sobre a linha amarela, o caminhão já está no reboque, eles estão tirando o poste caído lá, estão dando um jeito lá para tirar os entulhos. Provavelmente daqui mais uns 20 minutos a pista já está totalmente liberada, tá? E o fluxo sentido Barra da Tijuca é por causa dos curiosos mesmo, tá bom? É isso aí.
5: É sendo liberado, mas ainda com retenção agora na linha amarela.
3: Sempre tem, né? Não sei, ao contrário.
1: O Saulo Falconeri escreveu aqui, eu não duvido não. Ele falou, Rodolfo, não duvide se essa mulher daqui a alguns meses não aparece querendo ser influenciadora em rede social. Não duvide. Ele falou, Sérgio Cabral tá aí? Foi solto e fica criando página e virando influenciador, cagando regra? É verdade, é verdade. A gente vê a coitada perseguida. Primeira seguidora dela vai ser a juíza. Aí ele pergunta, cadê o Supremo nessa hora? Nesse caso aqui, Saulo, precisa haver um recurso, né? O Supremo precisa ser provocado. O Supremo não pode entrar senão provocado. E acho que também a defesa e o Ministério Público não podem recorrer diretamente ao Supremo. Acho que o recurso precisa ser ainda no âmbito do Tribunal de Justiça do Rio de Janeiro. Mas vamos acompanhar isso aí de perto e atualizar os nossos ouvintes.
3: A Maria Eduarda Vieira está com a gente. Aí vamos para a Ilha do Governador agora. A gente recebeu uma imagem que está rolando nas redes sociais de uma sujeirada em uma das praias ali que dá para a Bahia de Guanabara. A Duda conversou com moradores. Infelizmente, a situação tem sido mais frequente do que Nossa. Parece. É, para quem está acompanhando que na live, tem de tudo. Você olha. É um amanhecer até bonito no céu, mas que contrasta, infelizmente, com essa poluição toda, Duda. Bom dia.
7: Oi, Agatha, bom dia pra você, bom dia também pro Rodolfo, pro Pinho e pra todos os nossos ouvintes. A imagem assusta realmente e foram resquícios dessa sujeira que a gente encontrou aqui na Ilha do Governador na manhã dessa sexta-feira. Eu percorri e saí aí do Grupo Bandeirantes de Comunicação na Zona Sul, chegando aqui na Ilha do Governador, a gente percorreu toda a orla que fica pela Baía de Guanabara, todas as praias que tem aqui na Ilha do Governador. O cenário que a gente encontrou foi igual a esse que quem tá aqui, como tá aqui atrás de mim. Quem acompanha a nossa live consegue perceber uma estrutura bem grande, é um galho, que inclusive um tronco de árvore e outros também, outras partes de lixo que foram colocadas aqui. Ao longo de toda a faixa de areia, estão separados esses lixos, porque nessa praia aqui, na altura da praia da Guanabara, a Conlube já está atuando. Mas nas outras partes a gente não conseguiu observar a ação. O carrinho da Conlube, o tratorzinho que eles estavam aqui com, os garis estavam até aqui atrás de mim, mas segundo eles, encheu, eles precisaram colocar numa caçamba e depois vão voltar para cá para retirar o resto desses resíduos. A gente conversou com muitos moradores que estão aqui, que moram na Ilha do Governador há bastante tempo. Alguma delas está até aqui atrás de mim, elas estão jogando vôlei na manhã dessa sexta-feira, uma rotina que elas têm segunda, quarta e sexta. Eu até perguntei, eu falei assim, ah, mas vocês conseguem manter essa rotina todos os dias? Algumas delas falaram que pelo cheiro tem dia que elas não conseguem, que de fato quando a maré está muito alta e esse lixo sobe mais, elas também não conseguem manter. Hoje, como está tendo a limpeza, elas conseguem dividir a faixa de areia com os garis, mas isso tem se tornado frequente, a sujeira aqui, e o que não é um cenário que elas viam, que elas conseguiam perceber há muitos anos. Elas moram aqui há mais de 40 anos, pescavam, faziam outras atividades aqui na praia e contaram para nossa reportagem que ao longo dos anos a situação da sujeira tem piorado bastante por aqui. Vamos ouvir.
8: Muita sujeira, muita. A maré traz muita sujeira, muita. Eles passam recolhendo, mas só que vem muita coisa. Vem sofá, vem poltrona. É um absurdo. Além das garrafas PET, vem muita coisa assim que a pessoa não teria condições de jogar aquilo, mas as pessoas jogam.
9: Água é mais suja. Na minha infância, eu tomava banho nessa praia, né? E agora não tem mais muita coragem pra isso. Quando a maré baixa, a sujeira fica toda na areia. Mas onde não tem areia, a sujeira permanece. A sujeira fica batendo na mureta, né? A água vai até a mureta e a gente vê o lixo chegando na mureta.
7: O cenário que uma dessas moradoras descreveu pra gente é o que a gente observou nessas imagens, inclusive, que foram enviadas para nossa reportagem, também circulam nas redes sociais. É uma parte onde não tem faixa de areia, onde esse lixo foi muito acumulado. A gente procurou o INEA e, segundo eles, entre o início da semana e amanhã de ontem, a Baía de Guanabara, toda a região da Baía de Guanabara, passou por um fenômeno muito grande de amplitude de maré. Esse fenômeno, somado às chuvas, a gente teve teve um período de chuvas no início dessa semana, fez com que o lixo de todas as vias públicas fossem carregados para o mar e eles ficassem acumulados, não só na areia, como nessa região que eu consigo ver por aqui, vou até tentar mostrar para vocês na imagem, tem bolinhos com acúmulos de lixo que o próprio gari, os agentes da Conurb, estão colocando para depois passar e limpar. Mas nessas áreas de encosta, onde a gente não tem a parte da areia, ficou de fato bem junto e foi o que assustou muitos moradores nesse vídeo. Segundo o INEA, esse fenômeno teve finalização na tarde de ontem, por isso que hoje a gente consegue perceber uma maré mais baixa, mas segundo os moradores, como a gente mesmo ouviu, apesar da limpeza que vem sendo feita na Baía de Guanabara, a região aqui da Ilha do Governador continua sofrendo com bastante acúmulo de resíduos e os moradores têm que mudar a rotina por conta do cheiro, por conta da sujeira, pessoal.
1: São duas coisas, né? Se você olhar para a questão da água, da qualidade da água, e aí são dados, a própria Agatha brinca bastante aqui, porque ela vai no mar, ela mergulha, a gente fala da Praia do Brejo, ali na região do Flamengo, e as análises da água têm mostrado isso, que no geral, na Baía de Guanabara, principalmente de um ano para cá, um pouquinho mais, a gente tem tido uma melhora de qualidade. Até encontrei outro dia no evento Rio do Futuro, do qual falaremos ainda hoje, na Casa Firjan, com a Lina, que é moradora de Paquetá. E a Lina estava me contando que ela também percebeu em Paquetá, no geral, né, uma melhora de qualidade da água e ela tem mergulhado. Ela checa lá os boletins do INEA e ela tem mergulhado, tem percebido melhora na avaliação dela. Paquetá, a Ilha de Paquetá está dentro da Baía de Guanabara, assim como a Ilha do Governador, onde está a Duda agora falando sobre esse lixo flutuante. Então uma coisa é, está muito distante ainda do que precisa ser, muito distante. Mas quando você olha para a qualidade da água, água líquida ali mesmo, né, na balneabilidade, há uma evolução. Áreas que jamais ficavam próprias estão ficando próprias ou se revezam num momento melhor, outro momento pior, quando vem uma chuva piora e tudo mais. Outra coisa é, e olha que não é que está sempre balneável, tem praias que estão ainda totalmente interditadas, por isso que assim, é um trabalho a longo prazo, médio e longo prazo, para que a gente possa sonhar, eventualmente, é isso que a gente quer, com a Baía de Guanabara despoluída. Uma outra questão é o lixo flutuante. Esse lixo que está na imagem lá, a Duda falava sobre isso, tem muito isopor ali, Pinho, muito isopor, tem muito lixo flutuante que muitas vezes vem carreado ou para uma maré alta, e aí essa maré ela vai entrando na Baía de Guanabara e pode trazer esses resíduos, ou também ela vem trazendo dos rios, com a chuva desses últimos dias, como foi citado pelo INEA, vem trazendo dos rios tudo isso. E aí você tem lixo flutuante que coloca até mesmo em perigo o transporte aquaviário, porque os motores sugam aquilo ali, dão problema depois e param com as embarcações, mas ao mesmo tempo também você tem uma Baía de Guanabara com lixo flutuante muito mais suja, com aspecto muito pior. A gente ainda não tem um sistema, tinha até ou tem ainda umas barcas que ficam recolhendo lixo flutuante, eu já vi ele próximo do Museu do Amanhã, mas eu acho que é uma ou outra, frente ao tamanho de uma Baía de Guanabara, é um serviço que é quase inócuo às vezes, sabe? Frente ao tamanho que existe ainda desse problema, né, Pim?
2: Sim, Rodolfo, tem um investimento pesado da Águas do Rio, eu acho ousada a promessa deles, mas vou escolher acreditar. Como carioca sonhador que sou, e um dos meus maiores sonhos é ver um dia a Baía de Guanabara com o potencial que ela tem sendo balneável para todo mundo. Mas quanto às praias da Ilha do Governador, a Águas do Rio estima que ainda nesse segundo semestre, que a gente vai entrar agora, tá entrando já na verdade em 2026, já devem começar a aparecer os primeiros resultados de balneabilidade dessas praias da Ilha do Governador, com o ano que vem sendo um ano de virada de chave. Essa, pelo menos, é a expectativa da Águas do Rio. Eles colocaram mais de 11 milhões de reais ali num primeiro momento para replicar o modelo de esgotamento sanitário que foi usado na Zona Sul e que deu certo no exemplo que você citou da Praia do Flamengo. Os primeiros resultados, estimam eles, no que eu conversei com eles em novembro, dezembro do ano passado, e tenho acompanhado ainda o andamento do projeto, devem vir nas praias da Bica, da Guanabara e da Engenhoca, até o fim do ano agora, e depois devem se espalhar pelas praias do São Bento, bairros Portuguesa, Corredor Esportivo, Jardim Guanabara. É muito focado em retenção de esgoto que é lançado em natura. Tem esses coletores que você citou para interceptar esses lixos flutuantes. Vamos ver. É um investimento pesado, é uma projeção assim que eu acho curto prazo, né? Se a gente for pensar no tempo que levou para você tornar ali o Flamengo balneável novamente. Mas confio enquanto eles dizem que vai ser possível, e a gente vai acompanhando, torcendo para que realmente se concretize, porque recuperar ali as praias da Ilha do Governador, eu acho que é mais um ponto que mostra que, por mais que o trabalho seja, como você disse, a longo prazo, não é impossível de você tornar balneável também outros pontos aí banhados pela Baía de Guanabara, né?
3: A Praia da Glória, ali do lado da Praia do Flamengo, já está ficando também maravilhosa para banho, pelo menos nos últimos meses ela tem estado balneável também, e tem virado um ponto dos cariocas para aproveitarem mais um ponto de praia, né?
10: É, ficar de olho também nessa balneabilidade aí, mas poxa, tem que ter, aí eu não sei se é, por exemplo, aquelas ecobarreiras que eles podem colocar nos rios, alguma coisa precisa ser feita com relação ao lixo flutuante, intensificar essas barcas que circulam por ali, que vão recolhendo isso também, porque além do aspecto em si que é nojento, você tem a questão também da própria sujeira, né? Que pode ser ingerida pelos peixes, pela fauna marinha de uma forma geral, e o problema também das embarcações, né? Que passam por ali. Então, você precisa conseguir controlar um pouco melhor isso. Tem que haver um jeito de controlar, seja com barreira, seja com barca, intensificando esse trabalho, seja com trabalhadores, até nessas margens, né, onde há uma concentração maior, que realmente é um negócio nojento e precisa ser olhado, né?
2: O dado, Rodolfo, é assustador. Quando eles lançaram esse projeto que eu mencionei agora, são duas piscinas olímpicas de esgoto todos os dias despejadas na Baía de Guanabara. 4,9 milhões de litros de água contaminada, e o desafio é conseguir reter essa água contaminada com esses coletores que você citou, para ela não chegar até o ponto onde você já tem aquela contaminação irreversível.
10: Vambora, vamos lá. 10h33.
3: Valeu, Duda, obrigada pelas informações. Fala, Zé. Obrigado,
5: informação, Duda. Sobre bike elétrica agora, entrando nesse assunto, ó, com o Thiago Miranda.
11: Bom dia, Band News. Bom dia, Rodolfo. Bom dia, Agatha. Bom dia, Pinho. Zezinho do Zap. Bom dia. Bom dia a todos vocês. Aqui é Thiago Miranda, motorista de aplicativo. Gente, desde aquela morte estúpida e horrível e desnecessária lá na Tijuca, da moça lá com a bicicleta elétrica, não sei se é percepção minha ou não, mas parece que as coisas pioraram. Eu sou motorista de aplicativo, eu tava aqui na Figueiredo Magalhães, aqui em Copacabana. Cara, eu tô saindo de uma rua paralela da Figueiredo Magalhães, o cara de bicicleta elétrica vem na contramão, o sinal aberto pra mim, ou seja, fechado pra ele. Cara, quase atropelo ele. Então, assim, tá muito difícil essa questão das motos elétricas. Maninas FM, um segundo pode mudar.
3: Inclusive ontem, Rodolfo, a gente trouxe a informação de que um homem acabou morrendo durante um acidente envolvendo um BRT e uma bike elétrica. Ele estava na bike elétrica na calha exclusiva do BRT na Avenida das Américas. E aí o BRT estava vindo, não conseguiu frear a tempo, quando viu estava escuro também. Ele foi parar debaixo do BRT e acabou não resistindo.
10: Caraca, olha isso. Mas toda hora o nosso ouvinte tem razão. Outro dia eu tava dirigindo também no Rio, o cara veio pra cima assim, eu falei, meu Deus do céu, sem capacete. Outro dia eu vi dentro do túnel. Cara, tá demais, impressionante. E olha que uma tragédia como essa, citada por ele na Tijuca, que lamentável, aliás, tava trocando mensagem ontem, se eu não tô errado, foi ontem que eu tava trocando mensagem com o Vinícius, que é o pai do Francisco. Tem um canal, ele, o Cacofonias, que é o pai do Francisco, que morreu nessa tragédia da Tijuca, ouvinte da Band News FM, um abraço pra ele. Depois de uma tragédia como essa, que jamais deveria ter acontecido, mas que lamentavelmente aconteceu, nós deveríamos nos juntar, sabe, com a sociedade, e principalmente quem faz isso na ponta, quem expõe
1: na ponta, eventualmente, o risco e estar se aventurando nas ruas do Rio de Janeiro, o pessoal deveria, entendeu? Pensar duas vezes, entender, ver o que aconteceu e falar, olha, vamos parar, vamos mudar. E parece que não é isso, né? Parece que não é isso. A gente olha pro fato em si e parece que tem mais, não é que diminuiu, não. É loucura, cara. 10h36.
3: A gente trouxe nessa semana um contrato milionário envolvendo o Instituto Rio Metrópole. Desde então, João Boeri está se debruçando em outros contratos, informações que chegaram ao longo da semana com fontes também, e traz agora mais detalhes. Oi, João, bom dia para você.
12: Oi, Agatha, bom dia a você, Rodolfo, Pinho, Zé, os nossos ouvintes, para falar de patrocínios do Instituto Rio Metrópole. No finalzinho do ano passado, a gente teve um acesso a um contrato que foi firmado pelo Rio Metrópole com o evento Rio Mais Agro de 2025, que aconteceu em outubro do ano passado no Rio Centro. O Instituto Rio Metrópole gastou 10 milhões de reais, pago à vista, de forma única, uma única parcela, para ser o principal patrocinador desse fórum, Rodolfo, de desenvolvimento agroambiental sustentável. E aí, durante o evento que foi realizado no Rio Centro, em outubro do ano passado, a autarquia estadual teve direito a 100 ingressos gratuitos, credenciais gratuitas, um almoço exclusivo, participação garantida na abertura oficial do evento. Inclusive, o presidente do Instituto Rio Metrópole, Davi Perini Vermelho, o ex-vereador de D, participou dessa mesa de abertura também em outubro do ano passado. E aí, durante o evento, teve distribuição de brindes pelo Instituto Rio Metrópole, quase 2.000 ecocopos, cerca de 4.000 ecobags também, mais de 8.000 cadernos e canetas também, revistas institucionais do Instituto Rio Metrópole. E a gente estava apurando, Rodolfo, Agatha, Pinho, Zé e ouvintes, que o processo administrativo no portal da transparência do governo do Rio tramitava sob sigilo desse patrocínio que foi firmado no final do ano passado, tramitava sob sigilo no portal da transparência do governo do Rio até terça-feira. Só que aí a gente fez uma série de questionamentos ao Instituto Rio Metrópole e logo depois eles tiraram o sigilo, Rodolfo. O processo está aberto agora, a gente consegue ver todos os estudos técnicos, aprovações, que o Instituto Rio Metrópole argumentou para dar esse patrocínio de 10 milhões de reais, porque quando a gente vai olhar a criação do Instituto Rio Metrópole em 2018, a gente percebe que não há previsão de fomento a patrocínio ou fomento ao agronegócio. Fala, por exemplo, que o Instituto Rio Metrópole é um órgão executivo da região metropolitana do Rio, que apenas delibera, realiza o que é determinado pelo Conselho Deliberativo da região metropolitana. Obras, projetos, estudos, etc. Nas áreas de saneamento, mobilidade urbana, recursos hídricos, meio ambiente metropolitano, em nenhum momento na criação dessa lei em 2018, que cria depois o Instituto Rio Metrópole, tem essa previsão de fomento ao agronegócio. A gente procurou, claro, o Instituto Rio Metrópole, que disse que a participação no evento do ano passado cumpriu as premissas do Estatuto da Metrópole e as diretrizes do Plano Estratégico de Desenvolvimento Urbano Integrado, inserindo o Rio na agenda de fortalecimento metropolitano, disse que prestou contas sobre a implementação do corredor agroecológico da região metropolitana, um sistema criado pelo Instituto Rio Metrópole para mapear dados produtivos do estado do Rio de Janeiro, e disse que a Secretaria de Estado de Planejamento e Gestão autorizou o aporte milionário de 10 milhões de reais no final do ano passado. Essa foi a justificativa do Instituto Rio Metrópole.
1: O que que acontece, né, para os nossos ouvintes aí acompanharem? Primeiro, que chamou muita atenção da gente, tem alguns dias, quando a gente começou a entender um pouco do Instituto Rio Metrópole, né? Veio uma denúncia pra gente, veio uma denúncia escrita pra gente, falando sobre o Instituto, a quantidade de cargos comissionados, indicados políticos. O João Boeri levantou, são mais de 130, 140, todos indicados, ninguém concursado, todos indicados para trabalhar nesse instituto, que é presidido por um político de carreira de D. E aí a gente começou a olhar, pô, o que, que é isso? Instituto Rio Metrópole, cara? A gente nunca nem viu falar direito desse negócio, mas serve para quê? Faz o quê? Aí começa a mexer. Aí você começa a ver que, assim, passou a ter tudo. Tudo nesse instituto. Podia fazer obra, imagina, agora a gente tá vendo que pode fazer patrocínio, e nada contra, óbvio, você patrocinar um evento de agro no Rio de Janeiro. Pelo contrário, estimular, colocar, obviamente, como eles vão querer justificar que é uma forma de você impulsionar o desenvolvimento econômico, a economia fluminense, blá blá blá blá blá blá. Agora a questão é, 10 milhões num evento de água, 10 milhões de reais? Porra, cara, o Estado não tem dinheiro, irmão. Não tem dinheiro pra finalizar a linha vermelha. O asfalto novo da linha vermelha. O Estado aos trancos e barrancos não consegue finalizar. Atrasou, parou 10 milhões de vezes e ainda tem dificuldades para finalizar o Museu da Imagem e do Som. O Estado aos trancos e barrancos toda hora começa, volta, papapá, papá, não entregou até hoje a volta do teleférico do Alemão. Eu tô falando coisas que a gente tá cobrando, mas vamos lá, podemos estender isso a tantas outras coisas que o Estado lhe falta na ponta. E aí, quando a gente vai olhar para o Instituto Rio Metrópole, você está botando patrocínio, ok, mas 10 milhões no evento? Pô, você começa, cara, 10 milhões? Será que esse dinheiro foi para lá, não foi? Aí tem mais esse investimento citado pelo João Boeri agora. Aí a gente achou um contrato que começou com 57 milhões, que teve dois aditivos e foi para 67 milhões de reais para discutir a eficiência energética dos prédios públicos do Rio de Janeiro. 67 milhões, parceiro. Pô, que isso, cara? 67 milhões. Aí a gente vira e fala, tá bom, vamos imaginar que é esse preço. Queremos os laudos. Qual foi a conclusão do estudo? O que, que vocês estudaram? Que a gente já começa também a suspeitar disso. O que, que vocês indicam no estudo? Quais as providências precisam ser tomadas segundo esse estudo? Até agora não tem o laudo. A gente não sabe, não tem, estamos cobrando, não entregam. Não tinha transparência nem 10 milhões de patrocínio para o evento de água, 10 milhões. Então que negócio é esse do Instituto Rio Metrópolis? A gente agora está levantando, vamos trazer na segunda-feira, a gente está levantando os cargos comissionados, os indicados políticos. Cara, mas tem de tudo que você pode imaginar. Daqui a colar, não sei o que, filho de não sei das quantas, sobrenome de não sei do que, ligado à Assembleia, ligado a não sei das quantas. Um monte de gente que sei lá se trabalha, sei lá se comparece, se vai. Ou seja, é uma bagunça. E dentro dessa bagunça tem dinheiro público, seja no pagamento das pessoas, seja em contratos milionários, milionários. Parece mais um desses locais que o governo atual, que acabou de assumir, vai precisar mexer, investigar e levantar no meio da faxina que está sendo feita, mas que está muito distante de ser concluída. 10h44.
3: Valeu, João. Obrigada.
1: Obrigado, João. Até segunda.
3: Diga, Zé.
5: Vamos lá, participação agora da Vanessa, falando da Marechal Rondon.
13: Bom dia, Band News. A respeito de semáforos que não funcionam, praticamente todos os semáforos da Avenida Marechal Rondon estão apagados. Se não todos, né? Eu passo aqui todas as sextas-feiras, que eu trabalho na Tijuca, e já tem pelo menos um mês que estão assim. Então, as pessoas não conseguem atravessar a rua. É uma avenida de alta movimentação de carros. Hoje, eu acho que não tem aula, mas tem uma escola. E aí os estudantes ficam quase se jogando na frente dos carros para poder conseguir atravessar a rua. E eu não vejo nenhuma movimentação das autoridades para consertar esses semáforos.
2: Ali é péssimo, é um dos pontos mais críticos, Agatha, Rodolfo, Zé e ouvintes. Tem a Policlínica Piquet Carneiro ali também, que volta e meia põe em risco o pessoal que frequenta por conta do sinal de trânsito que fica bem em frente à unidade, que também tá sempre fora do ar. Agora, verdade seja dita, é um caso semelhante ao de outras vias da Tijuca que a gente cita muito, daquela guerra sem fim, como disse um ouvinte dia desses. Na verdade, a Sete Rio até vai lá para fazer a troca, mas no mesmo dia já furtam de novo. A Marechal Rondon, se você passa, como a nossa ouvinte faz toda sexta-feira no trajeto dela, parece que você tá numa espécie de selva, porque você vai olhando os fios arrebentados igual cipó, como se você estivesse entrando na floresta. Cara, terra de ninguém realmente. É uma das vias do Rio de Janeiro com mais registro de furto de cabos. E, infelizmente, o combate ao problema está muito aquém nesses lugares. Seja no policiamento ostensivo para impedir que os cabos sejam furtados, seja no que você tem ali de vazão para reposição ou mais até, Rodolfo, que é
14: tentar alguma estratégia que faça com que o equipamento não pare de funcionar apesar dessas tentativas. Não sei, sinceramente, acho que isso aí é trabalho para os técnicos, para os estudiosos da pasta, mas alguma estratégia a Sete Rio tem que adotar que impeça que o sinal pare de funcionar com a atuação do pessoal que furta os cabos, porque eles não vão parar de furtar, isso já ficou muito claro.
10: Claro. É isso mesmo. Tem que mudar a estratégia, né? Porque se mantiver do jeito que tá, vai continuar a realidade narrada aí pelo Cristiano Pinho. Fala, Zé.
5: Chegou mensagem da Janaína agora, nossa ouvinte, aí falando sobre outro assunto. Ela escreveu aqui e mandou um vídeo. Tá passando no viaduto Negrão de Lima, em Madureira. Tem um incêndio bem forte. Dali onde ela tá, não dá pra ver exatamente.
3: Caraca, muita fumaça. Viu, Agatha, fumaça muito escura.
5: É, não dá pra ver ainda o que que tá acontecendo. Ela acabou de mandar essa mensagem aqui pra gente, mas realmente, como a Agatha falou, uma fumaça bem forte ali perto do viaduto Negrão de Lima.
3: É, porque ela tá no carro, ela tá mais pra frente. Viu?
10: Caraca, muito forte, pô. É.
3: Ela
10: que isso aí é fogo em algum lugar, não é um carrinho não, hein? Não, isso aí é um veículo mais maior, ou galpão. Realmente.
3: A gente tá em contato com o corpo de bombeiros.
10: Qual é o ponto exatamente, Zé? Repete aí, por favor.
5: É, ela passando agora pelo Negrão de Lima, cadê? Deixa eu ver aqui. Ó, Negrão de Lima em Madureira, ela só falou isso. Ela falou que acha que é um BRT, mas não dá pra ver. Foi a mensagem que ela escreveu aqui. Eu tô tentando ver com ela exatamente o ponto que ela tá.
14: É, ali onde tem os baile charme nessa época de feriadão, bomba lá também o viaduto Negrão de Lima que corta ali parte de Madureira, né?
3: É, e ali embaixo passa de fato o BRT, então pode fazer sentido o que ela falou.
14: Que seria um articulado, é isso?
3: Isso, é, que ela falou que poderia ser. A gente já tá em contato com um bombeiro pra ver o que, que tá rolando
5: por lá. Ela complementou aqui, ó, é Terminal Paulo da Portela, o ponto em que ela tá passando ali.
3: Não é isso.
10: É, então a gente tá tentando, se o seu ouvinte estiver passando pelo local, souber o que tá acontecendo, o porquê desse incêndio, manda mensagem pra cá, entre em contato com a Band News FM pra gente poder atualizar o que tá rolando nesse momento por lá, porque realmente é um incêndio aparentemente por hora descontrolado ali. 10h48.
3: Falando em atualizar, a gente vai com a Fernanda Caldas agora atualizar um caso que desde o início da semana tem causado embrulho no nosso estômago, envolvendo um médico assediador. E aí depois que as vítimas criaram coragem para denunciar, foram inclusive nas redes sociais, pela imprensa, outras vítimas desse mesmo médico apareceram para denunciar. Só que quando o pedido de prisão para esse médico foi feito, a justiça negou, alegando que ele já era muito mais velho, né, Fernanda Caldas? Bom dia para você.
15: Isso, Agatha. Bom dia para você, pro Rodolfo, pro Pinho, para todo mundo que tá acompanhando a gente. Ontem a gente falava de 5 mulheres que denunciaram esse ginecologista, que é o Carlos Alfredo Mendes de Oliveira, de 71 anos, por abuso sexual. E aí, depois dessas denúncias, mais 2 denúncias já foram feitas também na delegacia. A Polícia Civil ao todo já está investigando esses 7 casos, e em todos a dinâmica é bem parecida. Elas relatam que foram até o consultório médico desse ginecologista e que quando elas iam passar por alguns exames, ele acabava se aproveitando então dessas vítimas no momento de vulnerabilidade, fazia um exame ali mais longo. Algumas delas relataram que diziam que sentiam dores com os toques que ele fazia, e mesmo assim ele continuava. A gente tem inclusive a palavra de uma dessas vítimas que conta, claro, com a voz distorcida, tudo o que aconteceu quando ela chegou aí para fazer uma consulta com esse médico.
16: O exame é coisa rápida, ele fez várias vezes, e aí bateram na porta. Eu vi que ele havia trancado a porta, ele pediu para que eu esperasse, e quando ele voltou, ele disse que ia fazer o toque em mim. Eu não solicitei toque. Ele introduziu o dedo em mim, sem luva. Ele me perguntou se eu estava sentindo dor, dizendo que sim. Ele continuava, né, com os dedos em mim. E ali eu já não sabia se eu saía, assim, eu fiquei sem reação. Deslizou a mão dele dos meus queixos até embaixo. Ele segurou, assim, no meu ombro e tirou meu roupão. Nisso que ele tirou meu roupão, ele alisou as minhas costas até embaixo. E falou, deixa eu ver se você sente dor aqui atrás. E alisando, assim, bem baixo mesmo, assim, perto do meu cóccix, e alisando de um lado, alisando do outro.
15: A Polícia Civil já está investigando esses 7 casos. O que a gente já sabe é que esses relatos de abuso, o primeiro deles, dos que já foram registrados, aconteceu em 2015, e desde então ele estava atuando em 2 clínicas em São João de Meriti, na Baixada Fluminense. Ele teve, depois dessas denúncias, o CRM dele suspenso, então nesse momento ele está proibido de exercer medicina aqui no Brasil, mas a polícia já tinha descoberto que mesmo sem o CRM, que foi cassado no início desse ano, ele ainda estava atuando em clínicas em São João de Meriti. Então a Polícia Civil está investigando se ele continua com essa atuação também. E aí, lembrando que a Agatha disse que foi uma decisão da justiça, o processo está em segredo de justiça, então a gente não tem acesso a todas as decisões, mas o que a gente sabe é que quando a polícia pediu a prisão preventiva desse médico, a justiça não aceitou, dizendo que ele precisa apenas cumprir, por enquanto, medidas cautelares, já que ele tem mais de 71 anos e por isso teria uma idade avançada para ser preso.
1: Agora, o Agatha, por favor, conforme você falou para mim mais cedo, como pode um cara, por mais que tenha 71 anos, ou seja, seja considerado como um idoso, ele, e os relatos são veementes, nenhum médico nessas circunstâncias trabalha desta maneira, age dessa maneira, ou seja, o cara é um abusador. Tava ontem vendo a delegada do caso falando no Jornal da Band sobre isso, e ela foi muito enfática, porque não é só toque, você também tem os depoimentos das mulheres, o que ele falava, a forma como ele falava, algumas coisas que ele, tipo, pedia, ou seja, há um contexto geral, não só dos toques, do abuso ali em si sexual, mas não há dúvida para a delegada, com vários casos já relatados, que esse cara era um quanto mais abusador de mulheres. E aí, aos 71 anos, detalhe que 71 anos, o cara tá podendo atender dentro de um consultório. O cara tá atendendo, tá se mexendo, tá se movendo, vai a pé, trabalha,
3: atendendo,
1: faz esse tipo de coisa.
3: Crime. Ele tá abusando, exato, dessas pacientes com 71 anos. E aí ele não pode responder por esses crimes aos 71 anos preso?
1: Óbvio que pode. Óbvio que deveria e teria que responder. Até porque você não prendê-lo com esse argumento é quase que um salvo-conduto para ele ou para outros abusadores de fazerem o mesmo e usar esse argumento. Olha, eu não posso ser preso. Outro dia tem uma decisão aqui XYZ que não prendeu um cara de 71 anos dessa maneira. É quase que mais ou menos essa juíza Elizabeth Louro fez com a Monique. O que ela disse ontem, ou anteontem, enfim, na madrugada, passando a mão na cabeça e colocando a Monique como uma perseguida na sociedade, quase que dá um salvo-conduto para outras mães omissas ou ativamente criminosas também usar esse argumento de que vivemos numa sociedade machista patriarcal. Eu tava vendo uma jurista, Soraya Mendes, queria ouvir o Andreasa também, que já tá com a gente aqui no estúdio. Ela, que é bom você colocar mulheres também, né? Ontem a Adriana Araújo fez um comentário sobre isso no Jornal da Band. A Soraya Mendes, jurista, escreveu o seguinte: o julgamento sob perspectiva de gênero é uma conquista muitíssimo importante, decorrente de anos de aprofundamento dogmático processual penal feminista. Atenção agora, e não pode ser usado como panfleto para a resolução de um caso tão grave como o do Henri. A situação é a seguinte: a sentença que concedeu perdão a Monique Medeiros foi um erro e um desserviço ao feminismo. Concordo com ela integralmente, porque você misturar alhos com bugalhos é inclusive contra o próprio movimento feminista.
3: Você esvazia o nosso discurso.
1: Exato, esvazia o discurso. Esvazia o discurso e joga, inclusive, por terra argumentos que são corretos. Foi o que eu falei mais cedo, de uma sociedade realmente machista brasileira. Mas quando você usa argumentos equivocados, quando você coloca na conta do feminismo ou de uma sociedade patriarcal algo que não está, pelo menos este não está, você prejudica o próprio movimento. E aí, só para passar para o Andreasa para ouvi-lo sobre isso, no caso, para a gente não deixar de fechar o caso anterior, quando você passa a mão na cabeça e diz que um cara de 71 anos, que pode trabalhar, que vai, que faz tudo e que abusa, que é criminoso, ele não pode pegar pena porque tem 71 anos, você tá a mesma coisa dando salvo-conduto para os outros fazerem o mesmo tipo de crime, mesmo tipo de comportamento. Bom dia, Andreasa.
17: Fala, meu irmão. Bom dia, Rodolfo Schneider. Bom dia,
1: bom
17: pessoal.
1: Dia.
3: Bom dia.
17: Acho que isso não tem nada a ver com feminismo. Caso Monique, certo, Agatha? É a instrumentalização do feminismo. Na verdade, é a perigosa presença de um determinado discurso de gênero que está muito presente no debate público, a infiltração disso numa decisão de natureza jurídica. Acho que esse é o problema. Um debate político contaminando uma decisão judicial e sendo o artífice de um erro grotesco. Porque eu estarei de acordo com a tese, me parece bastante óbvio, de que a Monique não poderia ter como pena o mesmo peso da pena do Jairinho. Ou do Jairo, sei lá, Jairinho ou caramba. Não poderia ter o mesmo peso, certo? São participações de gravidades diferentes. Mas um perdão judicial à Monique é uma perversão, porque ela foi agente, que seja por meio da omissão, agente para que a morte do filho acontecesse, ponto final. Eu não tenho dúvida sobre isso. Então, é uma grande preocupação. E eu me lembrei agora, Agatha, ouvindo sobre esse outro caso, daquela cobrança que a gente fez sobre o caso Marília, lembra?
3: Sim.
17: Não sei nem se o Rodolfo acompanhou isso, os últimos dias, as últimas notícias sobre esse caso especificamente. A gente fez cobranças duras ao CREMERJ, né, ao Conselho Regional de Medicina, para que aquele médico sob cujas mãos a Marília morreu, aliás, uma nova vítima, já uma outra pessoa morrera há 20 anos, sob os cuidados desse médico, o conselho finalmente. Tirou o cara, tá preso e tal, mas tirou a chance, aquela hipótese de que estando livre pudesse voltar a operar, que era uma condição recente. Então, é sempre bom registrar aqui que com atraso isso aconteceu, né? Tem a questão toda jurídica, a questão judicial a correr, mas do ponto de vista administrativo, esse médico específico do caso Marília não pode hoje, se ele estivesse livre, ele não poderia atuar legalmente como médico. Acho importante, né? A gente cobrou muito isso e essa consequência veio.
1: Eu queria aproveitar o Andreas aqui, porque a gente vai transmitir amanhã na rádio e também na TV o painel que a gente fez do Rio do Futuro, que discute o Rio do Amanhã, os pilares para o Rio de Janeiro encontrar seu caminho, crescimento. A gente vai discutir mobilidade tão fundamental. A gente fez um painel na Casa Firjan com três especialistas nessa área. Foi de altíssimo nível, com muitas ideias, com muitas boas discussões. E a Agatha separou alguns trechos para a gente colocar aqui. E na sequência a gente fala, inclusive, quando que vocês podem acompanhar a íntegra desse debate. Mas vocês vão ver que tem dados muito bons e tem um que no final eu vou debater aqui com o Andreasa sobre investimentos na área de transportes no Rio de Janeiro, que deveriam existir, mas que lamentavelmente não existem. Vai lá, Agatha.
3: Bom, primeiro vou trazer a palavra do Guilherme Ramalho, presidente do Metrô Rio, porque é óbvio, quando a gente fala de mobilidade, a gente pensa logo que o metrô poderia solucionar muitos dos nossos problemas com a expansão dele. E aí ele fala que, para a gente pensar em expandir para a linha 3, a gente tem que primeiro solucionar o problema da linha 2, crescer essa linha, porque senão vai ficar completamente bagunçado e sem estrutura para receber quem vem da linha 3. Vou trazer a palavra dele.
18: Eu acho que as nossas prioridades de investimento deveriam ser, não necessariamente nessa ordem, mas a expansão. Tem um trecho que é um trecho super curto, que é um trecho de Estácio até a Praça 15, cruzando pela Estação da Carioca. Isso permite, é um trecho de 3, 4 quilômetros, que permitiria no centro da cidade, mas ele permitiria o descruzamento da linha 1 com a linha 2, o que levaria, por consequência, um aumento da capacidade da linha 2, que vai até a Pavuna, em mais de 30%. Este investimento de 3, 4 quilômetros permitiria a expansão da linha 2, levando, por exemplo, o metrô para a Baixada ou melhorando a integração com outros modais. Um outro investimento que eu acho que faz todo sentido é a extensão da linha, e a linha 2, chegando à Praça 15, permitiria que fosse implementado o projeto da linha 3. Que a linha 3 não adianta nada você trazer um metrô de São Gonçalo, Niterói, chegar na Praça 15 se não tiver conexão com a linha 2 ali. Porque senão você vai jogar a demanda de um trem, que são 2.000 pessoas, para ser distribuído para um sistema ou de ônibus ou de VLT, que seja onde cabem 400 pessoas. Então, assim, você precisa levar o metrô até a Praça 15 para poder levar o metrô para a Baixada, para poder trazer a linha 3 até o centro da cidade também.
3: A gente também vai trazer agora a palavra do professor da PUC-Rio, Edmar Almeida. Ele fala que sim, a gente tem que pensar a longo prazo, mas que pensar na malha que existe agora de VLT, de BRT, mas que essa malha não seja sucateada, cuidar disso também é importante para esses passageiros.
19: A gente fez um levantamento, a gente descobriu que tem no Rio de Janeiro 57 linhas de ônibus que passam por pelo menos 5 estações do metrô. Quer dizer, a sobreposição é absoluta. Então, tem muita coisa que você pode ganhar, né, em termos de otimização, usando a infraestrutura que está aqui. Essa infraestrutura que nós temos está muito mal utilizada, né? A gente está vendo que nós, por exemplo, a infraestrutura de transporte coletivo do Rio de Janeiro não recuperou a demanda anterior à pandemia. Tá, então, assim, falar de investimento é importante? É importante, tem que ter uma política perene, como já foi colocado aqui, é definir linhas de financiamento, fontes de financiamento, e para, vamos pensar sempre o futuro daqui a 30 anos. Isso tem que ser feito. Mas a gente está num atraso enorme para pensar o presente. Mas é, são pouquíssimas cidades no nosso continente que têm a infraestrutura que nós temos. E está mal, está largada, está mal utilizada. Por quê? Porque a gente não conseguiu desenhar uma governança sofisticada.
3: E aí, para terminar, o Cleverson Arueira, do, analista do BNDES, falou muito sobre os investimentos necessários e prioritários para a área de mobilidade.
20: O estado do Rio de Janeiro é um dos estados da federação que menos gasta com mobilidade urbana. Nós fizemos esse levantamento, avaliamos as contas públicas, mais da metade desses estados gastam acima de 4% de sua receita corrente líquida com transporte e transporte público. O Rio de Janeiro gasta 3%. Veja, o estado da Bahia gasta 6%. O estado de São Paulo gasta 8%.
21: Olha aí.
20: É uma questão de gerenciar prioridades dos seus investimentos. É, esses 3% do estado do Rio de Janeiro significam 3 bilhões de reais. Porque o estado do Rio de Janeiro tem um orçamento grande, né? Então, se a gente fizer um plano para aumentar o gasto estadual com mobilidade urbana, né, de 1% a mais da receita corrente líquida, é 1 bilhão de reais. E aí, se a gente imaginar que o estado do Rio de Janeiro em algum momento vai chegar no estado da Bahia, vai chegar a 6%, é gastar 3 bilhões a mais. Mas não precisa fazer isso agora, pode fazer um plano. Gente, com isso, faríamos um programa de investimento de 70 bilhões de reais em 20 anos.
1: Olha isso, Andreasa. Você vê que não é que assim, é impossível. Cara, a gente está investindo 3% da receita líquida corrente. A Bahia está investindo o dobro, 6%. São Paulo, que toda hora está inaugurando estação nova, está 8%. E a gente gasta dinheiro com o Instituto Rio Metrópole, a gente gasta dinheiro com a quantidade de carro comissionado que já foi retirado, que não serviam para nada, entendeu? É questão de prioridade, de gestão, de querer. Se o Rio de Janeiro aumentar de 3% para uma média aí de 5, 6%, a gente consegue, fazendo financiamento junto à BNDES, começar de novo. E aí você pode estender, como disse o Guilherme, presidente do metrô, Andreasa, estender 4 quilômetros até a Praça 15, que você melhora muito a linha 2. Você pode pensar, como está pronto o projeto, não é impossível fazer a linha 3 trazendo São Gonçalo até Niterói por baixo da Baía de Guanabara fazendo a linha 3. Não é inviável, gente. Pelo amor de Deus, até parece que é. Istambul fez agora na Turquia. São Paulo, Santos, Guarujá estão fazendo um túnel por debaixo d'água lá de veículo de carro, uma construtora portuguesa que está construindo. Você conhece bem esse caso, inclusive, Andreasa. Então, a gente tem que voltar a ter gente, cabeça pensante, planejamento, gestão, prioridade para o cidadão, para voltar a ter investimento em mobilidade de massa. Mobilidade urbana, mas para massa, Andreasa. Está claro isso, né?
17: Nós estamos falando de trilho, né? De transportes sobre trilhos. E é isso mesmo. Agora, um ponto importante, Rodolfo. Não bastará somente aumentar a base orçamentária. Não bastará simplesmente sair de 3 para 4, depois 5, depois 6. Se não houver competência governamental. E esse é um ponto muito importante, porque você verá, por exemplo, você citou o caso da Bahia e o representante do BNDES citou o caso da Bahia, lá seis, claro que é um valor menor, mas 6% do orçamento não, sem resolver o problema na Bahia. Ao contrário, problema gravíssimo de transporte público. Então, esse é um ponto importante. Esse último ciclo de governos que nós tivemos aqui no Rio de Janeiro, em que tivemos inclusive Washington Reis à frente da Secretaria de Transporte do Estado, alguém acha que aumentar o valor disponível para investimentos resolveria o nosso problema sem competência? Ou ao contrário, talvez até agravasse sob escolhas erradas, sendo generoso aqui. Então também tem esse componente gravíssimo da escolha que o Rio de Janeiro precisa fazer sobre quem governará. Porque não adianta, inclusive ninguém fará plano, ninguém consegue fazer plano, ninguém consegue organizar um futuro, projetar um futuro sem competência. Eu estou chamando a atenção aqui diariamente para o caso do trem urbano no Rio de Janeiro. Da Supervia que está indo embora, Mitsui indo embora, esse novo modelo adotado, que eu tenho certeza vai ser judicializado pelo próximo governador. Então tem uma questão contratual projetada aí no cenário. Talvez tenha mesmo de ser. Tudo isso como consequência de falta de competência. Falta de recurso e falta de competência. Então não basta, concordo com a tese, É, a tese é inquestionável. E é prioridade. Transporte sobre trilhos, no caso do metrô. Caso Guilherme Ramalho citou aí as prioridades, eu concordo com elas. É muito mais importante que a linha 3 cuidar da linha 2 e dessa estrutura, inclusive para chegar na Baixada, é fundamental. Tudo isso, estou de acordo. Estou de acordo com a tese de que se nós aumentarmos aqui o uso da nossa receita corrente líquida para o transporte num plano ao longo dos anos, 20 anos e tal. Mas quem vai gerir isso, cara? Essa é a questão central para mim. É a gestão. Porque no pior cenário da incorrupção. No melhor cenário, diante da incompetência, da inutilidade do investimento. É isso. E geralmente as coisas se combinam, né? É o incompetente corrupto. É isso que a gente tem no Rio de Janeiro, historicamente.
1: Andreasa, meu amigo, que bom ter você de volta. Eu já estourei a boca do balão aqui. Eu só queria citar um último comentário a propósito do que a gente estava falando da Monique, principalmente do voto da juíza Elizabeth Louro. Na minha avaliação, absolutamente tapafúrdio, não só no mérito, no que ela fala, como na decisão final. E principalmente, o que mais me deixou perplexo foi o que disse o promotor Fábio Vieira em entrevista à Band News FM ontem à noite, que o Andreasa depois poderá analisar, dizendo que lá, na hora de definir com os jurados a pena da Monique, ela pergunta se o entendimento deles era de um homicídio doloso, um crime, ela fala um crime doloso, e eles respondem que sim, em maioria, e depois ela faz uma pergunta de uma outra forma, ela volta na pergunta para falar de culposo, e ali consegue maioria. E aí... eu disse que, diante disso, que foi narrado pelo promotor, que nunca viu isso em 26 anos de atuação, e que isso pode ser confirmado pelos jurados, isso pode ser confirmado pelas outras pessoas que estavam dentro, essa não é uma parte gravada, acabei de perguntar para um promotor, ele diz, não, Rodolfo, essa não é, sigiloso, ninguém entra, só os jurados, os advogados e o Ministério Público, daí é fundamental que o MP mande constar na ata do julgamento para recurso. Isso aqui, ele falou, Rodolfo, é um promotor que me escreveu, não vou identificar. Ele falou, Rodolfo, ouvi o seu comentário mais cedo. Perfeito. Julgamento precisa, será anulado, tá isso, dizendo ele. Não poderia ter sido refeita a quesitação após a votação concluída. Jamais. Sim. Será interpretada como forma de induzir os jurados. E ele termina dizendo o que é óbvio aqui. Juiz de direito e árbitro de futebol não podem querer aparecer mais do que o caso e a partida de futebol. Você não pode voltar a fazer a pergunta já com a decisão tomada. É muito grave, atenção. O presidente, o desembargador, coitado, bom de problema. Coitado não. Enfim, tá lá, quis e tal. Mas o desembargador atual, governador em exercício, Ricardo Couto, ele também acumula a presidência do tribunal?
17: Não.
1: De justiça no momento?
14: Tem uma vice-presidente, que eu vou até pedir desculpa enquanto a Agatha pesquisa, não me recordo o nome dela, mas que tá despachando no lugar dele.
17: Importante registrar que, como governador em exercício, e vai ficar até janeiro, ele não pode acumular a função. Então tem uma presidente, é uma desembargadora comandando e tomando decisões, inclusive, à frente do Tribunal de Justiça.
3: Desembargadora Sueli Lopes Magalhães.
17: Isso. E o Rodolfo...
1: E tem um corregedor também, né, Andreasa? Tem que ter um corregedor também da Justiça em cima disso.
17: E nesse caso aí, Rodolfo, a se confirmar isso, e o promotor tem fé pública, certo? A se confirmar isso, é a condição fundamental para a nulidade desse julgamento, para a declaração de nulidade. E eu acho
1: que isso vai
17: acontecer. Isso é uma coisa muito grave. A ideia de indução do júri, né? Com o poder do juiz, né? A caneta do juiz. É aquela coisa de você refazendo a pergunta até encontrar a resposta que você quer. Isso é inadmissível no Estado de Direito.
1: Cara, inadmissível. Olha, é uma barbaridade. Mais do que o voto em si, isso aí, pra mim, é uma barbaridade. A gente vai cobrar o Tribunal de Justiça, inclusive sobre a abertura de investigação sobre isso, ou de processo, enfim, da retidão de todo o processo. E vamos voltar a esse assunto aqui na Band News FM. Aliás, queria deixar claro aqui, com a palavra, a juíza Elizabeth Louro. O promotor ontem deu entrevista pra gente. Se a juíza quiser falar, não só sobre a decisão dela, para que nós possamos debater no ar, porque nós divergimos claramente sobre isso, sobre a retórica dela no voto e na decisão, principalmente na decisão no caso, mas também sobre a afirmação do promotor da postura dela e do que ela fez, que avaliamos ser uma tentativa de influenciar os jurados, o microfone da Band News FM estará aberto para que a gente possa debater aqui no ar, com certeza, só ela ligar para cá que a gente coloca ela no ar. 11:10. Valeu, gente.
3: Beijo.
1: Bom, beijo, Andreasa. Bem-vindo de volta, irmão. Beijo, tchau, tchau.
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Bom dia, meus amores. Todo Rio no ar, obsessão pelo RJ. Como vão vocês? Como vai você? Eu tava com saudade.

0: cuidada. Agora estou de volta. Não pensem que esse tom romântico com o qual abrimos esse programa, não se iluda, portanto, com a sexta-feira nebulosa no Rio de Janeiro, esse clima que é propício ao abraço, ao carinho, à conchinha. Não pense você que esse programa será, ele é romântico também, é o último dos românticos do rádio brasileiro, mas não pense que será somente romântico, porque aqui o bicho pega. Muita coisa a dizer, eu tô acumulado, estava com saudade. Como vai você? Estava com muita saudade dele também, meu irmão Cristiano Pinho. Como vai, Tiano?
1: Tudo bem, cara. Que bom que você voltou. A gente sentiu muito a sua falta. Acho que é intensa a cadeira pra você.
0: Opa!
1: Pra você já chegar aí no quentinho, confortável. Tá, cara, eu tô um pouco sem ar. Acabou o café aqui embaixo, Sim. Eu subi correndo no primeiro andar, desci correndo, não derrubei uma gota de café.
0: É que você é um mestre da. Você é um mestre da condução do café, certo?
1: E ele tá aqui entre nós também, morrendo de saudade, cara.
0: Eu tava com muita saudade dele, ele está hoje encolhidinho, ele tá com um pouco de frio. José Paulo Sobral, como vai você? E por que você escolheu essa linda canção romântica?
1: Eu vou bem demais. Sobe só, vai entrar o refrão de novo agora. Eu tava morrendo de saudade, e eu acho que teria tudo a ver, assim, porque eu tô vendo a vida passar diante dos meus olhos.
2: Quando o homem ama uma mulher, você lembrou da volta do cara, é isso?
1: E algumas partes da música, outras nem tanto.
0: Nós somos amigos fraternos, estou de volta e a notícia não para, José Paulo Sobral. De modo que romantismo à parte, o que não... que não sai da boca dos nossos ouvintes.
1: Eu quase atrapalhei, né? Que Sim. Eu te olhei que eu ia só fazer uma ponderação que eu acho importantíssima.
0: Faça isso.
1: São 11:13.
0: Certo.
1: Então eu vou propor, sabe áudio de WhatsApp que às vezes você roda em 1,5? Uh-huh. Vamos fazer acelerar o programa no 1,5. Então, perfeito. Não o áudio, tá, dos ouvintes. Por favor, o áudio você mantém na velocidade Sim. Normal, mas vamos acelerar.
0: O que você vai fazer na sexta-feira?
1: É trânsito, vai ser o Fernando.
3: Deus, saída do túnel Dois Irmãos na Rocinha, com vários micro-ônibus da Colurb e caminhões de entrega simplesmente afunilando a saída do túnel, criando uma retenção sem sentido, e logo a prefeitura dando mau exemplo, né? Vamos lá, em um minuto tudo pode mudar.
1: Esse foi o Fernando.
0: Ele se refere à saída da Rocinha ali, do que, da onde, Zé? Repete pra mim, por favor.
1: Túnel, onde que foi, Tiano?
2: Foi na saída da Rocinha mesmo.
0: Porra, Zé.
1: O áudio foi tão rápido que eu...
2: Não, ele falou, ó, saída da Rocinha, ali, próximo ao túnel.
0: Ao túnel.
2: Então, saída da Rocinha é o Zuzu Anjo.
0: Zuzu Anjo.
2: É, alguns micro-ônibus da Conlurb parados ali. Ali realmente tem.
1: Ele citou o túnel Dois Irmãos. Túnel Zuzu Anjo aqui, agora o Enirildo falou que é. Agora eu tô nessa aqui, cara.
0: Tá bom, cara, é a mesma coisa.
1: É.
0: Pelo amor de Deus.
2: É, porque o Dois túnel, Irmãos é o Zuzu Anjo.
0: O túnel Dois Irmãos é o Zuzu Anjo. Então, ali na saída da Rocinha, né, perto do túnel.
2: Eu acho que ele tá se referindo à chegada à Rocinha. Eu acho, tá? Confirma com eles, é. Porque ali realmente tem uns equipamentos da Conlurb que ficam ali, porque tem uns contêineres gigantescos.
0: Sim.
2: Que são posicionados ali pra depósito de lixo. Então, talvez esses micro-ônibus estejam lá. É, pra fazer alguma remoção, não sei, mas a percepção dele é que estão parados atrapalhando o trânsito, não é isso?
0: Vai embolar o trânsito, embolando o trânsito. Eu imagino que a prefeitura faça isso agora, considerando que tem menos carro na rua, realmente tem, em função do feriado, menos gente. A prefeitura, tendo de fazer essa movimentação, teria feito agora, aproveitando isso, de qualquer maneira, o registro do Fernando de que
1: ele
0: tá pegado.
1: Ele fez um pequeno complemento aqui, ó.
0: Solta aí.
3: Pro pessoal jovem há mais tempo, o Zuzu Anjo era Dois Irmãos.
0: Isso.
3: E eu estava saindo, chegando na Rocinha, a partir
1: isso.
3: do túnel.
1: Foi o Fernando. Obrigado, meu amigo, pela participação. Eu nem queria considerar esse parte do triatlon, mas eu acho que vai ter que ser, né? Pela...
2: Não sei.
1: Necessidade de ser.
2: Não, vamos lá, vamos nessa. Mais dos ouvintes.
0: Não, vamos entrar em contato, hein, Daniel Nascimento? Entrar em contato com a Conlurb pra entender qual é, que manobra é essa, o que tá acontecendo ali.
2: Se estão fazendo ali manutenção dos contêineres ou outra situação envolvendo esses micro-ônibus parados na saída do Zuzu Ângel, o túnel Dois Irmãos.
0: É. José.
1: É um ouvinte reclamando aqui pra gente, rapaz, em Suruí, que fica em Magé, sobre o Festival de Pipa.
4: Bom dia. Eu sou morador de Suruí, Magé. Tem um festival de pipa aqui em Suruí, cara, que é difícil, a gente não consegue descansar. É som alto, é pipa, é linha chilena, é som que a gente não consegue ficar na sala de casa. Eu precisava de ajuda, cara, porque a polícia

0: Militar e a Prefeitura de Magé não tem respondido a gente. A gente precisa de ajuda aqui. Tá demais. A gente não consegue descansar. Final de semana e feriado é horrível.
1: Suruí, Magé, Festival de Pipa. Cara, nada contra soltar pipa, tá? Soltar pipa é mó barato. É, eu nunca fui muito bom na pipa, não, mas eu admirava tremendamente os amigos, as pessoas que eu conhecia que soltavam pipa. O problema é a bagunça, a desordem, certo? Festival que me parece algo informal, não posso acreditar que seja um festival formal, abraçado pela prefeitura e tal, uma vez que tem linha chilena, que tem isso que é proibido, perigosíssimo.
2: É, mas geralmente esses festivais proíbem o uso de linha chilena, sendo que, infelizmente, sempre tem um ou outro ali que desrespeita.
1: Mas aí tem que ter
2: esse controle. Tem que ser coibido, óbvio.
1: Tem que ter o controle da prefeitura, e ele tá dizendo que não tem controle nenhum, para além da questão do uso da linha chilena ali em Suruí, Magé, o fato de ter música, altura, noite adentro, barulho infernizando a vida do morador. É preciso encontrar um equilíbrio. O Daniel Nascimento está entrando em contato agora com a Prefeitura de Magé, certo,
3: ele,
1: Dani?
3: Ele especificou aqui a rua Radamés Marzulo.
1: Pegou aí, Dani. Daniel Nascimento. Radamés Marzulo, Suruí, Magé, Festival de Pipa infernizando a vida das pessoas.
2: Nada contra o festival, desde que a música respeite ali os limites de som
1: a
2: e
1: ordem,
2: que
1: urbana.
2: Não seja utilizado o material cortante.
1: Será? Você soltava bem pipa, Tiano? Você era, ou não era muito...
2: Cara, aqui? Eu soltava com a galera pra estar junto ali, mas eu nunca fui muito da onda da pipa, não. Eu era do futebol. Eu era aquele moleque que ficava ali, ajudava ali na montagem, até soltava um pouquinho brincando, mas soltava mal. É, só que eu era aquele que ficava, vê, galera, bora? Já futebol, deu? Né? Vamos jogar a bolinha? Vamos jogar futebol. Um fute? Pô, pique bandeira, polícia ladrão.
1: Isso. Salada mista.
2: Isso, qualquer coisa. Taco, bolinha de gude, peão. Mas eu ficava ali. Porque na pipa, cara, eu não conseguia cortar ninguém.
1: Ruim. Eu era
2: toda hora. Se eu não comprava pipa, tá?
1: Certo.
2: Porque eu sabia que eu ia perder. Iam me cortar.
1: Você sabe desde cedo.
2: Isso.
1: Zé,
3: oi.
1: E você? Você tem cara de que nunca soltou uma pipa na vida.
3: Então, a minha função era correr atrás da pipa. Eu tinha um grupo e aí... Vai, Zé, voa!
2: Caiu na árvore, sobe lá, Zé. Pega lá.
1: Minha você era o trouxa era... que subia
3: isso,
1: na árvore pra pegar.
3: Era o trouxa.
1: Perfeitamente. O que mais, Zé?
3: João Carlos, o Joca, falando sobre um poste em Campo Grande, rapaz.
4: Zé, esse vídeo aí que eu te mandei... Eu já pedi pra Light, já falei com o pessoal da prefeitura também, com o protocolo. É, faz muito tempo o protocolo, nunca resolveram, não fiz de novo. Mas outro dia o pessoal da Light estava trabalhando aqui perto, eu mostrei ao Nossa, encarregado poste, capacete gente, branco.
1: Que isso?
4: Mostrei pra ele, ele concordou, falou realmente o poste tá ruim, já foi.
1: Perigoso.
4: Mas passa tempo e ninguém troca. E o poste vai só... se craquelando aos poucos.
1: Tudo craquelado.
4: E ficando
1: mesmo.
4: Vergalhão à mostra. É...
1: Qual a rua?
4: Se possível, dá um alô aí. Rua Coral Beija-Flor, esquina com a Rua Branco, pertinho da Estrada dos Caboclos, em Campo Grande, Zona Oeste.
1: Rua Coral
4: Obrigado.
1: Beija-Flor.
4: Aqui também é Rio de Janeiro.
3: Aí o Daniel Nascimento deu uma olhada.
1: Só uma coisa importante que ele falou, importante isso, né, sobre o Campo Grande. Ele falou: aqui também é Rio de Janeiro. Isso é muito significativo dessa fala, sabe? Nós estamos falando da rua Coral Beija-Flor.
3: Coral Beija-Flor.
1: Em Campo Grande. É um poste que ele oferece todos os perigos possíveis, porque ele está todo craquelado, todo rachado, com um vergalhão à mostra. Possivelmente ele terá o condão de dar choque em alguém se encostar. Então, é uma representação da situação de Campo Grande. Quando chega a eleição, atenção a isso, ele disse... Campo Grande também é Rio de Janeiro. É um dos bairros mais abandonados aqui da cidade. Quando chega a eleição, todo mundo corre pra lá. Eu não sei quantas vezes teve evento aí na prefeitura do Rio, no governo do Rio, aí vai lá Lula, presidente, quem é que seja o presidente, tá? Lula, porque é o Lula atual. Vai lá, faz campanha, promete, é um colégio eleitoral gigantesco, Campo Grande. Talvez seja o maior colégio eleitoral, acho que é, o maior colégio eleitoral aqui do município do Rio de Janeiro. Todo mundo vai pra Campo Grande, certo? É, só que a eleição passa, é isso, Campo Grande abandonado nos seus detalhes. É impressionante o grau de ausência do Estado naquela importantíssima região do Rio de Janeiro. Zé, desculpa, eu te interrompi.
3: Não, eu tava dizendo, Andreas, que o Daniel Nascimento, eu já tinha mandado pra ele antes do programa, né? Pra ele ir apurando certo. Lá e pedindo ajuda também. E aí ele deu uma olhada lá no Google Maps, tem a opção, né? De ir olhando, não sei, é Google Maps o nome que você vai vendo as ruas, as fotos?
5: Tem. Coisas então, antigas. Tem, esse é um deles, né?
3: Então.
5: Um dos mapas.
3: Aí ele botou lá pra 2025, tava da mesma forma. 2024, igualzinho, assim, vai piorando, né? Sim. Então tá um bom tempo dessa forma.
1: Mas essa é exatamente a confirmação do que eu dizia, né, é. Zé? Não passa ali, o estado não tá presente.
5: Por falar em Google Maps, cara, eu vi um negócio ontem na internet, não sei se os ouvintes que fazem uso de um outro desses aplicativos de rotas etc, que é o Waze, não sei se o Waze tem, assim como o Google Maps, as fotos também, ou se é só o mapinha com as atualizações, né? Eu não faço uso do Waze. Mas o pessoal publicando, cara, que lá na Barra, sabe quando no Waze você coloca ali uma notificação, aí bota acidente? Aí pros outros motoristas que usam o Waze vai aparecer lá que em tal trecho da pista tal tem um acidente. Obras, movimentação policial. Agora estavam botando de presença de ladrão, cara. Pra avisar quando você tava, não sei se alguém já se deparou nisso, mas eu vi essa publicação ontem com print, a captura de tela. E aí ao longo de, não lembro agora se era Abelardo Bueno, se era algum, era alguma daquelas ruas ali atrás do Barra Shopping, eu acho. E ao longo dela tinham 3 notificações de ladrão escondido, pronto pra roubar os veículos que dessem mole ali, os ocupantes dos veículos em sinais de trânsito. Bizarro.
1: Os alertas dos aplicativos têm que se sofisticar no Rio de Janeiro mesmo, não tem jeito, né? Tem que incorporar algumas coisas que você não teria em outros lugares, infelizmente.
5: José Paulo Sobral.
3: Eu queria fazer um 2 em 1.
5: Não, e você já tinha dito que o nosso Fernando não faria parte do seu triatlon, né?
3: É, exatamente. E o 2 em 1 é porque ainda é sobre um poste agora, só que no Catete. E aí chegou uma foto
5: também. Ayrton Senna. Achei aqui a publicação. Ah, onde Avenida tem
1: essa marcação.
5: Onde tinham as marcações ali no Waze.
1: Desculpe por ele ter te...
5: Perdão, não, tá, Zé?
1: Pode continuar.
5: É que eu sou meio limitado, cara. Aí, pra eu fazer uma coisa, eu tenho que focar inteiramente nela, senão eu faço tudo errado.
1: Meu irmão, nós somos assim, certo? Todos nós. Nós somos limitados. Fazemos o nosso melhor. José Paulo Sobral, por favor.
3: É assim que o pessoal, o grupo da Pipa, me tratava também. Então, entendeu? Era tratado assim. No Catete, um ouvinte mandou aqui, ó. Rua Silveira Martins e Bento Lisboa, um poste torto. E aí quem mandou pra gente aqui foi lixo, o Flávio.
1: Né? Tem tudo ali.
3: Lixo também.
1: Lixo no poste, é o Rio completo, vai.
3: Ah lá, o poste. Ele não mandou áudio, não. Mandou foto.
1: Então. Silveira
3: até...
1: Martins, né?
3: Isso. Tá até meio cortado, não tá o poste todo, porque na parte superior faz propaganda de uma rádio. Então, assim, tá...
1: Que não é a nossa, certo?
3: Não é a nossa.
1: Mesmo aí... assim, nós temos mais audiência. Parabéns.
3: Isso. Aí ele tirou essa foto aí, ela tá prestes a cair, o poste.
5: Tem áudio?
3: Não.
5: Tá bom.
1: Poste torto, Rio de Janeiro. Poste torto, pendendo pra calçada, perigoso. E aos pés do poste, lixo deixado, largado, vazado, imundice. Estamos de parabéns aqui no Rio de Janeiro.
3: Falta só
1: ele pediu 2 em 1.
5: Vai então, cara.
3: Você tem aí.
5: Tô brincando. Fala.
1: Tem... Ele quer a musiquinha, ele quer aquela. Não,
3: eu quero saber se você tem aí a vinheta Problema Resolvido.
5: Exato com isso, cara.
6: Problema resolvido.
3: Enerildo.
7: Bom dia, José Paulo Sobral.
3: Tudo bem, meu amigo? Zé,
7: eu falei ontem do bueiro ali na esquina da Barão de Lucena. Já foi trocada a tampa, aí. Já fizeram o conserto lá.
5: São Clemente, né?
7: Valeu? É só pra deixar grato aí. E obrigado, né? O serviço foi feito lá e muito rápido. Graças a Band News, né? Em um segundo tudo pode mudar. Um abraço, Zé.
1: Valeu, irmão.
3: Valeu.
1: Quer dizer, Zé, que mesmo na minha ausência, vocês continuam resolvendo o problema, né, dos
3: viu?
1: Ouvintes.
3: A gente vai estar aprendendo com você. Sim,
5: José Paulo Sobral e Daniel Nascimento realmente são incansáveis aí na defesa dos cidadãos aqui do Rio de Janeiro.
1: Prestando serviço. Muito bem. Valeu, Zé.
3: Valeu.
1: Até já.
5: 11 horas e 26 minutos e quem também é incansável na nossa reportagem é Daniel Henrique. Ele que traz pra gente agora informações sobre a identificação de uma clínica clandestina de aborto, com a prisão também do responsável por ela. Prisão aconteceu na Barra, mas o estabelecimento funcionava na Zona Norte, né, Dani? Bom
8: dia. Na verdade é o contrário, Pinho. A prisão aconteceu em Benfica, na Zona Norte, enquanto a clínica funcionava na Barra da Tijuca, na Zona Sudoeste. Bom dia pra você, Andreasa, Zé, também pros nossos ouvintes. Era um falso médico que realizava procedimentos de abortos ilegais e clandestinos e que inclusive causou a morte de uma mulher e também lesões gravíssimas em outra. Ele foi preso hoje, uma ação da Polícia Civil, que depois desses casos passou a investigar todo esse esquema dos procedimentos ilegais, e um mandado de prisão temporária foi cumprido contra o José Luiz Gonçalves. Segundo as investigações, esses procedimentos eram realizados em uma clínica na Barra da Tijuca, na Zona Sudoeste, que inclusive foi considerado um estabelecimento bem estruturado. Só que esse falso médico, ele não possuía qualquer tipo de formação em medicina e também executava esses abortos em condições extremamente precárias, sem equipamentos cirúrgicos adequados e também sem materiais básicos para atendimento de emergência. Ele utilizava até mesmo papel toalha durante esses procedimentos. Um mandado de busca e apreensão também foi cumprido no endereço utilizado para essa prática criminosa, onde foram encontrados esses materiais cirúrgicos e também medicamentos utilizados nos procedimentos ilegais. Na casa desse falso médico, do José Luiz Gonçalves, os agentes apreenderam munições de arma de fogo, o que também ocasionou na autuação em flagrante por posse ilegal de munição, além do mandado de prisão temporária que ele já tinha, que foi cumprido hoje pela Polícia Civil contra esse falso médico.
1: Ô Dani, a clínica, essa que foi considerada bem equipada, né? Acho que foi a expressão que
8: bem
1: você usou,
8: bem
1: estruturada. Essa clínica era dele, ou era de alguém, de algum outro, nesse caso talvez até um médico autorizado a trabalhar como médico, por óbvio. Você tem essa informação?
8: A gente vai questionar a Polícia Civil, mas pelo que eu entendi, ele atuava como se fosse uma sala dessa clínica. Então, não tinha ligação diretamente com a clínica, mas alugava ali o espaço para realizar esses procedimentos.
1: Mas aí tem uma questão.
5: E no caso dele, não é médico.
1: Então, isso é uma questão. Médico. Aí tem uma questão grave que implica a clínica, se for isso mesmo. Porque é bom confirmar, Dani, porque a clínica pode ser otimamente estruturada, mas ela é uma clínica médica. Então ela tem que ser tocada por médico. Ah, mas eu aluguei um espaço, ele alugava. Não, você aluga uma sala, falando hipoteticamente, você aluga uma sala de uma clínica médica para o trabalho médico. De alguém que não é médico, e além de tudo, nós estamos falando de uma prática ilegal, certo? Atividade ilegal. Isso, que fique bastante claro isso aqui. Mas nem médico o cara era. Você pode. O que poderia acontecer é: aluguei uma sala para um médico que disse que fazia uma coisa. E ele fazia outra, eu não sabia. É uma coisa. Eu aluguei uma sala médica para uma atividade e eu não sabia o que ele fazia lá dentro. Isso é uma coisa. Agora, alugou, você é uma clínica, se aluga um espaço, uma área da sua clínica para alguém que não é médico, aí realmente complica, né? Então são informações, são questões que a gente precisa esclarecer. Valeu, Dani.
8: Valeu.
5: 11 horas e 29 minutos.
1: Fico até nervoso.
5: Ontem a gente trazia, Andreasa, resultados de mais uma pesquisa do Instituto Paraná Pesquisas. Hoje vou trazer para você aqui, quentinho, saiu do forno agora, resultados de mais uma pré-FAB, pesquisa. Sim. Também para governo do estado aqui do Rio de Janeiro. Pesquisa essa que foi feita, uma pesquisa grande até, mais de 2.000 entrevistas, 2.200 em 4 dias aí, realizada agora em junho.
1: Quais são os dias, você sabe? Você tem à mão os dias em que a pesquisa foi feita?
5: Eu vou pegar aqui pra você, entre os dias 1º e 4 de junho.
1: Certo.
5: Estamos no dia 5, né? Sim. Então, nos últimos 4 dias, pesquisa registrada no TSE RJ 01716/2026, pesquisas essas presenciais aqui no estado do Rio de Janeiro.
1: Por que eu perguntei? Não é preciosismo, não. Por que eu perguntei os dias?
5: Para ver se abrange os fatos recentes.
1: Isso, para ter os fatos recentes na cabeça, nunca podemos nos esquecer.
5: É isso. Você quer começar pela espontânea, que é quando eu chego em você do nada e falo: se a eleição fosse hoje, votaria em quem, irmão?
1: Acho importante a
5: espontânea. Ou você prefere a induzida, que eu falo, entre fulano, ciclano e beltrano, você prefere
1: quero
5: quem?
1: Quero as duas, mas eu quero antes a espontânea, pelo seguinte, explico por quê. Nessa altura do campeonato, As pessoas, de modo geral, não estão pensando em eleição. Nós estamos porque trabalhamos com isso. As pessoas não estão pensando em eleição. Nós estamos pensando na Copa do Mundo, talvez, que começa agora nos próximos dias. Então, a espontânea mostra os nomes dos políticos que as pessoas têm na cabeça. O que, que vem à sua cabeça como político no momento em que você não está pensando em política? Por isso é importante.
2: Eduardo Paes, o mais citado, 10,7% das respostas, seguido de Douglas Ruas, 1,5%. Antony Garotinho, 0,8%. Cláudio Castro, 0,7%. Ricardo Couto, desembargador, governador em exercício, 0,7%. Felipe Cury, ex-secretário de Polícia Civil. Márcio Canella e André Marinho, esses três com 0,2%. A imensa maioria não sabe ou está indecisa, quase 78%, além dos brancos e nulos.
1: São baixíssimos os índices, né? Com exceção do Eduardo Paes, são baixíssimos os índices, o que mostra o grau de desconhecimento das pessoas sobre os potenciais candidatos.
2: Quando vem a induzida, ou seja, o Instituto te provoca, ele te apresenta uma lista. O Eduardo Paes tem 35,8%, está seguido do Douglas Ruas, com 8%, Antony Garotinho, 7,8%, Wilson Witzel, 3,7%, André Marinho, 2,1%, William Siri, 1,9%, Rafa Luiz, 1,8%, Ciro Garcia, 1%, Juliette Pantoja, 0,9% e Luan Monteiro, 0,5%. Não sabem, ou indecisos são 20,6% e brancos ou nulos, 15,9%.
1: Você, Tiano, por acaso tem a mão, se não tiver não tem problema, depois a gente diz os dados da pesquisa anterior.
2: Quanto... Da pré-FAB?
1: Isso.
2: Eu te digo, Eduardo Paes caiu da última pesquisa de 40,8 agora para 35,8.
1: É uma queda significativa para além de margem de erro.
2: Douglas Ruas caiu de 9,2 para 8. E o Garotinho, ele aparece pela primeira vez. A interpretação, pelo que eu conversei, é que o Garotinho, ele puxa alguns votos do Eduardo Paes.
1: Ele tomou muito voto do Eduardo Paes. Alguma coisa do Douglas Ruas, embora a oscilação do Douglas Ruas seja dentro da margem de erro, o que eu quero dizer aqui é o seguinte, com base nesses dados, Cristiano Pinho, a presença, caso viabilizada, do Antony Garotinho como candidato, faz surgir uma opção competitiva, mais forte do que a de Douglas Ruas, pensando em segundo turno, certo? Então é bom acompanhar a evolução de Antony Garotinho, porque na pesquisa, a queda do Eduardo Paes é maior do que a margem de erro.
2: Rejeição tá pareado, tá? Eduardo Paes, 18,5% de rejeição. Antony Garotinho, 16,5%. Wilson Witzel, 15,1%. E depois aparecem Ciro Garcia, Douglas Ruas, André Marinho, Juliette Pantoja, Rafa Luz e por aí vai. A pergunta é, em quem você jamais votaria para
1: tem
2: governador?
1: Tem cenário de segundo turno?
2: Cenário de segundo turno ainda não.
1: Certo, então é isso aí, esses dados uma posição...
2: Mais pra frente começam a fazer essas projeções
1: uma posição ainda confortável do Eduardo Paes, né? Mas tem um sinal de alerta aí, menos pelo crescimento dos adversários, né? Isso. E mais pela forma como ele caiu de uma pesquisa pra outra.
2: Pro Senado, Andreasa, na espontânea aí menos ainda, né? Nomes são lembrados pelo eleitor, mas aparecem ali Márcio Canella com 1,9%, Benedita da Silva 1,3%, Romário 1,3%, Crivella, Marcelo Crivella 0,4%, Carlos Jordi 0,2%, Cláudio Castro 0,1%, não sabe ou indeciso, são quase 90%.
1: Lembrando que o Romário é senador, não
2: até
1: pode
2: 2030.
1: Não pode concorrer, o Cláudio Castro anunciou que não disputará e que estarão em disputa neste ano duas cadeiras pro Senado. São três senadores por estado. A gente tem o Romário, que foi reeleito em 2022. Dessa vez, duas cadeiras em disputa. Certo. Então, os dois... Muita gente tem dúvida sobre isso. Os dois mais bem votados serão senadores da República a partir de 2027.
2: Na induzida, os cinco nomes com mais intenções de voto na pesquisa. Benedita da Silva, 12,1. Vem se consolidando aí na frente. Sim. Ainda mais depois que Flávio Bolsonaro passa a figurar nas pesquisas para a presidência da República e com a saída do Cláudio Castro.
1: Benedita da Silva, ex-senadora, né, já tem uma identidade com esse lugar, hoje é deputada federal, nome forte.
2: É o nome da esquerda, né? Marcelo Crivella, 9,5, Márcio Canella, 9,2, Pedro Paulo, 5,6 e Vaguinho, 5,2%. Rejeição, Marcelo Crivella, 18,7, Benedita, 14,9, Vaguinho, 8,2, Miro Teixeira, 6,3, Pedro Paulo, 4,5, tô citando o top 5 aí, né? Tem dados também de aprovação do governo. Aprovação do governo Lula, 56,5% não aprovam, 32,6% aprovam, 10,9% não sabem avaliar. É, aprovação do governo Ricardo Couto, governo interino aqui no estado, 38% aprovam, 6,5% não aprovam e 55,5% não sabem avaliar. Deixei pro final, só para te dar aqui também os dados.
1: Sobre esse dado aí da avaliação do governo Ricardo Couto de Castro, como o governo novo, né? Ainda é mal percebido. Tem uma aprovação maior do que a desaprovação. Mas o grau de desconhecimento, né? De pessoas que não têm condições de opinar, chama muito a atenção, né? Inclusive porque é um governo mais discreto. É um governo do desembargador, não faz propaganda, não faz publicidade, não vai disputar a eleição. É interessante esse número.
2: E aí, deixei pro final, Andreasa, também o que o eleitor fluminense, segundo essa pesquisa realizada agora nesses últimos dias, pensa em fazer com seu voto para a presidência da República. Na espontânea, ou seja, o eleitor fala ali o nome que lhe vem à cabeça, Flávio Bolsonaro 24,2%, Lula 24%. Empate técnico. Sim, pela
1: espontânea.
2: Pela margem ali. Depois aparecem Renan Santos, Romeu Zema, Ronaldo Caiado e Augusto Cury com menos de 1% cada.
1: Renan Santos tem quanto? Na espontânea.
2: 0,7.
1: Certo. Renan Santos, candidato do Partido Novo, do Partido Novo, que eu digo, do novo partido, o Partido Missão, que é o partido do MBL.
2: Na induzida, nomes apresentados, Lula 31,9%, Flávio Bolsonaro 31,8%. Seguidos aí de Romeu Zema, Renan Santos, Aécio Neves, Joaquim Barbosa, Ronaldo Caiado, Cabo Daciolo, Augusto Cury, todos variando de 2% a 1% e pouquinho. Na evolução da induzida, a gente tem uma queda do Flávio, já é a terceira pesquisa que ele tem queda, enquanto o Lula é a terceira pesquisa em que apresenta aumento nas intenções de voto, o que até surpreende, visto que o Rio de Janeiro costuma votar no PT.
1: E você viu o grau de desaprovação do governo Lula nessa pesquisa, né? Então, você tem aí o crescimento de Lula, a queda de Flávio. Flávio tem uma queda. Nas últimas pesquisas, nas pesquisas anteriores, Flávio estava à frente de Lula. Nas pesquisas que nós trouxemos aqui anteriormente, certo? Então, isso é sinal de como Flávio... talvez pudesse ser maior e tal, não seja um ferimento fatal, mas como a associação de Flávio ao caso Master, como o caso Master contaminou a candidatura de Flávio Bolsonaro.
2: O que o Instituto classificou como um cenário que mistura a alta rejeição a Flávio aliada a uma crise de imagem aguda do senador.
1: É isso aí.
2: 11h38, a gente volta a falar de eleições a qualquer momento aqui na nossa programação, lembrando que tem data marcada para os debates. Olha, 9 ali de agosto, debate pro governo do estado.
1: Tá chegando, irmão.
2: 16 de agosto com os candidatos à presidência da República.
1: Meu Deus.
2: João Boeri.
1: John.
2: E um dos temas que, pelo menos em determinado momento, chegou a mudar os rumos do que estava norteando aí o debate político é a configuração pelos Estados Unidos de terroristas para as facções Comando Vermelho e Primeiro Comando da Capital. Deu, pelo menos por um momento, uma abafada aí no caso Master.
1: Isso.
2: No debate político, né?
1: Sim.
2: E passou a ser o tom aí do que a gente acompanha no dia a dia, no noticiário nacional.
1: Flávio Bolsonaro tentou
2: disputas.
1: Capitalizar pra si, né? Esteve com Donald Trump num dia, esteve na Casa Branca nos dois dias anteriores ao anúncio pelo governo americano da classificação.
2: E entra em vigor hoje.
1: Da classificação de PCC e CV como organizações criminosas. João Boé.
2: Terroristas.
9: Já publicado no Diário
1: Oficial. Organizações criminosas são organizações terroristas, claro.
9: Diário Oficial dos Estados Unidos, bom dia a vocês, aos nossos ouvintes, já publicado hoje, sexta-feira, quando passaria a valer essa nova classificação, organizações terroristas estrangeiras. Lembrando que essas classificações só valem lá nos Estados Unidos, não valem aqui no Brasil, mas já publicado pelo secretário de Estado dos Estados Unidos, Marco Rubio, que disse ainda no Diário Oficial, no texto que foi publicado, que o país norte-americano já tem fatos suficientes para declarar não só o Primeiro Comando da Capital, mas também o Comando Vermelho como organizações terroristas estrangeiras. Disse ainda que os dois grupos representam um risco significativo de cometer atos terroristas que ameaçam a segurança norte-americana, a política externa ou a economia dos Estados Unidos. No Brasil, como vocês bem disseram, nos últimos dias o presidente Lula se botou muito contra essa medida anunciada pelos Estados Unidos nas últimas semanas, principalmente após encontros encontros do presidente Donald Trump com o senador pré-candidato à presidência da República em outubro, Flávio Bolsonaro. Eu fiz uma reportagem, quando isso foi anunciado pelos Estados Unidos, falando com especialistas da área de segurança pública aqui do Rio, muitos falando da possibilidade de prejudicar o desenvolvimento econômico do Brasil, de afetar a soberania nacional, mas muitos falando também que essa nova classificação dos Estados Unidos pode permitir medidas mais duras para movimentação financeira, para rastrear o dinheiro dessas organizações criminosas de lavagem de dinheiro, não só do Comando Vermelho, mas também do Primeiro Comando da Capital, que atua mais em São Paulo. Ampliar o intercâmbio de informações com forças de segurança de outros países, mas a maioria também dos especialistas da área de segurança pública era contra essa medida anunciada pelos Estados Unidos.
10: Tem uma colaboração, pode considerar, cada um pode considerar mais ou menos bem sucedida, mas tem uma colaboração histórica entre Brasil e Estados Unidos, uma cooperação que se dá no âmbito do FBI. E essa classificação, João Boeri, leva a matéria para a CIA, né? Então tem uma mudança de instituição americana à frente, portanto uma readequação da lógica de colaboração. E por outro lado também, centrando, o governo brasileiro tem feito esforços nesse sentido, né? Você tem aí a operação, o governo brasileiro, que eu digo o Estado brasileiro, você tem aí a Carbono Oculto, que tem mirado, a operação Carbono Oculto, que tem mirado com bons resultados. A Polícia Federal tem mirado o uso do sistema financeiro, de fintechs especialmente, para lavagem de dinheiro, chega até em postos de gasolina, lavagem de dinheiro de organizações criminosas, PCC e Comando Vermelho, por exemplo. Então isso está acontecendo no nosso âmbito local. Essa mudança de classificação pelos Estados Unidos, ela tem como centro também a questão financeira, a rede financeira, o crime de lavagem de dinheiro transnacional. De alguma maneira, é curioso porque combina com o que o governo, com o que o Estado brasileiro tem tentado fazer. Mas sempre havendo o receio disso ser por outro lado, eu estou me colocando no lugar agora de quem desconfia da medida. É sempre criando, dada a natureza intervencionista dos Estados Unidos, especialmente intervencionista de Donald Trump, de que isso fosse um caminho para que agentes americanos pudessem atuar aqui dentro do Brasil, uma interferência mais explícita. E nesse bojo, John, tem muita guerra de versão, né? Tem versão para todos os lados, porque a coisa fica politizada, né? No ano eleitoral fica tudo muito politizado, você tende a enfraquecer o debate conceitual pela matéria político-eleitoral. E aí, nesse caso, tem uma coisa, uma disputa curiosa, que é uma espécie de soberania macro, que é aquela que o governo Lula defende, né? Olha, isso é um perigo de interferência dos Estados Unidos no Brasil, versus soberania micro, que é o que o Flávio Bolsonaro tenta possuir, que é aquela do cara que tá nas ruas aqui do Rio de Janeiro, que mora numa favela e que não tem soberania. Mas o cara vê alguém falando, não, temos que defender o Brasil contra a interferência estrangeira. O cara fala, pô, mas eu moro aqui, não tenho soberania. Eu não tenho direito de ir e vir. Eu não posso consumir o que eu quiser. Então, essa questão tá posta aí, tomada de debate político-eleitoral, enfraquecendo as questões conceituais que você levantou e que merecem a nossa, atenção.
5: 11:44. Valeu, João.
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5: Antes do comercial, só uma nota rápida. Lembra aquele incêndio que falávamos sobre Madureira, sim, viaduto Negrão de Lima? Se tratava realmente de um ônibus, só que não era um articulado, não. Era um ônibus da aviação pavonense, quartel do Campinho, acionado, lá perto do terminal Paulo da Portela, na rua Padre Manso, sem informações sobre feridos. O Rio Ônibus disse que o coletivo sofreu uma pane elétrica, está sendo periciado, aliás, será periciado para identificar a origem do problema. Ônibus da linha 779, caso, Pavuna, Madureira.
10: Nesse caso, se confirmar, o caso de ônibus que de repente pega fogo, certo?
5: Certo.
10: O ônibus, é isso, a gente tem visto isso no Rio acontecer, tá? O ônibus pega fogo, por quê? Falta de manutenção, falta de cuidado. Isso não é uma coisa normal. Não é uma ocorrência normal. A gente até respira aliviado, né? Não sei se vocês tiveram o mesmo pensamento que eu. Caramba, não foi nenhum ato criminoso. Alguém botando fogo no ônibus, fala, poxa. Aí você pensa, mas peraí. Tudo bem. Menos mal. Não tem vítimas e tal. Mas o ônibus pegou fogo, cara. De repente ele pega fogo.
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12: O protocolo de entrada das seleções na Copa do Mundo terá novidades. As equipes, ao invés de ficarem perfiladas de frente para uma das arquibancadas, agora vão ocupar o círculo central, uma de cada lado, enquanto são executados os hinos nacionais. O restante do campo será preenchido por bandeiras gigantes dos países. Ao anunciar a mudança, o presidente da FIFA, Gianni Infantino, afirmou que ela servirá para reforçar a sensação de unidade e pertencimento a todos que assistem ao jogo. Nas fases decisivas, o espetáculo também terá fumaças coloridas com o diagrama de cores das bandeiras de cada seleção.

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3: Eu sou o Sérgio Aide e está começando agora o Minuto do Empreendedor, apresentado pelo BTG Pactual Empresas, que tem entre os seus propósitos ajudar os jovens empresários a atingirem o sucesso. Chekaok, CEO da rede Blue Tree Hotéis. Que valores, atributos ou de que forma os jovens devem agir para atingir o sucesso?
4: Primeiro, buscar as oportunidades. Ela não chega. Você que tem que ir lá. Procurar a melhor oportunidade para você que adapta o seu estilo. Segundo, coragem para tocar para frente. E depois, determinação para nunca fraquejar. Vai para frente.
3: Essas são as dicas de Chekaok, aqui no Minuto do Empreendedor, apresentado pelo BTG Pactual Empresas.
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6: Kendry Páez é a maior joia da história do futebol equatoriano. Aos 18 anos, o meio atacante já é o dono da camisa 10 do time nacional e foi emprestado pelo Chelsea ao River Plate para ganhar experiência após passagem pelo francês Estrasburgo. Ele foi o jogador mais jovem a estrear pela seleção equatoriana em 2023, com 16 anos e 131 dias, e o mais novo a marcar um gol um mês depois. Kendry Páez possui capacidade rara de encontrar espaços em defesas fechadas e é o cobrador oficial de faltas e escanteios. Apesar da idade, assume a responsabilidade de conduzir o Equador a uma boa campanha na Copa de 2026.
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0: do Rio também é reggae. Escolhemos, José Paulo Sobral.
1: A gente tá ouvindo Bob Marley One Drop, porque foi um pedido de Rodrigo Mendes.
2: O que, que é aquilo ali, cara?
1: O quê?
2: Aquela fumaça ali.
0: Rodrigo Mendes é o autor do gol do Flamengo, campeão estadual de 1999.
1: Esse é o
0: Rodrigo
1: outro.
0: Mendes, outro, né?
1: É outro.
0: Perfeitamente.
1: Rodrigo Mendes, que agora deve estar relaxando na rede. Em homenagem à volta do Andreasa, toca aí One Drop, do Bob. Pedido direto da Vila do Abraão.
0: Olha aí.
2: Fala, ele é grande.
0: Oh, meu Deus. Sabe viver. Muito bem. Não sei por que é minha homenagem, a minha volta.

0: trabalhar, obrigado.
1: Fiquei mais lento com essa música. 11 horas e 51 minutos. Você falou que tinha um áudio aí, né, Zé?
2: Tem de trânsito. É um trânsito ali naquele trambolho daquele elevado da Paulo de Fronteira.
0: Cara, isso é uma coisa, você é vergonhoso. Cara, é vergonhoso o vergonhoso uso que esse cara faz do microfone da Band News FM para uma campanha diária, manipulando os ouvintes pela derrubada do elevado da Paulo de Fronteira. Todo dia ele agride o viaduto do Paulo de Fronteira. Eu quero dizer que eu aderi à campanha do José Paulo Sobral.
2: Obrigado.
0: E também sou pela derrubada. Não sei o que vou fazer pra ali pra resolver o problema do trânsito. Mas sou pela derrubada também desse. Como é que é desse trambolho, né?
2: Trambolho,
0: Zé?
2: É um trambolho, um elefante branco. E aí elefante. O Murilo mandou um áudio.
1: Desculpa. Aí não dá.
2: Fala, Murilo.
0: Fala, Murilo.
3: Bom dia, José. Paulo Sobral, mais uma vez aí, cara. Tem um caminhãozinho transportando alguns colchões que tá enguiçado em cima do viaduto Engenheiro Freycinet, que fica aqui na, sobre a Avenida Paulo de Fronteira.
0: Perfeito.
3: No sentido centro, tá bem no meio do viaduto ali, mas ele tá encostado no cantinho, mas ainda assim o trânsito tá bem ruim até a entrada, a saída do túnel, né, no sentido zona, sentido centro. No sentido zona sul, o trânsito flui normalmente, cara, um abraço.
0: Valeu, então, mesmo com menos carro, né, hoje um dia menos agitado, você vê que a gente tem pouco registro de trânsito, a informação de que ali, no sentido centro do elevado Engenheiro Freycinet sobre a Paulo de Fronteira.
1: Engenheiro o quê?
0: Freycinet. É, não é?
1: Não sei, eu falo igual o ouvinte, Freycinet.
0: Tá bem,
1: mas,
0: bem.
1: Não, mas é porque eu queria saber realmente.
0: Uma coisa. Toca de novo aí, porque ele falou corretamente o nome. Fala, Zé. Toca aí de novo, por favor.
3: Uma vez aí, cara, tem um caminhãozinho transportando alguns colchões que tá enguiçado em cima do viaduto Engenheiro Freycinet, que fica aqui.
0: Aula.
1: Freycinet.
0: Aula de pronúncia.
1: É.
0: É um nome de origem francesa, por óbvio. Então, aula de pronúncia e com impacto no trânsito ali, que é o que importa na saída do túnel.
1: Também conhecido como elevado Paulo de Fronteira.
0: Exatamente.
1: Bom, 11 horas e 53 minutos, voltamos a girar nossa reportagem, agora acionando a Clara Nery, que acabou de voltar de um terreiro de Umbanda lá no bairro do Sampaio, na Zona Norte, que voltou a ser invadido e foi furtado. Ô Clara, bom dia pra você.
4: Bom dia, Pinho, Andreasa, Zé, bom dia a todos.
0: Tá frio aqui, né, Clara?
4: Frio, tá Polo Norte aqui. Protegida.
1: 21 graus.
4: Mas tá friozinho lá fora também, que a gente foi na rua, inclusive fomos lá nesse centro que fica no bairro do Sampaio, na Zona Norte do Rio de Janeiro, e não foi só invadido uma vez. Foi invadido várias vezes, 8 pelo menos registrados pelas câmeras de segurança em apenas 2 semanas. E aí pelas imagens dá pra ver que às vezes esse centro era invadido 2 vezes no mesmo dia, às vezes durante a noite, de manhã.
0: Eu fiquei na dúvida agora, é porque tem muito ato de intolerância religiosa e portanto depredação de terreiro. Não é esse caso, né? Esse caso era crime mesmo, era crime de natureza, assalto, roubo mesmo, é isso?
4: Exatamente, cara? Tudo indica que são usuários de drogas, na verdade, que invadem ali para roubar cabos, materiais metálicos e depois revendê-los em ferro velho. Pelo menos é essa a investigação inicial da Polícia Civil ali da Delegacia do Engenho Novo, que já está à frente do caso. A Polícia Militar também foi acionada, disse que reforçou a segurança ali na região. Mas a gente sabe que é um episódio que acontece sempre, né? Mas 8 vezes em 2 semanas é uma grande quantidade. E aí dá pra ver eles puxando, destruindo a parede, o teto, quebrando. Então, assim, é impressionante. Dessa vez, a gente sabe que acontece muito, como você falou, atos, né, por conta justamente da religião ali. Mas não, nesse episódio ali, tudo indica que eles roubaram vários e vários itens que foram perdidos. Sim. E ficou uma completa bagunça ali que a gente consegue observar.
1: As imagens das câmeras de segurança mostram várias dessas invasões. A Clara recebeu há pouco também a entrevista da jornalista Beatriz Barros, falando também sobre essas invasões e o monitoramento que eles fazem lá no terreiro para tentar identificar quem está cometendo esses crimes. E eles já sabem que as invasões são promovidas através de um terreno que fica ao lado.
5: Enfim, o que a gente conseguiu ver pelas câmeras, né, entender a forma como eles acessavam o nosso terreno era justamente através do terreno ao lado, que é um terreno que está abandonado. A gente descobriu que esse terreno era de propriedade da UERJ, fomos atrás de informações, mas em 2022 esse terreno foi cedido para a prefeitura, que a gente também está em contato com eles. E a ideia, né, é que a gente, através da prefeitura, consiga de alguma forma acessar esse terreno para impedir que novas invasões aconteçam.
1: Até porque já mapeada essa entrada, Andreasa, você vai conseguir, na teoria, fazer com que cessem essas invasões. Já são 8 aí desde maio, salvo engano.
4: 2 semanas.
1: Isso. E se não derem jeito nesse terreno, que pela informação aí passada por uma das pessoas do terreiro é de responsabilidade da prefeitura, isso não vai resolver o problema. E a rua Antônio de Pádua, ela fica ali, é uma das ruas que dão acesso a Marechal Rondon, ali no bairro de Sampaio. Marechal Rondon, que a gente falava mais cedo, até a partir da participação de um ouvinte nosso, é uma das vias com mais furtos de cabos no Rio de Janeiro. Então, a presença de pessoas em situação de rua, em especial usuários de drogas, que furtam ali nessa região para poder alimentar o vício deles, é enorme. Então, os caras que passam ali o dia furtando cabo na Marechal Rondon, sem dúvidas, vem um terreno abandonado, eles vão entrar. Claro. E vão levar tudo que virem pelo caminho. Tanto que nas câmeras você vê que eles levam de tudo, né, Clara?
4: Isso, e a gente viu ali pelo menos 2 ou 3 ferros velhos também ali na região. Então, que já foram, inclusive, alvo de ação da polícia. Mas chamou a atenção que eu, enquanto estava falando, né, inclusive a Beatriz também disse desse terreno que está abandonado ao lado. A gente checou hoje lá que esse terreno, inclusive, está com cadeado ali na porta, na parte de fora. Então a gente acredita que alguém ali já, não sei se a própria prefeitura ou os donos ali, com autorização, claro, do centro de Umbanda, colocaram justamente pra evitar. Mas a gente sabe que eles conseguem pular, claro, muro, não adianta muito, né? Então a gente tá cobrando a prefeitura também pra saber como é que vai ser feito isso.
0: Valeu. Clara Nery.
1: 11:58.
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10: Principal destaque da Copa de 1994 nos Estados Unidos, que terminou com o tetracampeonato da seleção brasileira. Ele fez 5 gols. Um em cada jogo da primeira fase contra Rússia, Camarões e Suécia, outro nas quartas de final no 3-2 sobre a Holanda e mais um na semifinal no 1-0 de novo contra os suecos. Romário só passou em branco nas oitavas, quando o Bebeto fez o gol da vitória sobre a equipe da casa. Na decisão, ele não fez no tempo normal e na prorrogação, mas converteu um dos pênaltis e saiu consagrado como um dos maiores jogadores da história. O Brasil voltaria a ser campeão mundial depois de 24 anos. Coincidentemente, 2026 marcará a 24ª temporada sem conquista de Copa pelo time canarinho.
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1: Dólar operando em alta nesta sexta após o feriado de Corpus Christi, cotado a R$5,12.
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1: Te avisando, Andreasa, só pra você deixar no seu radar esses últimos dias, você não tava aí, domingo tem, tá?
0: Sim.
1: 10 da manhã, Circuit de Monaco.
0: Monaco?
1: Isso, grande prêmio de Monaco de Fórmula 1, com transmissão da Band News FM.
0: Perfeito, mano.
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1: Meio-dia 2, todo o Rio de volta. A gente vai chegando ao fim do nosso jornal, fazendo um anúncio agora. Para você que acompanha a gente aqui diariamente, a Band News FM e o professor Milton Teixeira conversaram ao longo dessa semana e depois desses 12 anos de parceria brilhante que a gente teve, com milhares de exibições da coluna Um Passeio pela História no rádio, também pela internet, centenas de passeios com os nossos ouvintes, participamos aqui com a nossa equipe também de uma infinidade deles, a gente deixa de exibir a partir de hoje a coluna Um Passeio pela História, mas não é o fim da nossa parceria. Grupo Bandeirantes de Comunicação e o professor Milton Teixeira manterão seus laços estreitos e não se surpreendam, ouvintes, se ao longo da programação, vocês não ouvirem aí alguns chamados para passeios com o nosso professor Milton Teixeira, a quem a gente agradece por todos esses anos aí juntos, dividindo a nossa latinha às sextas-feiras no Primeira Edição, também mais recentemente agora no nosso Todo Rio, em outros horários, a gente sempre exibindo aí a coluna também em diferentes momentos da nossa programação. E é isso, a parceria segue, a coluna fica na nossa memória e desejando também todo o sucesso ao nosso professor Milton Teixeira, a quem a gente manda um grande abraço. E o Todo Rio volta na segunda-feira.
0: Voltamos na segunda-feira, volta daqui a pouco, às 2 horas no Tem Método.
1: Tem Método. Eu volto na segunda com José Paulo Sobral, no Primeira Edição, no Todo Rio. Antes disso, ele tem notícias da manhã também com o nosso Mário Dias Ferreira.
0: Beijo.
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0: A Polícia Civil do Rio de Janeiro procura um homem acusado de matar a companheira na Baixada Fluminense. Fala, Daniel Henrique.
1: A Polícia Civil tenta localizar o homem que matou a própria mulher com um tiro após uma discussão em casa no bairro Parque Marilândia, em Duque de Caxias, na Baixada Fluminense. O caso aconteceu na noite desta quinta-feira. Lucélia Domingos Isidro, de 44 anos, chegou a ser levada ao hospital, mas não resistiu. A filha da vítima, de 15 anos, que estava no local do crime, relatou aos policiais que a mãe, ao chegar em casa e subir as escadas da residência, passou a discutir com o pai, identificado como Sebastião Rogério Ventura Costa, de 42 anos, aparentemente embriagado. Durante a briga, o suspeito teria descido alguns degraus, sacou uma arma de fogo e atirou contra a mulher, que foi atingida no ombro direito. Lucélia Domingos Isidro deixa duas filhas, uma delas com autismo.
2: Que situação, hein? Olha, a gente fala agora de um outro caso horroroso que aconteceu aqui em São Paulo. A enfermeira Stephanie Silva Lima, de 26 anos, ela foi baleada 6 vezes pelo ex-namorado, dentro da casa dela e em frente à mãe dela. Ela trabalhava em 2 hospitais, atendia pacientes com câncer, estava de folga quando o Guilherme, sobrinho Keller Vieira, conseguiu entrar porque um vizinho abriu a portaria do prédio onde a vítima morava, no Campo Limpo, na zona sul da cidade. O caso aconteceu na noite de quarta-feira. Guilherme matou e, como covarde que é, fugiu, mas foi detido cerca de 3 horas depois em Arujá, na região metropolitana. Passou por audiência de custódia, teve a prisão em flagrante convertida em preventiva. Ele tinha já um histórico de comportamento controlador, inclusive histórico de ameaçar outras ex-companheiras. A polícia, inclusive, apreendeu a arma que ele usava no crime, nas redes sociais. Postava fotos com armas, enfim, mentia sobre profissão. É uma pessoa com um histórico bastante complicado e que agora está preso de forma preventiva.
0: E a gente falava na redação esses dias, Renan, até sobre uma questão de segurança. Aqui em São Paulo, a realidade de segurança pública é muito diferente de outras cidades do Brasil. E eu tava compartilhando um caso, que eu fui entrar no meu prédio, uma mulher, ele tem aquela porta dupla, que você fica tipo numa gaiolinha, assim, antes de entrar pro prédio. Eu fui entrar, uma mulher foi entrar junto, eu falei, olha, será que você pode esperar, por favor? Porque tem reconhecimento facial e tudo mais, e a mulher ficou brava comigo. Ela falou, ah, você acha que eu vou assaltar alguma? Não, só, não te conheço, não sei que você é minha vizinha, não sei se você é minha vizinha. Vou pedir pra você esperar. Ela ficou brava comigo, mas beleza. E é uma situação muito estranha você pensar alguém abrindo a portaria pra um desconhecido aqui em São Paulo. Como foi o caso disso que permitiu a entrada. No caso daquela outra mulher que conseguiu impedir uma tentativa de estupro, porque sabia a tática de defesa pessoal, o homem passou a catraca. Ele passou por baixo, conseguiu entrar ali meio escondido no prédio dela. Nesse caso, um vizinho abriu a porta. É uma situação muito grave. E você não deixa uma pessoa entrar imaginando que ela vai matar alguém. Mas é uma situação gravíssima, gravíssima, gravíssima. Eu vou repetir a informação que o Renan deu. Esse homem baleou ela 6 vezes na frente da mãe dela. Agora ele tá preso preventivamente, vai passar pelo processo, vai ser julgado. Mas ele teve a frieza de atirar 6 vezes contra a ex-namorada na frente da mãe dela. Quer dizer, uma pessoa que perdeu o vínculo com a realidade nessa altura.
2: Esse caso de Barueri, sobre o qual você fala, dessa moça do Ceará que estava morando aqui na região metropolitana de São Paulo, e aí esse homem entrou, ele passou por baixo da catraca, ele entra ali pelo elevador, isso tudo que a gente está dizendo a partir de imagens de câmeras de segurança, ou seja, ele estava sendo monitorado, talvez ninguém estivesse prestando atenção nesse momento. Quando eu trouxe essa informação aqui, eu abordei um outro aspecto, que é um aspecto que precisa ser considerado sim, que é uma questão racial até, porque se é uma pessoa, era um homem branco que estava fazendo isso, se fosse uma pessoa negra ou se fosse uma pessoa de qualquer cor, qualquer identidade racial, mas que tivesse com uma bag, uma mochila de entregador de aplicativo, certamente ela nem se aproximaria do saguão da entrada de um apartamento, né, em Barueri, na região metropolitana de São Paulo ou qualquer outro lugar. Então, nesse caso, tem também esse privilégio de ser uma pessoa, entre muitas aspas, acima de qualquer suspeita, que conseguiu passar ali por baixo, entrar e tentar estuprar uma mulher que estava dentro de casa e ficou traumatizada, não está conseguindo dormir e conseguiu se livrar por muito pouco. É uma cena de filme de terror. Ela sai pelo corredor do prédio, né, no apartamento onde ela morava, desesperada, batendo nas portas, correndo e batendo nas portas para que os vizinhos acordassem. Isso era cerca de 8 horas da manhã, para que os vizinhos acordassem e pudessem ajudar ela, e os vizinhos interviram, e aí ela não foi estuprada, graças a esse aprendizado que ela tinha de autodefesa e também o apoio dos vizinhos.
0: Ou seja, nem dentro de casa existe segurança mais. Bom, seguindo o noticiário, a gente vai agora ao sul do país e volta a falar sobre o caso do jogador Daniel, que jogou um tempo no São Paulo, inclusive. A defesa dos condenados pela morte de Daniel Correia tenta mais uma vez um recurso na justiça. Esse caso aconteceu lá em 2018, chamou atenção pela crueldade dele. O destaque vem com Juliano Couto.
3: O Tribunal de Justiça do Paraná vai julgar um recurso de apelação da defesa de Edson e Alana Brites, condenados pela morte do jogador Daniel em outubro de 2018. Os desembargadores vão analisar os recursos apresentados contra decisões tomadas durante o processo no caso da morte do atleta, que tinha 24 anos. Edson Brites foi condenado a 42 anos e a mulher foi condenada por fraude processual e corrupção de menores, mas responde em liberdade. Já a filha Alana foi condenada por fraude processual, corrupção de menores e coação no curso do processo. Ela também está em liberdade.
2: Falamos agora da cidade de Belo Horizonte, que tem um novo recorde de frio, destaque de Tayane Ribeiro.
4: Belo Horizonte bate mais uma vez um recorde de frio em 2026. Segundo a Defesa Civil Municipal, os termômetros marcaram 10,6 graus nas primeiras horas desta sexta-feira, superando o recorde de ontem, quando a mínima foi de 12,9 graus. A queda das temperaturas é resultado da entrada de uma massa de ar frio de origem polar após a passagem recente de uma frente fria. Todas as cidades mineiras estão sob alerta amarelo do INMET para declínio de temperatura até sábado. O aviso representa perigo potencial com leve risco à saúde e queda de até 5 graus. Além de Minas, o alerta é válido para outros 12 estados, entre eles São Paulo, Espírito Santo, Bahia e Santa Catarina.
0: Agora, meio-dia, 11 minutos, a gente volta para Brasília. A gente acompanhou nas últimas semanas o trâmite do projeto de lei que pode acabar com a escala 6x1 na Câmara dos Deputados. Houve uma espécie de corre-corre ali. A gente sabe que o projeto é muito importante para quem trabalha nessa escala e também tem um interesse eleitoral em cima dele. E agora o Senado pode atrasar a tramitação dessa discussão. Rafael Procópio está com a gente, explica os bastidores para a gente. Fala, Rafa, boa tarde para você.
5: Oi, Lari, Renan, boa tarde para vocês, para todos que estão com a gente. Semana que vem está previsto.

0: Senado Federal, mostrando aí mais uma vez o clima bem esfriado, não só aqui em Brasília no geral, mas dentro do Congresso Nacional, entre o governo federal e a presidência de Davi Alcolumbre. Enquanto a gente acompanhou nas últimas semanas um corre-corre, como você bem disse, Lari, sobre a aprovação do fim da escala 6x1 na Câmara dos Deputados, o compasso é de completa espera dentro do Senado Federal. Há um tempo a gente acompanhou, inclusive, a Alcolumbre recebendo alguns dos líderes dos principais setores produtivos que se mostraram contrários ao texto que foi aprovado na Câmara dos Deputados. E pelo menos neste momento a gente está vendo um alinhamento nesse sentido de Davi Alcolumbre com esses setores. Ele já disse, inclusive, durante essa semana, que o Senado não pode servir como uma casa carimbadora de decisões da Câmara dos Deputados. Ele até apontou que a Câmara ficou cerca de 5 meses discutindo esse material, essa proposta, então o Senado tem que ter pelo menos um tempo parecido. Ainda citou algumas questões eleitorais que podem prejudicar esse debate dentro do Senado Federal. Existem alas dentro do Senado que pretendem, que entendem que seria interessante votar essa questão até por conta desse cenário eleitoral, principalmente a base governista ou parlamentares ligados à base governista dentro da Câmara Alta. Um deles é Otto Alencar, presidente da Comissão de Constituição e Justiça do PSD da Bahia, muito ligado ao presidente Lula. Ele já disse em outras oportunidades que assim que for deliberado, que Alcolumbre liberar esse texto, ele vai pautar imediatamente na CCJ. E lembrando que proposta de emenda à Constituição, essa proposta que acaba com a 6x1, vem por meio de uma PEC, tem uma tramitação diferente da Câmara dos Deputados. Lá na Câmara, como a gente acompanhou, primeiro CCJ, depois comissão especial, e aí vai deliberada para o plenário. No Senado é bem diferente, ela pode primeiro passar pela CCJ e já ir diretamente ao plenário, sem a necessidade de uma comissão especial. Em alguns pontos, inclusive em alguns momentos, desde a redemocratização, desde a nova Constituição de 88, teve PEC que nem passou pela CCJ, já foi diretamente para o plenário da Casa. No entanto, por conta desse descompasso entre Alcolumbre e o governo federal, Alcolumbre já até disse que existem requerimentos de senadores para que a matéria seja, inclusive, colocada em uma comissão especial, que foge aí dos ritos tradicionais do Senado Federal. A gente vai ter que acompanhar agora os próximos passos, ver como é que a base governista vai lidar com essa situação. Se haverá uma pressão, até uma pressão externa, porque é uma pauta muito popular em ano de eleição. O fato é que, pelo menos até este momento, para essa próxima semana, a gente não está vendo uma pressa por parte da Davi Alcolumbre, bem diferente do que a gente acompanhou na Câmara dos Deputados. Da instalação da comissão especial até a aprovação foi cerca de 1 mês. Lembrando que, claro, o Mota tinha interesse não só na pauta, como interesses eleitorais no domicílio dele na Paraíba, ao se aliar com a base governista, especialmente com o presidente Lula. Lembrando que a proposta de emenda à Constituição foi aprovada recentemente com uma margem larga dentro da Câmara dos Deputados, mais de 470 votos no primeiro turno e mais de 460 no segundo turno. E essa proposta, além de acabar com a escala 6x1 de trabalho, colocando na Constituição no máximo uma escala 5x2, também reduz as horas trabalhadas semanalmente das atuais 44 para 40, com um período aí de transição de até 14 meses. Nos 2 primeiros meses diminui-se 2 horas e nos 12 meses depois desses primeiros 2 meses, se reduz essas outras 2 horas, que seria um tempo aí de transição para empresas, empregadores também se adaptar a essa nova modalidade trabalhista no nosso país. Agora a gente segue acompanhando e vendo os desdobramentos, tanto por parte de Alcolumbre e de parlamentares do Senado que são ligados a ele, quanto por parte da base governista, que certamente vai bater muito nessa tecla do nós contra eles, coisa que a gente já vem alertando e já vem analisando já há algum tempo na nossa programação. Estamos de olho por aqui.
1: Obrigado, Rafael Brokoff, pelas informações aí direto de Brasília. Da capital federal, a gente vai para o Rio de Janeiro agora, meio de 16. Vamos falar com o Guilherme Faria com relação ao caso Henri Borel. O julgamento terminou, mas ainda com muita repercussão, né, Guilherme? Boa tarde.
2: Oi, Renan. Boa tarde para você, também a Larissa e a todos que nos acompanham. Exatamente. Como a gente vinha falando desde ontem, inclusive, né? Apesar da sentença ter saído, esse caso parece ainda longe de um final. Ontem a gente conversou com o promotor Fábio Vieira, do Ministério Público aqui do Rio, que trabalhou nesse caso do Henri Borel. Ele disse que vai pedir a anulação do julgamento de Monique Medeiros. Lembrando que ela teve o crime de homicídio desclassificado de doloso para culposo e a partir daí obteve o perdão judicial da juíza Elizabeth Machado Louro, que presidiu essas sessões no segundo tribunal do júri aqui do Rio. Nessa entrevista à Band News FM, o promotor explicou que durante a análise dos quesitos, quando os jurados se reúnem depois de todo o rito processual, eles chegaram a considerar Monique Medeiros culpada pela morte dolosa do filho,

0: Mas depois de um questionamento feito pela defesa da ré, a juíza mudou os termos desse quesito e isso, segundo o promotor, pode ter levado os jurados a votarem no sentido de um crime culposo, quando não há intenção de matar. Por isso, então, ele afirma que pode ter havido uma influência nesse processo. Fábio Vieira disse também que nunca tinha presenciado algo do tipo em 26 anos de experiência com júris. A gente tem a palavra do promotor, vamos ouvir.
1: Então, vejam só, nesse momento a juíza muda a quesitação e pergunta, ao invés de manter a pergunta, a Monique agiu dolosamente, a omissão foi dolosa, muda, perguntando se a omissão foi culposa. E quatro pessoas que responderam sim, então um homicídio que já estava decidido como doloso, ele volta atrás e se transforma em culposo. Então, uma pena da Monique, que chegaria fácil a 30 anos, como chegou a do Jairo, ela se reveste para um homicídio culposo que mais tarde a juíza concede perdão judicial. Então, ela transforma 3 décadas de pena em nada.
0: É, como a gente ouviu o promotor dizendo e vem noticiando também aqui na Band News FM, a partir da desclassificação do crime, a juíza concedeu o perdão judicial a Monique. Essa medida está prevista no Código Penal e acontece em casos em que a justiça entende que as consequências do crime atingem o condenado de forma tão grave que uma punição adicional se torna desnecessária. Quando anunciou a sentença ontem, a juíza Elizabeth Machado Louro argumentou que a ré foi alvo de uma reação desproporcional ao longo dos últimos anos e disse que a Monique já sofreu um castigo severo o suficiente. O promotor Fábio Vieira explicou também que nesse recurso vai pedir a anulação do julgamento e, em um segundo momento, o perdão judicial concedido a Monique também vai ser alvo de questionamento do Ministério Público. A defesa da Monique nega que tenha havido irregularidades no momento da apresentação dos quesitos aos jurados. Lembrando, pessoal, que Monique chegou a ser condenada a 1 ano e 4 meses de detenção por omissão com relação à tortura sofrida pelo filho, mas essa pena já foi considerada cumprida pela justiça. Por isso, a Monique deixou o sistema penitenciário em que estava detida ainda ontem, horas depois da sentença. Nesse mesmo processo, Jairinho foi condenado a 43 anos, 9 meses e 20 dias de prisão pelos crimes de homicídio duplamente qualificado, tortura e coação no curso do processo. Ele segue preso e a defesa também já informou que vai recorrer da decisão. A gente vai seguir acompanhando então os próximos passos desse caso, pessoal.
2: Tá certo, Gui. Obrigada pelas informações. Qualquer atualização, espaço aberto para você. Bom trabalho por aí.
0: Combinado. Para vocês também, bom jornal.
2: Valeu.
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10: Hora de fazer a nossa conexão com os Estados Unidos. Copa do Mundo está cada vez mais perto. Hoje teve coletiva da seleção brasileira e a Aline Fanelli está por lá, está acompanhando tudo e vai trazer um resumo para a gente. Nini, good morning! Como é que tá por aí? Traz os destaques.
11: Hi dudes, how are you? Tudo bem por aqui? Boa tarde pra você, pra quem tá nos acompanhando. Agora quem tá ouvindo não tá entendendo nada, né?
10: Não.
11: Os nossos apelidos internos.
10: A gente vai explicar?
11: Ah, sabe.
10: Tem uma piada aí, contando pro Renan e pros nossos ouvintes, que é o seguinte. Ah. A família da Aline chama ela de tudo, menos de Aline. Chama ela de Mariane, que é o segundo nome dela. E a minha família não me chama de Larissa. Eles me chamam de Dude, que é meu apelido em casa. E daí uma contou isso pra outra e bastou, né? Agora a gente tem apelidos que ninguém mais vai entender. Agora as pessoas pelo menos estão na mesma página que a gente.
11: Exatamente. Agora o contexto está explicado. Bom, eu já saí de lá do CT da seleção brasileira, porque a gente só pôde acompanhar os 15 minutos iniciais da atividade do técnico Carlo Ancelotti, só um aquecimento então, o início do trabalho em campo dos jogadores, o restante do treinamento ainda está sendo realizado agora, em preparação para o jogo contra o Egito, vai ser amanhã às 7 da noite do horário de Brasília em Cleveland, e a seleção brasileira vai viajar no fim da tarde de hoje. O Ancelotti estava muito bem humorado na entrevista, estava bastante tranquilo, ele está animado com esse processo. Tá sendo legal observar o Ancelotti falando do grupo e das possibilidades que ele tem. Ele parece estar muito satisfeito com as características dos jogadores que ele tem na mão. E isso é muito interessante, claro, para a seleção brasileira. Isso é muito importante em uma Copa do Mundo. Ele ainda fala, olha, ainda tem umas diferenças de quando eu trabalhava no clube para trabalhar em uma seleção, porque no clube você tem um calendário apertado, você tem um dia a dia de jogadores. Aqui eu tô com tempo agora para preparar para a Copa do Mundo. Inclusive, ontem a gente fez um treinamento que eu nunca tinha feito em clube. Então, olha só que interessante observar também, né, o que o Ancelotti tem dito. Com relação ao time que vai entrar em campo, ele vai aproveitar para fazer testes novamente. Ele mesmo falou: olha, último dia de testes, né, o jogo contra o Egito. Então, a seleção brasileira vai com Wesley na lateral direita, o Marquinhos volta à zaga, ele não estava disponível contra o Panamá porque estava jogando a final da Liga dos Campeões. E o Gabriel Magalhães, que estava atuando na Champions pelo Arsenal, Arsenal, ele vai ser poupado porque ele tá com um pouco de desgaste, vai ser preparado pro jogo contra Marrocos, na estreia da Copa. A lateral esquerda com o Douglas Santos, meio de campo com Bruno Guimarães, Casemiro e aí o Lucas Paquetá, e à frente no ataque do Brasil, Rafinha, Vinícius Júnior e Igor Thiago. Sobre essa questão justamente do Gabriel Magalhães, o Ancelotti explicou por que ele prefere não utilizar o jogador que não precisa ser testado. Magalhães fez uma baita de uma temporada na Europa agora, título do Arsenal na Premier League, é um dos melhores zagueiros do mundo, se não o melhor da última temporada, e a gente acompanha o que disse o treinador italiano.
0: Gabriel voltou depois da final da Champions, está um pouco cansado, queremos não tomar risco com ele. Eu creio que amanhã não vai jogar, para recuperar bem, para ser preparado para o primeiro jogo.
11: É, o Ancelotti disse que não quer correr risco, né? Então que ele não vai jogar amanhã, para ele se preparar bem para esse primeiro jogo. A delegação viaja, portanto, no fim da tarde para Cleveland, pouquinho depois da delegação da Band News FM, que, claro, vai acompanhar os detalhes e vai transmitir essa partida neste sábado, último ensaio antes da estreia contra Marrocos.
10: Valeu, Aline, pelas informações. Aline, que até deixou o Ancelotti, que acompanhou o Band News São Paulo, meio desconcertado, né? Você fez a pergunta, ele ficou dando risada, ficou um momento ali. Olha, deixar o Carlo Ancelotti desconfortável foi uma proeza.
11: É, ele disse que ele não ia dar escalação, né? Mas aí ele já tinha confirmado o Paquetá, já tinha confirmado o Igor Thiago, falou sobre a questão do Gabriel Magalhães, e aí faltava uma dúvida, que era o Douglas Santos. Então eu aproveitei que eu ia perguntar sobre o Everton, se ele ia utilizar o Everton no segundo tempo, ele disse que vai, e falei, o Douglas, ele vai na lateral? E aí ele começou a rir, porque era a única coisa que faltava. Ele ainda brincou, falta alguma coisa mais? Não. Então aí ele acabou dando o time, né? Sem querer querendo.
10: Sem querer querendo. Valeu, Aline. Bom trabalho pra você. Volta ao longo da nossa programação.

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0: Agora meio-dia, 29 minutos. Muito boa tarde para você, ouvinte da Band News FM. Seja bem-vindo à nossa programação em 90.3 FM. Eu, Luana Bernardes, te acompanho por aqui com o noticiário do Rio de Janeiro na nossa programação e te convido, claro, a participar pelo 999026970, o número do nosso WhatsApp. Fique à vontade para mandar a sua informação para cá, seu destaque do trânsito sobre a cidade. Claro, hoje praticamente um feriadão emendado, né? Ponto facultativo para muita gente. Então, o trânsito na cidade tende a estar um pouco mais tranquilo.
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0: Na Avenida Brasil, sentido zona oeste da cidade, o trânsito está um pouco lento ali no trecho de Barros Filho até Guadalupe. No sentido centro da cidade, o motorista encontra dificuldades na região da Vila Militar. E ainda na Avenida Brasil, sentido zona oeste, o trânsito intenso no trecho ali de Irajá, ali perto de Fazenda Botafogo também, por causa do excesso de veículos. No sentido centro, o motorista não encontra dificuldades nesse trecho. Falando da ponte Rio-Niterói, com boa movimentação agora nos dois sentidos, assim como a linha vermelha, motorista não encontra dificuldade.

meio-dia, 31 minutos. Previsão de chuvisco e chuva fraca isolada na tarde de hoje. A máxima prevista é de 27 graus e a mínima de 13 graus aqui na cidade. Friozinho gostoso para você que está em casa. Pode aproveitar aí esse friozinho para ver um filme, alguma coisa do tipo, porque não temos previsão da temperatura aquecer hoje. No sábado, as temperaturas ficam estáveis, no domingo também. Sábado com máxima de 28 e mínima de 12 graus, sem chuva no sábado. No domingo, máxima de 29 e mínima de 13 graus.

0: Daniel Nascimento, boa tarde.
1: Boa tarde, Luana, boa tarde a todos. A Polícia Civil investiga um assalto na linha amarela, na altura de Bom Sucesso, na zona norte do Rio, que aconteceu nesta quinta-feira, durante o feriado de Corpus Christi. Algumas imagens mostram homens armados abordando motoristas de pelo menos 3 carros. Uma família, inclusive, com um bebê no colo, sai de um dos veículos, ficando a pé na via. A Polícia Militar informou que não houve acionamento, mas que mantém patrulhamento para redução dos índices de roubo de veículos e cargas. A delegacia da Barra da Tijuca, que está com a investigação, informou que segue em andamento com as diligências para apurar a autoria do crime.
0: E um falso médico que realizava abortos ilegais e clandestinos, causando a morte de uma mulher e lesões gravíssimas em outra, é preso pela Polícia Civil em Benfica, na zona norte do Rio, nesta sexta-feira. Um mandado de prisão temporária foi cumprido contra José Luiz Gonçalves. Segundo as investigações, os procedimentos eram realizados em uma clínica na Barra da Tijuca, na zona sudoeste do Rio. O estabelecimento foi até considerado bem estruturado. No entanto, o falso médico não possuía formação em medicina e executava os abortos em condições extremamente precárias, sem equipamentos cirúrgicos adequados e sem materiais básicos para atendimento de emergência, utilizando até mesmo papel toalha durante os procedimentos. Um mandado de busca e apreensão também foi cumprido no endereço utilizado para a prática criminosa, onde foram encontrados materiais cirúrgicos e medicamentos utilizados nos procedimentos ilegais. Já na casa de José Luiz, os agentes apreenderam munição, o que também ocasionou na autuação em flagrante por porte ilegal de munição. A reportagem tenta contato com a defesa dele.

0: Guilherme Faria. Boa tarde.
1: Oi, Luana. Boa tarde a você e a todos que nos acompanham. O Tribunal de Contas do Estado do Rio deu um prazo de 5 dias úteis para que a Prefeitura de Angra dos Reis, na Costa Verde Fluminense, explique sobre a nova taxa de turismo sustentável cobrada na Ilha Grande, que é o principal ponto turístico do município. A cobrança começou a valer na última segunda-feira. Para acessar o continente e ilhas, o turista vai pagar R$50, válido por 30 dias, mediante comprovação de ao menos 2 dias de hospedagem. A decisão do Tribunal de Contas ocorre depois que o deputado Jorge Felipe Neto entrou com uma representação por supostas irregularidades na contratação da Cash Pago Soluções, que é responsável pela cobrança da taxa. Nós tentamos contato com a empresa, que ainda não respondeu aos questionamentos. Procurada, a Prefeitura de Angra dos Reis afirmou que ainda não foi notificada pelo TCE, mas que está à disposição das autoridades para prestar todas as informações necessárias e comprovar a lisura e a transparência da contratação. Luana.
0: Obrigada, Guilherme. Falando agora sobre a região do Norte Fluminense, ninguém ficou ferido após o desabamento de parte do calçadão da Praia Santista, da Praia Campista, em Macaé, no Norte Fluminense. A queda da estrutura ocorreu após a forte ressaca no litoral na manhã de ontem. O trecho atingido foi isolado pela prefeitura, que aguarda um estudo técnico para definir uma solução para a recuperação da área. Equipes das Secretarias de Infraestrutura, Obras e Serviços Públicos, além da Defesa Civil e Mobilidade Urbana, foram mobilizadas para avaliar os danos e iniciar ações emergenciais. Fique à vontade para participar da nossa programação 999026970, o número do nosso WhatsApp. Mande sua mensagem aqui em 90.3 FM.

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0: economia, hoje é sem ela. Juliana Rosa tá curtindo uma folguinha, mas você não fica sem as informações por aqui. Gente, dólar opera em alta de 1,08%, tá cotado agora a R$5,12. Essa alta foi puxada, primeiro, pelo índice de emprego nos Estados Unidos. O país fechou o mês de maio em uma alta muito além do esperado. A expectativa era gerar 85 mil postos de trabalho e foram gerados 172 mil. Além disso, tem uma influência também sobre a política de juros nos Estados Unidos, nível elevado por lá, e cresce a pressão sobre a nossa taxa básica de juros, sobre a Selic, que deve seguir alta por mais tempo, que leva essa valorização ali a um efeito em cascata, digamos assim, sobre o câmbio e também o nível de investimento estrangeiro que a gente consegue atrair aqui para o Brasil. Fora isso, a situação também no Oriente Médio costuma acabar influenciando ali os mercados internacionais. Hoje o Líbano acusou o Irã de usar o país como moeda de troca nas negociações com os Estados Unidos.
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7: Meio dia e 40. Termina hoje o prazo para inscrições no Enem 2026. As informações com o Jefferson Gonçalves.
8: Olá, bom dia a todos. Isso mesmo. O prazo para se inscrever no Enem 2026 termina hoje. Os interessados devem acessar a página do participante. A taxa de inscrição custa o valor de R$ 85,00 para quem não teve isenção, com pagamento até o dia 10 de junho. As provas serão aplicadas nos dias 8 e 15 de novembro. Entre as novidades para a edição está a inscrição automática de alunos concluintes da rede pública. Mesmo assim, os estudantes ainda precisam acessar a página do participante para confirmar dados e escolher o local de prova, língua estrangeira e também recursos de acessibilidade. No edital é possível conferir todas as regras da edição, como cronograma, procedimentos para atendimento especializado e também orientações aos participantes. O Enem segue como principal porta de entrada para programas como o Sisu, o ProUni e também o FIES. Essas são as informações, eu volto com vocês.
7: Obrigado pelas informações. Agora 12:42 no horário de Brasília.
0: A gente fala agora sobre questões de saúde. Ontem a gente alertava, acho que inclusive no horário local, sobre a importância de vacinação, tá com a carteirinha em dia. Aqui em São Paulo, o estado abriu para todas as pessoas a vacina para gripe, não só para quem tem alguma situação de saúde, alguma coisa assim. E o que acontece é, os casos de doenças respiratórias estão sobrecarregando as alas de emergência de hospitais de várias cidades do Brasil. Os mais graves são de pessoas que não tomaram justamente a vacina para a gripe. A Estela Eduarda precisou levar o filho Thomas, de 3 anos, ao pronto-socorro. Ela disse que, no começo, o diagnóstico foi confundido com uma virose. Mas a piora no quadro fez com que ela pedisse uma nova opinião.
9: Era virose, né? Até que eu fiquei sabendo agora que é uma pneumonia e já tá avançada e ele vai ter que ficar internado.
0: Uma unidade de saúde na região de Curitiba registrou um aumento de 40% nas duas últimas semanas, metade por doenças respiratórias. A médica infectologista Maria Esther destaca que boa parte dos casos se dá pela falta da vacinação.
10: Tá tendo muito idoso precisando de oxigênio, muitas crianças precisando de oxigênio. O que a gente percebe é que muitas ainda não tinham tomado vacina. E são essas que estão complicando principalmente e gerando vários internamentos e até superlotação, tanto nas unidades de pronto atendimento, que são as UPAs, quanto nos hospitais.
0: Em Campinas, no interior de São Paulo, essa alta chegou a 60% nas últimas 6 semanas. No Rio Grande do Sul, prefeitura da cidade de Pelotas decretou situação de emergência em saúde pública por causa do crescimento das internações. E em Curitiba, minha cidade, capital mais fria do país, foram mais de 23 mil atendimentos por casos respiratórios na rede municipal entre os dias 24 e 30 de maio. A capital paranaense também entrou em estado de alerta. Ou seja, a gente está falando de pequenas cidades, médias cidades, até capitais de estado que estão em situação de alerta para uma doença que tem vacina na rede pública de saúde, que tem amplo acesso da população. Eu lembro que a gente falava muito sobre isso na época da pandemia, da questão de, olha, a gente tá com essa alta no sistema de saúde, essa alta demanda por lá, mas não tem um remédio. O único remédio é o isolamento social, fica sozinho em casa. Agora a gente tem uma doença que é a gripe, que tem a vacina disponível em várias redes públicas de saúde. Aqui em São Paulo é o caso, que está disponível para toda a população a partir dos 6 meses de idade. Tem que tomar vacina e tem que tomar cuidado. Outra questão também, eu sei que está mais frio, e a gente tende a ficar em ambientes fechados, sem tanta circulação de ar. Importante, se possível, aí onde você trabalha, manter uma janela aberta, lavar sempre as mãos, tomar cuidado. Está mais resfriado? Vai de máscara trabalhar. Álcool em gel vai muito bem. São cuidados pequenos, cuidados ali práticas que a gente pode adotar no dia a dia que podem evitar uma infecção mais ampla ou disseminação de algum tipo de vírus para as pessoas que convivem com você.

0: Olha, aqui em São Paulo as pessoas estão relatando agora, nesse finalzinho de manhã, começo de tarde, um trânsito muito difícil na região central, principalmente perto de Comércio Popular, Brás, 25 de março. Tem o Dia dos Namorados chegando por aí, mas a expectativa grande também para a Copa do Mundo e para as festas juninas, que movimentam o comércio. Daqui a pouco a turma começa já a fazer apresentação em escolas, e isso faz com que muita gente gaste dinheiro comprando esses adereços juninos, também coisas relacionadas às comidas dessa época de São João, não só aqui no Sudeste, mas principalmente no Nordeste do país, as comidas de milho, nas festas que acontecem por lá. No Sul, o pessoal gosta de pinhão, né?
1: Nossa.
0: Enfim, o comércio está vivendo a atualmente um duelo de gigantes, que é justamente esse, festa junina e Copa do Mundo. O movimento na rua 25 de março, a principal área do comércio aqui do país, começou a ficar intenso, verde e amarelo dominando as vitrines e disputando espaço com os balões e as fitinhas juninas. Nas lojas, o que não falta é opção para montar o look ali para a festa, né? A procura por adereços e decorações já tinha crescido por causa das festas juninas e disparou depois da convocação da seleção. Essa, pelo menos, é a percepção do comerciante Pierre Sfaia.
2: Como tem Copa do Mundo, quando cai junto com festa junina, nossas vendas aumentam 20%, mais ou menos por causa da Copa do Mundo. Mas dessa vez, já passamos de 35%, estamos chegando nos 40% a mais.
0: Entre os itens mais vendidos estão as cornetas, apitos, chocalhos, qualquer coisa que faça barulho. Os lojistas torcem para que a seleção avance, porque isso mantém o comércio aquecido, né? Para manter a torcida empolgada e também as vendas a todo vapor, assim como manter aquecido o comércio, assim como uma boa fogueira de festa junina. Meu Deus.
1: E aí eu tava vendo assim, o pessoal que trabalha com marketing falando, não sei qual campanha fazer em junho, se a gente segue Copa do Mundo, Dia dos Namorados ou festa junina, tudo acontecendo ao mesmo tempo, tudo começando na mesma semana. Semana que vem tem o Dia dos Namorados na sexta, no sábado já é a estreia do Brasil na partida contra o Marrocos. E aí, Renan, você tava falando de comidinhas de festa junina, você me deu um pouco de gatilho de falar de pinhão, me deu uma saudade específica de comer pinhão. A gente começa a comer a hora que esfria, né? Esfriou, já tem pinhão. Qual que é a tua comida de festa junina favorita?
0: Poxa, eu gosto muito de coisas de milho, canjica. Gosto também do quentão, vinho quente, mais canjica, curau, que pro pessoal de algumas regiões do Nordeste é o contrário, né? Tô falando aqui de canjica e o pessoal tá entendendo munguzá. Enfim, gosto muito dessas coisas todas de milho, assim, que são específicas dessa época, são deliciosas.
1: É bom demais.

0: Bom, e a gente volta a falar um pouco de saúde por aqui. Primeira caneta emagrecedora fabricada no Brasil chega na farmácia, chega às farmácias logo mais no dia 15 de junho. É o novo remédio nacional, o Ozivy, que promete ser mais barato que outros semelhantes do mercado, facilitando o acesso para quem precisa. É o caso da manicure Mayara Andrade, que não se reconhece ao ver fotos de 8 meses atrás, antes dela começar o tratamento. Nesse período, ela perdeu, gente, quase 30 quilos. A manicure conta que só não começou antes o tratamento, justamente por causa do acesso. Preço das canetas.
1: Pra mim, eu nem passava na minha cabeça que eu ia tomar. Eu falava, não vou conseguir tomar nunca. Era muito caro, muito caro. É, e ainda é muito caro.
0: Hoje, um tratamento mensal com as canetas custa ali na casa dos R$ 900. A Nacional, segundo o laboratório, vai chegar às farmácias a R$ 452, podendo ficar ainda mais barata com adesão ao programa de benefícios. Ozivy é a primeira versão nacional da caneta emagrecedora aprovada pela Anvisa desde a queda da patente do Ozempic no Brasil. O diretor médico do laboratório EMS, o Ira Gonçalves Júnior, diz que foram 10 anos de pesquisa para desenvolver esse medicamento. Segundo ele, trata-se da mesma molécula do item importado, só que produzida de uma forma um pouco diferente.
2: E ele não é um medicamento genérico, a molécula é sintetizada de uma outra forma, que a gente chama de síntese química. Os testes feitos são extremamente sofisticados. Esses testes é que garantem, né, para o mercado mundial e que garantem para a gente aqui no Brasil a qualidade e a segurança da molécula.
0: Numa primeira fase, 500 mil canetas devem chegar às farmácias de São Paulo e do Rio de Janeiro. A expectativa é que até o fim do mês a venda seja ampliada para todo o país. A endocrinologista Andressa Reinbecker explica os benefícios do lançamento dessa caneta nacional.
3: Vai fazer toda a diferença no acesso. Vai melhorar a quantidade de pessoas com possibilidade de usar medicações tão potentes para obesidade. Hoje, 6 em 10 brasileiros têm sobrepeso ou obesidade.
0: A Anvisa ainda avalia outros 17 pedidos de medicamentos semelhantes, pedidos de autorização.
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6: A Bélgica tem um goleiro chegando à quarta Copa do Mundo. Courtois, aos 33 anos, guarda a meta da seleção, que chega menos badalada que em edições anteriores. Desta vez, o Mundial também significa uma reabilitação para o goleiro, que segue titular do Real Madrid. No meio do ciclo, ele sofreu duas graves lesões nos dois joelhos, com a ruptura do ligamento cruzado anterior de um e do menisco interior do outro, que o deixaram de fora na última edição da Eurocopa. A edição na América do Norte pode representar um fim de ciclo para ele e outros nomes da geração, que em 2018 levou o país ao terceiro lugar da Copa.

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5: 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Meio-dia 54 minutos, a gente tem informação da Ponte Rio-Niterói. Daniel Nascimento, boa tarde.
6: Boa tarde, Luana, mais uma vez também para os nossos ouvintes. A nossa ouvinte Raquel Moreira mandou uma mensagem pra gente falando de uma Saveiro que estava transportando um material ali na ponte, acabou se soltando e caindo. Vamos ouvir.
7: Que a Raquel Moreira é. Pouco antes do pórtico 7, uma Saveiro que estava transportando material se soltou e caiu na pista. Aí eles pararam aqui para ficar recolhendo o material, tá? Então, atenção, quem estiver passando aqui, tem pessoas na pista recolhendo material pouco antes do pórtico 7, sentido Niterói. Boa tarde.
6: É isso também. Aí a movimentação pode ter algum tipo de problema ali para quem tá na, no trânsito ali. Vamos passando agora também ali para Oswaldo Cruz, o nosso ouvinte Luiz Chilano, mandou, tá acontecendo agora uma manifestação, inclusive com as pessoas tacando fogo em lixeiras e os bombeiros também chegando no local ali na rua Carolina Machado com o Frei Bento.
8: Boa tarde, equipe Band News FM. Tá tendo uma manifestação agora em Oswaldo Cruz, na rua Carolina Machado com Frei Bento, devido à falta de energia. Os moradores atearam as coisas na rua e tacaram fogo nas lixeiras. O bombeiro já tá chegando no local agora. Band News FM, um segundo, tudo pode mudar.
5: Atenção, então, você que tá passando pelo local em Oswaldo Cruz, fogo em lixeiras, protesto por causa de falta de energia na rua Carolina Machado com Frei Bento, né, o Daniel?
6: Isso, Carolina Machado com Frei Bento.
5: Tá certo. Participe você também da nossa programação 999026970. Rafael Ajus, boa tarde.
9: Boa tarde, Luana. Boa tarde, ouvinte. As obras de revitalização do Largo do Rio da Prata, em Campo Grande, na zona oeste do Rio, começam na próxima segunda-feira. A intervenção da prefeitura prevê a requalificação de mais de 12 mil metros quadrados de área pública ao longo da estrada do Cabo Sul, com investimento de 6,6 milhões de reais. O projeto inclui novas calçadas, pavimentação, travessias elevadas, áreas de lazer, bicicletário, equipamentos de alongamento e paisagismo. A previsão de término das intervenções é no primeiro semestre de 2027. Luana.
5: Obrigada pelas informações, Rafael.

0: Sobre a zona oeste da cidade, as obras de revitalização do Largo do Rio da Prata em Campo Grande começam na próxima segunda-feira. A intervenção da prefeitura prevê a requalificação de mais de 12 mil metros quadrados de área pública ao longo da estrada do Cabo Sul, com investimento de 6,6 milhões de reais. O projeto inclui novas calçadas, pavimentação, travessias elevadas, área de lazer, bicicletário, equipamento de alongamento e paisagismo. A previsão de término das intervenções é no primeiro semestre de 2027. Meio-dia, 57 minutos. 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

0: Tem coisa que só acontece em dia de feriado, em escala de plantão. Qualquer outra sexta-feira, gente, a gente estaria ali na briga com o relógio, correndo atrás dele, virando 1h10, 1h09, 1h08. E claro, dando risada sobre isso, porque é o jeito que a gente se encara pra ver a vida também. Mas hoje, que é uma sexta-feira de feriado, pontualmente 1h da tarde. Tá começando a segunda parte, o segundo ato do Band News no meio do dia. Hoje com o elenco alternativo, na minha companhia tal Renan Suquevice. Seguimos juntos por aqui até as 2h da tarde com muita notícia, muita informação.
1: Vamos nessa. Falando do presidente do Supremo Tribunal Federal, que rejeitou um pedido para declarar a suspeição do ministro Cássio Nunes Marques na relatoria do mandado de segurança que pede a instalação da CPI do Master. A solicitação foi apresentada pelos senadores Eduardo Girão, Alessandro Vieira, Marcos Pontes e Plínio Valério. Eles argumentaram que fatos surgidos na investigação indicariam interesse direto do também senador Ciro Nogueira no mandado de segurança e apontaram uma suposta relação de proximidade entre o parlamentar do Piauí e Nunes Marques. Ao analisar o pedido, Fachin concluiu que o pedido de suspeição foi apresentado fora do prazo previsto no regime interno, ou melhor, no regimento interno do Supremo. A norma estabelece que questionamentos sobre a imparcialidade de um relator devem ser feitos em até 5 dias depois da distribuição do processo. O mandado de segurança foi distribuído em 26 de março de 2026, enquanto o pedido de suspeição só foi protocolado em 12 de maio.
0: Uma fiscalização apreende toneladas de pescados irregulares. Fala aí, Vicente Medeiros.
2: 2 toneladas de pescados em condições impróprias para consumo humano foram apreendidas em Pelotas, no sul do estado. A fiscalização ocorreu em cumprimento a uma determinação do Ministério Público, sendo constatada atividade irregular de armazenamento em um estabelecimento comercial da cidade. No local, os agentes encontraram grande quantidade de filé sem qualquer comprovação de origem ou evidência de inspeção sanitária. Todo o pescado apreendido foi destinado à destruição.
1: O primeiro-ministro libanês acusa o Irã de tratar o Líbano como uma moeda de troca nas negociações com os Estados Unidos. A declaração foi dada hoje. O presidente libanês também condenou a postura do Irã em entrevista à emissora americana CNN. Ele classificou o que chamou de interferência no país de inaceitável. O Líbano voltou a sofrer ataques aéreos de Israel desde o começo de março, quando o grupo extremista Hezbollah lançou mísseis contra o território israelense numa retaliação ao começo da guerra no Irã, que é um país aliado.
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0: O técnico Carlo Ancelotti afirmou que Neymar está evoluindo na recuperação daquela lesão na panturrilha. Segundo a CBF, o atacante vai fazer uma ressonância magnética na segunda. Caso o resultado do exame seja positivo, o treinador diz que conta com o jogador para os treinos da seleção na próxima semana.
5: O Neymar é bastante claro, está fazendo um ótimo trabalho individual. Creio que a final de semana, amanhã, vai fazer uma ressonância. E depois da ressonância, se tudo sai bem, pode treinar com o grupo a próxima semana.
0: Fica aí a expectativa, mas como o próprio Carlo Ancelotti destacou, a previsão é que ele participe dos treinos e não do amistoso que a gente vai ter, ou amistoso não, da estreia do Brasil na Copa, aliás, que a gente tem já no sábado, no dia 13 de junho, contra o Marrocos. A grande expectativa é se Neymar vai se recuperar a tempo ou não para poder participar da estreia da seleção na Copa do Mundo.
1: A gente continua ainda falando desse clima de Copa do Mundo, tem chamado da nossa reportagem no Rio de Janeiro. Oi, Maria Eduarda Vieira.
6: Oi, Renan. Oi, Larissa. Tudo bem? Boa tarde pra vocês.
1: Joia.
0: Boa tarde.
1: O que você manda pra nós aí de expectativa de Copa do Mundo?
6: Ó, aqui no Rio de Janeiro, a gente sabe que é bem clássico o churrasco pra assistir jogos. A gente é um povo que gosta bastante de Copa do Mundo e gosta bastante de futebol. Um levantamento da Associação de Supermercados aqui do Rio de Janeiro contou pra gente um pouco do comportamento dos cariocas, o que o pessoal tá pensando para assistir os jogos. E cerca de 85% dos consumidores vão assistir em casa, com familiares, amigos ou até mesmo sozinhos, Enquanto isso, apenas 14,5% dos entrevistados planejam acompanhar os jogos em bares ou eventos. Além disso, apesar da busca por delivery, a maioria dos entrevistados desse levantamento ainda prefere fazer as compras presencialmente e com alguns dias de antecedência. Segundo essa pesquisa, os cariocas estão pretendendo gastar até mais do que o permitido, vamos colocar assim, para esses lanches, esses preparativos para a Copa do Mundo. 46% vão gastar entre 100 ou 200 reais por jogo com alimentos e bebidas. A gente conversou com um morador da Zona Oeste aqui do Rio de Janeiro, o Fernando Pina. Ele mandou um áudio pra gente diretamente do lá de Bangu. Ele tava comprando já a comida e as bebidas porque ele vai fazer uma comemoração dupla. Vai aproveitar a estreia do Brasil e comemorar o aniversário de 50 anos dele. Vamos ouvir.
3: Tô aqui em Bangu agora comprando meus preparativos pro meu aniversário de 50 anos que... vou comemorar justamente no dia do Jogo do Brasil, que vai ter meus amigos, a rapaziada que eu gosto, meus familiares, 50 anos no dia do primeiro Jogo do Brasil.
6: Viram que a empolgação tá grande. A empolgação não tá só para as compras, mas também porque todo mundo, a maioria dos entrevistados, diz que vai acompanhar todos os jogos da seleção. A enfermeira Ana Carolina Leal também conversou com a gente. Ela já tá pensando nos lanches que ela vai preparar, enquanto ela já gastou também com álbum pro filho dela, porque ele é apaixonado por futebol.
7: O álbum, né, que não pôde faltar, enfim, pro bolso do pai e da mãe doer. E a preparação é organizar lanches, né, em casa, com a família, pra curtir todo mundo em segurança, né?
6: Na hora de decidir o cardápio, como eu falei, o churrasco segue na liderança. Entre as bebidas, a cerveja é a principal escolha dos consumidores, o refrigerante e o suco vêm logo atrás e, por último, o vinho e também outros destilados, pessoal.
0: E a expectativa grande, claro, que reúne a família, reúne os amigos e faz toda essa tendência. E, claro, coloca a economia para girar mesmo, pesando no bolso do pai e da mãe, que nem falou a nossa ouvinte. Ô Maria Eduarda, e você, pro primeiro jogo da Copa, o primeiro jogo do Brasil na Copa, vai assistir com os amigos, vai estar no plantão? Qual que vai ser a tua programação?
6: Estarei de folga na Copa, na estreia do Brasil na Copa do Mundo. Vou aproveitar para comemorar o aniversário de uma amiga. Ela marcou um bar pra gente assistir e depois já ficar para comemorar o aniversário dela. Então, por enquanto, se nada mudar na Band News FM, essa é a minha programação da estreia do jogo do Brasil.
0: A gente torce que nada mude, viu? Você sabe que aqui em um segundo a coisa vira, dali a pouco a gente é convocado para um plantão surpresa, mas tenho certeza que você vai conseguir curtir por aí.
6: A gente leva a risca o nosso lema, todo mundo da Band News FM já sabe disso.
0: E aí começa também o pessoal, enfim, eu acabo consumindo muito isso nas redes sociais, ensinando a fazer tutorial para fazer uma camisa diferente, se você não tem a camisa da seleção, que é um valor muito alto, ela é caríssima. Tutoriais diferentes pra fazer blusa personalizada, maquiagem personalizada do Brasil. A gente vai inventando moda por aqui, tentando fazer formas alternativas aqui em São Paulo. Anda um frio, a Copa vai ser de blusa de lã. Eu, pelo menos, tô garantida nesse quesito nas blusas coloridas. Vamos ver como é que o pessoal da redação vai se virar nos próximos dias.
6: É, eu ainda tenho que comprar uma blusa do Brasil, estava falando sobre isso hoje. Aqui no Rio de Janeiro, pra gente já tá frio, tá, também. Mas eu acho que a gente não é muito desse estilo, pelo menos eu, de blusa de lã. Vou ter que dar uma olhada, vou até dar uma olhada nas nossas reportagens, porque sei que a gente já fez onde tem o melhor preço pra conseguir uma camisa do Brasil, porque a original tá difícil, meu bolso não vai tá gostando disso, não.
0: Esses dias a Isabela Mota foi justamente pra 25 de março, né? Região aqui de São Paulo, fortíssima do comércio. E tava vendo quanto que tava o preço da camisa do Brasil por lá. E recebeu até encomenda de gente da redação. Isa, já tá por aí? Aproveita pra fazer umas comprinhas. Vê aí, Maria, se depois do plantão você consegue aproveitar pra fazer tuas compras e garantir a camisa do Brasil.
6: É, acho que a Uruguaiana pode ser um bom lugar aqui no Rio de Janeiro, é meio que a nossa 25 de março, Saara, pra conseguir um precinho melhor. Apesar de que hoje qualquer loja tá vendendo camisa do Brasil, né? Mas na Uruguaiana e no Saara costumam ter os preços melhores pra conseguir aproveitar, ainda mais agora, né? Que já tá meio que em cima da hora, uma semana, aqueles que querem vender colocam mesmo a mão, botam o preço lá em cima pros consumidores que estão atrasados como eu.
0: Maria, tô atrasada contigo. Vamos que vamos. Um beijo, bom trabalho por aí.
6: Tchau, tchau, pessoal. Bom trabalho também.
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9: Joia da história do futebol equatoriano. Aos 18 anos, o meio atacante já é o dono da camisa 10 do time nacional e foi emprestado pelo Chelsea ao River Plate para ganhar experiência após passagem pelo francês Estrasburgo. Ele foi o jogador mais jovem a estrear pela seleção equatoriana em 2023, com 16 anos e 131 dias, e o mais novo a marcar um gol um mês depois. Kendry Páez possui capacidade rara de encontrar espaços em defesas fechadas e é o cobrador oficial de faltas e escanteios. Apesar da idade, assume a responsabilidade de conduzir o Equador a uma boa campanha na Copa de 2026.

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1: Agora 1:12, a gente está de volta com as informações aqui do Rio de Janeiro para falar do elevado Paulo de Fronten. Está com trânsito lento no sentido zona sul da cidade. No sentido centro, trânsito intenso nesse momento. No sentido centro do túnel Rebouças, trânsito também intenso, mas no sentido zona sul do túnel Rebouças, motorista não encontra dificuldades. A Avenida Niemeyer está com boa movimentação agora nos dois sentidos. Túnel Zuzu Ângelo tem trânsito intenso em direção à zona sul, mas no sentido Barra da Tijuca, trânsito normal. Chegando agora na Barra da Tijuca para falar do trânsito, a Ayrton Senna está livre nesse momento, assim como a Lúcio Costa e a Avenida das Américas. Na linha amarela, o trânsito está um pouquinho carregado já na chegada à Barra da Tijuca. No sentido Fundão, trânsito normal nesse momento. Ainda na linha amarela, aquela tradicional lentidão ali no trecho de Bom Sucesso para quem segue em direção à Barra da Tijuca.

0: Agora, 1h13, a gente falava de uma manifestação na zona norte do Rio por causa de falta de energia elétrica ali na rua Carolina Machado. O Rafael Ajus tem atualização sobre a situação por lá. Fala aí, Rafael.
1: Boa tarde, Luana. Boa tarde. A gente entrou em contato aqui com os bombeiros, eles foram acionados por volta da 12h11. E eles estão em andamento, a operação está em andamento nesse momento. Eles estão combatendo essas chamas aí de fogo em caçamba no lixo. Ocorreu durante essa manifestação contra a falta de energia ali na região dos moradores.
0: Obrigada, Rafael. Alguns ouvintes entraram em contato conosco para falar dessa manifestação na rua Carolina Machado com a Frei Bento em Oswaldo Cruz. E aí os ouvintes relataram que os moradores atearam fogo nas lixeiras. Corpo de Bombeiros, portanto, foi acionado para controlar as chamas. Você que está passando ali na rua Carolina Machado vai encontrar dificuldades por causa desse incêndio em lixeiras durante protesto de moradores contra a falta de energia elétrica. 1h14 agora, girando a nossa reportagem. João Boeri, boa tarde.
2: Oi, Luana, boa tarde a você e aos nossos ouvintes. Para falar da prova da UERJ, que vai ser realizada nesse domingo, das 9h à 1h, Polícia Civil está investigando um caso de furto de cabos em uma escola que receberia essa prova no domingo, no CIEP Brigadeiro Sérgio Carvalho, em Campo Grande, na zona oeste do Rio. O caso ocorreu na última quarta-feira. Por conta desse crime de furto de cabos, os estudantes que realizariam o primeiro exame de qualificação da UERJ no local foram transferidos para o CIEP Olímpio Marques dos Santos, na Estrada da Posse, na mesma região. Em nota, a UERJ disse que a medida foi tomada, pois não haveria tempo hábil para que a concessionária Light restabelecesse o fornecimento de energia até o final do dia. Luana.
0: Obrigada, João, pelas informações. Guilherme Faria, boa tarde.
3: Oi, Luana, boa tarde a você e a todos. A Polícia Civil tenta identificar o criminoso que roubou joias avaliadas em R$8.000 de uma mulher na porta de casa em Cabo Frio, região dos Lagos, aqui do Rio. Câmeras de segurança da rua Marquês de Olinda, no bairro São Cristóvão, mostraram o momento em que a vítima foi abordada por um criminoso em uma moto. Caso que aconteceu na tarde de ontem, quinta-feira. O bandido desce do veículo e ordena que a mulher entregue os pertences de valor. Ao pegar as joias, o bandido volta para a moto e foge. Um homem que estava ao lado ainda tenta atirar uma pedra contra o assaltante, mas não o atinge e ele consegue escapar. A vítima não ficou ferida. Depois do caso, a Polícia Militar reforçou o policiamento no bairro e informou que agentes realizam buscas na localidade para tentar encontrar o bandido. Luana.
0: Obrigada pelas informações, Guilherme. Com informação ao vivo, Daniel Henrique, boa tarde.
4: Oi, Luana, boa tarde pra você, também pros nossos ouvintes. Polícia Civil tentando localizar o homem que matou a própria mulher com um tiro após uma discussão em casa no bairro Parque Marilândia, em Duque de Caxias, na Baixada Fluminense, caso que aconteceu na noite de ontem. A Lucélia Domingos Isidro, de 44 anos, chegou a ser levada ao Hospital Adão Pereira Nunes, no mesmo município, mas não resistiu. A filha da vítima, de 15 anos, que estava no local do crime, relatou aos policiais que a mãe, ao chegar em casa e subir as escadas da residência, passou a discutir com o pai, identificado como Sebastião Rogério Ventura Costa, de 42 anos, aparentemente embriagado. Durante a briga, o suspeito teria descido alguns degraus, sacou uma arma de fogo e atirou contra a mulher, que foi atingida no ombro direito. Delegacia de Homicídios da Baixada Fluminense agora investigando o caso.
0: Obrigada pelas informações, Daniel.
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6: Seguimos na Europa aqui na coluna de tecnologia hoje para falar sobre como o continente tem se colocado na disputa pela inteligência artificial, Warrison.
7: Falar um pouquinho das diferenças de abordagem das investidas na inteligência artificial. Normalmente a gente fala da China e dos Estados Unidos, claro, né? São as duas grandes potências que hoje dominam essa tecnologia. Mas o velho continente está tentando, por enquanto o verbo é esse mesmo, achar um caminho para não ficar tão para trás. A Europa, apesar de ter um capital humano muito significativo, né? Só que quando o assunto é inteligência artificial, a gente tem apenas, talvez, a francesa Mistral, que chamou a atenção, mas não parece ter fôlego suficiente para competir com chineses e americanos, e o resto parece meio devagar, né? Mas aí, essa semana, ficou claro

0: um evento chamado VivaTech, que discutiu muito a questão da inteligência artificial aqui na Europa. O continente quer se posicionar num jeito diferente para achar o seu próprio espaço nessa indústria da inteligência artificial, Edu. E qual seria esse espaço? Seria desenvolver sistemas de inteligência artificial que sejam capazes de serem integrados em lugares da economia que exigem mais regulação, que exigem mais a tal da governança, Edu. Ou seja, não é criar chatbots que são usados por milhões de pessoas, né? Não é também criar situações como o DeepSeek chinês, né? Que aposta no código aberto. A ideia dos europeus é um pouco diferente. É criar sistemas altamente confiáveis, que tenham como um dos seus pilares justamente a questão da governança, né? Ou seja, a segurança, de modo que esses sistemas possam ser integrados a processos industriais, processos de logística, processos de transporte, ou seja, processos em que a confiabilidade faz toda a diferença. Essa é a aposta que vários players da Europa estão pensando em fazer, Edu, para tentar achar um lugar ao sol nessa disputa da inteligência artificial.
1: Novidades que devem ser anunciadas também, portanto, em breve. A gente acompanha e conta tudo aqui na coluna de tecnologia, que você encontra também no nosso site, o bandnewsfm.com.br, na aba Colunistas. 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
2: Agora, 1h20, a gente volta à capital federal. Deve ficar disponível para votação no plenário da Câmara dos Deputados nos próximos dias a redação final sobre aquele projeto de lei que pretende equiparar a misoginia ao crime de racismo. Rafael Procópio traz as informações para a gente.
3: Deve ficar disponível para votação em plenário nos próximos dias a redação final sobre o projeto de lei que equipara a misoginia ao crime de racismo. A matéria, já aprovada no Senado Federal, passou por comissões e audiências na Câmara dos Deputados para aprimorar o texto. A última audiência do Grupo de Trabalho Temático foi realizada na quarta-feira. A expectativa é que a votação e aprovação do PL aconteçam ainda neste semestre. A coordenadora do grupo, deputada Tabata Amaral, do PSB de São Paulo, prevê uma apresentação para o Pleno da Casa no dia 10.
4: Quero também dialogar com a bancada feminina, com as bancadas partidárias, para que aí sim a gente possa consolidar essas contribuições, apresentar e votar uma versão final do relatório. Mas na quarta-feira que vem é a apresentação da primeira versão desse relatório, uma consolidação do que foi trazido, especialmente por especialistas até aqui, para que a gente possa começar um diálogo e um trabalho mais político.
3: Uma das palestrantes na última sessão, com foco nos aspectos jurídicos da criminalização da misoginia, foi a presidente da Associação Brasileira de Mulheres de Carreiras Jurídicas, Alice Bianchini. Para a constitucionalista, transformar a misoginia em crime irá oferecer mais proteção para as mulheres brasileiras.
5: Não é um ódio versão contra uma mulher, mas contra a categoria mulheres. Isso é importante porque isso está acontecendo o tempo todo no Brasil, e criminalizar é uma forma de proteger, uma forma de prevenir, uma forma de fazer com que, efetivamente, essas condutas deixem de acontecer.
3: Em resumo, o texto propõe penas de 2 a 5 anos de prisão para quem praticar discurso de ódio e a discriminação contra mulheres pelo simples fato de serem mulheres. A lei atual prevê punição de prisão, que pode variar de 1 mês a 2 anos de detenção, além de multa. No caso de uma aprovação sem mudanças em relação ao texto do Senado, a matéria seguirá para a sanção do presidente Lula.
6: Agora 1h22, a gente fala de saúde. A doença celíaca é uma condição autoimune que provoca inflamação e danos ao intestino delgado quando há consumo de glúten. Esse diagnóstico precoce, né, mais cedo, e os cuidados com a alimentação são fundamentais para evitar complicações e garantir qualidade de vida. Vamos acompanhar na reportagem da Melina Mello.
7: Muito além de abrir mão do pão francês ou da pizza de fim de semana, a doença celíaca exige uma mudança permanente nos hábitos alimentares. A condição autoimune faz com que o organismo reaja ao glúten, proteína presente no trigo, cevada, centeio e malte, provocando inflamações no intestino e dificultando a absorção de nutrientes pelo corpo. A nutricionista Eva Lima explica que o tratamento é baseado na exclusão total do glúten glúten por toda a vida. Mas a boa notícia é que hoje já existem alimentos que facilitam a vida dos celíacos.
8: Os cuidados devem ser feitos ao longo de toda a vida, mas é possível sim conviver com a doença. Muito importante procurar um nutricionista para fazer uma dieta balanceada e individualizada, para evitar sintomas principalmente de carências nutricionais e de perda de peso, já que existem muitas restrições de alimentos. Quem tem doença celíaca pode sim ter uma vida social ativa, precisa apenas ter alguns cuidados. Quando for escolher restaurantes, já tem restaurantes que são exclusivos para pessoas com doença celíaca, ou seja, não vai ter nenhum tipo de contaminação com glúten. Caso não seja, é importante perguntar sempre como é que é feito esse alimento.
7: Os sintomas podem variar bastante. Em algumas pessoas, surgem dores e distensões abdominais, diarreia e gases. Em outras, os sinais aparecem de forma menos evidente, com anemia, perda de peso, fadiga, deficiência de vitaminas e até atraso no crescimento infantil. O diagnóstico é feito por avaliação médica, exames de sangue e, em alguns casos, biópsia do intestino delgado.
8: A forma que a gente tem de diagnosticar a doença celíaca é através de um bom exame clínico associado com exames de sangue e, em alguns casos, uma biópsia do intestino delgado. Uma vez diagnosticada a doença celíaca, esse paciente, esse indivíduo, ele vai ter que ter na sua alimentação uma exclusão total do glúten. E isso é para a vida inteira. Não existe cura para a doença celíaca. Mas o indivíduo, ele consegue conviver em sociedade e ter uma boa qualidade de vida.
7: Apesar das restrições, a especialista reforça que é possível manter uma alimentação equilibrada e saborosa. Ingredientes como farinha de arroz, polvilho, fécula de batata, fubá, mandioca, milho e tapioca podem substituir o trigo em receitas de pães, bolos, massas e biscoitos. A orientação é sempre conferir os rótulos dos produtos e ficar atento à contaminação cruzada durante o preparo dos alimentos.
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2: 1:27, a gente volta ao Rio de Janeiro para falar sobre o Tribunal de Contas do Estado, que dá um prazo agora de 5 dias para que a Prefeitura de Angra dos Reis explique uma taxa de turismo que é cobrada para quem vai à Ilha Grande. O tribunal também pede explicações sobre a contratação sem licitação da empresa que é responsável por essa arrecadação. A cobrança começou a valer na última segunda-feira e gerou uma série de protestos. O Watson Ramos explica tudo.
14: O primeiro feriado depois do início da cobrança da taxa de turismo sustentável na Ilha Grande é marcado por incerteza e tensão. O policiamento segue reforçado na ilha após uma série de protestos. Turistas que chegaram à Ilha Grande na manhã desta quinta-feira reclamavam da falta de informações e da cobrança da tarifa.
15: É a sexta vez na Ilha Grande, é a primeira vez que estamos taxados.
16: E como é que vocês se sentiram sendo taxados?
17: Um absurdo.
15: Um absurdo, é realmente absurdo.
14: No caso das ilhas, quem chegar de fora do município e não comprovar estadia por ao menos 2 dias, terá que pagar R$100. Quem embarca em Angra dos Reis paga R$50. Ainda é possível escolher a opção Day User, que custa R$28 quando o embarque é feito em Angra e R$50 quando os barcos saem das cidades vizinhas. A empresa Cash Pago Soluções vai ficar responsável pelas operações. A empresa foi contratada sem licitação. A implantação da taxa vem sendo criticada por comerciantes e moradores da ilha desde o ano passado. Fábio Nunes Pereira, representante da Associação de Meios de Hospedagem da Ilha Grande, diz que uma das principais reclamações é a falta de transparência.
18: Olha, nós estamos extremamente preocupados com isso. Porque isso vai onerar bastante o custo da nossa operação do turismo e a gente tem uma preocupação muito grande do turista acabar procurando outros destinos. Ou até mesmo continuar conhecendo a Ilha Grande, mas se hospedando no continente, porque lá não tem cobrança de taxa.
14: Na quarta-feira, um helicóptero da PM sobrevoou a Ilha Grande, assustando os moradores. A presença das forças de segurança na ilha aumentou nos últimos dias por causa dos protestos feitos por moradores e comerciantes. A Prefeitura de Angra dos Reis, na Costa Verde Fluminense, chegou a suspender as aulas na rede municipal. A Polícia Civil tenta identificar 2 pessoas que atearam fogo nos totens de cobrança das taxas. A cobrança começou a valer na segunda-feira. Câmeras de segurança mostram o momento em que 2 homens com rostos cobertos quebraram os vidros e colocaram fogo nos equipamentos da estação da Vila do Abraão. Os criminosos fogem em seguida. Policiais civis realizaram uma perícia no local.
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21: Seleções participaram da Copa do Mundo de 1938. As 10 europeias classificadas pelas eliminatórias, a França como país sede, a Itália, seleção vencedora da edição anterior, o Brasil e a Indonésia. A Inglaterra, que não passou nas eliminatórias, foi convidada depois da desistência da Áustria, mas recusou o convite, que não foi repassado a nenhuma outra seleção. A Suécia, que jogaria contra a Áustria na primeira fase, ganhou por WO e passou direto para as quartas de final. Já a Espanha não chegou a jogar nem a fase qualificatória, porque o país passava por uma guerra civil.
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23: Nós temos um tripé, né, para o fomento da economia. Infraestrutura o Rio tem. Consumo, que é a segunda base do tripé da eficiência, para eu atrair investidor, eu tenho. Quando a gente olha para a região centro-oeste do país, o Rio também é mais eficiente, sob o ponto de vista logístico, para essa região. Então, a conexão com o agro, para insumos, né, como a questão dos fertilizantes, e para o escoamento das cargas do agro, o Rio é eficiente para poder entrar nessa disputa. Precisamos buscar isso para gerar esse emprego aqui, gerar esse imposto daqui. E o terceiro era a vantagem, a competitividade fiscal, que a gente espera que se implemente de fato, e a gente começa a colher esse benefício disso.
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1: Agora 1:33. Boa tarde para os nossos ouvintes sintonizados em 90.3. Eu, Fernanda Caldas, vou acompanhar vocês pelas próximas horas com as informações aqui do Rio de Janeiro. E vamos começar falando do trânsito. Isso porque hoje é sexta-feira, muita gente emendou aí o feriadão, mas mesmo assim acaba ficando um congestionamento em algumas regiões do Rio de Janeiro, como por exemplo na Avenida Abelardo Bueno, na Barra da Tijuca, zona sudoeste do Rio. Uma faixa está ocupada na altura da Estrada Coronel Pedro Correia, no sentido Ayrton Senna, por conta de um acidente envolvendo um carro e uma moto. Os bombeiros estão no local, a Polícia Militar e a Sete Rio foram acionadas. O trânsito está lento, mas você, motorista, vai enfrentar então um pouco de dificuldades, mas sem retenções muito longas. Tá lento ali mais nesse trecho mesmo da Avenida Abelardo Bueno, no sentido Ayrton Senna, na altura da Estrada Coronel Pedro Correia. E vai participando com a gente. O nosso WhatsApp é o 999026970 para mensagem de texto, mensagem de voz, contar como é que tá o seu caminho. Vamos falar de interdição, porque a maratona do Rio tá acontecendo. Ontem teve prova de 5 quilômetros, hoje de 10, amanhã tem 21, domingo 42, então tem interdição ali em algumas regiões. O João Boeri, que correu ontem a de 5, vai contar pra gente como foi, João, a corrida. E também como é que estão as interdições.
4: Boa Corrida tarde. Boa, Fernanda. Boa tarde para você, aos nossos ouvintes. Estrutura boa da Maratona do Rio, foi bom. Falar de interdição até domingo, esse esquema operacional especial de trânsito da Prefeitura do Rio. Amanhã acontece a meia maratona, com interdições começando já nessa sexta-feira até às 11 horas da manhã de sábado. Já a pista sentido Niemeyer vai ficar fechada, a Avenida Niemeyer, na verdade, vai ficar fechada de 1 hora de sábado até às 11 horas da manhã do mesmo dia. Ainda no sábado, a Avenida Vieira Solta em Ipanema também será fechada em ambos os sentidos, das 2 horas da manhã de madrugada até às 9 horas da manhã. Já no domingo acontece a maratona. Avenida Lúcio Costa, no trecho entre Recreio e Barra, vai ter a pista sentido Jardim Oceânico interditada das 10 horas da noite de amanhã, sábado, até às 10 horas da manhã de domingo. Já a Avenida Prefeito Mendes de Moraes em São Conrado e a Avenida Niemeyer no sentido Leblon vão ser fechadas da 1 hora da manhã de domingo, 1 hora da madrugada até às 11 horas do mesmo dia. Já o sentido São Conrado vai ficar liberado para deslocamento de moradores do Vidigal e a Enseada de Botafogo de 1 hora da manhã até 1 da tarde de domingo. Fernanda.
1: Obrigada, João.

ninguém ficou ferido após o desabamento de parte do calçadão da Praia Campista, em Macaé, no norte fluminense. A queda da estrutura aconteceu após a forte ressaca no litoral na manhã de quinta-feira. O trecho atingido foi isolado pela prefeitura, que aguarda um estudo técnico para definir uma solução de recuperação da área. Equipes das secretarias de infraestrutura, obras, serviços públicos, defesa civil e mobilidade urbana foram mobilizadas para avaliar os danos e iniciar ações emergenciais.

E a Polícia Civil tenta identificar o criminoso que roubou joias avaliadas em 8 mil reais de uma mulher na porta de casa em Cabo Frio, na região dos Lagos. Câmeras de segurança da rua Marquês de Olinda, no bairro São Cristóvão, mostram o momento em que a vítima é abordada por um criminoso em uma moto. O caso aconteceu na tarde de quinta-feira. O bandido desce do veículo e ordena que a mulher entregue os pertences de valor. Ao pegar as joias, o bandido volta para a moto e foge. Um homem que estava ao lado ainda tenta atirar uma pedra contra o assaltante, mas não o atinge e ele consegue escapar.

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1: E 39 minutos, e segundo o Sistema Alerta Rio, tem previsão de pancadas de chuva isoladas pro período da tarde de hoje aqui no Rio de Janeiro, mas de noite não deve chover, nem durante a madrugada, nem na manhã desse sábado, que deve amanhecer aí com sol, entre nuvens, mais ou menos como o dia de hoje, que até deu pra aproveitar. Quem conseguiu ir pra praia, a gente tava achando que não, tá friozinho, a temperatura tá na casa dos 23 graus, mas abriu um mormaço. No sol, dá pra passar. E amanhã deve permanecer assim. Hoje só tem essas possibilidades de pancadas de chuva pro período da tarde, mas nada muito forte, umas pancadas isoladas em algumas regiões na capital fluminense.

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2: Uma hora, 41 minutos, 1h41. Seguimos juntos por aqui na atualização do noticiário nessa sexta, dia 5 de junho de 2026. Vai responder na justiça um grupo do Ceará que é acusado de montar uma emboscada contra um turista francês. Fala Marília Braga.
3: Uma influenciadora digital e outros 4 acusados se tornaram réus por tentativa de latrocínio contra um francês de 61 anos em Fortaleza. O grupo é apontado como responsável por uma emboscada que terminou com a vítima baleada. Segundo a investigação, a vítima foi atraída para um suposto encontro e acabou abordado pelos suspeitos. Após reagir, o homem foi atingido por disparos e teve seus pertences levados. Os acusados respondem ao processo na justiça.
4: Governo do Rio instala um botão do pânico para coibir violência contra profissionais da saúde. Olha que ponto a gente chegou, né? Fala Vinícius Calisto.
5: Já está em fase final de implementação em todas as unidades de saúde do estado os novos botões do pânico, sistema de segurança que poderá ser acionado em situações de ameaça, agressão ou qualquer forma de violência dentro dos hospitais. De acordo com a Secretaria de Estado de Saúde do Rio, o sistema já foi instalado em todas as unidades de pronto atendimento sob gestão do estado. O novo modelo envia um alerta silencioso e em tempo real para as autoridades, permitindo que a equipe de segurança interna ou a polícia militar intervenha rapidamente. O sinal é enviado automaticamente para as centrais de monitoramento e para o Centro Integrado de Comando e Controle da PM, indicando a localização exata da UPA. Após o recebimento do chamado de socorro, as autoridades enviam a viatura mais próxima para o local.
2: O presidente russo Vladimir Putin afirma que não vê, no momento, motivos para se encontrar com o presidente da Ucrânia, o Volodymyr Zelensky. Essa afirmação veio depois que o líder ucraniano publicou uma carta aberta propondo que os dois fizessem conversas presenciais para chegar a um acordo sobre o fim da guerra. E a gente lembra que essa guerra já está com 4 anos e quase meio de duração. Hoje, Putin disse que o documento de Zelensky era uma grosseria em alguns trechos e não parecia uma oferta sincera para dialogar. Nacionalistas russos também rejeitaram a carta, classificando-a como uma manobra maliciosa de relações públicas, destinada para fomentar o descontentamento interno na Rússia, em vez de pôr um fim à guerra.
4: Na página esportiva, a seleção feminina de vôlei tem amanhã um novo desafio na Liga das Nações. Detalhes com Bruna Teixeira.
6: A seleção brasileira feminina de vôlei se prepara para o terceiro jogo pela Liga das Nações, quando vai enfrentar a Bulgária. O jogo acontece neste sábado, às 11 horas da manhã, na Arena Nilson Nelson, aqui em Brasília. A equipe brasileira conseguiu 2 vitórias em 2 jogos, repetindo o placar de 3-1. Na tabela de classificação, a nossa seleção ocupa o 2º lugar, atrás apenas da Polônia, que conta com 1 jogo a mais do que a equipe brasileira. A grande final está marcada para o dia 26 de julho, na cidade de Macau, na China.

0: estamos ouvindo Wesley Safadão. Essa música que você tá ouvindo, Tu Pode Falar Mal, é do Wesley Safadão com a Ludmilla e, gente, com o Ronaldinho Gaúcho. Música especial lançada hoje nesse clima de Copa do Mundo. Eu não sabia que o Ronaldinho Gaúcho fazia música, mais um rolê aleatório onde a gente consegue conferir o Ronaldinho Gaúcho participando, mas ouvindo Wesley Safadão, por quê? Hoje ele se apresenta no São João em Campina Grande. Fala aí, Jéssica Aquino.
1: Campina Grande vive mais uma noite de muita festa, música e tradição na 40ª edição do maior São João do mundo. A expectativa é de casa cheia. A principal atração desta sexta-feira é Wesley Safadão, um dos artistas mais aguardados da programação. Ele sobe ao palco principal ao lado de Eric Lande, Massinho Sensação e Denzinho, em uma mistura de forró, piseiro e música nordestina, que promete animar milhares de forrozeiros. A festa acontece até o dia 5 de julho, somando 33 dias de programação.
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0: Não vou dar nomes, mas tem gente na redação da Band News FM, tô vendo aqui do Aquário, que tá dançando.
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0: Vamos falar agora de Luan Santana, porque tem uma multidão que promete lotar o estádio Beira Rio, no Rio Grande do Sul, para acompanhar o show do cantor. Conta tudo pra gente, Vicente Medeiros.
1: Cerca de 38 mil pessoas devem estar presentes no estádio Beira Rio, em Porto Alegre, neste sábado, para acompanhar o show do cantor Luan Santana. Desde as 6 horas da manhã, haverá bloqueios e restrições de circulação nas vias do entorno do estádio. Os portões abrem às 4 horas da tarde e o encerramento do evento está previsto para meia-noite. Desde o último domingo, fãs estão acampados e fazendo fila para entrar no estádio.

0: Bom, e a gente segue no Rio Grande do Sul, mas agora não para falar de Lua Santana. O arroz segue entre os alimentos mais presentes na mesa dos brasileiros e a produção, é claro, sempre impactada pelas questões climáticas. Quem conta pra gente é o Arthur Stoffel.
1: A pesquisa da World Panel by Numerator, encomendada pela Associação Brasileira da Indústria do Arroz, mostra que 9 em cada 10 lares brasileiros consomem arroz pelo menos uma vez na semana. O feijão continua sendo o principal acompanhamento do grão. O levantamento aponta mudanças nos hábitos de consumo. Fatores como praticidade e conveniência cresceram 3,8% entre os principais motivos para o consumo de arroz. Já o hábito, que ainda lidera entre as razões apontadas pelos consumidores, registrou queda de 6,7%. A pesquisa também identificou um aumento do consumo de arroz em refeições consideradas mais saudáveis, acompanhadas de legumes, verduras, ovos e proteínas magras. Além disso, cresceu a relevância de preparos feitos com menos de 30 minutos, assim como o uso de micro-ondas e panelas elétricas. A nova campanha da Biarroz, Arroz Combina, busca reforçar a versatilidade do alimento e ampliar sua presença em diferentes momentos do dia. A iniciativa também pretende valorizar a qualidade do arroz brasileiro e combater a desinformação sobre o produto. Segundo a diretora executiva da Biarroz, Andressa Silva, o arroz mantém forte presença na alimentação dos brasileiros, justamente por sua versatilidade.
2: O arroz continua muito presente na mesa dos brasileiros, porque acompanha as mudanças do dia a dia. Ele é um alimento nutritivo, versátil e muito prático de preparar. A pesquisa também mostrou o crescimento do consumo ligado ao prazer de comer, principalmente entre o público mais jovem, que está experimentando novas receitas e formas de incluir o arroz nas refeições. O arroz é um alimento que combina com diferentes momentos e estilos de vida.
1: O levantamento, realizado entre outubro de 2024 e setembro de 2025, aponta que o arroz esteve presente em mais de 21 bilhões de refeições no período, principalmente no almoço e no jantar.
3: Agora 1h49 no horário de Brasília. Vamos mudar de assunto por aqui, falar de esporte. Às vésperas da Copa do Mundo masculina, o futebol ganha protagonismo feminino. Uma lei sancionada pelo presidente Lula regulamenta o marco legal do Mundial Feminino, que será realizado no ano que vem no Brasil. A nova legislação convida ao debate contra a misoginia, dentro e fora de campo, né? As informações com a Gabriela Oliveira.
4: Enquanto os torcedores voltam as atenções para a Copa do Mundo Masculina deste ano, que começa na próxima semana, o Brasil já antecipa os preparativos para receber a Copa do Mundo Feminina da FIFA em 2027. O presidente Lula sancionou uma lei que estabelece um marco legal para o evento esportivo. A nova legislação detalha as regras e as condições para acolher delegações e torcedores. Diferente do marco de 2014, muito criticado por supostamente conceder privilégios excessivos à FIFA, o modelo atual utiliza as experiências passadas como base técnica, adaptando para a realidade atual. E segundo o ministro do Esporte, Paulo Henrique Cordeiro, o foco da nova legislação também mudou.
5: Grande parte do debate de 14 era voltado para a infraestrutura. Hoje, a concepção que nós temos dessa Copa do Mundo Feminina é outra. É uma concepção com uma pegada social.
4: Além do impacto estrutural, a realização do torneio feminino no Brasil reacende o debate sobre o combate à misoginia e a busca por igualdade material de gênero nas arenas e nos cargos de tomada de decisão. A promotora de justiça do Ministério Público de Minas Gerais, Denise Guerzoni, destaca que a exigência por um ambiente seguro e equitativo parte de diretrizes internacionais e da governança.
6: Então a gente parte até de um princípio, vamos dizer assim, supralegal internacional, que é referendado pela FIFA, pelo Comitê Olímpico Internacional, pela ONU Mulheres, enfim, existe toda uma normativa em torno da matéria.
4: De acordo com o levantamento realizado pela FIFA, 12% dos clubes em todo o mundo tiveram lucro financeiro com as respectivas equipes femininas, enquanto 59% amargaram prejuízo.
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13: Agora 1h54 e falando de trânsito, a gente falava mais cedo sobre uma faixa da rua Ângelo Dantas, na altura do viaduto Negrão Lima, que estava interditada por conta de um ônibus que pegou fogo. A faixa foi liberada, boa notícia para você, motorista, e o trânsito está com boas condições, então, ali nessa região em Madureira. Tem atualização também sobre a Avenida Abelardo Bueno. A gente falava também de uma faixa ocupada na pista por conta de um acidente envolvendo um carro e uma moto, ali na altura da estrada Coronel Pedro Corrêa, no sentido Ayrton Senna. Faixa já foi liberada e o trânsito agora está com boas condições nesse trecho. E vai participando com a gente. O nosso WhatsApp é o 999026970, para você, ouvinte da Band News FM, enviar mensagem de texto, mensagem de voz, contar como é que está o seu caminho.

0: horas e 55 minutos, Guilherme Faria, boa tarde.
1: Oi, Fê, boa tarde pra você também e a todos que nos acompanham. A Polícia Civil tá investigando um caso de furto de cabos no CIEP Brigadeiro Sérgio Carvalho, isso na estrada do Lameirão Pequeno, em Campo Grande, zona oeste aqui do Rio de Janeiro, caso que aconteceu na última quarta-feira. Por conta do crime, os estudantes que realizariam o primeiro exame de qualificação da UERJ no local foram transferidos para o CIEP Olímpio Marques dos Santos, que fica na Estrada da Posse, na mesma região. Então, informação importante para você que eventualmente faria o vestibular da UERJ no CIEP Brigadeiro Sérgio Carvalho, transferência para o CIEP Olímpio Marques dos Santos, que fica na Estrada da Posse. Em nota, a UERJ informou que a medida foi tomada pois não haveria tempo hábil para que a Light restabelecesse o fornecimento de energia até o dia da prova, que vai ser realizada no próximo domingo, de 9 da manhã à 1 da tarde. Essa é a primeira de duas provas da primeira fase do vestibular da Universidade Estadual, exame que é composto por 60 questões objetivas de múltipla escolha nas áreas de linguagens, matemática e ciências humanas e da natureza, Fê.
0: Obrigada, Gui, pelas suas informações. Claro que a gente vai seguir também acompanhando essa situação.

0: as obras de revitalização do Largo do Rio da Prata, em Campo Grande, na Zona Oeste aqui do Rio de Janeiro, começam já na próxima segunda-feira. A intervenção da Prefeitura prevê a requalificação de mais de 12 mil metros quadrados de área pública ao longo da estrada do Cabo Sul, com investimento de mais de 6 milhões de reais. O projeto inclui novas calçadas, pavimentação, travessias elevadas, áreas de lazer, bicicletário, equipamentos de alongamento e paisagismo. Além disso, o coreto e a fonte ornamental do Rio da Prata, patrimônios aí tombados pelo município, vão passar por reforma. Segundo a prefeitura, a obra vai reforçar o polo gastronômico do local, ampliar também os espaços de convivência e contribuir para o desenvolvimento econômico e turístico da região. A previsão do término das intervenções é no primeiro semestre de 2027. Agora 1:58.
1: Uma e 58, Band News no meio do dia vai ficando por aqui. Na segunda a gente volta com o nosso trio completo de todo almoço. Renan, valeu pela companhia, até a próxima.
2: Valeu, gente, até amanhã.
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0: amores, tem método no ar. Como vão vocês? Como vai você? Gripe, cura com limão. Aprendam. Isso aí é o Boteco do Arlindo. João Nogueira, da Antiga. Bela escolha. Conosco nessa jornada, muito me honra mais uma vez, Eduardo Frumento. Eu quero saber quem escolheu essa canção, Eduardo Frumento. Boa tarde.
1: Boa tarde, Carlos Andreasa. Boa tarde aos ouvintes da Band News FM. Este que vos fala, eu mesmo que escolhi. É, indicado aqui pela, na redação, lembrado de que hoje é, a gente faz aí, tem uma menção aos 26 anos da morte do João Nogueira, que morreu no dia 5 de junho. De 2000.
0: O grande João Nogueira, a quem eu tive o prazer e a honra de ouvir pessoalmente, de ir aos shows, de ir ao samba. Grande João Nogueira, bons tempos. Muitos bons tempos, muito bem. Escutem João Nogueira, só faz bem, Eduardo Frumento. Eu queria te agradecer, porque eu sei que ontem você apresentou esse programa solitariamente, porque solitariamente jamais, porque com os nossos milhares de ouvintes.
1: Os nossos ouvintes me fizeram companhia, os ouvintes. Pois é. Estive aqui por 2 horas ontem na companhia dos nossos ouvintes, mas você prometeu e voltou, né? Em pleno feriado aí, hoje numa emenda de feriado, numa sexta-feira, já de volta ao Rio de Janeiro também, aqui ao Tem Método.
0: Eu tava com saudade, o mundo real se impõe, né, Eduardo Frumento? Nós temos muitas notícias a dar, vamos a elas. O secretário da Receita Federal, Robson Barreirinhas, afirma que uma equipe técnica do órgão deve viajar aos Estados Unidos ainda neste mês de junho para avançar em um acordo de compartilhamento de dados com as autoridades americanas. Isso sempre pensando no combate ao crime organizado. Temos informações ao vivo a respeito, diretamente de Brasília, com ele, Afonso Marangoni. Fala, Afonso!
2: Boa tarde, Andreasa, boa tarde, Frumento, todo mundo que nos acompanha. Pois é, essa questão do combate ao crime organizado é a pauta de discussão aqui em Brasília, justamente, né, por causa desse dia de hoje que marca oficialmente, então, a passagem, né, do PCC e do Comando Vermelho para aquela lista de organizações terroristas internacionais, Andreasa. E esta lista tem, por exemplo, Al-Qaeda, Hamas, Hezbollah, cartel de Sinaloa e agora, portanto, incluído também essas facções brasileiras. O anúncio mesmo já tinha sido feito lá no dia 28 de maio pelo secretário de Estado dos Estados Unidos, o Marco Rubio, e ele disse que essas duas organizações agora terroristas para os Estados Unidos são das mais violentas do Brasil e também que tem braços, né, Andreas e Frumento, tentáculos para muito além das fronteiras nacionais e que tem inclusive atuação dentro do próprio Estados Unidos. Então agora há este movimento, essa oficialização, mas agora também reside muitas dúvidas do que isso vai representar na prática para o Brasil. Eu até estava conversando com o professor Rafael Alcadipani, que ele é especialista em segurança pública da FGC, um dos maiores especialistas do tema, e ele falou que é muito cedo ainda para saber os impactos reais dessa decisão, porque os Estados Unidos já classificou diversas organizações assim pelo mundo, e como ele reagiu isso foi em casos diferentes. O exemplo do México, em que ele também já declarou ali organizações mexicanas como terroristas, ele acabou sancionando alguns bancos, o que é uma preocupação também aqui de bancos brasileiros, porque pode ser que passe dinheiro, né, dessas organizações e o banco seja punido, mas não foi para nenhum tipo de intervenção, né, no México. Já no caso da Venezuela, isso aconteceu, né, com os Estados Unidos indo lá numa operação especial e capturando, né, o ditador Nicolás Maduro. Mas a avaliação do professor e também da diplomacia brasileira aqui do Palácio do Planalto é que a questão é aguardar mesmo, entender como os Estados Unidos vai se colocar diante disso e, por que não, também tentar explicar, demover os Estados Unidos dessa classificação. Para o Palácio do Planalto é tudo muito preocupante, né, Andreasa? Porque tem um risco grande de afetar a soberania nacional, por exemplo, com ações de inteligência da CIA, sem que o Brasil tenha conhecimento disso. Então, reside essa dúvida, essa preocupação por parte do presidente Lula, que até deu declarações sobre isso, disse que são sim organizações terroristas no sentido interno, que promovem terror às comunidades, mas não nessa acepção internacional, como, por exemplo, Al-Qaeda e Hezbollah. Já os da oposição ao governo Lula, mais ligados ao ex-presidente Jair Bolsonaro, comemoram muito, diz que essa medida vai ser benéfica, inclusive para sufocar economicamente essas organizações criminosas. Já falei muito, Andreas e Frumento, mas só para deixar uma coisa também bem colocada, é importante a gente lembrar, isso funciona lá para os Estados Unidos, uma classificação interna lá dos Estados Unidos, nada muda aqui no Brasil. Não é que os Estados Unidos falou, a gente acata aqui. Para nós, para o combate diário ao crime organizado, continuam sendo, portanto, facções criminosas que estão lá previstas na lei do crime organizado e não organizações terroristas, né? Isso vale lá para a classificação interna dos Estados Unidos, mas hoje um dia importante porque marca esta oficialização.
3: E eu me lembrei agora, Afonso, é importante registrar, internamente nós tentamos aqui, quando eu falo nós, o debate público, houve uma tentativa no bojo do projeto de lei antifacção, tratamos tanto dele aqui no programa, de mudar internamente a classificação dessas organizações criminosas para terrorista. E politicamente essa hipótese não prosperou, isso foi derrotado no debate público no parlamento. A proposta original do Guilherme Derride, dos bolsonaristas, nós tratamos muito disso aqui. Então é importante sempre lembrar que internamente não há nenhuma mudança. Há uma mudança de natureza internacional nos Estados Unidos, o que do ponto de vista prático desloca o ambiente de competência do FBI para a CIA. Tem um elemento de aprendizado aí, porque o Brasil tinha, porque agora muda, uma colaboração bem azeitada, talvez não a melhor possível, mas uma colaboração funcional da Polícia Federal com o FBI. Então, agora me parece que a coisa muda para a CIA, posta uma dimensão mais complexa de lavagem de dinheiro transnacional, o que é consistente com o espírito, por exemplo, da operação Carbono Oculto, que está em curso aqui no Brasil, pela Polícia Federal, e que tem como objeto exatamente isso, né? A movimentação financeira para lavagem de dinheiro via mercado financeiro, muitas vezes, de Comando Vermelho e PCC. As coisas não são excludentes. Como disse o Afonso, é sempre bom deixar a poeira baixar um pouco, botar a bola no chão, porque cada caso é um caso, cada país tem as suas particularidades. Não se pode aplicar o caso venezuelano ao Brasil automaticamente. São países diferentes, democracias diferentes, estruturas republicanas diferentes. Então é melhor esperar, tentar estabelecer o diálogo, ver como as coisas vão acontecer sem alarmismo e sem se deixar, na medida do possível, sem se deixar contaminar pelo discurso que é redutor, que é simplificador, o discurso político eleitoral. Nós estamos no ano eleitoral. Então é muito fácil entrar nessa discussão que acaba com os detalhes, que mata as nuances. Um lado fala isso, outro lado acusa isso. Calma, bola no chão, porque sim, tem uma mudança projetada aí e que precisa de exame, precisa de estudo e sobretudo de tempo para ver como se assenta. Muito obrigado, Afonso Marangoni.
2: De semana a todos.
1: Olha, Afonso, obrigado. A gente segue por aqui agora falando da economia, porque os economistas elevaram as projeções para a inflação dos alimentos no Brasil e já estimam alta de pelo menos 7% nos preços de itens consumidos em casa ao longo deste ano. A revisão foi motivada principalmente pelos efeitos da guerra no Irã, que encareceu o petróleo, o frete e parte dos insumos usados também na produção agrícola. Analistas também apontam preocupação com a chegada do El Niño no segundo semestre, o fenômeno que pode afetar as safras e pressionar especialmente os preços de frutas, verduras e legumes. Segundo instituições financeiras consultadas pelo jornal Folha de São Paulo, é previsto uma aceleração significativa em relação ao ano passado, quando a inflação dos alimentos no domicílio ficou em 1,43%. De acordo com os economistas, a combinação entre os impactos da guerra e os riscos climáticos cria um cenário de maior pressão sobre o custo da alimentação e pode dificultar o controle da inflação nos próximos meses.
3: E aí, Frumento, nesse caso, a gente é obrigado a projetar isso sobre eleição. a inflação de alimentos, embora nos últimos meses tenha o seu ritmo tenha arrefecido, a comida está muito cara. Isso é uma experiência concreta de cada um de nós no mercado. Como o nosso dinheiro desaparece rapidamente comprando as mesmas coisas e cada vez tendo menos dinheiro. Então, a projeção de aumento da inflação de alimentos nos próximos meses, que são os meses de campanha eleitoral, isso tende a ter custo político eleitoral para o governo de turno, para o governo Lula, um ponto de atenção a ser certamente explorado na campanha eleitoral. A gente vai mudar de assunto agora para falar sobre uma matéria amplamente nacional, né? Uma matéria brasileira, embora ocorrida aqui no Rio de Janeiro, me refiro ao julgamento sobre a morte do Henri Borel. O julgamento foi concluído, embora Guilherme Faria esteja aqui conosco, embora sejam grandes as chances de esse julgamento ser anulado em função de informações recentes que circularam. De toda maneira, o caso continua repercutindo muito, Guilherme Faria. A condenação, agora se pode dizer, do homicida, conhecido como Jairinho, ex-vereador, 43 anos de prisão, mas também o perdão à mãe de Henri Borel, Monique. E aí, Gui, o que você nos conta? Inclusive, sobre isso eu te pergunto, sobre esse dado, tratamos hoje mais cedo na programação aqui, o promotor que revelou o que teria sido também algo gravíssimo. Uma espécie não, se for verdade, indução da juíza a uma mudança de comportamento ou de posição do júri. E aí, Gui, boa tarde.
4: Isso enquanto os jurados avaliavam os quesitos, Andreasa. Foram mais de 47, em um deles houve essa mudança que já a gente explica. Boa tarde para você também, ao Frumento e a todos que nos acompanham. Caso que tem gerado bastante polêmica e por isso, inclusive, se citou a questão da anulação, vai ser um pedido do Ministério Público do Rio de Janeiro, informação que foi confirmada pelo promotor Fábio Vieira. Para a gente chegar na parte dos quesitos, vale explicar aqui para o nosso ouvinte também que a Monique Medeiros teve o crime de homicídio desclassificado de doloso para culposo. Culposo quando não há intenção de matar. A partir daí, a juíza Elizabeth Machado Louro concedeu o perdão judicial a Monique. Acontece que em entrevista aqui à Band News FM, o promotor explicou que durante a análise desses quesitos, os jurados chegaram a considerar por 4-3 Monique Medeiros culpada pela morte dolosa do filho. Só que isso levou a um questionamento feito pela defesa da Monique e a partir daí a juíza mudou os termos desse quesito em específico. Isso teria levado os jurados a votarem no sentido de um crime culposo, como eu disse, quando não há intenção de matar.
3: Isso teria sido, portanto,

0: Lose
1: que era o suficiente para a condenação, maioria
0: simples. E aí, houve, segundo esse promotor, houve uma reformulação da questão, é isso?
1: Exato, depois de um questionamento feito pela defesa da Monique de que não estaria clara a questão, para o promotor estava, e aí a partir dessa mudança, os jurados teriam votado no sentido de um crime culposo, e aí o que o Fábio Vieira argumenta, e a gente vai ouvir a seguir, é que essa mudança feita pela juíza ali na frente dos jurados poderia ter o potencial de influenciá-los a respeito desses votos. O Fábio disse, inclusive, que nunca viu algo parecido em 26 anos de experiência em tribunais do júri. A gente tem a palavra do promotor sobre essa situação toda, vamos ouvir.
2: Então, vejam só, nesse momento a juíza muda a quesitação e pergunta, ao invés de manter a pergunta, a Monique agiu dolosamente, a omissão foi dolosa, muda. Perguntando se a omissão foi culposa. E quatro pessoas que responderam sim, então um homicídio que já estava decidido como doloso, ele volta atrás e se transforma em culposo. Então, uma pena da Monique que chegaria fácil a 30 anos, como chegou a do Jairo, ela se reveste para um homicídio culposo que mais tarde a juíza concede perdão judicial. Então, ela transforma 3 décadas de pena em nada.
1: Esse perdão judicial, pessoal, a gente está falando sobre esse termo desde ontem, né? Só para explicar também para o nosso ouvinte, é uma medida que está prevista, assim, no Código Penal, e ela acontece em casos em que a justiça entende que as consequências do crime atingem o condenado, no caso ali, de uma forma tão grave, tão danosa, que uma punição adicional se torna desnecessária. E foi isso que a juíza argumentou ontem quando leu a sentença, né? Ela disse que a Monique foi alvo de uma reação desproporcional ao longo dos últimos anos, citou uma questão de preconceito de gênero e disse que a mulher já sofreu um castigo severo o suficiente. Aí, para finalizar e devolver para vocês, além desse recurso pedindo a anulação do julgamento, em um segundo momento, o MP também vai pedir que essa questão do perdão judicial seja revista, no caso. Se a anulação não acontecer, Fábio Vieira disse que vai tentar pelo menos a reversão dessa questão do perdão judicial que foi concedido pela juíza Monique. Ele disse também acreditar que no caso de um segundo júri a respeito desse assunto, a juíza Elizabeth Machado Louro não pode presidir a sessão.
0: Gui, Frumento, pessoal, eu fiquei tão chocado com esse perdão judicial. A Monique, sem saber dessa outra parte de que tratamos agora, a questão da indução, fiquei tão chocado que eu fui reler o conjunto de provas do Ministério Público contra Monique Medeiros. É um negócio absurdo. A quantidade de provas. Sobram provas de que ela participou. É duríssimo ter de lidar com isso. Participou, foi agente na morte do próprio filho. Sobram provas a esse respeito. A maneira como ela se comportou para proteger o marido, o agente principal da morte, com consciência, portanto. É um troço assustador. Então, não me parece ter sido feita a justiça nesse caso completamente. Vamos ver como a justiça lidará com, inclusive do ponto de vista de corregedoria, com essas acusações graves contra a juíza do caso. A gente está atento a isso. Muito obrigado, Guilherme Faria.
1: Já entramos em contato também com o Tribunal de Justiça do Rio a respeito disso. A gente está esperando um retorno. Valeu.
0: Lembrando aqui mais cedo que o Rodolfo Frumento, o Rodolfo Schneider, nós fizemos o convite à juíza, porque o promotor falou conosco, certo?
1: Sim.
0: E apresentou essa versão. Então, microfones estão abertos para a juíza, caso ela queira responder essas questões, inclusive essa pontuação grave feita pelo promotor. Obrigado, Gui.
1: Valeu, pessoal.
3: Bom, no noticiário internacional, o presidente da Rússia, Vladimir Putin, afirma que não vê motivos para se reunir neste momento com o presidente da Ucrânia, Volodymyr Zelensky, apesar de um novo apelo feito pelo líder ucraniano para negociações diretas sobre o fim da guerra. A declaração de Putin foi dada durante o Fórum Econômico Internacional de São Petersburgo, na Rússia, após Zelensky ter divulgado uma carta aberta propondo um encontro presencial entre os dois. Na carta, o ucraniano defendeu um cessar-fogo durante as negociações e sugeriu a realização de uma reunião em território neutro, com eventual participação de representantes dos Estados Unidos e também da Europa. Putin afirmou que considera a proposta inadequada neste momento e indicou que só vê sentido em uma reunião após avanços concretos nas negociações. Moscou, por exemplo, quer o controle total sobre a região ucraniana de Donbás, no leste do país,

0: e que faz ali fronteira com a Rússia. Kiev, por sua vez, diz não abrir mão do território que compreende principalmente Donetsk e Luhansk.
1: E eu agradeço.
0: Vamos mudar a trilha por aqui?
1: Vamos, mas só uma coisa, eu quero agradecer a vocês por me colocarem para falar esses nomes, certo? Esses nomes que você falou aí.
0: Tá certo.
1: É, muito obrigado, tá? Te agradeço imensamente, Frumento. Pode mudar a trilha. Futebol, Copa do Mundo, da Seleção Brasileira encerra hoje a preparação para o último amistoso antes da estreia na Copa, disputada amanhã contra o Egito em Cleveland. Para o confronto, o técnico Carlo Ancelotti confirmou a titularidade de Lucas Paquetá, que tá pedindo passagem, não é porque é do Flamengo, não. Igor, Thiago e Douglas.
0: Ah, tá bom.
1: Não é não, tá pedindo passagem, mostrou no último amistoso, claramente. Igor, Thiago e Douglas Santos.
0: Mas não tem a sua simpatia maior por causa de ser um jogador do Flamengo, né?
1: Ajuda, inclusive porque tá acostumado a grandes competições, a grandes vitórias, a grandes títulos.
0: Entendi.
1: Como é a Copa do Mundo, você sabe.
0: Mais do que até quando ele tava na Premier League, né? Agora tá mais.
1: Muito mais, lá ele não disputava títulos, agora sim. Então, confirmadas as titularidades pro teste, né? Lucas Paquetá, Igor Thiago e Douglas Santos, lateral esquerdo, com o objetivo de testar novas alternativas táticas antes do início do Mundial. O treinador italiano, Ancelotti, afirmou que Paquetá oferece características diferentes no meio-campo e explicou que pretende observar Igor Thiago como uma nova opção pro setor ofensivo. Tem um trecho dele na coletiva, vamos ouvir.
2: Bom, é o último jogo para fazer teste, porque depois teste é mais difícil fazê-lo, então o Paquetá representa um jogador importante para nós outros, porque tem características diferentes de outros meios. Pode ser que, quero testá-lo, como quero testar a Igor Thiago no jogo de amanhã, para buscar outra opção. Eu acho que o sistema com os quatro na frente é bastante consolidado. Quero provar outra alternativa no último teste.
1: É muito comum, Frumento, é comum mesmo que a seleção brasileira, ao longo da Copa do Mundo, mude a sua escalação, que outros jogadores passem na frente, peçam passagem. Eu me lembro em 94, a seleção tinha um Raí, craque como titular absoluto, e não começou bem a Copa, perdeu o lugar pro Mazinho. Me lembro de 2002 mesmo, que a entrada do Kleberson no time, no lugar do Juninho Paulista, se eu não me engano. É normal que as substituições aconteçam na medida que a Copa ocorra. É ruim é ficar com a cabeça fechada naquele esquema único quando se vê, não tô cornetando o Ancelotti não, quando se vê que o negócio não tá funcionando, meu Deus, não tá, esses quatro atacantes tem que preencher o meio, mas eu não tô cornetando não. A Band News FM transmite o jogo entre Brasil e Egito a partir das 6 da tarde de amanhã, Frumento.
0: E a gente volta a falar mais de seleção brasileira. Tem a participação do Felipe Killing, que já está em Cleveland, justamente na cidade onde o Brasil enfrenta o Egito. Ele participa conosco logo mais ao vivo aqui no Tem Método. E também as informações da seleção brasileira com a Aline Fanelli logo mais por aqui. Copa do Mundo para a Band News FM já começou. E a gente, claro, segue aí a seleção brasileira e todos os desdobramentos dessa que é a maior edição da Copa do Mundo. Vou até deixar essa trilha por aqui, porque quem sabe ela nos traga sorte. A seleção feminina de vôlei conquistou a segunda vitória consecutiva na Liga das Nações ao derrotar a República Dominicana por 3-1, jogo que aconteceu em Brasília na noite de ontem. As brasileiras perderam o primeiro set por 25-23, mas reagiram e conseguiram a vitória com 3 parciais seguidas de 25-18, 25-11 e 25-15. O destaque da partida foi a oposta Tainara, que marcou 20 pontos e terminou com a maior pontuadora do confronto. Com o resultado, o Brasil mantém 100% de aproveitamento. Na estreia, o time do técnico José Roberto Guimarães venceu a Holanda, também jogo disputado na capital federal. O Brasil volta às quadras amanhã, agora para enfrentar a Bulgária pela terceira rodada da Liga das Nações, que ocorre nessa primeira temporada aí, né? Nessa primeira ciclo de jogos em Brasília. A gente também segue a seleção feminina de vôlei. Vamos ao intervalo, espaço aberto para as notícias da sua cidade e da sua região.

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3: Agora é 2 horas e 24 minutos, hora da gente acionar o Paulo Lage com informações do trânsito. Fala, Paulo, boa tarde.
4: Olá, uma ótima tarde para você sintonizado aqui na Band News FM. Excelente sexta-feira para todo mundo. Deixa eu começar então trazendo destaque para a Avenida Brasil. Atenção, acidente entre utilitário e dois carros. Ocupa uma faixa por enquanto na altura do viaduto de Deodoro para quem passa em direção ao centro, o que obviamente já causa reflexos na via a partir do trecho de Padre Miguel. Você que sai da zona oeste da cidade tem alternativa. Seguir pela Avenida de Santa Cruz, vai até mais à frente, Albérico Diniz, Marechal Fontenelle, com melhores condições. Até mesmo a Avenida Duque de Caxias, passando pela Vila Militar, pode servir de opção para desviar desse trânsito lento na Brasil. 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Voltamos ao estúdio.

E o homem que matou a própria mulher com um tiro após uma discussão em casa no bairro Parque Miralândia, em Duque de Caxias, na Baixada Fluminense, se entregou na Delegacia de Homicídios da região nessa sexta-feira. A Luceia Domingos Isidro, de 44 anos, chegou a ser levada para o Hospital Municipalizado Adão Pereira Nunes, no mesmo município, mas não resistiu. A filha da vítima, de 15 anos, estava no local do crime e relatou aos policiais que a mãe, ao chegar em casa na noite de quinta, passou a discutir com o Sebastião Rogério Ventura Costa, de 42 anos. E aí, de acordo com a jovem, o pai estava aparentemente embriagado. E aí, durante a briga, o suspeito teria sacado uma arma de fogo e atirado contra a mulher, que foi atingida no ombro direito. Horas antes do crime, a vítima compartilhou um vídeo de uma página nas redes sociais em que dizia: "Seja uma mulher que consiga enfrentar uma rotina cansativa, dias difíceis, encerrar ciclos, lidar com pessoas complicadas e ainda assim dizer, relaxa que eu vou dar um jeito." A Delegacia agora de Homicídios da Baixada Fluminense está investigando esse caso. A Lucélia Domingos deixou duas filhas, uma delas inclusive com autismo.

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1: Agora 2:28 e olha, informação de tempo para os nossos ouvintes. Tem previsão de pancadas de chuva para o período da tarde de hoje. Então tem essa possibilidade, mas pancadas isoladas já no período da noite. E também manhã desse sábado aqui no Rio de Janeiro não tem previsão de chuva, o que é interessante. Então aí para quem quiser aproveitar uma praia, o tempo mudando no fim de semana, sem previsão de chuva por enquanto, só hoje durante a tarde.
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0: Eu sou o Sérgio Waib e está começando agora o Giro Business. Nosso propósito, levar a vocês conhecimento e hoje em especial sobre o setor de mobilidade. Na minha companhia, CEO da Estopar, Emílio Sanches. Emílio, bem-vindo ao Giro Business. É uma alegria discutir mobilidade com você, pelo know-how, pela competência e pela representatividade da Estopar, a maior empresa do Brasil. Emílio, vamos lá. Eu quero aqui promover um pouquinho dos bastidores, levando informações importantes às pessoas e pedindo para que você nos fale quais são os pontos positivos, Emílio, que favorecem o setor de mobilidade e, fazendo um contraponto, quais os negativos que atrapalham.
1: Ou seja, os pontos positivos do nosso setor de mobilidade, ele que está hoje, ele está muito aberto à tecnologia, o que acaba facilitando. E a tecnologia hoje no mundo inteiro está nos ajudando, nos permitindo cada vez mais a ter um serviço melhor para o nosso contratante, né? Então, quando o cliente nos contrata, a gente tem uma tecnologia muito abundante para oferecer. Isso cada vez mais, com o uso da inteligência artificial, nós estamos facilitando muito a vida do motorista. Esse é o grande ponto positivo. Muita coisa para acontecer. Do outro lado, no ponto negativo, eu acho que a infraestrutura do Brasil ainda nos prejudica um pouco, né? Hoje, a concentração, o adensamento urbano sempre junta todo mundo no mesmo local, né? Acho que um exemplo é São Paulo, aquela concentração dos bairros ali da Zona Sul, a Faria Lima, no Rio de Janeiro, no centro. Então, a gente gostaria que as coisas fossem mais espalhadas, que daria mais oportunidade, mais tranquilidade e mais oportunidade para o setor crescer.
0: De fato, se percebe em alguns pontos das grandes metrópoles uma concentração muito grande dada ao setor da construção civil, levantando prédios enormes sem que haja uma expansão, uma melhoria das vias. Exato. Isso é muito claro e é muito óbvio, né, Emílio? Fica a torcida do Giro Business para que se tenha uma atenção a essa questão, trazendo também o poder público para a discussão.
1: Perfeito.
0: Obrigado, Emílio Sanches, uma alegria tê-lo aqui no Giro Business. Emílio, que é o CEO da Estopar e meu convidado do Giro Business durante toda a semana.
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8: Estamos de volta, meus amores.
9: Estamos volta com o Tem Método nesta sexta-feira. Sou Eduardo Frumento, Carlos Andreasa também conosco ao longo dessa tarde. Vamos juntos então mais uma vez com a atualização do noticiário. A tramitação da PEC, que põe fim à escala de trabalho 6x1 no Senado, segue repercutindo em Brasília. Quem tem mais informações pra gente sobre o assunto é o repórter Rafael Procópio, direto da Capital Federal. Fala aí, Rafael, boa tarde.
10: Fala, Edu, Andreasa, boa tarde para vocês, para todos que estão com a gente aqui. Pois é, né? E já temos a previsão da semana que vem de intensificação, uma semana do esforço concentrado nesta próxima semana no Senado Federal. Só que, diferente do que a base do governo está esperando, não é para tratar do fim da escala 6x1. Lembrando que a matéria já foi aprovada na Câmara dos Deputados e aguarda análise pelo Senado Federal. O presidente do Senado, Davi Alcolumbre, já pediu para que os parlamentares estejam aqui na capital nesta próxima semana para agilizar, principalmente, a análise da indicação do ministro Benedito Gonçalves do Superior Tribunal de Justiça para corregedor do Conselho Nacional de Justiça. Essa indicação, pessoal, esteve aí na pauta do último dia 20, mas foi retirada por Alcolumbre por conta do baixo quórum naquele dia. Isso tudo está mostrando aí uma falta de pressa de Davi Alcolumbre para pautar o fim da escala 6x1 de trabalho na Câmara Alta. É mais uma queda de braço entre o Senado e o governo federal. Relação a essa que está desgastada por diferentes motivos, mas é claro, o ápice foi aquilo que trouxemos já há algumas semanas, a gente vem debatendo isso já há algum tempo. Essas duas derrotas impostas pelo Senado, por Alcolumbre, ao presidente Lula, a queda dos vetos da dosimetria, aquela matéria que reduz as penas dos condenados pelos atos criminosos de 8 de janeiro, e principalmente a derrota histórica de Jorge Messias no plenário do Senado, não foi, foi indicado ao Supremo Tribunal Federal, e coisa que não acontecia desde o governo Floriano Peixoto há mais de 100 anos, aconteceu com Jorge Messias, não vai, pelo menos neste momento, ao Supremo Tribunal Federal. Alcolumbre já disse algumas vezes, e pelo menos durante esta semana, afirmou que o Senado não tem que ser um carimbador de decisões da Câmara dos Deputados. Essa matéria, segundo ele, foi discutida por pelo menos 5 meses dentro da Câmara, e não é porque foi decidido, passou por um monte de comissão, foi debatido por várias alas, há muito interesse, não é por conta disso que necessariamente o Senado tem que passar por cima e simplesmente avalizar, assinar embaixo dessa decisão. Ou seja, Alcolumbre está, pelo menos neste momento, fazendo algumas sinalizações de que vai deixar que essa matéria tramite, mas não com a rapidez é esperada pela base governista. Lembramos que o presidente da CCJ, Comissão de Constituição e Justiça, Otto Alencar, do PSD da Bahia, muito ligado ao presidente Lula, já disse que assim que essa matéria for liberada para poder ser deliberada, ele dará prioridade total da análise desse tema na Comissão de Constituição e Justiça. E dentro do Senado, matérias como essa proposta de emenda à Constituição têm uma tramitação um tanto quanto diferente. Na Câmara, como a gente acompanhou, passou pela CCJ, foi criada uma comissão especial e depois o relatório final foi apresentado em plenário. No Senado não precisa desse trâmite todo, pode passar somente pela CCJ e já ir para plenário. Em alguns casos, dependendo da importância da matéria, ela já pode ir diretamente para plenário. Mas a gente não está vendo essa disponibilidade, essa disposição de Alcolumbre de fazer esse trâmite, de agilizar essa matéria, pensando também em questões eleitorais para a base governista. Ele inclusive disse que pode até mesmo criar uma comissão especial, que existem requerimentos pedidos para os senadores para que essa matéria tramite numa comissão especial, algo que aconteceu pelo menos 2 vezes desde a redemocratização. Não é uma pauta muito comum, e geralmente quando essas matérias vão para a comissão especial no Senado, elas acabam ficando por ali mesmo, acabam não sendo deliberadas ou então com um trâmite muito mais desgastado. Ou seja, pelo menos até este momento, pelo menos até essa sexta-feira, dia 5 de junho, não há uma vontade muito grande do Senado Federal em dar esse palanque, digamos assim, para essa matéria que está bastante apoiada na base governista, e é claro, é uma das campanhas já antecipadas, digamos assim, do governo do presidente Lula para as eleições de outubro. Se isso vai continuar dessa forma, a gente vai ter que esperar, mas sabemos que sentar em cima de uma matéria dessa que tem amplo apoio de vários parlamentares no Congresso e principalmente na sociedade, pode trazer alguns reveses eleitorais para Alcolumbre, pessoas que entenderem por estender ainda mais o prazo para aprovação dessa matéria. E também, só pra gente finalizar, existem algumas pressões de setores produtivos brasileiros que não gostam do tema, como foi aprovado na Câmara dos Deputados, e pedem mais diálogo, principalmente para que isso seja feito, esse diálogo, fora de um período eleitoral. São muitos interesses no meio desse caminho, a gente vai ter que ver como é que todos esses players vão lidar com esses interesses, pessoal.
11: O erro me parece ser achar que esse caso, Rafa, do fim da jornada 6x1 possa ser comparado ao que o Senado fez sob liderança de Alcolumbre contra Jorge Messias. Ali era moleza, comparado com isso aqui. Essa pauta aqui ela é jogo de ganha-ganha para o governo. Se Alcolumbre pensa que vai gerar reveses para o governo Lula, criando, você já falou essa expressão, você já usou essa expressão, é isso mesmo. Se o Alcolumbre pensa que vai gerar derrotas para o governo, derrotando o governo, está errado. Criar dificuldades para a tramitação dessa PEC, ganho de Lula, eleitoral. Derrubar a PEC, ganhaço de Lula para sua pauta política eleitoral. Então, o Senado, os senadores, mesmo aqueles que são de oposição no mundo real, com raríssimas exceções programáticas, de conceito, não querem essa encrenca. O revés dessa mudança aqui da jornada 6x1, não aprovar isso ficar colado ao Senado, é péssimo para boa parte dos senadores que disputarão reeleição, certo? Dois terços do Senado estarão em disputa em 2026. Ninguém quer essa encrenca. Essa matéria é muito popular, é um trem passando em alta velocidade. Talvez Davi Alcolumbre não esteja fazendo a leitura correta sobre a importância disso aqui para todo mundo, inclusive para ele, se ele quer continuar presidindo o Senado a partir de 2027. Valeu, Rafael Procópio, um abraço.
12: Valeu.
13: Bom, seguimos aqui no noticiário. O presidente do STF, Edson Fachin, rejeitou um pedido apresentado por 4 senadores para declarar a suspensão do ministro Cássio Nunes Marques na relatoria do mandato de segurança que pede a instalação da CPI do Banco Master. Segundo Fachin, não foram apresentados elementos suficientes para justificar o afastamento de Nunes Marques. O pedido havia sido apresentado pelos senadores Eduardo Girão, do Novo do Ceará, Alessandro Vieira, do MDB do Sergipe, Marcos Pontes, do PL de São Paulo, e Plínio Valério, do PSDB do Amazonas. Eles argumentaram que fatos surgidos na investigação indicariam um interesse direto do também senador Ciro Nogueira, que é do PP do Piauí, no mandado de segurança, e apontaram uma suposta relação de proximidade entre o parlamentar do Piauí e Nunes Marques.
11: Nesse caso aqui, pelo que eu estava observando, dando uma lida na matéria, Frumento, o Edson Fachin alegou questões de procedimento, prazos e tal. Foi para questão formal. De toda maneira, o ministro Nunes Marques deveria ele mesmo se declarar incapaz, tá? Se declarar impedido, suspeito. Tem diferenças, né, entre cada uma das classificações. O fato é que Nunes Marques não poderia, mais um caso, como o Alexandre de Moraes, como o Dias Toffoli, um ministro que não poderia votar qualquer matéria relativa ao Banco Master que passasse próximo ao Banco Master. E isso para muito além da questão envolvendo Ciro Nogueira, o que eu chamo de conexão Piauí do caso Master, que existe. Nós estamos falando, Ciro Nogueira à parte, nós estamos falando de um juiz cujo filho teria recebido dinheiros, claro, prestando consultoria a uma consultoria que prestava consultoria ao Banco Master. Só por essa razão, por esse vínculo presumido, o ministro Cássio Nunes Marques não poderia se manifestar sobre mandado de segurança de nenhuma natureza relativamente ao caso Master. Aliás, ele não se manifestou. Ele não tem nenhuma providência a respeito. Está sentado sobre esse mandado de segurança. Nada acontecendo. Mais uma razão, mais um elemento explicativo. Não quer que as coisas andem. Não, ninguém quer investigação sobre esse troço ali. A verdade é essa. Então, Edson Fachin, enfim, com razões procedimentais, tomando essa providência. Vamos em frente aqui, porque também relativamente ao caso Master.
13: Andréa, deixa eu só fazer uma provocação para você, então.
11: Por favor.
13: Porque hoje tem um artigo da Vera Magalhães do Jornal Globo falando sobre a segunda-feira, o que se espera de uma segunda-feira um pouco mais nervosa em Brasília. Isso porque teremos o retorno dos ministros dos Supremos que foram a Lisboa, em Portugal, participar do fórum organizado pelo Instituto do Ministro Gilmar Mendes, ao mesmo tempo em que o ministro Edson Fachin, justamente quem você citava, participou de um outro evento comandado aí pelo ministro Benjamin, né, do STJ, que discutiu sobre a ética, e tivemos algumas mensagens talvez indiretas a Gilmar Mendes e a esses eventos que acontecem fora do país. Tivemos também uma redução no número de ministros que foram dessa vez lá pro Fórum de Lisboa. É uma situação para a gente ficar atento e acompanhando, principalmente nesse momento em que todo mundo se esperava que durante a Copa a gente desse uma respirada diferente no judiciário.
11: Então, eu acho que a bomba, a Vera faz referência a isso, a Vera Magalhães faz referência a uma bomba prestes a explodir. O clima é muito tenso e a gente já viu no Supremo várias vezes, Frumento, quando a corda estica assim, às vezes num julgamento que não tem nada a ver com a questão de tensão, os ministros diante de uma fala de outro reagindo e tal. Não é o perfil do Edson Fachin. O perfil do Edson Fachin não é o do Luiz Roberto Barroso, não é o do Joaquim Barbosa, não é do Marco Aurélio Melo, não é do Gilmar Mendes, não é do Alexandre de Moraes. Edson Fachin tem outro tipo de comportamento. É aquele que toma providências como essa, né? Então, até aqui, isso que eu queria destacar, até aqui, relativamente ao caso Master, em todas as ocasiões concretas em que Edson Fachin teve de decidir, sem entrar no mérito de cada uma das decisões, todas as vezes em que ele teve que tomar alguma providência, a providência foi pró-ministro do Supremo. Sem entrar no mérito da qualidade da decisão. Todas as vezes em que ele teve de tomar uma decisão que poderia implicar em alguma consequência investigativa, qualquer que fosse, contra um ministro do Supremo, todas as vezes, sobre Dias Toffoli, sobre Alexandre de Moraes, sobre agora Nunes Marques, todas as vezes ele fez baixar a pressão. Todas as vezes. É que há uma expectativa para que Edson Fachin faça ainda mais, né? Dê mais declarações, acabe com essa coisa de código de ética e tudo mais. Mas sempre se pode querer mais da pessoa, né? Mas ele não tem faltado aos pares, certo? Não tem mesmo. Aliás, Frumento, sobre isso, né? Isso, quer dizer, sobre a matéria Master e Supremo Tribunal Federal, falar de uma demanda do Flávio Bolsonaro, porque pediu ao STF que declare o ministro Alexandre de Moraes suspeito para julgar o empresário Daniel Vorcaro e processos ligados ao caso Master em mais um desdobramento da crise envolvendo o inquérito. Segundo o senador e pré-candidato à presidência, haveria impedimentos para a atuação de Moraes na condução do processo por risco de parcialidade. O escritório da esposa de Alexandre, Viviane Barsi de Moraes, já foi contratado por Vorcaro, assunto de que tantas vezes falamos. A ação de Flávio foi apresentada após Moraes enviar para a manifestação da Procuradoria-Geral da República um pedido do deputado Lindbergh Farias, que mira o senador. O petista solicitou que sejam apuradas as ligações entre Vorcaro e Flávio no financiamento do filme Dark Horse sobre o ex-presidente Jair Bolsonaro. O caso Master está na outra turma, está na segunda turma, que não é sob relatoria de André Mendonça, não é a turma de Alexandre de Moraes, que é a primeira. Mas como nós falamos que aconteceria, em algum momento o caso Master, que está em todo lugar, se apresentaria Alexandre de Moraes. E se apresentou no caso, já bastante avançado, se não me engano, já em alegações finais, do processo de coação, aquele que envolve Eduardo Bolsonaro diretamente, também Jair Bolsonaro, mas especificamente Eduardo Bolsonaro, coação desde os Estados Unidos para atrapalhar o julgamento do movimento golpista, certo? E aí, o que Lindbergh pede no bojo dessa investigação, o acréscimo da matéria Master. Porque qual é a tese? A tese de que o Banco Master, via Daniel Vorcaro, teria, sob a fachada do filme, financiado a manutenção de Eduardo Bolsonaro nos Estados Unidos, que seria uma manutenção, uma permanência para coagir o Supremo Tribunal Federal no julgamento. Então, o caso Master se apresenta a Alexandre de Moraes. A parte, o fato incontornável, inquestionável, pelo amor de Deus, de que todos nós queremos. Eu quero, todo mundo quer Frumento, que nós queremos que as relações de Vorcaro com o Flávio Bolsonaro, com os Bolsonaro, sejam, e Alexandre de Moraes pode julgar essa matéria, porque afinal de contas ele tinha amizade com Daniel Vorcaro. Não é simplesmente o contrato do escritório Barsi de Moraes com Alexandre de Moraes. Alexandre de Moraes frequentava Daniel Vorcaro. Eu tenho memória, quer ver? 20 de março de 2025, 8 dias antes, Frumento, de ser anunciado aquele acordo, ainda na parte de documentação mesmo, o acordo de compra do Master pelo BRB. No dia 20 de março, esse acordo seria anunciado no dia 28 de março. 20 de março de 2025, uma mensagem de Vorcaro para sua noiva. E aí eu vou falar o português de Vorcaro, porque ele não acerta uma concordância, não é culpa minha, não. Acabou de chegar aqui Ciro e Hugo, ou Hugo e Ciro, não sei a ordem, para falarem com Alexandre. Você pode acreditar que esses Hugo e Ciro não sejam Ciro Nogueira e Hugo Mota, nem que o Alexandre seja Alexandre de Moraes. Mas você precisa acreditar, você pode acreditar no que você quiser. As relações existiam. Pode Alexandre de Moraes julgar qualquer coisa relativa ao Banco Master, ainda que esse acréscimo no processo de coação Creio que não.

0: Então, vamos voltar aqui. Eu pulei uma, Andreasa, te peço desculpa, que é justamente falando sobre o diretor da Polícia Federal, Andrei Rodrigues, falando que os Estados Unidos precisam contribuir de forma mais efetiva com o Brasil no combate ao crime organizado, especialmente na localização de foragidos e no bloqueio de patrimônios ligados a investigados. Segundo o chefe da PF, o trabalho conjunto já ocorre há anos, mas ainda há espaço para ampliar o rastreamento de ativos no exterior e acelerar o cumprimento de ordens judiciais. Ele ainda destacou ao jornal Folha de São Paulo que a atuação integrada é essencial para enfraquecer financeiramente organizações criminosas, como a atuação transnacional, na contramão do desejo da PF e do governo. A decisão do governo americano de classificar o PCC e o Comando Vermelho como organizações terroristas entra em vigor hoje, como a gente falou no início aqui do Tem Método, e esses desdobramentos, essas repercussões ainda em Brasília sobre este caso.
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3: Próximo de completar 10 anos como principal goleiro da seleção inglesa, Jordan Pickford se prepara para a terceira Copa do Mundo. Para esta edição, ele terá a concorrência de Dean Henderson, goleiro do Crystal Palace, e Trafford, reserva imediato do italiano Donnarumma no Manchester City, embora estes dificilmente o tirem à vaga de titular. Com 32 anos de idade, ele deve liderar uma defesa que mescla experiência e juventude, mas que majoritariamente, ao contrário dele, estará na primeira Copa do Mundo na carreira.

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3: Agora 2 horas e 53 minutos. Paulo Lage com informações do trânsito.
4: Tô de volta com mais destaques do trânsito pra você aqui na Band News FM. De olho agora na linha amarela. Tem acidente entre carro e moto ocupando uma faixa na altura da Vila do João. Pra quem vai rumo à Barra da Tijuca, obviamente complica a passagem naquele trecho. Lembrando que quem vai acessar a Via Expressa pode optar por outros acessos. É o caso da Avenida dos Democráticos, mais à frente pela Borja Reis. Também não vou observando lentidão no caminho da Barra da Tijuca. Ou até mesmo a autoestrada Grajaú Jacarepaguá também pode ser uma boa, sem dificuldades também no acesso para a estrada do Pau-Ferro e também na chegada à Rua Araguaia mais à frente. 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Volto com vocês do estúdio.
3: Agora 2 horas e 53 minutos. Felipe Macon, boa tarde.
5: Oi, boa tarde para você, Fernando, e a todos. A Praia de Copacabana recebe uma arena para transmissão dos jogos da Copa do Mundo com shows. A estrutura fica na altura da Avenida Princesa Isabel, com 6.200 metros quadrados, a capacidade para 10 mil pessoas, além de 3 telões. Essa arena vai receber o público nos Jogos do Brasil e também na grande final da Copa do Mundo. O primeiro lote de ingressos para a primeira partida do Brasil já esgotou nesta semana. Um segundo lote vai ser liberado, a entrada é gratuita mediante a retirada desse ingresso pela plataforma Simpla. A programação completa pode ser conferida pelo perfil @arena.copa no Instagram. Volto com você, Fernanda.
3: Valeu, Macon. Gadelha, boa tarde.
6: Boa tarde, Fernanda. A Polícia Civil tenta identificar o criminoso que roubou joias avaliadas em R$8.000 de uma mulher na porta de casa em Cabo Frio, na região dos Lagos. Câmeras de segurança da rua Marquês de Olinda, no bairro São Cristóvão, mostram o momento em que a vítima é abordada por um criminoso em uma moto. O caso ocorreu na tarde de quinta-feira. Um homem que estava ao lado ainda tenta atirar uma pedra contra o assaltante, mas não o atinge e ele consegue escapar. A vítima não se feriu. Após o caso, a Polícia Militar reforçou o policiamento no bairro e informou que agentes realizam buscas na localidade para tentar encontrar o bandido. Com você, Fernanda.
3: Valeu, Pedro.

0: o caminho. 2:55, Guilherme Faria tem informação do trânsito. Fala, Gui.
1: Oi, Fê, boa tarde pra você mais uma vez e a todos. Atualizando a situação lá na região da Lagoa, zona sul da capital fluminense, trânsito intenso nesse momento para quem tenta acessar o túnel, principalmente na Avenida Borges de Medeiros, que apresenta dificuldades aqui pelo que a gente observa nesse sentido, em direção ao túnel Rebouças. A Avenida Epitácio Pessoa também apresenta dificuldades na chegada ao túnel, mas as condições são melhores de uma forma geral pelo que a gente observa por aqui nesse momento. Para quem vai para a zona norte da capital fluminense, primeira galeria do túnel Rebouças tem trânsito intenso. No sentido contrário, para você que está vindo aqui para a zona sul, são boas as condições tanto no túnel como também na chegada à Lagoa, na Borges de Medeiros e também na Epitácio Pessoa.
0: Valeu, Gui!
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4: A nossa ouvinte, Rosângela Ramos, escreve contando que tem uma cachorra de 8 anos, que é uma mistura de pastor belga com chow-chow, e foi adotada há muitos anos. Manuela sempre foi extremamente dócil e companheira, mas na última semana começou a pular o muro e fugir sempre que saímos de casa. Ela nunca tinha feito isso antes. O que pode estar acontecendo? Rosângela, quando um cão apresenta uma mudança de comportamento tão repentina assim, principalmente depois de anos agindo de outra forma, a primeira pergunta não deve ser como impedir a fuga, viu? Mas sim, por que é que ela começou a fugir? Muitas pessoas pensam imediatamente em aumentar o muro e isso deve ser feito, mas isso vai apenas resolver o sintoma e não a causa. E você precisa investigar o que está acontecendo. E aí eu vejo várias possibilidades. Uma das possibilidades é uma ansiedade de separação. Estranho começar isso tão tarde, mas muitas vezes acontece isso porque o cachorro salta e vai atrás dos tutores. Ele não quer ficar sozinho, ele não tolera isso, ainda mais se o muro é baixo, pra ela não é nenhum problema. Agora, a gente precisa considerar e olhar e observar sinais no entorno. Uma obra que esteja causando barulhos excessivos, novos animais na região ou qualquer outro som que esteja fora, que tá alterando a rotina dela. Dá uma olhada aí na tua vizinhança, viu? E existe um ponto importante, que são mudanças repentinas de comportamentos em cães mais idosos, podem ter origem médica, uma dor, alteração hormonal, problemas neurológicos, qualquer tipo de problema físico, né? E até muitas vezes até quadros ligados à disfunção cognitiva que podem levar a esse tipo de comportamento. A única coisa que a gente pode fazer agora é que você conduza ela ao seu médico veterinário para fazer aquele exame de rotina, com conte pra ele que isso tá acontecendo, porque na verdade, isso chama muito a atenção por ter sido uma coisa repentina. E é por isso que eu te falo que a primeira coisa que você deve fazer é olhar no entorno, mas principalmente, dar um check-up geral.
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0: 3 horas em ponto, a gente volta a falar da seleção brasileira, Aline Fanelli, que segue justamente os convocados de Carlo Ancelotti, direto já dos Estados Unidos. Aline, que fala pra gente dessa entrevista coletiva que tivemos mais cedo do Carlo Ancelotti, dando algumas dicas e pistas do que a gente pode esperar pro amistoso de amanhã entre Brasil e Egito, que acontece na cidade de Cleveland. Conta mais pra gente, Aline, boa tarde.
1: Oi, Frumento, boa tarde para você, pro Andreasa e para quem tá nos acompanhando. A seleção brasileira viajará daqui a pouquinho para Cleveland, onde disputará o amistoso contra o Egito, o último antes da estreia na Copa do Mundo. Lembrando que o Brasil enfrentará Marrocos no próximo dia 13 de junho. A delegação não terá o Neymar, que fica aqui em Nova Jersey para continuar o tratamento da lesão da panturrilha direita. Inclusive, na próxima segunda-feira, ele vai fazer um novo exame de imagem para avaliar a evolução dessa recuperação, a cicatrização da lesão, como é que tá a situação do camisa 10 da seleção brasileira. Hoje apenas uma atividade, diferentemente dos trabalhos anteriores, dos dias anteriores, que foram 2 treinos, hoje apenas um na parte da manhã. A gente teve acesso só aos primeiros 15 minutos, depois o Ancelotti fechou a atividade, e aí antes a gente acompanhou a entrevista coletiva do treinador da seleção brasileira. Interessante que ele falou sobre mais uma vez a possibilidade de fazer testes. Ele gosta de observar todo o elenco e ele fala até mais do que dar minutos para os jogadores, eu preciso que esses jogadores tenham qualidade quando eles estiverem em campo. Então ele pensa, claro, nos jogadores reservas, por exemplo, para eles estarem muito bem quando eles forem necessários. E o Brasil tem rodado o elenco contra o Panamá, a gente viu que o segundo tempo foi muito bom, até por isso o Ancelotti vai fazer mudanças na escalação de amanhã. Vamos conferir o que disse o treinador italiano.
2: Eu gosto de mirar o treino, como está o jogador, a sua condição, aspecto caracterial, mental, e muitas coisas para escolher uma e fazer uma escalação no primeiro jogo. O que é certo é que os jogadores que começam o jogo não são os que terminam o jogo. Então, eu acho que todos os jogadores estão focalizados não na quantidade do minuto, mas quanto na qualidade dos minutos.
1: Bom, então a seleção deve entrar em campo amanhã com Alisson, Wesley, Marquinhos, Gabriel Magalhães deve seguir fora por causa de cansaço, vai ser poupado. O Léo Pereira, portanto, ao lado do Marquinhos, Douglas Santos na lateral esquerda, no meio de campo, Casemiro, Bruno Guimarães e Lucas Paquetá, e à frente, Vinícius Júnior na esquerda, Rafinha na direita e Igor Thiago como referência. Transmissão, claro, da Band News FM amanhã a partir das 6 da noite. Eu volto com vocês.
0: Obrigado, viu, Aline? Daqui a pouco a gente volta aos Estados Unidos falando ao vivo com o Felipe Killing, que já está em Cleveland, em Ohio, cidade que recebe justamente a seleção pro último teste antes da estreia na Copa do Mundo.
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6: Seleções participaram da Copa do Mundo de 1938. As 10 europeias classificadas pelas eliminatórias, a França como país sede, a Itália, seleção vencedora da edição anterior, o Brasil e a Indonésia. A Inglaterra, que não passou nas eliminatórias, foi convidada depois da desistência da Áustria, mas recusou o convite, que não foi repassado a nenhuma outra seleção. A Suécia, que jogaria contra a Áustria na primeira fase, ganhou por WO e passou direto para as quartas de final. Já a Espanha não chegou a jogar nem a fase qualificatória, porque o país passava por uma guerra civil.
7: A mostra de humor da
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10: Agora 3:07, Deise de Assis com informações do trânsito. Fala, Deise, boa tarde.
11: Oi, Fernanda. Uma ótima tarde para você, para todos os ouvintes da Band News FM. Atualizando nesse momento a movimentação pela linha amarela, você que segue no sentido Barra da Tijuca, ainda vai encontrando retenções nesse momento na passagem pela amarela e no trecho da Vila do João. Mais cedo teve acidente envolvendo carro e moto, por isso esse trânsito mais intenso nesse trecho da via. Depois, fluxo melhora sem mais dificuldades, mesmo panorama para você que segue em direção ao Fundão. Trânsito bem tranquilo nesta sexta-feira. Você que está pela Avenida Ayrton Senna, sentido linha amarela, vai encontrando dificuldades ali no trecho próximo ao aeroporto de Jacarepaguá, mas melhora na chegada à Vila do Pan. Você que vai para a Orla pela Avenida Ayrton Senna, vai encontrando boas condições nesse momento. 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Daqui a pouco eu volto.

0: Agora 3:09. Daniel Henrique, boa tarde.
1: Oi, Fernanda, boa tarde pra você, também pros nossos ouvintes. Notícia que chegou agora há pouco: o homem que matou a própria mulher com um tiro após uma discussão em casa, caso que aconteceu no bairro Parque Marilândia, em Duque de Caxias, se entregou na Delegacia de Homicídios da Baixada Fluminense no início da tarde de hoje. A Lucélia Domingos Isidro, de 44 anos, chegou a ser levada ao Hospital Adão Pereira Nunes, no mesmo município, mas não resistiu. A filha da vítima, de 15 anos, que estava no local do crime, relatou aos policiais que a mãe, ao chegar em casa na noite de ontem, passou a discutir com Sebastião Rogério Ventura Costa, de 42 anos. E aí, de acordo com a jovem, o pai estava aparentemente embriagado. Durante a briga, o suspeito então sacou uma arma de fogo e atirou contra a mulher, que foi atingida no ombro direito. Delegacia de Homicídios da Baixada Fluminense segue investigando esse caso e a Lucélia Domingos Isidro deixa duas filhas, uma delas com autismo.
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6: Estamos de volta, meus amores. Tem método na Band News FM. Eu, Carlos Andreas, diretamente do Rio de Janeiro, hoje com honrosamente presente Eduardo Frumento. Com quem a bola está? Craque.
7: Está comigo. Eu domino por aqui e depois já te passo a bola, Andreas. Vamos lá, porque a Polícia Federal e a Procuradoria-Geral da República esvaziam parte das suspeitas sobre a venda de decisões judiciais no Superior Tribunal de Justiça, mas a investigação continua no STF por possível envolvimento de autoridades com foro privilegiado. Segundo o Procurador-Geral Paulo Gonet, não há sinais claros de irregularidades por parte de duas ministras cujos gabinetes são investigados, a Nancy Andrighi e também a Isabel Galotti. Parte dos desdobramentos já foi redistribuída para outras instâncias pelo relator do caso, o ministro Cristiano Zanin, enquanto outras linhas seguem sob análise da corte. As investigações fazem parte de uma operação iniciada no ano de 2024, que apura as suspeitas de corrupção, vazamento de informações e a comercialização de decisões judiciais em diferentes níveis do judiciário.
6: Paulo Gonet, com ele as coisas andam assim. O governo do Rio suspende a atuação de 6 distribuidoras de combustíveis ligadas ao grupo Refit e impede que as empresas emitam notas fiscais de compra e venda em nova etapa do cerco fiscal contra o conglomerado. Detalhes sobre esse caso com Daniel Henrique. Fala, Dani.
1: É isso, Andreasa. Boa tarde para você, Frumento, também para os nossos ouvintes. Secretaria de Estado de Fazenda aqui do Rio impedindo a inscrição estadual de empresas do setor de combustíveis como parte do trabalho de combate à sonegação fiscal. Segundo a pasta, essa medida está alinhada à política de integridade tributária e inclui empresas do grupo da refinaria de Manguinhos, a Refit. O governo afirma que o impedimento das inscrições se deve a pendências ou irregularidades na área tributária identificadas pela Receita Estadual. A política de integridade tributária foi implementada depois daquela operação sem refino da Polícia Federal que aconteceu no dia 15 de maio e que teve entre os alvos o ex-governador do Rio, Cláudio Castro, e o dono da refinaria de Manguinhos, Ricardo Magro. Nos últimos dias, o Ministério Público pediu a falência da Refit após aumento do passivo fiscal, que aumentou de cerca de 5 bilhões de reais para aproximadamente 25,7 bilhões de reais. Isso segundo a apuração do Ministério Público. Andreasa.
6: Valeu, Daniel Henrique, muito obrigado.

0: outubro de 2018. Segundo a defesa deles, o julgamento não é um novo júri. Nesta etapa, os desembargadores vão analisar os recursos apresentados contra decisões tomadas durante o processo no caso da morte do atleta. Edson Brites foi condenado a 42 anos, 5 meses e 24 dias de prisão, inicialmente em regime fechado por homicídio triplamente qualificado. Ele também recebeu pena de 2 anos, 1 mês e 8 dias de detenção por outros crimes ligados ao caso. A ex-mulher de Edson, Cristiana Brites, foi condenada por fraude processual e corrupção de menores e responde em liberdade. Já a filha Alana foi condenada por fraude processual, corrupção de menores e coação no curso do processo. Ela também está em liberdade. O jogador Daniel foi morto em outubro de 2018 em São José dos Pinhais, na região metropolitana de Curitiba. O crime aconteceu depois da festa de aniversário de 18 anos da filha de Edson, Alana, na noite do dia 26 de outubro, na qual também estava Daniel, em uma casa noturna de Curitiba. Volto com vocês aí do estúdio.
1: Valeu, Fred. E o Senado dos Estados Unidos aprovou um projeto de lei que destina cerca de 70 bilhões de dólares para financiar a ofensiva anti-imigrante do presidente americano Donald Trump. A medida garante recursos para agências como o ICE, responsável pela imigração e alfândega, e para a patrulha de fronteira, com foco na ampliação das operações de detenção e deportação. A votação foi concluída após semanas de impasse político e marca uma vitória do bloco republicano, que conseguiu aprovar o texto sem apoio da oposição democrata. O projeto segue agora para análise da Câmara dos Representantes, que é o equivalente americano à Câmara dos Deputados no Brasil. Frumento.
2: Bom, a ONU está alertando que a guerra em curso no Oriente Médio está agravando de forma significativa a fome no mundo, com impacto direto na segurança alimentar global e na alta dos preços de alimentos básicos. O relatório destaca que a escalada do conflito já provoca a interrupção em rotas de transporte, o aumento no preço de combustíveis e dificuldades na logística de entrega de alimentos e fertilizantes. Segundo a Organização das Nações Unidas, regiões mais vulneráveis da África e do Oriente Médio são as mais afetadas. A ONU também aponta que o encarecimento de insumos agrícolas, como fertilizantes, tende a pressionar os custos da produção dos alimentos em vários países ao longo dos próximos meses.
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1: Um erro no site da FIFA libera ingressos da Copa do Mundo de forma gratuita para cerca de 60 torcedores, que chegaram a resgatar as entradas antes que a entidade percebesse a falha no sistema de pagamento. A entidade máxima do futebol confirmou o problema reportado pela britânica Sky News e disse que os ingressos foram emitidos incorretamente devido a uma falha técnica no processo de cobrança e não a uma liberação oficial de gratuidade. A FIFA então entrou em contato com os torcedores envolvidos e solicitou o pagamento correto para confirmação das reservas. O episódio acontece em meio às reclamações generalizadas sobre os custos de ingressos e transportes na Copa do Mundo de 2026.
2: E o Código do Consumidor fica onde nessa, hein, Andreasa?
1: É, mas...
2: Que no Brasil não podia.
1: Não, aqui no Brasil a gente tá mais à frente nisso aí.
2: Espaço aberto para as notícias da sua cidade e da sua região.
5: Que eu coloquei meu imóvel em Ipanema para alugar no quinto andar, eu nunca mais tive problema com atraso no aluguel. Olha, eu tô de prova. Lá eles fazem o pagamento sempre em dia, mesmo se o inquilino atrasar. Então, se me permite um conselho de proprietário para proprietário, na hora de anunciar, conte com o quinto andar.

0: Agora 3:19 e falando da previsão do tempo aqui pro Rio de Janeiro, tem previsão e possibilidade de chuva pro período da tarde de hoje. O céu nesse momento tá com algumas nuvens, não tá com cara de que vai chover, pelo menos aqui em Botafogo, na Zona Sul, onde fica o estúdio da Band News FM. Mas tem essa possibilidade, então, de pancadas de chuva, segundo o Sistema Alerta Rio, para a capital fluminense, mas pancadas isoladas, que não devem ser demoradas para esse período e também nem mais intensas. Então, algumas pancadas só e depois, para a parte da noite e manhã desse sábado, segundo o Sistema Alerta Rio, não tem previsão de chuva. Então, vai dar para aproveitar uma praia amanhã com sol entre nuvens, mormaço. E um friozinho ainda, porque a temperatura vai estar na casa dos 22 graus, mas deve sair um pouco de sol e não tem possibilidade de chuva. E agora 3:20 e tem tubarão escolhendo.
1: Você falou em praia,
0: quem,
1: né?
0: Quem será o vencedor? Pois é, Macon.
1: Vou ficar ainda no mar, porque tem um tubarão que promete dar sorte pro Brasil. Se acertar, o Brasil vai ganhar a primeira partida da Copa do Mundo contra o Marrocos. Pelo menos é a previsão aí.
0: Opa, vamos junto com o tubarão.
1: Da Ritinha, tubarão leopardo fêmea que mora no tanque oceânico do Aqua Rio, fez essa previsão hoje para a estreia da seleção brasileira. A brincadeira é inspirada nos tradicionais animais oráculo das competições esportivas e essa ação faz parte ali das atividades do Aqua Rio para a Copa do Mundo, que incluindo uma galeria da Copa no lobby do complexo. O espaço reúne nomes da história do futebol e passou a contar com uma estátua do Rei Pelé. Essa peça foi produzida em Londres por mais de 20 artesãos e ainda antes de ser exposta, contou com a aprovação de representantes ligados ao Pelé e membros também da CBF. Nos dias de jogo do Brasil, quem for a Aqua Rio vai ter direito à meia entrada. Olha aí. E vê a Ritinha também.
0: É claro, vê a Ritinha. E vamos torcer pra Ritinha tá certa, né, Macon?
1: É, tava ali as duas bandeiras, Brasil ou Marrocos? Marrocos, Brasil.
0: Foi e pro aí Brasil. Nos próximos jogos a gente vai ter outros?
1: Bom, vamos, tomara que tenha, né? Outra a gente ainda não tem essa informação, tomara que tenha, porque ela tá falando que o Brasil vai ganhar, que ganha o segundo, é ganha o terceiro e assim vai.
0: Valeu, Macon.

0: 3:22 e o Guilherme Faria tá aqui no estúdio para trazer atualizações ainda sobre o caso do menino Henri Borel. Guilherme, boa tarde.
1: A gente teve acesso, Fê, boa tarde para você mais uma vez e a todos, a ata da sessão agora há pouco, e nela a juíza Elizabeth Machado Louro classifica como leviana a afirmação de que teria tentado enviesar a livre manifestação dos jurados nesse caso. De acordo com a juíza, houve um erro na formulação de um dos quesitos voltados à participação de Monique Medeiros nos crimes. Uma das perguntas feitas aos jurados deveria se referir a uma omissão culposa da ré no caso e não dolosa, como ocorreu na primeira votação. Essa situação gerou uma confusão e por isso a magistrada decidiu pela realização de uma nova votação desse quesito. De acordo com o documento, a medida foi tomada considerando o princípio da plenitude de defesa e o prejuízo que a troca de resposta poderia causar à acusada, Fê.
0: Valeu, Gui, a gente vai seguir atualizando o caso.
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7: Flávia Guerra conosco sempre às sextas-feiras, gloriosamente, hoje para falar do Festival de Recife, que é já uma tradição entre nós, e a estreia dos filmes, dois filmes. O Bolo do Presidente, que trata do Iraque na era Saddam Hussein, tem gente que nem se lembra disso, e Dolores. Bem-vinda, Flávia, mais uma vez, sempre bom estar com você. O que você nos conta?
8: Olha, Bolo do Presidente... Gente, eu ia deixar de falar desse filme, porque foi um dos destaques do Festival de Cannes do ano passado. Ganhou prêmio na mostra Um Certo Olhar, foi o prêmio principal. E é um filme do Iraque, gente, que acho que é um país que a gente nunca lembra, né? Nossa, quantos filmes iraquianos a gente já viu na vida? Então, esse é um filmaço. E olha a premissa. No dia do aniversário de Saddam Hussein, sim, o ditador. As crianças da escola do Iraque, isso é oficial, tá? Não é que eu estou inventando. Elas têm que fazer um bolo pro presidente, o aniversário do presidente. E uma menina que mora numa comunidade, de ilhas do Iraque, que foi muito perseguida pelo Saddam, porque era uma comunidade aguerrida, que protestava contra os mandos e desmandos dele. Essa menina é muito humilde, ela mora com a avó, os pais morreram na guerra, ela é sorteada para fazer esse bolo. Ela não tem dinheiro, a avó dela é muito humilde. E aí a gente acompanha toda a saga dessa menina para tentar finalmente fazer esse bolo. Então ela sai atrás dos ingredientes, do trigo, do açúcar, do ovo. E junto com essa saga dessa menina, a gente vai conhecendo melhor o Iraque. É um filme emocionante, um filme de criança, um filme, sabe, que a gente olha o país com o olhar dessa menina e ao mesmo tempo é muito bem dirigido. Primeiro filme do Iraque a competir no Festival de Cannes no ano passado, foi pré-finalista do Oscar, hein, gente, já com esse primeiro. Então fiquem de olho que é uma história que não dá para sair indiferente, um filmaço lindo, muito emocionante, assim. Então indico demais, que é, novamente, um país tão improvável, né, que a gente acha que nem tem cinema. Tem cinema, tem cultura e essa história muito bonita, O Bolo do Presidente.
7: E esse outro filme, Dolores, hein? O que você nos conta?
8: O Dolores, ele tem uma outra história por trás e que é uma história bonita também. O diretor, o Chico, que inicialmente criou o projeto do Dolores, ele faleceu durante o processo, né, de realização do filme. E aí, E o Marcelo, muito amigo dele, assumiu o projeto, terminou o Dolores. Então ele tem esse valor também simbólico. E ele tem uma outra virada que eu acho muito interessante, que a gente está vendo cada vez mais no cinema, que é a história de pessoas mais velhas. A Maria Clara Escobar é a diretora, junto com Marcelo Gomes, e a gente acompanha a personagem principal, que tem 62 anos, 65 na verdade, e que é uma mulher de classe média, normal, né? Trabalha duro, né? Tem um trabalho, costureira e tal, mas ela tem o vício mesmo em jogo, e ela acha que ela vai um dia conseguir jogar no cassino, ficar rica, porque ela tem uma intuição, e mudar de vida. Mas no meio disso tudo tem o relacionamento dela com a filha, com a neta, as dinâmicas de família e os sonhos de uma geração que a gente acha que as pessoas não sonham mais, né? Que é essa terceira idade. Como a população, não só do Brasil, do mundo todo, está envelhecendo, a gente cada vez mais trata disso, né? Como é que a gente vai envelhecer? Quais são os sonhos da terceira idade? Então o Dolores é muito bonito e muito bem dirigido, os ambientes de cassino, os delírios da Dolores. Eu adoro esse filme, é um filme brasileiro, mais um, que, né, rodou aí festivais. Eu acho que vale muito a pena. Tem a Naruna Costa, tem atrizes e atores, um elenco que eu adoro, então acho que vale muito a pena conferir mais um filme brasileiro, que a gente está bem na fita, viu, gente? A gente fica só de olho no Oscar, mas tem muita coisa boa brasileira estreando ainda nos cinemas esse ano.
7: É, Flávio, eu tenho percebido... Flávio... Que... Fala, Frumento, por favor.
5: Não, vai aí, Andrada.
7: Não, eu ia dizer, Frumento, que a Flávia, é claro que ela tem sempre o cuidado de nos trazer filmes brasileiros, né? Mas eu tenho a impressão de que esse trabalho tá facilitado ultimamente. É, e que a Flávia tem até mão de obra, tem abundância de opções para falar aqui na coluna. Então, acho que o cinema brasileiro, é impressão minha, você especialista é Flávia, mas faz tempo que não tem um período tão pujante assim. É justo dizer isso, Flávia?
8: É justíssimo, você está totalmente certo. Eu não, cada semana eu tenho um filme brasileiro para trazer e eu não forço, assim, né? Como a gente fala, não estou forçando amizade, né? Ah, porque eu tenho que falar porque é brasileiro. Pelo contrário, a gente tem, e filmes brasileiros, como vocês estão vendo, cada vez mais diferentes, né? A gente tem filmes brasileiros de gênero. Eu estou, por exemplo, no festival aqui do Recife, né? O CinePE. Ontem eu vi uma ficção científica, meio filme de horror, passado em Brasília, que é uma cidade que a gente filma pouco, a gente só vê no noticiário. Depois eu vou falar desse filme, chama Mafas. É, eu tenho documentário que ganhou prêmio em Berlim, que vai ser exibido hoje. A gente tem na Mostra de Cinema de São Paulo, concorrendo ao Oscar daqui a pouco, vocês vão ver. Netflix aí vem aí com Vinte Serentina, Pede Desculpa, que vai ser um filmaço, Mil Dias, da Disney. Então a gente tem filme brasileiro, não só o pequenininho de festival, mas como filme de streaming também, produção própria dos streamings, né, que a gente chama de originals. Cada vez eles produzem mais filmes brasileiros também, não são só séries. Então é para mostrar que um mercado saudável tem de tudo e tem para todos, né? Então isso tem facilitado minha vida mesmo, e a nossa, né, como espectador, né, eu acho.
5: Com certeza, a gente gosta, né, Flávia? Você que está justamente no Festival de Recife e tem acompanhado aí também os festivais de cinema país afora, mundo afora. Vamos só aqui também contextualizar, Flávia, você esteve em Cannes recentemente e fez uma entrevista com o John Travolta, que agora está disponível também nas redes sociais da Band News FM.
8: Isso aí, John Travolta, gente, dirigindo o primeiro filme da carreira, que se chama em português Aventuras nas Alturas. E o John Travolta, ele é apaixonado por aviação, né? Ele tem brevet de piloto, ele pode pilotar até Boeing, né? Ele é um especialista. E a história é exatamente isso, é baseada num livro em que ele escreveu para o filho dele, o Jet, que já faleceu, infelizmente, e que conta a história de um menino, muito baseado na primeira viagem que ele, o Travolta, fez com a mãe, criança, que viaja do leste americano, né, ali região de New Jersey, até Los Angeles, que a mãe vai conseguir um emprego na indústria. A mãe é atriz, né, e aí ela tem uma promessa de emprego. E aí é a noite que esse menino passa viajando, trocando de avião. Ele vai do propeller, né, que é o avião, a hélice, até um jato. E tudo que ele vai vivendo. Gente, a família toda do John Travolta faz ponta no filme. A filha dele, a ela, faz uma aeromoça, porque esse menino se apaixona, criança, sabe, aqueles paixões de menino. O filme é um conto, só que é curtinho, assim, tem pouquinho mais de uma hora. Então, embarca nesse conto, que foi feito mesmo como um conto para crianças, mas que a gente, como adulto, também curte muito, porque não é um filme infantil. E é um filme lindo, John Travolta, né, ele comentou lá em Cannes, ele ganhou uma palma de ouro honorária. E ele falou, ó, eu não quero virar, entre aspas, de eu só vou dirigir se fizer muito sentido para mim. Essa história faz todo sentido para ele, né? Então, deixo aqui a dica para uma matinê de fim de semana, no feriadão, tá no Apple TV, vale muito a pena.
7: Excelente, Flávia. Excelente, como sempre. Bom festival. Nos vemos, ouvimos novamente na próxima sexta-feira. Beijo, Flávia. Bom fim de semana.
8: É isso aí. Beijo, gente. Bom cinema.
5: 3h34 agora, espaço aberto para as notícias da sua cidade e da sua região.
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9: Agora 3h35, desde Assis com informações de trânsito.
10: Oi, Fernanda. Atualizando nesse momento a situação da BR-040, trânsito lento para você que segue em direção a Petrópolis, do acesso pela Avenida Brasil até a altura da Vila São Luís e também no trecho de Jardim Primavera. Você que segue no sentido contrário, tá vindo em direção ao Rio, também vai encontrando lentidão da Vila São Luís até a chegada à Avenida Brasil. Na Avenida Brasil, sentido centro, movimentação intensa, mas sem grande dificuldade. Já no sentido Zona Oeste, observando retenções na altura da Penha de Guadalupe e também no trecho de Deodoro. 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Daqui a pouco eu tô de volta.
9: Pedro Gadelha, boa tarde.
11: Fernanda, as obras de revitalização do Largo do Rio da Prata, em Campo Grande, na zona oeste do Rio, começam na próxima segunda-feira. A intervenção da prefeitura prevê requalificação de mais de 12 mil metros quadrados de área pública ao longo da estrada do Cabo Sul, com investimento de R$6 milhões. O projeto inclui novas calçadas, pavimentação, travessias elevadas, áreas de lazer, bicicletário, equipamentos de alongamento e paisagismo. Também serão instaladas totens de orientação turística e um mapa interativo para fortalecer o ecoturismo na região. Além disso, o coreto e a fonte ornamental do Rio da Prata, patrimônios tombados pelo município, passarão por reforma. Segundo a prefeitura, a obra vai reforçar o polo gastronômico local, ampliar os espaços de convivência e contribuir para o desenvolvimento econômico e turístico da região. A previsão de término das intervenções é no primeiro semestre de 2027. Fernanda.
9: Valeu, Pedro.

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2: Oi, Fernanda. Atualizando nesse momento, ponte Rio-Niterói, movimentação intensa no sentido Niterói, apenas ali no trecho do pedágio. No sentido Rio, pistas livres, trânsito bem tranquilo nesse momento. Na chegada em Niterói, observo retenções pela Alameda São Boaventura até a altura do Getulinho. Tá indo para Itaboraí, dê preferência nesse momento, BR-101, com melhores condições. 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Daqui a pouco eu volto.
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1: E olha, você ouvinte da Band News FM que está sintonizado com a gente 90.3, siga participando através do nosso WhatsApp, o 99902-6970, 99902-6970. Para participar, contar como é que tá o trânsito na sua região, está aproveitando aí, emendou o feriado, contar pra gente como é que tá. Então, a situação dessa sexta-feira, daqui a pouco também a gente lembra que hoje a gente tá com a nossa programação normal. Então, às 5 horas da tarde, tem Jornal Band News Rio, segunda edição, comigo, Fernanda Caldas, e também com Márcio Melli.
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4: A mandioquinha é um daqueles ingredientes sensacionais, brasileiros, autenticamente brasileiros, e a gente precisa usar mais. Então, ontem eu comi na fábrica, a gente faz o almoço todo dia, eu comi o purê de mandioquinha. E aí eu tive uma ideia de ensinar pra vocês um purê chique de mandioquinha. O Clotro Agro, grande amigo meu, ele tinha um restaurante aqui em São Paulo, acabou de fechar, mas ainda tem no Rio, maravilhoso. E no restaurante dele, ele vende, ele chama de ravioli de mandioquinha. É claro, os franceses são loucos por mandioquinha, porque realmente é uma coisa que só tem aqui no Brasil. É muito diferente, tem um sabor muito legal. E aí ele faz, na verdade, uma massa recheada de mandioquinha e serve com manteiga e pinole. Não somos Claude Trogro, não é mesmo? Então vamos fazer um purê de mandioquinha normal. Cozinha a mandioquinha, quando ela ficar molinha, você vai amassar, mistura um pouquinho de manteiga, às vezes nem precisa de leite, porque a mandioquinha já é bem molinha. E na hora de servir, você vai dourar na manteiga amêndoa, castanha de caju, pinole, se você tiver, né? E jogar por cima. Dá um baita sucesso, assim. Fica muito gostoso, porque dá crocância, dá uma textura que o purê não tem, né? E o sabor da manteiga. Sofisticado e dá pra fazer em casa. E se você quiser, você pode falar comigo pelo e-mail hojepode@bandnewsfm.com.br ou pelas redes sociais no @carolecrema. Pode pedir receita, dica, fala comigo, eu vou adorar.
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0: Killing já está em Cleveland, Ohio, onde a seleção brasileira enfrentará o Egito amanhã, último amistoso antes da Copa do Mundo. Killing, eu te pergunto sobre o palco, preparativos para esse grande jogo, e me parece que a temperatura tá boa por aí, né, Felipe Killing? Como vai você?
1: Tudo bom, Andreasa? Boa tarde, instrumento, a todos que nos acompanham. Quando eu vejo um carioca com um moletomzinho, uma charpe, é porque realmente tá friozinho por aí, viu? O Edu tá dando risada, mas tá também de malha, deve estar frio. Você vê como o mundo dá voltas? Eu tô sempre passando frio na Inglaterra e vocês aí esfregando calor no meu rosto. Agora a situação mudou. 27 graus a temperatura de momento, amanhã a expectativa é de 30 graus, mas o Brasil vai jogar às 6 da tarde no horário local, então os termômetros devem estar um pouco mais a menos. Cleveland fica no norte dos Estados Unidos, pertinho do Canadá. Eu agora há pouco estive no palco da partida, que é um estádio de futebol americano, capacidade para 67 mil torcedores. Alguns ingressos para o jogo entre Brasil e Egito ainda estão disponíveis. O mais barato, $80, o mais caro, $230. A expectativa é de um bom público. Cleveland não é uma cidade sede da Copa, então é oportunidade para os moradores locais assistirem à seleção brasileira e também o Egito. O Egito tem 2 jogadores que são conhecidos, famosos. Um deles, o Mohamed Salah, que joga no Liverpool, e o outro, o Marmoush, atacante do Manchester City. A seleção brasileira desembarca aqui por volta das 7 da noite do horário de Brasília. Treinou hoje de manhã, teve coletiva do Ancelotti. Aí eles almoçam, pegam um avião às 5 da tarde lá de New Jersey, uma viagem de aproximadamente até Cleveland. Amanhã tem a partida, o último amistoso antes da estreia contra o Marrocos no dia 13, e aí no domingo já voltam para a base em Nova Jersey para continuar a preparação. Qual que é a diferença de um amistoso normal e um amistoso de Copa do Mundo? Já é clima de Copa do Mundo, os jogadores brigando por posição, são testes que o Ancelotti pretende fazer, e ele já deixou claro que vai realizar diversos testes, porque a partida de amanhã permite 11 substituições, e ele deve fazer todas.
0: E ninguém quer se machucar, né, Killing? Tem isso também. É muito próximo da estreia na Copa do Mundo, é clima de Copa do Mundo, mas se eu estou a uma semana de estrear na Copa do Mundo, na dividida, o Ancelotti pode não gostar. Mas eu não boto o pé todo, não, Killing. Certo? Pra não machucar, né?
1: Certo. Até esse é o debate que eu tive com alguns companheiros de imprensa, porque a França perdeu pra Costa do Marfim. Estava com um time titular, perdeu por 2-1 de virada, um time da França, apontado como um time favorito da Copa, ao lado da Espanha, que perdeu para o Iraque, mas aí a Espanha já estava com um time reserva, alguns jogadores sendo poupados, mas é isso, os jogadores precisam também levar em consideração que estão a uma semana da Copa do Mundo, e certamente você vai lembrar, Andreasa, o Flamengo também, o Ederson, jogador da seleção, volante, que estava brincando no gol no treino da seleção há 2 dias da estreia, se machucou, foi cortado da Copa. O Careca também foi cortado da Copa há poucos dias da estreia da seleção por conta de lesão. Então, sim, para uma turma é a chance de mostrar serviço para o Ancelotti, talvez buscar mais espaço ou a posição de titular. Para outra mais consolidada, talvez eles resolvam de fato tirar o pé. Tem uma espinha dorsal do Ancelotti, mas tem algumas vagas que estão em aberto.
2: Felipe Killing, então, direto.
0: Desculpa, só para cornetar um pouco, ontem eu assisti ao jogo da Espanha, a que o Killing fez referência. Claro, não era o time titular. Não era o time titular, mas os caras estavam treinando 2 toques ali. Nada, com todo respeito à brava seleção do Iraque, foi lá e cumpriu o seu papel, mas ninguém estava botando o pé na bola. Estavam ali num 2 toques. Sejamos francos, ninguém quer. É, também a Espanha está num outro estágio de preparação de estágio mesmo futebolístico em relação ao Brasil, né? O Brasil, a turma tem que mostrar serviço. É diferente também da situação da Espanha e da França. São seleções montadas, entrosadas, jogam junto há muito tempo, enfim, são contingências diferentes. E minha defesa, Killing, só para te liberar, é sobre o casaquinho aqui nas costas, certo? É porque a determinado momento chega uma idade, vocês vão chegar lá, que você tem que como minha avó falava, você tem que se proteger contra o golpe de ar. Eu nunca me esqueci disso. E eu achava uma besteira, mas hoje em dia qualquer golpe de ar me pega. Então eu tô protegido só por isso. Tá bom? Só pra registrar aqui.
2: Eu ia te defender de um jeito melhor, viu, Andreasa? Sem denunciar a idade, porque todo mundo fala, mas no Rio de Janeiro 22 graus é o, sei lá, 17 aqui em São Paulo, entendeu? Então, essa história de que o carioca sente frio com 20 graus, sim, sente frio mesmo, gente. O vento bate diferente ali.
0: É, a frumenta daqui, sabe bem.
1: É, e Andreasa?
0: Fala, Kili.
3: Você não pode ter problema no áudio, né? O leite das crianças tem que, de fato mesmo, se proteger.
0: Isso, exatamente. Não é que esteja frio, não está, e eu realmente não sou de sentir frio. Mas é que você sai, tá quente na rua, você entra, pega o ar-condicionado, vai. Então é isso, é aquele vento que bate, é o golpe de ar. Minha avó tava certa, eu não levava a sério, mas agora, aos 46 anos, eu sei que eu pareço menos, aos 46 anos o golpe de ar se impõe. Um beijo, Killing.
3: Valeu, beijo, até mais.
2: Bom trabalho pro Killing, que segue, portanto, na cobertura da Copa do Mundo e volta ao longo da programação aqui da Band News FM. Antes do espaço local, últimas notícias por aqui. O Jornal Globo está destacando que a chapa majoritária do PT para a eleição de São Paulo foi definida. Terá Marina Silva da Rede mesmo escolhida como a segunda candidata ao Senado, a ex-ministra do Meio Ambiente. Então, disputa uma vaga na Casa Alta ao lado da ex-colega de Esplanada, Simone Tebet, do PSB, que era titular do Planejamento e Orçamento. Com isso, o ex-governador de São Paulo, Márcio França, também do PSB, será o candidato a vice na chapa encabeçada por Fernando Haddad ao Palácio dos Bandeirantes. De acordo com o jornal O Globo, o ex-ministro da Fazenda travará uma nova disputa contra Tarcísio de Freitas, atual ocupante aí do Palácio dos Bandeirantes, e contra quem Haddad perdeu na eleição pro governo no segundo turno de 2022. Tinha toda uma discussão, né, se o Márcio França ia abrir mão, portanto, dessa vaga pro Senado, e agora chegando a informação, portanto, que ele será o vice de Fernando Haddad.
0: E como o Haddad não é exatamente um favorito nessa disputa, não é uma informação, mas eu acho que é uma leitura correta de fazer, nessa composição deve ter sido prometido a Márcio França que, caso Lula se reeleja, ele tem um ministério para comandar no próximo governo. Isso certamente, não é uma informação. Mas isso provavelmente está no pacote.
2: Bom, e ainda falando sobre esses assuntos da política, o presidente Lula sancionou hoje uma lei que altera a regra de renovação da Carteira Nacional de Habilitação, passando a permitir a renovação automática para os bons condutores. A medida vale para motoristas sem infrações de trânsito nos últimos 12 meses e inscritos no Registro Nacional Positivo de Condutores, o cadastro oficial de condutores com bom histórico no sistema. Segundo o texto legislativo, a renovação passa a ser automática pelo sistema da Secretaria Nacional de Trânsito, com atualização direta da CNH digital, sem a necessidade de ir ao Detran, em parte dos casos aí previsto, né? Tem também uma mudança específica para quem tem de 50 a 70 anos, que ainda precisam passar por uma avaliação médica. A nova lei permite que os brasileiros escolham como preferem se preparar para tirar a CNH, o que pode ser feito por meio teórico gratuito, disponível em plataforma digital, ou com o uso de autoescola, mais um dos pacotes previstos aí nesse pré-eleição.
0: E notícia internacional.
2: 3h52.
0: Vamos lá. Dá tempo ou não dá?
2: Dá tempo, dá sim, vamos lá.
0: Notícia internacional: o líder da Coreia do Norte, Kim Jong-un, pede a expansão exponencial do programa nuclear do país após inspecionar uma nova usina de produção de material nuclear, segundo a agência estatal KCNA. Na visita do ditador norte-coreano a uma instalação recém-inaugurada, ele foi informado sobre o aumento da capacidade de produção de materiais usados em armas nucleares e defendeu a aceleração do fortalecimento do arsenal estratégico. Segundo a agência estatal, o líder do país afirmou que a produção de material nuclear mais do que dobrou nos últimos 5 anos, declaração que mira a consolidação do status de potência nuclear buscado pela Coreia do Norte.
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5: Deise de Assis.
6: Oi, Fernanda, tô de volta. Atualizando nesse momento, a movimentação pela linha vermelha tá mais intensa ali na passagem pelo Hospital Universitário, também pelo Galeão, melhora na chegada ao Parque das Missões, mas tem retenções também no acesso para a BR-040. Observa melhores condições nesse momento para você que vai optando pela Avenida Brasil, isso para você que segue em direção à Baixada Fluminense. 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Daqui a pouco eu volto.

um acidente envolvendo um ônibus e uma moto elétrica foi flagrado por câmeras de segurança da rua Rainha Elizabeth, da Bélgica, em Copacabana, na zona sul do Rio de Janeiro. Nas imagens, é possível observar que duas pessoas ocupavam um autopropelido trafegando ali pela faixa do BRS, que é exclusiva para ônibus. Apesar de estar à direita da via, a pista é proibida para veículos elétricos leves quando há exclusividade para os coletivos. O ônibus aparece tentar desviar ali da bicicleta, mas acaba acertando a moto elétrica e os ocupantes caem no asfalto. Apesar disso, testemunhas afirmaram que o motorista do coletivo não prestou socorro. As imagens mostram que momentos após o acidente, o condutor de uma bicicleta comum ajuda as vítimas. Segundo o Corpo de Bombeiros, um homem e uma mulher tiveram ferimentos considerados leves e foram levados ao Hospital Municipal Miguel Couto, na Zona Sul, caso que aconteceu na semana passada, mas a gente vem atualizando porque agora já tem então as imagens das câmeras de segurança da região.

0: Maria Eduarda Vieira, boa tarde.
1: Oi, Fernanda, boa tarde pra você, boa tarde também pros nossos ouvintes. Cerca de 85% dos brasileiros vão assistir aos Jogos da Copa do Mundo em casa, com familiares, amigos ou até mesmo sozinhos. Essa informação é de um levantamento da Associação dos Supermercados do Estado do Rio de Janeiro. Enquanto isso, apenas 14,5% dos entrevistados planejam acompanhar os jogos em bares ou eventos. E apesar do crescimento do delivery, a maioria ainda prefere fazer compras presencialmente. Segundo a pesquisa, aproximadamente 46% dos consumidores pretendem gastar entre R$100 e R$200 por jogo com alimentos e bebidas. Outros 33,8% planejam desembolsar de R$51 a R$100, enquanto 14,7% estimam gastos acima de R$200 por partida. Além disso, 68,7% consideram comprar combos e kits prontos, reforçando a busca por conveniência e custo-benefício. Volto com você, Fernanda.
0: Valeu, Duda.

0: fechar o Tem Método de hoje em altíssimo nível, homenageando o grande João Nogueira, nunca assaz louvado João Nogueira, poder da criação, certo? De Paulo César Pinheiro.
1: Certíssimo. E João Conhece Nogueira. Todas.
0: Paulo César Pinheiro e João Nogueira. Grande dupla. Valeu, Frumento. Prazer sempre trabalhar com você. Obrigado pela força aí, não tem método sempre. E a gente volta na segunda-feira.
1: Eu que agradeço.
0: A gente volta na segunda-feira com a turma toda. Um beijo, meus amores. Bom fim de semana.
1: A turma toda. Valeu, Andreasa, brigadão. 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A todos um ótimo fim de semana. Existe uma...

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3: Olá, boa tarde para você. Pode chegar que você já tá entre nós. Vamos terminar mais uma semana juntos. Pelas próximas 2 horas, a gente traz muita informação para você. Na primeira hora, quem tá ouvindo a gente no Brasil inteirinho vai ter as notícias do nosso país e do mundo. Na segunda hora, a gente permanece na rádio aqui com Entre Nós, falando para São Paulo, mas pela LG Channels, pela nossa live no YouTube, você já sabe, a gente segue as 2 horas juntinhos até as 6 em ponto. Vamos comigo, Larissa Biscaia. Boa tarde.
4: Vamos que vamos para mais uma sexta, Adriana. Boa tarde para você, para todo mundo que tá junto com a gente. Tô fazendo às vezes aqui de Renan Suquevicius, mais um dia na nossa escala especial aqui do plantão. Muita gente conseguiu emendar o feriado. E seguimos por aqui com muita notícia, muita informação, contando sempre com a participação de quem tá com a gente. É o nosso WhatsApp que tá sempre aberto para você. É o 11-999-592-100.
3: É isso, participe, mande para cá sua informação, sua opinião. A gente vai ficar aqui de olho nas mensagens para trazer a sua participação, que é o que faz, de fato, esse programa ser entre nós. Só isso faz ele ser entre nós, então participe com a gente. Vamos girar os principais assuntos de hoje, claro, começando pela imensa repercussão do caso Henri Borel.
4: A juíza Elizabeth Machado Louro, classifica, aliás, como leviana, a afirmação de que teria tentado enviesar a livre manifestação dos jurados no caso do menino Henri Borel. A afirmação consta na ata da sessão, a qual a Band News FM teve acesso hoje. Segundo a juíza, houve um erro na formulação de um dos quesitos voltados à participação de Monique Medeiros nos crimes. Mais detalhes daqui a pouco.
3: A dúvida é, houve um erro na formulação dos quesitos, como diz a juíza, ou houve um erro da juíza que provocou uma lambança nesse julgamento? Daqui a pouquinho, então, a gente traz mais detalhes dessa ata ao vivo, direto do Rio, com a nossa reportagem. Vamos seguir para os outros assuntos dessa sexta-feira. Passa a valer hoje a nova classificação dos Estados Unidos sobre as facções brasileiras Comando Vermelho e Primeiro Comando da Capital. Agora, elas são consideradas como grupos terroristas. A alteração, como a gente se lembra, foi anunciada na quinta-feira da semana passada pelo secretário de Estado americano, Marco Rubio, um dia após ele se reunir com o senador e pré-candidato à presidência da República pelo PL, Flávio Bolsonaro. O governo federal ainda tenta reverter essa mudança.
4: O presidente Lula sanciona sem vetos a lei que permite a renovação automática da CNH, Carteira Nacional de Habilitação, para aqueles motoristas que não cometeram infrações de trânsito sujeitas à pontuação nos últimos 12 meses. A lei que altera o Código de Trânsito Brasileiro foi publicada no Diário Oficial da União hoje. A proposta é de autoria do governo federal.
3: E claro, a gente vai trazer todos os detalhes da preparação da seleção brasileira para a Copa do Mundo. O técnico Carlo Ancelotti abre o jogo e atualiza oficialmente a situação médica do atacante Neymar. Ele corre contra o tempo para se recuperar de uma lesão de grau 2 na panturrilha direita antes do início da Copa do Mundo de 2026. Ancelotti deu uma coletiva, falou com jornalistas e adotou um tom otimista. Revelou que Neymar passará por um exame de ressonância magnética na próxima segunda-feira. Caso o resultado não aponte nenhuma restrição, o camisa 10 então vai receber sinal verde para se juntar ao restante do elenco. Daqui a pouquinho, a Aline Fanelli também vai estar com a gente para trazer detalhes aí de tudo mais que Ancelotti abriu o jogo e deu mais detalhes de como vai estar a seleção para o último amistoso contra o Egito.
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5: A seleção espanhola tem um novo xerife e ele tem só 19 anos. Pau Cubarsí, o pilar do Barcelona, chega à Copa de 2026 com grande expectativa na fúria. A saída de bola impecável e a antecipação de veterano fazem de Cubarsí um jogador chave na Espanha. Na Copa do Mundo de 2026, ele é a grande aposta de Luis de la Fuente para blindar os espanhóis e buscar o bicampeonato.
3: Quatro horas e cinco minutos, a gente segue ao vivo com Entre Nós, agora trazendo mais detalhes do caso do perdão que foi concedido pela juíza Elizabeth Machado Louro a Monique Medeiros, mãe de Henri Borel. Isso causa perplexidade, indignação, milhares de manifestações Brasil afora de contrariedade, mesmo de indignação em relação a esse perdão concedido a Monique Medeiros e com a justificativa de que ela seria vítima de um machismo estrutural. A gente já vai falar sobre isso, mas agora a gente vai acionar nossa reportagem no Rio de Janeiro, porque o Ministério Público vai pedir a anulação desse julgamento em que Monique Medeiros deixou de ser condenada por homicídio e esse crime, homicídio doloso, ou seja, com intenção, e esse crime foi desclassificado para culposo, não intencional, e no final das contas, nem pelo homicídio culposo ela foi condenada. Ela teve o perdão da juíza, foi uma decisão da juíza perdoá-la. A Band News FM teve acesso à ata da sessão onde Elizabeth Machado Louro classificou como leviana a informação de que ela teria tentado enviesar a livre manifestação dos jurados. O Guilherme Faria, ao vivo, chega com mais detalhes desse caso. A ata traz informações muito importantes para a gente entender, Guilherme, o que aconteceu a portas fechadas, onde estavam presentes a juíza, as defesas dos dois lados e os jurados, né?
6: Exatamente, Adriana. Boa tarde a você, a Larissa e a todos que nos acompanham. Essa ata mostra um pouco do que aconteceu na sala secreta, que foi onde houve essa confusão que a gente está desde ontem tentando entender melhor, já que o Ministério Público vai recorrer da decisão, vai pedir a anulação do julgamento de Monique Medeiros, justamente por conta dessa questão envolvendo os quesitos, né? Para a gente explicar para quem nos acompanha, foram 47 quesitos ao todo avaliados pelo jurado, que responderam assim ou não as perguntas ali feitas, tanto com relação a Monique, como também com relação a Jairo, o outro réu, nesse processo. A gente teve agora há pouco acesso à ata dessa sessão de ontem, e na ata, a juíza reconhece que errou na formulação de um dos quesitos voltados à participação de Monique Medeiros nos crimes. O que acontece? Segundo a juíza, segundo esse documento, uma das perguntas feitas aos jurados deveria se referir a uma omissão culposa da ré no caso e não dolosa, como aconteceu na primeira votação. Então a juíza explica que em um primeiro momento os jurados responderam à questão da omissão dolosa e não deveria ter sido feita essa pergunta em específico. E na verdade a pergunta deveria se referir a uma omissão culposa quando não há intenção por parte de Monique. Ela explicou nessa ata que a situação gerou uma confusão entre os presentes e que por isso ela tomou a decisão de realizar uma nova votação desse quesito em específico. O documento explica que a medida foi tomada considerando o princípio da plenitude da defesa e também o prejuízo que a troca dessa resposta poderia causar à acusada. Então, a explicação presente nessa ata é de que houve sim um erro, a magistrada reconhece que esse erro partiu dela e que por isso, por conta dessa troca de doloso por culposo e da confusão gerada a partir disso, foi determinada a realização de uma nova votação desse quesito em específico. Mas como você disse, Adriana, isso gerou bastante polêmica. O promotor Fábio Vieira conversou com a reportagem da Band News FM, disse que vai pedir anulação. Ele explicou que os jurados chegaram a considerar Monique culpada pela morte dolosa do filho, mas que depois desse questionamento feito a princípio pela defesa de Monique, a juíza mudou os termos do quesito e isso levou os jurados a votarem no sentido de um crime culposo. Fábio Vieira disse também que em 26 anos de experiência com plenários de júri, nunca tinha presenciado algo do tipo. A gente tem a palavra do promotor.
7: Então, vejam só, nesse momento a juíza muda a quesitação e pergunta, ao invés de manter a pergunta, a Monique agiu dolosamente, a omissão foi dolosa, muda, perguntando se a omissão foi culposa. E quatro pessoas que responderam sim, então um homicídio que já estava decidido como doloso, ele volta atrás e se transforma em culposo. Então, uma pena da Monique, que chegaria fácil a 30 anos, como chegou a do Jairo, ela se reveste para um homicídio culposo que mais tarde a juíza concede o perdão judicial. Então, ela transforma 3 décadas de pena em nada.
6: E a partir dessa mudança para homicídio culposo, a juíza também definiu pelo perdão judicial, melhor dizendo, a Monique, medida que está prevista no Código Penal. E aí, só para a gente esclarecer também o que seria esse perdão judicial, ele acontece em casos em que a justiça entende que as consequências do crime atingem o condenado de uma forma tão grave que uma punição adicional se torna desnecessária. Foi basicamente isso que a juíza disse ao ler a sentença, afirmando que Monique Medeiros foi alvo de uma reação desproporcional ao longo dos últimos anos e que ela já teria sofrido um castigo severo o suficiente. Nas palavras de Elizabeth Machado Louro, o fato é que o Ministério Público vai recorrer dessa decisão pedindo a anulação do julgamento relativo a Monique Medeiros, Adriana e Larissa.
3: Obrigada, viu, Guilherme, pelas suas informações. Qualquer novidade, acione a gente, por favor. Gente, é tão confuso que é preciso repetir algumas informações, e eu faço questão de fazer isso, porque eu li a ata completamente e aqueles termos jurídicos todos, às vezes, causam uma confusão e parece que é uma coisa e pode ser outra, né? Então, vamos lá. A juíza está reconhecendo um erro. Só que a juíza está reconhecendo um erro na primeira pergunta que ela fez. E o Ministério Público entende que a primeira pergunta estava certa, que ela errou quando ela reformulou a pergunta. E esse erro de ter reformulado a pergunta, a juíza nega. Então, ela aceita, ela assume um erro na primeira pergunta, que é a omissão foi dolosa, quando o Ministério Público diz que a pergunta estava totalmente correta. Tanto estava correta que, segundo o Ministério Público, os advogados de defesa da Monique Medeiros não contestaram a pergunta. Porque quando um juiz faz a pergunta, imediatamente o advogado pode protestar. E fala assim, protesto e tenta impugnar a pergunta daquela forma. E a defesa da Monique não fez isso. O que que aconteceu? A juíza, Elizabeth Machado Louro, perguntou, a omissão da acusada Monique Medeiros foi dolosa, ou seja, foi intencional, o júri respondeu sim, por 4-3. Na confusão de interpretação, os advogados da Monique Medeiros chegaram a comemorar um resultado que era absolutamente ruim, que era a condenação dela por homicídio, por omissão intencional. Os advogados da Monique comemoram, a juíza na sequência diz que então houve uma confusão na interpretação, só aí os advogados contestam a pergunta e a juíza acata. E a juíza então faz uma segunda pergunta. E pergunta, a omissão foi culposa, ou seja, sem intenção da Monique? E o júri responde sim, por 4-3. Em poucos instantes de diferença, e o júri responde a perguntas opostas a mesma coisa. Dá sim para a primeira pergunta, sim para a segunda pergunta, o mesmo placar. que a juíza considera a segunda pergunta como válida? Quando o júri diz que a omissão foi culposa, em vez de pegar 30 anos de cadeia, ela poderia ser condenada por homicídio, por omissão culposa, sem intenção, que seria uma pena muito mais leve. Ainda assim, a juíza não aplica uma pena para ela pelo homicídio, faz aquele testão dizendo que já sofreu muito e que é vítima do machismo estrutural por questões de gênero. Ela faz uma confusão, uma lambança, usando uma pauta que é absolutamente necessária, urgente, que é a de defesa das mulheres diante de tanto ódio, de tanta misoginia, de tanto machismo, mas que em nenhum momento o feminismo e essas pautas podem ser usadas para absolver uma mulher numa condição de uma acusação tão grave, que é de ter se omitido, para permitindo o homicídio, o assassinato do próprio filho. Então a juíza faz uma

0: e dá a mesma resposta para as duas perguntas e ela acata e diz que a correta é a segunda. Foi uma decisão única e exclusivamente da juíza Elizabeth Machado Louro. E aí ela muda completamente o resultado que leva depois ao perdão da Monique Medeiros e à soltura. Horas depois ela sai pela porta da frente da cadeia. Agora, tem um elemento muito grave que tem que ser analisado agora. Nós vamos apresentar hoje no Jornal da Band um vídeo em que a juíza, numa entrevista de 2021, ela declara que considera que a Monique Medeiros sofria uma acusação inexplicável, que ela já estava sendo acusada, odiada por conta do machismo estrutural da nossa sociedade. A tese da juíza estava construída desde 2021, a tese que ela usa de forma absolutamente equivocada, a pauta do feminismo, das questões de gênero, da misoginia, ela faz uma lambança, mas a convicção dela estava formada desde 2021, porque ela diz isso numa entrevista, que a Monique já sofria uma condenação pública que só o machismo explicava. E aí, 5 anos depois, no tribunal do júri, ela muda as perguntas e faz prevalecer um entendimento que previamente ela já tinha manifestado numa entrevista. Prevaleceu o entendimento da juíza Elizabeth Machado Louro, não a decisão de um júri que tem que ser imparcial. O tribunal do júri existe para julgar em nome da sociedade. E a sociedade, eu posso falar isso como uma mãe que se considera feminista, que defende todas as pautas de condenação à misoginia que existe na nossa sociedade, em nenhum momento nós pedimos que essa pauta seja usada para absolver criminosas ou criminosos. Homens e mulheres acusados de crimes muito graves, como é o caso de Monique Medeiros, como é o caso de Jairinho, têm que ser julgados e punidos com todo o rigor da lei. A juíza fez uma verdadeira lambança.
1: A gente segue com a programação agora indo para Brasília. O PCC e o Comando Vermelho passam hoje oficialmente a ser classificados como organizações terroristas pelos Estados Unidos. Esse já era o prazo que a gente tinha agora, sexta-feira, 5 de junho. Medida foi anunciada pelo governo dos Estados Unidos em 28 de maio e entrou em vigor depois dos trâmites que são previstos pela lei norte-americana. Direto de Brasília, quem tem mais informações e o lado nacional também, qual será a resposta do governo, é o Pedro Teixeira. Oi, Pedro, boa tarde para você.
2: Boa tarde para vocês, boa tarde para todo mundo que nos acompanha aqui na Band News FM. Na prática, a designação que passa a valer a partir desta sexta-feira permite o congelamento de ativos, proíbe transações com os grupos designados, veta a entrada de integrantes dessas facções criminosas, agora consideradas pelos Estados Unidos facções terroristas, proíbe a entrada de integrantes lá nos Estados Unidos. Eles também podem ser deportados, mas tem uma série de questões que impactam diretamente, principalmente, a economia do país. Eu explico. Os Estados Unidos já alteraram a designação de facções criminosas, cartéis que atuam especialmente aqui na América Latina, para outros países. O México sofreu com isso. E a partir da alteração dessa designação para cartéis mexicanos, algumas instituições financeiras que foram utilizadas por estes cartéis, portanto, bancos mexicanos, sofreram uma série de sanções, inclusive a proibição para operar cartões de crédito e débito de empresas americanas. Essas foram algumas das sanções aplicadas pelo governo americano a partir da identificação de utilização destes bancos mexicanos por integrantes destes cartéis, que são em especial cartéis de drogas, que enviam inclusive drogas para os Estados Unidos, mas que antes eram vistos como organizações criminosas e passaram a ser consideradas pelos Estados Unidos nos últimos anos como facções terroristas, e aí isso gera uma série de impactos. Trazendo para o nosso lado, meninas, a avaliação no governo brasileiro é de que o Brasil precisa seguir negociando, porque tensionar esta relação

0: ou reagir a essas alterações sem que haja uma disposição para negociar, para conversar, pode piorar ainda mais as consequências dessa alteração feita pelo governo americano, que é vista pelo governo brasileiro como um movimento muito mais político do que um movimento prático. Isso porque o governo já entende, ou segue entendendo, que todas as explicações já foram dadas e mesmo assim o governo americano optou por fazer esta designação. Vou dar um exemplo do que pretende ser feito pelo, ou que será feito pelo governo brasileiro nos próximos dias. Uma comitiva da Receita Federal deve viajar para os Estados Unidos na próxima semana para dialogar com os departamentos que são equivalentes à Receita Federal lá nos Estados Unidos, para que eles sigam dialogando em cooperação para combater irregularidades, combater o crime organizado, combater a utilização, inclusive, de bancos americanos ou do envio de recursos das facções criminosas brasileiras para os Estados Unidos, através, inclusive, de bancos americanos, como já foi dito por integrantes do governo brasileiro, de que isso eventualmente poderia estar acontecendo. Outra questão importante é seguir mostrando para os Estados Unidos que o Brasil segue fazendo movimentos para combater o crime organizado, então tentar avançar com a PEC da segurança pública lá no Senado, a PEC que foi aprovada na Câmara dos Deputados, mostrar que o PL antifacção, que também foi aprovado no Congresso Nacional e já foi sancionado pelo presidente Lula, pode coibir a atuação dessas facções criminosas. Então, neste momento, Adriana e Larissa, a disposição é de diálogo, de seguir dialogando para evitar que essa relação com os Estados Unidos fique ainda mais tensa e que a gente sofra consequências ainda maiores a partir dessa alteração.
1: Tá certo, Pedro. Obrigada pelas suas informações, viu? Vamos ver se esse caminho do diálogo vai trazer frutos, resultados concretos. A gente segue por Brasília porque tem mais um assunto aí que está em pauta, que é o fim da escala 6x1. O calendário de análise e votação dessa proposta de emenda à Constituição vai ser definido na próxima semana. O presidente da Casa, Davi Alcolumbre, presidente do Senado, chegou a convocar um esforço concentrado dos senadores para os próximos dias. Quem chega agora também ao vivo, direto de Brasília com a gente, é o Rafael Procópio. Fala, Rafael, boa tarde.
2: É isso, Adriana. Boa tarde para você, para Larissa, para todo mundo que está entre nós nesta sexta-feira. Exatamente. O presidente do Senado, Davi Alcolumbre, pediu aos parlamentares que estejam em Brasília nesta próxima semana, pós-feriado, para fazer a famosa Semana do Esforço Concentrado. No entanto, para agilizar principalmente a análise da indicação do ministro Benedito Gonçalves, do Superior Tribunal de Justiça, o STJ, para corregedor do Conselho Nacional de Justiça. Esse assunto esteve na pauta do último dia 20, mas foi retirado pelo próprio Davi Alcolumbre, lembrando que esse tipo de indicação cabe ao Senado, assim como foi a questão do Supremo Tribunal Federal, e foi retirada nesse dia 20 por conta do baixo quórum no Senado. O que a gente tem até agora, neste momento, Adriana, é que essas movimentações por parte de Davi Alcolumbre não indicam uma vontade muito grande de já colocar a questão da 6x1 para voto no Senado Federal. Inclusive, nessa semana, a gente acompanhou uma fala de Davi Alcolumbre no início dos trabalhos no plenário, dizendo que a casa não pode ser simplesmente uma casa carimbadora de decisões da Câmara dos Deputados. Isso já respondendo à pressão da imprensa, de várias pessoas, pela celeridade da análise dessa mudança, dessa proposta de emenda à Constituição, que acaba com a escala conhecida como 6x1 e implanta na Constituição a escala 5x2 de trabalho, 5 dias trabalhados, 2 dias descansados. Pelo que a gente está observando até agora e ouvindo de um lado e do outro, não existe muito uma disposição, de fato, de Davi Alcolumbre dar a celeridade que a gente viu na Câmara dos Deputados por parte de Hugo Mota. Até porque, lá na Câmara dos Deputados, existe uma presença maior nesse instante de Mota com a base governista e com o presidente Lula. Não só pela popularidade dessa matéria, o fim da escala 6x1, mas também por algumas questões eleitorais, especialmente no domicílio eleitoral de Mota, que é a Paraíba. Pelo visto que a gente está acompanhando até este momento, de novo, não há grandes sinalizações de um avanço para essa próxima semana do fim da escala 6x1 no Senado Federal. Claro que as coisas podem mudar, articulações podem acontecer, tem gente tentando fazer com que a ponte entre Lula e Alcolumbre seja reconstruída, mas nesse momento não há qualquer sinalização. Na verdade, muito pelo contrário, porque Alcolumbre já disse que essa matéria, ele entende que essa matéria deva ser bastante discutida, ele até pontuou que a Câmara dos Deputados discutiu durante 5 meses e ele já sinalizou que pode colocar isso tanto na CCJ como numa comissão especial, que seria um rito muito estranho para o Senado Federal, porque propostas de emenda à Constituição tramitam de forma diferente no Senado Federal. A gente vai ter que acompanhar esses próximos dias como é que vai ser essa articulação, se essa ponte vai ser realmente reconstruída.
3: A gente acompanha com atenção para ver o que acontece por ainda mais no ano eleitoral, e muita pressa foi, a gente viu muita pressa para correr com esse projeto, claro que ele é de interesse da população e de interesse dos políticos também, visando as eleições de outubro. Vamos ver o que acontece. Valeu, Rafa, bom trabalho para você.
1: Obrigada.
3: A gente volta ao Rio de Janeiro agora, porque por lá as unidades de saúde passaram a ter um botão do pânico. A gente noticiou por aqui ao longo dos últimos meses o aumento das agressões contra os profissionais da saúde em várias áreas, principalmente quando a gente fala de enfermeiros, o pessoal que trabalha ali na linha de frente. E a ideia é que essa ferramenta seja acionada em situações de ameaça, agressão ou ainda violência dentro de UPAs. Quem tem mais informações é o João Boeri. Boa tarde.
4: Oi, pessoal, muito boa tarde a vocês e a todos. Foram duas fases divididas pela Secretaria de Estado de Saúde. A primeira, a implementação dessa ferramenta, esse botão de pânico nos computadores, no sistema dos profissionais de saúde que atuam nas unidades de pronto atendimento, que são geridas pela Secretaria de Estado de Saúde. Nesse primeiro momento, então, botões de pânico apenas nas UPAs estaduais. A segunda fase é a conexão dessa nova ferramenta com o Centro Integrado de Comando e Controle da Polícia Militar e com a própria gestão interna de cada unidade de pronto atendimento. Como vai funcionar, então, o botão de pânico? A partir do momento em que um profissional de saúde se sinta ameaçado ou sofra violência, ele pode acionar esse botão de pânico através do próprio computador. É gerado um sinal, um alerta para o Centro Integrado de Comando e Controle da Polícia Militar, que aciona a viatura mais próxima àquela unidade de pronto atendimento, e um segundo alerta que é enviado para a administração daquela UPA, para que eles tomem ciência e recebam também as equipes da Polícia Militar que já tinham sido acionadas. No final do ano passado, um projeto de lei foi proposto pela Assembleia Legislativa do Rio justamente para criar esse botão de pânico, sancionado logo no final do ano passado pelo então governador do Rio, Cláudio Castro. Segundo um levantamento do Conselho Regional de Medicina do Rio, a cada 3 dias, um médico é agredido no exercício da função aqui no estado do Rio de Janeiro. Volto com vocês.
3: Valeu, João Boeri. Obrigada.
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0: Eduardo Barão não está conosco, não está entre nós hoje, mas você não fica sem o destaque internacional. O presidente da Rússia, o Vladimir Putin, afirma que o país esteve em contato com os Estados Unidos para falar sobre Cuba. Ilha Caribenha sofre um bloqueio petrolífero dos americanos que piorou a crise energética e econômica no país. Esse ato vem um dia depois de os Estados Unidos aplicarem sanções econômicas ao líder cubano, o Miguel Díaz-Canel, a mulher dele e também membros da família Castro. Segundo o Departamento do Tesouro americano, as sanções também atingem 4 outras pessoas e 5 entidades, entre elas o Ministério das Forças Armadas Revolucionárias de Cuba. E aí sempre fica a expectativa e até o temor se os americanos pretendem fazer uma ação por terra em Cuba. A gente lembra que quando eles fizeram a ação na Venezuela, tinham sanções americanas contra Nicolás Maduro, pessoa física, não só ele, como o ditador da Venezuela. Ao anunciar essas medidas, o presidente Donald Trump afirmou querer que Cuba seja um país bem administrado. Os americanos também afirmaram que Cuba abriga instalações de inteligência e serviços da China e da Rússia.
1: Agora são 4:31. A gente vai para um assunto bem mais gostoso, bem mais alegre. A gente espera que seja, que a seleção brasileira traga muitas alegrias para a gente. E quem está ali, olha, acompanhando cada passo, cada detalhe do que acontece dentro do QG da seleção brasileira é a Aline Fanelli. Hoje o técnico Carlo Ancelotti deu uma entrevista coletiva, falou de Neymar, escondeu um pouco o jogo em relação a como vai ser a escalação do Brasil para o último amistoso contra o Egito, amistoso que vai acontecer amanhã, mas a Aline vai trazendo as informações para a gente assim que elas acontecem por lá. Então conta tudo, Aline Fanelli, bem-vinda.
2: Oi, Adriana, boa tarde para você, para Larissa, para todo mundo que está acompanhando a gente aqui na Band News FM. A seleção brasileira viaja nesta tarde para Cleveland para o amistoso contra o Egito, que vai ser o último teste antes da estreia na Copa do Mundo de 2026. Você me perguntava ontem sobre as mudanças, se o Ancelotti faria como contra o Panamá. E ele acabou mudando de ideia e disse que vai fazer sim. Então ele vai fazer as substituições todas no segundo tempo, conforme ele antecipou pra gente na entrevista coletiva hoje. E aí, inclusive, eu perguntei pra ele: e o Everton, que é o terceiro goleiro? Porque contra o Panamá, o Alisson jogou o primeiro tempo e o Everton não jogou, porque o Ederson jogou o segundo tempo. Então ele confirmou que o Everton, goleiro do Grêmio, o ex-goleiro do Palmeiras, vai atuar no segundo tempo desta partida contra a seleção do Egito. O Brasil vai com mudança, como a gente vem falando na nossa programação. O Gabriel Magalhães vai ser poupado, o zagueiro vai ser poupado por causa do desgaste do fim da temporada. O Léo Pereira vai pro lugar dele e na lateral esquerda entra o Douglas Santos. E aí no meio de campo com o Lucas Paquetá realmente e o Igor Thiago à frente no ataque da seleção brasileira para esse teste do Ancelotti, que quer fazer essa observação dessa outra opção de jogo de esquema do Brasil. E curioso que na entrevista coletiva ele foi questionado sobre favoritas da Copa do Mundo. Ninguém coloca desta vez a seleção brasileira como uma grande favorita, a principal favorita, porque fez um ciclo muito ruim. O Ancelotti chegou há um ano só no comando, ele pega essa reta final de classificação do Brasil para a Copa, então ele não considera, ninguém considera, mas o Ancelotti também não considera nenhuma outra seleção como favorita, isso que foi interessante. Vamos acompanhar o que ele disse.
3: Hoje não é uma equipe favorita, não é uma equipe favorita porque há muitas equipes que podem competir para ganhar a Copa do Mundo, mas não um equipo que destaca nesse momento. Então, porque cada equipo tem suas debilidades. E vai ganhar o equipo que é capaz de esconder as debilidades.
2: É, lembrando que na última Copa, a Argentina, que foi campeã, estreou com derrota para a Arábia Saudita. O técnico Lionel Scaloni foi questionado, depois ele mudou vários jogadores da equipe e a Argentina conseguiu construir a caminhada rumo ao título da competição. Mais tarde a gente conversa mais sobre seleção brasileira, amistoso contra o Egito. Volto com vocês.
1: Valeu, Aline, obrigada demais pelas suas informações. Deixa eu só já aproveitar o Yuri Queiroga aqui dentro para fazer uma pergunta para ele. Yuri já está aqui no estúdio com a gente. É, eu li hoje uma crônica, um artigo, eu vou procurar de quem para dar o crédito certinho. Se não me engano, foi na Folha de São Paulo. A gente vai lendo tanta coisa, mas em que o comentarista, o autor,
4: o articulista, né?
1: É, o autor dizia que o Brasil só vence se os favoritos caírem. Quem são os favoritos, Yuri?
4: França e Portugal. Na lata, já respondendo aqui. Espanha, para mim, depois da convocação, perdeu um pouquinho, caiu um pouco no meu rating, no meu conceito. Para mim, França seguida de Portugal, que para mim tem um dos meio-campos mais fortes da Copa do Mundo, mesmo que os reservas não sejam do mesmo nível, mas é muito forte. Vitinha, João Neves do Paris Saint-Germain, Bruno Fernandes, craque do campeonato inglês pelo Liverpool.
1: E você,
4: pelo
1: United, e você concorda com essa interpretação de que o Brasil só chega, só tem chance, alguma chance, se os favoritos de alguma forma errarem, caírem pelo caminho?
4: Eu acho que é preciso analisarmos em termos, porque se o Brasil chegar a uma fase mais aguda, assim como qualquer outra seleção, o campeonato já é outro, 90 minutos se decide. E o Brasil tem a tradição que pesa, mas sim, tem gente à frente, muita gente à frente.
1: Agora, eu dei uma exploradinha aqui no Yuri Queiroga, porque ele veio falar de outro tema, né, Larissa?
0: É, mas é que o Yuri é assim, né, Adriana? Ele sabe de tudo, ele sempre tem o domínio dos assuntos da nossa enciclopédia aqui da Band News FM. Oi, Yuri, já que você tá aqui, Roland Garros. O João Fonseca não tá mais lá, mas o campeonato segue. O que você traz de destaque?
4: A gente já tem a final das duas chaves, masculina e feminina, já definida. Inclusive, na masculina, uma das semifinais não ocorreu, que seria o confronto italiano entre Matteo Arnaldi e Flavio Coboli. O Matteo Arnaldi acabou tendo uma virose e desistiu de jogar. Portanto, o Flavio Coboli automaticamente vai para a final contra o alemão Sasha Zverev, que venceu o tcheco Jakub Mencik, que já tinha eliminado o João Fonseca. 3-7-1, 7-5, 6-2, 3-6 e 6-3 foram as parciais. Neste sábado, a gente vai ter a final da chave feminina, que vai ser entre a Mirra Andreeva, jovem, 19 anos de idade, top 10 já do ranking mundial, contra a Maja Szwalińska, polonesa, número 114 do mundo. E saiu derrotando tenistas mais experientes para chegar à final. Nas duplas femininas, a Luísa Stefani acabou eliminada na semifinal, junto com a Gabriela Dabrowski. Perdeu por 2-7-0 para a dupla número 1 do mundo, Katerina Siniakova e Taylor Townsend. E no juvenil, Guto Miguel vai para a final, depois de vencer o também brasileiro Léo Storck, por 2-7-1. No feminino, a Vitória Barros perdeu por 2-7-0, mas chegou à semifinal, uma campanha gigante da jovem Vitória Barros.
1: Tá certo, Yuri, ó, dando crédito certinho agora, Arnaldo Ribeiro, foi no UOL que eu vi.
4: Arnaldo Ribeiro, nosso companheiro também do Band Esportes, no G4.
1: Então, foi no UOL que eu li, e aí ele diz, ó, só voltando à seleção, hein, gente, porque esse assunto agora atrai todas as nossas atenções. Eu acho que a chance da seleção brasileira, sinceramente, são os favoritos irem saindo do caminho. Eu digo, na opinião do Arnaldo Ribeiro, França, Espanha, Portugal e Argentina. Você discorda da Espanha e a Argentina? Na sua escalação aí dos favoritos, a Argentina entra?
4: Olha, fica atrás da Espanha, mas tá ali nos quatro. Só que eu mudaria só a ordem, mas tá entre esses quatro aí. E a gente também não pode duvidar de outras, Alemanha, Inglaterra, enfim.
1: Então, nosso destino é torcer pelo Brasil e zicar, secar os favoritos.
4: É, de certa forma, né?
1: Obrigada.
0: É uma estratégia.
1: Valeu, querido. Obrigada.

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5: 4:40, boa tarde, eu sou o Luiz Valci, te acompanho nesse noticiário local com muita informação, os principais destaques desta sexta-feira, 5 de junho de 2026, aqui em 90.3. Nós vamos agora acionar a nossa repórter aérea Deise de Assis, que tem mais informações do trânsito. Muito boa tarde, Deise.
6: Oi, Valci, uma ótima tarde para você. Atualizando linha vermelha, a situação tá bem complicada para você que segue pra Baixada, você que vai acessar a BR-040, dificuldades desde da altura do Hospital Universitário até o acesso à BR-040. Por falar em BR-040, dificuldade. Para você, motorista que vai subir a serra, tem lentidão desde o acesso pela Avenida Brasil até o trecho da Vila São Luís. No sentido contrário, também tem lentidão do trecho da Vila São Luís até o acesso a linha vermelha. A alternativa para você, motorista, é seguir por dentro de Caxias e logo depois acessar a Avenida Presidente Kennedy. Assim você ganha tempo. 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Daqui a pouco eu volto.
5: Obrigado, Deise, pelas suas informações. 4:41, informações ao vivo agora com Pedro Gadelha. Boa tarde, Pedro.
7: Boa tarde, Valcir. O número de passageiros de trens urbanos no Rio de Janeiro atinge o maior volume um dia típico desde 2023. De acordo com a concessionária Trens RJ, que assumiu o modal em 1º de junho, foram mais de 360 mil pessoas utilizando o transporte na última quinta-feira. Ao contrário de outras datas, que contaram com grande movimento de passageiros em função de jogos, shows ou outros eventos, a marca foi alcançada com a rotina habitual do sistema. O contrato com a 3RJ é de 5 anos, com investimento previsto em R$600 milhões. Com você, Valcir.
5: Obrigado, Gadelha. Você que acompanha a programação em 90.3 da Band News FM pode participar aqui da nossa programação enviando mensagens pelo 999-0269-70, o nosso WhatsApp, o WhatsApp da Band News FM, o seu canal direto com a nossa redação. E a Polícia Civil tenta identificar o criminoso que roubou joias avaliadas em R$8.000 de uma mulher na porta de casa, em Cabo Frio, na região dos Lagos. Câmeras de segurança da rua Marquês de Olinda, no bairro São Cristóvão, mostram o momento em que a vítima é abordada por um criminoso em uma moto. O caso aconteceu na tarde desta quinta-feira. Um homem que estava ao lado ainda tenta atirar uma pedra contra o assaltante, mas não o atinge e ele consegue escapar. A vítima não se feriu após o caso. A Polícia Militar reforçou o policiamento no bairro e informou que agentes realizam buscas na localidade para tentar encontrar o bandido. E ninguém ficou ficou ferido após o desabamento de parte do calçadão da Praia Campista, em Macaé, no norte fluminense. A queda da estrutura ocorreu após a forte ressaca no litoral na manhã desta quinta-feira. O trecho atingido foi isolado pela prefeitura, que aguarda um estudo técnico para definir uma solução de recuperação da área. Equipes das secretarias de infraestrutura, obras, serviços públicos, defesa civil e mobilidade urbana foram mobilizadas para avaliar os danos e iniciar as ações emergenciais. Um acidente envolvendo um ônibus e uma moto elétrica foi flagrado por câmeras de segurança da rua Rainha Elizabeth da Bélgica, em Copacabana, na Zona Sul. Nas imagens, é possível observar que duas pessoas ocupavam o autopropelido trafegando pela faixa BRS, que é exclusiva para ônibus. Apesar de estar à direita da via, a pista é proibida para veículos elétricos leves quando há a exclusividade para os coletivos. Agora, 4 horas 44 minutos.
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9: A Copa do Mundo de 66, disputada na Inglaterra, foi a primeira a ter um mascote oficial. World Cup Willie, um leão bastante simpático, foi inventado pelo artista plástico Reg Hoy e fez muito sucesso. Até uma música foi composta para ele, pelo artista escocês Lonnie Donegan. O leão é um símbolo típico do Reino Unido e, para reforçar o patriotismo, o bichinho vestiu uma camisa com a bandeira do país. O evento teve 16 seleções classificadas, 10 delas europeias, 5 americanas e uma asiática. A final foi disputada entre Inglaterra e Alemanha Ocidental, no dia 30 de julho, com o público estimado em 98 mil pessoas no estádio de Wembley. Foi o primeiro título inglês.
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12: Ó. Seguimos com outros destaques dessa sexta-feira. O senador Flávio Bolsonaro pede ao STF que declare o ministro Alexandre de Moraes suspeito para julgar o empresário Daniel Vorcaro, que está preso, e também processos ligados ao caso Master, em mais um desdobramento da crise envolvendo o inquérito. Segundo o senador e pré-candidato à presidência, haveria impedimentos para a atuação de Moraes na condução do processo por risco de parcialidade. O escritório da esposa de Alexandre de Moraes, Viviane Barsi de Moraes, já foi contratado por Vorcaro.
13: Ainda sobre o Master, o presidente do STF, o Edson Fachin, rejeita um pedido apresentado por 4 senadores para declarar a suspeição do ministro Cássio Nunes Marques na relatoria do mandado de segurança que pede a instalação da CPI do Banco Master. O pedido de suspeição foi apresentado pelos senadores Eduardo Girão, do Novo, e outros 3 parlamentares. Eles argumentaram que fatos que surgiram na investigação indicariam interesse direto também do senador Ciro Nogueira no mandado de segurança e apontaram uma suposta relação de proximidade entre o parlamentar do Piauí e Nunes Marques.
12: Agora um destaque internacional, o Senado dos Estados Unidos bloqueia a legislação que renovaria os poderes dos serviços de inteligência para espionar cidadãos no exterior. A oposição democrata conseguiu reunir alguns votos republicanos que detêm a maioria na Câmara para dificultar a aprovação desta lei, que expira em 12 de junho. A lei permite que as agências de inteligência americanas coletem comunicações de alvos estrangeiros fora do país, mesmo quando estes se comunicam com pessoas que estão nos Estados Unidos.

0: Hoje não temos Juliana Rosa, ela também está aproveitando uma folguinha, mas você não fica sem informação da economia por aqui. Dólar operando em alta de 1,08%, cotado agora a R$5,12. Essa alta foi puxada pelos dados do índice de emprego que foi divulgado, os dados que foram divulgados hoje nos Estados Unidos, que foram além das expectativas. Inicialmente, a projeção era que o país fechasse o mês de maio com 85 mil novos postos de trabalho. Chegaram a 172 mil esses postos de trabalho por lá, fortalecendo, portanto, a economia americana.
1: Seguimos agora com informações que interessam a todos os estudantes matriculados na terceira série do ensino médio. Olha, termina hoje o prazo para confirmar a inscrição no Exame Nacional do Ensino Médio de 2026, o Enem, e as provas têm data marcada já, dias 8 e 15 de novembro. Daniel Araújo chega e traz mais informações pra gente.
2: Boa tarde, pessoal.
1: Boa tarde.
2: Reta final, hein? Quem pretende participar do Enem 2026 deve ficar atento. O prazo de inscrições termina hoje. Entre as novidades desta edição está o cadastro automático de alunos concluintes da rede pública. Mesmo assim, os estudantes ainda precisam acessar a página do participante para confirmar os dados, além de definir o local de prova, a língua estrangeira e os recursos de acessibilidade, quando necessários. A taxa de inscrição segue em R$ 85,00 para quem não tem direito à isenção, com pagamento até o dia 10 de junho. As provas serão aplicadas nos dias 8 e 15 de novembro. Vale lembrar que no Enem 2025 foram quase 5 milhões de inscrições, com São Paulo liderando o número de participantes. Na sequência apareceram Minas Gerais e Bahia. O exame segue como principal porta de entrada para programas como Sisu, ProUni e FIES. Volto com vocês.
0: Valeu, Daniel, pelas informações. Então você vestibulando, fica atento. O prazo está correndo e tem que começar uma maratona de estudos por aí.
1: Boa sorte!

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1: 4:53, 4:53, informações do trânsito com ela, Maria Rita Nader, boa tarde.
2: Muito boa tarde, Valsiri, também aos nossos ouvintes, falando sobre o trânsito nesse momento no Rio, complicações na altura ali da linha vermelha no sentido Baixada Fluminense, desde a Ilha do Fundão até a chegada à base aérea do Galeão e mais à frente na altura do Parque das Missões no sentido Baixada. O trânsito também está bastante complicado nesse momento na rodovia Presidente Dutra, para quem vai no sentido São Paulo, ali na altura de São João de Meriti e também mais à frente na altura de Belfor Roxo, devido a um acidente. Então, trânsito bastante congestionado nesse momento na rodovia Presidente Dutra. Aproveitando para falar também sobre a Barra da Tijuca, que teve um acidente, segundo o Centro de Operações, entre dois carros na Ayrton Senna, no sentido linha amarela, na altura do Espaço Hall. Então, esse acidente está causando bastante retenção desde a altura do Hospital Lourenço Jorge. Então, qualquer informação sobre o trânsito, só mandar pra gente no nosso WhatsApp 999-026970, que eu tô atenta aqui nas mensagens, Valcir.
1: Isso, Maria Rita, antes da gente seguir com o noticiário, temos informações de um acidente na ponte Rio-Niterói. Como que tá a movimentação por lá? Pode falar pra gente, por favor?
2: Posso sim, Valcir. Trânsito tá mais complicado nesse momento no sentido Niterói, com travessia de 17 minutos ali, com retenções maiores no acesso a Niterói nesse momento pro motorista. Já quem vem pro Rio, o trânsito tá melhor, com travessia de 13 minutos, travessia normal, Valcir.
1: Valeu, obrigado. 999-026970. Estamos aguardando as suas mensagens sobre o trânsito. Seguimos com muito mais informações aqui em 90.3, agora com ele, Felipe Macon, repórter que sabe de tudo aqui do Rio de Janeiro. Boa tarde, Macon.
3: Oi, boa tarde, Valcir. Eu agradeço o elogio. Mas você também é um repórter, não fique vermelho não, porque pelo rádio as pessoas não conseguem ver, mas o Valci está com o rosto vermelho, que nem de tomate. Vamos lá, a morte de um homem investigada, né, Valci, em Santa Cruz, na zona oeste do Rio. De acordo com testemunhas, ele era um miliciano da comunidade de Antares e foi baleado por traficantes do Comando Vermelho na Avenida Cesário de Melo. O caso aconteceu na última quinta-feira, em pleno feriado de Corpus Christi. A polícia militar informa que ele não resistiu aos ferimentos após dar entrada no Hospital Pedro II, na mesma região. Volto com você.
1: Valeu, Macon, obrigado pelas suas informações. Bom, seguimos com mais destaques desta sexta-feira aqui em 90.3. As obras de revitalização do Largo do Rio da Prata, em Campo Grande, na zona oeste do Rio de Janeiro, começam na próxima segunda-feira, dia 8. A intervenção da prefeitura prevê a requalificação de mais de 12 mil metros quadrados de área pública ao longo da estrada do Cabo Sul, com investimento de 6,6 milhões de reais. O projeto inclui novas calçadas, pavimentação, travessias elevadas, áreas de lazer, bicicletário, equipamentos de alongamento e também paisagismo. Olha, a previsão de término das intervenções é no primeiro semestre de 2027. E essa sexta-feira começou com tempo instável e registro de chuvas em diversas regiões aqui da capital fluminense. O sol chegou a aparecer na tarde de hoje, mas nas próximas horas a previsão é de céu parcialmente nublado. A máxima chegou a 27 graus, mínima foi de 15. Entre sábado, amanhã e a próxima segunda-feira, a nebulosidade vai estar variada e não há previsão de chuva. Os ventos vão estar fracos a moderados. Amanhã, inclusive, a máxima prevista é de 28 graus e mínima de 12. No domingo também não chove, máxima, e a máxima pode chegar a 29 graus, 4:57.

0: E a gente vai direto pra Paraíba, tem notícia de São João. Fala aí, Jéssica Aquino, boa tarde.
1: Boa tarde, pessoal. Isso mesmo, viu? Campina Grande, na Paraíba, vive mais uma noite de muita festa, música e tradição. Na 43ª edição do maior São João do mundo. A expectativa é de casa cheia hoje, tá? A principal atração desta sexta-feira é o Wesley Safadão, um dos artistas mais aguardados. Ele sobe ao palco principal ao lado de Eric Lande, Marcinho Sensação e Deusinho, em uma mistura de forró, piseiro e música nordestina que promete animar milhares de forrozeiros. O São João de Campina Grande acontece até o dia 5 de julho, somando 33 dias de programação. A previsão da prefeitura é que mais de 3 milhões e meio de pessoas passem pelo Parque do Povo durante o período, movimentando mais de 800 milhões de reais na economia local. Volto com vocês.
0: Obrigada demais pelas suas informações, viu? Vamos terminar essa primeira hora? Mandando um beijo, um cheiro, um alô pro Fabiano Souza, lá de Fortaleza. O Fabiano entrou aqui e escreveu: ô, vocês nunca mandaram um oi.
2: Oi, Fabiano.
0: Beijo pra vocês, obrigada pela companhia nessa primeira hora. Eu volto em rede nacional às 7h20 com a transmissão do Jornal da Band, mas Larissa e eu continuamos agora pra São Paulo, na live, na LG Channels, com a nossa segunda hora do Entre Nós.
2: Tá combinado, valeu, Adriana.
0: Tchau, tchau, até já.
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1: 5:01, hoje sexta-feira, dia 5 de junho, meio do ano, já chegou, daqui a pouquinho começa a Copa do Mundo. Sabe quando começa? Já naquela viradinha do ano ali pra janeiro, que você fala, cara, já virou, já passou Natal, já passou o Réveillon, daqui a pouco vem Páscoa, daqui a pouco vem Copa do Mundo, daqui a pouco é Natal, meu amigo, por aqui, nesse nosso Rio de Janeiro. Amanhã tem jogo do Brasil, expectativa altíssima pra essa... para esse último amistoso, né? Antes da gente entrar na Copa, realmente, Ancelotti já fazendo suas modificações, hein, Fernanda Caldas? Fernanda Caldas, muito boa tarde para você. Paquetá, o seu Paquetá do Flamengo, e Igor Thiago no ataque. A galera pediu e ele topou. Tomara que o Brasil vá bem e pode mudar a cara da seleção na estreia da Copa, hein?
2: Tomara. A gente vai trazer depois os detalhes para essa partida, mas eu tô feliz demais. Acho que o Paquetá merece. Jogou muito bem quando entrou, né, no último amistoso aqui no Maracanã. Então acho que vale testar, né? Como a gente disse, a hora é agora de testar se esse time deve começar, se não deve, o que não dá pra deixar pra testar na estreia da Copa. Então tem que testar logo no amistoso. E eu tô confiante. Os jogadores do Flamengo sabem entregar, sabem lidar com a pressão, jogar ali num campeonato difícil. Copa do Mundo é assim. Então acho que vai dar tudo certo.
1: Tô contigo.
2: E olha, hoje é sexta-feira e a gente também tem que falar de trânsito, porque apesar de ter muita gente emendado o feriado, a situação fica complicada no Rio.
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2: Maria Rita Nader, boa tarde.
3: Boa tarde, Fê, Meli, também aos nossos
1: boa tarde,
3: ouvintes.
1: Maria.
3: Isso mesmo, Fernanda, o trânsito tá complicado para quem tá indo viajar e também para quem ficou aqui no Rio. Então, vou falar primeiro sobre as vias expressas aqui do Rio, começando pela linha amarela. Para quem vai no sentido Barra da Tijuca, o trânsito tá mais intenso pela Maré e também para quem passa por Bom Sucesso. Já quem vai pro sentido Fundão, o trânsito tá bom, sem maiores complicações. Falando agora sobre a linha vermelha, o trânsito tá bastante congestionado no sentido Baixada Fluminense, desde a altura da Ilha do Fundão, passando também pela base aérea do Galeão até quem chega no Parque das Missões, devido a um acidente ali na altura do Parque das Missões. Então o trânsito está complicado nesse sentido. Quem vai no sentido centro, o trânsito tá bom nesse momento. Indo para a Avenida Brasil, no sentido Baixada, o trânsito está um pouco melhor hoje, com uma pequena retenção apenas na altura do Caju e mais à frente na altura de Irajá. O trânsito está melhor nos outros lugares da via, no sentido Baixada. Quem vai no sentido centro da cidade, trânsito também tá bom, sem maiores complicações, apenas uma pequena retenção ali na altura de Cordovil. Falando agora sobre a região da Dutra, nesse momento o motorista que tá indo no sentido São Paulo, né, enfrenta bastante congestionamento nesse momento, principalmente na altura de São João de Meriti e mais à frente, bastante congestionado nesse momento na altura de Belfor Roxo. O motorista que vai viajar ou tá indo trabalhar também, né, no sentido São Paulo nesse momento. Quem vem pro Rio de Janeiro pela rodovia Presidente Dutra, o trânsito tá bom nesse momento. Aproveitando para falar também sobre a BR-040 a Washington Luiz no sentido Petrópolis, porque vários ouvintes entraram em contato com a gente agora há pouco falando que o trânsito ainda tá muito complicado porque teve um acidente na manhã de hoje, né, na serra entre Guapimirim e Teresópolis. Em algum momento a serra ficou completamente parada, né? E só agora que o trânsito está voltando a ficar mais tranquilo nesse momento, mas ainda está congestionado ali na altura de Caxias Shopping. Então, para o motorista que vai no sentido Teresópolis nesse momento, tá ainda um pouco complicado, então quem puder evitar nesse momento é o ideal. Fechando com a ponte Rio-Niterói, travessia normal de 13 minutos para quem vem para o Rio de Janeiro, já quem vai para Niterói já enfrenta um pouco mais de lentidão com travessia de 17 minutos, com maiores retenções ali na chegada para Niterói devido a um acidente que teve na região agora há pouco. Então qualquer informação sobre o trânsito ou também sobre o tempo, só manda no nosso WhatsApp 999-026970. Que eu tô aqui de olho nas mensagens e também nos áudios.
0: E
2: E o policiamento é reforçado depois de um assalto na freguesia. Pedro Gadelha.
4: O crime foi registrado por câmeras de segurança na rua Edgar Werneck, na freguesia zona sudoeste do Rio, por volta das 12 horas desta sexta-feira. Nas imagens é possível ver o condutor de uma moto abordando o veículo cinza na altura do cruzamento com a rua Suzano. Em seguida, uma dupla aparece montada em outra motocicleta e cerca a área. O motorista abaixa o vidro e entrega objetos pessoais para o primeiro criminoso. Na sequência, os bandidos deixam o local. Em nota, a Polícia Militar informa que assim que tomou conhecimento do fato, o comando do batalhão da área intensificou o policiamento.
1: Mudanças no atendimento da Rio Farms depois de denúncia aqui da Band News FM. Daniel Henrique.
5: Denúncias sobre a desorganização e longas filas para retirar medicamentos no Rio Farms, mas agora a Secretaria de Saúde instalando cadeiras e tendas na Farmácia Estadual de Medicamentos Especiais no centro do Rio. A pasta já havia confirmado a reportagem que haveria um aumento no número de equipes para atender os pacientes que precisam dos medicamentos, além de melhorias na comunicação. Desde a última quarta-feira, os atendidos passaram a notar melhoras. Ainda segundo a Secretaria de Saúde, estão sendo feitos estudos para planejar a abertura da Rio Farms também aos sábados.
2: E a Prefeitura do Rio realizou hoje a instalação de placas para reforçar a proibição do comércio ambulante ilegal no centro aqui do Rio de Janeiro, Maria Clara Vinhais.
6: A ação ocorreu na Rua Uruguaiana e no Largo da Carioca. A nova sinalização reafirma a ilegalidade dos camelôs da região e alerta para a possibilidade de apreensão das mercadorias. A medida faz parte da ação de ordenamento urbano organizada pela CEOP desde o início de maio. O objetivo é garantir o exercício legal das atividades econômicas em espaços públicos.
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2: Maria Rita Nader, de volta com mais de trânsito. Fala, Maria.
3: Atualizações agora sobre a zona sul do Rio. Para quem segue ali pela Lagoa Rodrigo de Freitas, motorista vai perder tempo nesse momento nas avenidas Borges Medeiros e também na Epitácio Pessoa, ali no sentido centro da cidade, principalmente no acesso ao túnel Rebouças, que também está um pouco congestionado, com uma travessia assim um pouco complicada nesse momento, principalmente no elevado Engenheiro Freycinet, no sentido centro. Quem vai para a zona sul, o trânsito é melhor, sem maiores complicações. Ali na rua Mário Ribeiro, o motorista também vai ter que ter paciência nos dois sentidos, que nesse momento também enfrenta complicações com trânsito bastante intenso nesse momento, principalmente no acesso, né, às avenidas de Borges Medeiros e também na Epitácio Pessoa. Ali na Avenida Niemeyer, o trânsito também está intenso no sentido Barra da Tijuca, desde a saída ali da Praça 24 de Outubro até a altura da Praça do Vidigal, já na Avenida Niemeyer, então trânsito intenso nesse momento. Indo agora para a Barra da Tijuca, na zona sudoeste do Rio, complicações principalmente na Avenida Ayrton Senna, para quem segue no sentido linha amarela, devido a um acidente que teve agora há pouco entre dois carros. Então, uma faixa da pista central tá bastante congestionada no sentido linha amarela, ali na altura do Espaço Hall. Então, congestionamentos desde a altura do Hospital Lourenço Jorge. Nesse momento, bastante intenso o fluxo de veículos nessa região. Quem vai no sentido Orla, trânsito é melhor, sem maiores complicações nesse momento. Já na Avenida das Américas, nesse momento, no sentido Recreio dos Bandeirantes, trânsito tá bom, com uma pequena retenção ali na altura da Avenida Salvador Allende. Já quem vai no sentido Zona Sul, trânsito também tá bom, sem muitas complicações nesse momento. Então, como eu disse, qualquer informação sobre o trânsito, só mandar aqui pra gente no 999-026970, que a gente tá de olho em tudo.

0: Agora, 5:10, Felipe Macon tá aqui no estúdio para trazer informações pra gente sobre ainda o julgamento do caso do menino Henri Borel. A gente já tava falando ontem que o Ministério Público vai pedir a anulação do júri de Monique Medeiros. Ontem, durante o Jornal Band News Rio, terceira edição, Marcos Sadoc e o Luiz Valcir conversaram, inclusive, com o promotor, que explicou um pouco o que aconteceu e o que eles devem alegar para pedir essa anulação. Hoje, inclusive, a gente teve também acesso à ata dessa sentença, onde a própria juíza fala sobre esse caso. O Macon vai trazer pra gente mais detalhes pra gente destrinchar um pouco tudo o que aconteceu. Macon, boa tarde pra você.
1: É isso, Fernanda. Boa tarde pra você e a todos. A juíza Elizabeth Louro classifica como leviana a afirmação de que teria tentado enviesar a livre manifestação dos jurados no caso do menino Henri Borel. A afirmação consta exatamente nessa ata da sessão a qual a Band News FM teve acesso hoje. O Monique teve o crime de homicídio desclassificado de doloso para culposo e obteve o perdão judicial da magistrada. Segundo a juíza, houve um erro na formulação de um dos quesitos voltados à participação de Monique Medeiros nos crimes. Uma das perguntas feitas aos jurados deveria se referir a uma omissão culposa da ré no caso e não dolosa, como ocorreu na primeira votação. A situação gerou uma confusão e por isso a magistrada decidiu pela realização de uma nova votação dos quesitos, que são as perguntas feitas aos jurados. A decisão foi polêmica. O promotor Fábio Vieira, que trabalhou no caso, afirmou em entrevista à Band News FM que vai pedir a anulação do julgamento de Monique Medeiros. Segundo ele, os jurados chegaram a considerar a ré culpada pela morte dolosa do filho, quando há intenção, mas após um questionamento feito pela defesa dela, da Monique, a juíza mudou os termos do quesito, o que levou os jurados a votarem no sentido de um crime culposo, quando não há intenção de matar. Fábio Vieira disse ainda que nunca tinha presenciado algo do tipo em 26 anos de experiência.
2: Então, vejam só, nesse momento a juíza muda a quesitação e pergunta, ao invés de manter a pergunta, a Monique agiu dolosamente, a omissão foi dolosa, muda, perguntando se a omissão foi culposa. E quatro pessoas que responderam sim, então um homicídio que já estava decidido como doloso, ele volta atrás e se transforma em culposo. Então, uma pena da Monique que chegaria fácil a 30 anos, como chegou a do Jairo, ela se reveste para um homicídio culposo que mais tarde a juíza concede perdão judicial. Então, ela transforma 3 décadas de pena em nada.
1: Com a desclassificação do crime de homicídio, a juíza concedeu esse perdão então a Monique. A medida está prevista no Código Penal, ocorre em casos em que a justiça entende que as consequências do crime atingem o condenado de uma forma tão grave que a punição adicional se torna desnecessária, como explica a advogada criminalista Daniele Taveira.
3: O perdão judicial é quando as consequências do crime, elas são tão gravosas, elas são tão ruins para a pessoa que cometeu, que para além disso não há necessidade de uma aplicabilidade da pena. É como se o próprio crime já fosse a pena que a pessoa recebeu. E aí eu reforço dizendo que existe uma previsão legal, não há ilegalidade. Porém, causa sim um espanto e uma repulsa na sociedade.
1: Ao anunciar a sentença, a juíza Elizabeth Louro argumentou que a ré foi alvo de uma reação desproporcional ao longo dos últimos anos e disse que Monique já sofreu um castigo severo o suficiente. E o promotor Fábio Vieira explicou que no recurso vai pedir a anulação do julgamento e, em um segundo momento, o perdão judicial concedido a Monique também vai ser alvo de questionamento pelo Ministério Público. A defesa de Monique Medeiros nega que tenha havido irregularidades no momento da apresentação dos quesitos aos jurados.
4: E poucas vezes, né, eu vi, claro que quando a gente vem comentar aqui na rádio, quando a gente começa a ouvir os nossos ouvintes, né, as mensagens que eles mandam pra cá, e aquele papo, muito de butiquim mesmo, quando a gente senta pra falar, putz, você viu aquele caso que aconteceu ali? Poucas vezes eu vi algo tão unânime como dessa vez, como todo mundo falou que foi um absurdo o que aconteceu nesse tribunal, que foi um absurdo como a Monique Medeiros consegue sair, né, de uma acusação dolosa, que de repente vira culposa, que de repente não vira nada, que de repente vem com algo como a Monique já sofreu né, um castigo severo. No fim das contas, ainda sai quase de coitada. Então, a gente não pode ir muito, né, no papo de boteco, como eu falei por aqui, da gente sentar e ouvir, conversar com amigos, ali na mesa do jantar, quando tá em casa. Então, importantíssimo, né, ontem, parabéns ao Marcos Sadoc e ao Luiz Valcir, que estavam aqui apresentando ontem o terceira edição, quando conversaram com o promotor Fábio

0: leves, outros pesados. Mas o próprio disse que em 26 anos, né, de trabalho que ele tem à frente, né, de um cargo como esse, por exemplo, de acompanhar, nunca tinha visto nada parecido. Principalmente uma mudança, não é, da juíza Elizabeth Louro, quando ela pergunta se todo mundo achava que era doloso, todo mundo diz que sim, de repente muda para culposo. Então já tinha formado maioria no dolo e aí depois mudou. Por que que mudou? E uma coisa que chama muito a atenção, né, dela, quando dá esse perdão judicial e quando você atrela, né, a Monique por ser mulher, que se fosse um homem nem estaria sentada ali. Então a gente começa a ver uma inversão de muitas coisas que temos. Nesse caso, por exemplo, por ser mulher, então tá tudo certo? E aí não interessa nesse caso se é mulher ou homem, isso não pode entrar em julgamento. Não pode. Ficou comprovado que ela sabia de tudo, que ela estava com o Jairinho desde o começo, quando aconteceu que ela foi inclusive para um salão de beleza, depois foi enterrado, foi no salão. Sabe o que que ela fez um dia que foi também a delegacia? Mandando foto de roupa pro seu advogado. Com que cor de roupa eu vou? Com que roupa que eu vou para lá? Isso é preocupação que você tem quando você tá falando de um filho? Qualquer mãe que tem aqui, meu amigo, se você tiver em casa e seu filho bateu com a cabeça, quebrou, tá passando mal, você vai sair com o chinelo no pé, no outro descalço, vai sair correndo, vai pedir ajuda pro vizinho, você vai de qualquer maneira, você vai abraçar o seu filho, vai pegar e vai seguir. Então Monique sempre se colocou em primeiro plano, sempre se colocou numa preocupação dela e não do seu filho. Você sabia que seu filho sofria, que seu filho tava nas mãos, meu amigo, de um crápula, de um cara tão doloso, né? Acho que essa é a palavra, de dolo, quando você tá ali acompanhando de tudo que ele fez, de bater, de um menino, às vezes, de relato da própria menina que trabalhava lá, de falar que ele estava mancando também, da empregada que estava por ali no dia a dia, que acompanhava, que relatava para Monique todo dia o que acontecia com esse menino, do menino que tinha medo, de um menino que também falava para sua mãe. Foi omissa. Nesse caso, deveria ter participado muito mais, deveria ter defendido seu filho, deveria ter deixado esse relacionamento que ela nunca deixou. Então, impressionante, impressionante como é unânime, desde o começo, desde a sentença, né, que aconteceu até esse momento, é a conversa que se tem, não só aqui no Rio de Janeiro, não, um assunto que já ganhou todas as páginas, sabe, tá em primeiro lugar aqui do nosso país, quiçá de fora, como exemplo a ser discutido, como pessoas que fazem direito, pessoas que estudam, esse caso vai virar. Ele já é o maior julgamento, né, do país que nós temos por aqui, que já durou lá seus 10, 11 dias, já se arrastou pra caramba. Isso de julgamento agora, porque é de anos e anos. Um crime que aconteceu há 5 anos atrás, onde esse menino estaria agora correndo, meu amigo, com 10 anos de idade, estaria no momento feliz, brincando com seus amiguinhos. Nunca vai ter isso daí, infelizmente. E aí, Monique, depois de ter passado por tudo isso, em nenhum momento pareceu já ter sofrido um castigo severo. Em nenhum momento se coloca. Claro que chorou. Claro que quando apareceu a imagem do pequeno Henri Borel correndo durante o julgamento, ali, naqueles momentos felizes, né? Aquelas imagens que você tem no corredor de casa, dele passando, dele brincando, claro que chorou. Tava em questão. E parece que deu certo, porque saiu de lá para sua casa, como tá agora Monique, como se nada tivesse acontecido.
1: E é um pouco o que a gente falava ontem também, que acaba descredibilizando um pouco, né, a questão do feminismo, dessa luta das mulheres, porque ela cita isso de forma, até ela usou essa palavra, né, mas ela cita isso de forma leviana, porque de fato não se aplica a esse momento, não se aplica às provas que foram apresentadas. É uma luta, sim, pode se encaixar em outros casos, mas nesse, né, com todas as provas que a gente viu, já ficou comprovado que não. Então agora que seja reanalisado o júri que aconteceu, e se for uma decisão que vá pra frente, se for constatado que de fato teve, né, esse erro ali no momento da abordagem do questionamento sobre o tipo de condenação que ia ser aplicado para Monique, se teve algum problema, que o júri seja assim anulado e aconteça de novo, porque a gente sabe que passou muito tempo, não era o que a gente gostaria, a família queria tanto logo uma resposta, mas agora também querem que seja um júri que tenha acontecido de maneira correta. Se não foi, precisa, mesmo que vá durar mais tempo, de uma resposta, né, para essa família.
0: E o homem que matou a própria mulher com um tiro após uma

0: discussão em casa, no bairro Parque Marilândia, em Duque de Caxias, se entregou na Delegacia de Homicídios da Baixada Fluminense nesta sexta-feira. Daniel Henrique.
1: É isso, Mélio. Boa tarde para você, tarde. Fernanda, também para os nossos boa ouvintes. Tarde. A vítima, Lucélia Domingos Isidro, de 44 anos, ela ainda chegou a ser levada ao Hospital Municipalizado Adão Pereira Nunes, também em Duque de Caxias, mas não resistiu a esse ferimento. Aí a filha da vítima, de 15 anos, que estava no local do crime, relatou aos policiais que a mãe, ao chegar em casa na noite de ontem, passou a discutir com Sebastião Rogério Ventura Costa, de 42 anos, e de acordo com a jovem, o pai estava aparentemente embriagado. E aí durante essa briga, o suspeito teria sacado uma arma de fogo e atirado contra a mulher, que foi atingida no ombro direito. Horas antes do crime, a própria vítima tinha compartilhado um vídeo de uma página nas redes sociais em que ela dizia o seguinte: seja uma mulher que consiga enfrentar uma rotina cansativa, dias difíceis, encerrar ciclos, lidar com pessoas complicadas e ainda assim dizer, relaxa, eu vou dar um jeito. A delegada Fernanda Fernandes, da Delegacia de Atendimento à Mulher de Belfor Roxo, faz um apelo para que as mulheres procurem a Polícia Civil já no primeiro sinal de violência.
2: É importante registrar que o feminicídio é apenas a ponta do iceberg. Geralmente, essas mulheres já vinham sofrendo inúmeras violências e nunca registraram ocorrência. De acordo com o Fórum Brasileiro de Segurança Pública, no último ano, apenas 13% das mulheres que morreram vítimas de feminicídio tinham medidas protetivas de urgência, registraram ocorrência. Por isso que é muito importante que as mulheres, no primeiro sinal de violência, procurem a Polícia Civil.
1: Bom, o Sebastião Rogério Ventura Costa, suspeito de ter atirado na Lucélia, ele se entregou no início da tarde de hoje, permanece preso e a Delegacia de Homicídios da Baixada continua investigando o caso. A Lucélia, que deixa duas filhas, uma delas com autismo.
3: A gente vai seguir acompanhando as investigações desse caso, mas tá aí, mais uma história triste, mais um dia, né? A gente, ao longo dessa última semana, trouxe vários casos também de feminicídio, de abusos sexuais envolvendo médicos. Dessa vez, mais um caso de feminicídio. O Daniel trouxe os detalhes, a polícia tá investigando. E é mais uma vez que também esses casos acontecem movidos aí numa discussão. E aí entra até o que a gente ouviu de uma delegada ao longo dessa semana, da importância, mesmo que seja difícil, né? Não deveria ser o papel da mulher ter que reconhecer esses sinais, mas infelizmente na sociedade que a gente vive hoje acaba que tem que ser assim. Então em qualquer discussão, qualquer percepção de um mínimo de ar violento, de não respeito ao seu espaço, ao que você quer, é importante ligar esse sinal de alerta, porque muitas vezes o que a gente vê repetidamente em casos de feminicídio é que às vezes a pessoa deu só alguns pequenos indícios e a outra pessoa achou que ela nem seria capaz de fazer uma coisa dessa, mas quando você vê, toma uma proporção muito maior. Então realmente é preciso estar atento em cada caso, cada discussão, durante cada briga, para que, enfim, tente que esses casos não terminem dessa forma. Mas enfim, a gente vai seguir acompanhando as investigações e que a família dela, né, ela tem duas filhas aí, novas, também adolescentes, consigam ter também justiça com a prisão desse homem.
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3: Agora é 5 horas e 24 minutos e falando da previsão do tempo, hoje a gente tem uma previsão aí de possibilidade de pancadas de chuva isoladas na capital fluminense para esse período agora, fim de tarde, início de noite, mas de madrugada e na manhã desse sábado não tem previsão de chuva. E o fim de semana, por enquanto, sem previsão de chuva também. Não sei se vai dar para aproveitar uma praia, porque tá um pouco de friozinho. A temperatura vai continuar na casa dos 23 graus, mas vai sair um sol entre nuvens. Então, para quem quer muito ir, talvez dê para conseguir. Hoje a gente viu pela manhã sair um pouco de solzinho, deu para dar uma aquecida e a previsão é que o tempo continue assim, mas não tem essa possibilidade de chuva, pelo menos pro fim de semana.
0: Mas tá frio, hein, Fernando?
3: Tá frio.
0: Pô, impressionante como no Rio agora. É um tempinho perfeito, né? Hoje fiquei preso num trânsito ali vindo para cá por conta até da Maratona do Rio, né, que começou na quinta-feira, e aí hoje, sábado, domingo, né, você vai ter por ali correndo seus 10, depois 21, depois 42 quilômetros, mas para quem gosta de correr, para quem veio pro Rio de Janeiro para aproveitar, para poder competir, para poder, meu amigo, cruzar aquela faixa final ali, que é uma vitória, realmente você chegar depois de 21, depois de 42 quilômetros correndo, cara, é o tempinho perfeito, é o tempo ideal, que você sai dali e você tem muito mais gás naquele calorão do Rio de Janeiro. você saía para correr 7 horas da manhã, já chegava cansado meia hora depois. Então, dessa forma, acho que vai ajudar também todo mundo que tá aqui. O tempo acabou ajudando. E ontem, Fernando, sabia que eu falei com dona Agatha Meirelles quando chegou aqui? E falei, ó, eram 5h49 quando tocamos nesse assunto de maratona. Falando, Agatha foi correr seus 5 quilômetros. Falei, não é possível que ela ainda esteja correndo aí seus 49 quilômetros. Ela que tem se preparado aí, tem corrida. Eu falei, não pode. Um iniciante que nem eu chegar ali e correr, aí tudo bem, mas igual a Agatha, não. 41 quilômetros, 41 minutos ela fez.
3: Ah, então, então já tinha terminado.
0: Então tudo certo, já tava com a medalha
3: no peito.
0: Pra
3: mim eu achei
0: ótimo.
3: Lendo.
0: Foi bem, foi bem.
3: Foi bem,
0: tudo
3: hoje
0: certo.
3: Também teve corrida 10 quilômetros. Tiago Carvalho correu de manhã, fez até uma reportagem legal, a gente vai falar na terceira edição, também conversando com a galera, porque é legal o movimento da Maratona do Rio, é bem cheio. E vem muita gente de outras cidades aqui do Brasil pra correr essa maratona. Com uma vista incrível,
0: é uma
3: experiência, né? Modéstia à parte.
0: Isso.
3: E aí hoje teve 10 quilômetros, amanhã tem 21 e no domingo 42. Então tem corrida pra todo mundo, ainda
0: vou
3: tem muita
0: passar
3: corrida.
0: Passar longe de lá.
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3: 5h27. Agora a gente aciona a Deise de Assis com informações do trânsito.
6: Oi, Fernanda, uma ótima tarde para você também, para todos os ouvintes da Band News FM, atualizando a ponte Rio-Niterói. Tô observando uma pequena retenção nesse momento ali na altura do pedágio, melhora logo no acesso para Alameda São Boaventura. Alameda com retenções apenas para você que vai acessar a ponte ali na altura do Getulinho. Nesse momento, pela ponte, sentido Rio, trânsito bom, 13 minutos, é o tempo de travessia. 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Daqui a pouco eu volto.
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0: Informações do trânsito com a Deise de Assis.
6: Oi, Meli. Atualizando a região da Lagoa, dificuldades pela Avenida Epitácio Pessoa a partir do Parque da Catacumba, isso no sentido túnel Rebouças. Dificuldades também pela Avenida Borges de Medeiros, mas o trânsito pela Borges de Medeiros está um pouco melhor para você que segue em direção ao centro. Alternativa mesmo nesse momento para você que está deixando a Zona Sul, túnel Santa Bárbara, 31 de março, com melhores condições. 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Daqui a pouco eu volto.
0: E um falso médico que realizava abortos ilegais e clandestinos foi preso, Daniel Henrique.
1: Esse falso médico, que inclusive causou a morte de uma mulher e lesões gravíssimas em outra, foi preso pela Polícia Civil em Benfica, na Zona Norte, hoje. O mandado de prisão temporária foi cumprido contra José Luiz Gonçalves, que, segundo as investigações, realizava os procedimentos em uma clínica na Barra da Tijuca, na Zona Sudoeste. Só que esse falso médico não possuía formação em medicina e executava os abortos em condições extremamente precárias, sem equipamentos cirúrgicos adequados e sem materiais básicos para atendimento de emergência, utilizando até mesmo papel toalha durante os procedimentos.
3: E morreu hoje, aqui no Rio de Janeiro, o músico Oswaldo Veiga, conhecido como Dinho da Portela, Maria Clara Vinhais.
9: O artista é um dos integrantes mais antigos da velha guarda de Madureira. Dinho tinha 89 anos. A causa da morte ainda não foi divulgada. O músico fazia parte da velha guarda da Portela há mais de 40 anos. No ano passado, ele foi eleito vice-presidente da Galeria Velha Guarda, responsável pela organização dos eventos. A diretoria da agremiação divulgou uma nota de pesar assinada pelo presidente lamentando a morte de Dinho e destacando o amor e dedicação pela Portela.
0: O ex-prefeito do Rio, Eduardo Paes, do PSD, lidera as intenções de voto para o governo do Rio no cenário estimulado, Pedro Gadelha.
10: Segundo o levantamento da Prefab Future, Paes aparece com 35,8%, uma queda de 7 pontos em relação à pesquisa de fevereiro deste ano. Na sequência, o presidente da Assembleia Legislativa, Douglas Ruas, está tecnicamente empatado com o ex-governador do Rio, Antony Garotinho. Os dois aparecem com 8 e 7,8%, respectivamente. Não sabe ou ainda estão indecisos, somam pouco mais de 20%. Já os eleitores que votariam em branco ou anulariam o voto aparecem com quase 16%.
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3: Agora 5 horas e 32 minutos. Deise de Assis com mais de trança.
11: Oi, Fernanda, tô de volta. Falando agora da linha amarela, mais cedo tinha um caminhão enguiçado ali no trecho de Bom Sucesso. Para você que segue em direção à Barra da Tijuca, ainda tem dificuldade nesse trecho desde o acesso pela linha vermelha e também tem retenções ali na passagem pelo pedágio. Você que está seguindo no sentido contrário, vai em direção ao Fundão, vai enfrentando dificuldades apenas no acesso pela Avenida Ayrton Senna. A alternativa é a autoestrada Grajaú-Jacarepaguá. Nesse momento, apresenta melhores condições. 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Daqui a pouco eu volto.
3: Agora 5 horas e 33 minutos, a gente vem falando ao longo das últimas semanas sobre a taxa de turismo aplicada em Ilha Grande e hoje teve uma decisão do Tribunal de Contas do Estado que pediu aí para a Prefeitura de Angra dos Reis esclarecer o processo de implementação dessas novas taxas que começaram a valer na segunda-feira. Luiz Valcir, boa tarde.
12: Isso, Fernanda, boa tarde para você, para o Meli e também para os nossos ouvintes. O Tribunal de Contas do Estado do Rio de Janeiro deu um prazo de 5 dias úteis para que a Prefeitura de Angra dos Reis, na Costa Verde Fluminense, explique sobre a nova taxa de turismo sustentável cobrada na Ilha Grande, principal ponto turístico do município. A cobrança começou a valer no dia 1º, na última segunda-feira, para acessar o continente e também as ilhas. O turista vai pagar R$50, válido aí por 30 dias, mediante comprovação de ao menos 2 dias de hospedagem. A decisão do TCE ocorre após o deputado Jorge Felipe Neto, do PL, entrar com uma representação por supostas irregularidades na contratação da Cash Pago Soluções, responsável aí pela cobrança da taxa. O documento cita 3 irregularidades. A primeira é a de que não poderia ter ocorrido inviabilidade de competição, já que o mercado de fintechs e meios de pagamento no Brasil é amplamente competitivo. A segunda é que a empresa teria apresentado um falso atestado de exclusividade em uma tentativa de conferir caráter de singularidade a funcionalidades de pagamento que não possuem qualquer patente ou proteção de propriedade intelectual. A terceira irregularidade é a falta de licitação via pregão eletrônico, já que se trata de um serviço comum. Nessa semana, barqueiros e comerciantes da Ilha Grande, contrários à taxa, fizeram protestos. O cais da Vila do Abraão chegou a ficar fechado por 2 dias. As polícias civil, militar e federal foram acionadas para conter o movimento no feriado de Corpus Christi. A dona de uma pousada, que teve a identidade preservada e também a voz distorcida, reclama que a prefeitura de Angra nunca foi clara sobre como o dinheiro será investido em melhorias no turismo do município. Vamos ouvir.
13: Com o morador da Ilha Grande, com o pequeno, com o dono da casa, que nós somos o dono da casa, nós não fomos ouvidos em nenhum momento. Não veio nenhum representante da prefeitura para sentar com a gente, para conversar, para explicar. Isso é impossível. Eles estão enfiando essa taxa de goela abaixo num local onde não existe saneamento básico, onde a escola está caindo aos pedaços, a escola tem que ser interditada. Então a gente não pode aceitar.
12: Olha, de acordo com o Procon, a Cash Pago retém 12% de toda a arrecadação da taxa antes que os recursos sejam repassados aos cofres públicos. Procurada, a Prefeitura de Angra dos Reis afirmou que ainda não foi notificada pelo Tribunal de Contas do Estado, mas que está à disposição das autoridades para prestar todas as informações necessárias e comprovar também a lisura e a transparência da contratação. A empresa Cash Pago Soluções não respondeu aos questionamentos da nossa reportagem.
0: E é essa lisura, né, que todo mundo busca, que todo mundo vai atrás, porque você pode ver na reclamação dos próprios barqueiros, dos donos de pousadas, ninguém está sendo contra essa taxa, simplesmente virá, nunca deveria ter existido, ela não tem que ter. Falamos aqui na nossa programação também que diversos outros lugares do nosso país você vai ter uma taxa para pagar, mas se ela precisa ser bem explicada. Ela precisa tá com todo o seu caminho certinho, e não é dessa forma que está acontecendo em Angra. A gente já está vendo na reportagem, né, que o Luiz Valcir acabou de trazer para a gente teve o nosso Adson Ramos, que também viajou esses dias, esteve por lá e viu a confusão e o clima de medo que você, que todos os moradores estão vivendo ali naquele momento. Fora que está todo mundo reclamando, falando que a taxa é caríssima, que não deveria ser dessa forma e tal. Agora, você precisa, primeiro de tudo, quando você faz uma licitação como essa, né, você deveria entender quem está participando, quem é que vai ser. E aí você começa a levantar, você mostra que um chegou com uma nota ali, meu amigo, com um papel dizendo de exclusividade e outros pontos também que levantamos por aqui. Então começa a se questionar. É por isso que quando a gente fala, por exemplo, do desembargador em exercício hoje, que está aqui no cuidando do nosso estado, desembargador Ricardo Couto, do Tribunal de Justiça, né, que todo mundo está vendo a limpeza que está sendo feita, né, quantos cargos sendo exonerados, é quase um basta, né, quase aquela coisa de a gente não aguenta mais, não tem lisura, não tem nada de explicação, a gente tá sempre na mão, muitas vezes, quase que de bandido, meu amigo, que vai tocando, vai fazendo, vai roubando dinheiro, vai botando cofre no seu bolso e vida que segue. É dessa forma, não pode mais ser feito desse jeito. O questionamento da taxa, ele pode existir, mas ele bem explicado, ele com todos os moradores, com os donos de pousadas participando, chama eles e fala, gente, eu tô fazendo isso aqui, eu não tô para roubar dinheiro de ninguém, não. É uma prática que já existe em todo o país, onde a gente vai cuidar, né, de toda a nossa área aqui, de toda a nossa Ilha Grande, de toda a Angra. Acabamos de ouvir aqui o que o nosso ouvinte acabou de falar, que você tem educação caindo aos pedaços, que você tem escola precisando ser fechada porque você não consegue. Quem sabe nessa taxa vai falar, olha, 5% dessa taxa aqui a gente vai tirar para poder ajudar na educação, tantos por cento a gente vai tirar para nossa saúde, para cuidar dessas pessoas que estão vindo por aqui agora e vão ficar hospedadas durante 1, 2, 5 dias, o tempo que for por aqui, que estão pagando R$50, é porque se tiver um problema também com elas, a gente tem um postinho de saúde para irem aqui, a gente vai conseguir. Então expliquem por que isso daí aconteceu, por que foi escolhida essa empresa que hoje tem 12% em cima do valor. Então você chegou lá de cara, tá, meu amigo, antes de qualquer coisa, você pagou R$100, essa conta é fácil, a gente é jornalista, mas é tranquilo, você pagou R$100, 12%, R$12 já vai pro bolso deles. Quem comprova que vai ficar 2 dias no hotel, pagou R$6, já vai pro bolso. Vai fazendo a multiplicação, vai vendo o que que vai dar tudo isso daí. Então a gente tem que saber para onde está indo esse dinheiro. Que dinheiro é esse? Por que que ele está sendo colocado dessa forma? Expliquem um investimento que está sendo feito pro local, que eu não tenho a menor dúvida que vai todo mundo abraçar, vai todo mundo ver uma melhora e vai continuar. Agora, você não pode cobrar uma taxa, continuar com uma escola ruim, continuar com um posto de saúde ruim, continuar com todo um atendimento, continuar uma roubalheira, continuar de todas as formas hoje que todo mundo reclama que tem por ali. E aí, a gente só meteu mais uma taxa? A gente só arrumou mais um jeito de tomar dinheiro de quem vai para lá? Aí não vai funcionar. E é por isso que tá todo mundo se rebelando, né? E a gente vai seguir acompanhando daqui para ver se tem alguma novidade sobre o caso. E Maria Clara Vinhais já conosco aqui no estúdio para falar dos novos botões de pânico, né? Que vão começar a funcionar nas unidades de saúde aqui do Rio por conta do aumento, sabe de quê? Da violência. É isso mesmo. Infelizmente, dentro de unidades de saúde, a gente vê algumas vezes, né, casos como alguns que aconteceram, por exemplo, de você resgatar, às vezes, criminoso que tá lá dentro. Não importa quem estiver na sua frente. Vou entrar, vou levar e ninguém vai conseguir tirar essa ideia da minha cabeça, não é isso? Maria Clara, conta pra gente desse botão do pânico aí.
9: Isso mesmo, Meli. Boa tarde, Meli. Fernanda, Maria, muito boa tarde para os nossos ouvintes. Já está em fase de implementação em todas as unidades de saúde do estado os novos botões do pânico, sistema de segurança que poderá ser acionado em situações de ameaça, agressão ou qualquer forma de violência dentro dos hospitais. De acordo com a Secretaria de Estado de Saúde do Rio, o sistema já foi instalado em todas as unidades de pronto atendimento sob gestão do estado. O novo modelo envia um alerta silencioso e em tempo real para as autoridades, permitindo que a equipe de segurança interna ou a polícia militar intervenha rapidamente. O sinal é enviado automaticamente para as centrais de monitoramento e para o centro integrado de comando e controle da PM, indicando a localização exata da UPA. Após o recebimento do chamado socorro, as autoridades enviam a viatura mais próxima para o local. Para uma enfermeira de uma unidade de pronto atendimento do estado, que teve a identidade preservada e a voz distorcida, mesmo com a agilidade no chamado da polícia, mais agentes deveriam estar de prontidão dentro das unidades.
13: Eu entendo que ao mesmo tempo que pode ser um dispositivo que gera um pouco mais de segurança aos profissionais e aos pacientes, em contrapartida pode causar retaliações e assim a preocupação com o profissional é sempre maior, né? Porque quem acionar o botão pode realmente sofrer algum tipo de violência maior. E aí um policial que esteja de plantão dentro da unidade não vai conseguir conter um resgate ou um sequestro, por exemplo. Teria que ter um efetivo bem maior para conseguir conter esse tipo de situação.
9: A medida acontece após diversos casos de invasão de criminosos a unidades de saúde. Em outubro do ano passado, a unidade de pronto atendimento de Costa Barros, na Zona Norte, chegou a ficar quase um mês fechada após bandidos invadirem o local e sequestrarem dois pacientes confundidos ali com os rivais. No momento anterior, 7 milicianos entraram no Hospital Pedro II, em Santa Cruz, na Zona Oeste, para tentar matar um rival que havia trocado a milícia pelo tráfico de drogas. O alvo estava internado sob custódia da unidade. A Secretaria de Estado de Saúde do Rio afirmou que o fluxo sobre o acionamento dos novos botões de pânico está sendo alinhado com a Secretaria de Segurança e com as polícias civil e militar.
0: E a nossa ouvinte, a enfermeira, falou em agentes de prontidão dentro das unidades. Claro que vai todo mundo falar, polícia militar vai virar e vai falar, sabe, porque não tem efetivo, não tem como você colocar ali um policiamento também ostensivo esse tempo todo. Mas, só uma coisa pra gente refletir, né, pra gente pensar: em março desse ano, o João Boeri fez uma reportagem, por exemplo, e a gente pega de uma perna só, tá? Vou falar só de um trecho hoje de Assembleia Legislativa do Rio de Janeiro. De você sabe quantos policiais você tem cedido para a Alerj em março, nessa reportagem que ele fez? 242 policiais militares cedidos à Alerj, tá? Cedidos ali à casa. Numa comparação, se a gente fizer, como foi feita na ocasião, o batalhão de Botafogo tem 260 homens. Então você tem um batalhão dentro da Alerj, tomando conta de todos os deputados, de tudo que rodeia a Alerj. Então só uma coisa para a gente pensar, muitas vezes, será que esses policiais estão cedidos para um lugar certo? Por que que eles não estão, por exemplo, agora cuidando das unidades de saúde, já que é para você ceder, já que é para você colocar em algum lugar? Por que não? Por que não estão por aí? É do interesse de muito mais gente, tá? Do que você deixar na Alerj, que na ocasião a gente teve um crescimento de mais de 60% desses policiais que foram colocados ali. E aí, depois de tudo que a gente viu na Alerj, quase que de bandidos ali dentro, que foram presos dois deputados, além do presidente da Alerj, Rodrigo Bacelar, você teve TH Joys ainda e Thiago Rangel também por ali. É para isso que a gente também está cedendo aos nossos policiais? É para ficar à disposição, muitas vezes, de criminosos? Então você vê que às vezes está tudo invertido, está tudo trocado. E um outro ponto, quando você colocar um botão como esse, quantas matérias demos por aqui também, dos nossos ouvintes que falam que você chama a polícia, liga para a polícia e a polícia chega duas horas depois. Ou o atendente pega, oi, fala aí. Não, mas você viu? Você não sei o quê? E a gente sempre fala, meu amigo, você está chamando a polícia porque está passando por apuros, você tem que correr. Então a gente vai ter efetivo para sair correndo, para chegar rápido na hora e resolver o problema? Não adianta tocar o telefone e a gente chegar uma hora depois, duas horas depois. Então acho que se tiver tudo casado, pode ajudar, claro, um botão a mais, eu acho que é mais uma segurança para a gente ter, mas acho que a gente precisa repensar algumas coisas aqui no nosso estado.
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3: Agora é 5 horas e 47 minutos e tem informação de momento sobre o trânsito aqui no Rio de Janeiro. Maria Rita Nader, boa tarde.
15: Boa tarde, Fê. Isso mesmo. O nosso ouvinte, o Aristides, estava passando ali no túnel Rebouças, no sentido Zona Sul, e presenciou um acidente dentro do túnel. Vamos ouvir o relato dele.
16: Fala, Band News. Aconteceu um acidente aqui no Rebouça, sentido Zona Sul, na primeira galeria. O homem tá no chão, acho que ele tava carregando óleo, né? Esses óleos de cozinha, espalhou para tudo que é lado aqui. É, em um segundo tudo pode mudar, é só ficar atento aí que tem um acidente e óleo na pista, né?
15: Então, alerta para o motorista que está passando nessa região nesse momento, devido ao óleo e também o trânsito que já está ficando intenso na região, no sentido Zona Sul, ali no túnel Rebouças.
3: Obrigada, e a gente continua pedindo a participação também dos nossos ouvintes através do nosso WhatsApp, que é o 999026970.
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3: E mais destaque do trânsito, Maria.
15: Com mais participação dos nossos ouvintes, dessa vez pela linha vermelha, o nosso ouvinte está passando por ali no sentido Baixada e falou que o trânsito está muito congestionado ainda. Vamos ouvir.
17: Boa tarde, Mery, Fernanda, Maria Rita e Oliveira. Saindo da Zona Sul, sentido Baixada Fluminense. Ó, o trânsito na linha vermelha tá intenso desde o Caju até aqui no Washington Luiz. Tudo parado, sentido Baixada Fluminense. Agora, sentido Rio de Janeiro, o trânsito tá tranquilo, tá? Quem vem pra Baixada, tenha paciência, que tá tudo parado até aqui na Washington Luiz, desde o Caju. 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
15: Isso mesmo, o trânsito está realmente intenso na linha vermelha nesse momento, no sentido Baixada, e também para quem passa ali pela Avenida Brasil, também no sentido Baixada, na altura do Caju, passando também por Ramos, pela Maré ali, no sentido Baixada, e quem também está na BR-040 ainda enfrenta congestionamento, principalmente no acesso da Avenida Brasil para a rodovia Washington Luiz, nesse momento bastante congestionamento, apesar de ter melhorado um pouco, ainda está com trânsito intenso nesse momento. Então, qualquer informação sobre o trânsito, manda pra gente, que eu tô aqui de olho no nosso WhatsApp 99 999 026970.

0: E motoristas denunciam a atuação de flanelinhas na zona sul aqui do Rio de Janeiro. Pedro Gadelha.
1: O caso foi registrado na região da Glória e na Praia do Flamengo, durante a movimentação provocada pela realização da Maratona do Rio. Segundo relatos, os guardadores estariam intimidando condutores, atrapalhando o trânsito e cobrando valores elevados por vagas em vias públicas. Procurada, a Guarda Municipal informou que a atuação de flanelinhas configura crime e que trabalha em cooperação com as autoridades policiais, encaminhando os flagrantes à delegacia da área para o devido registro da ocorrência.
2: Em homenagem ao Junho Vermelho, o Hemorrio deu início hoje a uma campanha que promove ações de coleta externa em unidades da Secretaria de Estado de Saúde, Maria Clara Vinhais.
3: A estreia foi no Rio Imagem Centro, no centro da cidade, que abriu o calendário de doações nesta sexta-feira. As ações de coleta seguirão ao longo do mês em unidades da capital, da Baixada Fluminense e da região metropolitana. A iniciativa tem como objetivo reforçar os estoques de sangue para o período de férias, época em que geralmente o número de doadores costuma diminuir.
0: E olha, se o tubarão do Aquário acertar, o Brasil vai ganhar a primeira partida da Copa do Mundo contra o Marrocos. Felipe Macon explica pra gente.
4: Né, Ritinha, a tubarão leopardo fêmea que mora no tanque oceânico do Aquário fez essa previsão para a estreia da seleção brasileira. Brincadeira é inspirado nos tradicionais animais oráculo das competições esportivas. Pela nossa live, você acompanha, inclusive, esse tanque ali com o tubarão que escolheu a bandeira da seleção brasileira para ganhar a primeira partida. A atividade faz parte das ações do Aquário para a Copa do Mundo, que inclui ainda uma galeria da Copa. Tem ali no lobby do complexo. O espaço reúne nomes da história do futebol e passa a contar, inclusive, com uma nova estátua do Pelé. Nos dias de jogo do Brasil, visitantes que adquirirem os ingressos pelo site oficial vão poder aproveitar a meia entrada no Aquário. Valeu, Ritinha, escolheu ali, ó, na live dá pra ver, escolheu a bandeira, viva Brasil.
0: É isso, vamos, tomara que a Ritinha esteja certa, né? E que venham as próximas previsões.
2: E tem a previsão do Macon para a partida também?
4: Brasil. Vou com a Ritinha.
2: Pronto, é isso.
4: Oh, você contra o tubarão?
0: Jamais, né?
4: Eu sou comido.
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2: Bora para a saideira do trânsito com a Deise de Assis.
8: Oi, Meli, atualizando Avenida Brasil. Lentidão agora para você que segue em direção à zona oeste da cidade, principalmente na pista central. Pela pista lateral, observo o trânsito um pouco melhor nesse momento, retenções entre Manguinhos até a chegada a Bom Sucesso, no acesso para a BR-040 e também no trecho de Irajá. Inclusive, no trecho de Irajá, tem um caminhão enguiçado nesse momento, ocupando uma faixa da via. Você que vai para a zona norte da cidade, o melhor caminho segue sendo Leopoldo Bulhões, Rua Urantos, com melhores condições. 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
2: E o INEA afirma que o fenômeno natural causou acúmulo de lixo na Baía de Guanabara, no trecho da Ilha do Governador, na zona norte do Rio. Daniel Henrique.
9: Pois é, imagens que circulam nas redes sociais mostram um grande acúmulo de lixo na Baía de Guanabara, nesse trecho da Ilha do Governador. Inclusive, num vídeo é possível ver isopor, várias embalagens de plástico e também galhos de árvores boiando no mar. Segundo o Instituto Estadual do Ambiente, essa concentração do material foi causado pelo fenômeno da maré de Cisija, que atingiu a Baía entre o início da semana semana e o dia de ontem, provocando maré alta. O evento natural, somado ao aumento da vazão das águas residuais por conta das chuvas, favorece o carreamento do lixo e do material orgânico dos rios e das ruas para o mar. Ainda segundo o órgão, a permanência desses resíduos na faixa de areia e na água tende a ser pontual e de curta duração, devendo se dissipar naturalmente com a continuidade do ciclo das marés. Na manhã de hoje, agentes da Conlurb estiveram na Praia de Guanabara retirando lixos da areia, só que moradores do bairro há anos relatam que a situação de sujeira na região piorou com o passar do tempo.
10: Muita sujeira, muita. A maré traz muita sujeira, muita. Eles passam recolhendo, mas só que vem muita coisa. Vem sofá, vem poltrona. É um absurdo. Além das garrafas PET, vem muita coisa assim que a pessoa não teria condições de jogar aquilo, mas as pessoas jogam.
11: Água é mais suja. Na minha infância, eu tomava banho nessa praia, né? E agora não tem mais muita coragem pra isso. Quando a maré baixa, a sujeira fica toda na areia. Mas onde não tem areia, a sujeira permanece. A sujeira fica batendo na mureta, né? A água vai até a mureta e a gente vê o lixo chegando na mureta.
9: Ainda de acordo com o INEA, o Instituto tem 17 ecobarreiras em rios estratégicos que desaguam na Baía de Guanabara justamente para reter esses resíduos flutuantes. Segundo o órgão, somente nesse ano, as estruturas já impediram que mais de 2 mil toneladas de lixo chegassem à Baía. Além disso, a Águas do Rio tem realizado trabalhos no saneamento da Baía de Guanabara na Ilha do Governador, e a ilha é um dos locais que tem obras em andamento. Com as ações que foram implementadas até agora, cerca de 133 milhões de litros de esgoto deixaram de cair na Baía todos os dias, o que equivale a 52 piscinas olímpicas de água contaminada que passaram a ser tratadas diariamente.
0: Valeu, Dani. E realmente, as imagens chamam muita atenção, porque é muito lixo acumulado. A gente vai ficar acompanhando essa situação, mas é porque quando você olha, é aquela imagem que já causa uma repulsa, porque é um acumulado inacreditável ali de sujeira, sendo jogado ali na parte da Ilha do Governador, ali como se fosse a orla, né? Que fica ali do lado da Bahia. Muito, muito lixo acumulado e uma espuma escura. Adiantou na abertura do jornal que estão tendo testes aí, o Ancelotti está mudando, indicando que deve botar o Paquetá como titular a partir de amanhã às 7 horas da noite do horário aqui de Brasília. E aí a tendência é que a equipe titular de amanhã seja Alisson no gol, mas ele já prometeu que deve mudar de goleiro no segundo tempo para dar também alguns minutos de jogo para os outros dois. Wesley, Marquinhos, Léo Pereira ou Gabriel Magalhães, mas por conta da temporada do Gabriel Magalhães, como ele veio fazendo muitos jogos em sequência, talvez ele seja poupado ainda nessa partida e o Léo Pereira comece como titular, para ele poder jogar menos minutos, o Gabriel Magalhães. Mas isso ainda está sendo decidido, mas claro que a zaga titular da Copa é Marquinhos e Gabriel Magalhães, né? São jogadores que já tinham sido escolhidos há algum tempo pelo Ancelotti. E aí Douglas Santos deve ser titular, Casemiro e Bruno Guimarães, além de Lucas Paquetá, Igor Thiago, Vinícius Júnior e Rafinha. Então, é um bom time. No papel, é um timaço, né, Márcio Melli? Dá pra vencer o Egito?
2: Eu acho que é um bom time dentro do que a gente tem, tá? Quando a gente para comparar com uma França, por exemplo, não considera, né? O Brasil hoje não é mais aquele time que assusta. Hoje o Brasil pode ser campeão? Pode, mas ele vai surpreender, né? A França não surpreenderia se fosse campeã. Então acho que mudou, né? A ótica do futebol, principalmente da gente que olha daqui como brasileiro, que sempre esteve ali no topo, meu amigo, já não é mais a mesma coisa. Mas dentro do plantel que ele tem, acho que é um bom time, acho que boas mudanças, né, que ele acabou fazendo por aí. Tomara que o Brasil jogue melhor do que aquele primeiro tempo que tivemos aqui no Maracanã, por exemplo, né? E vamos ver lá, o Everton vai ter uma chance lá no gol também, e acho que o Alexandre também vai acabar perdendo a vaga dele, hein, na Copa. Mas vamos assistir, porque eu, meu amigo, sou um belo de um peladeiro. Quem entende é o Ancelotti, que tá lá.
0: Pois é, ele que manda. Vamos assistir, amanhã então tem o amistoso, tá nessa expectativa, e semana que vem já tem aí o início da Copa do Mundo.
2: Já tem, amanhã então tem o jogo do Brasil, último amistoso, a Copa começa pra gente no dia 13, né? Dia 11 ela começa, mas o Brasil joga a sua estreia contra Marrocos no dia 13. Só duas dicas pra amanhã então que a gente tem: Autoband, Temos um programa maravilhoso com a Luciana Ávila também na tela da Band a partir das 10 horas da manhã. E nós vamos ter também o nosso fórum de mobilidade amanhã às 5 horas da tarde, que vamos exibir por aqui com mediação do Rodolfo Schneider. Tivemos ali também um professor e pesquisador, Edmar de Almeida, da PUC Rio. Tivemos ali o representante do BNDES também, um especialista, o Cleverson Aroeira, e o presidente do Metrô Rio, Guilherme Ramalho. Imperdível, 5 horas da tarde aqui na nossa Band News FM.
0: É isso. Então, na segunda a gente volta. Bom fim de semana pra todo mundo.
2: Bom fim de semana. Até lá.
0: Até lá.
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0: 6:03, abrindo o É da Coisa dessa sexta-feira com música de Erasmo Carlos. Sou uma criança, não entendo nada. Abrindo o É da Coisa dessa sexta-feira, Erasmo, que se estivesse vivo, completaria hoje 85 anos. Infelizmente, nos deixou com 81 anos em 2022, dia 22 de novembro de 2022. E nessa parceria, que retrata bem o que foi o Erasmo Carlos ao longo da carreira, com essa influência muito forte do rock and roll, daquele rock que era praticado na época nos Estados Unidos, no início dos anos 60, e essa música de 74, Sou Uma Criança, Não Entendo Nada, parceria dele com Roberto Carlos, amigo de fé, Roberto Carlos, o tremendão Erasmo Carlos, abrindo a edição dessa sexta-feira do É da Coisa, que marca também o meu retorno aqui ao programa depois das férias. Boa noite pra você, Arthur Coelho.
1: Boa noite, Alexandre Bentivoglio, seja bem-vindo, curtiu Obrigado. Bem as férias, tá descansado?
0: Tô descansado, descansado, quando você viaja de férias, é difícil voltar, assim, totalmente descansado, se você viaja até o finzinho das férias, o que foi o meu caso.
1: Porque se você descansar, você não aproveita,
0: Exatamente.
1: Né? Os espaços.
0: Aí você precisa das férias, que é esse lugar comum, né, que todo mundo fala quando você retorna ao batente. Mas estamos aqui revitalizados para esse segundo semestre que vem pela frente. Copa do Mundo vai começar já na semana que vem, ainda nesse primeiro semestre, mas logo, logo vem as eleições, né, no segundo semestre, movimentando bastante. E claro, aqui no É da Coisa, a gente vai ter atenção especial a esse período tão importante da nossa democracia. Reinaldo Azevedo volta na segunda-feira, assim como a Isabela Mota, estão de folga nesse feriado de Corpus Christi. Então nós dois seguimos por aqui na atualização das principais notícias do dia.

0: E a gente começa falando sobre o secretário da Receita Federal, Robinson Barreirinhas, que afirmou que uma equipe técnica do órgão deve viajar aos Estados Unidos ainda durante esse mês de junho para avançar em um acordo de compartilhamento de dados com as autoridades americanas para combater o crime organizado. Hoje entrou em vigor a classificação dos Estados Unidos a respeito do PCC e do Comando Vermelho como organizações terroristas. A gente vai tratar disso daqui a pouquinho com a nossa reportagem em Brasília e a gente volta ao tema.
1: E o senador Flávio Bolsonaro pede ao STF que declare o ministro Alexandre de Moraes suspeito para julgar o empresário Daniel Vorcaro e processos ligados ao caso Master em mais um desdobramento desta crise envolvendo o inquérito. Segundo o senador e pré-candidato à presidência, haveria impedimentos para a atuação de Moraes na condução do processo por risco de parcialidade. O escritório da esposa de Alexandre, Viviane Bassi de Moraes, já foi contratada, né? O contratado este escritório por Vorcaro. A ação de Flávio foi apresentada após Moraes enviar para a manifestação da Procuradoria-Geral da República um pedido do deputado federal Lindenberg Farias, do PT do Rio de Janeiro, que mira o senador. O petista solicitou que sejam apuradas as ligações entre Vorcaro e Flávio no financiamento do filme Dark Horse sobre o ex-presidente Jair Bolsonaro.
0: O presidente do STF, ministro Edson Fachin, rejeita um pedido apresentado por 4 senadores para declarar a suspeição do ministro Cássio Nunes Marques na relatoria do mandado de segurança que pede a instalação da CPI do Banco Master. De acordo com Fachin, não foram apresentados elementos suficientes para justificar o afastamento do ministro Nunes Marques. O pedido havia sido apresentado pelos senadores Eduardo Girão, do Novo, Alessandro Vieira, do MDB, além de Marcos Pontes, do PL, e Plínio Valério, do PSDB. Eles argumentaram que fatos surgidos na investigação indicariam o interesse direto do também senador Ciro Nogueira, do PP, no mandado de segurança e apontaram uma suposta relação de proximidade entre o parlamentar do Piauí e o ministro Nunes Marques.
1: E termina hoje o prazo para a inscrição no Enem, o Exame Nacional do Ensino Médio, no qual alunos do Brasil inteiro pleiteiam vagas em universidades país afora. Informações com a Verena Veloso.
2: Faltam poucas horas para o encerramento das inscrições do Enem 2026. Entre as novidades desta edição está o cadastro automático dos estudantes concluintes da rede pública. Mesmo assim, os candidatos precisam acessar a página do participante para confirmar os dados, além de escolher o local de prova, a língua estrangeira e os recursos de acessibilidade. A taxa de inscrição permanece em R$ 85,00 para quem não tem direito à isenção, com pagamento até 10 de junho. As provas serão aplicadas nos dias 8 e 15 de novembro.
0: O governo do Irã exige a liberação de cerca de 24 bilhões de dólares em ativos congelados no exterior como condição para um acordo de paz com os Estados Unidos, de acordo com informações da CNN Internacional. A demanda faz parte de um conjunto mais amplo de negociações entre Washington e Teherã para encerrar o conflito no Oriente Médio. De acordo com a reportagem, o desbloqueio dos recursos iranianos é um dos principais pontos de impasse, além do enriquecimento de urânio por parte do país persa, por parte do Irã. De acordo com a apuração, autoridades americanas e iranianas discutem mecanismos para uma liberação gradual desses valores, mas ainda não há consenso a respeito de prazos e condições.
1: A empresa de inteligência artificial Anthropic sugere uma pausa global no desenvolvimento de sistemas de IA avançada e alerta para riscos de perda de controle à medida que os modelos se tornam mais complexos. A proposta foi apresentada em um relatório divulgado ontem e destaca o chamado autoperfeiçoamento recursivo, cenário em que sistemas de IA poderiam desenvolver versões mais avançadas de si mesmos com cada vez menos intervenção humana. Segundo a companhia, esse avanço pode acelerar o desenvolvimento tecnológico, mas também aumentar riscos de segurança. A Anthropic afirma que uma pausa coordenada entre países e grandes empresas seria necessária para funcionar de forma efetiva, já que ações isoladas poderiam ser insuficientes diante da competição global neste setor.

0: Agora, 6:10, como a gente falou na abertura aqui do É da Coisa, começou a valer hoje a determinação, a classificação do governo americano de PCC e Comando Vermelho como organizações terroristas agora. A gente vai acionar nossa reportagem em Brasília para saber quais providências o Brasil tem tomado depois dessa decisão da Casa Branca. Quem traz as informações é o repórter Márcio Rocha.
1: Oi, pessoal, boa tarde, boa noite para vocês, boa noite a todos que nos acompanham. Pois é, o governo brasileiro do presidente Luiz Inácio Lula da Silva continuou monitorando essa decisão dos Estados Unidos de classificar essas duas facções criminosas, o PCC e o Comando Vermelho, como organizações terroristas. Nessa sexta-feira, a gente lembra, né, essas duas maiores organizações criminosas do Brasil entraram na lista de organizações terroristas estrangeiras do governo de Washington. Estas facções, dessa maneira, se juntam a grupos como Al-Qaeda, Hamas, Hezbollah e o Cartel de Sinaloa. Em maio, o secretário de Estado dos Estados Unidos, Marco Rubio, disse tratar-se de duas das maiores organizações criminosas e mais violentas aqui no Brasil. Marco Rubio afirmou ainda que a atuação dessas facções se estende para outros países, alcançando o território dos Estados Unidos, por isso justificou essa classificação depois, por causa de, justamente desse fato. A gente tem aqui o comentário do professor da Fundação Getúlio Vargas, da área de segurança, Rafael Alcapdipani, que ele comentou sobre esse assunto.
2: Eu acho que ainda é muito cedo para a gente saber quais vão ser as consequências disso, né? Tem lugares como o México e Colômbia, onde essa classificação ela resultou, claro, em algumas questões de pressão diplomática e pressão dos Estados Unidos para ter algumas soluções ou algumas benefícios de negociações, né? Mas não gerou uma mudança efetiva desses cartéis. Tem o caso da Venezuela, onde efetivamente você trocou, inclusive, o presidente do país, né? Então, acho que ainda é muito cedo para a gente saber quais são as consequências. O que eu acho só é que faz muito tempo já que passou do limite da necessidade do Brasil enfrentar as organizações criminosas como elas devem ser enfrentadas, né?
1: Pois é, a gente lembra que aqui no Congresso Nacional, principalmente, a base do governo do presidente Lula critica essa decisão do governo de Donald Trump, apontando, inclusive, riscos à soberania nacional. A oposição, né, e principalmente o Partido Liberal, elogia essa medida e considera que ela ajuda no combate a essas organizações. Então, depois dessa medida que foi anunciada pelos governos dos Estados Unidos, instituições e empresas brasileiras com operações ligadas ao sistema financeiro norte-americano podem ser pressionadas a reforçar os métodos de controle para evitar justamente uma relação direta ou indireta com integrantes e empresas associadas a essas facções depois que essa classificação foi determinada. Bens que forem identificados em território dos Estados Unidos ou sob alcance da legislação do país podem ser congelados. Mas a gente lembra que a decisão do governo de Washington não altera as leis brasileiras nem transforma o PCC e o Comando Vermelho em organizações terroristas dentro do Brasil. O Brasil continua tratando os grupos como organizações criminosas e agora segue acompanhando para saber as próximas consequências dessa decisão que entrou em vigor nesta sexta-feira, pessoal.
0: Obrigado, Márcio Rocha, que volta ao longo da programação com mais detalhes a respeito dessa classificação por parte do governo dos Estados Unidos. Certamente haverá manifestações nos próximos dias por parte de integrantes do governo federal a respeito, então, dessa mudança que agora passou a valer, né? Já tinha sido anunciada, agora sim ela passou a valer. A gente falou aqui na abertura do É da Coisa sobre o Enem, agora há pouquinho, a gente falava, sim, que hoje era o último dia, né, de inscrição para o Exame Nacional de Ensino Médio e esse prazo foi prorrogado por mais uma semana por parte do Ministério da Educação. Com a mudança, os candidatos passam a ter um novo prazo para se inscrever na página do participante. Essa medida anunciada agora há pouquinho, a prorrogação. Tem tempo adicional, então, para solicitar o atendimento especializado, uso de nome social. O exame segue com a aplicação prevista para os mesmos dias, naturalmente. Não tem mudança disso. Dias 8 e dia 15 de novembro, os dois dias de prova, mantendo o modelo de dois domingos para a realização do exame, em um deles as provas, os objetivos, os testes, e no outro dia a redação. A taxa de inscrição permanece em R$85, pagamento que deve ser feito, então, dentro do novo calendário estabelecido pelo MEC. O Ministério afirma que a prorrogação busca ampliar o acesso dos estudantes ao exame e reduzir o número de candidatos que perderam o prazo inicial. O Ministério da Educação, então, considerou que o prazo agora era exíguo, talvez não tenha atingido a meta, né, estabelecida no início do exame, no edital, quando da publicação do edital. E agora, então, uma semana a mais. Boa notícia para os candidatos aí que estavam se preparando. 12
3: de junho, né?
0: É, para agora prestar o Enem de 2026, que dá acesso a muitas das universidades federais pelo país. Agora, 6 horas e 16 minutos.
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2: 6:18, 6:18, boa noite, eu sou o Luiz Valci, te acompanho nesse noticiário local com muita informação em serviço, por isso que agora nós vamos acionar a Deise de Assis, nossa repórter aérea que tem mais informações do trânsito. Boa noite, Deise.
3: Oi, Valci, boa noite pra você, uma ótima noite pra todos os ouvintes da Band News FM. Atualizando o túnel Rebouças, ainda tem dificuldade, sentido Lagoa, mas cedo teve queda de moto na primeira galeria. Trânsito ainda tá complicado pra você, motorista. Alternativa é o 31 de março, túnel Santa Bárbara, tanto pra você que sai do centro e vai pra Zona Sul, quanto pra você que tá saindo da Zona Sul e tá indo em direção ao centro. 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Daqui a pouco eu tô de volta.
2: Obrigado, Deise.
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2: Mais do trânsito com ela, Deise de Assis.
3: Oi, Valci, tô de volta. Falando da Avenida Ayrton Senna, ainda tem dificuldade para você que segue em direção à linha amarela, desde o acesso pela Avenida das Américas até a chegada à altura da Gardenia Azul. Na linha amarela, o trânsito tá bom nesse momento para você que segue em direção ao Fundão. Uma ligeira lentidão ali na altura do pedágio. Já no sentido Barra, observo lentidão na altura de Bom Sucesso e também do pedágio. Autoestrada Grajaú Jacarepaguá, nesse momento, apresenta melhores condições para você, motorista. 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Uma ótima noite para você, Valci, e para todos os ouvintes da Band News FM.
2: Boa noite para você também, Deise. Muito obrigado pelas suas informações e até segunda-feira.
0: Saúde é prevenção com o Dr. Galileu Assis.
4: Quando falamos em vacina, muita gente pensa apenas em proteção individual, mas imunização vai muito além disso. Quando eu me vacino, eu reduzo o meu risco de adoecer, mas também ajuda a proteger quem está ao meu redor. Isso inclui crianças pequenas, idosos, gestantes, pessoas com imunidade baixa e pacientes que por algum motivo não podem receber determinada vacina. É isso que chamamos de proteção coletiva. Quando muitas pessoas estão imunizadas, o vírus ou a bactéria encontra menos espaço para circular. A doença passa a ter mais dificuldade de se espalhar pela comunidade. Vacinar é um ato de cuidado com o próprio corpo, mas também é um gesto de responsabilidade social. A Organização Mundial da Saúde estimula que a imunização evite milhões de mortes todos os anos, prevenindo doenças como difteria.

0: Diarreia, tétano, coqueluche, influenza e sarampo. Por isso, a vacina não é apenas uma escolha individual. É uma forma de proteger a família e a sociedade. 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
2: 6:22, agora informações do trânsito com a Maria Rita Nader. Boa noite.
3: Boa noite, Valcir, boa noite a todos. Falamos sobre a situação nesse momento da linha vermelha, que ainda continua um pouco intensa na altura do Parque das Missões, no sentido Baixada Fluminense. E atualização também sobre a rodovia 040, Washington Luiz. Nesse momento, no sentido Teresópolis, o trânsito ainda é bastante complicado para quem passa nessa região, desde o acesso ali da Avenida Brasil para a rodovia Washington Luiz. Falando sobre a Avenida Brasil, trânsito mais intenso nesse momento no sentido Baixada, na altura do Caju e mais à frente também para quem passa pela Maré. Quem vai no sentido centro da cidade, trânsito está um pouco melhor, mas com uma pequena retenção na altura de Cordovil. E mais à frente o trânsito melhora sem maiores complicações nesse momento. Volto com você, Valci.
2: Obrigado pelas suas informações. 6:23.
4: Se você tá ligando o rádio agora e se perguntando cadê o Reinaldo Azevedo, ele volta na segunda-feira. Emenda de feriado, ele pegou a folga e volta aqui ao comando da coisa na segunda-feira, quando estaremos todos de volta, eu retornando hoje das minhas férias, eu, Alexandre Bentivoglio, e junto com o Reinaldo Azevedo e a Isabela Mota a partir de segunda-feira. Vamos mais uma vez nas atualizações das principais notícias de hoje.
5: Seguimos juntos por aqui atualizando as informações. O diretor da Polícia Federal, Andrei Rodrigues, afirma que os Estados Unidos precisam contribuir de forma mais efetiva com o Brasil no combate ao crime organizado, especialmente na localização de foragidos e no bloqueio de patrimônios ligados a investigados. Segundo o chefe da Polícia Federal, o trabalho conjunto já ocorre há anos, mas ainda há espaço para ampliar o rastreamento de ativos no exterior e assim acelerar o cumprimento de ordens judiciais. Ele ainda destacou a Folha de São Paulo que a atuação integrada é essencial para enfraquecer financeiramente organizações criminosas com atuação transnacional. Na contramão do desejo da Polícia Federal e também do governo, a decisão do governo norte-americano de classificar o PCC e o Comando Vermelho como organizações entra em vigor nesta sexta-feira.
4: Deputados federais alinhados ao governo Lula viajam aos Estados Unidos para contestar o possível novo tarifaço da Casa Branca contra produtos brasileiros, uma possibilidade que segue no radar após a recomendação de novas sobretaxas feito pelo Escritório de Comércio Americano. A comitiva formada por Jandira Fegali, do PCdoB do Rio de Janeiro, André Janones, do Avante de Minas Gerais, Pedro Campos, do PSB de Pernambuco e Pedro Xay, do PT de Santa Catarina. Segundo os deputados, a ideia é apresentar a parlamentares americanos documentos e informações que contestem as justificativas utilizadas pelo governo Trump para impor tarifas contra produtos brasileiros.
5: Agora a gente gira com a nossa equipe de reportagens. Vamos lá para o Rio de Janeiro, porque o governo do Rio suspende a atuação de 6 distribuidoras de combustíveis ligadas ao grupo Refit e impede que as empresas emitam notas fiscais de compra e venda em nova etapa do cerco fiscal contra o conglomerado. Quem tem todos os detalhes é o repórter Luiz Valci.
2: É isso, muito boa noite para você e para todos. A Secretaria de Estado de Fazenda impediu a inscrição estadual de empresas do setor de combustíveis como parte do trabalho de combate à sonegação fiscal. Segundo a pasta, a medida está alinhada à política de integridade tributária e inclui empresas do grupo da refinaria de Manguinhos. O governo afirma que o impedimento das inscrições se deve a pendências ou irregularidades na área tributária identificadas pela Receita Estadual. A política de integridade tributária foi implementada após a operação Sem Refino da Polícia Federal no dia 15 de maio, que teve entre os alvos o ex-governador aqui do Rio de Janeiro, Cláudio Castro, e o dono da refinaria de Manguinhos, Ricardo Magro. Nos últimos dias, o Ministério Público pediu a falência da refinaria de Manguinhos após o aumento do passivo fiscal, que aumentou de cerca de 5 bilhões de reais para aproximadamente 25,7 bilhões, segundo o Ministério Público. Eu volto com vocês.
5: Valeu, Luiz, daqui a pouquinho a gente volta com a nossa equipe do Rio de Janeiro para falar de outro caso, né? O caso Henri Borel, que segue repercutindo bastante lá no estado, agora com questionamentos sobre a conduta da juíza Elizabeth Machado Louro. Já já a gente volta com a nossa equipe de reportagens.
4: Os ministros do Supremo Tribunal Federal Alexandre de Moraes e Flávio Dino rejeitam um recurso apresentado pela defesa do ex-deputado federal Roberto Jefferson e mantém a multa de cerca de R$452 mil imposta contra o ex-dirigente partidário. A decisão foi tomada no plenário virtual da corte, numa análise de um pedido que questionava a cobrança da penalidade aplicada ao ex-parlamentar no âmbito da sentença imposta a ele. Em 2024, Jefferson foi condenado pelo STF ao pagamento dessa multa, no processo que também determinou a pena de 9 anos, 1 mês e 5 dias de prisão. O ex-parlamentar foi acusado pelos crimes de calúnia, homofobia, incitação ao crime e tentativa de impedir o livre exercício dos poderes. De acordo com a Procuradoria-Geral da República, Jefferson incentivou a população a invadir o Senado e a fazer agressões físicas contra senadores da CPI da pandemia, além de incitar a explosão do prédio do Tribunal Superior Eleitoral, o TSE.
5: E no sul da Bahia, um avião da Força Aérea Brasileira se envolve em um acidente na região de Porto Seguro. Os detalhes com o repórter David Cardoso.
6: Uma aeronave modelo C-98 Caravan sai da pista durante o pouso no aeródromo de Porto Seguro, no sul da Bahia. O caso aconteceu no início da tarde de hoje, foi confirmado pela FAB, Força Aérea Brasileira. O avião, que pertence ao 1º Esquadrão do 5º Grupo de Aviação, fazia um voo de instrução. Ao todo, 6 pessoas estavam a bordo, 3 tripulantes e 3 passageiros. Ninguém ficou ferido. Investigadores do Centro de Investigação e Prevenção de Acidentes Aeronáuticos foram acionados para auxiliar nas apurações sobre as circunstâncias da ocorrência.
4: O presidente da Rússia, Vladimir Putin, afirma que não vê motivos para se reunir nesse momento com o presidente da Ucrânia, Volodymyr Zelensky, apesar de um novo apelo feito pelo líder ucraniano para negociações diretas a respeito do fim da guerra. A declaração de Putin foi durante o Fórum Econômico Internacional de São Petersburgo, na própria Rússia, após Zelensky ter divulgado uma carta aberta propondo um encontro presencial entre os dois. No documento, o ucraniano defendeu um cessar-fogo durante as negociações e sugeriu a realização de uma reunião no território neutro, com eventual participação de representantes dos Estados Unidos e da Europa. Putin afirmou que considera a proposta inadequada nesse momento e indicou que só vê sentido numa reunião depois de avanços concretos nas negociações. Moscou, por exemplo, quer controle sobre a região ucraniana do Donbás, no leste do país, e que faz fronteira com a Rússia. Kiev, por sua vez, não deseja abrir mão do território que compreende Donetsk e Luhansk.

0: Agora 6:30, conforme prometido, a gente volta com a nossa equipe de reportagens lá no Rio de Janeiro. Nós vamos tratar dos fatos relativos ao julgamento do caso Henri Borel, com questionamentos sobre a atuação da juíza e também a possibilidade de anulação deste processo. A gente conversa agora com o Felipe Macon, conta tudo pra gente. Felipe, boa noite.
1: É isso, boa noite a todos. A juíza Elizabeth Machado Louro classifica como leviana a afirmação de que teria tentado enviesar a livre manifestação dos jurados no caso da morte do menino Henri Borel. A afirmação consta numa ata da sessão a qual a Band News FM teve acesso hoje. Monique teve o crime de homicídio desclassificado de doloso para culposo e obteve o perdão judicial. Segundo a juíza, houve um erro na formulação de um dos quesitos voltados à participação de Monique Medeiros nos crimes. Uma das perguntas feitas aos jurados deveria se referir a uma omissão culposa da ré no caso e não dolosa, como ocorreu na primeira votação. Essa situação gerou uma confusão e, por isso, a magistrada decidiu pela realização de uma nova votação do quesito. A decisão foi polêmica. O promotor Fábio Vieira, que trabalhou no caso, afirmou numa entrevista à Band News FM que vai pedir a anulação do julgamento de Monique Medeiros. Segundo ele, os jurados chegaram a considerar a ré culpada pela morte dolosa do filho, quando há a intenção de matar. Mas após um questionamento feito pela defesa dela, da Monique, a juíza mudou os termos do quesito, o que levou os jurados a votarem no sentido de um crime culposo, quando não há intenção de matar. Fábio de Vieira disse que ainda nunca tinha presenciado algo do tipo em 26 anos de experiência. Com essa desclassificação do crime de homicídio, a juíza concedeu então o perdão judicial a Monique. A medida está prevista no Código Penal e ocorre em casos em que a justiça entende que as consequências do crime atinjam o condenado de uma forma tão grave que uma punição adicional se torna desnecessária. Ao anunciar a sentença, a juíza argumentou que a ré foi alvo de uma reação desproporcional ao longo dos últimos anos e disse que Monique já sofreu um castigo severo o suficiente. O promotor Fábio Vieira explicou que no recurso vai pedir a anulação do julgamento e, em um segundo momento, o perdão judicial concedido a Monique também vai ser alvo de questionamento. A defesa de Monique Medeiros nega que tenha havido irregularidades no momento da apresentação dos quesitos aos jurados. Volto com vocês.
0: Obrigado aí pelas informações do repórter Felipe Macon. Qualquer atualização, vocês têm prioridade aqui. Valeu.
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0: Agora 6h34, espaço aberto para as notícias da sua cidade, da sua região.
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3: Seis horas, 6h36, informações ao vivo com Pedro Gadelha, boa noite.
4: Muito boa noite, Valcir, muito boa noite também a você, ouvinte. O número de passageiros de trens urbanos no Rio de Janeiro atinge o maior volume em um dia típico desde 2023. De acordo com a concessionária Trens RJ, que assumiu o modal em 1º de junho, foram mais de 360 mil pessoas utilizando o transporte na última quinta-feira. Ao contrário de outras datas que contaram com um grande movimento de passageiros em função de jogos, shows ou outros eventos, a marca foi alcançada com a rotina habitual do sistema. O contrato com a Trens RJ é de 5 anos, com investimento previsto em R$ 600 milhões. Com você, Valcir.
3: Obrigado, Gadelha, pelas suas informações.

6:37. Se o Tubarão acertar, o Brasil ganha a primeira partida da Copa do Mundo contra o Marrocos. Ritinha, a Tubarão Leopardo Fêmea, que mora no tanque oceânico do Aquarrio, fez a previsão para a estreia da seleção brasileira. A brincadeira é inspirada nos tradicionais animais oráculo das competições esportivas. A atividade faz parte das ações do Aquarrio para a Copa do Mundo, que inclui uma galeria da Copa instalada no Dreamland Museu de Cera, no lobby do complexo. O espaço reúne nomes da história do futebol e passa a contar com uma nova estátua do Pelé. Nos dias de jogos do Brasil, visitantes que adquirirem ingressos pelo site oficial poderão aproveitar meia entrada no Aquarrio. As obras de revitalização do Largo do Rio da Prata, em Campo Grande, na zona oeste do Rio, começam na próxima segunda-feira, dia 8. A intervenção da prefeitura prevê a requalificação de mais de 12 mil metros quadrados de área pública ao longo da estrada do Cabo Sul, com um investimento de 6,6 milhões de reais. O projeto inclui novas calçadas, pavimentação, travessia, elevadas, áreas de lazer, bicicletário, equipamentos de alongamento e paisagismo. A previsão de término das intervenções é no primeiro semestre de 2027. A Polícia Civil investiga o caso de furto de cabos no CIEP Brigadeiro Sérgio Carvalho, na estrada do Lameirão Pequeno, em Campo Grande, na Zona Oeste. O caso aconteceu na última quarta-feira, dia 3. Por conta do crime, os estudantes que realizariam o primeiro exame de qualificação da UERJ no local foram transferidos para o CIEP Olímpio Marques dos Santos, na Estrada da Posse, na mesma região. A prova vai ser realizada neste domingo, dia 7, das 9 da manhã às 1 da tarde. Essa é a primeira de duas provas da primeira fase do vestibular da universidade. O exame é composto por 60 questões objetivas de múltipla escolha nas áreas de linguagens, matemática e ciências humanas e também da natureza.

0: 6:40.
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0: Agora 6h41, vamos juntos nessa sexta-feira na atualização das principais notícias do dia no É da Coisa, para fechar bem a semana com a sua companhia, comigo Alexandre Bentivoglio, com Arthur Coelho também por aqui, atualizando então esses principais fatos que movimentaram o noticiário nessa sexta-feira. O presidente do Senado, Davi Alcolumbre, segue ignorando a PEC do fim da escala de trabalho 6x1, que tem irritado governistas. Já a gente vai acionar a reportagem em Brasília para mais informações sobre o assunto. Afinal, esse projeto passou pela Câmara dos Deputados e seguiu para o Senado Federal, mas até o momento Davi Alcolumbre não dá data para essa votação ocorrer na segunda das casas do Congresso Nacional. A gente vai daqui a pouquinho então acionar nossa reportagem na capital federal.
1: A chapa majoritária do PT para as eleições de São Paulo está definida, com Marina Silva da Rede sendo escolhida como a segunda candidata ao Senado. A informação consta no jornal O Globo. A ex-ministra do Meio Ambiente então disputa uma vaga na Casa Alta ao lado da ex-colega de Esplanada, Simone Tebet, do PSB, que era titular do Planejamento e Orçamento. Com isso, o ex-governador de São Paulo, Márcio França, do PSB, será o candidato a vice na chapa encabeçada por Fernando Haddad, do PT, ao Palácio dos Bandeirantes. O ex-ministro da Fazenda travava aí uma nova disputa contra Tarcísio de Freitas, atual mandatário paulista, e contra quem Haddad perdeu as eleições para o governo no segundo turno do ano de 2022.
0: Um levantamento da Confederação Nacional do Transporte, o CNT, aponta que 50% das rodovias públicas brasileiras, metade delas, apresentam baixo nível de segurança, com menor capacidade de reduzir a gravidade de acidentes, de acordo com dados da pesquisa CNT de rodovias, que foi divulgada hoje. O estudo avaliou cerca de 114 mil quilômetros da malha rodoviária e indica que apenas uma pequena parcela das vias públicas consegue oferecer um alto nível de proteção aos motoristas em casos de acidentes. De acordo com a CNT, o desempenho das rodovias concedidas à iniciativa privada é superior, com maior presença de trechos classificados como de alto padrão de segurança. A pesquisa também mostra forte desigualdade regional, com melhores índices concentrados no Sul e Sudeste, enquanto Norte e Nordeste apresentam maior proporção de vias com baixo nível de segurança. A diretora executiva da CNT, Fernanda Rezende, afirmou que os resultados reforçam a necessidade de investimentos em infraestrutura e manutenção, especialmente nas rodovias sob gestão pública, para reduzir riscos e melhorar a segurança viária no país.
1: O Senado dos Estados Unidos aprova um projeto de lei que destina cerca de 70 bilhões de dólares para financiar a ofensiva anti-imigrantes do presidente norte-americano Donald Trump. A medida garante recursos para agências como o ICE, responsável pela imigração e alfândega, e para a Patrulha de Fronteira, com foco na ampliação das operações de detenção e deportação. A votação é concluída após semanas de impasse político e marca uma vitória do bloco republicano, que conseguiu aprovar o texto sem apoio da oposição democrata. O projeto segue agora para análise da Câmara dos Representantes, o equivalente americano à Câmara dos Deputados brasileira.
0: A Organização Mundial da Saúde anuncia um plano de 518 milhões de dólares para conter o avanço do surto de ebola na África e faz um apelo por mais investimentos e apoio político da comunidade internacional. Um drama que vive a África nesses últimos dias, nessas últimas semanas. A estratégia tem duração inicial de 6 meses, prevê ações para ajudar Uganda e República Democrática do Congo a controlar a disseminação da doença e reforçar a preparação de países vizinhos. Segundo a OMS, o atual surto já é o quarto maior registrado e enfrenta dificuldades como demora no diagnóstico, resistência de comunidades e problemas de segurança nas áreas afetadas. Dados apresentados pelas autoridades de saúde apontam 381 casos confirmados e 62 mortes na República Democrática do Congo, além de 19 casos e 2 mortes em Uganda. Foram 71 novos casos nas últimas 24 horas na República Democrática do Congo, o que levou a um alerta do governo local para rápida disseminação do vírus pelo continente. Regiões do país apresentaram infraestrutura de saúde já precária, insegurança, dificultando então o controle da doença. Trabalhadores da Cruz Vermelha atuam na região tentando desinfetar o solo por lá, em regiões mais atingidas pelo vírus, um drama antigo que a gente acompanha há décadas atingindo o continente africano.

0: Novamente, nossa reportagem de Brasília está aqui conosco para trazer mais um destaque do dia. Agora com Rafael Procópio, porque, Rafa, ao longo das últimas semanas, a gente vem acompanhando as negociações a respeito da votação do projeto da PEC, que trata da escala 6x1, né? Que tenta acabar com a escala 6x1 aqui no país. Já foi aprovada essa PEC na Câmara dos Deputados, foi ao Senado e isso aconteceu ainda antes de eu sair de férias. Eu já voltei de férias e até agora não tem data para essa votação no Senado. Ou tem data? Boa noite para você.
1: Fala, Lê, Arthur, boa noite para vocês, para todos que estão com a gente aqui no É da Coisa. O clima tá bastante frio aqui na capital do país, não só nas ruas aqui de Brasília, mas entre essa relação do presidente Lula e o Congresso Nacional, especialmente o Senado Federal. Porque na semana que vem a gente tem a previsão de um esforço concentrado no Senado. Mas não é para analisar o fim da escala 6x1, não. O presidente Davi Alcolumbre, do Senado, da Câmara Alta, pediu aos parlamentares que estejam aqui em Brasília a partir de segunda-feira para agilizar a análise da indicação do ministro Benedito Gonçalves, do Superior Tribunal de Justiça, ele que está concorrendo aí para o cargo de corregedor do Conselho Nacional de Justiça. Essa indicação esteve na pauta do último dia 20, mas foi retirada por Alcolumbre por conta do baixo quórum naquela ocasião. Isso está mostrando já mais uma parte dessa relação esfriada, essa relação desconstruída entre o presidente Lula e Davi Alcolumbre, porque a principal pauta do Congresso Nacional neste ano é o fim da escala 6x1, passou com tranquilidade na Câmara dos Deputados e se esperava que isso pudesse pelo menos ter uma tramitação, digamos assim, pelo menos comum no Senado Federal, mas até este momento a gente não tem no horizonte essa possibilidade desse assunto ser pautado. Inclusive, a gente vai ouvir rapidinho aqui o presidente Davi Alcolumbre. Ele afirmou essa semana, numa das sessões plenárias, que vai promover todo o debate necessário para analisar essa matéria e que o Senado não é uma casa carimbadora de decisões dos deputados. Vamos ouvir.
2: Porque as cobranças de todos os senadores sobre a presidência é que todas as matérias possam passar no mínimo por uma comissão. Há a cobrança de todos os senadores e de todas as senadoras que o Senado Federal não seja uma casa carimbadora de propostas votadas na Câmara dos Deputados. Não só sobre medidas provisórias, mas como projetos de lei e proposta de emenda constitucional. Então não é razoável que a Câmara dos Deputados passe 5 meses debatendo um assunto muito relevante para o Brasil, para o povo brasileiro e para a nação, e também para os trabalhadores e para os empreendedores, e o Senado Federal seja obrigado a carimbar um texto aprovado na Câmara.
1: Bom, ouvindo assim, parece uma defesa grande da própria instituição, o Senado Federal, mas isso, claro, demonstra, como a gente tem conversado hoje em diversos outros momentos aqui na nossa programação, essa relação muito ruim da base do governo focada no presidente Lula com Davi Alcolumbre. Essa queda de braço que já teve vários episódios, mas digamos que o ápice foi justamente a derrubada dos vetos da dosimetria, da lei que pretende, que está reduzindo a pena das pessoas condenadas pelos atos de 8 de janeiro, e principalmente aquela recusa histórica ao indicado do presidente Lula ao STF, o advogado-geral da União, Jorge Messias. E como a gente ouviu nessa fala de Alcolumbre, ele indicou que o fim da escala 6x1 pode tramitar em outra comissão, além da Comissão de Constituição e Justiça. Lembrando que propostas de emenda à Constituição no Senado tramitam em um regime diferente da Câmara, precisando somente da análise na Comissão de Constituição e Justiça, CCJ, e em alguns casos nem isso é necessário. O texto já pode ir diretamente a plenário. Já houve situações desde a redemocratização, desde a nova Constituição de 88, em que PECs foram colocadas em comissões especiais, mas não prosperaram, simplesmente ali ficaram pelo meio do caminho. A Câmara dos Deputados, a gente acompanhou, né, esse alinhamento da base governista. O presidente Hugo Mota, até por uma questão também eleitoral, no domicílio dele na Paraíba, promoveu toda a articulação e aprovação do fim da escala 6x1 em aproximadamente 1 mês. Aqui no Congresso Nacional, neste momento, a gente não está vendo nenhum tipo de tramitação acelerada ou até uma tramitação comum para o fim dessa escala de trabalho. Como a gente ouviu, Alcolumbre até pensa, até pelo menos sugeriu, que essa matéria seja analisada além da CCJ numa comissão especial ou em outras comissões, do que poderia ferir o regimento interno da Câmara Alta. Lembrando que o fim da escala 6x1, aprovado com ampla maioria na Câmara dos Deputados, propõe o fim dessa escala de trabalho, colocando na Constituição no máximo uma escala 5x2 e também a redução da jornada semanal de trabalho, saindo das 44 horas para 40, com um período de transição de até 14 meses. A gente vai ter que acompanhar agora os próximos passos, ver se essa relação vai continuar ruim assim ou se as coisas podem ser mudadas, até pensando nos revés eleitorais que uma que sentar em cima de uma pauta como essa da 6x1 poderia trazer para todos os lados envolvidos.
0: Obrigado, Rafael Procópio, que volta ao longo da programação da Band News FM. E é claro, né? Esse ano tudo fica mais delicado, porque são muitas as negociações nas quais esses líderes políticos, esses nomes, essas autoridades do mundo político estão envolvidas. Afinal, existem palanques regionais, existem as negociações sobre qual partido vai se juntar com qual em cada um dos estados. Então, são muitos interesses a serem conciliados e claro que o presidente do Senado, Davi Alcolumbre, também está interessado nisso, assim como os integrantes do governo Lula. Então, vamos acompanhar isso bem de perto e, claro, voltaremos o tema assim que tivermos a atualização. Agora são 6h52.

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1: Seis horas e 53 minutos, mais informações do trânsito com a Maria Rita Nader.
2: Boa noite, Valcíria, aos nossos ouvintes. Situação desse momento sobre a Lagoa Rodrigo de Freitas, para quem segue ali no sentido centro da cidade, situação tá complicada na Avenida Borges Medeiros e também na Epitácio Pessoa, principalmente no acesso ao túnel Rebouças. Dentro do túnel, situação um pouco mais moderada nessa noite de sexta-feira para quem vai no sentido centro. Já quem vai para o sentido Zona Sul, o trânsito tá um pouco melhor, com pequena retenção devido a uma queda de moto que teve agora há pouco dentro do túnel Rebouças. Quem passa pela Avenida Atlântica no sentido Leme, o trânsito também está bastante intenso, desde ao longo de toda a sua via, né, até a chegada à Avenida Princesa Isabel. Quem vai no sentido Ipanema, o trânsito está um pouco melhor, sem menores complicações. Volto com você, Valcir.
1: Obrigado, Maria Rita. Informações ao vivo com o Felipe Macon.
3: Vai ser uma mulher fica ferida no final desta tarde durante uma abordagem policial na área do Engenho Novo, na rua Barão do Bom Retiro. De acordo com a polícia militar, os agentes fizeram abordagem a um motociclista na rua Barão do Bom Retiro quando o suspeito tentou fugir dos policiais. O condutor colidiu contra um veículo e realizou disparos contra os PMs, fugindo a pé em direção à comunidade do Morro São João. Uma mulher que passava pelo local foi atingida e socorrida ao hospital do Andaraí, onde tem o estado de saúde estável. O policiamento foi intensificado na região, de acordo com a polícia militar. Volto com você, Valcê.
1: Obrigado, Macon, e por imposição da lei, você acompanha a partir das 9 horas da noite a Voz do Brasil aqui em 90.3. É logo após o jornal Band News Rio, terceira edição, com Fernanda Caldas e Marcos Sadoc, te deixando muito bem informada e formada sobre os principais destaques desta sexta-feira, 5 de junho de 2026.

0: 999-026970. Esse é o WhatsApp da Band News FM, o seu canal direto com a nossa redação. Mande a sua mensagem, participe da nossa programação, enviando relatos do trânsito, como que tá o tempo aí na sua região. Esta sexta-feira começou com tempo estável, já teve registros de chuva em diversos pontos aqui da capital fluminense. Durante a tarde o sol saiu. E Macon tem informações?
1: Sim, Valci, a gente falava agora há pouco sobre essa situação da ocorrência policial. A Barão do Bom Retiro tem um trânsito lento na altura da rua Acaú, exatamente a região onde a gente recebeu mensagem de que tinha essa moto na via, né? Depois dessa abordagem policial, a gente segue em cima desse caso com a Barão do Bom Retiro na altura da rua Acaú.
0: É isso, e se você tá passando pela região, manda mensagem pra gente, envie seu relato 999-026970. A Prefeitura do Rio realiza nesta sexta-feira a instalação de placas que reforçam a proibição do comércio ambulante ilegal no centro da capital fluminense. A ação ocorreu na rua Uruguaiana e no Largo da Carioca. A nova sinalização reafirma a ilegalidade dos camelôs da região e alerta para a possibilidade de apreensão das mercadorias. A medida faz parte da ação de ordenamento urbano organizada pela CEOP desde o início de maio. O objetivo é garantir o exercício legal das atividades econômicas em espaços públicos.

Ninguém ficou ferido após o desabamento de parte do calçadão da Praia Campista em Macaé, no norte fluminense. A queda da estrutura ocorreu após a forte ressaca no litoral na manhã desta quinta-feira. O trecho atingido foi isolado pela prefeitura, que aguarda um estudo técnico para definir uma solução de recuperação da área. Equipes das secretarias de infraestrutura, obras, serviços públicos, defesa civil e mobilidade urbana foram mobilizadas para avaliar os danos e também iniciar as ações emergenciais. A Polícia Militar intensifica as ações de patrulhamento na freguesia, na zona sudoeste do Rio de Janeiro, após assalto a um carro na rua Edgar Werneck. O crime foi registrado por câmeras de segurança por volta de meio-dia de hoje. Nas imagens, é possível ver o condutor de uma moto abordando um veículo cinza na altura do cruzamento com a rua Suzano. 6:58.

0: Seguimos juntos, não é da coisa dessa sexta-feira. Atualizando os principais notícias do dia, promotores da França, especializados em combate ao terrorismo, informaram que abriram uma investigação preliminar a respeito de suspeitas de tortura e crimes de guerra relacionados ao tratamento inadequado dado pelas autoridades israelenses a cidadãos franceses que faziam parte de uma flotilha de ativistas com destino a Gaza. A investigação ocorre depois da interceptação dessa flotilha, mais uma flotilha por Israel. Segundo os ativistas, a missão tinha como objetivo entregar ajuda humanitária à faixa de Gaza, desafiar o bloqueio naval imposto por Israel ao território palestino. O escritório do Ministério Público Antiterrorismo da França informou então que abriu essa apuração preliminar após receber uma comunicação do Ministério das Relações Exteriores francês no último dia 28. Essa comunicação foi feita com base no artigo 40 do Código de Processo Penal, lá da legislação local, que obriga agentes públicos a denunciar suspeitas de crimes ou infrações. Investigação trata de suspeitas de tortura e crimes de guerra, de acordo com o órgão. As apurações foram enviadas ao Escritório Central da França, responsável pelo combate a crimes contra a humanidade, crimes motivados por ódio. Os organizadores da flotilha afirmaram que os ativistas foram submetidos a abusos. Foram várias as flotilhas que tentaram levar a ajuda humanitária à região da Palestina e foram interceptadas por parte do governo israelense. A gente vem acompanhando isso ao longo dos últimos meses, inclusive em algumas delas tivemos a presença de ativistas brasileiros. Tivemos também a flotilha com a presença da ativista Greta Thunberg, que foi também interceptada pelo governo israelense, pelas forças de defesa de Israel. E tivemos também essa flotilha, então, com os franceses. E agora o governo francês pedindo providências para a punição dos responsáveis por essa interceptação, mas mais do que isso, pelos crimes cometidos depois dessa interceptação. Agora, 7:01, atualização das principais notícias do dia por aqui.
1: A presença de políticos na Marcha para Jesus realizada ontem em São Paulo concentrou a maior parte das menções negativas sobre o evento nas redes sociais, segundo o levantamento da consultoria AP Exata. Entre os nomes presentes na marcha estiveram o senador e pré-candidato à presidência Flávio Bolsonaro, o governador de São Paulo Tarcísio de Freitas e o prefeito da capital paulista Ricardo Nunes, além do advogado-geral da União Jorge Messias, que representou o presidente Lula. Segundo o levantamento, o evento teve 53,4% de menções negativas nas redes sociais, justamente por causa da participação dos políticos. A análise da consultoria aponta que a rejeição se concentrou no que foi visto como uso eleitoral do evento religioso. De acordo com a pesquisa, foram 28,9% de menções positivas sobre o evento e 17,7% neutras.
0: A Polícia Federal pretende pedir a quebra de sigilo de um fundo sediado nos Estados Unidos que teria recebido recursos ligados ao financiamento do filme Dark Horse, o filme sobre o ex-presidente Jair Bolsonaro. Segundo a Folha, investigadores suspeitam que parte desses recursos possa ter sido utilizada para custear despesas de Eduardo Bolsonaro em solo americano. A apuração envolve o fundo do Texas, justamente onde tem ficado Eduardo Bolsonaro, e esse fundo teria recebido valores originalmente repassados por Daniel Vorcaro, dono do Banco Master, um dos financiadores do filme. De acordo com a reportagem, a PF avalia os instrumentos jurídicos necessários para solicitar às autoridades americanas acesso aos dados financeiros e à movimentação do fundo. Para que haja a quebra do sigilo, é necessária a cooperação das autoridades locais com a Polícia Federal e autorização da Justiça dos Estados Unidos.
1: O ministro do STF, Alexandre de Moraes, nega um pedido da defesa de Felipe Martins para ampliar o tempo de visitas políticas ao ex-assessor da presidência, que está preso em Ponta Grossa, no Paraná. Os advogados solicitavam que deputados e senadores pudessem permanecer por até 3 horas com o aliado de Jair Bolsonaro, em vez do limite atual de 1 hora autorizado pela corte. Ao analisar o pedido, Moraes afirmou que o período já concedido está de acordo com as regras da unidade prisional e atende aos critérios de organização e segurança do estabelecimento. Na decisão, o ministro argumentou que não houve fato novo ou circunstância capaz de justificar a ampliação do tempo de visita. Com isso, permanece a regra que limita a uma hora a duração das visitas de parlamentares autorizadas pelo Supremo a Felipe Martins.
0: Contagem regressiva para a tradicional festa de Parintins, tradicionalmente realizada na última semana de junho. E quem traz todas as informações ao vivo é a repórter Lívia Maciel.
2: Boa tarde, Alexandre. Boa noite, Alexandre. Boa noite, Arthur. E ouvintes da Band News FM, é isso. A contagem regressiva para o Festival de Parintins já começou em Manaus e também pelo Amazonas. Mas o festival inicia oficialmente com a Festa dos Visitantes 2026, no Bumbódromo, lugar que sedia essa disputa entre o Garantido e o Caprichoso, que será no dia 25 de junho. Hoje, a organização do Festival de Parintins confirmou as atrações nacionais para a Festa dos Visitantes, que antecede as três noites de apresentações. Entre as atrações confirmadas estão o cantor Leonardo e o cantor Filho do Piseiro, que é um cantor amazonense. Mas, além disso, sobe ao palco também o grupo regional Canto da Mata. Para ter uma ideia da imensidão dessa Festa dos Visitantes, ela costuma atrair mais de 100 mil visitantes para o município de Parintins. A programação celebra a cultura popular e também movimenta a economia criativa, gerando oportunidades para artistas locais e também fortalecendo o clima de expectativa para o Festival de Parintins, que ocorre nos dias 26, 27 e 28 de junho. Volto com vocês.
1: Agora imagina, né? Parintins tem pouco mais de 100 mil habitantes, só a Festa dos Visitantes tem pelo menos 100 mil pessoas, então a população dobra, duplica, triplica durante todo o festival esses dias. Valeu pelas informações.
0: É, Arthur Coelho, que é amazonense, né? E eu não quero
1: te registrar, né?
0: Não quero te colocar em maus lençóis aqui, não sei se você pode revelar ou se você vai ser...
1: Não vai fazer isso, não. Vai dar briga lá em casa.
0: É melhor então nem falar, porque senão ele não vai poder voltar para Amazonas. Eu ia perguntar para ele qual que era...
1: Caprichoso, mas tudo bem.
0: Se ele é caprichoso, você é garantido na Festa de Parintins.
1: Lá em casa, minha esposa é garantida, né? Então, ela coloca música lá o dia todo, praticamente. Ela é muito fã, gosta e ouve muito.
0: Outra grande festa agora que a gente vai tratar, a comemoração de São João em Campina Grande. Informações com o repórter Lucas Batista.
3: A cidade de Campina Grande, na Paraíba, vive mais uma noite de muita festa, música e tradição na 43ª edição do maior São João do mundo. A principal atração desta sexta-feira é Wesley Safadão, um dos artistas mais aguardados dessa programação. Ele sobe ao palco principal ao lado de Eric Land, Massinho Sensação e Deanzinho, em uma mistura de forró, piseiro e música nordestina que promete animar milhares de forrozeiros. O São João de Campina Grande acontece até o dia 5 de julho, somando 33 dias de programação.

0: E o Wesley Safadão cantando bem, é o baião aí, bem tradicional das festas de São João que tomam conta do país, em especial do Nordeste, ao longo deste mês de junho. A gente vai tratar muito disso aqui na programação da Band News FM ao longo deste período, ainda mais com Copa do Mundo, hein?
1: Sim.
0: São João com Copa do Mundo, que nossa, combinação maravilhosa.
1: Vamos falar agora dos destaques internacionais. O líder da Coreia do Norte, Kim Jong-un, pede a expansão exponencial do programa nuclear do país após inspecionar uma nova usina de produção de material nuclear, segundo a agência estatal KCNA. Na visita do ditador norte-coreano a uma instalação recém-inaugurada, ele foi informado sobre o aumento da capacidade de produção de materiais usados em armas nucleares e defendeu a aceleração do fortalecimento do arsenal estratégico. Segundo a agência estatal, o líder do país afirmou que a produção de material nuclear mais do que dobrou nos últimos 5 anos, declaração que mira a consolidação do status de potência nuclear buscado pela Coreia do Norte.
0: Ainda no noticiário internacional, a ONU alerta que a guerra em curso no Oriente Médio agrava de forma significativa a fome no mundo, com impacto direto na segurança alimentar global e na alta dos preços de alimentos básicos. O relatório destaca que a escalada do conflito já provoca interrupções em rotas de transporte, aumento no preço dos combustíveis e dificuldades na logística de entrega de alimentos e de fertilizantes. Segundo a Organização das Nações Unidas, regiões mais vulneráveis da África e do Oriente Médio são as mais afetadas. A ONU também aponta que o encarecimento de insumos agrícolas, como fertilizantes, tende a pressionar os custos da produção de alimentos em vários países ao longo dos próximos meses.

0: Agora, 7h09. Carlos Costa por aqui para falar da sanção de um projeto que dá o direito de renovação automática da CNH. Explica pra gente direitinho. Boa noite.
1: Boa noite, Arthur, Alexandre, ouvintes. De fato, um projeto que impacta a vida dos brasileiros de maneira geral, né? O presidente Lula sancionou hoje essa lei que altera as regras de renovação da Carteira Nacional de Habilitação, a popular CNH, passando a permitir a renovação automática para os chamados bons condutores, né? A medida vale para esses motoristas sem infrações de trânsito nos últimos 12 meses e inscritos no Registro Nacional Positivo de Condutores, o cadastro oficial de motoristas com bom histórico no sistema. O segundo texto legislativo, a renovação passa a ser processada de forma automática pelos sistemas da Secretaria Nacional de Trânsito, com atualização direta da CNH digital, né? Que é um instrumento também prático aí, que agiliza a vida dos condutores, isso tudo sem necessidade de ir ao DETRAN em parte dos casos, né? Não é todo caso que vai ser processado dessa forma. A matéria aprovada também mantém a exigência de exames médicos periódicos e estabelece regras específicas para condutores com mais de 50 e 70 anos, né? São faixas aí que têm um tratamento especial e também situações em que há recomendação médica, por algum motivo específico, qualquer que seja. A nova lei permite ainda que os brasileiros escolham como preferem se preparar para tirar a CNH, melhor dizendo, e o que pode ser feito aí por meio do conteúdo teórico gratuito disponível em uma plataforma digital ou então em uma autoescola tradicional, um modelo que a gente conhece já há algum tempo. Você pode também fazer a combinação dessas duas opções, então, de fato, muda a vida dos condutores brasileiros.
0: Se não tem infração, vai ser renovada automaticamente a CNH.
1: Vocês dois estão aí no rol dos bons condutores?
0: Sempre, né?
2: Você sabe que quando eu...
1: Ele deu uma hesitada ali.
2: Não, eu vou contar uma história aqui. Você sabe que logo que eu tirei a carteira de habilitação, já há mais de 10 anos, ali 15 anos atrás, eu tinha um hábito muito grande de tomar multas, né? Realmente, no começo, acontecia.
0: Uhum.
2: Eu achava que eu não ia tomar, né? Mas aí acontecia, né? Acabava respeitando uma outra regra, estacionamento em algum lugar que você acaba nem percebendo que é proibido, esquecer alguma coisa, né? Então, putz, esqueci de colocar cinto, esqueci... mas hoje em dia, já faz muitos e muitos anos que eu não tomo uma multa, mas muitos anos que... Foi uma mudança, assim, da água pro vinho, impressionante. Ou do vinho pra água, sei lá, você preferir.
0: Nunca tomei multa, mas já tomaram num carro que estava no meu nome.
1: Sei.
2: A velha aí, desculpa, ó, né?
1: O potencial beneficiado por esse projeto aí.
2: Pois é.
0: Valeu, Carlos.
2: E agora há pouquinho, já que a gente estava falando do presidente Lula, o presidente fez uma postagem nas redes sociais comemorando o Dia Mundial do Meio Ambiente, que é comemorado nessa sexta-feira, dia 5 de junho. E mais tarde haverá pronunciamento do ministro do Meio Ambiente, inclusive com transmissão, né, obrigatória da rede de rádio e de televisão pelo país. Vai trazer os números, né, a respeito do combate ao desmatamento aqui no país, queimadas e tudo mais, a conservação do meio ambiente aqui no Brasil. O presidente Lula fez uma longa postagem agora há pouco nas redes sociais dele, com dados a respeito da preservação da Amazônia, do Cerrado, do Pantanal, da Mata Atlântica, da região dos Pampas, no sul do país. E haverá então esse pronunciamento mais tarde, a partir das 8h30 da noite, logo na cola do Jornal da Band, que tem transmissão simultânea aqui da Band News FM. Você vai acompanhar esse pronunciamento, né? Ele sendo porta-voz do governo para tratar desse tema do meio ambiente. Agora são 7h13.
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4: 11 Supremo Tribunal.

0: 7h14, voltamos com mais informações, agora ao vivo com a Maria Clara Vinhais. Muito boa noite.
1: Boa noite, Valcir. Boa noite para os nossos ouvintes. A Prefeitura do Rio realizou nesta sexta-feira a instalação de placas que reforçam a proibição do comércio ambulante ilegal no centro da capital fluminense. A ação ocorreu na Rua Uruguaiana e no Largo da Carioca. A nova sinalização reafirma a ilegalidade dos camelôs da região e alerta para a possibilidade de apreensão das mercadorias. A medida faz parte da ação de ordenamento urbano organizada pela CEOP desde o início de maio. O objetivo é garantir o exercício legal das atividades econômicas em espaços públicos. Volto com você, Valcir.
0: Obrigado pelas suas informações, Maria Clara.
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0: Um acidente envolvendo um ônibus e uma moto elétrica foi flagrado por câmeras de segurança na rua Rainha Elizabeth da Bélgica, em Copacabana, na zona sul do Rio de Janeiro. Nas imagens é possível observar que duas pessoas ocupavam o autopropelido trafegando pela faixa BRS, que é exclusiva para ônibus. Apesar de estar à direita da via, a pista é proibida para veículos elétricos leves quando há a exclusividade para os coletivos. O ônibus parece tentar desviar, mas acaba acertando a moto elétrica e os ocupantes caem no asfalto. Apesar disso, testemunhas afirmam que o motorista do coletivo não prestou socorro. As imagens mostram que momentos após o acidente, o condutor de uma bicicleta comum ajuda as vítimas.
2: Seu caminho.
0: Mais destaques do trânsito com a Maria Rita Nader.

0: qualquer coisa, pode ser uma denúncia, também como é que tá o tempo na sua região, ou sobre o trânsito, por onde você tá passando agora, pra quem tá viajando, ou pra quem também tá voltando do trabalho, que eu tô aqui de olho nas mensagens, Valci.
1: É isso, a dona do nosso WhatsApp aqui, durante a tarde e a noite, na Band News FM 999026970.

0: Polícia Civil investiga um assalto na linha amarela na altura de Bom Sucesso, na Zona Norte, nesta quinta-feira, durante o feriado de Corpus Christi. Imagens mostram homens armados abordando motoristas de pelo menos 3 carros. Uma família com um bebê sai de um dos veículos e fica a pé na via por conta desse assalto. A Polícia Militar informou que não houve acionamento, mas que mantém patrulhamento para redução dos índices de roubos de veículos e cargas. A Delegacia da Barra da Tijuca informou que diligências seguem em andamento para apurar os autores do crime. Morreu nesta sexta-feira no Rio de Janeiro o músico Oswaldo Veiga, conhecido como Dinho da Portela. O artista é um dos integrantes mais antigos da velha guarda de Madureira. Dinho tinha 89 anos, a causa da morte ainda não foi divulgada. O músico fazia parte da velha guarda da Portela há mais de 40 anos. No ano passado, ele foi eleito vice-presidente da Galeria Velha Guarda, responsável pela organização de eventos. A diretoria da agremiação divulgou uma nota de pesar assinada pelo presidente, lamentando a morte de Dinho e destacando o amor e a dedicação à Portela. 7:19.
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4: Ministério Público entra com recurso contra a decisão que deu perdão judicial para a mãe de Henri Borel, o menino assassinado pelo padrasto, e pede a nulidade do julgamento de Monique Medeiros.
5: Bandidos clonam controle de portão, invadem condomínio e a polícia chega a tempo em São Paulo. 4 ladrões foram presos.
4: Começa a valer classificação do PCC e do Comando Vermelho como terroristas pelos Estados Unidos. Combate à lavagem de dinheiro deve ser um dos focos.
5: Drone marítimo da Ucrânia explode em porto na Romênia. País diz que armamento foi desviado por interferência eletrônica russa.
4: Prazo para inscrição no Enem, que acabaria hoje, é prorrogado para o próximo dia 12. E você vai ver também no Jornal da Band.
5: Israel anuncia novos ataques no sul do Líbano. Alvo declarado é o Hezbollah, mas civis também são vítimas dos bombardeios.
6: Fábrica de fertilizante inaugurada no Rio Grande do Sul barateia o produto e ajuda a diminuir dependência do adubo importado.
5: Ancelotti confirma Paquetá e Igor Thiago na seleção para pegar o Egito amanhã, no último amistoso antes da estreia na Copa.
6: Time de matemáticos abastece banco de dados, simula mais de 100 mil jogos e projeta quem são os favoritos para o título.
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7: A apresentação é de Felipe Vieira e Adriana Araújo.
8: Boa noite.
4: Boa noite para você. Um novo caso de invasão com clonagem do controle remoto do portão. Aconteceu num condomínio em São Paulo ontem à noite.

0: Dessa vez, os bandidos se deram mal. 4 foram presos.
1: Os criminosos chegam por volta das 11 da noite. Com o controle clonado, abrem o portão do condomínio sem dificuldade. O carro entra normalmente pela garagem e não chama atenção. 3 bandidos descem. Um deles deixa o local e espera do lado de fora. Durante mais de 20 minutos, os ladrões circulam pelas áreas comuns do condomínio sem conseguir acesso aos apartamentos, até que percebem a chegada da polícia. Então, fogem correndo em direção ao muro. Um deles tenta usar uma árvore para fugir. Salta, mas perde o equilíbrio e cai. Ao perceber a altura do muro, os outros criminosos chegam a hesitar, mas encurralados, também pulam. Foi por aqui que os bandidos tentaram escapar. O problema é que eles não contavam com a altura do muro de quase 5 metros. Um deles quebrou a perna na queda e acabou abandonado pelos comparsas. Pouco depois, caído e ferido na calçada, foi preso pela polícia. Os outros integrantes da quadrilha foram localizados em ruas vizinhas e também acabaram presos.
2: Eles informaram que todos fazem parte de uma quadrilha especializada em furtos em condomínios de alto padrão, e um deles, inclusive, já constava como procurado e envolvido em outros furtos ocorridos aí na área.
1: A clonagem de controles tem sido uma estratégia muito usada por quadrilhas. Segundo especialistas, os criminosos usam equipamentos chamados de chupa-cabra, que copiam a frequência de abertura dos portões.
3: Quando você chega na sua casa, que você vai apertar o controlezinho seu normal, o bandido tá perto, ele aciona o dele junto e acaba fazendo a clonagem, né? Então aí ele consegue ter acesso fácil ao seu portão.
1: Sistemas mais modernos trocam automaticamente a frequência do controle a cada acionamento, o que dificulta a clonagem. Ainda assim, as tecnologias consideradas mais seguras são as que utilizam identificação individual, como tags eletrônicas e reconhecimento facial.
4: Na Grande São Paulo, bandidos invadiram uma chácara e renderam funcionários em Itapecerica da Serra. Os donos não estavam. Os criminosos amarraram e agrediram caseiros e jardineiros e exigiam transferências via Pix. A quadrilha fugiu levando celulares e alianças das vítimas. Ninguém foi preso.
0: 3 ladrões foram mortos pela polícia depois de um roubo à farmácia em Sorocaba, no interior paulista. Houve perseguição e tiroteio durante a fuga. Os criminosos só pararam depois de bater o carro numa rodovia. Produtos como canetas emagrecedoras foram apreendidos, além de dinheiro. Um menor que participou do roubo foi detido.
4: Um falso médico que realizava abortos ilegais foi preso no Rio de Janeiro. Sem formação, ele atuava em uma clínica clandestina na Barra da Tijuca, sem equipamentos cirúrgicos e condições precárias. A investigação começou depois da morte de uma mulher e da denúncia de outra vítima que teve complicações depois de passar pelo procedimento.
0: Um homem ficou preso injustamente por mais de 2 meses no Rio Grande do Sul porque bandidos usaram um documento dele. Nesta semana, finalmente, a justiça reconheceu o erro e ele foi solto.
5: Uma vida que virou do avesso da noite para o dia. João Batista Fernandes foi preso em 11 de setembro do ano passado dentro da própria casa, em uma operação que mirava uma quadrilha de roubo de caminhões. Só que o aposentado, de 68 anos, não tinha nenhuma relação com o bando, mas foi incluído na investigação porque criminosos usaram a carteira de motorista dele para tentar alugar um depósito.
6: Todos os dias eu tinha esperança e todos os dias eu perdia. No final do dia, perdi a esperança. No outro dia, de novo, eu tinha esperança. Hoje eu vou sair. Não, eu não saía.
5: Só no centro de triagem foram 10 dias preso. Ele chegou a ter uma infecção pulmonar durante o período na cadeia pública de Porto Alegre. Em casa, o sentimento era de tristeza e de angústia. A família lutava para provar a inocência dele.
7: Muito difícil para a família. Eu não consegui trabalhar. A gente ficou, virou uma bagunça, assim, sabe? Partiu para qualquer coisa, né? Para tirar ele de lá.
5: Só na última quinta-feira, a Justiça Gaúcha arquivou o processo e João foi finalmente inocentado. Mas as marcas ficaram.
6: Uma cicatriz invisível, que ninguém vê, mas a gente sente. Existem momentos de alguns gatilhos, uma sirene. Tu fica em pânico.
5: A família pretende entrar com uma ação judicial contra o Estado para receber indenização.
8: Na verdade, o erro foram de todos os envolvidos. Delegado pediu a prisão preventiva, o Ministério Público que chancelou o pedido do delegado e o juiz que decretou a prisão preventiva.
4: Mais um vazamento de gás durante uma obra da Sabesp em São Paulo. O vídeo mostra o momento em que um encanamento da Comgás é perfurado no centro da cidade. A Companhia de Água e Esgoto diz que, ao constatar a perfuração, interrompeu imediatamente os trabalhos e acionou os protocolos de segurança. O incidente acontece menos de um mês depois da explosão de gás durante uma obra da empresa na zona oeste da cidade. Explosão que causou duas mortes, destruiu casas e danificou prédios.
9: Ainda hoje, o Brasil está definido para o último amistoso antes da Copa do Mundo. Paquetá e Igor Thiago serão titulares contra o Egito. Neymar fará exames na segunda-feira para saber se poderá voltar a treinar. Todas as informações da seleção brasileira daqui a pouco.
0: O governo prorrogou por uma semana o prazo de inscrição do Enem, que terminaria hoje. O exame é porta de entrada para universidades públicas e privadas do país.
5: As inscrições para o Exame Nacional do Ensino Médio terminariam hoje às 11h59 da noite. Mas o governo prorrogou o prazo para a próxima sexta-feira, 12 de junho. Os interessados devem acessar a página do participante para se inscrever. A taxa é de R$ 85,00 e pode ser paga até o dia 17. Estudantes da rede pública já possuem cadastro automático no sistema, mas precisam acessar o site para confirmar a inscrição. Esse ano o Enem será aplicado em cerca de 10 mil escolas de 1.900 cidades do país. São 95 municípios a mais do que no ano passado. A estimativa do INEP é que 80% dos estudantes da rede pública que estão concluindo o ensino médio façam as provas na mesma escola onde estudam. Esse ano, o Enem está marcado para os dias 8 e 15 de novembro. Para quem vai fazer o exame, esse professor dá uma dica valiosa para a prova de redação.
10: As propostas são muito bem feitas. Elas trazem à tona problemáticas sociais que o estudante, o jovem, precisa estar a par. Por isso, ao longo do ano, pesquisar, estudar, ter informações, acompanhar notícias, fazer o seu filtro é essencial. Porque qual será o tema do dia 8 de novembro? Um problema social do nosso país.
4: O Conselho Nacional dos Direitos da Criança e do Adolescente vai recorrer da decisão do Senado que dificulta o aborto legal em menores vítimas de abuso sexual.
0: Especialistas falam em retrocesso e destacam os riscos para as crianças, principalmente quando a violência acontece no ambiente familiar.
11: A decisão que suspende os efeitos de uma resolução do Conanda foi aprovada em votação relâmpago, sem o registro nominal dos senadores.
12: Representa para o sistema de garantia de direitos de crianças e adolescentes um enorme retrocesso. O objetivo dessa resolução era organizar o atendimento de maneira humanizada a crianças que são vítimas de violência sexual.
11: A resolução do Conselho Nacional dos Direitos da Criança e do Adolescente, que estava em vigor desde janeiro do ano passado, previa acesso rápido à interrupção legal de gestação de crianças, sem necessidade de boletim de ocorrência ou autorização judicial.
12: O que a resolução colocava era um protocolo de cuidado, de escuta dessa criança, e quando identificado indícios de que a família possa ser autora da situação de violência ou conivente com a situação da violência, outros atores da rede de proteção dessa criança pudessem ser acionados.
11: Por ano, cerca de 11 mil meninas com menos de 14 anos dão à luz no Brasil, o que dá uma média de 30 por dia, segundo dados do Ministério da Mulher. Crianças que, na maioria das vezes, são vítimas de violência sexual dentro de casa.
13: As principais consequências, elas vão ser físicas, psicológicas, isso vai atrapalhar a vida dessa criança também. Então é considerado uma gravidez de risco. Biologicamente, o corpo dessa criança, o corpo dessa menina ou adolescente, ainda não está preparado para conceber uma outra vida.
11: O Conselho Nacional dos Direitos da Criança e do Adolescente vai recorrer da decisão no Supremo Tribunal Federal.
12: Criança não é mãe, criança precisa ser criança. Criança precisa brincar, ter acesso a direitos, a políticas públicas, e criança não é mãe, estuprador não é pai, e essa violência ela não pode ser romantizada ou banalizada, como muitas vezes a gente tem visto aí se propagar em todo o país.
4: Com a chegada do frio em parte do país, é importante ficar atento à saúde das pessoas mais velhas, e não apenas por causa das doenças respiratórias.
14: Só meia de lã, o dia inteiro.
15: Nossa, uma meia que sobe até o joelho.
14: É, até o joelho. Quando o frio aumenta um pouquinho mais, eu ponho camisa de franela.
15: E não é só isso.
14: Eu uso chapéu o dia inteiro, ou touca. É, o chapéu esquenta a cabeça, porque não tem cabelo, né? Tem que ter um chapéuzinho pra esquentar.
15: E o que mais?
14: Lá fora, pego o sol bem no canto da casa ali, aí eu já vou pra lá e tô aquecido na mão.
5: Desse jeito, aos 80 anos, o metalúrgico aposentado Jesus de Paula tenta driblar o frio. Mas não é fácil.
15: O senhor passa mal?
14: Não, eu fico tremendo, sabe? Às vezes eu começo a tremer as costas aqui, sabe? Começo a tremer. Eu ponho uma blusa, uma jaqueta e demora a passar.
5: É natural que as pessoas mais velhas sintam mais frio. Isso acontece porque o envelhecimento reduz a capacidade do organismo de regular a temperatura corporal. Por isso, esse grupo acaba ficando mais vulnerável aos efeitos das baixas temperaturas. Um dos cuidados precisa ser com a pressão, segundo o geriatra Paulo Camis.
16: Quando está frio, a pressão tende a ficar mais alta, você faz picos de pressão. Por quê? Porque você tem uma contração dos vasos sanguíneos na periferia.
5: Outro problema são as dores, que tendem a aumentar.
16: E o frio faz com que você movimente menos ainda. Quer dizer, a falta de movimento faz com que a musculatura contraia mais, aquela contração faz com que você tenha mais dor ainda.
5: Mais uma dica do médico: no frio também é preciso beber água.
16: No calor tem que beber água, no frio também. Porque no frio você tem um estímulo à produção de urina. Você contrai os vasos sanguíneos periféricos, você manda mais sangue para o rim. E o rim produz mais xixi. Provavelmente as pessoas que estão nos assistindo estão fazendo mais xixi nessa época de frio. Né? Então tem que atentar, porque o idoso ele sente menos sede e ele tem um risco maior de desidratar no inverno.
5: E por fim, um lembrete importante: manter as vacinas em dia, principalmente para garantir proteção contra gripe, pneumonia e Covid. Ah, mais uma receita contra o frio: não ficar parado. É o que faz a Maria Helena.
17: Eu começo a dar pra lá e pra cá, faço uma coisa, faço outra, me agasalho primeiro, né, lógico. Ah. E depois fico fazendo as coisas em mim, porque eu adoro.
15: Se parar?
17: Se parar e sinto frio, então não posso parar.
5: Mas é mesmo aquele abraço gostoso do marido Jesus que aquece o corpo e o coração.
15: Esquentou.
17: Agora está quentinha.
18: A gente aqui também não para, então já vamos com a previsão para o fim de semana, com tempo firme em grande parte do país, mas ainda a gente tem bastante chuva prevista para Amazonas, Roraima, Pará, Amapá, e esse alerta se estende ao litoral do Maranhão e também entre Maceió e João Pessoa. A umidade do ar volta a cair no interior de São Paulo, Triângulo Mineiro, boa parte do Centro-Oeste e do interior do Nordeste. Na capital paulista, o sol volta a aparecer. O dia começa com nevoeiro e com mínima de 10 graus. À tarde, vai esquentar um pouco, a gente chega até os 24. E no domingo, também teremos uma manhã bem fria, com mínima de 9 graus, máxima de 21. Sol entre nuvens em Curitiba, com 21 graus de máxima. No Rio de Janeiro, 25 de máxima. Alerta para chuva forte em Salvador, 29. E no Recife, 28 graus. A gente fala agora do caso Henri Borel. O Ministério Público do Rio de Janeiro pediu a anulação do julgamento da mãe de Henri, depois que a juíza Elizabeth Machado Louro concedeu perdão judicial a Monique Medeiros, decisão que causou muita indignação, né?
4: Exatamente, Adriana. O júri votou para condenar Monique por homicídio doloso por omissão, mas o resultado do julgamento mudou depois que a juíza reformulou a pergunta aos jurados.
19: Pergunta, e que o equívoco dela causou confusão, fazendo a defesa de Monique comemorar o resultado que não beneficiava a mãe de Henri. Depois disso, ela decidiu repetir a votação. O Ministério Público tentou impedir, Mas na ata, a juíza se defende. Diz que não agiu de forma leviana, buscando a enviesar a livre manifestação dos jurados. Só que a mudança na pergunta mudou o resultado do julgamento. Pena que já cumpriu durante a prisão preventiva. Mas o maior julgamento da história recente do Rio de Janeiro pode ser anulado. O Ministério Público entrou com um recurso questionando uma possível interferência. No momento decisivo do júri, a juíza perguntou: a omissão da acusada foi dolosa? Por 4-3, os jurados responderam que sim. Instantes depois, a juíza decidiu refazer a pergunta que mudou para: a omissão foi culposa? O júri novamente respondeu que sim, pelo mesmo placar, 4-3. Na ata do julgamento, a juíza Elizabeth Machado Louro afirma que cometeu um erro na formulação da primeira pergunta e que o equívoco dela causou confusão, fazendo a defesa de Monique comemorar o resultado que não beneficiava a mãe de Henri. Depois disso, ela decidiu repetir a votação. O Ministério Público tentou impedir, mas na ata, a juíza se defende. Diz que não agiu de forma leviana, buscando a enviesar a livre manifestação dos jurados. Só que a mudança na pergunta mudou o resultado do julgamento.
20: O júri já tinha sido perguntado se absolvia a acusada. E isso é a clemência, isso é o perdão judicial que pode ser dado pelos jurados. E eles disseram que não. Então, a partir do momento que eles disseram que não, a juíza não pode se sobrepor a isso. Transforma uma pena de 30 anos por um crime hediondo em regime fechado num crime culposo que depois se dá o perdão judicial, ou seja, transforma 30 em nada. Com uma canetada.
19: A juíza falou em misoginia para justificar a decisão.
21: Isso deve consignar que fosse o pai e não a mãe na mesma situação, nem sequer teria sido ele processado.
22: Nem perspectiva de gênero ali era aplicável e, em meu sentir, nem o perdão judicial poderia ser aplicado para uma mãe que reconhecidamente foi condenada por tortura num outro tipo penal, ainda que na conduta omissiva. É um desserviço muito grande trazer para um caso tão grave, de tanta repercussão como esse, uma perspectiva de gênero, como se com ela se pudesse admitir que pessoas, que mulheres que cometeram crimes possam ser perdoadas, é um desserviço tamanho para a sociedade.
19: Um vídeo gravado em 2021 já mostrava a juíza do caso se manifestando em defesa da Monique.
23: Porque a gente vive numa sociedade patriarcal em que a primeira culpada sempre vai ser apontada a mulher. E é um ódio profundo a ela, que na minha opinião é inexplicável.
19: Além do pedido de nulidade do processo contra Monique, a promotoria entrou com recurso para revogar o perdão e ainda aumentar a pena da mãe de Henri. A promotoria espera que o recurso seja analisado em segunda instância até outubro. Até que isso aconteça e que um possível novo julgamento seja marcado, Monique continua solta. Ao longo do júri, testemunhas confirmaram que Monique sabia que o filho sofria agressões. A babá chegou a contar que Henri saiu mancando do quarto onde Jairinho ficava de portas fechadas com o menino. Os episódios foram todos relatados a Monique, que obrigou que as mensagens fossem apagadas. Ainda durante a investigação, policiais recuperaram no celular dela uma selfie tirada na delegacia. E um dia depois do enterro do filho, Monique passou a tarde num salão de beleza. A mãe de Henri, que comemorou o resultado durante a leitura da sentença, deixou a cadeia ontem.
20: Você foi responsável por uma tortura do seu filho de maneira dolosa, preferindo ter ficado em academia, em salão de beleza, ao invés de cuidar do seu filho. Então você comemorar essa declaração da sociedade é algo absurdo.
24: E aí, agora ela sair pela porta da frente, eu considero que mataram o Henri e estão matando outras crianças.
18: Não precisa ser especialista em juridiquês para entender que a juíza Elizabeth Machado Louro conseguiu dar um nó na cabeça dos jurados. Ao fazer duas perguntas com sentidos opostos, ela leva o júri a cair em contradição. Depois, ignora a confusão que causou e, para perplexidade geral, tira da cartola um discurso de que foi um machismo
0: que condenou Monique. Como se o feminismo defendesse a absolvição de mulheres acusadas de crimes terríveis, como o envolvimento na morte do próprio filho. É um absurdo, é escandaloso, é uma ofensa a todas nós mulheres. Agora, a gente descobre que esse discurso fajuto da juíza estava pronto desde 2021. Ela só esperou o momento de jogar esse disparate para a plateia. A juíza atropelou o júri, ignorou a resposta a uma outra pergunta bem simples que foi feita no tribunal. O júri absolve a acusada Monique Medeiros? A resposta foi não, mas a juíza conseguiu transformar não em sim, condenação em perdão. Para ser suave, meritíssima, foi uma lambança.
9: Nos Estados Unidos, enteado é suspeito de matar a facadas ator de Jumanji. E novas vítimas do golpe do amor com o nome do bilionário Elon Musk. É já já.
4: O Brasil está definido para enfrentar o Egito amanhã no último amistoso antes da Copa do Mundo. Dos Estados Unidos, a repórter Gabi Guimarães traz as informações. Gabi.
1: O primeiro jogo de Carlo Ancelotti no comando da seleção brasileira foi há exatamente um ano. Em 365 dias de trabalho, o técnico italiano nunca repetiu uma escalação do Brasil. Em 11 partidas, 11 times diferentes. E amanhã, no amistoso contra o Egito, a história deve se manter. Na véspera do amistoso contra o Egito, ele confirmou que vai mudar a escalação de novo. Na zaga, Marquinhos vai fazer dupla com Léo Pereira. Gabriel Magalhães será preservado. O zagueiro do Arsenal vem de 13 partidas consecutivas.
2: Gabriel voltou depois da final da Champions, está um pouco cansado. Queremos não tomar risco com ele. Eu creio que amanhã não vai jogar. Para recuperar bem, para ser preparado para o primeiro jogo.
1: Na lateral esquerda sai Alexandro e entra Douglas Santos. O titular do gol continua sendo Alisson. No segundo tempo, o Everton assume. O meio-campo vai ter como novidade Lucas Paquetá. E o ataque deverá ter Igor Thiago como referência.
2: É o último jogo para fazer teste. O sistema com os quatro na frente é bastante consolidado. Quero provar outra alternativa no último teste.
1: O time para o último amistoso antes da Copa deve começar assim: Alisson, Wesley, Marquinhos, Léo Pereira e Douglas Santos, Bruno Guimarães, Casemiro, Paquetá, Rafinha, Vini Júnior e Igor Thiago. O único a não viajar é Neymar, que se recupera de lesão na panturrilha. Ele ficou em Nova Jersey para acelerar a recuperação. Segunda-feira, ele faz novos exames para ver como está a evolução do problema médico.
2: A situação do Neymar é bastante clara, está fazendo um ótimo trabalho individual, vai fazer uma ressonância. E depois da ressonância, se tudo sai bem, pode treinar com o grupo a próxima semana.
1: Depois de um ano de trabalho, dá para considerar o Brasil como um dos favoritos ao título?
2: Um desafio muito grande, uma responsabilidade muito grande, mas também poder viver este período é uma felicidade muito grande.
0: E a delegação já está em Cleveland, cidade onde disputa o último amistoso amanhã. Quem tem as últimas informações da seleção é o Felipe Killing, ao vivo aqui com a gente. Ai, ai, ai, Killing, agora o coração começa a bater mais forte, hein? Boa noite.
3: Tudo bom, Adriana? Boa noite a você, Felipe, a todos que nos acompanham. Tá chegando, é o último amistoso antes da estreia do Brasil na Copa do Mundo e não é um amistoso qualquer. Muitos torcedores vão olhar para o resultado, mas a comissão técnica está em busca de respostas, variações de jogo e é um amistoso em que 11 substituições foram liberadas. Então, o Carlo Ancelotti já sinalizou que vai rodar bastante o time. Ele tem na cabeça uma espinha dorsal, mas ele quer encontrar outras opções, porque a gente sabe que Copa do Mundo, cada jogo pode oferecer ao Brasil desafios diferentes. E o Egito, ele vai oferecer um desafio semelhante ao Marrocos, que também é uma seleção africana. E é um time que tem dois jogadores muito conhecidos, entre eles Mohamed Salah, do Liverpool, e o Marmoush, do Manchester City. O Liverpool é um time grande da Inglaterra, e o Egito também está na Copa do Mundo, no Grupo G, e faz parte da preparação, esse amistoso contra o Brasil. A seleção desembarcou agorinha aqui em Cleveland, vai dormir, descansar, treinou hoje cedo lá em Nova Jersey, e amanhã esse último amistoso. A expectativa é de um bom público por aqui, viu? Isso porque, para muitos torcedores, é a chance de você ter um gostinho de Copa do Mundo. Os ingressos são em conta, cerca de $80 para o padrão americano. Se você for comparar com o ingresso de estreia do Brasil e Marrocos na Copa do Mundo, a diferença é gritante. $1.700 o ingresso mais barato para Brasil e Marrocos. Eu conversei agora há pouco com três brasileiros que moram aqui nos Estados Unidos. Vieram do Texas até Ohio justamente para acompanhar a seleção brasileira e eles me confessaram: olha, é o jeito de a gente ver o Brasil porque os ingressos estão caros. Então, a comunidade brasileira certamente vai se reunir por aqui para apoiar a seleção. Claro que o resultado é importante, só que mais importante do que o resultado são as variações e os testes. E tem também um paradoxo: para muitos jogadores é a chance de mostrar serviço e mostrar para Carlo Ancelotti de que eles podem fazer parte do time titular. Mas a uma semana da Copa do Mundo, é claro que ninguém vai querer se machucar. De qualquer forma, é o último amistoso antes da estreia do Brasil no dia 13 contra o Marrocos. Eu volto com vocês.
4: Obrigado.
18: Obrigada.
4: Quem é o favorito para ganhar a Copa?
18: Para mim, você vai perguntar. Eu ia dizer França, mas perdeu o amistoso. Argentina, que o Messi vai querer levar essa.
4: Bom, mais uma. Lá. O Brasil está nessa lista. Vamos conferir na reportagem do Adson Ramos o que vem por aí de cálculos para saber quem são os favoritos para a Copa.
6: O campo de estudos desse pesquisador tenta prever o que pode acontecer dentro das quatro linhas.
7: A gente tenta mostrar como a matemática aplicada e as ciências dadas podem ser usadas no futebol, né?
6: O Ezequiel é matemático da Fundação Getúlio Vargas. Ele faz parte de um time de cientistas que desenvolveu um modelo para descobrir qual seleção vai se sair melhor nessa Copa do Mundo. O sistema usa um banco de dados, alimentado com informações sobre o desempenho das 48 seleções nos últimos 4 anos. São cerca de 3 mil jogos, entre amistosos, eliminatórias e competições regionais. Cada um deles tem um peso diferente nesse cálculo. Além disso, o modelo leva em consideração o ranking da FIFA. Dessa forma, os pesquisadores calculam a força do ataque e da defesa de cada seleção. Depois, elas se enfrentam mais de 100 mil vezes numa espécie de torneio virtual. Assim, é possível estimar como cada time vai se sair quando a bola rolar de verdade. Com base nessa matemática, a Espanha tem mais chances de ganhar a Copa do Mundo. A Argentina está no segundo lugar e a Inglaterra em terceiro. Mas e o Brasil? Ah, a nossa seleção está apenas na 9ª posição deste ranking.
8: Eu acho que futebol não é matemática, né? Chegar lá, pressão, como vai ser cada jogo, cada adversário, que lugar se classificou na fase de grupo. Então, acho que só na hora para saber.
10: Não entra em campo, não. Esse é Copa do Mundo, é tiro curto, é a competição totalmente diferente dos padrões normais. Tudo pode acontecer. Não tem por que achar que não tem condição, não. O Brasil é sempre favorito.
6: Mas na hora de torcer, a matemática fica de escanteio.
7: Meus amigos até brincam comigo, né? Ah, você odeia o Brasil, colocou o Brasil em 9º. Mas eu, como torcedor, sou o primeiro que quer que o modelo erre, né? Isso é só uma diversão para ver como nosso modelo é capaz de estimar as probabilidades, né?
6: E se a matemática não coopera, a Tubarão Oráculo do Aquario prevê vitória da seleção brasileira na estreia. Ritinha preferiu o pote de petiscos com a bandeira do Brasil. Pelo menos contra o Marrocos, a sorte tá do nosso lado.
18: Começou a temporada dos sinais, né? Do além. De qualquer forma, respondendo a sua pergunta, o favorito do coração é sempre o Brasil, viu?
4: Eu tenho certeza. Gol de Rafinha na final, Brasil campeão.
18: Ó. Oh. Vamos agora ver outras notícias da Copa, que começa daqui a 6 dias. Acabou o suspense. Os jogadores do Irã receberam os vistos para entrar nos Estados Unidos. Por causa do conflito no Oriente Médio, havia um impasse sobre a presença da delegação na Copa. Nos Estados Unidos, o Irã fará os 3 jogos da primeira fase. O goleiro da Alemanha, Neuer, segue sem treinar e não vai jogar o último amistoso contra os Estados Unidos amanhã. O jogador de 40 anos tem uma lesão na panturrilha e é dúvida para a estreia contra Curaçao no dia 14.
4: Quem sofre com uma lesão parecida é a Arrascaeta do Uruguai. Na próxima terça, a seleção celeste viaja para Cancún, no México, onde ficará concentrada. E por falar em México, uma cena chamou a atenção. Durante uma entrevista coletiva, a presidente do país, Cláudia Sheinbaum, brincou com jornalistas e lançou uma bola. Uma repórter tentou pegar, mas caiu com o rosto no chão. A presidente prestou socorro.
18: Foi solidária, correu ali para atender. Vamos falar agora de golpes e da arte de manipular emoções. É com base nisso que golpistas enganam pessoas pelas redes sociais e pelos aplicativos de relacionamento. Criam laços afetivos até conseguir o que querem: roubar dinheiro. Tem criminoso se passando até por Elon Musk.
11: Não é apenas um golpe financeiro, é uma fraude que começa com atenção e promessas de amor. Criminosos estão usando a imagem de celebridades mundialmente conhecidas, principalmente o bilionário Elon Musk, para enganar vítimas nas redes sociais. O alvo preferencial são mulheres idosas, muitas vezes solitárias e em busca de companhia.
12: Aplicativos de namoro são os que mais são buscados pelos agressores, mas também nas redes sociais, como o Instagram ou até mesmo o Facebook. São pessoas mais vulneráveis, sentimentalmente falando, e pessoas que estão sujeitas a serem abordadas e aceitar essa abordagem.
11: Uma delegacia da Zona Sul de São Paulo recebeu pelo menos 6 denúncias do tipo no último ano. No caso mais recente, uma idosa de 81 anos conversou por meses com um perfil que se apresentava como o bilionário. Após ganhar a confiança da vítima com promessas de amor e casamento, o golpista pediu quase 1 milhão de reais e dados bancários. A fraude foi descoberta e denunciada pela família. Esse método usado pelos golpistas é chamado pelos especialistas de engenharia social. A técnica de manipular emoções para fazer a própria vítima entregar informações ou dinheiro voluntariamente.
13: Quando você olha para uma celebridade dessa, você atende muitas vezes um sonho um tanto quanto infantil, um desejo infantil. A busca desse criminoso é te tirar da sua capacidade de raciocinar. É te levar justamente para um lugar de processamento de informação no cérebro que não é o lugar racional.
11: O esquema segue um roteiro bem definido. O golpista cria um perfil falso, copia fotos e vídeos da celebridade e inicia uma conversa aparentemente inocente. Elogia, manda mensagens diariamente e constrói uma relação de confiança. O pedido de dinheiro vem quando o vínculo está criado e as desculpas dos bandidos são muitas.
13: Ele não vai pedir o dinheiro emprestado. Ele vai dizer que vai aplicar teu dinheiro e que vai te dar retornos, que te mandou um presente e que você precisa só pagar a liberação desse presente, daquela joia que ele te mandou.
11: Nas redes sociais, fique alerta para perfis recém-criados, promessas de casamento ou relacionamento muito rápido, pedidos de sigilo e, principalmente, qualquer solicitação de dinheiro. Desconfie. Se alguém que você nunca encontrou pessoalmente pede Pix, transferências ou pagamento de taxas, a chance de ser golpe é enorme.
4: O governo americano lançou uma nova ofensiva contra Cuba, com sanções que alcançam autoridades do país. Na ilha, que vive sob ditadura comunista, a população sofre com a escassez, principalmente de energia.
14: Novos protestos contra a falta de energia elétrica foram registrados em Havana durante a madrugada. Moradores fizeram panelaços em vários bairros da capital cubana. Nas regiões mais carentes, a escuridão era total, consequência do bloqueio global imposto pelos Estados Unidos à venda de petróleo para a ilha comunista. Sem o combustível, as usinas de energia de Cuba estão praticamente paradas e as redes de transmissão entram em colapso diariamente. Ontem, o secretário de Estado americano, Marco Rubio, que é filho de cubanos, aumentou a pressão com o anúncio de novas sanções contra a ditadura. Entre os alvos estão Alejandro Castro, filho de Raul Castro e sobrinho do ex-ditador Fidel Castro, Miguel Díaz-Canel, presidente do país, e a esposa dele, Liz Peraza. Além das autoridades, 5 entidades cubanas foram alvos de sanções, porque, segundo Rubio, promovem terrorismo marxista, que ameaça a segurança dos Estados Unidos. O governo Trump também ameaçou punir empresas estrangeiras que mantiverem negócios em Cuba. O uso de cartões de crédito das bandeiras Visa e Mastercard será suspenso na ilha a partir deste sábado. O governo cubano classificou as medidas como uma nova investida imperial dos Estados Unidos, perversa e agressiva. As novas sanções vieram após o presidente Donald Trump dizer que pretende lidar com Cuba assim que acabar o conflito contra o Irã. Mas uma ação militar contra a ilha não é vista com bons olhos pelos americanos. De acordo com uma pesquisa de maio feita pelo Instituto YouGov, 64% dos entrevistados se opõem a uma ofensiva militar contra Cuba. 15% são a favor. No fim de maio, Raul Castro foi indiciado em Miami, acusado de ter ordenado ataques contra aviões dos Estados Unidos em 1996, que levavam dissidentes e deixaram 4 mortos. 3 eram americanos.
18: Os Estados Unidos tornaram oficial hoje a decisão de tratar o PCC e o Comando Vermelho como organizações terroristas estrangeiras.
4: Um dos focos deverá ser o combate à lavagem de dinheiro dessas facções que têm atuação internacional.
5: A decisão dos Estados Unidos tinha sido anunciada no mês passado, mas hoje foi formalizada com a publicação no equivalente ao Diário Oficial americano. Segundo a medida assinada pelo secretário de Estado Marco Rubio, a designação permite o congelamento de ativos, proíbe transações com os grupos designados, veta a entrada de integrantes das organizações nos Estados Unidos, que também podem ser deportados, e obriga instituições financeiras americanas a reportar ao Departamento do Tesouro recursos ligados às facções.
15: Nenhuma estrutura criminosa ela vai existir sem uma engenharia financeira por trás. O que os Estados Unidos deveria ajudar com todos nós, o nosso país, e que não interferiria em nada em nossa soberania, é rastrear esse dinheiro.
5: Pelo menos outros 8 países latino-americanos já enfrentam esse enquadramento para organizações criminosas. Um deles é o México, que convive com a infiltração de cartéis das drogas na economia e na política. A pressão diplomática de Washington se intensificou, resultando no indiciamento de autoridades locais e denúncias de operações não autorizadas da CIA. O Tesouro americano também passou a exigir a identificação de clientes em transações na fronteira e baniu o uso de redes americanas de cartões por bancos mexicanos, que teriam sido utilizados para lavagem de dinheiro.
16: Aqui no Brasil, o governo federal avalia que, para evitar consequências mais graves, é fundamental manter o diálogo com os Estados Unidos. Nos próximos dias, integrantes da Receita Federal devem viajar para negociar um acordo de cooperação com a Receita Americana.
5: O governo, que era contra a classificação, também pretende ampliar as ações de combate ao crime organizado no país.
17: Os Estados Unidos pode muito bem ajudar, né, não só o Brasil, mas enfim toda a região América Latina, assim como nós ajudamos os Estados Unidos, uma vez que, inclusive, remessas de drogas, de haxixe, por exemplo, e de armas, vêm dos Estados Unidos para o Brasil. Ou seja, é uma via de mão dupla.
5: Dados do Conselho Nacional de Justiça mostram que o número de novas ações penais registradas na primeira instância saltou de 1.700 em 2020 para 3.300 em 2025, um aumento de 98%. O crescimento também aparece no volume de processos pendentes de julgamento na mesma instância. Entre 2020 e 2025, o número passou de 5 mil para 13 mil casos, uma alta de 155%.
18: Veja agora como foi a agenda dos pré-candidatos à presidência nesta sexta-feira.
11: O ex-governador de Goiás e pré-candidato do PSD, Ronaldo Caiado, participou de um encontro de carros antigos em Águas de Lindóia, no interior de São Paulo, ao lado do presidente do partido, Gilberto Kassab. Caiado afirmou que, caso seja eleito, vai seguir a decisão dos Estados Unidos em relação ao Brasil e encaminhar para o Congresso uma proposta que equipara facções criminosas a organizações terroristas.
19: As facções hoje expandiram a ponto de realmente tomar a liberdade de mais de 50 milhões de brasileiros. O que nós precisamos de entender hoje é que isto realmente é uma imagem muito ruim para o Brasil.
11: Aécio Neves, do PSDB, esteve hoje na sede do Grupo Bandeirantes, onde gravou participação no programa Canal Livre. O deputado federal criticou a polarização do país e disse que ainda está analisando com o partido a possibilidade de lançar candidatura à presidência para as eleições de outubro.
20: Se vence qualquer um desses polos que hoje disputam a eleição, nós vamos ter pelo menos mais uma década de um país dividido ao meio. Mas transformar isso numa candidatura depende fundamentalmente das circunstâncias que forem construídas nessas próximas semanas ou meses.
11: O pré-candidato pelo Missão, Renan Santos, visitou o rodeio de Americana no interior paulista. Romeu Zema, pré-candidato do Novo, e o presidente Lula não tiveram compromissos oficiais hoje.
4: O senador Flávio Bolsonaro pediu ao Supremo Tribunal Federal que o ministro Alexandre de Moraes seja declarado impedido de decidir sobre um caso relacionado ao financiamento do filme sobre o ex-presidente Bolsonaro. Vamos a Brasília. Lana Canepa tem todas as informações ao vivo. Lana, boa noite.
21: Ótima noite para vocês. Olha, essa movimentação veio depois que o ministro Alexandre de Moraes pediu que a Procuradoria-Geral da República se posicionasse sob um pedido feito pelo deputado Lindbergh Farias, do PT, para investigar supostos repasses financeiros do dono do Master, Daniel Vorcaro, para Flávio Bolsonaro. O dinheiro seria relativo ao financiamento do filme Dark Horse sobre o ex-presidente Jair Bolsonaro. A defesa de Flávio aponta um conflito de interesses e apresenta dados da Receita Federal que mostram pagamentos do Master ao escritório de advocacia da mulher do ministro. Foram cerca de 80 milhões de reais que, segundo os advogados de Flávio, comprometem a imparcialidade para julgar casos que envolvam o banqueiro. A defesa de Flávio quer que o pedido de investigação seja analisado pelo ministro André Mendonça. A decisão vai caber ao presidente do Supremo, ministro Edson Fachin. É com vocês.
18: Obrigada, Lana. Um drone militar da Ucrânia atingiu um porto na Romênia. A gravação mostra o momento da explosão e da fumaça densa tomando conta do pier em Constanța. A Ucrânia disse que o drone kamikaze foi lançado para atingir alvos na Rússia, mas que acabou no alvo errado por causa de uma interferência eletrônica russa que desviou o armamento da rota planejada. Não há relato de feridos. Também hoje, o presidente russo Vladimir Putin disse não ver motivo para se encontrar com Volodymyr Zelensky. A declaração veio depois do presidente ucraniano propor uma reunião dos dois para encerrar a guerra. Segundo Putin, a carta aberta endereçada a ele não representava uma oferta sincera para um diálogo.
4: Uma nova fábrica no Rio Grande do Sul deu um passo importante para reduzir a dependência do Brasil de fertilizantes importados, muito usado em plantações de soja, milho e arroz. E com uma grande vantagem, vai custar bem mais barato.
14: Este é o primeiro lote de fertilizante à base de fosfato produzido no Rio Grande do Sul. O insumo é amplamente utilizado no agro brasileiro, como fonte de macro e micronutrientes, melhorando a qualidade do solo e deixando as produções mais saudáveis e resistentes. O fosfato precisava ser comprado de fora, mas agora começou a ser feito nesta fábrica da empresa Águia Fertilizantes, em Caçapava do Sul. Com um investimento de 230 milhões de reais,
1: O complexo terá inicialmente capacidade de produzir 120 mil toneladas por ano de fosfato natural. E mais 80 milhões de reais serão investidos no ano que vem para instalar outra fábrica em Lavras do Sul. A expectativa é alcançar a marca de 400 mil toneladas anuais em 2028. E há espaço para crescer ainda mais.
9: Nós temos mais 5 outros depósitos de fosfato já descobertos no Rio Grande do Sul, que devem entrar em produção nos próximos anos. Então, dependendo da demanda, ou a gente vai alongar a vida das operações, né, operar por mais anos, mas se a demanda for muito alta, a gente tem condições de aumentar e incrementar muito essa produção.
1: O projeto começou há 15 anos, quando estudos geológicos que buscavam ouro apontaram a presença do fosfato na região. O processo começa aqui nesta lavra. As camadas mais superficiais do solo já foram retiradas e agora as máquinas já conseguem realizar a extração do fosfato. Depois do minério ser homogeneizado, ele é levado até a nova fábrica em Caçapava do Sul. A qualidade é testada em laboratório. Na sequência, o fosfato segue para o processo de secagem e também é moído para ser facilmente absorvido pelas plantas. O fertilizante produzido na fábrica é natural, diferente de outras versões que levam produtos químicos. Os produtores gaúchos chegavam a pagar mais de 5 mil reais por tonelada do fosfato importado. Já o insumo feito por aqui irá custar cerca de R$800 por tonelada.
9: E além de ser mais barato, em algumas situações de análise de solo, ele é extremamente bem recomendado, mais até do que uma fonte química que custa muitas vezes mais, né?
0: Crime nos Estados Unidos, ator conhecido pela participação nos filmes Jumanji e Top Gun Maverick, James Hand, de 81 anos, foi morto pelo enteado dentro de casa em Los Angeles. O próprio assassino ligou para o serviço de emergência e disse que tinha cometido o crime usando uma faca. Ele foi preso em flagrante e a justiça estipulou uma fiança de US$2 milhões para a soltura.
4: Um ex-policial foi condenado à prisão perpétua nos Estados Unidos por planejar um duplo homicídio para ficar com a babá dos filhos, uma brasileira. Brandon Benfield e a amante Juliana Magalhães usaram um perfil falso em um site de fetiches para atrair um homem à casa da família. Eles mataram essa pessoa e a mulher do ex-policial para simular um assalto e forjar legítima defesa. A brasileira colaborou com a promotoria e pegou 10 anos de cadeia.
0: A seguir, INSS anuncia medidas para tentar diminuir a fila do BPC, que tem 800 mil pessoas.
4: Depois de 2 meses sequestrado, agricultor brasileiro consegue fugir do cativeiro no Paraguai.
0: Israel anuncia nova onda de ataques no sul do Líbano e ordena que moradores deixem suas casas. Os detalhes daqui a pouquinho aqui no Jornal da Band.

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0: tem baixa na seleção da Alemanha. O volante Lennart Kahl sofreu uma lesão muscular e por isso está fora da Copa do Mundo FIFA 2026. Jovem jogador do Bayern de Munique, acabou sofrendo essa lesão no treino. Ele, que tem 18 anos de idade, acabou sofrendo essa lesão num dos treinos preparatórios da Alemanha para a Copa do Mundo, isso já nos Estados Unidos, já na cidade de Chicago. Ele sofreu essa lesão e está em dúvida a situação dele em relação a um possível corte. É uma lesão muscular, segundo o técnico Julian Nagelsmann, que afirmou, que admitiu, na verdade, que o caso pode ser sério. E aí, depois será informado o diagnóstico, depois da coletiva feita pelo Julian Nagelsmann. O Lennart Kahl, que é uma das promessas do Bayern de Munique, já foi convocado para esta Copa do Mundo.
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3: Um dos maiores gargalos do INSS está na análise dos pedidos de benefício de prestação continuada, o BPC. A Previdência anunciou medidas para tentar diminuir a fila de 800 mil pessoas.
4: Dona Irene não faz outra coisa a não ser cuidar do neto Daniel, de 15 anos, que tem paralisia cerebral. Tem sido assim desde que a filha dela morreu de câncer. Os gastos aumentaram muito e Irene tem recebido ajuda de amigos e parentes para comprar o básico. Há um ano, ela aguarda na fila para receber o benefício de prestação continuada do Daniel e toda vez que vai ao INSS saber do dinheiro é a mesma coisa.
5: Eu já fui lá umas 3 vezes... E quando eu chego lá, né, ele só fala assim, tá em análise. Tá fazendo falta demais. A gente paga água, luz, condomínio, tudo é do nosso dinheiro, né?
4: O INSS admitiu atraso para atender os mais de 2 milhões de pedidos pendentes. Nos últimos meses, medidas têm sido adotadas para acelerar o ritmo de atendimento e reduzir também a fila do BPC.
6: Em março, quase 800 mil pessoas estavam na fila aguardando respostas para pedidos do benefício, sendo mais de 500 mil esperando há mais de 45 dias. Prazo máximo para o Instituto analisar pedidos do tipo.
4: Agora, 80 servidores vão ser destacados de outros setores do INSS para reforçar a análise de pedidos do BPC, que é o principal responsável pela explosão da fila neste ano. O número de pessoas ativas recebendo benefício cresceu 35% de 2021 até o ano passado. Esse é o benefício mais caro pago pelo governo, um salário mínimo para pessoas com deficiência e idosos de baixa renda. Outras medidas foram anunciadas para diminuir a fila. Bônus de produtividade pago ao servidor por processo extra analisado, além do turno de trabalho. Mutirões de perícia nos finais de semana e a proibição de novos pedidos para um mesmo benefício antes do resultado da análise, para evitar a duplicidade de encaminhamentos.
7: O exército israelense diz que se prepara para lançar uma onda de ataques no sul do Líbano.
8: O anúncio dos bombardeios veio um dia depois que o grupo islâmico Hezbollah rejeitou uma proposta de cessar-fogo entre Israel e o Líbano, mediada pelos Estados Unidos. O porta-voz das Forças de Segurança de Israel publicou que 9 cidades no sul do Líbano serão atacadas e alertou os moradores para saírem de casa imediatamente e se deslocarem para o norte do rio Zahani. O cessar-fogo condicionava a trégua ao fim dos ataques do Hezbollah, a retirada de seus combatentes do sul do Líbano e a criação de zonas de segurança controladas pelo exército libanês. O grupo islâmico chamou

0: Sexta-feira. Desde o início da ofensiva em março, os bombardeios já mataram mais de 3 mil pessoas no Líbano, a maioria civis, e obrigou mais de 1 milhão de pessoas a deixarem suas casas. A fuga do sul é em direção à capital Beirute. Novas negociações para um cessar-fogo estão marcadas para o dia 22 de junho nos Estados Unidos.
1: No Paraguai, um produtor rural brasileiro reencontrou a família depois de mais de 100 dias desaparecido. A polícia acredita que ele tenha sido sequestrado.
2: Essas gravações mostram Almir Brum, de 32 anos, ao lado da família que vive no Paraguai. O reencontro aconteceu depois de 103 dias de angústia. No dia 21 de fevereiro, Almir desapareceu enquanto trabalhava numa lavoura de soja a quase 200 quilômetros da fronteira com o Brasil. Segundo colegas, a colheitadeira pilotada por ele foi encontrada ligada. A polícia paraguaia trabalha com a hipótese de sequestro. Valmir Brum, pai de Almir, disse ao canal Telefuturo, parceiro da Band no Paraguai, que o filho se alimentou bem nas últimas horas, mas que sente dores dos pés.
3: Pelo que tá todo inchado, ¿verdad? Porque caminaste muito, ¿verdad?
2: Segundo a família, Almir escapou do cativeiro e andou por 5 dias até conseguir um telefone para entrar em contato. Autoridades locais ainda não detalharam onde o agricultor ficou esse tempo todo, nem a dinâmica do sequestro.
4: Fim de semana de Fórmula Indy aqui na Band. Quem tem os detalhes direto dos Estados Unidos é o Eduardo Barão.
5: Boa noite, Adriana. Boa noite, Felipe. Olha, a Fórmula Indy volta aos ovais esse fim de semana com a corrida no circuito de Gateway, aqui no estado de Illinois. Será a nona etapa da temporada e o favorito é Alex Palou. O piloto espanhol da Chip Ganassi lidera o campeonato com folga, após um início na temporada dominante, e chega embalado por vitórias importantes, incluindo o triunfo em Detroit no último domingo. Será também mais uma oportunidade para o brasileiro Caio Collet mostrar seu potencial nos ovais americanos, após a boa impressão nas 500 milhas de Indianápolis.
6: Eu acho que também aqui a gente teve uma oportunidade de testar no começo da temporada e foi uma pista que eu me senti confortável, tanto no passado tive resultados bons aqui também, então tô bem animado aí para começar o final de semana.
1: Aumentou a procura no SUS por tratamentos para largar o cigarro.
7: Foram mais de 15 anos fumando, mas Giovana conseguiu parar.
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7: Não existe antídoto para parar de fumar, mas o caminho pode ser mais fácil com a ajuda certa. O SUS oferece tratamento gratuito contra o tabagismo nas unidades básicas de saúde. A estratégia inclui acompanhamento com profissionais da saúde e grupos de apoio. Adesivos para a reposição de nicotina e remédios que ajudam a reduzir a vontade de fumar e os sintomas da abstinência.
9: O cigarro, ele não faz mal só para o pulmão. Ele causa um dano inflamatório generalizado no corpo, sendo um dos principais fatores de risco para doenças cardíacas e também para doenças cerebrovasculares, como por exemplo o AVC.
7: Entre 2022 e 2025, a distribuição dos medicamentos antitabagismo pelo Ministério da Saúde cresceu mais de 138%. Só no ano passado, 2 milhões de brasileiros buscaram ajuda, um aumento de 95% em relação a 2022.
10: O poder público sempre enfrenta esse desafio dos altos custos da saúde. Nós investindo em tratamento de prevenção, e isso vale para o tabagismo, reduz muito ao longo do tempo os custos.
4: A seguir, está valendo a lei da renovação automática da CNH para bons motoristas. Vamos saber quais as regras.
1: Caminhão com peregrinos quebra no deserto do Saara e dezenas de pessoas morrem de sede.
4: Na estação espacial, sufoco para os astronautas. Eles precisaram deixar um módulo por causa de um vazamento. Daqui a pouco, aqui no Jornal da Band.
1: Até já.

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1: Oito horas 23 minutos, dois entregadores são flagrados andando em bicicletas elétricas dentro do túnel Santa Bárbara, no sentido Laranjeiras, na zona sul do Rio de Janeiro, nesta sexta-feira. Imagens registradas no local mostram um deles no canto da via e o outro utilizando o veículo no meio do túnel. Em nota, a Guarda Municipal do Rio informa que é proibida a circulação de bicicletas no túnel, nos túneis da cidade. Em caso de flagrante, os agentes atuam na orientação dos condutores.

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0: Após denúncias feitas pela Band News FM sobre a desorganização e longas filas para retirar medicamentos no Rio Farms, a Secretaria de Estado de Saúde instala cadeiras e tendas na Farmácia Estadual de Medicamentos Especiais no centro. A pasta já havia confirmado a reportagem que haveria um aumento no número de equipes para atender os pacientes que precisam de medicamentos, além de melhorias na comunicação. Desde a última quarta-feira, dia 3, os atendidos passam a notar melhorias. Ainda segundo a secretaria, estão sendo feitos estudos para planejar a abertura da Rio Farms também aos sábados. 8 horas e 25 minutos.
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3: São 8 horas e 25 minutos, voltando aqui a reunir a Rede Band News FM. Há pouco a gente tinha falado sobre o jovem Lennart Kahn da seleção da Alemanha, citando a coletiva do técnico Julian Nagelsmann, dizendo que a situação dele poderia ser bem séria, mas tem atualização e, de fato, o Lennart Kahn está cortado e será substituído pelo atacante Hassan Uedraogo, de 20 anos, do Red Bull Leipzig. No caso, vem com a saída do Lennart Kahn, a chegada do Uedraogo, que defende aí, portanto, o time do leste alemão pelo Red Bull Leipzig.
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4: Seleções participaram da Copa do Mundo de 1938. As 10 europeias classificadas pelas eliminatórias, a França como país sede, a Itália, seleção vencedora da edição anterior, o Brasil e a Indonésia. A Inglaterra, que não passou nas eliminatórias, foi convidada depois da desistência da Áustria, mas recusou o convite, que não foi repassado a nenhuma outra seleção. A Suécia, que jogaria contra a Áustria na primeira fase, ganhou por WO e passou direto para as quartas de final. Já a Espanha não chegou a jogar nem a fase qualificatória, porque o país passava por uma guerra civil.
3: Em instantes, o último bloco do Jornal da Band na edição desta sexta-feira, com a apresentação de Felipe Vieira e também de Adriana Araújo.
5: O presidente Lula sancionou hoje a lei que permite a renovação automática da CNH para bons condutores. A regra vale para motoristas sem infrações nos últimos 12 meses. Os exames médicos continuam obrigatórios. A medida não se aplica para quem tem 70 anos ou mais. Segundo o governo, a mudança reduz a burocracia e premia quem mantém um bom comportamento no trânsito.
6: Tragédia no deserto do Saara. 49 pessoas morreram de sede em uma área remota do Níger. As vítimas retornavam de uma festividade religiosa no Mali, um país vizinho, quando o caminhão em que viajavam quebrou. Sem água e sem poder consertar o veículo, ficaram submetidas ao calor extremo. Apenas 2 sobreviventes conseguiram caminhar mais de 50 quilômetros para alertar as autoridades.
5: Um vazamento de ar causou um perrengue daqueles na Estação Espacial Internacional. O problema aconteceu no módulo russo e obrigou 4 astronautas da missão a se abrigarem por algumas horas em outra cápsula. A NASA disse que o problema já é conhecido, mas piorou hoje e não representa risco grave para os astronautas, que já retomaram as atividades de pesquisa. A Agência Espacial Russa não falou sobre o problema.
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3: A partir de agora, o pronunciamento do ministro do Meio Ambiente, João Paulo Capobianco.
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8: Boa noite. Eu sou João Paulo Ribeiro Capobianco, ministro do Meio Ambiente e Mudança do Clima. Estou aqui hoje para prestar contas à sociedade brasileira dos avanços e dos desafios que temos nesse Dia Mundial do Meio Ambiente. Desde janeiro de 2023, o governo do Brasil voltou a tratar o meio ambiente como indutor do desenvolvimento, não como obstáculo. Assim, estamos mostrando que é possível crescer, gerar emprego e renda sem deixar de proteger nossas florestas, nossas águas e nossa biodiversidade. Nos últimos 3 anos, o desmatamento na Amazônia caiu pela metade. No Cerrado, a redução foi de 32%. E no Pantanal, 65%. Ao proteger nossos biomas, salvamos a biodiversidade e evitamos lançar na atmosfera milhões de toneladas de gases de efeito estufa. Também ampliamos significativamente as áreas protegidas, com a criação de mais de uma dezena de novas reservas ambientais e o reconhecimento de terras indígenas e de territórios quilombolas. Somadas, elas equivalem em torno de 5 milhões de campos de futebol, desses em que veremos nossa seleção jogar durante a Copa do Mundo que se aproxima. Voltamos também a liderar a transição energética, a partir da substituição de combustíveis fósseis por opções mais limpas, como os biocombustíveis e eletricidade. Temos estímulos à renovação da frota brasileira, tanto privada quanto de transporte público. Esses resultados são fruto de um amplo trabalho de cooperação entre o governo do Brasil, os estados e municípios e a sociedade civil. Eles só foram possíveis porque voltamos a investir em ciência, em monitoramento e a fortalecer instituições importantíssimas como o IBAMA e o Instituto Chico Mendes de Conservação da Biodiversidade, que foram alvo de tentativas de desmonte em anos anteriores. Outro fator central foi a retomada da cooperação internacional. E depois de 4 anos de exclusão, retomamos o Fundo Amazônia, que agora tem 9 países financiadores. Juntas, essas ações viabilizaram um volume recorde de 204 bilhões de reais em recursos públicos e privados, nacionais e internacionais, para o desenvolvimento sustentável no Brasil. Também voltamos a investir fortemente na recuperação de áreas degradadas e na restauração florestal. Hoje, temos 3,4 milhões de hectares recuperados. Neste ano, diante da previsão de um novo El Niño, reforçamos o monitoramento e colocamos em campo o maior contingente de brigadistas da nossa história. Aumentamos o número de aeronaves e equipamentos de prevenção e combate e apoiamos em mais de R$500 milhões os corpos de bombeiros dos estados onde há mais incêndios florestais. Hoje, no mundo inteiro, são os critérios ambientais que definem acordos comerciais e abrem as portas do investimento. E na contramão dessa tendência, pode fechar mercados e isolar o país. Proteger as nossas florestas, os nossos rios e a vida de nossas famílias já seria a razão suficiente. E é, ao mesmo tempo, uma garantia para o futuro próspero da economia brasileira. Neste Dia Mundial do Meio Ambiente, renovamos o compromisso de deixar para as próximas gerações um país mais preparado e mais sustentável. Porque proteger o meio ambiente é proteger a vida e o futuro de todas as famílias brasileiras. Muito obrigado.
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10: 8:34. Hoje a gente chegou um pouquinho depois, mas pra sextar com os nossos ouvintes na Band News FM. Eu tô de volta, ontem me ausentei, mas já tô aqui com o Marcos Sadoc pra gente trazer informação pros nossos ouvintes até as 9:00 PM. Boa noite pra você, Sadoc.
11: Excelente noite pra você, Fernando, todos os nossos ouvintes. Vambora, hein, pessoal, sextar até 9:00 PM com a terceira edição. Hoje a gente vai acelerar, porque já perdemos 4 minutos. Agora a gente vai em modo turbo pra te informar tudo o que acontece no Rio de Janeiro. Obrigado pela companhia, estamos no YouTube, pode ver o nosso jornal Imagens também no Band News FM Rio, no nosso Instagram, entrevista de ontem, inclusive, com muita repercussão, a gente fala disso já já. Hora do Seu Caminho.
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11: Pessoal que chegou e não nos abandona nunca na live, inclusive já aguardando a cadeia de rádio e TV. Um beijo pra vocês, tô vendo os comentários, já já a gente conversa. Maria Rita Nader, boa noite pra você.
12: Boa noite, Sadoc, Fernanda, e também a todos os nossos ouvintes que estão nos ouvindo nesse momento. Vou falar sobre o trânsito nesse momento no Rio de Janeiro. O trânsito tá um pouco melhor, sem muitos congestionamentos. Falando sobre a linha amarela, teve um acidente agora há pouco entre dois carros em Bom Sucesso. Uma faixa da via tava ocupada, mas nesse momento já tá melhor o trânsito no sentido Barra da Tijuca, porque a via já foi liberada nesse momento para o motorista que passa por ali. Aproveitando para falar sobre a Avenida Pastor Martin Luther King, que nesse momento teve um acidente no sentido Pavuna, ali na altura do metrô de Inhaúma. Então o trânsito está bastante congestionado nesse momento ali para quem passa pela área da Avenida Pastor Martin Luther King. Indo para a linha vermelha, que teve um dia bastante congestionado, já tá melhor para quem vai no sentido Baixada Fluminense, sem maiores complicações. E também quem vai pela Dutra, né, no sentido São Paulo, também estava com bastante complicação ao longo do dia, mas agora já tá um pouco melhor, com retenções apenas na altura de Belfor Roxo, ali de Rancho Novo, para quem vai no sentido São Paulo. Quem vem pro Rio, a situação tá melhor, sem maiores complicações. Quem passa pela Avenida Brasil nesse momento também, o trânsito tá bom nos dois sentidos, tanto para quem vai para a Baixada, tanto quem segue no caminho para o centro da cidade, o trânsito tá bom nesse momento. Indo agora para a Ponte Rio-Niterói, travessia também normal nos dois sentidos pro motorista, 13 minutos, tanto para Niterói, tanto para quem vem para o Rio de Janeiro. Indo agora para a zona sul do Rio, fazendo a atualização ali da Lagoa Rodrigo de Freitas para os nossos ouvintes. Situação também tá boa nessa sexta-feira. O motorista não vai perder muito tempo ali na Avenida Borges Medeiros e também na Epitácio Pessoa, tranquilo até ali a entrada do túnel Rebouças, sem maiores congestionamentos. No túnel Rebouças também trânsito bom nesse momento, e quem passa por Botafogo ali pelo túnel Santa Bárbara, o túnel também tá com a travessia boa, sem muitas complicações pro motorista. Fechando com a Barra da Tijuca ali na Ayrton Senna, trânsito também bom nos dois sentidos, tanto pra linha amarela, tanto para quem vai para a Orla. Na Avenida das Américas, também trânsito bom. Então, o motorista não perde muito tempo hoje. O trânsito está bom na maior parte do Rio de Janeiro. Mais qualquer informação, só mandar para a gente. Pode ser também, se o trânsito está bom, pode mandar, que eu tô aqui de olho, no 999-026970.
11: Ela tá aguardando sua mensagem, pessoal. Pode mandar um áudio sextando aqui para a gente também, que a gente está aguardando. 8:37, simbora girar a reportagem. Fernanda, a gente começa falando de um assalto. A gente fala muito dos assaltos aqui no Jornal Band News Rio, terceira edição. Humorista Ed Gama foi a vítima e teve a conta raspada pelos criminosos. A informação é dele, André Ficota. Boa noite pra você.
10: Boa noite.
13: Oi, Sadoc. Oi, Fernanda. Boa noite pra vocês e pra todos que acompanham a terceira edição. A Polícia Civil investiga o assalto ao humorista e apresentador Ed Gama. O caso aconteceu no fim da tarde desta quinta-feira no bairro da Glória, na zona sul do Rio. Segundo o Ed, ele passava de carro na região quando foi abordado por dois homens em uma moto. Os criminosos exigiram que o humorista entregasse o celular desbloqueado e deixaram o local. Nas redes sociais, o apresentador disse que passa bem, mas que mesmo após bloquear o aparelho e as contas bancárias, os bandidos conseguiram invadir algumas contas pessoais. Ed Gama ainda pediu que ninguém faça transferências para ele caso seja solicitado.
14: Então, por favor, não ajudem ninguém que eu pedi aqui. Não mandem dinheiro pra ninguém que pedi dinheiro pra vocês. Não sou eu, tá? Não sou eu. Já fui na delegacia, já fiz BO, já bloqueei meu celular, desbloqueei meu celular, bloqueei conta, os cabas raparam minha conta, hein?
10: Isso tem sido cada vez mais comum e a gente acaba deixando tudo no celular, contas bancárias, tem que sempre se proteger ao máximo. É, que bom que ele tá passando bem, a Polícia Civil agora investigando esse caso. A gente já muda de assunto agora, 8:39, para trazer mais uma vítima do ginecologista que tá sendo acusado de abuso sexual. A Amanda Martins conversou com ela, vai trazer pra gente mais detalhes de um abuso terrível durante uma consulta. Amanda, boa noite.
15: Boa noite, Fernanda, Sadoc, a todos que estão com a gente aqui no Terceira Edição. Nós recebemos um novo relato de uma vítima que demonstra que o ginecologista Carlos Alfredo Mendes de Oliveira cometia abusos há mais de 30 anos, isso pelo menos. Nós conversamos com essa vítima, ela contou que foi abusada por esse médico quando tinha 20 anos de idade. Esse caso também aconteceu no município de São João de Meriti, na Baixada Fluminense. Vamos ouvir o relato da vítima.
16: Ele fez o preventivo e começou a subir com a mão alisando meus peitos. Falou assim, seus peitos são muito durinhos. Eu falei assim, mas doutor, eu não vim aqui pro seu exame na meus peitos, eu vim pra fazer só o preventivo. Aí ele falou assim, mas se você quiser vir depois do expediente, eu faço um exame mais completo em você. É só você falar que quer e você vem. Eu fiquei muito constrangida, me senti muito envergonhada, com medo dele. Saí, vesti minha roupa e nem voltei nem pra pegar o resultado.
15: São dois inquéritos finalizados pela Polícia Civil e outros quatro que ainda estão em andamento, segundo a delegada responsável pelas investigações. Ela chegou a pedir a prisão preventiva do médico, mas isso foi negado pela justiça. A principal alegação é a idade do acusado, 71 anos. Esses abusos teriam acontecido em consultas na Baixada Fluminense. As vítimas acusam ele de trancar a porta, realizar toques invasivos durante as consultas e ainda fazer comentários de cunho sexual sobre o corpo das vítimas. Eu lembro que a Justiça do Rio não decretou a prisão, mas impôs medidas cautelares. E um fato chama a atenção porque nossa equipe de reportagem recebeu denúncias de que mesmo estando proibido de exercer a medicina, o médico continua atendendo em pelo menos dois endereços de São João de Meriti. A delegada responsável pelas investigações já está atrás de apurar essa informação, essa denúncia. Eu volto com vocês.
10: E só pra trazer o relato da vítima novamente, ela falou que foi fazer um exame de preventivo, e aí pra quem não sabe, o exame de preventivo você faz na sua parte íntima. E aí ela disse que no momento em que ela fez, depois ele botou as mãos no peito dela e ainda falou, olha, seus peitos são muito, muito durinhos. Ela falou, doutor, eu vim aqui fazer o outro exame, o senhor nem deveria estar com a mão no meu peito. Ele falou, se você quiser um exame completo, você pode voltar mais tarde, que aí eu faço no seu corpo inteiro. E aí ela disse que se sentiu tão mal, constrangida ali com a situação, que deixou o local, botou a roupa e saiu e nunca mais voltou nem pra pegar o resultado desse exame. E é o que a gente já falava aqui na Band News FM, quantos relatos não estão surgindo a partir da primeira denúncia trazida contra esse profissional. A Polícia Civil agora tá investigando se ele continua atendendo mesmo sem o CRM. A gente já sabe que tinha sido cassado, mas mesmo assim as suspeitas é de que ele ainda estaria atendendo em clínicas em São João de Meriti, então a apuração continua. Por isso é importante divulgar o rosto, o nome desse profissional, que não é um profissional no caso, e de novo, cobrar da justiça, porque se esse homem tem 71 anos e consegue abusar dessas mulheres, ele também consegue ser preso. Então, medidas cautelares não são suficientes para parar esse criminoso que continua abusando de pacientes que estão no momento de vulnerabilidade buscando atendimento médico.
11: E a gente continua falando de violência contra a mulher, né, Fernanda? Porque Yasmin Bachur, apresentadora do Jornal do Rio, chega com casos de feminicídio e não param aqui no estado. Boa noite para você, Yasmin.
10: Boa noite.
17: Oi, Sadoc. Oi, Fernanda. Boa noite para vocês e para todo mundo. O homem, inclusive, que matou a própria mulher com tiro depois dessa discussão dentro da casa da vítima, no bairro Marilândia, em Caxias, na Baixada Fluminense, se entregou à Delegacia de Homicídios da Baixada nessa sexta-feira. A Lucélia Domingos, de 44 anos, foi levada para o Hospital Adão Pereira Nunes, no mesmo município, mas não resistiu. A filha da vítima, de 15 anos, estava no local do crime e relatou aos policiais que a mãe, ao chegar em casa na noite dessa quinta-feira, começou a discutir com o pai, Sebastião Rogério Ventura, de 42 anos. De acordo com a jovem, ele estava aparentemente embriagado e durante a briga, ele teria sacado uma arma de fogo e atirado contra a mulher, que foi atingida no ombro direito. Horas antes do crime, a vítima inclusive compartilhou um vídeo de uma página nas redes sociais em que dizia, né, seja uma mulher que consiga enfrentar uma rotina cansativa, dias difíceis, encerrar ciclos, lidar com pessoas complicadas e ainda assim dizer, relaxa, eu vou dar um jeito. Muito triste esse caso, mais um de feminicídio, e um dado que chama atenção é que de janeiro a abril, só desse ano, 27 feminicídios foram registrados aqui no estado do Rio, pessoal.
11: Obrigado, Yasmin. Agradecer
10: a Yasmin e lamentar e que as investigações sigam e que esse homem que hoje se entregou também continue preso respondendo por esse crime. Agora a gente já vai mudando de assunto para trazer a Laila Lac, que vai destrinchar pra gente mais detalhes de tudo que aconteceu no caso do menino Henri Borel. A partir também de ontem, a gente fez aqui no Jornal Band News Rio, terceira edição, uma entrevista com o promotor do Ministério Público. Ele apontou um momento em que teria tido uma divergência ali, que a juíza refez uma pergunta, teria possivelmente confundido os jurados ou induzido eles a um erro. E hoje a gente teve acesso também à ata do julgamento, onde ela mesma admite que refez a pergunta. A Laila vai trazer pra gente mais detalhes. Boa noite, Laila.
11: Boa noite.
18: Oi, Fernanda, Sadoc, boa noite pra vocês, boa noite a todos. A promotoria espera que o recurso seja analisado em segunda instância até outubro. Até que isso aconteça e um possível novo julgamento seja marcado, Monique Medeiros continua solta. O Ministério Público pede a anulação do júri contra a mãe de Henri, questionando uma possível interferência na mudança de uma das perguntas feitas pela juíza aos jurados. Na ata do julgamento, a juíza Elizabeth Machado Louro afirma que cometeu um erro na formulação da primeira pergunta e que o equívoco dela levou a defesa de Monique a comemorar um resultado que não beneficiava a mãe de Henri. Depois disso, ela decidiu repetir a votação. O Ministério Público tentou impedir que isso fosse feito, mas na ata a juíza se defende, diz que não agiu de forma leviana para enviesar a livre manifestação dos jurados. Mas essa inversão na pergunta mudou completamente o resultado desse julgamento. E a promotoria, o promotor, diz que ao dizer que esse resultado poderia ser injusto, a juíza acaba por contaminar ou influenciar na decisão dos jurados. Em vez de pelo menos 30 anos pelo homicídio doloso, Monique foi condenada por homicídio culposo e recebeu aquele chamado perdão judicial. A promotoria também entrou com recurso para revogar o perdão judicial e aumentar a pena de Monique. Ao justificar o perdão, a juíza falou em misoginia, mas a decisão tem sido questionada por juristas como Soraya Mendes. Vamos ouvir.
19: O perdão judicial é quando as consequências do crime, elas são tão gravosas, elas são tão ruins para a pessoa que cometeu, que para além disso não há necessidade de uma aplicabilidade da pena. É como se o próprio crime já fosse a pena que a pessoa recebeu.
11: Agradecer sempre a Laila Lark pelas reportagens maravilhosas, mesmo em temas tão complicados. Fernanda, a gente já vem falando sobre isso desde ontem. Agradecer mais uma vez ao promotor Fábio Vieira, a entrevista com ele ontem, com muita repercussão em todo o Rio de Janeiro e no Brasil. E só para deixar muito claro, porque a gente tem um tempo corrido, a gente foi encolhido pelo noticiário e algumas coisas a gente vai falando com o tempo. Hoje eu queria lembrar, ouvinte do Terceira Edição, o negócio é o seguinte: vocês já perceberam nos últimos 8 meses que aqui há uma defesa completa das mulheres. A gente defende absolutamente todas essas bandeiras. A bandeira LGBTQIA+, inclusive a gente começou a bandeira do orgulho, não tem preconceito, não é possível em 2026 a gente ter qualquer tipo de preconceito. Além de você ser criminoso, você vai ser um grande de um idiota. A gente protege os idosos, a gente fala de todas as, enfim, todas, mas não se aplicando a esse caso. A gente tá falando de um caso da morte de um menino de 4 anos dentro de um apartamento onde a mãe estava. Então eu só queria lembrar isso também pro nosso ouvinte. As coisas estão separadas, não vamos misturar as coisas e vamos respirar pra gente entender o que de fato precisa ser revisto. Por isso que existe o recurso. A gente vai aguardar, o promotor espera que esse recurso venha até outubro. E aí sim a gente mude essa história, porque afinal de contas é a sociedade quem vota. São 7 jurados que nos representam em crimes como esse. E aí os jurados nos representando tinham condenado a Monique a um dolo, ou seja, uma omissão com intenção, um crime muito mais grave. Isso foi mudado pela juíza, de acordo com o que temos pelo próprio Ministério Público do Rio de Janeiro. 8h47, agora 8h48.
10: E agora a gente aciona o Luiz Valcir para falar de um mecanismo da Secretaria de Estado de Saúde aqui do Rio de Janeiro, referente a um botão de pânico para as unidades de saúde, justamente por conta do aumento no número de casos de agressão aos profissionais. Boa noite, Valci.
20: Isso, Fernanda. Boa noite para você, Sadoc, também para os nossos ouvintes que acompanham a terceira edição. Já está em fase de implementação em todas as unidades de saúde do estado os novos botões do pânico. O sistema de segurança que vai poder ser acionado em situações de ameaça, agressão ou qualquer forma de violência dentro dos hospitais aqui no estado do Rio de Janeiro. De acordo com a Secretaria de Estado de Saúde, o sistema já foi instalado em todas as unidades de pronto atendimento sob gestão do estado. O novo modelo envia um alerta silencioso e em tempo real para as autoridades, permitindo que a equipe de segurança interna ou a polícia militar intervenha rapidamente. O sinal é enviado automaticamente para as centrais de monitoramento e para o Centro Integrado de Comando e Controle da Polícia Militar, indicando aí a localização exata da UPA. Após o recebimento do chamado de socorro, socorro, as autoridades enviam a viatura mais próxima para o local. A medida acontece após diversos casos de invasão de criminosos a unidades de saúde aqui do Rio de Janeiro.
11: Obrigado, Luiz Valcir, 8:49.
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10: Maria Rita Nader, tem destaque de momento do trânsito?
12: Isso mesmo, Fê, informação de agora do Centro de Operações. Teve um acidente em Del Castilho, ali na Avenida Dom Helder Câmara, um acidente entre duas motocicletas ali na altura da rua Domingos Barros, no sentido Benfica. O trânsito não tá com retenções no momento, mas os bombeiros já estão atuando ali na ocorrência, então é bom um alerta pro motorista passando ali ficar atento que uma faixa da via tá interditada nesse momento.
11: Uma sexta-feira tranquila no trânsito, por enquanto, né?
12: Por enquanto, sem muitos problemas.
10: No meio do feriado, né?
11: No meio do feriado, é. O pessoal tá com a gente. Essa é a imagem do acidente que o André colocou, será?
12: Isso, exatamente. É a imagem que tava no centro de operações desse momento.
11: Então, pessoal que tá em 90.3, a faixa tá ocupada, como disse a Maria Rita Nader, ambulância no local, inclusive, mas o trânsito muito tranquilo, não há impactos, pelo menos pelas imagens, pelas câmeras que a gente tá percebendo ali. A gente vai ficar de olho no trânsito, ônibus passando tranquilamente, motos, carro, enfim. Aliás, atenção a motos, acidentes que estão acontecendo com muita frequência. 8:50.
10: Agora o Felipe Macon tá aqui no estúdio para falar de mais uma ação da Operação Tourniquet que acabou com algumas prisões, né, Macon? Boa noite para você.
21: 8 no total prisões. Boa noite para você, Fernanda, e a todos. Nessa operação contra o desmanche de veículos na Baixada Fluminense, a quadrilha atuava em Duque de Caxias. Os policiais identificaram um imóvel utilizado para receptação, armazenamento e desmontagem dos automóveis roubados. No local foram encontradas duas vans roubadas em processo de desmanche, uma cabine de caminhão, diversos chassis e peças automotivas, além de grande quantidade de uniformes utilizados em crimes anteriores. As investigações da Polícia Civil, que ocorreram com base no índice de roubos de veículos na região da Baixada Fluminense. Portanto, operação de hoje em Duque de Caxias. Volto com vocês.
11: E tem mais, né, Felipe Macon? Você também apurou mais cedo uma perseguição que aconteceu na zona norte do Rio de Janeiro, né? Começou lá no Grajaú. A gente fala muito dos assaltos, da violência aqui no Rio de Janeiro. Pro ouvinte que tá na zona norte da cidade, o que foi que aconteceu por lá, Macon?
21: É isso, uma mulher acabou ferida durante uma abordagem a um criminoso que aconteceu no Engenho Novo, na rua Barão do Bom Retiro, próximo da rua Acaú. Essa abordagem que aconteceu após uma perseguição que veio desde o Grajaú, um motociclista estava praticando assaltos, ele veio pela Avenida Engenheiro Richard e depois de acessar a rua Barão do Bom Retiro, nessa perseguição, quando foi abordado pelos policiais, ele chegou a atirar contra os agentes e na sequência deixou a moto e fugiu a pé em direção à comunidade do Morro São João. Nesses tiros que ele disparou, uma mulher acabou sendo atingida na perna, ela foi socorrida para o hospital do Andaraí. A informação que a gente tem é que o estado de saúde dela é estável. De acordo com a Polícia Militar, o policiamento foi intensificado na região. Volto com vocês.
11: Ainda bem, a gente torce para pronta recuperação. E é isso, agora só vou mudar o clima que eu quero falar com o Macon de um comentário que tá aqui na live. Porque a gente tava falando de uma coisa ruim, que a vítima se recupere, que a gente tenha mais policiamento, que esses casos acabem. Agora mudando o personagem, Felipe Macon, vou te dar boa noite como se eu fosse a Sumaia, tá bom?
21: Ok, Sumaia de Teresópolis, famosíssima.
11: Isso, ela disse assim, boa noite, Felipe Macon.
21: Com aquela voz você tá...
11: Não, aí não dá, calma.
21: Tem que fazer
11: Felipe Macon, lindinho, boa noite, querido. Lindinho.
21: Boa noite, Sumaia. Agradeço.
11: Sumaia,
21: você é maravilhosa.
11: Eu ia falar que ela é a top 1, mas aí a Sandra, o Ian, o Felipe, o povo vai me matar. Então, vamos deixar o top 10, vamos dizer assim. Vai, a gente tem o top 10 de terceira edição. Aí o comentário, o André Ficota colocou. Felipe Macon, lindinho, boa noite, querido. Beijo, Sumaia.
21: Beijo pra todos vocês.
11: Vambora, 8:53. Ainda não é Flávia Mêndola que está de férias, curtindo suas férias, está viajando. Ouvinte, saiba o seguinte, assim que ele voltar de férias, ele também está de volta ao Jornal Band News Rio, terceira edição, que eu sei que vocês estão morrendo de saudade e a gente também está morrendo de saudade dele, então logo depois das férias, Flávia está de volta ao Jornal Band News Rio, terceira edição. Eu quero fazer uma pergunta antes de chamar o Thiago Carvalho, Fê. Pra você, pra Maria Rita, pro nosso ouvinte que está em 90.3, que quiser participar no 9902-6970 e quem está na live também. Qual é a probabilidade que vocês acham do Brasil... Primeiro, passado a 16... Tem uma fase que se chama agora 16 aulas, uma coisa assim, não é? É uma fase nova.
10: A gente tá na... eu falo fase de grupos, que é a primeira fase.
11: Segunda
10: depois
11: fase?
10: Depois tem já as oitavas.
11: Não, tem uma fase nova que o Garrafa disse hoje no Brasil Urgente.
10: Não, começa na primeira fase, que é de grupos.
11: Aí antes da oitava tem a... vai ter.
10: É porque agora são mais gente, então não considera-se oitavas. Aí é se
11: tem
10: 16
11: uma e depois
10: avos.
11: Oitavas. É, tá, eu tô aí sabendo depois mais pras que oitavas. Mentira, o Garrafa que falou hoje no Brasil Urgente. Enfim, qual é a probabilidade que vocês acham, pessoal? Eu acho... Na verdade, eu achava que não passava nem da primeira fase. Mas ainda durante a cobertura da convocação, o bichinho da Copa
10: te mordeu.
11: Mordeu, porque foi muito incrível a cobertura que eu fiz lá, então eu já quero que seja campeão. E acho que vai ser. Pra
10: será?
11: Gente ficar chocado e a gente curtir muito e ficar um mês aqui de ressaca, tá? O que você acha, Fernanda?
10: Eu acho ótimo.
11: Não,
10: é
11: o que
10: tudo
11: você
10: que eu
11: acha?
10: Quero.
11: Não, do
10: mas
11: seu coração.
10: Mas na prática, eu acho que o Brasil vai até as quartas, infelizmente.
11: Quartas?
10: Acho que sim.
11: Mas vai ser uma eliminação difícil ou uma eliminação nas quartas feia já?
10: Não, acho que vai ser difícil. Concorrido ali.
11: Tá. Maria.
12: Eu também acho que vai até as quartas. Na verdade, eu antes achava que não chegava em nenhum lugar nenhum, né? Mas eu tô exatamente igual a você. Porque assim, chega o momento da Copa, a gente fica super animado, quer sair, quer ir pro bar ver o jogo. Então eu realmente espero que chegue pelo menos até as quartas pra gente curtir um pouco, né? Essa ideia de Copa do Mundo, ficar vendo com os amigos. Então espero que chegue até as quartas.
11: Ó, a Sandra disse, o ex é nosso. E a Sumar já disse, eu acho que o Brasil não passa da primeira fase. Mas por que estamos falando disso, Fernanda Caldas?
10: Porque o Adson Ramos conferiu um estudo sobre a probabilidade de cada um ser campeão. Vamos ouvir, né? E ver se vai dar bom pro Brasil. Boa noite, Adson.
4: Fala, Sadoc, Fernanda, boa noite pra vocês, boa noite pra todo mundo. Olha, se matemática entrasse em campo, não estaria muito bom pro Brasil não, viu? Porque segundo esse modelo matemático, criado por pesquisadores da Fundação Getúlio Vargas, o Brasil estaria em nono lugar no ranking de possíveis campeões da Copa 2026. A seleção com maior probabilidade, segundo esse estudo, seria a Espanha, seguida da Argentina e depois da Inglaterra. O que que os pesquisadores fizeram? Eles criaram um banco de dados, alimentaram esse banco de dados com diversas informações sobre todas as 48 seleções que disputam a Copa esse ano, dos últimos 4 anos, partidas que jogaram, quais foram os resultados. Com base nisso, eles criaram a força de ataque e de defesa deles e aí, depois dessa definição, colocaram essas seleções para disputarem um campeonato, um torneio virtual. E aí, elas jogaram, se enfrentaram mais de 100 mil vezes. E com base nesses resultados, eles definiram, então, as favoritas para a Copa do Mundo, para quem chega até as quartas de final, quem vai só até as oitavas. Bom, a gente torce agora para que o modelo esteja errado e, quem sabe, né, o Brasil se saia bem melhor do que as probabilidades indicam.
10: Bom, a gente é jornalista, não quer saber de matemática. Então, eu não acredito no que o Adson Ramos disse, não acredito nesse estudo, espero que esteja tudo errado. Porque ficar em nono não dá, né? Então, espero que esteja errado.
11: Deixa só eu falar aqui certinho pro nosso ouvinte, porque eu estava correto, estou correto. E o negócio é o seguinte, pessoal. Esse ano temos a rodada 32 ou 16 avos, porque como a Fernanda disse, temos muitos times, muitas seleções. Times não, muitas seleções esse ano, que é até muito bom, então vai ter essa fase nova. Outra coisa, o que você acha dessa participação do Samilu, Fernanda? A probabilidade do Brasil não vencer a Copa é a mesma do Vasco não ser rebaixado.
10: É.
11: E a Maria Rita riu, hein?
10: Achei engraçado também, foi criativo. E olha, eu tô tipo a Sumaya que falou, quero que ganhe porque quero usar minha camiseta lindíssima que comprei. Tem um monte de gente assim. A gente faz lookinho da Copa,
11: a
10: veste.
11: Azul é oficial desse ano?
10: É.
11: Aquela nova?
10: Sim.
11: Que eu usei na transmissão?
10: É, que você usou?
11: É,
10: não sei.
11: Tem uns negócios pretos?
10: Isso.
11: Cara, ele é muito linda.
10: É
11: o Vinícius Sampaio tem, o coordenador
10: então,
11: de esporte, ele que me emprestou,
10: é.
11: Eu queria.
10: E aí, tem muita gente comprando look, é caríssimo. Então, o Brasil tem que justificar. A gente tem que usar o look e o Brasil ganhar.
11: Ele falou que é papo de quase R$500, é isso mesmo?
10: É tipo isso. A do Flamengo já é quase é 400, a do Brasil é 500 e alguma coisa.
11: Meu amor, é um mês e meio sem falar de Flamengo,
10: não,
11: tá bom?
10: Não, só citei.
11: Só pra lembrar aqui. Bom, aproveitando que a gente tá falando de esporte, Thiago Carvalho está conosco e hoje ele foi fazer a parte de maratona. Só se fala disso aqui no Rio de Janeiro, hein, Fernando?
10: Não, é muita gente que tá aqui.
11: Nossos
10: no Rio
11: amigos, como Agatha Meirelles, estão enlouquecidos.
10: A gente falou ontem que ela fez em 41 minutos, correu 5 km, eu e Márcio
11: João Boeri também foi.
10: Meli ficamos de fiscal aqui dela na segunda edição.
11: E aí hoje o Thiago foi.
10: Foi, 10 quilômetros.
11: E tava na redação vestido de maratonista, tá?
10: Tava com um look todo descombinado, já de casaco, porque depois, quando ele chegou aqui, voltou a fazer frio. Mas tava com look de maratonista. Vamos ouvir o Thiago, então, como é que foi por
11: Boa
10: lá.
11: Boa noite, Thiago.
5: Boa noite, Sadoc, Fernanda, boa noite aos ouvintes. Hoje aconteceu o segundo dia da Maratona do Rio. Eu aceitei o desafio e fui correr os 10 quilômetros. O evento acontece no Aterro do Flamengo, na zona sul da cidade, e o que não faltam são histórias inspiradoras, como a do Matheus Fernandes, que é um atleta com deficiência visual.
6: Eu sou deficiente visual, eu tenho meu guia cego pra poder correr. Então, assim, você que enxerga, tem duas pernas perfeitas e não faz nada, é hora de cuidar da saúde, né?
5: A Maratona do Rio começou na última quinta-feira com a prova de 5 quilômetros. Hoje foram os 10 quilômetros e amanhã a meia maratona, ou seja, 21 quilômetros. Domingo, o evento é encerrado com a prova mais aguardada. Maratona completa, 42 quilômetros. A Maratona do Rio é considerado o principal evento de corrida de rua da América Latina. Esse ano foi recorde de inscrições, 70 mil pessoas de 30 países diferentes. Inclusive, 75% do público é de fora do município do Rio de Janeiro. Quem não vai participar da prova correndo pode chegar ali no Aterro do Flamengo e passar aquela energia para os corredores. Vale lembrar que o evento também tem shows e estandes de interação com o público.
11: Tá feito aí o serviço, portanto, hein? Thiago Carvalho hoje estava todo trajado. Eu não consegui ver no retorno se chegou essa imagem dele, mas enfim, depois na segunda-feira eu mostro para quem tiver na nossa live, depois vocês vão, porque estava realmente tudo combinado. Estava incrível. Eu não percebi essa imagem, mas aí a gente mostra depois. O negócio é o seguinte, eu esqueci na quarta-feira, Fernanda Caldas, eu preciso mandar um parabéns, porque fomos engolidos pelo noticiário. Sim. Brasil Gente tem três editores, três chefes, né? Débora Raposo cuida de tudo, Ana Cardilha executiva com Kleber Tenka. E aí eu acabei não dando parabéns dele. Pensa numa pessoa calma quando o mundo tá acabando. O mundo pode estar acabando e olha que a gente faz pauta complicada demais no Brasil Urgente. Esse é o Kleber. É, aliás, os três me adotaram muito. Eu falo mais com eles no dia a dia do que muita gente, até da minha família, porque a gente trabalha muito, é um jornal muito longo. Então, Kleber, eu queria deixar aqui publicamente registrado os parabéns. Muita saúde, muito sucesso, muito amor, Kleber. Tá aí, felizaço no relacionamento dele, sempre muito incrível, cuida de nós, todos os repórteres, então quero registrar aqui o parabéns. Eu, aliás, elogiar Joel, Débora, Kleber, Ana, é chovendo molhado, porque, de fato, eu fui muito bem recebido há 2 anos nessa equipe. Eu amo muito os três, parabéns. Aliás, amo todos os quatro e toda a equipe.
10: Todos
11: beijo a nós.
10: Fantástico.
11: Beijo
10: pra todo mundo.
11: É, quando você entrar com eles, você vai ver, tá? Você vai ver só. Aliás, Guilherme Faria tá direto lá, tá?
10: É.
11: Fez uma cobertura incrível no Brasil Urgente no caso
10: Henrique.
11: Parabéns a ele, inclusive. 9-1, vamos encerrar como hoje?
10: Ludmilla.
11: Por quê?
10: Porque amanhã tem show da Ludmilla e da Lauryn Hill na Praia de Botafogo. Evento do Global Citizen. E a prefeitura divulgou todo um esquema especial de acesso pra o transporte público, claro, porque a gente sabe que a Praia de Botafogo fica localizada ali perto do metrô, então vai ter aí toda uma preparação especial. O metrô vai ficar inclusive aberto por mais tempo. A expectativa de público tá entre 15 e 20 mil pessoas. Entrada gratuita, mas é para quem retirou antes os ingressos que foram disponibilizados. Aí o que eles disseram é que quem não conseguiu esses ingressos, claro que vai poder ficar ali em locais da areia, mas não é tão perto do palco como quem conseguiu fazer. Tinha toda uma dinâmica, uma gincana, você tinha que responder uns questionamentos, uns questionários pra poder conseguir. E aí os portões vão ser abertos às 2 horas da tarde, os shows começam às 5 com a Ludmilla e depois já emenda na Lauryn Hill. Deve terminar aí por volta de 10 da noite, então não vai aí até muito tarde. E aí o acesso vai ser feito pelas aquelas passagens subterrâneas da Praia de Botafogo, na altura da Rua São Clemente e da Farane, pra quem quiser acessar, pra não ficar usando aquelas pistas perigosas ali da Praia de Botafogo, vai ser fechada. As pistas vão fechar, mas a passagem mesmo assim vai ser feita pela parte subterrânea, porque é mais seguro pra todo mundo. E aí a prefeitura tá recomendando o uso do transporte público, como sempre é mais fácil, não vai ter onde estacionar ali perto, então usar o metrô, que vai ter a operação ampliada até meia-noite. E as